0: fãs já são internacionais, já não são assim, exatamente.
1: Claro, ele tem ali muitos adeptos.
2: Eu só chamaria aqui a atenção do Bruno, aquele tipo de velas com aqueles balões que me parecem de halogénio, é perigoso.
1: Ah, é? Pronto, mas correu tudo bem, graças a Deus. Portanto, correu tudo muito
3: Quais
1: bem.
3: Balões?
1: Eu acho, não sei se já repararam.
2: Embaixo do nome?
3: Vejo, mas aquilo é de...
1: O bolo.
3: É de encher?
1: Não. Sim. Sim. Também me parece. Então, mas
4: estou ali a reparar num bolo, parece um bolo caseiro, não é? Feito em casa.
3: Ah,
1: pode ser, pode
3: não
1: ser.
3: Não é halogénio.
2: Hidrogénio.
1: Okay. Hidrogénio. Verdade. Obrigado, é que Bruno. Me parece, Rui, que o Bruno Fernandes progressivamente tem se tornado mais aberto, mais social.
0: Sim, ele era um bocado introvertido,
1: era,
0: verdade.
1: Não era?
0: Mas eu acho que
1: nós até tínhamos mais vídeos, não sei o que
2: aconteceu. Mesmo.
0: É verdade, eu por acaso tinha essa ideia. Eu conheço, tenho amigos que são amigos.
2: Eu sei, porque eu tive uma experiência que não foi.
0: A ideia que ele passa, e era a que eu tinha efetivamente, é que ele não é simpático. Sim, eu também tenho essa ideia.
1: Se com o Bernardo Silva.
2: Não, mas antes com o Bruno Fernandes.
0: Eu por acaso tenho essa
2: no
0: ideia.
2: Sporting ainda.
0: Nunca privei com ele, tenho essa ideia, mas depois tenho amigos que são amigos dele e que dizem exatamente o contrário. Aquilo que eu acho é que ele é introvertido por natureza e com o estatuto que foi ganhando no mundo do futebol, que ele é uma estrela internacional neste momento, foi o jogador do ano na passada temporada em Inglaterra.
2: E está nomeado
0: é o capitão do Manchester United, uma das equipas mais carismáticas do mundo, e ele ganhou um estatuto que lhe permitiu certamente lidar com os outros com outra abertura, com outra simpatia. Eu creio que possa ser isso, mas continuo a achar que ele é reservado, não faz dele uma pessoa antipática, mas é extremamente reservado.
1: O que eu disse é que acho que ele progressivamente
2: foi melhorando,
1: sim,
2: foi
1: melhorando até mesmo a forma como se apresenta. Não é?
2: E mesmo nos jogos, nota-se, ele tinha antipatia, sim. Não vale a pena, eu não vou usar outra palavra. Ele era antipático.
0: Sem dúvida.
2: Pronto, sim. E reservado, e às vezes as pessoas são reservadas e tornam-se antipáticas com as suas reservas. Pronto, depende do ponto de vista de cada um. Por exemplo, a minha experiência não foi simpática. Achei antipático, porque quando alguém nos vai dizer que gosto muito de si como jogador, adoro, sou sportinguista, e
3: às
2: tu tratas
3: é um
2: a pessoa com frieza.
3: Às vezes é um escape. Às vezes é dificuldade.
2: Não foi num momento muito errado, porque foi no leste, foi de noite, não sei se foi do álcool.
4: As pessoas estão a saber lidar.
3: Eu acho que ele está numa fase fantástica da vida dele, como disseste, e muito bem, nomeado para a Bola de Ouro. Portanto, foi o vencedor do aliás, nós abordámos isso aqui, jogador do ano em Inglaterra.
0: Da Premier League.
3: Portanto, está numa fase fabulosa. Eu gostava de ver deste casal, que eu acho lindíssimo, e acho este amor incrível, e esta história que temos aqui acompanhado. Eu gostava de ver mais uma criancinha. Pronto, já disse. Agora.
1: Ah, já vai. Pronto, quem
0: ele
1: sabe.
0: Ele ainda é novo, 32 anos.
1: Pois, quem sabe, e ela também, quem sabe, os jogadores de futebol têm sempre. Dois já não é nada mau. Mas
3: não,
1: é muito possível que isso possa acontecer.
2: Ele merece a Bola de Ouro.
3: Tudo o que está a viver, o Bruno merece. É muito merecido.
0: Sim.
1: Muito bem. E dos guarda-redes, o Vozinha?
3: Vozinha é que é fabuloso.
2: O Vozinha
3: é que era tão merecido.
1: O Vozinha é candidato.
2: O Vozinha,
1: bom,
2: sensação.
1: Está nomeado. Maria Francisca, deixem-me fazer aqui um preâmbulo. É que hoje falamos da realeza portuguesa. Hoje não falamos dos duques de Sussex.
3: Também acho bem.
1: Hoje falamos dos duques
3: temos.
1: De Coimbra.
4: Uma folga.
1: Maria Francisca de Bragança está encantada com o Douro. A duquesa de Coimbra e o marido Duarte Martins passaram um fim de semana na região, entre passeios de barco, provas de vinho e momentos de cultura e tradição. Uma visita que lhes permitiu descobrir um pouco mais do património duriense. Bom, como sempre, foram um casal encantador. Aí estão eles, nós estamos a vê-los. Estamos a vê-los aqui nas... Enfim, eu diria, Ricardo, que isto é aqui umas atividades mais protocolares.
3: Esta família,
1: olha, isto é a Quinta do Valado. Já lá estive.
3: Ah,
1: não sou
3: sim,
1: nenhuma
3: que é
1: duquesa,
3: fantástica, tem um vinho ótimo.
1: Mas já lá estive, Quinta do Valado.
3: Tem um vinho,
2: se calhar muitas pessoas lá vão.
1: Muitas pessoas, para visitas. Tem uma bela adega, maravilhoso.
3: Eu gosto muito desta família, estou farto de dizer, e gosto particularmente deste casal. Nós já sabemos todos, não vamos estar a discutir, que não temos uma família real reinante, mas temos uma família real que existe e que existe também para defender tradições.
1: E que não envergonha ninguém.
3: Nada, rigorosamente nada. E esta nova geração, portanto, que vem, que descende do Dom Duarte, estes três filhos, nomeadamente esta filha, que tem feito um trabalho incrível na divulgação daquilo que é a cultura portuguesa, que é a Portugalidade, que são as nossas tradições, ela continua sistematicamente a passar a mensagem de que o mundo é um sítio fantástico, porque é de facto, há sítios incríveis no mundo, que todos nós gostamos de ver e todos nós gostaríamos de conhecer, mas existe

0: Portugal com muita coisa fantástica e esta mensagem que ela tem passado, eu acho isto excelente.
1: Ela é encantadora de facto, e o marido também.
2: Fizeram um casamento
0: lindo.
2: Aliás, com vários dias.
0: Ela é fabulosa.
2: Não temos falado disso.
1: Nós acompanhámos aqui o casamento, claro, sem dúvida nenhuma, foi um momento muito bonito.
2: O marido também é duque?
0: Não.
2: Não é,
0: bem,
2: não é?
0: Agora é por casamento.
2: Por casamento.
1: É duque com, chama-se duque com sorte?
0: Não, é duque só.
1: É só duque. É só duque. Eles depois até se falou que iam viver para Londres, não era? Não sei se estão a viver em Londres, estão a viver cá.
0: Já regressaram.
1: Ah, já regressaram.
0: Eles estão cá.
1: Pronto,
0: estão cá.
2: Ele está mais cheinho.
0: Estão cá e ela é uma nova imagem, é uma imagem refrescada desta família. Vamos ter agora mais um casamento, não é? O Dom Dinis, se quiserem. O mais novo vai casar.
1: Com aquela duquesa austríaca que tem uma mulher pequenininha com 50 quartos
0: exatamente.
1: E 40 garagens.
0: Sobra só o Afonso, que é o filho mais velho, que ainda não tem casamento
1: que
0: à vista.
1: Seria o herdeiro se houvesse trono, não é?
0: Seria o herdeiro.
1: Seria, sim. Seria o herdeiro.
2: Está mais cheinho.
1: Quem é que está mais cheinho?
2: O duque.
1: Eu acho.
0: É na vida de casado.
2: Não tem a vida
3: por
2: de
3: acaso,
2: casado.
3: Não tem a vida de casado.
1: Acho que ele está igualzinho.
0: Não, está igual.
1: Eu também acho. Deve estar a fazer confusão.
2: Não estou.
1: Era outro duque.
2: Não era. É mesmo este.
1: É este duque.
2: Acho.
0: Qualquer forma. Aqui parece. Tens razão.
1: Embora eu não seja monárquica e... Enfim, também nunca pensei sobre isso, porque também não vale a pena, não é? Estamos em Portugal e não vale a pena. Há sempre um certo carinho aqui pela nossa ancestralidade, não é?
4: É, portanto, a gente quer-se igualar ou pelo menos equiparar às grandes monarquias e às grandes histórias e mantemos-nos aqui um bocadinho dentro dos padrões e dos protocolos, dentro da nossa limitação. Portanto, eu acho bonito, acho interessante.
1: Para não perder um bocadinho de história. Uma das casas monárquicas é lá em Santar, é lá para o pé de Sina.
4: É mesmo...
1: Casa de Santar, não é?
4: Não, a Casa de Santar é uma adega, mas sim...
1: Já foi,
0: em termos de pertença de alguma casa...
1: Real.
0: Real não, porque real é uma, exatamente. Só que é a Casa de Bragança. Mas depois temos ducados, temos condados, marquesados menos, mas sim, há várias formas
4: mas
0: de...
4: Mas em Santar seria, certamente, não...
0: Sim,
4: não,
0: então, sim mas era
1: o irmão
0: oficial.
1: do rei do Bragança mora lá. O Dom Henrique.
4: Onde?
0: Aonde? É que mora...
1: É, em Santar.
4: Em Santar.
1: Na Casa de Santar.
0: Ah, é?
1: É. O menino é monárquico e estudo.
0: Não sei onde é que mora
1: Dom Henrique. Dom Henrique mora para ali. Quer dizer, não sei exatamente, nunca fui visitar o Dom Henrique. mas já li sobre isso.
0: Dom Henrique ainda
1: Henrique Bragança. Sim, senhora, então menino, informe-se.
0: Eu lembro-me bem de Dom Henrique,
1: Eu estou aqui a dizer coisas, daqui a bocado já tenho aqui informação.
0: O Dom Henrique tinha uma particularidade, era um homem de muito bom gosto. Era porque eu acho que já cá não está.
1: Andava sempre, já morreu o Dom Henrique.
0: Eu tenho essa sensação, eu peço desculpa se não passar alguma informação. Mas o Dom Henrique tinha uma particularidade.
1: Pois é.
0: Gostava de mulheres bonitas, pronto.
1: Sim, eu lembro-me disso.
0: Pronto, exatamente, eu também.
1: Mas, se calhar...
2: Tu também o quê?
1: Pronto.
0: Pode
1: haver aqui uma lacuna histórica da minha parte, pode haver e assumo isso, mas de qualquer das formas, do Henrique, irmão do Duque de Bragança, do Dom Duarte, e que morava lá naquela zona de Viseu, Nelas, por aquela zona, sim senhora. Pronto.
4: São meus vizinhos, portanto.
1: Portanto, exatamente. Bom, quem é aqui nosso vizinho e grato ao nosso coração é a Agatha Rodrigues, apresentadora da CMTV, que, como sabem, casou no dia 28 de agosto. Nós aqui acompanhámos o casamento e mal parecia que não acompanhássemos também a Lourdes. E depois da Grécia, a Agatha Rodrigues rumou agora a Los Angeles. A apresentadora continua a desfrutar com o seu marido Ricardo Moutinho Guilherme e fez questão de nos mostrar um pouco desta paragem por onde se encontram com um desafio muito especial. Fez um vídeo para nós, especificamente para nós, estão em Los Angeles e vejam bem as cedências que é preciso fazer, que um casal tem que fazer para se dar bem. Vejam lá.
5: Olá, noite das estrelas, daqui diretamente da nossa lua de mel, estamos em Los Angeles, nos Estados Unidos, Califórnia, no caso, e meu marido, agora marido, quis experimentar estes carros que se conduzem sozinhos, sim, estamos neste momento a entrar como se fosse um Uber, não é? E não está ninguém a conduzir. Eu acho que o amor é isto.

0: também, não é? Confiar, eu não queria. Estava com algum receio.
1: Em direção.
0: Mas ele disse, vamos. Eu ok, estou a confiar. Portanto, aqui estamos. Vocês estão a ver que não está ninguém a conduzir. Ninguém mesmo. Nem aqui. Também não está ninguém aqui. E estamos a ir. Pronto. E é isto. Esta experiência. Estás a gostar?
2: Está a ser maravilhosa.
0: E ninguém a conduzir. Deixa-me um bocadinho nervosa, sinceramente. Mas é isto, o amor é isto. É, pronto. É dizer que sim a algumas coisas também, não é? Tem que ser. Um beijinho para todos.
3: Uma experiência, sem dúvida, que se calhar alguns de vocês já viveram. Bom, a lua de mel todos, não é? Sim, já todos passaram por lua de mel, com certeza. Mas esta experiência em Los Angeles, andar num carro que é guiado por inteligência artificial...
4: É o futuro, está-se a preparar.
3: É o futuro.
4: É futuro, conto com isso. Mais Deus rápido que aquilo que esperamos, de certeza absoluta.
3: Não, garantidamente. Quer dizer, não vai dizer
4: mais rápido
3: que de repente vão deixar de haver carros.
4: Na Europa, em Portugal e na Europa.
5: Lá, no
4: não,
5: Dubai,
4: ali já existe a anima.
6: Mas é um bocadinho assustador.
4: E no Japão já existe há 4 anos.
5: E há outra experiência que também no próximo ano, já estava para ser este ano, mas no próximo ano, em princípio, começará no Dubai, que são os táxis voadores.
3: Sozinhos?
5: Não.
4: Sim, sozinhos. Ah? Sim, sozinhos, nos mesmos moldes.
3: Vão sem ninguém e vou.
4: Assim também, para evitar o trânsito.
3: E vou, isso é maravilhoso. Não, isso é uma coisinha que me agrada imenso. Vou estar lá na primeira fila.
2: Ah, eu estou na segunda logo a seguir assim.
5: É tão excitante.
3: Bom, de qualquer das formas, aqui, Silvia, temos uma lua de mel. Eles já passaram por vários locais, estão agora em Los Angeles. E a Agatha diz com muita graça que ela não queria fazer esta experiência, mas como o marido queria muito fazer, ela achou que o amor era isto, fazer cedências. Logo na lua de mel.
6: Às vezes temos que fazer cedências, naturalmente, desde que não seja uma coisa que tenha um grande impacto em nós e que vivemos tipo um terror, não é? Não sei como é que ela está, não me parece que esteja assim com tanto medo, ao ponto de estar a filmar e falar descontraídamente. Se calhar ele deve ter acalmado, tranquilizado, digo eu, não é? Espero eu que isso tenha acontecido para ela entrar dentro do carro e estar a filmar e parece-me estar até melhor que ele, que ele parece estar tenso. Não sei se é por causa do carro ou não, ou estar a primeira vez na vida dele estar a ter essa experiência no carro, pareceu mais ele tenso do que propriamente ela, que era, digamos assim, a experiência que ela tinha receio, digamos assim.
5: Mas
6: ele não.
5: Porque ela disse, foi ele que a convenceu.
6: Sim, exatamente.
5: Mas depois dentro do carro não parece nada. Dentro do carro parece que é ela que o convenceu a estar ali, porque ele não está.
3: Porque às vezes depois a pessoa se meter nas
6: primeiras
3: coisas é que percebe o que é que fez, não é?
5: Pois, é.
3: Aquele pessoal, aquilo é motivo.
5: É que é exatamente isso.
3: E
5: acontece, portanto, muitas vezes.
3: Acontece?
5: A gente mete-se nas coisas e só depois é que percebe, oh meu Deus, onde é que
3: está. Portanto, a lua de mel vai continuar. É natural que até sexta-feira a Agatha Rodrigues ainda nos envie mais um bocadinho da lua de mel. Pode ser que sim, pois nós desejamos muitas felicidades nestes primeiros passos da vida de casados. E aproveito aqui para fazer um esclarecimento, porque de facto o meu rigor histórico estava muito afetado, Ricardo. Dom Henrique já morreu.
2: O Dom Henrique já morreu em 2017.
3: Portanto, o irmão do Duque de Bragança.
2: Sim, mantém-se vivo o outro, o Dom Miguel. Mas o Dom Henrique já morreu. E dizer-lhe que tem muita razão, porque há uma ligação dos Bragança à Casa de Santar.
3: Pois há, não há? Pois.
2: Embora não seja pertença, nem nunca tenha sido da família de Bragança, o Dom Miguel.
3: O Dom Miguel. Então eu estou a confundir o Dom Henrique com o Dom Miguel.
2: Não na casa principal, que hoje é o museu e a adega, mas numa casa à
3: sim,
2: parte.
3: Então o Dom Miguel.
2: Mas tem muita razão.
3: Eu posso estar a confundir os dois irmãos. Pronto, eles cá são parecidos, não
2: muito,
3: sei.
2: Muito parecidos. Muito. Aliás, são os três muito parecidos.
5: Mesmo que não sejam, são irmãos e basta.
3: Sim, está bem, mas nem todos os irmãos são parecidos, nem todos os irmãos estão bem, nem todos... Pois, enfim. Mas estamos aqui, tivemos a falar dos Duques de Coimbra e não dos Duques de Bragança. Portanto... dos duques de Sussex. E falámos também da Agatha Rodrigues e da sua lua de mel, que continua neste momento por terras dos Estados Unidos. E amanhã, como sabem, dia 10, estreia finalmente Santo António Casamenteiro de Lisboa, que é o novo filme de Ruben Alves, o realizador da Real Dourada. Acho que a esta hora toda a gente já sabe isso. E ontem foi a antestreia, ontem quer dizer... Na segunda-feira foi a antestreia, reuniu grande parte do elenco num filme que leva para o ecrã uma das tradições mais emblemáticas de Lisboa. E temos Rita Blanco, Joaquim Monchique, eles são os protagonistas. Aqui temos a bateria de fotógrafos que estava nesta antestreia, o que prova bem do interesse que este filme tem, não é? Do interesse que este filme está a gerar. Aqui Silvia Riso. Aqui também penso que tem a ver muito com o lado artístico. Temos ali Nuno Baltazar, não é? Depois
2: O Rodrigo Soares.
3: Aqui a Joana Vasconcelos e o Ruben Alves, o próprio realizador, a Anabela Moreira. Portanto, temos lá muitos. Aqui
2: Maria
3: João Baixo, que estava magnífica.
2: Está fantástica.
3: E aqui é a Inês Espreira. Mas realmente um filme que promete. A Vogue falou com alguns atores e pediu-lhes que descrevessem, na ótica deles, o que é que acham sobre este filme. E nós roubámos este vídeo à Vogue e vamos mostrar-lhe. Vamos ver.
1: Como descreveriam o filme em três palavras?
7: Intergeneracional.
1: Surpreendente.
7: E divertidíssimo.
1: Solidão. Amor. Identidade.
8: Esperança, futuro e tradição.
9: Intenso, imprevisível e delicioso.
1: Há mais nervosismo ou entusiasmo em ver o filme com o público?
10: Há nervosismo, claro, lá dentro, mas há mais entusiasmo, obviamente, porque lá está, este trabalho todo de um ano e tal, comparo muito a uma mãe que vai ter um bebé, ou seja, estás lá a sofrer, a ter momentos incríveis, a partilhar, e de repente...
9: Há muito entusiasmo, mas também há muito nervosismo. Acho que ver um filme público ao lado é termos a reação em direto e nós próprios estarmos a reagir já a nós próprios na tela, e ter isso em direto é sempre um bocadinho assustador para mim. Portanto, é 50-50.
11: Uma mistura, muito nervosismo, porque é uma estreia sempre, mas também um entusiasmo e uma gratidão enorme a este projeto e ao Ruben Alves.
1: O que é que estão a usar hoje e se de alguma forma representa o filme?
12: Sim, eu estou a usar Nuno Baltazar e escolhi este vestido para homenagear o nosso filme, Santo António Casamenteiro Lisboa. É florido, é divertido e é branco. Lembra-me das noivas, não é? De Santo António.
13: E este é um total look de Fursac.
12: Podíamos casar assim, era um casal moderno.
14: Sim. Isto é Ricardo Preto, é tudo Ricardo Preto. Isto é tradição, é das primeiras peças do Leitão Irmãos que o Ricardo também desenhou. Portanto, acho que tens os dois balanços, a tradição e o eu.
9: Estou com um fato Carlos Gil, tenho uma camisa, esta é pessoal, Dolce & Gabbana, e as joias são Portuguese Jewelry. Primeiro, queria trazer designers nacionais. Segundo, cor verde é uma cor que eu gosto bastante, que me traz uma certa paz. E era algo que eu queria hoje, ter paz e ter tranquilidade.
1: Qual foi o momento mais divertido ou inesperado durante as gravações?
12: Todos. Não há um. Se estiver os bloopers, vão ver que não há um momento que não tenha sido divertidíssimo.
10: O momento mais inesperado foi a participação da Sofia Lucas, diretora da Vogue, e do José Santana, diretora da Esquire, obviamente, que foi maravilhoso.
15: Ficámos super contentes com o convite. Entramos um segundo só e agora é que vamos ver o filme.
16: Sim, a noção que temos do filme foi só a cena que gravámos, portanto, de qualquer forma, somos amigos do Ruben já há muitos anos também e tenho imensa fé no filme, sei que vou adorar. Tive um realizador que lutou até ao fim para ser possível que eu fizesse este filme, portanto, isto tem que ser o mais importante.
3: Muito bem, então espero que a Vogue não tenha levado a mal esta apropriação desta conversa com os atores, que me parece que realça. Bom, o filme deve ser muito divertido, de facto. A Silvia vai sexta-feira ver.
6: Vou ver com os amigos.
5: Aquilo que fui vendo sobre o filme parece uma história muito engraçada. Que no filme são os casamentos, a organização dos casamentos bate no fundo, está com problemas. E depois há dois funcionários da Câmara que há 25 anos que organizam os casamentos e recebem um ultimato da nova gestão do evento, que é uma empresa francesa. Ou modernizam o evento ou vão para a rua. E eu presumo que uma dessas personagens, que é a Carmo, deve ser a Rita Blanco. E então, porquê? Por causa daquele pequeno excerto que vimos em que ela está a conversar com o Kiko Isote.
3: Sim.
5: Em que ela diz, agora vamos modernizar e vamos ser mais queer. Uma coisa assim qualquer que ela diz. E portanto, eu estou curiosíssimo para ver o filme.
3: Não, é com certeza muito divertido, porque o Ruben Alves é um mestre da comédia E, portanto, até porque o Ruben Alves foi aqui repescar um pouco a tradição do filme de comédia portuguesa.
2: Exatamente.
3: Não é?
2: Exatamente. Nós tínhamos e que era fantástico.
3: Que era fantástico,
2: né?
3: E que o Pátio das Cantigas.
2: O Ruben é o tipo de realizador que nos faz falta em Portugal. Nós temos outros muito bons, mas o Ruben é o tipo de profissional que nós precisamos. Eu acho principalmente nesta fase do cinema português.
5: Ele sabe captar muito, muito a essência daquilo que é comédia portuguesa e muito bem
3: feito.
5: Vamos
3: ver, na próxima segunda-feira já teremos aqui o feedback da Silvia, mas se mais alguém for também dará o feedback. O Rui também já disse que vai, mas ele pode ver em qualquer parte do país, porque ele corre o país norte a sul.
2: Não para.
3: Não é?
4: É verdade, tem que
3: portanto,
4: ser.
3: É porque vai estar nos cinemas, eu penso que norte a sul
2: sim,
3: do país.
2: Sim, sim,
3: país portanto,
2: todo.
3: E vai ser muito engraçado, porque toda a gente conhece a tradição dos casamentos de Santo António.
5: Vai ser engraçado.
3: E, portanto, qualquer, em qualquer ponto do país vai ser muitíssimo engraçado. É a não perder. Hoje, Sara Norte também esteve em foco, porque Sara Norte, como sabem, vai ter brevemente a sua vida retratada numa série que se chama Desnorte. E esta série foi apresentada hoje durante o evento que deu a conhecer as novidades da SIC para os próximos meses. A história relata um período difícil da vida da atriz, como sabem, passou por muita coisa, e promete emocionar os espectadores. Sara Norte, como sabem, é interpretada brilhantemente por Bárbara Branco, sendo que a Sara Norte interpreta a mãe, a Carla Lupi. Ora bem, nós tivemos lá um infiltrado nesta grelha, o nosso jornalista Tiago Henriques, que é da TV Guia e que foi em trabalho para a TV Guia, mas teve a gentileza de captar o momento em que a série foi apresentada. Então nós temos aqui um bocadinho da série para verem, é? Boa, vamos ver. Obrigada, Tiago.
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0: essa merda da droga, eu já vou estudar. 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
1: Aí está, para nos abrir o apetite, parece-me claramente uma série com muito ritmo, com muita ação.
2: E com muito talento.
1: E com muito sim, talento por metro quadrado, não é?
2: Sim.
1: Ricardo, quantos episódios vai ter esta série?
3: Seis.
1: Seis episódios?
3: Seis, sim.
1: Seis episódios. Eu tenho aqui uma particularidade, não sei muito sobre a série, mais do que a SIC tem dito, mas Vítor Silva
3: Costa.
1: Contracena, há de vir a contracenar um bocadinho com Bárbara Branco.
3: Sim, pelo teaser, sim.
1: Eles são namorados há 3 anos.
3: É verdade.
1: Apaixonaram-se numa novela e penso que não voltaram a contracenar. Portanto, isto é mais um bom motivo também para vermos esta série. Mas parece-me que está muito bem. Eu, pessoalmente, não vou perder.
3: E a Sara está feliz com este projeto. Eu, enfim, é público que sou muito amigo da Sara. E hoje ela fez questão que nos juntássemos para comemorar este anúncio. Uhum. Portanto, fomos jantar ao Zé Tó, nosso querido amigo Zé Tó da Casa do Nunes. Um grande abraço para o Zé Tó. E a Sara, eu tenho visto a Sara feliz com alguns momentos que a vida lhe tem dado nos últimos tempos. Nunca a tinha visto tão feliz como a vi hoje. Portanto, estou muito feliz por ela. Eu acho que estamos todos aqui, gostamos todos
1: muito
3: da nossa querida Sara. Mas estou muito ansioso para ver isto na televisão.
1: Eu não perco, com certeza. Desnorte há de passar na SIC e depois, naturalmente, na Opto, que é a plataforma da SIC. E nós aqui comprometemos-nos também a dar-lhe depois essa data para que possa também nortear-se para ver Desnorte. Bom, e hoje temos que dar mais uns parabéns. É que estamos lamechas, não é?
3: Isto hoje é verdade.
1: Isto hoje é só parabéns.

0: parabéns, pois Chris Evans e Alba Batista festejam 3 anos de casados. E este ano a comemoração é especial porque Alma Grace, a filha deste casal, também está presente. Portanto, é a primeira vez que festejam o casamento sendo pais.
1: É verdade.
0: Não é? Portanto, é muito interessante. E por falarmos, Silvia, em casal discreto, este é um. Eles só aparecem em cerimónias oficiais.

0: Não, faz um ano, 24 já? Ou 25 de outubro.
1: Ah, é? Ah, sim, sim, já falta pouco. Já, já, já, já. Já. Nós vimos qualquer coisinha, vimos o berço,
0: sim,
1: vimos
0: sim, sim,
1: o,
0: sim, sim,
1: a menina da câmara
2: de costas,
1: que estava a tomar conta do quarto, não é?
2: Não
1: é
2: vimos um casal barriga, realmente. Não vimos nada.
0: Não.
1: O Chris Evans, Capitão América, para quem, enfim, quiser lembrar-se melhor de um dos seus personagens, ele já fez tantos depois disso. Chris Evans elogia a mulher sempre. Ele está sempre a dizer que é muito feliz, que mudou a vida por ela e pela filha. Que já rejeitou muitos filmes. Eu não percebo como estou farta de o ver em tudo o que é filme. Mas tenho visto imensas coisas ultimamente. Até participou agora recentemente numa série de televisão que nunca tinha participado. Uhum. Portanto, pronto, mas é assim. Parabéns, Cris. Parabéns, Alba. Uhum. Alba Batista. Outro casal que não tem nada para ser discreto, mas é Travis Kelce e Taylor Swift, que voltaram a ser vistos juntos 2 meses depois do casamento. Os recém-casados foram fotografados a caminho de um jantar romântico em Nova Iorque. Isto foi no passado domingo e, portanto, estamos aqui a vê-los. Ela muito elegante, não há ali sinal de gravidez. Ele também me parece mais magro, Daniel, não está?
3: Está mais magro.
1: Ele este ano vai jogar?
3: Eu não sei se ele vai jogar, mas é provável que jogue. Porque não acredito que irão prescindir dele, até porque, independentemente da qualidade profissional, o facto de estar casado com a Taylor Swift leva muita gente ao estádio e a ligar a televisão para o ver, portanto, e à Taylor Swift, obviamente. Mas eles continuam muito discretos. É um casal que eu acho simpático, gosto deles. E, de facto, não sei o que é que ela está a preparar, porque já andei a perguntar e a pesquisar um bocadinho e eles estão muito calmos e quando ela está muito calma é porque...
1: Mas está, calhar, a fazer alguma.
3: Está a fazer alguma.
1: Está a preparar um novo álbum.
3: Com canções muito diferentes, porque geralmente os álbuns dela são para falar do fim das relações. Aqui é uma questão de felicidade.
1: Bom, de qualquer das formas, eu estou um bocadinho triste com eles porque não vimos nada do casamento. Nada.
3: Pois.
1: Nada, não
3: mas
1: vimos
3: vamos
1: o
3: ver,
1: da noiva.
3: Porque aquilo foi feito um especial
1: foi?
3: E aquilo depois
1: mas
3: vai para
1: é
3: uma plataforma.
1: Ah, vai?
3: Streaming, sim.
1: Ah, isso aí é que eu não posso perder, não é?
4: Estão em preparação.
0: Sim, mas é, será com certeza outros fechos. Eu acho que não vai ser para já.
1: Não?
0: Eu acho que este documentário ou este episódio especial, que foi de certeza filmado, eu aí estou contigo, sairá quando eles fizerem um ano de casamento.
1: Um ano de casamento?
0: Sim.
1: Para o ano, então. Ah, para o ano, está bem, eu espero.
0: Não, mas espera? Não tenho outra hipótese.
1: Eu não tenho outra hipótese, mas realmente, eu suponho que ali é uma noiva deslumbrante, não é? Teremos depois a oportunidade
0: sim,
1: de ver isso.
3: Eles não se iam meter no Madison Square
1: Garden. O que é que aconteceu? Foste picado?
2: Uma vespa asiática.
3: Esqueça.
1: Mas não, asiática não. Não há aqui vespas asiáticas. Aqui há uma abelha.
3: Eles não se meteram no Madison Square Garden para fazer uma festa daquelas para depois ela aparecer uma saloia, não é?
1: Ah, seja,
3: com respeito pelas saloias.
1: Isso
3: no
1: era completamente, completamente impossível. Portanto, vamos esperar para ver a decoração, como é que aquilo correu. Consta-se que houve artistas que cantaram.
3: Sim.
1: Pois, aquilo deve ter sido
3: ela
1: uma
3: própria
1: coisa
3: deve ter cantado.
0: Não, estamos todos muito
1: mas
0: curiosos.
1: Qual é a minha pena de não ver o casamento este ano? Porque ele era candidato a casamento do ano. E sem vermos não podemos dizer que foi.
3: Ah, pois.
1: Ah,
3: pois.
1: Claro.
2: E era capaz.
0: Então, mas temos tanto casamento bom cá em Portugal.
1: Não interessa. Este também contava.
0: Pronto. Mas não conta para o ano, não é justo. Porque é deste ano.
1: Portanto, perderam a oportunidade. Ah,
3: desculpa, quando vimos as imagens, sempre podemos fazer uma referenciazinha.
0: Isso fazemos. Bom. Mas eu não estou muito convencido.
1: Bom, vamos então para uma coisa que o vai convencer.
0: Okay. Muito bem.
1: Foi hoje à meia-noite que Buba Espinho lançou o novo tema Enleado. Um tema inspirado num amigo que, quando se apaixonou, ficou preso naquele afeto, ficou meio perturbado, ficou a fazer coisas que não fazia, deixou de fazer outras que fazia, portanto, ficou um bocado totó. Não sei se... Mas faz parte da pessoa ficar apaixonada assim nos primeiros tempos.
0: Fica assim,
1: parece que está noutra, não é?
5: A pessoa está apaixonada.
1: É, não é?
0: É verdade.
1: Às vezes é, às vezes nem os amigos compreendem porque é aquela
2: pessoa... É, quando está apaixonada até pensa que andou em moscas e tudo.
1: A pessoa fica enleada, fica enleada, fica enleada. Bom,

0: andar num táxi que não está assim.
1: Não, tá, não tem condutor. É.
2: Não tem condutor. Bom, vamos ouvir então este tema do Buba Espinho, Enleado, um tema que já está no Spotify. A partir de amanhã vai estar no YouTube e nós temos aqui, penso que é a primeira vez que passa em televisão, porque só foi lançado à meia-noite e nós somos o único programa a esta hora que passa estas coisas. Então vamos ouvir Enleado, Buba Espinho. Vale a pena.

0: Este podia ter sido um tema de verão se o Bubó tivesse lançado há 2 meses atrás, não é?
1: Completamente.
0: Agora é um tema de fim de verão. Mas, Daniel, tu já estavas a cantar.
2: Já estava a cantar, adorei a música. Aliás, eu sou completamente fã do Buba Espinho, porque é um dos artistas... Primeiro, eu gosto e fico muito feliz que os artistas mais jovens portugueses continuem com as tradições portuguesas, apesar de modernizarem, mas continuem a usar a tradição para fazer músicas lindíssimas.
1: Isto é lindo.
2: E, juntamente com a Bárbara Bandeira, acho que o Buba é dos artistas que melhor faz isto. E aqui está a prova. É um tema orelhudo, como tu disseste no teu pivô, e vai ser um sucesso de certeza absoluta.
0: Se tivesse ido há 2 meses, igual eu estaria nas festas todas nos arraiais.
1: Certeza.
0: Eu não sei se o Buba nos concertos dele não cantou já.
2: Cantar isso.
0: É provável. Gostou, doutora Silvia?
3: Gostei imenso.
0: A pessoa bailar?
3: Sim, por acaso sim.
0: Muito bem.
3: Acho muito interessante a música.
4: Muito bom, adorei.
0: Dança, sabe Deus, não é?
4: É uma coisa impressionante.
2: Ui, dança imenso na cabeça dele.
0: Também já estava aqui quase a querer dançar ali para a frente.
4: Completamente.
0: Ricardo.
1: Gostei muito. Grande Buba, grande tema. Ainda bem que, como tu dizias, se vão mantendo estas tradições de uma forma mais adaptada aos tempos em que vivemos, mas com estes riscos assim, que se correm, fantástico.
2: Isto é um corridinho que depois
1: vai.
0: É, mas aquela voz timbrada do Buba, aquele
1: está lá sempre.
0: Portanto, tem aliados. Aliados também é como estamos sempre consigo, gostamos de estar aqui, gostamos que esteja connosco. Amanhã estamos de volta. Hoje foi Ricardo Azevedo, Silvia Botelho, Rui Figueiredo e Daniel Nascimento. Já a seguir, Débora Carvalho com as notícias CM. E fica com mais um bocadinho do Buba Espinho, Aliado, que já está nas plataformas. Muito obrigada.

0: Boba Espinho com música nova apresentada aqui na Noite das Estrelas, que acaba agora. Simultâneo, como sempre, CMTV, Correio da Manhã Rádio. Do lado da rádio, temos para recuperar a conversa do passado fim de semana com o grande encenador, ator, dramaturgo e muito mais, o grande Hélder Freire Costa, à conversa com o Eduardo Ciopa, depois deste intervalo que é curtinho.
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5: Seja bem-vindo a mais um Ciopa Convida. Hoje tenho comigo um homem que faz parte da história do teatro português. Ao longo de décadas, viu nascer talentos, acompanhou grandes artistas e viveu momentos de glória e momentos também difíceis. Sobretudo, ajudou a manter viva uma tradição tão portuguesa que é a revista. Hélder Freire Costa, muito obrigado por estar aqui e é um enorme gosto recebê-lo aqui nos estúdios do Correio da Manhã Rádio. E vai ser uma entrevista muito gira, porque tem uma história muito gira de vida, são muitos e muitos anos. Quantos anos são ligados ao teatro, Hélder?
6: No dia 8 de setembro.
5: É um dos homens que faz parte da história do teatro português. Como é que isso aconteceu?
6: Olha, são coisas por acaso. Eu, quando vim para o teatro, eu trabalhava no banco. E como andava sempre na folia, nas coletividades de recreio, olha, eu era amigo do pai, do Camané, Hélder Moutinho e Pedro Moutinho. E da mulher. Nós íamos aos bailes e portanto, chegava tarde a casa para dormir. No banco tinha que se entrar às 9 horas, talvez, já não me lembro bem, 8 ou 9 horas, marcar o ponto, marcava-se ponto, num bom tempo. De modo que eu lá conseguia, de vez em quando, que alguns contínuos marcassem o ponto por mim. Até que um dia fui apanhado e fui despedido. Naquele tempo era normal irmos ao CIU, ao Correio da Manhã, havia ali uma dependência que agora é uma casa, sou cliente dessa casa que vende tecidos, mas nesse tempo era uma sucursal do Diário de Notícias, e responder aos anúncios que pediam no próprio jornal. Então eu deixei lá uma carta. Passados os dias, a minha mãe disse: olha, ligou para aqui um senhor, José Baixo, do Teatro Capitola, para tu ires falar com ele. Eu, olha, Teatro Capitola, não, aquilo é Cinema Capitola. Olha, vou ter cinema à bordo, vamos lá ver. E fui ao parque. Fui ao parque, quem é que me abre a porta? O fotógrafo, o Apolo. O Apolo, eu só, também só soube isso há pouco tempo, mas ele deu umas, falou em tudo o que se passou, e eu lembro-me que era verdade. O Apolo também já morreu, infelizmente. De modo que eu falo, venho responder o anúncio, o Paulo disse lá para cima: olha, está aqui o senhor que se chama Hélder, veio responder o anúncio. Ele que suba. Pronto, posso fechar a porta? Está bem, pronto, ele foi-se embora, eu subi a escada, pronto. Era o senhor José Paz, tinha vindo da África, estava com a companhia em África, tinha vindo da África exatamente para arranjar um novo colaborador para ser secretário da empresa. E pronto, começou assim a minha vida no teatro.
5: Por isso o José P. Bastos foi ali o braço direito, o Hélder.

0: foi o braço direito dele durante muitos anos, até ele depois partir e ficar à frente.
1: Exato. Era um grande amigo meu, era uma pessoa que me explicava tudo, sentava-se comigo ao lado, ele estava a assistir aos ensaios, eu ia-me sentar ao lado dele. Ele dizia, pá, sente-se aqui, deixa estar aqui, então é o secretário da empresa, não sei o quê, pronto. Foi sempre uma pessoa muito correta, muito educada, e tenho sempre saudades quando falo. Veja lá, eu na altura morava na Reboleira Antiga, e bate-me à porta um motorista, eu abro a porta e ele, se consta, tenho que vir já para o teatro. O quê? O seu baixo morreu repentinamente. Veja a responsabilidade. Estava a convocar a companhia toda, lá fui eu, ele veio com a carrinha da empresa. Eu fui com ele, eu tenho ali o carro, levo já o seu Costa, que eles estão à sua espera. Houve a reunião, era o Varela Silva, o Henrique Santana, o Salvador, tudo gente, a Cidália Moreira. Assim,
0: grandes nomes.
1: Tudo grandes nomes. E depois começámos a falar, primeiro foi a mágoa, como é que tinha acontecido, porque é que tinha acontecido. Depois foi, então e o futuro? Nós estávamos com uma peça que esgotava com 15 dias de antecedência. Foi... Não foi a primeira revista do pós-25 de Abril. Foi a primeira revista da nossa empresa no pós-25 de Abril, porque o ABC tinha estreado antes de nós. Se chamava Até Parece Mentira, que era o elogio sobre o 25 de Abril. De modo que a gente... pá, o Henrique Santana toma a palavra e diz ao Helder, tens de continuar com isto. Pá. Oh, Henrique, eu não estou à altura disto. Isto é preciso muito dinheiro. Isto manda... Isto... Epá, tu eras o amigo de Sobacho, conheces as pessoas que lhe prestavam dinheiro, conheces os bancos que o faziam também. Epá, e tens a companhia toda contigo, vamos-te auxiliar. Além do mais, também não é assim tão difícil, começas com um enorme êxito que esgota com 15 dias de antecedência. Portanto, tens é que avançar e não sais aqui sem dizer que sim. E foi assim.
0: E foi assim que tudo começou. Voltando um pouco mais atrás, em 1941, o Helder tira o curso de comercial e começa a trabalhar nos escritórios de uma empresa de medicamentos. É assim que começa o seu primeiro emprego.
1: Exatamente. Era frente à entrada para o banco. O Banco dos Açores, a entrada era por ali.
0: Só depois é que entra para o banco.
1: Pois, só depois. Foi quando estava a trabalhar nesse escritório que eu concorri para o banco.
0: O Helder nunca pensou em trabalhar com as artes e com o teatro?
1: Nunca na minha vida. Embora eu vivesse a vida das coletividades de recreio.
0: Claro,
1: não é?
0: Claro. Era um homem que gostava de festas.
1: Gostava
0: de festas e até conheceu a sua primeira mulher num baile dos Carecas em Oeiras, não foi?
1: Não, isso era a mulher do Camané. A mulher do Paiva, que era o pai do Camané.
0: Então, a sua primeira mulher não a conheceu neste baile?
1: Não, não.
0: Não, não.
1: Começou na Ordem Progresso, que era o outro baile, ao pé da minha casa. Esse era em Oeiras. E o baile ao pé da minha casa era a Sociedade Musical Ordem Progresso, que era na Rua do Conde, às Janelas Verdes.
0: Oh, Helder, o seu pai tinha muito sentido de humor, e quando as festas acabavam e vocês iam conversar para baixo de casa, o seu pai mandava água, que era para vocês desaparecerem. Esta relação com o seu pai e com a sua mãe era uma relação muito, muito, era muita cumplicidade.
1: Era. Nós éramos uma família modesta, mas muito unida, muito, muito amiga. Portanto, a gente ao jantar éramos 10 pessoas, sempre. Mas eram 8 irmãos, pai e mãe, e às vezes os convidados que iam lá. Bem, mas, portanto, logo aí 10 pessoas a jantar, a almoçar, não, porque o meu pai trabalhava.
0: Boa. Vocês eram 8 irmãos?
1: Éramos 8 irmãos. Uhum. 2 raparigas e 6 rapazes. Agora só restam 3, não é? Olha, ontem a minha irmã única agora, é a minha irmã única, telefonou-me ontem, por acaso não sabia dela há algum tempo. Curiosamente ligou-me ontem. Eu só tenho o meu irmão mais novo, que está formado também, trabalhou na Fiat, foi a vida dele. Era os representantes das regiões, ele era do Norte. Portanto, o que é que acontece? Vim para o teatro, trabalhei no teatro, porque aquilo estava... À minha frente tinha que ser, E depois tive logo a felicidade de ter um empresário que era uma maravilha, era um homem muito educado, era um homem que toda a classe teatral gostava muito dele, era um homem sério, era um homem que transmitiu-me valores que eu hoje ainda faço por respeitar. Portanto, eu, como sabe, porque isso foi público, a primeira vez que devia dinheiro aos artistas foi durante aquele período da presença da Troika em Portugal. As empresas acabaram quase todas, os teatros acabaram
0: basicamente.
1: Não haviam jovens, foram para o estrangeiro, foram tentar nova vida no estrangeiro, e em Portugal estávamos a lutar com grandes dificuldades. Sobretudo no teatro, porque aí é que eu aprendi, que eu dizia, cultura faz tanta falta, aquele termo normal, cultura faz tanta falta como pão para a boca. Aí eu aprendi mesmo que a cultura só existe se de facto o homem tiver a barriguinha, claro, cheia. Claro. E foi o que aconteceu. E aí ao teatro, a gente esforçava-se para levar as pessoas, ou tinha diminuído os preços, o governo aumenta o IVA, já tinha aumentado de 5 para 6, depois aumenta de 6 para 13. Epá, a gente dizia, como diziam todos, epá, mas quem paga é o público. Mas qual público? Quase porque não havia público ao teatro, eu tinha que pagar aos artistas.
0: Claro, claro.
1: Modo que atravessei um período péssimo, fiquei a dever muito, muito, muito dinheiro, mas graças a Deus hoje não devo nada absolutamente a ninguém. E eu disse na altura a eles, confiem em mim, mas foram os para tribunal, os para... Pronto. Eu fui, estive sempre presente. E o que é que acontece? Eu dizia-lhes sempre, eles não acreditavam, eu nunca tinha devido dinheiro a ninguém. Isso seria já um exemplo. Mas não confiava, era porque a primeira vez eu devia dinheiro, temos que tramar o tipo. De modo que foram para tribunais, eu fui, respondi a tudo, e eu dizia-lhes sempre, eu vou pagar a todos, tenho é que trabalhar. Quer dizer, se eu vou para a rua, você fica a barrar, olha, é o mais fácil para mim. Vou-me embora, não vos pago, não dá prisão, e vocês...
0: Ficam sem o dinheiro.
1: Ficam sem o dinheiro. Epá, mas eu quero pagar a toda a gente. Porque, como vocês sabem, não sou eu o culpado de vos dever dinheiro. É da sociedade, devem todos qualquer coisa.
0: Foi o período conturbado que estávamos a passar.
1: Exato. De modo que, se acreditarem em mim, eu vou lutar e hei de pagar. E foi isso. Houve gente que acreditou em mim, eu fui lutando, lutando, lutando, e à medida que ia tendo dinheiro, ia pagando às pessoas a quem devia dinheiro.
0: O Helder teve uma vida cheia de êxitos, mas também teve uma vida de momentos difíceis e alguns desgostos. O primeiro desgosto que teve foi quando o seu irmão Américo, de 12 anos, faleceu com tuberculose.
1: Isso é verdade. Mas aí eu era pequenininho, olha. Como sabe, nessa altura os funerais eram feitos a pé. Ele era jovem, portanto era puxado a cavalos e era creme, parece que era creme. A minha mãe não queria que eu fosse ao funeral, tinha que ficar
0: era
1: em casa.
0: Era muito jovem e ficas
1: em casa.
0: Coisa que não obteceu.
1: Não. De modo que eu agarrei, filtrei-me, fui misturado lá, mas sempre a fugir dos meus pais, mas os meus pais, naquele desgosto, nem reparavam se eu ia, se não ia. Tudo correu bem até ao cemitério da Ajuda. Quando acabou o funeral, veio tudo embora e veio os cavalos vieram em grande velocidade a recolher. Era a Agência Magno, que era a dois passos da minha casa, que era na Calçada Marquês de Abrantes, na altura. E um Paco Cheira. De modo que eu tento agarrar-me ao veículo, à carroça.
0: Sim.
1: Não consegui. Epá, vou na brasa, mas naquilo havia um tipo que me conhecia e olhou para trás e ele disse, oh, Carlinhos, o que é que tu andas a dizer? Eu sou Carlos também, a minha família trata-me
0: Carlos, de Carlos. É Carlos Helder.
1: Sou Carlos Helder. E, oh, Carlinhos, o que é que tu andas aqui a fazer? Eu vim para o funeral do meu irmão. Mas agora como é que vais para casa? Anda lá, anda cá para cima. Pararam aquilo e eu te trouxeram até à minha porta. Foi a minha sorte, ou se não, ajuda a procurar onde é que era a minha morada, que eu nem sabia dizer. De modo que foi isso que aconteceu com esse meu irmão. Foi o único da família naquela altura que faleceu antes do tempo. O resto agora também já, o mais velho sou eu, tenho mais dois. Uma irmã e um. Nós éramos seis rapazes e duas raparigas. Agora só resto eu que sou o mais velho, a minha irmã, e a segunda, a minha irmã mais nova, e o meu irmão mais novo de todos, não é? Era aquele que eu gostava muito de passear com ele. Eu ia na rua, ele tinha, a minha mãe fazia uns canudos que se usava naquele tempo. Ele era muito bonito, eu vinha com ele pela mão, e as pessoas todas metiam-se com ele. Ó, Vitor, estás aqui, tens tão bonito, eu não sei. Eu tinha uma grande vaidade.

0: obrigado por ir passear com aquele meu irmão.
1: E ainda hoje tem uma boa relação com ele.
0: É, tenho, exato.
1: Olha, Helder, esse foi um dos primeiros desgostos, mas houve um desgosto que marcou muito a sua vida e que foi muito comentado, porque em, salvo erro, 1986, o Maria Vitória ardeu completamente. O Helder não entra lá dentro. Há imagens da RTP, inclusive, que se vê uma pessoa no chão a chorar, que era o Helder. Mas essa história deu uma volta completamente diferente àquela que estávamos à espera. Quer nos contar um pouco desse episódio?
0: Sim. O Teatro Maria Vitória, nós vínhamos de uma paródia, tinha sido inaugurada há pouco tempo a autoestrada para Setúbal. E nós, quando tínhamos de fazer antigamente os primeiros 5 mil quilómetros, okay? Depois é que o carro ia à revisão. E eu andei a fazer a revisão na autoestrada, não havia ninguém. A gente foi fazer um espetáculo a Setúbal, uma coisa de solidariedade, vínhamos de regresso a Lisboa e vínhamos tão bem dispostos que a dona Alzinda Baixos levantava as saias a fingir que estava a pedir pleia, depois vinha outra pessoa, levámos a companhia lá, não é? Fazia a mesma coisa, não via ninguém, éramos nós. Viemos para Lisboa na paródia e depois os técnicos foram deixar o material no Parque Meyer. Eu fui direito à minha casa, como foram os artistas. Estou em minha casa, liga-me a Manecas. Costa, estás em casa, estás em casa. Tô.
1: A Manecas, que era na altura uma senhora que tinha o restaurante no Parque Meyer.
0: Lembro perfeitamente.
1: Era o restaurante da Manecas?
0: Era o restaurante da Manecas. Tu vens já imediatamente para o parque, o teu teatro está a arder. O quê? Então o pessoal não me disse nada. Então, olha, eu lamento ser o primeiro a dizer-te, mas o teatro está a arder e já cá estão os bombeiros. Eu meti-me no carro e direito ao Parque Mer, não me queriam deixar entrar. Eu tinha tido uma zanga com o Henrique Santana, eu não vou contar o pormenor, mas daquelas zangas entre amigos, não é? Em que o Henrique disse, eu para ti, olha, por causa disso, pronto, tu temas com isso, eu não estou de acordo, portanto fica assim. A próxima revista eu não trabalho como autor, não trabalho como ator, nem serei o encenador. Portanto, arranja um encenador para fazer o espetáculo. Epá, pronto, ali eu cresço, não é? Eu sou touro de signo de touro, fiquei maior que tudo. Está bem, é com o Henrique. Esperei 2, 3 dias, o Henrique mantinha a dele, não vem lá, pronto, e ficámos relações cortadas, tensas. Quando eu entro no parque no dia do incêndio, quem é que me aparece o primeiro a aparecer? O Henrique Santana. Agarra-se a mim, Costa, a chorar. Costa, tanto lutámos, tantos nos zangámos, tantos problemas, olha, e o Maria Vitória acaba assim, estava todo a arder. Mas a zanga tinha sido exatamente porque eu queria uma pessoa nesse espetáculo, tinha tido uma reunião com essa pessoa, naquela bar que havia na Rua do Século, onde iam os jornalistas todos, comíamos o melhor bife de Lisboa, e lá uma das pessoas diz para mim, Costa, eu continuo em teatro, se me derem a possibilidade de ser atriz. Eu não pode ser, filho, eu tenho um elenco já formado. Não, então é assim, eu para cantar fado, cantei 3 ou 4 casas, ganho o dobro do que ganho aqui no teatro. Portanto, resolves a tua vida, porque eu não como cantador não fico cá. Eu agarrei e digo ao Henrique Santana, eu digo, pá, então temos tudo, temos que, pá, até ela tem uma voz fantástica, então, e porque é que a gente vai alterar o sistema? Não, pá, desculpa lá, não estou de acordo. Pá, foi o primeiro embate, eu digo, bem, isto agora daqui a uns dias falo novamente e o assunto fica resolvido. Passados dias falei, ah não, oh, Costa, já te disse, pá, eu nisso, desculpa lá, tu tens a tua razão, tenho a minha, mas é assim como eu digo, é marada. Pronto, está bem. Pá, eu, pronto, à noite na cama é que a gente tem sempre as soluções. Pá, eu comecei, pá, tramar o Henrique. O convidar a Ivone Silva para ser a encenadora. Ivone nunca tinha sido encenadora, mas era muito amiga também do Henrique. Eu digo assim, ela não vai aceitar, eu vou-lhe pedir por tudo, ela vai aceitar, ela era verdadeiramente minha amiga, ela vai aceitar e depois vai dizer ao Henrique, e o Henrique vai dizer a ela, então vais lá à minha casa, eu vou-te dando as explicações. Eu digo assim, eu tenho o Henrique como encenador, por intermédio da Ivone. Foi realmente o que aconteceu, está o nome da Ivone, ela trabalhou indiscutivelmente, ela saiu, trabalhou, mas a encenação é do Henrique Santana, e foi.
1: Isso para voltar.

0: à história de que quando vê o Teatro Maria Vitória arder, é o primeiro abraço que recebe é do Henrique Santana.
1: É do Henrique Santana. Ele agarrou-se a mim, abraçado. Claro que para mim foi um show. Depois chegou o presidente da Câmara, que era na altura o engenheiro Cruz Cassis. Estava muito comovido, eu estava, chorava para Barbie Reino, porque até ali já tinha lutado tanto, inclusive levava claro. O teatro às costas. Sobás já tinha morrido, etc. Já tinha. Pronto, estava na altura de organizar outros elencos e ter coisas assim de grande responsabilidade. E começava mal. Ficava sem teatro. Dali acabava. Eu, Maria Vitória, acabava. Da maneira como estava ao fogo, acabava. E eu, ao pensar nisso tudo, e depois chorar bastante, fiquei consolado com o Henrique, que veio ter comigo, deu-me um abraço, vamos lutar, não desistas, eu estou contigo e a gente depois falaremos e tal. Bem, entretanto, delegam, veio um médico, mandado pelo engenheiro Cruz Abcacis, deu uma injeção para eu acalmar, e depois veio o eletricista nosso do teatro, diz, eu vou pôr o Costa à casa, vou acompanhá-lo e fico lá a falar um bocado consigo. Epá, eu queria que ele estivesse embora, que eu queria voltar para o teatro. Ah, porque eles todos...
0: E assim diziam, fez, porque durante a noite não apanhou ninguém e volta para o teatro.
1: É mesmo, porque eles diziam-me todos, não, isto não ardeu muito, Costa, há muita coisa que se aproveita, nada. Isto, o melhor é o Costa vá descansar, que é para amanhã estar fresquinho e para falarmos. Eu agarrei, vou para casa, fiz que adormeço, a pessoa foi-se embora, quem me levou lá, foi-se embora, eu dei um tempo, meti-me no carro, e direito ao teatro, trouxe uma coisa que tinha em casa, uma lanterna, e então agarrei, fui para o teatro. Bem, quando chego ao Parque Meier, quando acendo a lanterna, bem, não morri ali, não tinha que morrer nesse dia.
0: Tinha todo.
1: Há fotografias imensas. Sim. Ontem foi
0: notícia, foi notícia em todo o país e aquilo desapareceu
1: ficou,
0: tudo.
1: Ficou as paredes do teatro.
0: O Helder viu a sua vida toda destruída ali. Fartou-se de chorar, mas rapidamente disse, eu vou
1: é o que eu digo, depois na cama comecei a pensar, não, isto tem que ir para a frente, as pessoas acreditam em mim. Se há alturas que eu tenho que mostrar que sou herói, é agora. Tenho que provar a eles que estou grato por eles existirem, por me terem auxiliado nesta missão de ser empresário, e tenho que provar que eu sou. Epá, fui falar com o Armando Cortês, ele disse, eu sou muito amigo do Cruz de Cassis, epá, o que é que se pode fazer? Tivemos uma reunião na Versalhes e fizemos ali um esboço de proposta para a Câmara.
0: Foi um grande presidente, o Cruz de Cassis.
1: Foi, exatamente. E depois é assim, ele tinha conseguido que o Teatro Maria Matos se transformasse em teatro municipal. Até ali era privado. Era dos donos do hotel, no mesmo edifício. Bem, sendo municipal, o engenheiro Cruz Abcacis, que era amicíssimo do Armando Cortês, disse, arranja-se isso, a companhia vai para lá. A companhia de Maria Vitória tem que ser auxiliada. Pronto. E autorizou que a gente fosse para lá. Bem, na altura estava a estação do Arieiro em obras para fazer, para duplicar as linhas. Quando fizeram a duplicação, estava encerrada, estava para obras. Portanto, as pessoas que iam ao Parque Meier passavam a ter que ir à Avenida de Roma, e ainda por cima a estação não estava a funcionar, aquilo foi um problema do que ele é. Bem, Tomé de Barros Queiroz telefona-me, que era quem tinha os exclusivos da grande publicidade em Lisboa, que era também muito amigo do engenheiro Cruz Abcacis. Diga-me o Tomé de Baixo Carosa e diz, oh Helder, avança com isso, eu vou-te pôr os posters valentes à entrada de Lisboa, pá, só os cegos é que não o vou ler. E eram umas coisas gigantes, são as maiores que há, não é? Tinha o pé do aeroporto, tinha em todas as entradas. Vá ao Teatro Maria Vitória, a revista tal.
0: Maria Vitória, que era no Maria Matos, não?
1: Era no Maria Matos.
0: Mas vocês passaram
1: no Maria
0: Matos.
1: Não é vá ao Teatro Maria Vitória, vá ao Teatro Maria Matos, onde está a companhia do Teatro Maria
0: Vitória, sim.
1: De modo que nós então inventámos o título Isto é Maria Vitória, a revista era para se chamar aqui à rato, eles saíam na abertura, saíam das corteladas, os buracos no palco, viravam-se e eles subiam para o palco.

0: nós então mudámos o título, passa a ser Isto é Maria Vitória, para lembrar o público, a companhia estava ali.
1: Claro.
0: Ficou um bilheteiro no Parque Meyer e o outro foi comigo para o Maria Matos. Porque tinha que haver o controle, tinham que ter o bilheteiro da Câmara, não, do lado claro. do Maria Matos, e ter o meu bilheteiro, porque aquilo era o negócio nosso, do Maria Vitória. De modo que o que estava no Maria Vitória escrevia os papelinhos identificando onde é que, como é que se ia rapidamente para o Maria Matos, onde é que era o Maria Matos, não sei. E também vendia os bilhetes ali. Portanto, quando as pessoas chegavam ao Maria Matos, já tinham os bilhetes. Pronto. De modo que houve uma grande união e inteligência de vários aspectos. Houve pessoas que foram ao norte, a Marina foi uma delas, com gente que já morreu, foram ao norte as empresas do norte, que eram...
1: A Marina Mota.
0: Marina Mota. Eram pessoas muito solidárias com o teatro, de modo que veio cheia de tecidos, a Ivona a mesma coisa, também foi pedir, epá, e a gente começa no Maria Matos a ensaiar e estreámos um mês e tal depois. Epá, e a peça conseguiu ser o êxito, porque houve a solidariedade, é uma coisa diferente. Não foi o êxito da peça, porque nenhum de nós estava com a disposição de fazer daquilo um êxito. Era o nosso trabalho.
1: Claro.
0: Íamos fazer o que era necessário.
1: Mas foi um êxito e uma solidariedade, não dos artistas, mas também de um país inteiro.
0: Exato.
1: Porque o país inteiro mostrou-se solidário com o que tinha acontecido com o Teatro Maria Vitória.
0: Basta dizer que foram feitos dois espetáculos, Solidariedade com Maria Vitória. Dois espetáculos no Coliseu, esgotámos os dois espetáculos e nele participaram as grandes figuras do nosso de artísticas do nosso país. Entre eles eu posso dizer a Beatriz Costa, a Amália Rodrigues, o Frei Hermano da Câmara, muito bem, não houve ninguém que não fosse solidário com Maria Vitória. E eu, pronto, como fisicamente morri naquele dia, não me apercebi da grandiosidade que foi.
1: Grandiosidade.
0: Pronto, eles fazem-me ir ao palco e não sei o quê, pronto, eu andava.
1: Estava anestesiado na altura.
0: Estava
1: em estado de choque com tudo o que aconteceu.
0: Porque foi um desgosto muito grande, não é? Porque depois desapareceram coisas, eu tinha figurinos do Pinto Campos que desapareceram, tinha coisas de coleção que hoje seria muito importante que desapareceram nas tragédias. Acontece. Mas aconteceu ainda uma coisa pior, é que um dos bombeiros pede para abrir a água, lá, entre eles abriram a água, ele estava em cima da escada, ao pé quase do telhado, ele estava com a mangueira na mão, eles abrem a água, aquele sai de chove, ele vem cair no meio da rua, bate com as costas, não sei o quê, e partiu, ficou paraplégico para o resto da vida. Morreu agora há pouco tempo. Pois houve essa coisa que a gente entrou em contato com o Cruza Pacassis, queríamos fazer uma festa, e ele disse, não, ele vai ser apoiado para a Câmara. Se vocês quiserem dar alguma coisa a ele, é diferente, mas não se preocupem com isso, porque ele vai ser acompanhado. Boa em serviço, tanto foi, mas ele, coitado, ficou paraplégico, era um rapaz novo e se impressionou-me também muito. Mas, pronto, foi...
1: O que é um facto é que o Maria Vitória vem novamente a ser o Maria Vitória.
0: Exato.
1: E os sucessos continuam sucesso atrás de sucessos.
0: Não, e fizemos, depois tenho, por intermédio do Henrique Santana, tenho o convite do Vasco Morgado para ir do Vasquinho. O filho da Laura e do Vasco Morgado. É que hoje tenho que falar.
1: Hoje há o neto. Hoje é o neto.
0: Hoje há o neto.
1: Então, agora está a falar do filho mesmo.
0: Estou a falar do filho mesmo. Nós fizemos uma sociedade. E ele, depois de várias discussões, etc., acabámos por fazer o reaparecimento da nossa companhia, da nossa sociedade, porque ali não falávamos no Maria Vitória. Fizemos o reaparecimento exatamente no Teatro Variedades. Mas para fazer com que o público lá fosse, construímos um OVNI como se vê no cinema, de autêntico, os ruídos que fazia, as luzes que tinha, etc. As pessoas iam todas para ver o OVNI, e chegavam lá, levavam com a Marina Mota, o Carlos Cunha, o Zé Raposo, o Maria João Abreu, o Fernando Mendes, todos foram
1: a nata dos atores, na altura, aqui em Portugal.
0: Eram miúdos, na altura eram os
1: claro,
0: miúdos,
1: claro.
0: Eram segundas e terceiras figuras.
1: Claro.
0: A Marina Mota era a atração do fado, de modo que saltaram dali, a Marina teve um êxito fantástico. O Zé Raposo havia aquela...

0: coisa que havia um cego, a telenovela brasileira estava a dar uma telenovela que havia um que vestido de branco, o ceguinho estava à porta da igreja a pedir esmola. O Zé fez um sucesso, o Zé Raposo, um sucesso com esse momento.
1: E essa peça, como é que se chamava?
0: A Prova dos Nove.
1: A Prova dos Nove, isso mesmo. Essa Prova dos Nove foi muito, muito falada e o sucesso foi tão grande que vocês fizeram bastante dinheiro.
0: Exato. Daí saiu muito dinheiro para fazermos as obras restantes, as obras finais
1: do Maria Vitória.
0: Da recuperação do Maria Vitória.
1: Vitória. Oh, Ela, o que é que era o Parque Mayer que nós hoje não conhecemos? O Parque Mayer era um local onde vinham pessoas de toda a parte do país, de norte, de sul. O que era o Parque Mayer antigamente?
0: O Parque Mayer era um sítio de visita por excelência, porque no Parque Mayer havia muitos restaurantes, havia barracas de sumos, havia barracas da Regina que picavam os mostruários e saiam o chocolate. Tinha tudo um bocadinho. Pois também tinha máquinas para tocar discos. Aliás, a gente entrava no Parque Mayer, ouvia música de manhã até altas horas da noite. De modo que e depois tinha quatro teatros a funcionar permanentemente, e na maioria sempre com teatro de revista. Fazia-se teatro de revista muito a miúdo.
1: Porque era a maior atração que havia em Lisboa.
0: Pois, exato. De modo que toda a gente chegava a Lisboa e depois havia uma coisa que destacou o Parque Mayer. É que os artistas tinham sempre um ensaio em qualquer dos teatros. E chegavam ao Parque Mayer às duas e tal, iam beber café, lá também havia cafés. Iam ao café, bebiam o seu café, estavam ali ao pé do público. Portanto, as pessoas chegavam a Lisboa, iam ao Parque Mayer, porque facilmente encontravam o Zé Viana, o Salvador, o Henrique Santana, todos eles iam sempre beber ali um café antes de começarem os ensaios. Portanto, todo o nosso povo que ia ao Parque Mayer encontrava sempre os artistas que gostavam, e os artistas sempre se prontificavam a dar o autógrafo.
1: Eu ainda sou da altura que as pessoas iam de propósito ao Parque Mayer para verem a Marina Mota.
0: Exato, exato.
1: Porque a Marina Mota nem era pelo trabalho que ela fazia, queriam ver a Marina Mota. As pessoas eram fãs, estavam no auge. A Marina Mota sempre foi, ainda hoje é uma excelente atriz,
0: uma mulher com muita vida e com muito querer. É uma chefe. Ela
1: é uma líder mesmo.
0: É uma líder. Ela nasceu para mandar. Ela manda, mas manda com eu lembro-me uma vez uma situação no Maria Matos, que a costureira: ah, já hoje não pode ir mais roupa para lavar porque já tenho um grande monte e não sei o quê. E ela fixou aquilo. Uhum. Ela era a diretora de cena. Passados dias, na semana a seguir, ai, tenho muita roupa, a semana passada mandaram tanta, esta semana querem novamente, aí roupa que já foi lavada a semana passada, estragou a roupa toda, e a Marina disse: ó, mestre, diga-me, mostre lá então qual é a roupa que tem para ir. Bem, foi agachada logo, foi apanhada em flagrante, não tinha quase roupa nenhuma, e estava a dizer à Marina, mentira à Marina, e a Marina não deixava passar. E a Marina disse: então a maestra pode perfeitamente levar isto, que isto é preciso estar limpo e não sei o quê, porque eu não quero as pessoas em cena com roupa suja.
1: A Marina já lhe entrou muitas equipas. E é uma líder. Eu já tive a oportunidade de estar aqui com a Marina já veio aqui ao CEO para convidar, e ela também tem histórias hilariantes. É. E é uma excelente atriz. Nós portugueses ficamos muito gratos de termos uma pessoa como ela no país, porque ela é uma grande profissional. O Helder, agora, recentemente houve aqui uma situação, porque o Maria Vitória comemorou os seus 100 anos em 2022, e estas últimas intempéries provocaram alguns danos no Maria Vitória. O que é que falta para o Maria de Vitória abrir? Porque ele neste momento está inativo.
0: Comecemos do princípio. Maria Vitória era pressuposto ser deitada abaixo para no seu local nascer um teatro moderno com salas de ensaio, mais isto, mais aquilo. E não sei se era para ser levado avante ou não, mas pronto, no projeto, discutiu-se isso tudo, estava previsto isso. Acontece este acidente, como aconteceu no país, em várias terras, destes temporais que houve, que os telhados foram pelo ar, e o Maria Vitória, que tinha escapado a todos,

0: No último, cai um bocado do teto e nós, ao verificar porque é que ele caiu, verificámos que duas vigas estavam rachadas. Tinham partido, não é? Estavam rachadas. Ainda estavam juntas, estavam já rachadas.
1: Isso podia pôr em perigo as pessoas?
0: A vida do já viu? Claro. Eu estar com o espetáculo, número e a vitória, e de repente cair um pedaço de coisa, atingia claro. Uma pessoa, matava a pessoa, ou feria gravemente a pessoa. Nunca mais havia Maria Vitória.
1: Por isso acabava, teve que ser encerrado.
0: De modo que eu encerrei imediatamente o teatro, demos conhecimento imediato à Câmara, aos serviços responsáveis, a toda a gente. E, bem, a parte da tarde desse dia foi com a presença deles todos. Passaram por lá os responsáveis. Depois foram as sessões, houve reuniões, vamos deitar abaixo, vamos fazer novo. Eu dizia, para fazer novo, como já se fez, acabou. Fizeram uma marracha a dois teatros que eram bonitos e importantes, tinham história, qualquer um deles.
1: Alguns até desapareceram. O Monumental desapareceu.
0: E o ABC também
1: desapareceu. O ABC também.
0: Bem, o que é que acontece? Que se façam obras no Maria Vitória, ver se tem consistência e ver se a gente consegue salvar o Maria Vitória, que deles todos é o que mais história tem, claro. Até porque foi o primeiro no Parque Meier.
1: Parque Meier, claro.
0: De modo que começou-se a pensar. Tem que saber se o teatro tinha solidez necessária para aguentar com o novo telhado e não sei o que. Pronto, foi isso que foi. Começaram a ir lá os arquitetos, depois é medidas, depois não havia projetos anteriores, não havia apontamentos anteriores, e não sei o que. O Teatro Maria Vitória teve o incêndio, entregou-se os projetos, mas não estão na Câmara, parece que tinham sido para a direção de espetáculos e não sei o quê, pois não está lá, ninguém sabe onde é que está. Então, começaram do princípio a fazer, pronto, fizeram a prevenção, começaram a picar as paredes para saber se as paredes tinham solidez, uma vez que toda a gente sabe que o Maria Vitória foi o primeiro teatro do Parque Meier e foi construído a título provisório. Epá, isto provisório tem consistência para ser definitivo? Bem, eles começaram a fazer as sondagens e verificam que as paredes eram em tijolo, que toda a sua estrutura que aguentava um novo telhado, porque apontava-se para fazer um telhado com vigas de ferro. E chegou à conclusão que podia ser. E é isso que tem estado a passar. Depois também é. O Maria Vitória tinha 3 casas de banho para as senhoras. Hoje em dia é absolutamente insuficiente. Há necessidade de ter mais casas de banho. Pois é preciso pôr ar-condicionado, é preciso pôr isto, pôr aquilo, pôr aquilo outro. Então vamos modernizar o Maria Vitória, uma vez que a estrutura aguenta. E é isso que tem estado a ser feito.
1: Mas a traça original mantém-se.
0: Mantém. Aí é que está.
1: Isso é que é.
0: Conseguiu-se salvar por inteligência do vereador da Cultura e do Sr. Presidente da Câmara, consegue-se salvar o Maria Vitória e transformá-lo em teatro novo sem mexer na sua imagem.
1: Pois, isso é,
0: e depois a gente pode dizer que é uma recuperação do Maria Vitória com modernização.
1: Com certeza.
0: O Maria Vitória tem muita, muita história e, portanto, se fizéssemos, a gente diz, recuperação de variedades, aquilo não há variedades. Se o edifício não há variedades.
1: Claro.
0: Portanto, no Maria Vitória as pessoas vão poder dizer, olha, o Maria Vitória está de novo, está o mesmo Maria Vitória.
1: Mas sentem que é o Maria Vitória.
0: Pronto, é isso. De modo que, pronto, durante este período todo que eu andei a protestar e tal, o teatro teve entregue aos arquitetos, engenheiros, etc. Os desenhos estão quase a acabar. A seguir, há uma coisa que o Presidente Moedas não quer prescindir. É fazer concurso público para não ter que lhe tocar na imagem.
1: Claro.
0: O que está certo. Estas coisas, passar por cima das leis, depois têm pesos.
1: Claro,
0: tem.
1: Claro.
0: De modo que. Mas há outra coisa que o engenheiro Carlos Moedas fez com com o vereador da Cultura, Diogo Moura, que foi que o Maria Vitória, quer dizer, por via do acidente, encerra a sua época no dia 10 de fevereiro. Ora, representa 3 dias de espetáculo, porque a gente faz espetáculo à quinta, sexta, sábado e domingo. Portanto, aquilo foi. foi antes de quinta-feira, tínhamos feito o espetáculo de sábado e domingo, mas o domingo é que foi o primeiro dia do mês, parece que era assim. Então a Câmara decide imediatamente em reunião e por unanimidade doar ao Teatro Maria Vitória o dinheiro suficiente para pagar a toda a companhia até o dia 31 de maio, que era o compromisso que a empresa tinha com os seus colaboradores.
1: E foi muito simpático.
0: E de imediatamente...
1: Do nosso presidente.
0: Exato. Imediatamente depositam na nossa conta os 200 mil euros. Faltando os 50 mil, a gente já apresentou as contas dos 200 mil, tudo recebes dos artistas, porque foi mesmo para os artistas, e então já atribuíram a todos os outros 50 mil que faltava. Portanto, os 250 mil já estão entregues ao Maria Vitória, já estão utilizados. Agora só temos de dar contas desses 50 mil que foram dados agora há dias. Também há
1: por isso, muita... brevemente iremos ter um Maria Vitória renovado.
0: Vamos ter, mas o que é que está a acontecer? É o espaço. Eu sei que também andei a protestar, porque eu, os arquitetos, depois eu outros, e não tinham a medida, e depois já tinham a medida. Isto, estas coisas, quando se começa numa coisa por acidente, há sempre problemas que levam tempo. Mas há datas. Agora a seguir, os projetos estão a ser entregues à Câmara. Esta semana, salvo eu, esta na próxima semana, e a seguir é aberto o concurso público. Pensa-se que em dezembro se iniciam as obras do Teatro Maria Vitória. É evidente que logo do princípio a gente viu que esta temporada vai ao ar. Pronto, nesta altura já tinha que estar encerrado,
1: claro,
0: já, porque estreava no princípio de setembro. Portanto, acabou. Agora, na próxima vai ser estreada a nova revista e vai reaparecer o Maria Vitória modernizado.
1: Mas com projeto já para 2027.
0: Exato.
1: Isso mesmo. Hélder, antes de mais mandar aqui um abraço ao nosso presidente Carlos Guedes, que foi meu convidado aqui e foi uma entrevista.
0: Meus agradecimentos muito. E ao vereador da Cultura, têm sido sensacionais no apoio a toda esta inerência.
1: É muito bom nós ouvirmos falar isso do nosso presidente e da nossa Câmara de Lisboa. Quando, no fundo, se falar da história do teatro revista, o que é que gostaria que dissessem do Hélder Freire Costa no futuro?
0: O que quiserem dizer, eles dizem-me que eu sou o senhor revista, outros dizem que eu sou o senhor Parkmeier, outros dizem que eu nasci para o teatro.
1: Eu sempre ouvi dizer que era, fala-se em Hélder Costa, era o senhor Parkmeier.
0: É
1: o senhor Parkmeier, e toda a gente dizia que era o senhor Parkmeier. É. O Hélder faz parte da história do teatro, faz parte das nossas
0: teatro
1: vidas, faz parte da história do nosso país. E eu digo-lhe que fiquei muito contente desta conversa consigo. Antes daqui das marchas, antes de junho, já tínhamos conversado. Exato. Ver se havia a possibilidade desta entrevista, mas era uma entrevista que eu fiquei muito, muito contente de ter aqui comigo, porque é um grande privilégio. Temos um nome tão grande da nossa história, ainda aqui bem vivo e a trabalhar tão seriamente na cultura portuguesa.
0: Muito obrigado.
1: E olha,
0: eu gosto muito de si também, eu conheço já há muitos anos, como sabe, sempre uma pessoa que sabe ser humilde, sabe ser inteligente, sabe ser moderno e ser educado com toda a gente.
1: Muito obrigado pelas suas palavras. Chegamos ao fim da nossa conversa. As cortinas do palco podem fechar, mas há pessoas que nunca saem verdadeiramente de cena. E o nome Hélder Freire Costa é um desses. Eu fico muito, muito contente de fazer parte da história do teatro português
0: muito
1: e parte da nossa história.
0: Muito obrigado,
1: Hélder. Muito obrigado. Quanto a nós, muito obrigado por estar aí desse lado e até ao próximo. Ciopa Convida.
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2: E antes de vos deixar com a música de Correio da Manhã Rádio, a primeira página do Correio da Manhã, edição desta quinta-feira, 10 de setembro, a manchete para o IRS dá ganhos extras nos salários de novembro e dezembro. Acerto fiscal na retenção na fonte sobe os ordenados, no último mês com o maior vencimento e também bónus nas pensões antes do Natal. Quanto às reformas, até 1.611 euros com extra entre 100 e 200 euros, contas feitas pela edição de hoje do seu Correio da Manhã. No mundo do futebol, essa entrada de Lyon na Champions e a vitória por 3 frente aos turcos do Galatasaray nesse jogo que faltava entre o Moreirense e o Benfica, 4 para o Benfica e o Benfica ativa rol compressor, escreve o Correio da Manhã. A Rei dos Frangos avalia SAD encarnada em 345 milhões, junta também o Correio da Manhã. Crime na Amadora, patroa assassina ainda culpa ama pela separação e essa história que, de uma mulher que morreu a celebrar o aniversário com o marido, fazia 80 anos. Aumento das taxas de juros e da inflação pressiona orçamentos das famílias. Outra história para ler no interior do seu jornal. Há também projeto para que a margem sul passe a ser abastecida pela água da barragem de Castelo de Bode e também na primeira página do Correio da Manhã, troca de corpos obriga mudanças no São José, um erro no hospital. Secção de vidas, os parabéns a Cristina Ferreira, que celebra 49 anos em Ilha Espanhola. Isto e muito mais para ler na edição de hoje do seu Correio da Manhã, não tarda nada, nas bancas. Continuação de uma ótima madrugada de quinta-feira. Até logo.

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Espero que tenha acordado bem disposto. Seja bem-vindo ao Aurora. Ana Pinto ao seu dispor com boa música e companhia. Pode enviar mensagens pelo WhatsApp 927794422. Ouvimos Bryan Adams e também Anne Mary e seguimos com os Maroon 5, excêntrica Cardi B.

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0: Thank You, um dos maiores êxitos de Dido. Este tema contém um sample de Thank You dos Super Fury Animals. E por falar em velhos êxitos, canções com histórias, com memórias, está na hora do Músicas da Nossa Vida. Hoje a protagonista é a conhecida jornalista Tânia Laranjo.
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2: Olá, sou a Tânia Laranjo, fui desafiada aqui para as duas músicas da minha vida. A primeira é naturalmente Luís Represas, o 125 Azul. É uma música que marcou a minha geração e é de facto uma das letras mais extraordinárias que

A segunda música, e tem muito a ver com a cidade onde vivi a maior parte da minha vida, é também uma música portuguesa com uma letra extraordinária, é o Porto Sentido, e é de facto uma música que tem tudo a ver comigo, tem tudo a ver com a cidade do Porto. Quem?

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1: Tânia Laranjo a revelar-nos as canções que fazem parte da sua playlist. Uma ótima madrugada de quinta-feira. I'm Gonna Love Me Again. E fazem muito bem Elton John e Taron Egerton.

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House on Fire, Mini Web no Aurora. Deixe-me adivinhar o que está a fazer. Está a tomar um belo de um café depois de ter tomado o pequeno almoço, ou então vai ao volante a caminho do trabalho e sintoniza a Correio da Manhã Rádio. Não saia daí. Vamos os dois, ok? Tenho boa música para si e dizer-lhe ainda que a temperatura vai subir e o calor volta a ganhar força. Muito sol em todo o país. 30 graus é a máxima esperada para a cidade de Lisboa, o Porto um pouco mais fresco chega aos 24 graus. E agora viajamos até 1985 com os britânicos Cutting Crew. É deste tempo? Ora, ouça.

Good In Your Arms Tonight. Perdura há 4 décadas no tempo, foi um dos maiores sucessos dos britânicos Cutting Crew. Tenha uma ótima madrugada, faça-me companhia. Olhe, os 4:30 e Luís Trigacheiro são os senhores que se seguem. Trazem-nos Quem Me Vê. E quem o vê, o que é que vê? Não vê tudo, certo?

Tão bonito este tema dos 4:30 e Luís Trigacheiro, quem me vê e quem nos vê muitas vezes não nos vê. Está tudo bem consigo? Espero que sim. Hoje assinala-se o Dia Mundial da Prevenção do Suicídio e o silêncio não ajuda. Temos de falar e vamos fazê-lo no Check-up depois das 6. Até lá faço-lhe companhia. Vamos juntos nesta madrugada de quinta-feira ao fim de semana. Está a

Health, no worries. É isso mesmo, vamos cheios de energia a enfrentar mais um dia de trabalho ou de descanso. Quem sabe, tenho duas propostas para si. Vamos lá então. Estreia hoje no Teatro Armando Cortês, em Lisboa, a comédia Superstar, de Stéphane Covelier, com a encenação de Miguel Thiré. Depois do sucesso no Casino Estoril, a peça chega agora à Casa do Artista, com Aldo Lima, Ana Brito e Cunha, José Pedro Gomes e Vasco Pereira Coutinho. Está a ver o filme. Superstar conta a história de uma estrela do espetáculo com um feitio pouco fácil. E quando os restantes atores se recusam a trabalhar com ele, vê-se obrigada a encontrar substitutos completamente inesperados. E daí nasce uma comédia cheia de situações absurdas e muito humor. A peça está em cena a partir de hoje, fica até 11 de outubro, de quinta a sábado às 9 da noite e aos domingos às 5 da tarde, no Teatro Armando Cortês. Se gosta de rock e está pelo Porto, os Stone Dead atuam no Maus Hábitos. A banda de Alcobaça, uma das referências do rock alternativo português, apresenta-se ao vivo a partir das 21h30, num concerto que promete guitarras fortes, atmosferas densas e uma boa dose de energia. Stone Dead, esta noite, 9h30, no Maus Hábitos, na Rua de Passos Manuel, no Porto. A entrada custa...

0: 8€. Tenha uma fantástica quinta-feira. O fim de semana está aí, está à porta, e hoje temos GPS, depois da síntese informativa das 11h30. Aí vai ficar a saber tudo, tudo, tudo.
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0: É isso mesmo, a não perder. 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Para já seguimos com um grande sucesso dos Dire Straits, So Far Away.

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0: Dreams, a fantástica Gabriel, a animar as nossas manhãs. São quase 6 horas, deixe-se ficar desse lado. Já a seguir temos mais uma história inusitada do nosso jornalista Vítor Figueiredo. Há vidas assim para ouvir já a seguir.
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2: Venda da porca. Pois é, o nome é mesmo real. A aldeia fica ali a caminho de Borba, a Vila Viçosa, Elvas e depois Badajoz. Para percebermos a origem do nome de Venda da Porca, temos de viajar no tempo até ao século XIX. Naquela altura não havia autoestradas e as viagens eram longas e cansativas. De Lisboa a Bragança eram 9 horas de caminho, já dizia a canção. No século XIX era bem mais. Por isso as pessoas paravam muito nas chamadas vendas, que eram uma mistura de tabernas de beira da estrada com pequenas mercearias. Ora, numa dessas vendas, o dono tinha uma porca de estimação. Mas não era uma porca qualquer. Ela não queria saber de lama nem de ração. O que ela gostava mesmo era de convívio com os humanos da venda. Com o tempo, o animal habituou-se a andar pelo meio dos clientes e a coisa foi escalando. A porca começou a aceitar petiscos e a dada altura descobriu o vinho. Diz a lenda que ela se tornou a cliente mais fiel da casa e que bebia o vinho diretamente dos copos que os viajantes lhe ofereciam. Escusado será dizer que a porca andava quase sempre muito alegre. A fama da porca que bebia vinho espalhou-se num instante. Os almocreves, os pastores e os viajantes já não diziam "vamos parar ali na taberna do Manel". Diziam antes "vamos à venda da porca" para ver o animal emborcar um copo de tinto. Há vidas assim, vidas de outros tempos, para os porcos não forçosamente melhores. O animal acabou por morrer numa matança qualquer. A taberna fechou, mas o nome ficou. Hoje em dia, quem por lá passa ainda para uma selfie na placa de Venda da Porca.
0: 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Hoje não vai ver.

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2: Seja bem-vindo ao Aurora, eu sou a Ana Pinto, fico consigo até às 6:30 da manhã. Tenha uma excelente viagem, se vai ao volante, conduza com precaução. E agora recuamos até 1985 com os Cock Robin, When Your Heart Is Weak.

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0: My Mess, o Sr. Miles Smith na Correio da Manhã Rádio. Seguimos com a Holly Humberstone.
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0: Holly Humberston. Muito bom dia, vamos para mais um check-up.
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0: Hoje assinala-se o Dia Mundial da Prevenção do Suicídio. Este ano, a campanha internacional tem como título Mudar a Narrativa sobre o Suicídio, ou seja, passar do silêncio para a conversa, do estigma para a compreensão e da indiferença para a responsabilidade coletiva. A Associação Internacional para a Prevenção do Suicídio estima que mais de 720 mil pessoas morram por suicídio todos os anos em todo o mundo. Mas por detrás dos números existem pessoas, famílias e comunidades profundamente afetadas. Prevenir não significa encontrar uma explicação simples para uma realidade que é quase sempre complexa. Significa reconhecer sofrimento, reduzir o estigma, melhorar o acesso aos cuidados de saúde mental e criar condições para que pedir ajuda não seja entendido como sinal de fraqueza. Há ainda uma ideia que merece ser contrariada, a de que falar sobre suicídio aumenta necessariamente o risco. Falar de forma adequada, sem romantizar, sem culpabilizar e sem transformar o suicídio num espetáculo, pode precisamente ajudar a quebrar o isolamento e facilitar o acesso à ajuda. E há algo que

0: Todos podemos fazer. Prestar atenção a uma mudança significativa no comportamento de alguém. Perguntar como está. Escutar sem tentar imediatamente resolver. Não desvalorizar uma pessoa que diz que já não consegue lidar com determinada situação. E perante sinais de sofrimento grave ou risco imediato, procurar ajuda profissional e, numa emergência, contactar o 112. A prevenção do suicídio não pertence apenas aos psicólogos, aos psiquiatras ou aos serviços de saúde. Envolve famílias, escolas, locais de trabalho, comunicação social, instituições e políticas públicas. E talvez seja esta a mudança de narrativa de que precisamos. Deixar de perguntar apenas porquê é que aquela pessoa fez isto e começar a perguntar o que podemos fazer enquanto sociedade para que alguém em sofrimento não fique sozinho. O suicídio pode ser prevenido e falar sobre ele de forma responsável, informada e humana é uma parte dessa prevenção.
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0: Está em sofrimento ou tiver pensamentos de suicídio, não deve ficar sozinho nem tentar resolver a situação sozinho. Peça ajuda a um familiar ou a um amigo, ou então ligue para a linha 1411. Vai encontrar do outro lado profissionais em saúde mental que o podem ajudar.

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Está em todos nós, com certeza. Where is the love? Os Black Eyed Peas na reta final de mais um Aurora. Já sabe, às 6:30, bom dia. O Filipe Galamba arranca com o jornal. O Júlio Heitor está preparadíssimo para conduzir a emissão. Luís Silva também. Eu regresso amanhã. Regresso para o Aqui Entre Nós. Vou estar consigo um pouco antes das 11 horas. Até lá, fique bem. Tenha uma excelente quinta-feira, despeço-me com Pink.

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1: Já lá vamos à informação de trânsito. Bom dia para si, para si, para si também. Para já, vamos para as primeiras notícias do dia desta quinta-feira, 10 de setembro. Em cima das 6:30, Jéssica Oliveira, bom dia.
2: Muito bom dia. O corpo de uma mulher foi encontrado na manhã desta quarta-feira junto a uma fábrica desativada em Ermesinde. O local onde foi encontrado poderá ser compatível com uma queda, mas todos os cenários estão em cima da mesa, já que o elevado estado de decomposição do corpo dificultou o trabalho. Só a autópsia vai testar as reais circunstâncias da morte. A identidade da vítima ainda não é conhecida. A Polícia Judiciária está a investigar. Orleana Gomes.
3: O alerta foi dado ao final da manhã por um popular que passava neste local, uma zona de monte junto a um hotel e a uma fábrica desativada há décadas na Avenida Engenheiro Duarte Pacheco, em Ermesinde, no concelho de Valongo. Após deparar-se com o corpo deitado no chão, deu o alerta para as autoridades. Para o local foram elementos da PSP e os bombeiros de Ermesinde. À chegada, depararam-se com o corpo em elevado estado de composição, dando para perceber-se apenas

0: mulher é compatível com o cenário de uma queda. Ainda assim, o elevado estado de composição do corpo dificultou as perícias e só a autópsia permitirá testar as reais circunstâncias da morte. Ao que apuramos, não está ninguém desaparecido na zona com aquelas características, não tendo sido ainda apurada a identidade da vítima. O corpo foi removido do local já por volta das 4 da tarde desta quarta-feira. Foi transportado para o Instituto de Medicina Legal do Porto, onde será agora autopsiado.
1: A reportagem da jornalista Aureliana Gomes. O primeiro-ministro anunciou que o apoio ao gasóleo agrícola vai ser prolongado até ao final do ano. O apoio esteve em vigor até ao final do mês de junho, mas face ao aumento dos combustíveis nas últimas semanas, o governo optou por prolongar a ajuda até dia 31 de dezembro.
2: De dizer que uma das decisões que tomamos foi precisamente a de prolongar até ao final do ano o apoio extraordinário ao gasóleo agrícola, portanto ao setor da agricultura e da floresta, que se consagra com 10 cêntimos por litro, um regime que esteve em vigor até 30 de junho e que nós prolongamos agora de 30 de junho até 31 de dezembro.
1: São as declarações de Luís Montenegro esta quarta-feira no final do Conselho de Ministros que aconteceu na Universidade Politécnica de Bragança. O apoio extraordinário ao gasóleo agrícola vai manter-se até dia 31 de dezembro. O líder do Chega acusou a Ministra da Justiça no Parlamento de mentir na polémica sobre os custos de destruição de materiais e de outros processos pela Polícia Judiciária. Na Operação Pacoba, a Ministra disse estar incomodada e afirma que ninguém mentiu. Garantiu ainda que a informação recebida foi dada pela Polícia Judiciária.
3: Agradeço ter posto pelo menos a dúvida, ao contrário do doutor, do deputado André Ventura, que ontem chamou-me mentirosa no Parlamento. Não houve qualquer mentira, ninguém mentiu. Ninguém mentiu. Estamos a apurar com maior detalhe o que é que se está a passar, porque o valor, como pode imaginar, qualquer orçamento que é prestado não identifica os processos a que dizem respeito. É preciso fazer um cruzamento. O orçamento que foi apresentado tem uma quantidade elevada de equipamento, de materiais para ser destruídos. Não escondo a informação e, por isso, como pode imaginar, a minha posição estou bastante incomodada com esta questão. Já pedi ao Sr. Diretor Nacional da Polícia Judiciária para assumir pessoalmente a responsabilidade de apurar ponto por ponto o que está a passar-se e qual é a informação que tem que ser dada e, neste momento, aguardo mais esclarecimentos.
1: A Ministra da Justiça a garantir que ninguém mentiu. O bastonário da Ordem dos Médicos está preocupado com a greve do INEM, que pode comprometer a capacidade de socorro às populações e colocar vidas em risco.
4: O bastonário da Ordem dos Médicos, Carlos Cortes, alertou para o impacto da greve dos técnicos do Instituto Nacional de Emergência Médica na capacidade de socorro às populações.
5: É uma situação que nos deve preocupar a todos. O INEM tem uma intervenção fundamentalmente na área pré-hospitalar, mas sobretudo na área da urgência e emergência. E olhando aquilo que tem acontecido nos últimos anos, quando há uma greve no INEM, tem um impacto. O INEM não tem a mesma capacidade de poder socorrer pessoas e muitas vezes de salvar vidas. E isso é uma situação, do ponto de vista da Ordem dos Médicos, que não é admissível.
4: O responsável considera inadmissível que a assistência médica pré-hospitalar possa falhar e que não se pode aceitar o risco de haver mortes por falta de socorro.
5: Mas, independentemente das situações, tem que manter uma capacidade plena de prestar socorro às pessoas. E mais uma vez, eu repito, não é aceitável que possam morrer pessoas no decorrer de qualquer tipo de situação que possa acontecer ao INEM, e a greve é uma delas.
4: Os trabalhadores do INEM têm uma greve geral convocada para os dias 14 e 28 de setembro em protesto contra a proposta governamental de reorganização do dispositivo de emergência médica.
1: São as preocupações do bastonário da Ordem dos Médicos por causa da greve do INEM. Os trabalhadores da emergência médica estão desiludidos com a contraproposta da direção e admitem manter a greve nos dias 14 e 28 deste mês. Está prevista ainda uma nova reunião até ao fim desta semana para tentar desbloquear este impasse.
6: Muito bem, Jéssica Oliveira, com as primeiras notícias do dia. É assim que sai de casa bem informado. Se, entretanto, Epá, eu já saí de casa. Então ainda bem.

0: Bem, precisa de saber é do trânsito. E também se trata do assunto, já aqui no guichê ao lado. Senha 3. Por favor. Desculpa.
1: Estou-me a aproximar do balcão.
0: Estás no atendimento, amigo. Estás no atendimento.
1: Exato. Já estou.
0: Vou dizer outra vez. Senha 3. E tu dizes, bom dia, o que é que posso ajudar?
1: O que é que posso ajudar? O que é que posso fornecer? É mais neste sentido. O que é que eu posso fornecer?
0: Exatamente. Boas informações de trânsito. É para o que nos havia de dar logo de manhã, imagina.
1: Antes de mais, bom dia a todos. Bom dia, de facto, o cenário do trânsito esse está tranquilo. Por isso é que estamos aqui nesta amena cavaqueira.
0: Com certeza.
1: E, portanto, não há assim grandes problemas em Lisboa e no Porto. No entanto, há aqui e duas situações de acidente fora de Lisboa e do Porto, obviamente. Uma das situações de acidente é norte do país, no IC2, ou também conhecida como Estrada Nacional 1. É um acidente próximo do acesso à 41, portanto, na zona de Santa Maria da Feira. Este acidente ocorreu precisamente ao quilómetro 278. Está em fase de resolução, não há congestionamento a registar, mas obviamente que é uma situação que requer prudência na Estrada Nacional 1, próximo do acesso à A41. Depois, a sul do país, o destaque vai para o IC1. Atenção, porque há acidente antes da aldeia de Palheiros, portanto, na zona de Ourique. É um acidente ao quilómetro 273. Sabemos que há muitos destroços espalhados pela via e, portanto, recomenda-se muita precaução. Como disse há pouco, em Lisboa, nada a registar em termos de congestionamentos, há apenas intensidade na A2 para a Ponte 25 de Abril, mas sem paragens. Todos os outros acessos à cidade fazem-se sem demora. O cenário é completamente semelhante no Porto, embora se note aqui alguma intensidade na via de cintura interna junto ao acesso à Boa Vista, no sentido a Rábida Freixo, mas também sem paragens. O mesmo se passa em relação ao final da A3 na ligação à via de cintura interna. Portanto, nada há a registar, não há motivo para preocupações, pelo menos até ao momento.
0: Por agora. E se mais houver, virás aqui à antena para um qualquer alerta de trânsito a qualquer momento. Por isso lhe dizemos... Aqui na Correia da Rádio, que encontra a informação de trânsito mais completa, que é mesmo assim. Entretanto, para a troca de informações de trânsito...
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0: Está sempre a tempo de dar uma qualquer informação ao Luís Silva, 92-779-4422, porque deste lado vai encontrar simpatia, amabilidade, carinho e afeto. É isso que oferecemos todos os dias. Quanto é que isso custa? Epá, absolutamente nada. Absolutamente nada. Além disso, ainda oferecemos e juntamos num mesmo pacote as músicas que fazem parte da sua vida, aquelas que adora cantarolar de um lado para o outro, aquelas músicas que lhe trazem boas memórias. Não me diga. Esta hora, Cranberries, Linger, para recordarmos a Dolores O'Riordan. Maravilha. Bela música para um belo acordar. Daqui a pouco damos também uma vista de olhos no tempo que temos para esta quinta-feira, dia 10 de setembro. Vamos juntos neste acordar, cada vez mais ligado à Correio da Manhã Rádio, tanto na Grande Lisboa em 90.4, como no Grande Porto em 94.8, ou mesmo em cmradio.pt. Venha Linger dos Cranberries. Bom dia, tenha uma boa quinta-feira.

os irlandeses Cranberries para nos ajudar a acordar devagarinho, que é mesmo assim, ok? Para matarmos saudades da voz maravilhosa de Dolores O'Riordan, que já nos deixou. Só que a ver a data, não tinha ideia já de que tinha sido em 2018, a 15 de janeiro de 2018. Com muita, muita saudade de uma banda incrível com uma voz maravilhosa. Que horas são isto? Estamos a 17 minutos das 7 da manhã. Naturalmente, olhamos adiante para o grande Jornal das 7 que vai chegar. Não tarda nada. No caminho, ainda vamos dar uma espreitadela no tempo que temos para o dia de hoje. Mas vem o sol e o fim de semana vai estar uma brasa.

0: Secret Smile, nos primórdios das redes sociais e do Mirk, dessas coisas todas, quando a malta se cruzava, não é? A princípio daqueles chats, não é? E das mensagens trocadas. Para não falar de outros sites que agora a esta hora não se pode falar dessas coisas que as crianças estão a acordar. Estamos a 13 minutos das 7 da manhã, vamos às compras e depois olhamos para o tempo. É isso mesmo. Ainda se lembra. Quem é que se lembra?
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0: E o tempo que vamos ter para hoje, sexta-feira, isto é o princípio, ou melhor, um final de semana quentinho, em que promete mais uns dias de praia no final de semana. O que é que isto quer dizer? Já tive uma requisição civil doméstica por casa a dizer vamos à praia. É pá, que remédio. Não. 24 graus é a máxima esperada para hoje, para esta quinta-feira, para o Porto. Bom dia, Porto. 30 para Lisboa, estão uma brasa. 28 em Faro. Atenção que as temperaturas nas regiões do interior estão elevadas. 34 graus é a máxima esperada para Évora. 33 para Beja. Mas para ter uma ideia, hoje Porto Alegre e também Castelo Branco podem chegar aos 31 graus. Até no fim de semana. No fim de semana, só para ter uma ideia, são 30 e muitos graus. O Alentejo vai chegar aos 37, por exemplo, em Évora, e 36 em Beja. Mais calor neste mês de setembro. Eu sabia, dirá muito bem, que terá de férias nesta altura. Olha, é o que há.
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0: Episódio a estrear, já depois das 7 da manhã. Do que falará hoje o Eduardo Madeira? Estou curioso. Também? Então não vai perder e vai ouvir. Ainda bem. Afonso do Brás, a canção do elevador. Está a fazer um aninho com o Afonso VK. Cantar no nosso aniversário. Quando é que é o aniversário? 11 de novembro, não é? Acertei? Dia de São Martinho, não é? Epá, belo dia. Quem é que escolheu isso?

0: A canção do elevador Afonso do Brás, para ouvir aqui na Correio da Manhã Rádio, vai subir. Estamos a 7 minutos das 7 da manhã, temperaturas atuais em Santos de Faro com 20 graus, Porto 15, Lisboa com 18. Melhor primeiro, este é o grande jornal das 7, a edição é de Filipe Galama. Bom dia, Filipe.
1: Bom dia, Júlio. O corpo de uma mulher foi encontrado junto a uma fábrica desativada em Ermesinde. A identidade da vítima ainda não é conhecida, a Aureliana Gomes.
2: Todos os cenários estão em cima da mesa. No entanto, o local onde foi encontrada a mulher é compatível com o cenário de uma queda. Ainda assim, o elevado estado de composição do corpo dificultou as perícias e só a autópsia permitirá testar as reais circunstâncias da morte. Ao que apuramos, não está ninguém desaparecido na zona com aquelas características, não tendo sido ainda apurada a identidade da vítima. O corpo foi removido do local já por volta das 4 da tarde desta quarta-feira, foi transportado para o Instituto de Medicina Legal do Porto, onde será agora autopsiado.
1: O alerta foi dado ao final da manhã, numa zona de monte, na Avenida Engenheiro Duarte Pacheco, em Ermesinde. Um grupo está acusado de roubar mais de 900 mil euros em assaltos a bancos para depois enviar o dinheiro para o Brasil. O grupo recorria à violência e intimidava as vítimas com recurso a armas de fogo, Joana Ricardo Silva.
3: O grupo era constituído por 11 pessoas e tinham todas funções diferentes no esquema que rendeu milhares de euros. Para realizarem os crimes, utilizavam veículos TVDE, registados em nome de sociedades ou de pessoas que nem sequer conheciam. Disfarçavam-se com perucas, capacetes, barbas e mochilas, com a sinalização da Bolt e Glovo. Com isto, conseguiram angariar mais de 900 mil euros em assaltos a bancos, casas de câmbio e carrinhas de transporte de valores. O dinheiro era distribuído para o Brasil por plataformas de transferências e câmbio online, através de contas virtuais. A acusação detalha que o grupo angariou mais de 200 mil euros num assalto ao novo banco no Seixal, em fevereiro do ano passado, obrigando os funcionários e clientes a entregar os telemóveis e a abrirem o cofre. O grupo criminoso assaltou ainda o crédito agrícola em Coimbra, de onde sacaram mais de 166 mil euros.
1: Em causa estão crimes de associação criminosa, roubo, sequestro, branqueamento e falsificação cometidos sobretudo na zona centro e sul do país. A redução do IRS anunciada pelo Primeiro-Ministro vai dar mais rendimento aos contribuintes nos últimos 2 meses do ano. Em novembro são aplicadas as novas taxas de IRS com efeitos retroativos a janeiro. Em dezembro haverá novas taxas de retenção. Os pensionistas com reformas até 1.611 euros vão receber um bónus entre 100 e 200 euros. A medida é recebida com satisfação, mas muitos consideram que o apoio não é suficiente para fazer

0: face ao custo de vida.
1: Olha, o que vier é bem-vindo. É uma ajuda. É um dinheirinho extra que vem, que dá jeito.
2: Se vem mais alguma coisa, ele é muito bem-vindo. Porque realmente as reformas são tão pequenas e há tanta gente com tanta dificuldade que se realmente vier mais um bocadinho, eu acho muito bem.
3: Eu creio que esse bónus não adianta muito. Não serve, não é ajuda, porque entretanto aumentou as coisas três vezes mais. Portanto, isso é um dar e tiro, um tiro e dá, e pronto, e estamos nisto.
4: É sempre positivo as pessoas receberem algum dinheiro, mas no fundo é uma esmola, porque as pensões não devem ser em momentos de crise política ou de coisa, mas eu estou também lá mais 100 euros, também lá mais 200, não. É óbvio que um suplemento de 200 euros ou 100 euros, de uma vez só, alegra mais uma pessoa. Mas se fosse dado, por exemplo, agora, se calhar 20 euros por mês, se calhar fazia mais jeito aos rendimentos mais baixos.
0: As medidas do governo terão um impacto total de 800 milhões de euros. Os pormenores estão na edição desta quinta-feira do Correio da Manhã. O governo prolongou até ao final do ano o apoio de 10 cêntimos por litro ao gasóleo agrícola. Os agricultores consideram a ajuda insuficiente e pedem mais medidas.
5: Todas as outras situações é que estão à frente. O agricultor, em agricultura, está sempre de parte. Portanto, isso, até ao final do ano, é uma pinga de água no oceano, que é um termo antigo, e então não nos vai ajudar nada.
6: É uma gota no oceano. Para aquilo que a gente precisa, e mais a gente trabalhando com exportação, principalmente para o mercado espanhol, não conseguimos competir com eles, é impossível. Não dá. Estamos todos os dias a perder mercado, e tanto que a gente vê os últimos dois meses, chegámos a trabalhar menos 4 dias do que o normal.
5: Só nos vinha ajudar se tirassem o ISP do combustível da agrícola, do agricultor, isso é que nos viria a ajudar um bocadinho. Agora os 10 cêntimos até o final do ano, isso é como se não fizessem nada.
0: O apoio de 10 cêntimos por litro ao gasóleo agrícola mantém-se até ao final do ano, mas os agricultores consideram que não resolve o problema. O Banco Central Europeu deverá avançar esta quinta-feira com uma nova subida das taxas de juro. A maioria dos analistas aponta para um aumento de 25 pontos base para 2,5%. A decisão surge numa altura de preocupação com os preços da energia, a pressão do petróleo e o risco de novas subidas do gás continuam a alimentar a inflação. André Ventura considera que a ministra da Justiça poderá ter mentido ao Chega para proteger Luís Neves. O líder do Chega acusa a ministra de mentir sobre os custos da destruição de materiais e de outros processos pela judiciária no âmbito da Operação Pacoba.
7: Nós tivemos uma ministra que assumiu que mentiu, mas que não é mentiu, segundo a ministra, coisa que eu suspeito, mas sou eu, não tenho aqui nenhum diferenciador de águas, eu é que suspeito disso, porque a ministra diz que mentiu porque a Polícia Judiciária lhe mentiu a ela. No fundo, a culpa é da Polícia Judiciária. E eu acho que isto não pode continuar assim. O ministro diz que não teve nada a ver com a atribuição do outro lado para Barcelos, que foi uma decisão do diretor financeiro. A ministra diz que não tem nada a ver com as decisões que a Polícia Judiciária é que lhe mentiu e por isso é que transmitiu mal ao Parlamento. Tanto quanto eu consigo perceber, e nós temos que olhar para isto, quem tem interesse em dar uma informação errada neste caso é a colega de governo de Luís Neves, porque tem interesse em proteger o seu colega.
0: Rita Judice diz que está incomodada e garante que ninguém mentiu.
8: Não houve qualquer mentira, ninguém mentiu. Ninguém mentiu. Estamos a apurar com maior detalhe o que é que se está a passar, porque o valor, como pode imaginar, qualquer orçamento que é prestado não identifica os processos a que dizem respeito. É preciso fazer um cruzamento. O orçamento que foi apresentado tem uma quantidade elevada de equipamento, de materiais para ser destruídos. Não escondo a informação e, por isso, como pode imaginar, a minha posição estou bastante incomodada com esta questão. Já pedi ao Sr. Diretor Nacional da Polícia Judiciária para assumir pessoalmente a responsabilidade de apurar ponto por ponto o que está a passar-se e qual é a informação que tem que ser dada, e neste momento aguardo mais esclarecimentos.
0: André Ventura acusou esta quarta-feira a ministra da Justiça de mentir e de encobrir Luís Neves durante uma audição na Comissão de Assuntos Constitucionais, Direitos, Liberdades e Garantias. José Sócrates regressa esta quinta-feira ao Tribunal, cerca de um ano depois das últimas declarações no julgamento da Operação Marquês. O antigo primeiro-ministro pediu para voltar a falar e deverá agora explicar a origem de 34 milhões de euros. O Ministério Público acredita que o dinheiro foi escondido nas contas do amigo Carlos Santos Silva. Faltam ainda explicações sobre entregas de dinheiro em envelopes, uma casa em Paris, despesas da família, viagens e a compra de exemplares de um livro do antigo governante. O julgamento começou há mais de um ano e continua longe do fim, com dezenas de testemunhas e vários arguídos ainda por ouvir. O bastonário da Ordem dos Médicos está preocupado com a greve dos técnicos do INEM. Carlos Cortes avisa que a paralisação pode

0: comprometer o socorro às populações e colocar vidas em risco.
1: É uma situação que nos deve preocupar a todos. O INEMA tem uma intervenção fundamentalmente na área pré-hospitalar, mas sobretudo na área da urgência e emergência. E olhando aquilo que tem acontecido nos últimos anos, quando há uma greve no INEM, tem um impacto. O INEM não tem a mesma capacidade de poder socorrer pessoas e muitas vezes de salvar vidas. E isso é uma situação, do ponto de vista da Ordem dos Médicos, que não é admissível. Não é aceitável que possam morrer pessoas no decorrer de qualquer tipo de situação que possa acontecer ao INEM, e a greve é uma delas.
0: Os trabalhadores do INEM vão fazer greve geral nos dias 14 e 28 de setembro. A paralisação contesta a proposta do Governo para reorganizar o dispositivo de emergência médica. Todos os arguidos acusados de mais de 230 crimes de maus-tratos a animais foram absolvidos pelo Tribunal de Patozinhos. O processo remonta a julho de 2020, quando 93 cães e gatos morreram num incêndio na Serra da Grela, em Santo Tirso. Entre os arguidos estavam três proprietárias de abrigos, uma antiga coordenadora de proteção civil da Câmara de Santo Tirso e um ex-veterinário municipal. O tribunal considerou que não ficou provado que os arguidos soubessem que estavam a causar sofrimento ou maus-tratos aos animais. O PAN é assistente no processo e Inês Sousa Real garante que vai recorrer da decisão.
2: O PAN vai recorrer porque não faz qualquer sentido que a lei não seja aplicada no nosso país. Se num caso tão flagrante quanto este, em que morreram mais de 92 animais, não se aplica a lei, o que é que podemos esperar em Portugal relativamente à aplicação dos maus-tratos contra animais?
0: Durante o julgamento ficou apurado que muitos dos animais estavam magros, desnutridos e com parasitas. No entanto, não foi possível determinar há quanto tempo os animais estavam naquele estado. O avião que transportava o presidente ucraniano esteve perto de colidir com um drone russo durante a viagem entre a Moldávia e Oslo, na Noruega. O caso, Jéssica Oliveira, volta a levantar preocupações sobre a segurança do espaço aéreo europeu.
3: O presidente ucraniano Volodymyr Zelensky esteve na Noruega para as cerimónias fúnebres do monarca norueguês. Durante a viagem da Moldávia para Oslo, o avião presidencial esteve perto de colidir com um drone não identificado. O incidente foi revelado pelo primeiro-ministro norueguês. As autoridades investigam a origem do drone. Em Oslo, Zelensky reuniu-se com o primeiro-ministro e com os ministros das Finanças e dos Negócios Estrangeiros. As conversações centraram-se na ajuda militar à Ucrânia, no reforço da defesa antiaérea e na preparação para o inverno. Os dois líderes abordaram ainda um programa antibalístico que junta 9 países europeus e procura desenvolver uma alternativa mais barata aos sistemas Patriot.
0: Depois do incidente, o presidente ucraniano seguiu de viagem para o Canadá. O Sporting venceu o Galatasaray por 3-1 e somou os primeiros 3 pontos na Liga dos Campeões. O treinador do Galatasaray arrasou a arbitragem pelo penalti assinalado a favor do Sporting no lance com Luís Suárez. Rui Borges não quis comentar e limitou-se a dizer que a vitória do Sporting foi justa.
4: Não vou entrar nesse campo. Estamos a jogar a melhor competição do mundo de clubes. Nem vou estar preocupado com a vida. Não falo no nosso campeonato, não vou falar na Liga dos Campeões também. A vitória é justa, por tudo fomos capazes ao longo de todo o jogo de fazer e de nos sobrepormos com o passar do tempo ao adversário acima de tudo.
0: Na próxima jornada da Liga dos Campeões, o Sporting desloca-se à França para defrontar o Lens. O Benfica goleou o Moreirense por 4-0 em Moreira de Cónegos e subiu ao segundo lugar da Primeira Liga. Marco Silva mostra-se feliz por uma vitória sem sofrer golos, mas realça que o importante é a conquista dos 3 pontos.
5: Muito importante era a vitória, eram os 3 pontos. Num jogo que tínhamos em atraso, foi a opção nossa jogá-lo nesta altura, não tínhamos muito também por onde escolher, mas foi a opção nossa não jogar com o Moreirense no meio dos 2 jogos do play-off. Muito satisfeito com não sofremos golos, uma exibição muito sólida.
0: Com 13 pontos, o Benfica fica a 2 do líder Foco do Porto e em igualdade pontual com o Sporting.
6: Muito bem, Filipe Galamba com o grande jornal das 7, são 7:05. Agora já está bem informado, sabe o que se passa pelo país e pelo mundo. Vamos dar uma voltinha ao trânsito. Com o pé quentinho, já está o Luís Silva, aliás está sempre. Vamos lá saber o que se passa tanto na Grande Lisboa como no Grande Porto.
7: Os meus pés estão sempre em cima de uma braseira.
6: É verdade.
7: Portanto, estão sempre quentes, não é?
6: E também quem sai para a estrada neste momento está em cima de uma braseira.
7: Portanto, já estão numa braseira, já vão começar a ficar numa braseira. Infelizmente não são boas notícias.
6: Poético.
7: Não trago boas notícias para a Ponte Vasco da Gama, além dos trabalhos de repavimentação que se iniciaram esta noite e que, de certa forma, congestionaram o trânsito para já no período entre as 9 da noite e as 7 da manhã. Portanto, esses trabalhos estão a ser levantados em todos os

0: a todo o instante, vão decorrer também na próxima noite e até ao dia 11, mas dizia eu que além desta situação há que contar agora com um acidente precisamente na zona onde decorriam os trabalhos. Acidente que ocorreu no sentido Montijo-Lisboa, é mais próximo da zona de Sacavém este acidente e portanto o trânsito já está a ficar bastante acumulado e é um dos piores acessos à capital. Pode utilizar sempre como percurso alternativo a Ponte 25 de Abril, que apesar de já ter trânsito à A2, a partir da subida para a Ponte do Pragal, portanto aqui já com as primeiras paragens, digamos que a situação para a Ponte 25 de Abril é a habitual a esta hora da manhã. Depois tem uma outra alternativa que é um pouco mais longe, é certo, pode utilizar a Ponte Marechal Carmona em Vila Franca de Xira, mas no fundo é uma grande volta para quem se dirige para Lisboa. E precisamente na zona de Vila Franca de Xira fica uma chamada de atenção para a Estrada Nacional 1, é que ocorreu um acidente junto ao acesso à A1 em Vila Franca de Xira e, portanto, o trânsito aqui também começa a ficar um pouco mais complicado. Já mais próximo de Lisboa fica também a referência para o IC19, já a intensidade de trânsito no troço entre o viaduto da Crel e a curva do Palácio de Queluz. Os outros acessos à capital, para já, ainda se fazem dentro da normalidade. No entanto, na margem sul do Tejo, deixo aqui uma pequena nota, também para a Estrada Nacional 10, a passagem pela zona da Quinta do Conde, já começa a ter trânsito mais intenso no sentido Setúbal-Almada. Viajamos então até à região centro do país, onde na A15, em Rio Maior, há notícia de um despiste de uma viatura. Esta situação ocorreu no sentido Óbidos-Santarém. Não há congestionamento, mas é uma situação que obviamente requer prudência. Já na área do Grande Porto, chamo aqui a atenção para um acidente que está em resolução na Estrada Nacional 1, ou se preferir o IC2. É um acidente próximo do acesso à 41, portanto na zona de Santa Maria da Feira, ao quilómetro 287. O trânsito no sentido sul-norte começa a ficar agora mais difícil. Já na via de cintura interna, no Porto, temos a informação de que há um camião avariado um pouco antes da saída para a Boa Vista. Portanto, esta situação verifica-se na zona de Bessa Leite e está a afetar o sentido Arrábida-Freixo. Portanto, é uma situação a ter em conta neste momento. Fica também a nota para o final da A3, no acesso à VCI. Há agora maior intensidade de trânsito, mas mesmo assim a demora não está presente. Portanto, os restantes acessos ao Porto, para já, ainda estão com boas condições de fluidez.
1: Sim, senhor Luís Silva, um olhar para o trânsito bem cedinho, logo de manhã aqui na Correio da Manhã Rádio. O nosso Falcão é o nosso Ranger de Benfica. Não lhe escapa nada a informação de trânsito mais completa para ouvir aqui e, eventualmente, pode também enviar a sua mensagem de voz 927794422. Quanto mais não seja para desejar uma boa viagem ao Luís Silva. Ele fica radiante, fica muito contente.
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1: Nós queremos bem perto das 8 da manhã para conhecer hoje as músicas da vida de Ricardo Matos. É verdade. Juntos neste acordar. E é só isso? Não. No caminho ainda encontramos o Camilo Lourenço. Ainda vamos ao quiosque descobrir o que se passa aqui com a vizinhança e naturalmente saber o que se passa também pelo mundo, os temas que estão a marcar a atualidade, as capas dos jornais e das revistas desta quinta-feira e ainda a síntese informativa para que nada lhe falte neste acordar, cada vez mais o seu acordar, ligado aqui à Correio da Manhã Rádio. Bom dia, Grande Porto, bom dia, Grande Lisboa. Venham as músicas que gosta de cantarolar logo pela manhã. Gosta desta? Sobre!

agora a pensar, pá, gira esta música, como é que se chama o rapaz? Sombra. É a mesma coisa se escrever Sombra, mas sem o A no fim, ok? My Body Isn't Ready, para ouvir aqui na Correio da Manhã Rádio, antes, imediatamente antes de ouvirmos um novo episódio de hoje do Fala Barato, do nosso Eduardo Madeira. Anda, Eduardo, anda!

0: pergunta de hoje é: o que acha do caos nas urgências que estamos a viver? Rui Fanés ou da Albufeira, outra vez arroz? Isto não é novidade nenhuma, pai. Tenho um primo que foi parar às urgências em 2021. Deram-lhe a pulseira vermelha e ainda lá está, pá. Vou lá visitá-lo todos os meses. E o último Natal passei lá com ele nas urgências do Beatriz Ângelo. E sei dizer que estava muita malta, que nós, entretanto, fomos conhecendo malta, né? Estava lá muita malta, foi uma festa até bem familiar, pá. Agora estamos com esperança que aquele marafado finalmente seja atendido, porque descobrimos que conhecemos lá uma senhora que algarvia, que é auxiliar da limpeza, e isto em Portugal já sabe, com uma cunha sempre anda mais depressa. Nem é de agora que há caos nas urgências, não é? As urgências estão na mesma, como a lesma.
1: Ruto Figueiredo, proprietário da farmácia Neurisma em Gondomar. Eu não frequento urgências do hospital por causa dos germes e das bactérias que andam no ar. O hospital público já não frequento desde a maternidade. E no privado está quase igual ao público, porque o público já não conta para nada. Em caso de urgência eu tenho ordens para vir um helicóptero para me levar para a Suíça. Levam-me para o Hospital Universitário de Zurique. E sim, é profissionalismo, limpeza e a sério, uma pessoa até pode lamber o chão das urgências que não há um germe. Mas cá não bora.

0: gente nem morta, literalmente. A minha mãe diz que sou nojentícia, mas antes nojentícia que cheia de germes hospitalares. Carlos Vidigal, sou médico em Aveiro há 2 anos. Estou no banco de urgências e desde que estou no banco sinto-me um depósito a prazo. Estou estagnado. Tenho aqui mulheres que dão à luz na sala de espera e quando a gente as atende já o bebê está no segundo ano da faculdade. Anda tudo a falar do sofá do Neves, do outro lado do Neves, do Golfo do Neves e as urgências dos hospitais estão ao nível de uma Mogadíscio. Eu estive lá em Mogadíscio e pensei, isto é do pior. Pois vão às urgências de uma Amadora Sintra, de um Corre Cabral ou até mesmo aqui em Aveiro e não anda longe. Estou derreado. Deveria ter ido para cantor e deixar a medicina. Mas o paião fez isso e também não foi a melhor opção.
1: Marcelo Rebelo Sousa, ex-presidente da República e atual comentador da CM Rádio. Isto das urgências mexe muito comigo, até porque eu tenho lá de parar a miúda. Sabem, eu vivi muitos anos movido à adrenalina. Era selfies, era de viagens, era discursos oficiais. Agora, passo os dias a coçar a micose e a fazer sudoku. E sento-me abaixo e às vezes vou parar às urgências. Confesso que nas urgências volto a sentir a velha adrenalina. Tudo aos gritos, pessoas a implorar ajuda, ambulâncias noite dentro. Um toquezinho de agitação em honra dos bons velhos sempre. O caos nas urgências é a adrenalina pura. Não é para todos? Mas aqui entre nós eu até gramo. Mas só de vez em quando, porque o meu médico já me disse que tem que ser com moderação.
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3: E o Instagram da Correio da Manhã Rádio, de vez em quando está lá um pelinho, então já se cruzou com o Eduardo Madeira a interpretar muitas destas personagens. É incrível, é incrível.
4: É mesmo assim?
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3: Ou como diria uma das personagens do Eduardo Madeira, o Júlio de Matos, pá, quem nunca foi ao Instagram da Correio da Manhã Rádio, que fuma a primeira pedra.
6: Quantas pedras trago eu no sapato?
3: Quantas?

0: cantarolar a caminho do quiosque.
1: Qual quiosque? Qual quiosque? Um qualquer quiosque. Pode ser o quiosque aí da sua terra. Quem sabe até na tua terra, Castro Verde. Portanto, estavas a cantar, não é?
2: Eu estava a cantar, claro.
1: Vamos conhecer as capas dos jornais com o Filipe Galamba neste quiosque. Começamos pelo Correio da Manhã. Porquê? Perguntei muito. É pá, antes que chegou,
2: antes
1: porque
2: que
1: é o mais vendido. Pretende ser, não é? E pronto, anda bem, anda.
2: IRS dá ganhos extras nos salários de novembro e dezembro. É hoje a manchete. Diz o jornal que o acerto fiscal na retenção na fonte sobe ordenados. Por último mês com o maior vencimento, bónus nas pensões antes do Natal, as reformas até 1.611 euros. Tem um extra entre os 100 e os 200 euros. A descida do imposto com efeitos retroativos desde o início do ano é, assim, o principal destaque no Correio da Manhã desta quinta-feira. Patroa assassinada ainda culpa ama pela separação. É um crime na Amadora também em destaque. E na capa, aos 80 anos, mulher morre a celebrar aniversário com marido. No desporto, Sporting 3, Galatasaray 1, entrada de Leão na Champions e ainda o Moreirense 0, Benfica 4. Benfica ativa rolo compressor. Rei dos Frangos avalia SAD encarnada em 345 milhões. São outros assuntos para ler na edição desta quinta-feira. O Correio da Manhã dá também conta do aumento das taxas de juros e da inflação que pressiona os orçamentos das famílias. No suplemento Vidas, Cristina Ferreira celebra 49 anos em Ilha Espanhola. Na água, Margem Sul vai ser abastecida por Castelo de Bode e também destaque para um erro no hospital. Troca de corpos obriga a mudanças no São José. Fusão do primeiro e segundo ciclos vai avançar. Docentes do básico darão menos aulas. É a manchete do Jornal Público, que hoje destaca também a habitação. Bruxelas propõe regras para travar alojamento local. No Jornal de Notícias, pensionistas juntam em dezembro novo bónus, subsídio de Natal e reforma. E também referência ao Benfica, trocado por miúdos. Prestiani e Sheldrup, endiabrados, coloriram goleada encarnada, escreve hoje o JN. Câmara de Lisboa, condenada a pagar 463 mil euros pelo Russia Gate, é a manchete. Também na capa do DN, SNS, reforço de quadros previsto até 2028, é inferior ao ano passado. No Negócios, energia ferve na Europa, crude regressa aos 100 dólares e gás bate máximo de 44 meses após ataque no Médio Oriente. Também a referência a uma entrevista com Vera Daves de Sousa, ministra das Finanças de Angola, e a questão, pressão do BCE, a Banco Nacional não se sente confortável. Governo prepara a oposição firme a cortes no orçamento europeu, é outro dos assuntos na capa do Negócios, que fala também na conjuntura. Lagarde vai subir os juros, a dúvida é quando o volta a fazer. Nos desportivos, começamos pelo Record. Implacável é a palavra em grande destaque, referindo-se ao Sporting 3, Galatasaray 1. O Leão entra em grande na Champions. E depois também os empurrões no túnel, no que diz respeito ao Futebol Clube do Porto, Gabri e Ruben exaltados, também referência a Cristiano Ronaldo, que chega aos 979 golos, mais um para a coleção. Pode ler-se na capa do Record, que também não ignora o Benfica. Dupla dos Diabos, Sheldrup e Prestiani fabricam nova goleada. Marco Silva diz que o clube fez uma excelente exibição. No jogo, poder e arte, reviravolta com golos de Soares e Cátamo e ainda um golazo de Zalazar. É a referência então para o jogo da Liga dos Campeões de ontem, assobios no regresso de Rafael Leão. E quanto ao Benfica, a eficácia do massacre, escreve o jogo. Na bola, demonstrações de força, a referência também para o 3-1 do Sporting Galatasaray e para o Prestiani, que não para de brilhar, e desta vez teve Sheldrup ao lado de início. No que respeita ao Benfica, 4 Moreirense 0. Hoje está também nas bancas a visão. Que hoje explica como ser feliz no trabalho. As relações com os colegas e chefias são o maior

0: desafio na atividade que mais nos ocupa os dias, o que é preciso, segundo a ciência e os especialistas, para encontrar o equilíbrio e a harmonia. É uma questão para ler na edição desta semana da Visão, que também fala nas vindimas precoces, o clima é que a mais ordena. Quanto à arqueologia, o estranho caso do tesouro escondido numa garagem, e na política, socialistas em busca de rumo. Pode ler-se na capa da Visão, que hoje tem tons amarelos e tem um smile, não é?
1: É verdade, smile, é? Um smile. É verdade, um smile, tudo a ver é... com como ser feliz no trabalho. Basicamente andaram aqui a ouvir-nos. 7h26.
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1: Sempre ótimas sugestões. Até para o outono que se aproxima, que é mesmo assim. Por cá. Estamos a acordar juntos. Ai, um belo banhinho, custa tanto. Mas é quinta-feira, vá lá, ânimo. É menos nada, temos o fim de semana que está quase, quase a chegar. Daqui a pouco as notícias e depois o encontro com o Camilo Lourenço para um cuidado com a carteira. Lindo! John Lennon, bom dia.

0: constante disto, John Lennon, Just Like Starting Over. É um balanço, não é? Saudades. Luís Silva, parece que temos um alerta de trânsito também, antes da ciência formativa.
1: Temos, exatamente, e é para o sul do país. Atenção que o IC1 está cortado ao trânsito na zona de Ourique, antes da aldeia de Palheiros, um acidente grave que ocorreu ao quilómetro 673. Há muitos destroços espalhados pela via e o trânsito está, então, cortado em ambos os sentidos.
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2: Sou a Júlia Palha, e como

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1: Sempre bem informado. Vamos lá então para a síntese informativa. Está mais do que na hora. Contigo, Jéssica Oliveira.
2: Muito bom dia. A redução do IRS até ao sexto escalão vai dar um rendimento extra nos últimos dois meses deste ano. O impacto total será de 400 milhões de euros e irá aumentar o rendimento líquido de todos os contribuintes em novembro e dezembro. O alívio fiscal em novembro será refletido na redução integral das taxas do IRS com efeitos retroativos a janeiro de 2026. Já relativamente aos pensionistas, irão receber entre 100 a 200 euros e em dezembro irão beneficiar também de taxas de retenção na fonte mais baixas. Esta é a notícia que faz a manchete do Correio da Manhã desta quinta-feira. André Ventura quer chamar ao Parlamento o Diretor Nacional da Polícia Judiciária para falar das polémicas que envolvem Luís Neves. O líder do Chega afirma que é do interesse da Polícia esclarecer vários temas.
3: Queria deixar claro que nós tomámos a decisão de chamar o Sr. Diretor ao Parlamento, sabendo perfeitamente que este é um tema sensível, sabendo perfeitamente que este é um momento sensível, mas que, uma vez que o Governo insiste em atirar as culpas todas para cima da Polícia Judiciária, talvez alguém em nome da Polícia Judiciária deva vir ao Parlamento e dizer abertamente, não é à porta fechada, é abertamente, que informação transmitiu, onde é que estão estes materiais, por que raio é que um ministro faz, põe e dispõe contra as decisões das autoridades judiciárias de bens apreendidos em tráfico de droga. Sempre em tráfico de droga. Isto tem que ser clarificado. Eu queria apelar ao Sr. Diretor da Polícia Judiciária, queria apelar-lhe que venha ao Parlamento, porque é do interesse da Polícia acabar com esta tentativa de a enlamear e lançar suspeitas sobre ela, quando essas suspeitas recaem sobre os políticos que a tutelam ou que tutelaram.
2: André Ventura considera também que a Ministra da Justiça tem interesse em proteger Luís Neves e, por esse motivo, pode ter mentido ao Chega.
3: Nós tivemos uma Ministra que assumiu que mentiu, mas que não é mentiu, segundo a Ministra, coisa que eu suspeito, mas sou eu, não tenho aqui nenhum diferenciador de águas, eu é que suspeito disso, porque a Ministra diz que mentiu porque a Polícia Judiciária lhe mentiu a ela. No fundo, a culpa é da Polícia Judiciária. E eu acho que isto não pode continuar assim. O ministro diz que não teve nada a ver com a atribuição do outro lado para Barcelos, que foi uma decisão do diretor financeiro. A ministra diz que não tem nada a ver com as decisões que a Polícia Judiciária é que lhe mentiu e por isso é que transmitiu mal ao Parlamento. O ministro hoje disse que mentiu ao Chega porque a Polícia Judiciária lhe transmitiu mal, lhe transmitiu erradamente a informação. Tanto quanto eu consigo perceber, e nós temos que olhar para isto, quem tem interesse em dar uma informação errada neste caso é a colega de governo de Luís Neves, porque tem interesse em proteger o seu colega.
2: São as declarações do líder do Chega, André Ventura. E a terminar, testes realizados por investigadores de segurança mostram que algumas televisões inteligentes da marca LG podem captar áudio através do microfone, mesmo quando o ecrã está desligado ou em modo de espera. Os investigadores dizem ainda que, mesmo sem ligação à internet, os aparelhos podem guardar os ficheiros de áudio e enviá-los posteriormente quando a ligação é restabelecida. A investigação identificou também a pesquisa de rede Wi-Fi e de outros dispositivos próximos, como telemóveis e relógios inteligentes. A LG rejeita, no entanto, que os televisores gravem conversas ambiente. A empresa afirma que o reconhecimento de voz só é ativo em condições específicas e que os dados do sistema de reconhecimento automático de conteúdos dependem do consentimento do utilizador.
1: Muito bem, Jéssica Oliveira, com a síntese informativa 7h35, mesmo que dizer que estamos a 25 minutos das 8 da manhã, quando o Camilo já está acordado há uma carrada de tempo. Bom dia, meu amigo. Ontem sentimos a tua falta.
4: Bom dia, Júlio. Então, mas aqui tinha mesmo de estar acordado aqui uma hora mais tarde.
1: Ah, estás onde? Mas podes dizer,
4: não?
1: Estás onde?
4: Eu estou na Áustria.
1: Ah, se estás na Áustria. Áustria, está bem. Epá, então vamos ter um cuidado com a carteira em austríaco, que é uma coisa. Alguém que sabe dizer estas coisas.
5: Espera. 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
1: Espera aí, como é que sabe dizer em austríaco ou não?
4: Ich bin in Tirol. Zutirol.
1: Ah, ok. Isso é cuidado com a carteira. Se me estivesse a pedir uma meia de leite e uma bola de Berlim, é igual para mim.
4: Não, estou aqui a trabalhar na zona de Tirol.
1: Ah, muito bem, amigo. Olha,
4: Tirol e Baviera.
1: Sim. Ah, Tirol. Então ainda te cruzas para aí com o Zé Figueiras. Para isso, eventualmente. Grande abraço para o Zé. Grande abraço para o Zé. Olha, Camilo.

0: a falar de coisas sérias. Bruxelas quer legislar para limitar a compra de casas para alojamento local nas cidades onde existem mais problemas de habitação. O tema é de hoje e, naturalmente, epa, temos aqui a tua atenção. O que é que se passa?
1: Sim. Imagina, Júlio, imagina que tu tens um problema crónico de saúde. Ok?
0: Uhum,
1: E que esse problema crónico de saúde tem a ver, por exemplo, com a forma como tu, com aquilo que tu comes.
0: Sim.
1: E tu dizes assim: epá, olha, vais deixar de comer.
0: Certo?
1: Quer dizer, não é a solução, não é?
0: Ok.
1: O que é a solução é tu dizes assim: o que é que está por trás desse problema de saúde? E, portanto, eu vou fazer algo que previna que aquilo que, de tudo que estás a fazer não está bem, se resolva.
0: Uhum.
1: Ora, aqui é a mesma coisa. Tu tens uma falta de habitação, sobretudo em alguns países europeus e sobretudo em algumas cidades. E, portanto, a solução não é tu pôr restrições, é o contrário. É tu começares a dizer assim: meus senhores, vamos é facilitar as condições que levem mais pessoas, mais empresas a fazer mais casas e colocá-las no mercado. Bom, até porque esta limitação que Bruxelas quer impor não tem a ver antes com o alojamento local. Imagina, tu tens casa, uma casa,
0: certo,
1: uma grande cidade, onde há estes problemas de habitação, e queres comprar uma segunda casa. E aqui também permite que haja restrições. Portanto, os países ficam com a possibilidade de impor essas restrições. Agora, isto não resolve nada. Porque é uma tentativa, no curto prazo, resolveres um problema que depois cria desconfiança e desaconselha investimento. E, portanto, quando desaconselhas investimento, quer dizer que quem olhava para aquilo como uma forma interessante de fazer um investimento deixa de fazer. Ora, isto a médio prazo provoca é que haja menos habitação. Ora, isto que Bruxelas está a fazer é o que alguns Estados-membros daqui da União Europeia já tentaram fazer e não resolveram o problema da habitação. O que deviam fazer é outra coisa. É criar condições para haver mais casas, para haver mais investimento, reduzir burocracia, reduzir impostos, por exemplo, e dizer às pessoas: olha, está aqui. E, portanto, isso levaria a que houvesse mais empresas a investir, mais investidores a comprarem casas para colocarem no mercado de arrendamento. Mas o que Bruxelas devia fazer era até desaconselhar os Estados-membros a andarem a impor limites àquilo que é o preço das rendas, por exemplo. Porque essas coisas é que desaconselham novos investimentos. Mas a pergunta seguinte é: mas espera aí, se os Estados-membros estão a cometer este erro, porque é que Bruxelas comete? Olha, porque aquela malta em Bruxelas hoje em dia não pensa em coisas estruturais, não pensa em medidas de médio prazo. Pensa sempre na coisa mais fácil, que é fazer ser agradável para os consumidores, para as famílias, porque existe um problema, mas é um problema de curto prazo. Ora, isto não se resolve assim. Portanto, se eu já estava desiludido com as medidas que alguns países estão a tomar, ainda fico mais vendo Bruxelas a entrar neste lodaçal.
0: Muito bem, Camilo. Amanhã, à mesma hora, pode ser, amigo. Olha...
1: Sim, e amanhã vamos falar dos preços de combustíveis na próxima semana.
0: Certíssimo. E não te esqueças de comer um panadinho austríaco dos bons, ok? Maravilhoso.
1: Já comi ontem à noite.
0: Já sei.
1: Grande abraço.
0: Até amanhã, até amanhã.
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0: E dá tempo para darmos uma volta ao trânsito? Claro que sim. Pronto, prontíssimo. Está sempre o nosso Luís Silva. Luís, o que vês, meu amigo? O que vês?
3: Vejo muita coisa e não é nada agradável o que eu vejo. Porque, pelo menos ali para os lados da Ponte Vasco da Gama, são três os acidentes que neste momento ocorreram no sentido Montijo-Lisboa. O primeiro já tem mais de meia hora, portanto já próximo dos pilares principais da Ponte Vasco da Gama, aqui mais próximo de Sacavém. Depois, na fila que se formou, ocorreram outros dois acidentes. A fila, obviamente, que é já muito extensa, está a atingir a zona da Cala de Samora, portanto, sensivelmente a meio da Ponte Vasco da Gama. Estamos a falar de vários quilómetros de fila e, portanto, o trânsito está muito complicado e demorado e é uma das zonas a evitar.
0: Alternativa, ponto
3: infelizmente, de abril, é uma das alternativas, mas já tem trânsito a partir da Baixa de Corroios, se falamos da A2, obviamente. A única alternativa que se pode recomendar é mesmo a Estrada Nacional 10, na reta do Cabo, e depois a Ponte Marechal Carmona em Vila Franca de Xira. E então aí seguir pela A1 em direção a Lisboa. É uma grande volta, mas é a única que não tem congestionamento a esta hora. Depois temos ainda na área de Lisboa trânsito lento no IC19, já se para entre a área de serviço do Cacém

0: e Queluz. A fila habitual em Pinamanique também já está formada. A A5 começa a ter agora paragens no troço entre Oeiras e o Estádio Nacional e na descida de Monsanto para as Amoreiras, mas atenção que aqui a alternativa é marginal. A segunda circular tem paragens também entre o Estádio da Luz e o Campo Grande, no sentido Benfica-Sacavém. Vamos até à cidade do Porto, também temos aqui situações complicadas. Está a ser uma dessas situações vivida na via de cintura interna, no sentido a Rábida Freixo. Há um caminhão avariado antes da saída para a Boa Vista. Esta situação está a provocar congestionamento já na A1, a partir da zona do Canidelo. Pode utilizar como alternativa a A20, em direção à Ponte do Freixo. Depois encontra paragens na VCI, entre o Mercado Abastecedor e a saída para as Antas. A A3 também tem paragens entre Águas Santas e a Circunvalação, e há bastante trânsito já na Via Norte, à saída da Maia, em direção ao Porto. A Avenida AEP, já com paragens também, desde a Ponte Lessa até ao acesso à A4. Termino este informativo com uma informação para o sul do país. Já aqui trouxemos à antena esta situação. É o corte de trânsito no IC1, na zona de Ourique. Tudo isto em consequência de um acidente grave que aconteceu ao quilómetro 200-673, assim é que está correto. Portanto, este quilómetro está localizado próximo da aldeia de Palheiros. Há muitos destroços espalhados pela via em consequência deste acidente e o trânsito está então cortado em ambos os sentidos.
1: Um qualquer alerta no trânsito a qualquer momento. E com a sua ajuda, naturalmente, anote este número.
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1: Mensagem gravada para dizer: Luís, por aqui pela VCI está bom. Olha, aqui na Ponte Vasta Gama está um caos. Por exemplo, é um exemplo.
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8: Ora viva, chamo-me Ricardo Filipe Matos, locutor aqui na Correio da Manhã Rádio, e é precisamente com a música que considero ser a primeira pedra para estar deste lado dos microfones da rádio que vos dou a conhecer agora. Corria o já longínquo ano 1994, quando finalmente tive direito a ter um rádio só para mim, no meu quarto. Ainda vivia com os pais, claro, e nas primeiras sintonias que fiz às emissoras nesse rádio, chamou-me a atenção estar a passar uma música em francês, já que, desde o 7º ano de escolaridade, sempre preferiu o francês ao inglês. Bom, traumas com professores na escola. Enfim, voltando a esse momento, a frequência era os 90.4 FM, a mesma onde neste momento me estão a ouvir na Grande Lisboa, ou seja, é fácil adivinhar que, uns anos depois, passaria de ouvinte a locutor da então Rádio Paris-Lisboa. Essa rádio já acabou, mas continua a fazer parte da mobília, digamos assim, da ainda hoje chamada Sociedade Franco-Portuguesa de Comunicação, Alvará, adquirido em 2024 pela Média Livre para criar a Correio da Manhã Rádio. Mas afinal, que música era essa que estava a dar? Perguntam vocês. Chama-se Du Mal e canta a belga Morane.

Morane, nome artístico de Claudine Le Payer, só sobre o verão passado, que já tinha morrido em 2018. Tinha apenas 57 anos e, pelo que percebi, as causas da morte sozinha em casa nunca foram claramente esclarecidas. Bom, agora a segunda escolha musical. Recorda-me o meu tempo de infância, passado no banco de trás do carro, nos anos 80, conduzido pela família, tantas vezes para o campismo no Algarve, em Vila Nova de Cacela, ou para a terrinha da família em Aranhas, Penamacor. Na altura não sabia o que queria dizer a letra. A verdade é que este Endless Road dos Time Bandits fazia jus ao longo tempo das viagens, na altura ainda sem possibilidade

0: Road dos holandeses Time Bandits, e só ouvir a música já me está a dar vontade de seguir estrada fora. Foram as minhas escolhas musicais devidamente justificadas. Não percam outras de segunda a sexta-feira em vários horários, ou logo 5 vezes duas escolhas de uma vez só nos compactos aos sábados na hora das 10 ou na madrugada de segunda-feira pela 1 da manhã. Tchau, tchau, um abraço.
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2: Grande Ricardo Matos. Fala, Ricardo, é verdade, grande voz. Estamos a 7 minutos das 8 da manhã, temperaturas atuais, Faro 20 graus, Porto 15, Lisboa com 18 graus. 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
3: A redução do IRS anunciada pelo Primeiro-Ministro vai dar mais rendimento aos contribuintes nos últimos dois meses do ano. Em novembro serão aplicadas as novas taxas de IRS com efeitos retroativos a janeiro. Em dezembro haverá novas taxas de retenção. Os pensionistas com reformas até 1.611 euros vão receber um bónus entre 100 e 200 euros. A medida é recebida com satisfação, mas muitos consideram que o apoio não é suficiente para fazer face ao custo de vida.
4: Olha, o que vier é bem-vindo. É uma ajuda. É um dinheirinho extra que vem, que dá jeito.
5: Se vem mais alguma coisa, ele é muito bem-vindo. Porque realmente as reformas são tão pequenas e há tanta gente com tanta dificuldade que se realmente vier mais um bocadinho, eu acho muito bem.
6: Eu creio que esse bónus não adianta muito. Não serve, não é ajuda, porque entretanto aumentou as coisas três vezes mais. Portanto, isso é um dar e tira, um tira e dá, e pronto, já estamos nisto.
7: É sempre positivo as pessoas receberem algum dinheiro, mas no fundo é uma esmola, porque as pensões não devem ser em momentos de crise política ou de coisa, mas eu estou também lá mais 100 euros, também lá mais 200. Não. É óbvio que um suplemento de 200 euros ou 100 euros, de uma vez só, alegra mais uma pessoa. Mas se fosse dado, por exemplo, agora, se calhar 20 euros por mês, se calhar fazia mais jeito aos rendimentos mais baixos.
3: As medidas do Governo terão um impacto total de 800 milhões de euros. Os pormenores estão na edição desta quinta-feira do Correio da Manhã. O Governo prolongou até ao final do ano o apoio de 10 cêntimos por litro ao gasóleo agrícola. Os agricultores consideram a ajuda insuficiente e pedem mais medidas.
8: Todas as outras situações é que estão à frente. O agricultor, em agricultura, está sempre de parte. Portanto, isso, até ao final do ano, é uma pinga d'água no oceano, que é um termo antigo, e então não nos vai ajudar nada.
9: É uma gota no oceano. Para aquilo que a gente precisa, e mais a gente trabalhando com exportação, principalmente para o mercado espanhol, não conseguimos competir com eles, é impossível, não dá. Estamos todos os dias a perder mercado, e tanto que a gente vê os últimos dois meses, chegámos a trabalhar menos 4 dias do que o normal.
8: Só nos vinha ajudar se tirássemos o ISP do combustível da agrícola, do agricultor, isso é que nos viria a ajudar um bocadinho. Agora os 10 cêntimos até o final do ano, isso é como se não fizessem nada.
3: O apoio de 10 cêntimos por litro ao gasóleo agrícola mantém-se até o final do ano, mas os agricultores consideram que não vai resolver o problema. André Ventura considera que a Ministra da Justiça poderá ter mentido ao Chega para proteger o Luís Neves. O líder do Chega acusa a ministra de mentir sobre os custos da destruição de materiais e de outros processos pela Polícia Judiciária no âmbito da Operação Pacoba.
10: Nós temos uma ministra que assumiu que mentiu, mas que não é mentiu, segundo a ministra, coisa que eu suspeito, mas sou eu, não tenho aqui nenhum diferenciador de águas, eu é que suspeito disso, porque a ministra diz que mentiu porque a Polícia Judiciária lhe mentiu a ela. No fundo, a culpa é

0: da Polícia Judiciária. E eu acho que isto não pode continuar assim. O ministro diz que não teve nada a ver com a atribuição do outro lado para Barcelos, que foi uma decisão do diretor financeiro. A ministra diz que não tem nada a ver com as decisões que a Polícia Judiciária é que lhe mentiu e por isso é que transmitiu mal ao Parlamento. Tanto quanto eu consigo perceber, e nós temos que olhar para isto, quem tem interesse em dar uma informação errada neste caso é a colega de governo de Luís Neves, porque tem interesse em proteger o seu colega.
1: Rita Júdice diz que está incomodada e garante que ninguém mentiu.
2: Não houve qualquer mentira, ninguém mentiu. Ninguém mentiu. Estamos a apurar com maior detalhe o que é que se está a passar, porque o valor, como pode imaginar, qualquer orçamento que é prestado não tem, não identifica os processos a que dizem respeito. É preciso fazer um cruzamento. O orçamento que foi apresentado tem uma quantidade elevada de equipamento, de materiais para ser destruídos. Não escondo a informação e, por isso, como pode imaginar, a minha posição estou bastante incomodada com esta questão. Já pedi ao Sr. Diretor Nacional da Polícia Judiciária para assumir pessoalmente a responsabilidade de apurar ponto por ponto o que está a passar-se e qual é a informação que tem que ser dada, e neste momento aguardo mais esclarecimentos.
1: André Ventura acusou esta quarta-feira a Ministra da Justiça de mentir e de encobrir Luís Neves durante uma audição na Comissão de Assuntos Constitucionais, Direitos, Liberdades e Garantias. José Sócrates regressa esta quinta-feira ao Tribunal, cerca de um ano depois das últimas declarações do julgamento da Operação Marquês. O antigo Primeiro-Ministro pediu para voltar a falar e deverá agora explicar a origem de 34 milhões de euros. O Ministério Público acredita que o dinheiro foi escondido nas contas do amigo Carlos Santos Silva. Faltam ainda explicações sobre entregas de dinheiro em envelopes, uma casa em Paris, despesas da família, viagens e a compra de exemplares de um livro do antigo governante. O julgamento começou há mais de um ano e continua longe do fim, com dezenas de testemunhas e vários arguídos ainda por ouvir. O bastonário da Ordem dos Médicos está preocupado com a greve dos técnicos do INEM. Carlos Cortes avisa que a paralisação pode comprometer o socorro às populações e colocar vidas em risco.
3: É uma situação que nos deve preocupar a todos. O INEM tem uma intervenção fundamentalmente na área pré-hospitalar, mas sobretudo na área da urgência e emergência. E olhando aquilo que tem acontecido nos últimos anos, quando há uma greve no INEM, tem um impacto. O INEM não tem a mesma capacidade de poder socorrer pessoas e muitas vezes de salvar vidas. E isso é uma situação, do ponto de vista da Ordem dos Médicos, que não é admissível. Não é aceitável que possam morrer pessoas no decorrer de qualquer tipo de situação que possa acontecer ao INEM, e a greve é uma delas.
1: Os trabalhadores do INEM vão fazer a greve geral nos dias 14 e 28 de setembro. A paralisação contesta a proposta do Governo para reorganizar o dispositivo de emergência médica. O Banco Central Europeu deverá avançar hoje com uma nova subida das taxas de juro. A maioria dos analistas aponta para um aumento de 25 pontos, base para 2,5%. A decisão surge numa altura de preocupação com os preços de energia. A pressão do petróleo e o risco de novas subidas do gás continuam a alimentar a inflação. A União Europeia propõe novas regras para responder à crise da habitação. A proposta passa por limitar o alojamento local e reduzir o número de habitações vazias. No Cuidado com a Carteira, do Bom Dia da Correio da Manhã Rádio, Camilo Lourenço sublinhou que estas propostas não vão resolver o problema da habitação e explicou porquê.
4: Isto que Bruxelas está a fazer é o que alguns Estados-membros daqui da União Europeia já tentaram fazer e não resolveram o problema da habitação. O que deviam fazer é outra coisa. É criar condições para haver mais casas, para haver mais investimento, reduzir burocracia, reduzir impostos, por exemplo, e dizer às pessoas para estar aqui. E, portanto, isso levaria a que houvesse mais empresas a investir, mais investidores a comprarem casas, para colocarem no mercado de arrendamento.
1: A proposta recebeu elogios nas primeiras horas, mas também críticas pela falta de ambição. A própria Comissão Europeia reconhece que esta não é uma solução milagrosa. O avião que transportava o presidente ucraniano esteve perto de colidir com um drone russo durante a viagem entre a Moldávia e Oslo, na Noruega. O caso volta a levantar preocupações sobre a segurança do espaço europeu, Luís Silva.
5: O presidente ucraniano, Volodymyr Zelensky, esteve na Noruega para as cerimónias fúnebres do monarca norueguês. Durante a viagem da Moldávia para Oslo, o avião presidencial esteve perto de colidir com um drone não identificado. O incidente foi revelado pelo primeiro-ministro norueguês. As autoridades investigam a origem do drone. Em Oslo, Zelensky reuniu-se com o primeiro-ministro e com os ministros das Finanças dos Negócios Estrangeiros. As conversações centraram-se na ajuda militar à Ucrânia, no reforço da defesa antiaérea e na preparação para o inverno. Os dois líderes abordaram ainda um programa antibalístico que junta 9

0: países europeus e procura desenvolver uma alternativa mais barata aos sistemas Patriot.
1: Depois do incidente, o presidente ucraniano seguiu viagem para o Canadá. O Sporting venceu o Galatasaray por 3-1 e somou os primeiros 3 pontos na Liga dos Campeões. Rui Borges voltou a dar um voto de confiança a Zalazar e considera que o médio vai melhorar ainda mais o desempenho no Sporting. Já sobre Luís Suárez, Borges admite que o avançado está a atravessar um grande momento e antevê uma época com muitos golos.
2: Antecipa uma quantidade alta, novamente. É um grande avançado. Ah, não vou estar a meter números. Vai fazer muitos golos, com toda a certeza. Está numa fase boa, vai passar fases se calhar menos boas. É o futebol em si. E o Rodrigo também, não me surpreende. Está a crescer, de jogo para jogo tem melhorado. Tem percebido melhor aquilo que é Sporting, aquilo que é os colegas, principalmente também, as micro-relações que tem dentro de campo também. E vai fazer uma grande época, vai fazer muitos golos. Está-se a adaptar a uma exigência diferente, a um clube grande, que a exigência é de vitória, que o jogo precisa de outras coisas, e ele vai melhorar enquanto jogador também.
1: Na próxima jornada da Liga dos Campeões, o Sporting desloca-se a França para defrontar o Lens. O Benfica goleou o Boreirense por 4-0 em Moreira de Cónegos e subiu ao segundo lugar da Primeira Liga. Marco Silva não poupa nos elogios a Presciani, garante que não tem dúvidas quanto à qualidade do argentino e quanto ao que pode acrescentar à equipa do Benfica.
3: Eu não tenho a menor dúvida do que o Presciani é e o que será no futuro. Não tenho a menor dúvida. No primeiro momento que eu tive disponível para jogar, vocês sabem a exibição que ele teve. É um jogador que pode fazer as três posições por trás do avançado e falas muito bem. Pode jogar como interior à direita, à esquerda é mais forte, como interior à esquerda, pelos movimentos que faz daquele espaço para dentro. É um excelente rapaz, ainda muito jovem, tem apenas 20 anos, mas cheio de talento, cheio de qualidade.
1: Com 13 pontos, o Benfica fica a 2 do líder, Futebol Clube do Porto, e em igualdade pontual com o Sporting. Agosto foi o mês mais quente já registado no mundo, Jéssica Oliveira.
4: Segundo dados divulgados pelo Serviço Europeu Copérnicus, a temperatura média global do ar ultrapassou os 16 graus, ou seja, mais de um grau acima dos níveis pré-industriais. Foi também a primeira vez desde novembro de 2025 que a média global ultrapassou um grau acima desses níveis. A temperatura média da superfície do mar, fora das regiões polares, atingiu igualmente um recorde, com uma média diária global superior a 21 graus. Na Europa Ocidental, agosto marcou o fim do verão mais quente de sempre, superando o recorde de 2003. A região enfrentou ainda ondas de calor e condições de seca, com níveis excepcionalmente baixos em vários rios europeus. Segundo os técnicos, as alterações climáticas estão a intensificar os fenómenos extremos na atmosfera e nos oceanos, com impactos cada vez maiores nas comunidades, nas economias e nos ecossistemas.
1: Agosto foi o mês mais quente de sempre no mundo. A Europa Ocidental registrou também o verão mais quente já registado.
5: Incrível, incrível. E o fim de semana vai ser também mais uma brasa, é verdade. Estamos aqui em Portugal. Foi o Grande Jornal das 8 na Correio da Manhã Rádio com o Filipe Galamba. No trânsito está o nosso Luís Silva. Luís, continua uma manhã complicada. Já cá estamos todos ou não?
6: Quase todos. Eu acho que todos, só a partir de segunda-feira. Aliás, amanhã também marca o arranque o período escolar, não é? Portanto, só isso vai levar com que haja um pouco mais de movimento, mas como é sexta-feira, que tradicionalmente há menos trânsito,
5: e temos muita gente para levar à escola. Temos muita gente para levar à escola amanhã, não é?
6: Mas hoje a situação está complicada e concretamente a esta hora, em dois pontos nos principais acessos às duas cidades. No caso de Lisboa, é a Ponte Vasco da Gama que marca o destaque em termos de congestionamento, porque há pelo menos 3 acidentes na Ponte Vasco da Gama no sentido Montijo-Sacavém. O primeiro ocorreu já próximo do viaduto principal, ou seja, junto a Sacavém. Depois, os outros 2 acidentes ocorreram na fila que se formou em consequência deste primeiro acidente, e a fila, imaginem só, já está muito próximo da área de serviço de Alcochete. O que quer dizer que temos a Ponte Vasco da Gama completamente preenchida, são mais de uma dezena de quilómetros seguramente.
5: É melhor ligarmos ao inspetor Carlos Anja.
6: Temos aí o repórter no local, aliás, outros ouvintes que podem fazer o repórter neste local, que é um dos mais congestionados a esta hora. Depois, como ponto de congestionamento, assim no topo da tabela, e concretamente na cidade do Porto, está a via de cintura interna, porque um camião e depois um acidente em consequência desta avaria do camião está a motivar e a originar este congestionamento.

0: que se verifica na A1 a partir já da zona de Santo Ovídio. É obviamente que esta situação acaba por complicar também a A44 desde Valadares, mas a A20 pode ser um bom percurso alternativo em direção à Ponte do Freixo. Depois na VCI, aí o cenário muda radicalmente, até porque se para praticamente desde Bonjoia até à saída para as Antas. Fica ainda a referência para a A3, com muitas paragens neste momento, na zona de Milheiroz. O par arranca depois e se mantém-se até à circunvalação. A A28 também está a registar o congestionamento habitual, desde Lessa da Palmeira até à saída para a A4 e depois na ligação à Sidónio Pais e 5 de Outubro. A Via Norte também tem congestionamentos, não só à saída da Maia, mas também no troço à passagem pela zona de Padrão da Légua. Fica ainda mais uma referência para o Porto e que tem a ver com um acidente, é na estrada da circunvalação, no sentido Rio Tinto-Matosinhos, aliás, no sentido inverso, Matosinhos-Rio Tinto, assim é que está correto. Este acidente ocorreu na zona de Monte dos Burgos e o trânsito está também a ficar agora mais congestionado. Quanto a Lisboa, além da Ponte Vasco da Gama, que já aqui falámos, temos A2 para a ponte 25 de Abril, já com uma grande fila de trânsito, está muito próximo da área de serviço do Seixal, portanto, muito provavelmente são pessoas a desviarem-se do trajeto da ponte Vasco da Gama para a ponte 25 de Abril e daí este aumento da fila na A2 nestes últimos minutos. Em relação à A5, temos paragens entre Oeiras e o Estádio Nacional e depois a partir do Alto Monsanto para as Amoreiras, a marginal continua a ser a alternativa e como ponto de referência, noutro importante acesso a Lisboa é o IC19. Amanhã até não tem estado muito complicada. Há paragens entre Terceira e Queluz e depois há chegada à Pinamanique com fila a partir de Alfragide. Mas depois temos aqui situações fora de Lisboa e fora do Grande Porto que estão a marcar também a atualidade. E uma dessas situações é o corte de trânsito que se verifica no IC1, na zona de Ourique, ao quilómetro 673, portanto na zona da aldeia de Palheiros. Um acidente grave está a cortar neste momento por completo o IC1 em ambos os sentidos. A nota final em termos de informação para fora de Lisboa e Porto, há aqui também a registar um acidente em Coimbra, é precisamente no IC2, depois da saída da Adénia e, portanto, aqui o trânsito também está mais complicado.
1: Por isso já lhe disseram, pá, tens de ouvir o trânsito da Correio da Manhã Rádio, porque, de facto, o homem não lhe escapa nada, é incrível. Chama o homem que faz o trânsito na Correio da Manhã Rádio. É Luís Silva, é Luís Silva.
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1: O Silvio não era aquele que andava de helicóptero? Era.
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1: E o Pedro Sousa não é aquele que tem carradas de anos de desporto? Era. Que é também aqui o nosso diretor. Todas as manhãs o Pedro, bom dia Pedro, traz-nos o Ouro e Lata e hoje também não é exceção. Vamos começar pelo teu ouro. O ouro de hoje vai para...
4: O ouro vai para Sporting e Benfica por razões e competições diferentes. Para o Sporting foi a quinta vitória seguida em Alvalade para a fase de Liga da Champions. Excelente e importante vitória da equipa de Rui Borges. Duas partes completamente distintas, sendo que a primeira foi francamente má. Algumas alterações ao intervalo mudaram o Leão para melhor. O Benfica foi a Moreira de Cónegos passar por cima do Moreirense, 4-0, subindo ao segundo lugar da Liga a par do Sporting a 2 pontos do Porto. Marco Silva é o principal responsável pelo bom momento da equipa, que ataca muito e bem e com naturalidade tem convertido muitos golos, sendo de longe o melhor ataque da Liga Portuguesa.
1: Imediatamente a seguir ao ouro vem a lata. E a lata de hoje vai para?
4: A lata vai para aquela que foi a insistência em Sudakov durante muitos jogos do Benfica. Deu para confirmar ontem o que já todos sabíamos. Prestiani e Sheldrup não são só compatíveis, como é desejável que estejam juntos no relvado, porque são melhores do que os outros. Não quer dizer que Sudakov não treine bem, não quer dizer que não mereça jogar aqui e ali, mas se olharmos para o lote de jogadores que o Benfica tem para essas três posições antes do ponta-de-lança, Luka Bacchio e Echeverria incluídos, o ucraniano é, na minha opinião, e de longe, o menos habilitado. O rendimento é o barómetro de qualquer treinador e, nesse aspecto, Marco Silva tem a vida facilitada, assim ele queira.
1: Todas as manhãs, no arranque para um novo dia de trabalho, temos o Ouro e Lata com Pedro Sousa. Onde? Aqui na Correio da Manhã Rádio.
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1: Mas há mais, porque antes das 9 ainda recebemos o Zé Nunes para uma nova linha avançada. E claro, temos sempre aqui uma alegre cavaqueira com o Paulo Sargento, a voz inédita, essa grande aventura, por volta das 8h30. Estamos juntos desde acordar. Reunir a equipa, Filipe Galamba, Luís Silva, hoje com a Jéssica Oliveira, eu sou o Júlio Leitor e por cá estamos consigo até bem perto das 11 da manhã, com músicas como esta. Pena que eu estou bem. Drain, Drops of Jupiter, para ouvir na Correio da Manhã Rádio. Tenha uma fantástica quinta-feira, cada vez mais ligada a esta, que é a sua rádio de coração.

0: Silva com mais duas bochazinhas de trânsito. Duas no mínimo, não é?
1: Exatamente. Falhaste. São três. São três.
0: Há três composições, portanto.
1: É verdade, é com três composições, que aliás faz serviço em muitos, serviços então, de comboios.
0: Bem bom.
1: Ora bem, vamos começar então as três informações são para Lisboa. Há acidente na segunda circular, no sentido Benfica-Sacavém. Este acidente ocorreu logo a seguir à zona do Campo Grande. A fila está a partir do Estádio da Luz. Depois temos um outro acidente no acesso da A8 para o Túnel do Grilo, ou seja, no acesso proveniente de Frielas. E há também acidente no eixo Norte-Sul, no sentido Camarate Ponte 25 de Abril. Este acidente ocorreu junto à saída para o Hospital de Santa Maria.
0: De facto, não lhe escapa nada, não é? Incrível.
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0: Nem o Eduardo Madeira, que está sempre em cima do acontecimento. Venha de lá o Fala Barato.

0: pergunta de hoje é: o que acha do caos nas urgências que estamos a viver? Rui Fanoso da Albufeira, outra vez arroz. Isto não é novidade nenhuma, pai. Tenho um primo que foi parar às urgências em 2021. Deram-lhe a pulseira vermelha e ainda lá está, pá. Vou lá visitá-lo todos os meses. E o último Natal passei lá com ele nas urgências do Beatriz Ângelo. Eu sei dizer que estava muita malta, que nós, entretanto, fomos conhecendo malta, né? Estava lá muita malta, foi uma festa até bem familiar, pá. Agora estamos com esperança que aquele marafado finalmente seja atendido, porque descobrimos que conhecemos lá uma senhora que é algarvia, que é auxiliar da limpeza, e isto em Portugal já sabe, com uma cunha sempre anda mais depressa. Nem é de agora que há caos nas urgências, não é? As urgências estão na mesma, como a lesma.
1: Ruto Figueiredo, proprietário da farmácia Neurisma, em Gondomar. Eu não frequento urgências do hospital por causa dos germes e das bactérias que andam no ar. O hospital público já não frequento desde a maternidade. E no privado está quase igual ao público, porque o público já não conta para nada. Em caso de urgência, eu tenho ordens para vir um helicóptero para me levar para a Suíça. Levam-me para o Hospital Universitário de Zurique. Isso sim é profissionalismo, limpeza e assim. Uma pessoa até pode lamber o chão das urgências que não há um germe. Mas cá não vou à urgência nem morta. Literalmente. A minha mãe diz que sou nojentícia, mas antes nojentícia que cheia de germes hospitalares.
2: Carlos Vidigal, sou médico em Aveiro há 2 anos. Estou no banco de urgências e desde que estou no banco sinto-me um depósito a prazo. Estou estagnado. Tenho aqui mulheres que dão à luz na sala de espera e quando a gente as atende já o bebê está no segundo ano da faculdade. Anda tudo a falar do sofá do Neves, do outro lado do Neves, do Golfo do Neves, e as urgências dos hospitais estão ao nível de uma Mogadíscio. Eu estive lá em Mogadíscio e pensei, isto é do pior. Pois vão às urgências de uma Amadora Sintra, de um Corre Cabral ou até mesmo aqui em Aveiro e não anda longe. Estou derreado. Devia ter ido para cantor e deixar a medicina. Mas o paião fez isso e também não foi a melhor opção.
3: Marcelo Rebelo Sousa, ex-presidente da República e atual comentador da CM Rádio. Isto das urgências mexe muito comigo, até porque eu tenho lá de parar a miúda. Sabem, eu vivi muitos anos movido à adrenalina. Era selfies, era de viagens, era discursos oficiais. Agora, passo os dias a coçar a micose e a fazer sudoku. E sento-me abaixo e às vezes vou parar às urgências. Confesso que nas urgências volto a sentir a velha adrenalina. Tudo aos gritos, pessoas a implorar ajuda, ambulâncias noite dentro. Um toquezinho de agitação é honra dos bons velhos sempre. O caos nas urgências é adrenalina pura. Não é para todos? Mas aqui entre nós eu até gramo. Mas só de vez em quando, porque o meu médico já me disse que tem que ser com moderação.
4: Blá, blá, blá, patati patatá. És fala barato, pinas, gritos, fazes gato, sapato. És fala barato.
5: É sempre assim, o Eduardo Madeira. É sempre assim. E todos os dias um novinho folha para ouvir aqui na Correio da Manhã Rádio. Todos a bordo.
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5: Melhor prima. Mas não calculo isto, não é? Todos para embarcar. Será que estou aqui a pensar, por acaso vai ali para os lados de Londres, aquilo está complicado. E temos para lá muito, muito jovem a caminho de Portugal que ainda não conseguiu sair de lá sequer, não é? Venha ao sol para um fim de semana, não é? Aliás, estas e outras notícias para acompanhar aqui na Correio da Manhã Rádio. Olha quem é ele, Vítor Clay. A seguir temos a síntese.

0: vamos ter muito, muito sol no fim de semana, com temperaturas a subir bem acima dos 30 graus. Meu Deus, isto vai ficar outra vez uma brasa. Uma brasa. Quando é que chegou a hora? Está quase. A ciência informativa com Jéssica Oliveira. Jéssica, contigo.
1: Bom dia. No final do Conselho de Ministros ontem, o Primeiro-Ministro falou sobre questões relacionadas com a educação, nomeadamente alguns investimentos que foram feitos nas escolas, e assegurou que todos os estabelecimentos teriam um financiamento assegurado.
2: Das questões relativas à educação, numa perspectiva mais de equipamentos e infraestruturas e, portanto, da necessidade que temos e estamos a garantir, de assegurar financiamento para a intervenção em 200 escolas, o PRR alcançou uma intervenção de revitalização de 87 escolas e nós sempre dissemos que aquelas que não integrassem esse número de intervenções teriam o seu financiamento assegurado, coisa que, aliás, rubricámos com o Banco Europeu de Investimentos precisamente esta semana para mais 200 escolas.
1: Luís Montenegro, em Bragança, falou também sobre as vagas das creches em Portugal e a importância que é começar a formação e aprendizagem desde cedo.
2: Por isso nós temos hoje, felizmente, mais 20 mil vagas nas creches portuguesas para consagrar o princípio de acesso universal para que todos possam começar a incorporar a sua formação e aprendizagem desde a primeira hora. Nós quisemos olhar para a maior riqueza de um país, de um povo, de uma nação, que é o seu capital humano, e tirar partido de todo o seu potencial. Não excluir ninguém. Não deixar ninguém de fora

0: a oportunidade de se qualificar para poder cumprir os seus objetivos na vida, mas sobretudo, ou também, para poder contribuir para que todos juntos sejamos mais fortes, mais coesos, capacitados para criar mais riqueza.
1: São as declarações do Primeiro-Ministro Luís Montenegro. E o Primeiro-Ministro vai reunir-se esta quinta-feira com o Presidente do Conselho Europeu, António Costa, para discutir o próximo Orçamento Europeu. Luís Montenegro deverá preparar uma oposição firme aos cortes que prejudiquem a convergência de Portugal com a União Europeia, mesmo que isso implique prolongar as negociações para lá deste ano. Bárbara Cardoso.
2: O próximo quadro financeiro plurianual vai definir as prioridades do investimento e a distribuição dos fundos europeus de 2028 a 2034. Assim, Luís Montenegro deverá fazer uma oposição firme e fundamentada a quaisquer cortes que coloquem em causa o interesse nacional e o desrespeito pela política de coesão. Já o tinha afirmado em abril e, mais recentemente, o Ministro da Economia e da Coesão Territorial referiu que o patamar mínimo para aprovar o próximo orçamento é não ter uma perda de fundos europeus superior à média europeia. As regiões ultraperiféricas são ainda um outro aspecto crítico para o governo nas negociações. Na visita do vice-presidente da Comissão Europeia a Portugal, Manuel Castro Almeida mostrou-se contra o facto de não estar prevista uma dotação específica para regiões como a Madeira e os Açores e garantiu que Portugal vai batalhar no Conselho para alertar esta situação.
1: Uma reportagem do Jornal de Negócios. Lá fora, pelo menos 5 pessoas morreram e mais de 80 estão desaparecidas depois de um incêndio num ferry nas Filipinas. O fogo deflagrou na noite de quarta-feira ao largo da costa ocidental do país. A embarcação transportava 134 passageiros e tripulantes. Até agora, 43 pessoas foram resgatadas. As chamas tomaram conta do ferry quando a embarcação se aproximava do destino. O navio tinha partido da capital e seguia para uma zona turística no oeste das Filipinas. Depois do pedido de socorro, a guarda costeira enviou várias embarcações para o local. Militares, voluntários e pescadores também participaram nas operações. O vento, as correntes e o mar agitados estão a dificultar as buscas. As causas do incêndio ainda não são conhecidas. E no desporto, a terminar, dar conta de que o Benfica venceu o Moreirense por 4-0 no jogo em atraso, a contar para a terceira jornada do campeonato. Festa do Benfica, com um resultado esmagador que até deu para Marco Silva lançar Sudakov nos instantes finais. O Benfica vence o jogo em atraso e pressiona agora o Futebol Clube do Porto. Já o Sporting venceu o Galatasaray em Alvalade por 3-1 no arranque da Liga dos Campeões. Rui Borges chegou mesmo a fazer 3 alterações no 11 que tinha vencido o Nacional. A equipa de Rui Borges esteve a perder, mas conseguiu dar a volta ao resultado frente aos campeões da Turquia.
3: Basicamente foi uma bela noite para o futebol português. Boa! Por falar em alegria, já cá está o homem que nos alegra todas as manhãs.
4: Olá, olá, olá, bom dia, o Alazão.
3: É pá, espera. Sinto que essa voz está afinadíssima.
4: É, a voz está, tivemos a
3: adivinhar, tiveste a ensaiar.
4: Estivemos a ensaiar lá em baixo, foi, adivinhaste.
3: Pois vocês vão tocar no Olá Bom Dia,
4: não é? O Manuel Maria Rodrigues, eu mais dois grandes amigos, o Pascoal e o Tal, vamos tocar duas musiquinhas, duas cançõezinhas no Olá Bom Dia. E a seguir também vamos tocá-las num congresso de literacia oncológica para a lusofonia, isto é, para as pessoas aprenderem a fazer e a conhecer melhor a doença cancerosa nos países lusófonos, principalmente em África, que tem uma grande falta de informação e de meios para. E, portanto, também lá vamos colaborar nesse congresso a decorrer daqui a pouco no lusófono.
3: Conseguiste meter isso tudo na tua agenda para hoje?
4: É ainda o aniversário do meu pai. Beijinhos, pai. Beijinhos, pai.
3: Parabéns.
4: 83, 83.
3: A seguir, Paulo Sargento.
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0: fosse o contrário.
1: Querido Paulo Sargento, há muito tempo não te escrevo uma carta.
0: Então vamos lá.
1: Estava aqui pensando numa coisa. Por que razão os avós acham que os seus netos são mais bonitos que os netos das outras pessoas?
2: Ah, sim senhor, é verdade, é verdade. E aí a questão é muito interessante. Portanto, meus amigos, os avós acham sempre que os netos são mais bonitos do que, enfim, os netos de outras pessoas, por causa da nossa biologia, da evolução e de um amor absolutamente gigantesco.
1: Como assim? Há estudos científicos que sustentam essa ideia?
2: Sem dúvida, amigo.
1: A sério?
2: É verdade. Por exemplo, há, digamos, aquilo que a gente pode chamar uma injeção de prazer. Olhar para os netos ativa as áreas de recompensa do cérebro. Há, assim, uma espécie de filtro do amor.
1: Okay.
2: As zonas ligadas do cérebro à crítica social desligam-se quando vêm os netos. Por isso eles se desculpam mais também, não é?
1: Engraçado.
2: E depois há, digamos, uma explosão de oxitocina, a hormona do afeto, dispara, criando um instinto de proteção imediato.
1: Ah, isto é mesmo uma base científica, é incrível, não?
2: E evolutiva.
1: Então há uma explicação evolutiva, isso que queres dizer.
2: Com efeito assim parece, com efeito assim parece.
1: Explica lá melhor.
2: Olha,
1: favor,
2: isto trata-se de, entre aspas, proteger o sangue. A natureza cria este encanto para que os avós queiram ajudar, digamos, que os seus próprios genes a sobreviver, a passarem para a próxima geração, não é?
1: Incrível.
2: Por outro lado, há um instinto de união. A natureza, enfim, cria esta paixão pelos netos para que os avós queiram ajudar a criar os pequeninos.
1: Ah, não é?
2: Como muitas vezes aqui já falámos, não é? E ainda temos o poder do carinho e do mimim.
1: Lá estás tu com o mimo, não é?
2: É verdade, é verdade.
1: Encharcado em mimo.
2: Encharcado em mimo.
1: Ensopado
2: é o termo. E é ensopado mesmo. Olha, para já há um olhar único, não é? Quem ama vê detalhes maravilhosos que os outros não conseguem notar, não é?
1: Certo.
2: E depois há uma certa nostalgia, sabes? Isto é muito engraçado e tem-se visto em muitos avós, em muitas experiências muito giras. É, tentam encontrar os traços dos próprios filhos, nos netos, trazendo uma enorme ternura e uma enorme saudade, digamos, quando foram pais.
1: Isso é muito giro. Mas olha, fica curioso com esse nome esquisito que disseste para aí, que é oxitocina.
2: Oxitocina, a hormona do afeto.
1: A hormona do afeto.
2: Pois, sabes?
1: O que é isso?
2: Olha, a oxitocina funciona como um abraço invisível que une o coração de avós e netos, criando um ciclo de amor puro e proteção mútua. Quando estão juntos, o cérebro dos avós liberta esta hormona mágica que lhes dá mais saúde, reduz-lhes mais o stress e até, imagina, prolonga a vida.
1: Engraçado.
2: Enquanto que os netos ganham um colo seguro, sem juízes e julgamentos, onde podem crescer mais felizes e contentes.
1: E isso não é comprimidos?
2: Não, não, é um hormônio natural. Isto é natural.
1: É tudo natural.
2: É, sim, senhor.
1: Então só mesmo quando os avós estão com os netos é que isso acontece.
2: Sim,
1: não é?
2: O poder de um abraço cria oxitocina, que é uma coisa que tu não imaginas.
1: Faz-nos
2: bem. É verdade, é verdade. Nós estamos habituados desde pequeninos, não é?
1: E é importante sabermos essas coisas.
2: É verdade.
1: Ainda bem que estás aqui.
2: Olha,
1: basicamente,
2: estamos a ouvir aqui esta música do nosso querido Carlos Baiano, não é?
1: Ok.
2: E porquê? Porque tem a ver com a Aventura 2. Aventura 2, não é? Apesar de ser também comemorado dia 27 de janeiro por uma associação internacional, o dia 10 de setembro, que é hoje, é o Dia Mundial do Vinho do Porto. Instituído oficialmente em 2014 pelo próprio Instituto dos Vinhos do Douro e do Porto, e assinala, sabes o quê?
1: O quê?
2: A data histórica em que o Marquês de Pombal criou a região de mercado do Douro no longínquo ano de 1756.
1: Muito à frente.
2: Muito à frente. Olha, é a primeira região vitivinícola regulamentada do mundo, sabias?
1: Impressionante.
2: É Marquês de Pombal, é verdade. A aventura para hoje é, ao som dos nossos saudosos Carlos Baião e Cândida Branca Flor, é ver o que é que o Marquês de Pombal, ou melhor, o que é que levou o Marquês de Pombal a proteger este vinho único, famoso em todo o mundo, e que é um símbolo de algo naturalmente nosso, muito nosso e muito especial, tão relevante na nossa agricultura e economia. E eu também vou participar hoje na aventura, sabes porquê?
1: Então porquê?
2: Porque vou fazer um brinde com o meu pai, que é o melhor, que completa hoje 83 anos. E nada melhor que um calicezinho de vinho de um Porto, um tchim-tchim. Não iremos fazer 83 brindes, porque senão a coisa era chata, não é?
1: Isso é assim um bocadinho mais complicado.
2: Mas
1: não é?
2: Faremos um brinde muito bonito e muito bom, com os melhores desejos de amor e saúde, com esse grande néctar. Juntas a nós, Júlio?
1: Epá, vamos, claro que sim.
2: Vamos a isso.
1: Vamos aí brindar com um vinho do Porto.
2: Vinho do Porto.
1: Maravilhoso.
2: Muito português.
1: Parabéns ao senhor.
2: Muito obrigado.
1: Pai, okay?
2: Muito obrigado.

0: Grande abraço.
1: Paulo Sargento, a voz inédita, essa grande aventura para ouvir aqui sempre na Correio da Manhã Rádio. Valente!
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1: É um brinde para o pai do Paulo Sargento.
3: Ah, obrigado.
1: Ah, pá, parabéns. Daqui a pouco temos cantiga, não é?
3: Temos, vamos cantar as Cartas de Amor e os Teus Olhos Castanhos.
1: Oh, pá, isso promete. Isso promete e de quando? Muito bem, Paulo Sargento, grande abraço.
3: Até amanhã. Obrigado.
1: Sam Fender, People Watching. É o que vai acontecer, não é? Vai-se dividir toda a gente, ouvir aqui o Correio da Manhã Rádio e olhar também para o Lá Bom Dia com o Luciano Abreu e o Ruben, onde vai estar o Paulo Sargento. Mas

0: People Watching, Sam Fender. Oxalá, digo eu, oxalá o trânsito andasse a esta velocidade. Mas parece que não, parece que não. Vamos dar uma volta ao trânsito com o nosso Luís Silva, que é mesmo assim. Anda, Luís, anda.
1: Ora bem, a situação não está fácil em Lisboa.
0: É isso,
1: olha.
0: Ora bem, que
1: por acaso é ali para os lados de Sacavém, é verdade.
0: É, olha,
1: tem
0: é
1: tudo
0: Julio
1: a ver,
0: Matos,
1: tem tudo
0: Julio
1: a ver,
0: Matos.
1: Não é?
0: Nós ficamos atrasados.
1: Foi bem metida essa do Eduardo Madeira. De qualquer forma, temos aqui então na Ponte Vasco da Gama, continua a ser o pior acesso a Lisboa. A fila é muito extensa na Ponte Vasco. Aliás, a Ponte Vasco da Gama está completamente cheia, a fila está a começar. Praticamente junto ao nó com a A33.
0: Parece a mesa da feijoada.
1: Exatamente, mas

0: não está repleta de pratos com feijão, mas sim com muitos automóveis parados, e é isso que se verifica em consequência de dois acidentes que neste momento estão em resolução. Um praticamente no início da ponte Vasco da Gama, o outro mais para o fim desta ponte. Portanto, é de evitar, porque de facto a demora é acentuada. Se optar pela A2 em direção à ponte 25 de Abril, não é uma alternativa, até porque a fila já está nos foros da Amora, portanto está muito próximo do Fogueteiro e portanto a demora também está a ser acentuada. Estamos a falar de cerca de 13 quilómetros de fila na A2. Também há a outra alternativa, e esta sim é viável, que é a Estrada Nacional 118, a Nacional 10 e a Ponte Marechal Carmona. É um dos acessos para Lisboa que podem ser utilizados para quem está na margem sul do Tejo. Depois temos na A5 um acidente na zona do Estádio Nacional, no sentido Cascais-Lisboa. Também há dificuldades na ligação da Estrada Nacional 249-3 para a A5, porque há acidente também. No IC-19, as paragens estão entre Tercena e Queluz e depois há a chegada à Pinamanica a partir da zona de Alfragide. Há demora na segunda circular em ambos os sentidos, há passagem pelo Campo Grande e há informação agora de acidente na Caril, no sentido Algés-Sacavém. Este acidente ocorreu na zona de Camarate. Quanto à cidade do Porto, ainda não está totalmente ultrapassado o acidente da via de cintura interna antes da saída para a Boa Vista.
1: Temos novidades, vamos lá.
0: Exatamente, a fila.
2: Olá, bom dia, Luís Silva. O acidente que falaste na BCI, aqui na zona a seguir à Ponta Rábida, não é uma avaria, é um caminhão, foi um acidente contra um ligeiro. E mais a seguir, antes da saída para Boa Vista, tem outro acidente. São dois acidentes aí nesse curto espaço de tempo, de quilómetros, desse trajeto aí. Obrigado e bom dia, bom trabalho.
0: Obrigado, igualmente. E, de facto, aí está a informação mais completa. Não podia ser. Só tenho apenas a acrescentar a fila que está formada em consequência destas duas situações. Fila que começa em Santo Ovídio, na A1, e afeta a A44 desde Valadares. A A20 em direção à Ponte do Freixo. Não poderia ser uma alternativa, mas neste momento não é, porque há paragens a partir da zona de A20 e há também um pequeno toque na VCI junto ao Nó de Bom Jó, isto no sentido Freixo a Rábida, enfim, situações que não facilitam o trânsito. A informação final vai para a A4. Atenção que na ligação à A3, em Águas Santas, há também acidente no sentido Amarante-Porto.
1: Eu adoro isto, esta interatividade é incrível. Obrigado. Um abraço para o Porto, Grande Porto. Também pode ser um repórter de trânsito.
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1: Grande ajuda, muito obrigado. Temos nova linha avançada a seguir.
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1: Confesso que não jogo porque já me saiu a sorte grande. Tenho aqui os anúncios para a nova linha avançada.
9: Vai nada. Bom dia.
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9: dia.
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1: Sorte nossa. Grande Zé, bem-vindo, Ico.
9: Bom dia, Zelinho. Bom dia também para ti. E para os amigos e caras amigos, se nos ouvem esta hora ou mais tarde por podcast. Ontem foi um dia de grande azáfama.
1: Foi mesmo.
9: O Sporting jogou em casa para a Liga dos Campeões. O Benfica jogou fora para acertar o calendário no campeonato. Ambos ganharam de formas diferentes, adversários diferentes também. Começando pelo Sporting, 3-1 ao Galatasaray. Primeira parte muito difícil. mas mete difícil nisso. O Sporting estava a jogar muito pouco, ou quase nada.

0: Galatasaray claramente melhor, marcou um gol, podia ter feito mais, Sporting à toa, mas o que é facto é que Catamo teve aproveitamento máximo à primeira aragem que Sporting teve, pumba, gol!
1: Pumba.
0: E a partir daí o jogo foi mudando a pouco e pouco. No princípio da segunda parte, Luís Soares, que jogou muito bem, arranca, e faz sentido dizer arranca, um penalti que ele próprio converteu. Sporting ainda fez o terceiro num grande livre direto de Salazar.
1: Um grande
0: Salazar.
1: Gol, incrível, pá.
0: Incrível. Espetacular, que finalmente deu um ar da sua graça. Não que tenha feito um grande jogo, mas marcou, e isso é muito importante para ele e para Rui Borges. Salazar já andava a ser mordido por ter feito 5 jogos só com uma batata e sem jogar bem, mas ontem tirou a barriga de misérias e marcou, repito, um grande gol, que o nosso Julinho confirma que é mesmo verdade. Um grande gol. Imagino que Rui Borges terá respirado de alívio e terá dito para com os seus botões. Eu preciso de... Precisava ele e precisava também o próprio, ou seja, Salazar. O Sporting mantém o bom registro da época passada, ganhando todos os jogos em casa para a Liga dos Campeões. Já vai em 5 seguidos, 4 da época passada e este foi o primeiro. Ontem a coisa esteve agreste, mas no fim lá está 3 pontos, não para o País de Gales, como se costuma dizer, 3 pontos para o País de Gales, mas é para o Bernal de Mister Rui Borges, que entrou com o pé direito na prova. Então e o Benfica? Perguntas tuas, Juli?
1: É pausa, então e o Benfica?
0: Ora, pois o Benfica foi jogar a Moreira, terra eclesiástica. E o que é que o Benfica fez em Moreira? Perguntas tu.
1: O que é que o Benfica fez em Moreira, Zezinho?
0: Olha, pintou a manta, 4-0.
1: Ei.
0: E vá lá, que a coisa até podia ter sido mais, como dizer, volumosa, severa, pronto, vá. Podia, mas seja como for, o Benfica está com uma sanha goleadora, que até faz impressão, 18 golos em 5 jogos, média bem
1: incrível.
0: Acima dos 3 golos por jogo. Parece que está numa forma absurda, voltou a fazer um jogão, gol e assistência. Sheldrup foi titular e jogou muito bem também. Também ele assistiu e marcou. E para Sheldrup jogar, Sudakov foi para o banco e fica a ideia de que é lá que ele está bem para já. Palhinha, fortíssimo em campo. Em 2 jogos seguidos fora de casa, o Benfica ganha 3-0 na Madeira ao Marítimo e 4-0 ao Moreirense. E não há dúvida que o Benfica está a atravessar um bom momento. E com esta vitória encosta no Sporting e fica a 2 pontos do Porto e passa até para o segundo lugar por ter melhor diferença entre golos marcados e sofridos do que o Sporting Benfica, que, repito, leva já 18 golos marcados, melhor ataque do campeonato. Por falar em golos, Julinho, Ronaldo marcou mais um.
1: Olha.
0: Está a 21 de chegar aos 1000, já falta pouco.
1: Já falta pouco, não é?
0: É verdade, quem sabe até ao fim do ano, se isso não vai suceder, ainda falta bastante, até ao final de dezembro, se isso suceder, será a sua melhor prenda de Natal, não é? Concordas?
1: Então não, isso era uma coisa maravilhosa.
0: Bom, e agora para o final desta linha avançada.
1: Mil, isso é que
0: era. Exatamente, e vai acontecer. Proponho uma pesquisa aos plantéis dos clubes da Primeira Liga, onde vamos jogar, onde vamos buscar nomes muito curiosos. Queres ouvir, Julinho?
1: Então não, manda.
0: Então, hoje começamos pelo Casa Pia, que é o Lanterna Vermelha, começamos de cima, de baixo para cima, alguns nomes de jogadores da Primeira Liga que são, assim como direi, um bocadinho esquisitos. Pronto, vás. É verdade.
1: Olha,
0: então, toma lá. Eu disse Casa Pia, mas por acaso não é no Casa Pia, não é o Casa Pia que vamos jogar, ao Santa Clara, que por acaso até está a fazer um grande campeonato.
1: Olha,
0: que é o terceiro classificado atrás de Porto, Benfica e Sporting. Ainda não perdeu. 3 vitórias, 2 empates. Excelente trabalho de Petit.
1: Petit Petit.
0: Lamacu.
1: Ah.
0: Petit Petit.
1: O homem sabe.
0: Lamacu.
1: Está bem?
0: Olha, mas que nomes de jogadores curiosos temos no Santa Clara, perguntas tu.
1: É bem, que nomes de jogadores curiosos temos no Santa Clara, Zezinho?
0: Olha, temos o Neneca.
1: O Neneca.
0: Neneca, o jogador que nunca dorme a soneca.
1: É sério.
0: Olha, Santa Clara onde também joga o Camica.
1: Camica?
0: Camica, o jogador que não sabe se vai, se fica. E também lá joga o Leo Jacó. Ou seja, é uma mistura de leão e o papagaio. Não são os papagaios que dizem ó Jacó!
1: Ó Jacó! Aqueces um
0: papagaio.
1: Bom. Jacó voa.
0: Olha,
1: Jacó voa.
0: E ainda temos o Cadu, que deve ser primo do Cadê.
1: Olha.
0: Você. Certo?
1: Cadê?
0: Cadê você?
1: Cadê você?
0: E toma lá disto, podes disparar. Aí está.
1: Cadê a picanha?
0: Exato,
1: isso,
0: exato. Olha, e então o Hulk, e com esta me vou, perguntas tu,
1: então, Juli.
0: Ora, o Hulk, quase com 40 anos, ainda joga no Fluminense, e num recente jogo entre Vasco e Fluminense, um clássico do futebol brasileiro, um árbitro tem um empurrão com o peito a um colega do Hulk, Canóbio, e o Hulk não olhou despesas e disparou no final do jogo. Árbitro sem personalidade, nunca tinha visto isto em lado nenhum na minha carreira. Um árbitro aí para cima de um jogador e dar uma peitada.
1: Imagina.
0: Ok, árbitro sem personalidade, mas com uma grande peitaça, e prometo que não vamos fazer piada com a Dolly

0: Partin, que se transferiu recentemente para a equipa da Agência Barata, como se sabe. E sendo assim, vamos para o outro lado para ilustrar a peitada de um árbitro que o Hulk não gostou.
1: Escuta o meu pai.
0: Assim fica mais competitivo, não é? Pronto, estavam lá que já almoçaste, que esta olhada avançada chegou ao fim. Mas amanhã volta a atacar a hora do costume, certo?
2: Hora do costume, 9:15. Grande abraço, Zezinho.
0: Grande abraço, até amanhã.
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2: E que horas são isto?
4: Já!
2: 9:07. Então vamos lá para o grande jornal. Vamos embora, temperaturas atuais. Há instantes, Lisboa já estava com... Onde é que estão as minhas temperaturas? 19 graus. Também o Porto, com 16. Grande jornal das 9. Melhor primeiro, a edição é de Filipe Galamba.
5: José Sócrates regressa esta quinta-feira a tribunal, cerca de um ano depois das últimas declarações no julgamento da Operação Marquês. O antigo primeiro-ministro pediu para voltar a falar e deverá agora explicar a origem de 34 milhões de euros. O Ministério Público acredita que o dinheiro foi escondido nas contas do amigo Carlos Santos Silva. Faltam explicações sobre entregas de dinheiro em envelopes, uma casa em Paris, despesas da família, viagens e a compra de exemplares de um livro do antigo governante. O julgamento começou há mais de um ano e continua longe do fim, com dezenas de testemunhas e vários arguidos ainda por ouvir. A jornalista Rita Fernandes Batista está esta manhã no Campus da Justiça, em Lisboa.
6: Muito bom dia. A ver, vamos, se vai haver oportunidade para tal. Porque o que é certo é que, quando havia uma tentativa do Tribunal para esclarecer pontos fulcrais desta acusação, José Sócrates tentava sempre arranjar algum ponto por onde pegar para conseguir travar essa tentativa da justiça e do coletivo de juízas. A prova disso foi o que aconteceu há sensivelmente uma semana, uma providência cautelar que deu a entrada no tribunal, numa tentativa do antigo primeiro-ministro de afastar o novo advogado oficioso que foi nomeado pela Ordem dos Advogados há um ano para representar José Sócrates em tribunal. Essa providência cautelar foi negada pela juíza que tem o processo. José Sócrates alega que a escolha desse advogado serviria para condicionar a sua defesa. Esses argumentos não ganharam terreno, digamos assim, junto da magistrada, que negou e que anulou, não tomou esse partido e decidiu então manter essa decisão da Ordem dos Advogados, que naturalmente considera imparcial. O início da sessão está marcado para as 9:30 e, como dizia, é muito provável que a postura de José Sócrates se mantenha igual àquilo a que temos assistido. Foi o próprio que disse que estava cansado, que queria uma pausa nas declarações que prestava em tribunal, e foi também o próprio que agora, um ano depois, decidiu voltar e pediu para falar em julgamento.
5: Rita Fernandes Batista, no Campos da Justiça em Lisboa. Já voltaremos ao encontro da Rita para acompanhar também essa chegada de José Sócrates e esperar pelas declarações do antigo primeiro-ministro. Filas e longos tempos de espera marcam há vários dias a situação na AIMA em Lisboa. O problema não é novo, mas surge numa altura em que há menos reclamações. Vamos agora ao encontro da Bianca Gonçalves Rocha, que está junto dos imigrantes que aguardam para ser atendidos. O sindicato aponta falhas no sistema como uma das causas para essa diminuição do número de reclamações, Bianca.
7: Exatamente, falhas no sistema que têm a ver com o crescimento de barreiras ao atendimento, pelo menos é isso que o sindicato aponta, e deficiências no sistema. No fundo, são dificuldades que o sindicato apontam, com as quais os imigrantes acabam por se deparar, e acaba assim por o sindicato justificar então a diminuição das reclamações, do número de reclamações contra a AIMA, que foi então, ou que neste caso o presidente da AIMA acabou por anunciar, que diminuiu para cerca de metade das registadas em 2024, aliás, tendo o atendimento aumentado. Mas vamos tentar perceber aqui, junto de Narciso, efetivamente veio para aqui de madrugada para ser atendido. Já percebeu se vai poder efetivamente ser atendido no dia de hoje?
8: Sim, já consegui
4: já consegui o bilhete aqui.
7: Veio para aqui mais ou menos a que horas?
4: Cheguei aqui quando eram 5h40.
7: Muito obrigada, Narciso. Ficamos assim com o testemunho de Narciso, que nos dizia que no dia de hoje, após 3 tentativas nos últimos 3 dias, a boa notícia é que hoje já tem uma senha, já vai ser atendido. E deixa-me dizer-te, para terminar, que efetivamente, quando comparado com o dia de ontem, o cenário é muito mais positivo.
5: A Bianca Gonçalves Rocha, junto à EMA em Lisboa. Ora, vamos de novo até ao Campos da Justiça, agora em direto e num simultâneo com a CMTV, até porque esta hora está a chegar o antigo primeiro-ministro José Sócrates.
6: Houve uma tentativa clara em não responder àquilo que a justiça pretendia. A prova disso foi mesmo a providência cautelar que deu entrada na justiça há uma semana. Mas vamos tentar perceber se vai responder. José Sócrates, queremos perceber, muito bom dia, qual é a expectativa para este regresso a tribunal depois de uma pausa tão longa?
8: Bom, eu venho aqui defender-me, porque estou desde o dia 14 de novembro sem advogado neste tribunal. E a senhora juíza acha isso tudo absolutamente normal. Já nomeei 3 advogados, a senhora juíza não deu a esse advogado o tempo de preparação de defesa.
6: Sabemos que não reconhece o advogado oficioso, mas o que é certo é que tem advogado e está representado por um advogado de forma legal.
8: O que é certo é que não tenho advogado, porque para ter advogado é preciso ter confiança nele e é preciso que esse advogado esteja preparado. A nossa Constituição e a Convenção dos Direitos do Homem liga o advogado, a presença do advogado, a uma defesa efetiva. É preciso ter tempo de preparação da defesa, coisa que a senhora juíza não deu a nenhum dos advogados que eu nomeei. E lamento muito que o Estado agora insista em nomear-me o advogado. Há 12 anos atrás, vigarizaram a escolha do juiz. Escolheram, manipularam a escolha do Dr. Carlos Alexandre. E agora, 12 anos depois, querem escolher-me o advogado. E não apenas escolher-me o advogado, como ainda por cima escolhê-lo, violando as regras da própria ordem que impõem um sorteio na escolha do advogado oficioso. Porque este advogado oficioso nem sequer teve sorteio. E porquê que não teve sorteio? Porque o anterior advogado que a ordem nomeou, deixem ver se me lembro do nome, Dr. Marco António, Marco Amaro, Marco Amaro, Marco António Amaro, foi escolhido por sorteio. E ao fim de 5 dias disse, desculpem, mas isso é impossível, ter 10 dias de preparação da defesa.
6: Então é essencialmente sobre isso que vem falar hoje em tribunal.
8: E portanto, o que é que fizeram? Escolheram pessoalmente. O seu bastonário achou que podia escolher pessoalmente. E recentemente uma juíza no Tribunal Administrativo diz que sim, a escolha foi pessoal, mas não foi arbitrária.
6: Mas não, a escolha sobre...
8: é justamente a escolha pessoal, a escolha que não, era, não seria arbitrária, seria a escolha por sorteio.
6: Em direto agora para a STP, desculpe, mas vai falar sobre essa questão do interior ou sobre o circuito do dinheiro? Estamos em direto para a STP.
9: Porque é que hoje decide vir outra vez a tribunal, se diz que não tem advogado, não é melhor esperar?
8: Não, eu venho justamente por essa razão. Eu só não vim para responder, aliás, a CIF fez uma peça sobre isso, 10 dias no passado, disse 10 dias, afinal foram 300 dias. Como todos sabem, no dia partido, dia 14 de novembro, fiquei sem advogado. E a responsabilidade não é minha, o meu advogado decidiu renunciar. E quando o advogado renuncia, é em função da sua própria consciência, eu não fui consultado para isso, eu respeitei apenas isso. E a senhora juíza devia perceber que eu não posso ser responsabilizado por isso, nem posso ser responsabilizado pelas atitudes dos outros advogados que conscientemente, depois da senhora juíza lhes recusar o tempo de preparação de defesa, também recusaram, digamos, ser, na expressão de uma das advogadas, ser meros figurantes. Os advogados não são figurantes.
6: Mas vai responder também para falar sobre o circuito de dinheiro?
8: Com dinheiro
10: vai falar sobre o circuito de dinheiro? Vai responder a questões do interior ou só vai fazer críticas a esta questão do advogado e expor a sua posição em relação a isso?
8: Bom, em primeiro lugar eu venho fazer declarações de arguído. Eu não sei se vocês sabem, declarações de arguído são declarações do arguído, não são as declarações da acusação. Mas se me permitem, eu enfrento há 12 anos uma acusação falsa de corrupção. E agora já ninguém fala na corrupção. Como se isso já não tivesse importância nenhuma. Não, não. Deixe-me, por favor, acabar. Sim, eu. Mas eu vou.

0: Eu vou já responder, se não se importa, deixe-me acabar. Se fez uma pergunta, deixe-me acabar. É o mínimo que pode conceder a quem tem a gentileza de estar aqui a responder às suas perguntas. O jornalismo português quer, tal como o sistema judicial, transformar a presunção da inocência numa presunção de culpabilidade. Quer dizer, eu tenho que me defender por forma a provar a minha inocência. Quer dizer, já não é o Estado que tem que provar a sua, provar a culpa das pessoas. São as pessoas que têm que se defender. Não, não, é isso que está a dizer. Porque eu vim aqui durante cerca de 2 meses e, como vocês todos viram, todas as acusações de corrupção ficaram, a expressão que eu usei na altura foi, não restou pedra sobre pedra.
1: Fica aqui o essencial da chegada de José Sócrates ao Campos da Justiça em Lisboa. Sócrates aqui a dizer que não tem advogado e que vai fazer declarações de arguído. Regressa assim ao tribunal cerca de 1 ano depois das últimas declarações no julgamento da Operação Marquês. O antigo primeiro-ministro pediu para voltar a falar e deverá agora explicar, talvez, a origem dos 34 milhões de euros. O Ministério Público acredita que o dinheiro foi escondido nas contas do amigo Carlos Santos Silva. A redução do IRS anunciada pelo Primeiro-Ministro vai dar mais rendimento aos contribuintes nos últimos 2 meses do ano. Em novembro serão aplicadas as novas taxas de IRS, com efeitos retroativos a janeiro. Em dezembro haverá novas taxas de retenção. Os pensionistas com reformas até 1.611 euros vão receber um bónus entre 100 e 200 euros. A medida é recebida com satisfação, mas muitos consideram que o apoio não é suficiente.
2: Olha, o que vier é bem-vindo. É uma ajuda. É um dinheirinho extra que vem, que dá jeito.
3: Se vem mais alguma coisa, olha, é muito bem-vindo. Porque realmente as reformas são tão pequenas e há tanta gente com tanta dificuldade que se realmente vier mais um bocadinho, eu acho muito bem.
4: Eu creio que esse bónus não adianta muito. Não serve, não é ajuda, porque entretanto aumentou as coisas 3 vezes mais. Portanto, isso é um dar e tiro, um tiro e dá, e pronto, estamos nisto.
5: É sempre positivo as pessoas receberem algum dinheiro, mas no fundo é uma esmola, porque as pensões não devem ser em momentos de crise política ou de coisa, mas eu estou também lá mais 100 euros, também lá mais 200. Não, é óbvio que um suplemento de 200 euros ou 100 euros de uma vez só alegra mais uma pessoa. Mas se fosse dado, por exemplo, agora, se calhar 20 euros por mês, se calhar fazia mais jeito aos rendimentos mais baixos.
1: As medidas do Governo terão um impacto total de 800 milhões de euros. Os pormenores estão na edição desta quinta-feira do Correio da Manhã. A União Europeia propõe novas regras para responder à crise da habitação. A proposta passa por limitar o alojamento local e reduzir o número de habitações vazias. No cuidado com a carteira da Correio da Manhã Rádio, Camilo Lourenço sublinhou que estas propostas não vão resolver o problema da habitação e explicou porquê.
6: Isto que Bruxelas está a fazer é o que alguns Estados-membros daqui da União Europeia já tentaram fazer e não resolveram o problema da habitação. O que deviam fazer é outra coisa, é criar condições para haver mais casas, para haver mais investimento, reduzir burocracia, reduzir impostos, por exemplo, e dizer às pessoas, olha, está aqui. E, portanto, isso levaria a que houvesse mais empresas a investir, mais investidores a comprarem casas, para colocarem no mercado de arrendamento.
1: A proposta recebeu elogios nas primeiras horas, mas também críticas pela falta de ambição. A própria Comissão Europeia reconhece que esta não é uma solução milagrosa. O Sporting venceu o Galatasaray por 3-1 e somou os primeiros 3 pontos na Liga dos Campeões. Questionado sobre se o Sporting poderá ter um desempenho semelhante ao do ano passado na Liga dos Campeões, Rui Borges sublinhou que há muitas coisas diferentes nesta época e prometeu lutar por cada vitória.
7: Vai-nos obrigar a olhar para jogo a jogo e perceber o que é que nós seremos capazes. Uma coisa eu sei, nós vamos competir. Estamos entre os melhores, queremos muito estar entre os melhores. Temos feito por isso, o clube tem feito esse crescimento para estar mais anos e seguido nesta grande competição. E se nós estamos aqui é porque queremos competir com os melhores e isso, o rapaz, independentemente daquilo que é um resultado ou outro menos positivo que poderá acontecer, sabem muito bem da exigência que é jogar Champions, mas têm uma vontade enorme de se demonstrar e, acima de tudo, de continuar a crescer o Sporting.
1: Na próxima jornada da Liga dos Campeões, o Sporting desloca-se a França para defrontar o Lens. O Benfica goleou o Moreirense por 4-0 em Moreira de Cónegos e subiu ao segundo lugar da Primeira Liga. Marco Silva foi questionado quanto ao nervosismo que aparenta ter no banco durante os jogos. O treinador do Benfica diz que está apenas a viver o jogo e que não tem nada a ver com o resultado.
8: Vocês chamam nervoso, eu estou a viver o jogo com os meus jogadores e se puder ajudá-los, não vejo isso como nervosismo, estou envolvido no jogo, se puder ajudar, se puder dar feedback. E a resposta é esta, estava... se olhar para as duas, a exibição de uma forma geral foi muito boa, muito, muito satisfeito.

0: Na primeira parte não o senti assim, é a forma como eu vivo o jogo, simplesmente isso. Tentar, se calhar, em alguns momentos não acalmar mais, mas não ser tão exuberante, porque já é a segunda vez que me perguntam isso, se calhar é mais culpa minha.
1: Com 13 pontos, o Benfica fica a 2 do líder Futebol Clube do Porto e em igualdade pontual com o Sporting.
2: Filipe Galamba com o grande Jornal das 9. Agora são 9:08 e tanta gente a perguntar o que é que se passa na Ponte Vasco da Gama, inclusive o inspetor Carlos Anjos. Está aqui caminho de estudos, não, mas isto não está fácil, não.
3: E não está fácil mesmo, porque de facto os problemas começaram logo muito cedo, ou seja, por volta das 7 da manhã, com um primeiro acidente junto aos viadutos principais da Ponte Vasco da Gama, ou seja, aqui mais próximo de Sacavém, mas depois, na fila que se foi formando...
2: É quase a chegada a Lisboa, não é?
3: Exatamente. Okay. Na fila que se foi formando, depois foram ocorrendo outros acidentes.
2: E teve a ver com as tais obras que estão a acontecer durante a noite.
3: Exatamente,
2: não é?
3: Durante a noite. Foi na altura em que estavam a ser levantados os trabalhos.
2: Ah.
3: E, portanto, depois foram surgindo vários acidentes e neste momento estão dois em resolução.
2: Já
3: um a meio
2: três,
3: da Ponte Vasco da Gama e depois o outro já mais próximo da área de serviço de Alcochete. Tudo isto somado faz um grande congestionamento e a fila começa junto ao nó com a A33. Muitos automobilistas têm utilizado a A2 como percurso alternativo para a Ponte 25 de Abril, mas a fila essa é muito extensa. Começa nos Foros de Amora, o que quer dizer que está um pouco antes da área de serviço do Seixal. Este é, de facto, um dos piores acessos a Lisboa, todos os acessos da margem sul do Tejo. Depois, no Porto, temos outra situação complicada, que tem a ver com a A1 e a via de cintura interna. Isto porque há um acidente em resolução, antes da saída para a Boa Vista, no sentido a Rábida-Freixo, e também um camião avariado. Portanto, são duas situações ali próximas um do outro, como o ouvinte há pouco nos
2: podemos ter mais pormenores a propósito disso já agora.
3: Exatamente.
4: Bom dia, outra vez, Luís Silva. O caminhão disseste que está abriado. Não é abriado, há um acidente. Foi o caminhão em carro ligeiro. E mais à frente, aí 50, 60 metros, são de outro acidente com dois carros ligeiros. Obrigado e bom trabalho.
2: Abraço.
3: E, portanto, é isto que está a motivar o congestionamento na A1 a partir da zona de Santo Ovídio e afeta a A44 desde Valadares. Muitos condutores também têm utilizado como alternativa a A20 em direção à Ponte do Freixo. E a fila está logo a seguir à zona de A20. Depois, essa fila prolonga-se pela VCI até à saída para A3.
2: Depois,
3: de facto, muitos automóveis parados que fazem este grau elevado de poluição e depois afeta aqui as cordas vocais.
2: É verdade.
3: Devo dizer também que já está totalmente resolvido, ou quase resolvido, o acidente da A4 na ligação à A3 em Águas Santas, no sentido Amarante-Porto. De qualquer forma, pode encontrar ainda algum abrandamento. Na própria A3, as paragens estão precisamente entre Águas Santas e a VCI. Há agora também a nota de um pequeno acidente na A28, é na Ponte de Lessa, no sentido Viana do Castelo do Porto, e que está a provocar trânsito lento, pois ao longo da Avenida AEP até à ligação da Sidónio Pais e 5 de Outubro. Fica a referência ainda para o centro do Porto, para um acidente na Rua da Constituição, e nas entradas a sul do Porto, muitas pessoas pensam em utilizar como alternativa a Ponte do Infante. Neste momento essa alternativa não é válida, até porque a fila é muito longa na Avenida Dom João II em Gaia. Retomo Lisboa. Exatamente.
2: Não.
3: Apenas para referir que a situação está ainda complicada na A5. Há paragens entre Oeiras e o Estádio Nacional e a fila habitual a partir do Alto Monsanto para as Amoreiras, mas a marginal é a alternativa, apesar de ter algumas paragens à passagem pela zona de Caxias. Está também a ser resolvido um acidente na segunda circular, no sentido Benfica-Sacavém. É um acidente na zona do Campo Grande. A fila está a partir do Estádio da Luz. Depois temos Acril, como outro ponto complicado, no sentido Algés-Sacavém. Já houve acidente na zona de Camarate, mas o trânsito esse continua muito acumulado na subida para o túnel do Grilo e afeta também o acesso proveniente da A8. Termino este informativo com a informação para o sul do país, para um acidente grave que ainda está em resolução, portanto envolve uma carrinha que acabou por se despistar e capotar. Esta situação verifica-se no IC1, na zona de Ourique. Portanto, este acidente ocorreu ao quilómetro 673, portanto próximo da aldeia de Palheiros, e o trânsito mantém-se cortado em ambos os sentidos no IC1.
2: Muito bem, Luís, se alguém quiser partilhar uma qualquer informação de trânsito, está completamente à vontade para fazer mensagem de voz. Uma gravação através da nossa linha de WhatsApp.
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2: Até para dar conta como está a situação neste momento na ponte de Vasco da Gama.
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2: Grande mestre da rádio, um grande abraço para o António Sala. Vai ser um grande convidado do Ciopa no próximo sábado. É um instante daqui até lá. Lá uma corrida, partida, largada, fugida. E hoje já é quinta, 10 de setembro. 9 e quarto, ligado aqui à Correio da Manhã Rádio com o Filipe Galamba, Luís Silva e o próprio João Leitor e a Jéssica Oliveira, até bem perto das 11 da manhã. E a precisar de ajuda e que alguém os salve. Está tanta gente ali na ponte Vasco da Gama. Se tiver mais pormenores, 927794422. Bora!

eventualmente. Epá, lembro-me da música, não sei a quem canta, não é? Claro que se lembra. Belle Hook and Candle, Rescue Me. Para cantarolar aqui ao lado da equipa da Correio da Manhã Rádio, neste que é o seu Bom Dia, onde se junta todos os dias o nosso Eduardo Madeira. Anda, Eduardo. Blá, blá, blá.

0: pergunta de hoje é: o que acha do caos nas urgências que estamos a viver? Rui Fanança da Albufeira, outra vez arroz. Isto não é novidade nenhuma, pai. Tenho um primo que foi parar às urgências em 2021. Deram-lhe a pulseira vermelha e ainda lá está, pá. Vou lá visitá-lo todos os meses. E o último Natal passei lá com ele nas urgências do Beatriz Ângelo. E sei dizer que estava muita malta, que nós, entretanto, fomos conhecendo malta, né? Estava lá muita malta, foi uma festa até bem familiar, pá. Agora estamos com esperança que aquele marafado finalmente seja atendido, porque descobrimos que conhecemos lá uma senhora que é algarvia, que é auxiliar da limpeza, e isto em Portugal já sabe, com uma cunha sempre anda mais depressa. Nem é de agora que há caos nas urgências, não é? As urgências estão na mesma, como a lesma.
1: Ruto Figueiredo, proprietário da farmácia Neurisma em Gondomar. Eu não frequento urgências do hospital por causa dos germes e das bactérias que andam no ar. Do hospital público já não frequento desde a maternidade. E no privado está quase igual ao público, porque o público já não conta para nada. Em caso de urgência, eu tenho ordens para vir um helicóptero para me levar para a Suíça. Levam-me para o Hospital Universitário de Zurique. E sim, é profissionalismo, limpeza e assim. Uma pessoa até pode lamber o chão das urgências que não há um germe. Mas cá não boa urgência nem morta. Literalmente. A minha mãe diz que sou nojentícia. Mas antes nojentícia que cheia de germes hospitalares.
2: Carlos Vidigal, sou médico em Aveiro há 2 anos. Estou no banco de urgências e desde que estou no banco sinto-me um depósito a prazo. Estou estagnado. Tenho aqui mulheres que dão à luz na sala de espera e quando a gente as atende já o bebê está no segundo ano da faculdade. Anda tudo a falar do sofá do Neves, do outro lado do Neves, do Golfo do Neves, e as urgências dos hospitais estão ao nível de uma Mogadíscio. Eu estive lá em Mogadíscio e pensei, isto é do pior. Pois vão às urgências de uma Amadora Sintra, de um Corre Cabral ou até mesmo aqui em Aveiro e não anda longe. Estou derreado. Deveria ter ido para cantor e deixar a medicina. Mas o paião fez isso e também não foi a melhor opção.
3: Marcelo Rebelo Sousa, ex-presidente da República e atual comentador da CM Rádio. Isto das urgências mexe muito comigo, até porque eu tenho lá de parar a miúda. Sabem, eu vivi muitos anos movido à adrenalina. Era selfies, era de viagens, era discursos oficiais. Agora, passo os dias a coçar a micose e a fazer sudoku. E sento-me abaixo e às vezes vou parar às urgências. Confesso que nas urgências volto a sentir a velha adrenalina. Tudo aos gritos, pessoas a implorar ajuda, ambulâncias noite dentro. Um toquezinho de agitação em honra dos bons velhos tempos. O caos nas urgências é a adrenalina pura. Não é para todos? Mas aqui entre nós eu até gramo. Mas só de vez em quando, porque o meu médico já me disse que tem que ser com moderação.
4: Blá, blá, blá, patati, patatá. Eis fala barato, pinas, gritos, fazes gato, sapato. Eis fala barato.
5: O nosso Eduardo Madeira, o Fala Barato, não se esqueça de dar um pulinho onde, pergunta e muito bem, ao Instagram da Correio da Manhã Rádio, porque por lá vai descobrir todos os dias um novo episódio com o Eduardo Madeira. Incrível!

0: do Porto. Só faltava aqui Há Vidas Assim com o Vítor Figueiredo a falar do fim do Porto. E não há
1: vidas assim.
0: Claro que há.
2: Final do século XVII, a França meteu tarifas nos produtos ingleses. Londres respondeu proibindo os vinhos franceses. Os ingleses vieram então ao Porto abastecer-se. Por fim, tratado assinado, tecidos e lãs inglesas entravam mais baratos em Portugal e, em troca, o vinho português para a Inglaterra também. Mas levar o vinho da região para a Inglaterra era complicado. Viagem longa de barco e vinho azedo à chegada. Juntaram então pequenas quantidades de aguardente e assim criaram o vinho licoroso, que conhecemos como vinho do Porto. A prática generalizou-se no início do século XIX, já não por causa das viagens, mas porque resultava num vinho que muitos adoravam. Ora, quando o negócio explodiu, a ganância dos produtores do vinho do Porto falou mais alto. Estes começaram a falsificar o vinho, misturando-lhe água, açúcar e até bagas de sabugueiro para lhe dar cor. Há vidas assim. O plano, claro, correu mal. A qualidade caiu a pique e os britânicos deixaram de comprar. Para resolver o caos, em 1756, o Marquês de Pombal teve de intervir. Criou a primeira região demarcada do mundo, fixou os preços e acabou com o negócio aos taberneiros e aos comerciantes ingleses que tudo controlavam. A reação? Uma revolta brutal na cidade do Porto. O povo saiu à rua, partiu tudo e o Marquês respondeu violentamente. Enviou o exército, houve prisões e execuções. Outro problema que surgiu, entretanto, o contrabando de uvas espanholas que vinham rio abaixo para serem vendidas como uvas portuguesas para fabricar vinho do Porto. Houve que fechar o Douro numa rede tão apertada que os guardas portugueses tinham ordens literais para disparar e afundar qualquer barco espanhol suspeito de contrabando. O vinho do Porto foi então defendido à bala.
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0: Sabia disto? Como é que sou? Aqui pelo Vítor Figueiredo, há vidas assim. Vamos para a ciência informativa. Antes que se faça mais manhã contigo, Jéssica Oliveira.
4: Muito bom dia. O Sócrates regressa hoje à sala de audiências depois de uma vitória contra o Estado. 15 mil euros de indemnização por violação do segredo de justiça, numa decisão da qual o Ministério Público já recorreu. À chegada, José Sócrates prestou declarações aos jornalistas e começou por dizer que se vem defender.
5: Bom, eu venho aqui defender-me porque estou desde o dia 14 de novembro sem advogado neste tribunal. E a senhora juíza acha isso tudo absolutamente normal. Já nomeei 3 advogados. A senhora juíza não deu a esses advogados o tempo de preparação da defesa.
6: Sabemos que não reconhece o advogado oficioso, mas o que é certo é que tem advogado e está representado por um advogado de forma legal.
5: O que é certo é que não tenho advogado. Porque para ter advogado é preciso ter confiança nele e é preciso que esse advogado esteja preparado. A nossa Constituição e a Convenção dos Direitos do Homem liga o advogado, a presença do advogado, a uma defesa efetiva. É preciso ter tempo de preparação da defesa, coisa que a senhora juíza não deu a nenhum dos advogados que eu nomeei. E lamento muito que o Estado agora insista em nomear-me o advogado. Há 12 anos atrás, vigarizaram a escolha do juiz. Escolheram, manipularam a escolha do Dr. Carlos Alexandre. E agora, 12 anos depois, querem escolher-me o advogado.

0: E não apenas escolher-me o advogado, como ainda por cima escolhê-lo violando as regras da própria ordem que impõe um sorteio na escolha do advogado oficioso.
1: José Sócrates ainda comparou o jornalismo português ao sistema judicial.
0: O jornalismo português quer, tal como o sistema judicial, transformar a presunção da inocência numa presunção de culpabilidade. Quer dizer, eu tenho que me defender por forma a provar a minha inocência. Quer dizer, já não é o Estado que tem que provar a sua provar a culpa das pessoas. São as pessoas que têm que se defender. Não, não, é isso que está a dizer. Porque eu vim aqui durante cerca de 2 meses e, como vocês todos viram, todas as acusações de corrupção ficaram, a expressão que eu usei na altura foi, não restou pedra sobre pedra.
1: São as declarações de José Sócrates. A jornalista Francisca Laranjo está no Campos de Justiça com mais detalhes sobre as expectativas do Tribunal para hoje.
2: Também a expectativa do Tribunal que hoje aqui venha e que dê as explicações, no fundo, aquelas que todos os portugueses querem saber: como é que tinha tantos milhões de euros, como é que há tanta troca direta de dinheiro vivo. São essas perguntas que até hoje continuam sem respostas. O julgamento já começou há mais de um ano, foi também há mais de 300 dias que Sócrates falou pela última vez aqui no Tribunal de Lisboa e agora fez este pedido porque quer voltar a falar.
1: O início da sessão deve estar para breve, está agendado agora para a volta das 9:30 da manhã. Há novos dados sobre o caso da mulher que foi encontrada morta esta quarta-feira junto a uma fábrica desativada em Ermesinde. As autoridades admitem que a mulher já poderá estar morta há cerca de 6 meses, uma vez que o cadáver já estava em avançado estado de decomposição. O corpo foi encontrado junto a esta antiga fábrica em Ermesinde. A Polícia Judiciária está agora a investigar. A autópsia será fundamental para perceber as causas da morte. Todos os cenários estão agora em cima da mesa. No entanto, a identidade da vítima não é conhecida. E lá fora, para terminar, mais precisamente nos Estados Unidos, o advogado de Lindsey Clancy pede a Donald Trump que considere um perdão presidencial depois do julgamento ter sido anulado porque o júri não conseguiu um verdito unânime. A antiga enfermeira parteira é acusada do homicídio dos 3 filhos durante um quadro clínico de depressão pós-parto e psicose. O caso aconteceu em janeiro de 2023. Outra das opções colocadas pelo advogado de defesa é de um acordo com o Ministério Público.
3: Muito bem, Jéssica Oliveira com a síntese informativa. Estamos em cima das 9:30. Vamos olhar CM já a seguir.
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11: A moção de censura ao governo apresentada pelo Chega foi esta terça-feira rejeitada no Parlamento, com a abstenção do Partido Socialista. Eduardo Damas, o bom dia. Que leitura pode ser feita deste resultado e do posicionamento dos vários partidos?
12: Bom dia, Filipe. Bom dia aos nossos ouvintes. Bom, a moção de censura foi efetivamente chumbada, mas não teve um resultado político neutro. Não se pode dizer que esse resultado político seja neutro. Ficou claro, desde logo, que a promoção da estabilidade falou mais alto, não é? Os avisos do Presidente da República a favor da dita estabilidade, que foram deixados na véspera a propósito da valorização da economia portuguesa por uma das agências de rating, a Fitch, ecoaram seguramente no Parlamento. Decisivo também foi o facto do PS não querer ir a eleições neste momento, mas a moção demonstrou claramente duas coisas: que o Chega quer ir a eleições em qualquer momento, tem a sua máquina preparada para isso, e a segunda

onde aqui o governo está a funcionar, de alguma forma, a duas velocidades, fazendo o seu trabalho do dia-a-dia, mas preparado também para ir a eleições. E, nesse sentido, Montenegro jogou duas cartadas, o bónus dos pensionistas e as mexidas no IRS até ao sexto escalão,

0: é cada vez mais desconhecido, convenhamos, não é? Na verdade, ninguém pode garantir que a realização de eleições não esteja num horizonte situado a algures entre o segundo semestre de 2027 e o primeiro de 2028, uma realidade temporal que em política está mesmo ali à esquina e eu penso que todos os atores a têm neste momento muito presente.
1: Muito obrigado, Eduardo Damaso. Fica aqui o Olhar CM desta quinta-feira.
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3: Estamos a 25 minutos das 10 da manhã.
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1: Melhor ainda, pode dar uma boa ajuda ao Luís Silva, nosso homem do trânsito, especialmente se estiver no ponto de baixa gama. Muito complicado durante esta manhã. E também na VCI, portanto, há uma situação para o Porto e para Lisboa, naturalmente a merecer a sua atenção. 927794422. Epá, mensagem de voz. Estou aqui na ponte de Vasta Gama, estou aqui na VCI e as coisas não estão fáceis, não é, Luís?
2: E no Porto já tivemos feedback, certo?
1: É, já tivemos feedback. Já tivemos falta feedback. Aqui um feedback aqui de quem está pela zona da Vasta Gama, não é? Uma fila gigantesca. Aliás, se o estranhar é não termos feedback do inspetor Carlos Anjos, que também anda por lá, não é? E que tem um crime à lupa, vai fazer da sua viatura dentro de instantes. E mesmo assim, não tem piada nenhuma, mas de facto é uma situação muito complicada. Ficou preso. O inspetor ficou preso no trânsito. You Somebody, para ouvir aqui Kings of Leon na Correio da Manhã Rádio nesta manhã de quinta-feira. Falta um bocadinho assim para chegar ao fim de semana.
3: É um bocadinho grande, eu sei.

0: Belle Rock and Roll, Kings of Leon, para ouvir aqui na Correio da Manhã Rádio, antes de arrancarmos para o trânsito, já com uma dica do Carlos Anjos. Daqui a pouco estava a dizer que estava preso no trânsito, o inspetor, e ele disse: epá, preso não, está com preventiva.
1: Mas
0: está...
1: ele disse que a cela não é má e a vista é muito bonita para os dois lados.
0: Maravilhoso. Grande Luís, como é que está o trânsito aí fora? Vamos dar uma ajuda aqui ao Carlos Anjos, pode ser, amigo? Vamos embora. Falta aqui o teu microfone, é este aqui. Vai.
2: É isso mesmo, sem microfone não pia. Exatamente. E, de facto, trago boas notícias para o Carlos Anjos, e não só para muitos automobilistas que estão de prisão preventiva, faço aqui a correção, na ponte Vasco da Gama, porque, de facto, os acidentes que ocorreram, e foram vários esta manhã, começaram logo a partir das 7 da manhã, já estão parcialmente resolvidos. Há apenas aqui um que é próximo da área de serviço de Alcochete, é o único que poderá estar ainda a causar alguns problemas, mas também está em fase de resolução. É evidente que a fila já não é tão longa na ponte Vasco da Gama, é mesmo só entre a A33 e a área de serviço de Alcochete. A ponte em si já não tem qualquer problema.
0: Está limpinha.
2: Exatamente, é sempre a andar até a Lisboa. Mas o que é certo é que muitos automobilistas também optaram, e alguns que até fizeram bem, como alternativa pela A2 em direção à ponte 25 de Abril. E resultado disto tudo, prisão preventiva também para a A2 em direção à ponte 25 de Abril, porque estão presos a partir...
0: A vista da Vasta Gama é mais bonita, mas...
2: Sem dúvida. Depois, a fila na A2, dizia eu, que está na Baixa de Corroios, já esteve pior. Portanto, há aqui uma forte tendência para uma diminuição do trânsito. Estes são, de facto, dois pontos complicados na área de Lisboa. No Porto, curiosamente, também há aqui algo muito semelhante, que é um acidente logo por volta das 7 da manhã, na via de cintura interna, antes da saída para a Boa Vista.
0: Já tivemos aqui reações sentido... também pelo WhatsApp, linha
2: exato,
0: do WhatsApp.
2: No sentido da Rábida Freixo. Não foi um acidente, mas foram dois, segundo aqui o ouvinte que nos trouxe esta informação. Um deles, pelo menos, um dos acidentes ainda não está definitivamente resolvido, envolve um camião, e portanto a fila de trânsito na A1 é muito longa. Começa junto ao Nó de Coimbrões e afeta, obviamente, a A44 desde Valadares. Muitos automobilistas têm tomado como percurso alternativo a A20, mas há fila a partir de A20s até à passagem pela zona de Oliveira do Douro. Depois as paragens estão a partir da Ponte do Freixo, prolongam-se pela VCI até à saída para as Antas e depois, mais à frente, entre Paranhos e a Perlada. Portanto, é este o ponto da situação na VCI. Em relação à Avenida AEP, também uma manhã perfeitamente normal em termos de congestionamentos, para-se entre a Ponte Lessa e o acesso à A4 e depois entre Ramalde e a ligação à Sidónio Paes e 5 de Outubro. A Via Norte é outro dos pontos ainda com muito trânsito, desde Padrão de Légua até à VCI, e na A3 as filas começam em Águas Santas. Quanto a Lisboa, apenas para complementar a informação de outros pontos, temos a segunda circular, que é agora palco de acidente ou avaria, no sentido Benfica-Sacavém. Esta situação de acidente ou avaria verifica-se depois do eixo norte-sul. A fila está ainda a partir da zona do Estádio da Luz. No sentido Sacavém-Benfica, para-se na zona da Encarnação e mais à frente entre o radar do aeroporto e o Campo Grande. A A5 registra uma melhoria nas condições do trânsito, apenas se para entre a saída para o Restelo e as Amoreiras. A Marginal já não apresenta dificuldades, portanto é uma boa alternativa. Informação final para o IC19, só tem fila à chegada à Pinamanique, fila essa que começa na zona de Alfragide. Termino agora sim com a informação que também marca de uma forma negativa amanhã, um acidente grave a sul do país, no IC1. Este acidente ocorreu também por volta das 7 da manhã, na zona de Ori, e está, portanto, a situação ainda complicada à passagem pela zona da aldeia de Palheiros. O acidente foi ao quilómetro 673. Este IC1 já esteve cortado ao trânsito em ambos os sentidos, agora está apenas congestionado.
0: Quer juntar mais informações de trânsito a estas que o Luís Silva disse? Pode fazê-lo, sabe como? É muito fácil mesmo. Vamos juntos, vamos embora, aqui na Correio da Manhã Rádio. É mesmo de guardar, de gravar este número que Ana Pinto lhe vai dar.
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0: Já decoraste Carlos Anjos?
4: Já.
0: Como é que está? Ainda estás aí na fila ou já estás a...
4: Já estou em cima do ponto de...
0: Vasta Gama, imagino, não é?
4: Ficou... Mas está tudo parado, portanto, a paisagem é mais bonita ainda e vai circulando.
0: Muito obrigado, Carlos Anjos. Vamos por um clima à lupa, já a seguir.
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0: Um quarto para as 10, vamos lá para o Crime à Lupa com o inspetor Carlos Anjos.
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1: A patroa acusada de matar à pancada a ama do filho bebé na Amadora continua a aguardar na cadeia pelo julgamento. Segundo um relatório da Direção-Geral de Reinserção e Serviços Prisionais, a arguida tem mantido um bom comportamento, mas continua a responsabilizar a vítima pelo afastamento do marido. As perícias psiquiátricas ainda não chegaram ao processo. Lucinete Freitas, de 55 anos, terá sido atraída para um local ermo e atingida com um bloco de cimento com mais de 20 quilos. O corpo foi encontrado pela Polícia Judiciária dias depois. Bom dia, Carlos Anjos.
4: Bom dia.
1: A alegada obsessão pelo afastamento do marido pode ajudar aqui a perceber a motivação do crime?
4: Bem, assim, as vítimas têm, os agressores têm, normalmente apresentam-se uma versão.
1: Há sempre uma tentativa de explicar,
4: uma
1: não é?
4: Tentativa de justificar o ato, por mais idiota que ele seja. Esta senhora, quando contactou a ama, já estava num processo de separação do marido, ou seja, as relações já eram más. Foi contratada a ama para tomar conta da criança. E mediante algumas decisões que ela tomou e o marido, a ama acabou por ficar do lado do marido. Mas, portanto, os problemas relacionais entre ela e o marido já existiam. É lógico que depois acabaram por se separar, por se afastar mais ainda, porque quem tomava conta da criança e quem fazia todo o trabalho de casa era a ama, quem estava em casa era a ama. O marido estava mais em casa até do que a senhora, e portanto isso aconteceu, é que ela começou a culpabilizar a ama, ou a querer responsabilizar a ama pelos problemas que estava a ter em casa, mas que, diga-se, não tiveram início com a chegada da ama. Depois o crime, a preparação do crime foi de tal forma elaborada, ter alugado um carro, ter ido, para não ir no carro dela e não deixar vestígios, ter conduzido, ter enganado a senhora, ter levado para um sítio inóspito, e tê-la morto com um bloco de cimento, é mais do que qualificadíssimo. Portanto, esta tentativa dela justificar o crime, o fator de a ama era, gostava mais do marido dela que gostava dela, não colhe grande coisa neste... É apenas a justificação dela até para a sua sanidade mental.
1: Neste caso, e pelo aquilo que descreveste, Carlos, o crime parece ter sido premeditado, não é? Aqui o peso...
4: Sim, mais do que premeditado, foi altamente planeado.
1: O peso da avaliação psiquiátrica não terá grande valor.
4: Quer dizer, o advogado tentou lançar o barro à parede que ela estaria debaixo de um síndrome psicótico, um surto psicótico, e portanto para jogar na inimputabilidade. Em primeiro lugar, para o facto de ela ter preparado o crime da forma que preparou, afasta qualquer surto, a não ser que o surto demorasse dias. Isto começou, ela teve que alugar o carro num dia e isto começou a ser preparado. Depois, a própria justificação que ela continua a apresentar para o crime, um surto psicótico, não se lembram de nada. Aquilo aconteceu. Foi um episódio repentino que aconteceu na vida de alguém e que ele não se lembra muito bem dela. Ela tem uma justificação para o que aconteceu e, portanto, eu diria que a inimputabilidade está completamente afastada, apesar dos relatórios ainda não terem chegado ao processo.
1: Muito obrigado, Carlos Anjos. Fica aqui então esta análise no Crime à Lupa.
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0: Carlos, amanhã cá te esperamos, meu amigo.
4: Mas se eu conseguir chegar a tempo ainda te vou ir dar um abraço hoje.
0: Olha, temos o Paulo Sargento no Olá Bom Dia com a Luciana Abreu.
4: Ele hoje vai cantarolar.
0: Já está a cantarolar, já anda por lá a cantarolar. Ele adora isso.
4: Uma primeira e uma segunda.
0: Um abraço, Carlos Anjos, boa viagem, meu amigo.
4: Vai, abraço, até já.
0: Carlos Anjos com o Crime à Lupa, para ouvir aqui na Correio da Manhã Rádio, sempre antes das 10. Ligado aqui a esta que é cada vez mais a sua rádio, para cantarmos juntos. E um dia destes, quem sabe se ainda vai dizer: é pá, só gosto de ti, porque não sei. É porque lhe sabe bem, não é? Isso só por si é um muito bom sinal. Já lá vamos ao grande jornal das 10 aqui na Correio da Manhã Rádio. Fica este clássico, esta memória dos heróis do mar, para que nada lhe falte neste acordar cada vez mais, tanto na Grande Lisboa como no Grande Porto. 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Vamos juntos, vamos embora.

0: Muito bom dia, está com o Correio da Manhã Rádio. Estamos a 7 minutos das 10 da manhã. Temperaturas atuais: Faro 23, Porto 19, Lisboa 21. Melhor primeiro, este é o Grande Jornal das 10. 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
1: Um acidente no IC1, perto de Ourique, provocou esta manhã dois feridos. Uma das vítimas ficou em estado grave. A colisão envolveu um veículo pesado.

0: mercadorias e um ligeiro de mercadorias. Os dois feridos foram transportados para o hospital de Beja. O alerta foi dado por volta das 6 da manhã, ao quilómetro 672 do IC1. A estrada chegou a estar cortada nos dois sentidos, entre Ourique e Aldeia de Palheiros. Para o local foram mobilizados 18 operacionais, apoiados por 8 veículos. O corpo de uma mulher foi encontrado junto a uma fábrica desativada em Ermesinde. A identidade da vítima ainda não é conhecida. A autópsia deverá esclarecer as circunstâncias da morte. A jornalista Ana Isabel Fonseca está no local. Tudo indica que o corpo já se encontrava no local há vários dias, Ana.
1: É isso mesmo que a Polícia Judiciária suspeita, que esta mulher estivesse morta aqui já há algum tempo, até porque o corpo estava em avançado estado de decomposição, e por isso mesmo é que apenas conseguiu perceber que se tratava de uma mulher. Não se conseguiu, por exemplo, perceber a idade desta vítima, que foi aqui encontrada ao final da manhã de ontem. Foi aqui encontrada na Avenida Engenheiro Duarte Pacheco, em Ermesinde. Aquilo que se sabe é que estaria aqui bem perto de uma fábrica desativada. Foi um popular que fazia aqui uma caminhada que acabou por se aperceber da presença deste cadáver e desde logo deu aqui o alerta para as autoridades. Ora, a Polícia Judiciária esteve aqui no local, realizou várias perícias, mas só a autópsia irá agora permitir esclarecer as causas desta morte.
0: A jornalista Ana Isabel Fonseca, em Ermesinde. José Sócrates já chegou ao Campos da Justiça, em Lisboa. O antigo Primeiro-Ministro deverá prestar declarações em mais uma sessão do julgamento da Operação Marquês. À entrada do tribunal, Sócrates afirmou que vai para defender-se e criticou o facto de estar sem advogado desde 14 de novembro. Acusou ainda o tribunal de não lhe dar tempo suficiente para preparar a defesa.
2: Bom, eu venho aqui defender-me porque estou desde o dia 14 de novembro sem advogado neste tribunal. E a senhora juíza acha isso tudo absolutamente normal. Já nomeei 3 advogados. A senhora juíza não deu a esses advogados o tempo de preparação de defesa.
3: Sabemos que não reconhece o advogado oficioso, mas o que é certo é que tem advogado e está representado por um advogado de forma legal.
2: O que é certo é que não tenho advogado. Porque para ter advogado é preciso ter confiança nele e é preciso que esse advogado esteja preparado. A nossa Constituição e a Convenção dos Direitos do Homem liga o advogado, a presença do advogado, a uma defesa efetiva. É preciso ter tempo de preparação da defesa, coisa que a senhora juíza não deu a nenhum dos advogados que eu nomeei. E lamento muito que o Estado agora insista em nomear-me o advogado. Há 12 anos atrás, vigarizaram a escolha do juiz. Escolheram, manipularam a escolha do Dr. Carlos Alexandre. E agora, 12 anos depois, querem escolher-me o advogado. E não apenas escolher-me o advogado, como ainda por cima escolhê-lo, violando as regras da própria ordem que impõem um sorteio na escolha do advogado oficioso.
0: Já Sócrates, hoje à chegada ao Tribunal, ao Campos da Justiça em Lisboa, o julgamento começou há mais de um ano e continua longe do fim, com dezenas de testemunhas e vários arguidos ainda por ouvir. A redução do IRS anunciada pelo Primeiro-Ministro vai dar mais rendimento aos contribuintes nos últimos 2 meses do ano. Em novembro serão aplicadas as novas taxas de IRS, com efeitos retroativos a janeiro. Em dezembro haverá novas taxas de retenção. Os pensionistas, com reformas até 1.611 euros, vão receber um bónus entre 100 e 200 euros. A medida é recebida com satisfação, mas muitos consideram que o apoio não é suficiente para fazer face ao custo de vida.
4: Olha, o que vier é bem-vindo. É uma ajuda. É um dinheirinho extra que vem, que dá jeito.
5: Se vem mais alguma coisa, ele é muito bem-vindo. Porque realmente as reformas são tão pequenas e há tanta gente com tanta dificuldade que se realmente vier mais um bocadinho, eu acho muito bem.
6: Eu creio que esse bónus não adianta muito. Não serve, não é ajuda, porque entretanto aumentam as coisas 3 vezes mais. Portanto, isso é um dar e tiro, um tiro e dá, e pronto, já estamos nisto.
7: É sempre positivo as pessoas receberem algum dinheiro, mas no fundo é uma esmola, porque as pensões não devem ser, em momentos de crise política ou de coisa, mas eu estou também lá mais 100 euros, também lá mais 200, não. É óbvio que um suplemento de 200 euros ou 100 euros, de uma vez só, alegra mais uma pessoa. Mas se fosse dado, por exemplo, agora, se calhar 20 euros por mês, se calhar fazia mais jeito aos rendimentos mais baixos.
0: As medidas do Governo terão um impacto total de 800 milhões de euros. Os pormenores estão na edição desta quinta-feira do Correio da Manhã. O Governo prolongou até ao final do ano o apoio de 10 cêntimos por litro ao gasóleo agrícola. Os agricultores consideram a ajuda insuficiente e pedem mais medidas.
8: Todas as outras situações é que estão à frente. O agricultor, a agricultura está sempre de parte. Portanto, isso até ao final do ano é uma pinga de água no oceano, que é um termo antigo, e então não nos vai ajudar nada.

0: é uma gota no oceano. Para aquilo que a gente precisa, e mais a gente trabalhando com exportação, principalmente para o mercado espanhol, não conseguimos competir com eles, é impossível. Não dá. Estamos todos os dias a perder mercado, e tanto que a gente vê os últimos dois meses, chegámos a trabalhar menos 4 dias do que o normal.
1: Só nos vinha ajudar se tirássemos o ISP do combustível da agrícola, do agricultor, isso é que nos viria a ajudar um bocadinho. Agora os 10 cêntimos até o final do ano, isso é como se não fizessem nada.
2: O apoio de 10 cêntimos por litro ao gás óleo agrícola mantém-se até ao final do ano, mas os agricultores consideram que não vai resolver o problema. Filas e longos tempos de espera marcam há vários dias a situação na AIMA em Lisboa. O problema não é novo, mas surge numa altura em que há menos reclamações. Vamos de novo ao encontro da Bianca Gonçalves Rocha, que está junto aos imigrantes que aguardam para ser atendidos. O sindicato aponta falhas no sistema como uma das causas para essa diminuição no número de reclamações.
3: Exatamente, falhas no sistema que têm a ver com o crescimento de barreiras ao atendimento, pelo menos é isso que o sindicato aponta, e deficiências no sistema. No fundo, são dificuldades que o sindicato apontam, com as quais os imigrantes acabam por se deparar, e acaba assim por o sindicato justificar então a diminuição das reclamações, do número de reclamações contra a AIMA, que foi então, ou que neste caso o presidente da AIMA acabou por anunciar, que diminuiu para cerca de metade das registadas em 2024, aliás, tendo o atendimento aumentado. Mas vamos tentar perceber aqui junto de Narciso, efetivamente veio para aqui de madrugada para ser atendido. Já percebeu se vai poder efetivamente ser atendido no dia de hoje?
4: Sim, já consegui o bilhete aqui.
3: Veio para aqui mais ou menos a que horas?
4: Cheguei aqui quando eram 5h40.
3: Muito obrigada, Narciso. Ficamos assim com o testemunho de Narciso, que nos dizia que no dia de hoje, após 3 tentativas nos últimos 3 dias, a boa notícia é que hoje já tem uma senha, já vai ser atendido. E deixa-me dizer-te, para terminar, que efetivamente, quando comparado com o dia de ontem, o cenário é muito mais positivo.
2: Bianca Gonçalves Rocha, na AIMA, em Lisboa. O Banco Central Europeu deverá avançar esta quinta-feira com uma nova subida das taxas de juro. A maioria dos analistas aponta para um aumento de 25 pontos base para 2,5%. A decisão surge numa altura de preocupação com os preços da energia. A pressão do petróleo e o risco de novas subidas do gás continuam a alimentar a inflação. A União Europeia propõe novas regras para responder à crise da habitação. A proposta passa por limitar o alojamento local e reduzir o número de habitações vazias. No Cuidado com a Carteira do Bom Dia, da Correio da Manhã Rádio, Camilo Lourenço sublinhou que estas propostas não vão resolver o problema de habitação e explicou porquê.
5: Isto que Bruxelas está a fazer é o que alguns Estados-membros daqui da União Europeia já tentaram fazer e não resolveram o problema da habitação. O que deviam fazer é outra coisa, é criar condições para haver mais casas, para haver mais investimento, reduzir burocracia, reduzir impostos, por exemplo, e dizer às pessoas que para estar aqui. E, portanto, isso levaria a que houvesse mais empresas a investir, mais investidores a comprarem casas para colocarem no mercado de arrendamento.
2: A proposta recebeu elogios nas primeiras horas, mas também críticas pela falta de ambição. A própria Comissão Europeia reconhece que não é uma solução milagrosa.
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2: Donald Trump prevê que a guerra com o Irão, Jéssica Oliveira, termina após as eleições intercalares.
7: E nos quatro cantos do mundo analisamos as declarações de Donald Trump com o Major-General Isidro Moraes Pereira. O presidente norte-americano acredita que os democratas vão conquistar a maioria das câmaras e fazer as pazes com os iranianos, permitindo que o Irão possa ter uma arma nuclear.
8: Esta ideia que é transmitida por Trump é um bocado fantasiosa. Quer dizer, isto é mais uma vez para consumo interno. Trump a fazer campanha eleitoral. É um argumento negativo, mas vamos lá ver. Aqui tem um efeito contrário. O efeito pretendido por Trump é mostrar ao eleitorado, ao potencial eleitorado, que o Irão, é uma esperança que ele tem, é que o Irão vai acabar, a guerra vai acabar porquê? Porque ele está a dizer que vai ganhar as eleições. Portanto, no fundo, para acontecer aquilo que o presidente Trump está a vaticinar, é que o Irão, a seguir às eleições de 3 de novembro, porque os republicanos vão ganhar, vai desistir, porque não vale a pena continuar. Uhum. Este é o raciocínio que está por trás das declarações que Trump acabou de fazer. Portanto, ele está numa toada otimista. Ele ainda não atirou com a toalha ao chão. Esta aqui é a grande questão. Trump está a fazer tudo para ganhar as eleições. Agora, se as vai ganhar ou não, temos dúvidas. Se os democratas ganharem poder, eventualmente, conquistando as duas câmaras, isso é meio caminho andado para o Irão se converter numa potência nuclear. Bom, isto é um raciocínio viciado. O problema do nuclear já se coloca desde a administração democrata.
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2: O Sporting venceu o Galatasaray por 3-1 e somou os primeiros 3 pontos na Liga dos Campeões. O treinador do Galatasaray arrasou a arbitragem pelo penalti assinalado a favor do Sporting no lance com o Luís Suárez. Rui Borges, após o jogo, não quis comentar e limitou-se a dizer que a vitória do Sporting foi justa.
9: Não vou entrar nesse campo. Estamos a jogar a melhor competição do mundo de clubes. Nem vou estar preocupado com a arbitragem. Não falo no nosso campeonato, não vou falar na Liga dos Campeões também. A vitória é justa, por tudo fomos capazes ao longo de todo o jogo de fazer e de nos sobrepormos com o passar do tempo ao adversário acima de tudo.
2: Na próxima jornada da Primeira Liga, dos Campeões, o Sporting desloca-se à França para defrontar o Lens. O Benfica goleou o Moreirense por 4-0 em Moreira de Cónegos e subiu ao segundo lugar da Primeira Liga. Marco Silva mostra-se feliz por uma vitória sem sofrer golos, mas realça que o mais importante é a conquista dos 3 pontos.
10: Muito importante era a vitória, eram os 3 pontos num jogo que tínhamos em atraso. Foi a opção nossa jogá-lo nesta altura, não tínhamos muito também por onde escolher, mas foi a opção nossa não jogar com o Moreirense no meio dos 2 jogos do play-off. Muito satisfeito com não sofremos golos, uma exibição muito sólida.
2: Com 13 pontos, o Benfica fica a 2 do líder Futebol Clube do Porto e em igualdade com o Sporting.
11: É só fazer as contas, 10:05 foi o Grande Jornal das 10 com... O Filipe Galamba no trânsito está o nosso Luís Silva. Luís, manhã esta trabalhosa, não é? Até para quem está no trânsito. Não.
12: Exatamente, mais complicada para quem está no trânsito, sim, sem dúvida. Trabalhosa, neste caso, para tentar dar a melhor informação possível e mais detalhada. E essa informação, finalmente, se calhar, é esperada por muitos automobilistas em Lisboa, concretamente no que diz respeito à Ponte Vasco da Gama, que, de facto, esteve bastante complicada desde as 7 da manhã. Depois da tempestade vem o Bonança, não é?
11: O Bonança.
12: E aí está, os acidentes estão resolvidos e, portanto, a circulação tende agora a voltar à normalidade, apesar de existir ainda alguma intensidade à passagem pela zona da área de serviço. Já não há fila na A33, portanto, aqui o cenário tende a melhorar. É uma alternativa em relação à A2 para a ponte 25 de Abril, a A2 que ainda tem congestionamento a partir da Baixa de Corroios. A alternativa pela Estrada Nacional 10 não é muito válida, porque tem bastante trânsito à passagem pelo Santa Marta de Corroios, pela zona do Laranjeiro e depois no acesso ao Centro-Sul. Neste momento, em Lisboa, também fica o destaque para a A5, com paragens desde a saída para o Restelo até às Amoreiras. Portanto, é uma alternativa marginal para evitar este congestionamento. No sentido Lisboa-Cascais da A5, estão a decorrer trabalhos na subida de Monsanto e, por esse motivo, o trânsito está também lento a partir do viaduto engenheiro Duarte Pacheco. A segunda circular é outro ponto com bastante trânsito, no sentido Benfica-Sacavém. Há fila entre o eixo Norte-Sul e o Campo Grande. No sentido oposto, as paragens verificam-se na zona da Encarnação. Em traços gerais, são estes os pontos a reter na área de Lisboa, até porque os restantes acessos à capital, o trânsito já está a fluir em condições normais. Viajamos até à cidade do Porto, onde a situação na via de cintura interna mantém-se. Portanto, o acidente que ocorreu por volta das 7 da manhã envolveu um camião e uma viatura ligeira, depois um segundo acidente muito próximo deste. Enfim, situações que não facilitam ainda o escoamento do trânsito na A1. A fila está a começar a partir de Coimbrões e está a afetar a A44, mesmo antes da zona da Madalena. A A20 começa a ser uma alternativa, mas a via de cintura interna, no sentido Freixo-Arrábida, continua complicada. Há fila praticamente desde o nó de Bom Joia até à saída para as Antas. A ponte do Infante também não serve como alternativa, porque está

0: com trânsito lento no sentido Gaia-Porto. A Avenida AEP é outro dos acessos à Invicta, onde o trânsito apresenta paragens. Temos dificuldades então desde a Ponte Lessa até à passagem pela zona de Senhora da Hora, paragens de novo em Ramalte e depois no acesso a Sidónio Paes e 5 de Outubro. Trago boas notícias para a A4, depois do acidente na zona de Águas Santas, já resolvido, o trânsito normalizou. Sobra agora a fila na A3, em direção à via de cintura interna, fila essa que começa depois da saída para a circunvalação. Sim. A informação final, deixa-me só referir isto, okay, que tem a ver com o acidente grave que ocorreu esta manhã no IC1, é precisamente na zona de Ourique este acidente. Já chegou a estar reaberto o trânsito para escoamento ao quilómetro, à passagem pela zona de Aldeia de Palheiros. Portanto, o trânsito continua difícil porque neste momento há um corte momentâneo em ambos os sentidos para remoção de um dos veículos acidentados, neste caso concreto um camião, e depois para a limpeza de via. Recordo que este acidente ocorreu ao quilómetro 673, portanto próximo da Aldeia de Palheiros. Neste momento a alternativa é a A2.
1: Uma qualquer informação de trânsito mais que possa partilhar e que queira partilhar, pode fazê-lo através da nossa linha de WhatsApp, que o nosso Luís Silva fica radiante. Basta enviar a sua mensagem de voz. E já agora diga o seu nome. Oi, olha.
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1: Ah, já sei, foi muito rápido. 92-779-4422 para informações de trânsito com o Luís Silva.
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1: Mais um grande encontro com um grande convidado no próximo sábado. Duarte Ciopa convida o António Sala. Grande abraço, António. Ah, curiosamente, hoje estava aqui a olhar para os aniversários. Ainda ontem demos os parabéns a Lucy Muniz, que fez 50 anos, Hugh Grant, e hoje, curiosamente, faz anos Colin Firth, que contrastaram todos no filme Love Actually, um filme extraordinário, O Amor Acontece, e que engraçado terem assim as datas de aniversário tão próximas. Quantos anos faz Colin Firth? Pergunta, e muito bem, o eterno Mr. Darcy faz hoje 66 anos. Estou-me a lembrar também do diário de Bridget Jones, é um ator extraordinário. Também de parabéns, que é uma autêntica loucura, Joe Perry.

0: assim mesmo, é por isso que o Luís Silva está sempre com os olhinhos trocados lá. Começou a ouvir Harold Smith e dizer: ah, não me digas que estás a passar isto por causa do aniversário do Joe Perry. Claro que sim. Era disso que estávamos a falar lá. Quantos anos é que faz já agora, Luís, sabes? Joe Perry.
1: Deixa-me fazer as contas. Ele nasceu em 1950.
0: É fácil esse ano, não é?
1: Exatamente.
0: 76. Joe Perry, ou melhor, Joe Pereira, porque o rapaz tem descendência madeirense. Portanto, ele já passou aqui pelo Rock in Rio Lisboa com os Hollywood Vampires, onde está o Johnny Depp também. Portanto, é esta rapaziada assim mais rocker, que é mesmo assim.
1: E não passas o Feliz Navidad?
0: Ah, do José Feliciano.
1: Ah, pois. É outro aniversário. Aniversariante, não é?
0: Aliás, é dos nossos Guilty Pleasures, falarmos do José Feliciano, um grande guitarrista.
1: A recordar o tempo em que viste o Alce.
0: E na altura que vi o Alce no Natal, eu vi um Alce a cantar Feliz Navidad, que é uma coisa assim incrível. E não vi escrito em lado nenhum, foi mesmo visto e revisto. Coisa incrível, não é? 10 e 17, Natasha Bedingfield com Campo Cruzeiro. Há uns anos atrás em Copenhague, imagina, não é? E não era um Alce a cantar, era mesmo a Natasha.

Natasha Bedingfield com Unwritten. Está a pensar, mas esta rapariga não é irmã do Daniel? É irmã do Daniel Bedingfield, cantavam os dois. Exatamente. São 10h22, ligado aqui à Correio da Manhã Rádio. Muitas mensagens têm chegado. O que é feito da nossa Luísa Jeremias? Se quer que lhe diga, não conheço a paragem da Luísa. Ela está de férias esta semana, mas com promessa, já em mensagem que enviou, tipo, Julinho, na próxima segunda estou de volta. E nós ficámos todos contentes e radiantes, como é natural. James Bay, 10h22, ligado à Correio da Manhã Rádio. Daqui a pouco temos aí o quê? A síntese informativa. E naturalmente, depois de dar a olharmos para o trânsito, as últimas informações de trânsito, chega lá na frente.

0: James Bay, a festa que vai para aqui, também desse lado, ainda bem. São 10h25. Sunshine in the room. Vamos às compras no instante e depois temos a síntese informativa. Quer saber ainda do trânsito? O Luís Silva está a tratar do assunto. Está tudo prontinho. A sair do forno. Não tarda nada.
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0: Agora vamos lá então ficar bem informados. Venha à síntese informativa. Contigo, Jéssica Oliveira.
3: Muito bom dia. Um acidente no IC1 provocou 2 feridos esta manhã, perto de Ourique, em Beja. Uma das vítimas ficou mesmo em estado grave. O jornalista José Lameiras falou com o comandante dos bombeiros de Ourique.
4: Temos aqui o resultado desta colisão do pesado de mercadorias e do ligeiro de mercadorias. Temos um ferido grave e um ferido leve, já evacuados para o Hospital de Beja. Tivemos no teatro de operações 9 veículos, 18 operacionais dos bombeiros de Ourique, do suporte imediato de vida de Castro Verde, GNR e Infraestruturas de Portugal. Neste momento procedemos à lavagem de pavimento e limpeza de via. Tivemos um derrame de combustível em todo o IC1 que é completado, sendo complexo a remover, mas estamos a tentar chegar com os trabalhos ao final.
0: Estavam encarcerados alguns dos feridos à vossa chegada?
4: À nossa chegada tínhamos o ferido grave fora do veículo acidentado, o ferido leve encarcerado mecânico no caminhão. Foi efetuado o desencarceramento, imobilizado as vítimas, avaliação e depois de estarem estabilizadas, o transporte ao Hospital de Beja.
3: São as declarações do comandante dos bombeiros de Ourique sobre este acidente no IC1, provocou 2 feridos, uma das vítimas ficou em estado grave. O julgamento da Operação Marquês foi retomado hoje, depois de uma pausa de cerca de um ano. Em declarações aos jornalistas, José Sócrates diz que não pode ser responsabilizado por não ter advogado.
5: A responsabilidade não é minha. O meu advogado decidiu renunciar. E quando o advogado renuncia, é em função da sua própria consciência. Eu não fui consultado para isso, eu respeitei apenas isso. E a senhora juíza devia perceber que eu não posso ser responsabilizado por isso. Nem posso ser responsabilizado pelas atitudes dos outros advogados que conscientemente, depois da senhora juíza lhes recusar o tempo de preparação de defesa, também recusaram, digamos, ser, na expressão de uma das advogadas, ser meros figurantes. Os advogados não são figurantes.
3: Jornalista Rita Fernandes Batista está no Campos de Justiça e esclarece que, apesar de José Sócrates dizer que não tem advogado, de forma formal tem, sim, um advogado oficioso.
6: E apesar de dizer isso, o que é certo é que, de forma formal, tem, sim, um advogado oficioso. Importa começar por referir que a sessão já começou, já arrancou, portanto já estão os advogados na sala, assim como José Sócrates, que tem a palavra. Aliás, foi o próprio que pediu para vir aqui um ano depois de também o próprio ter pedido para parar de falar. Nesta altura ainda se discute o tema que vão abordar neste arranque de sessão.
3: Jornalista Rita Fernandes Batista no Campos de Justiça.

0: O governo quer avançar com a fusão do primeiro e do segundo ciclos e reduzir o número de horas de aulas dadas pelos professores até ao quarto ano. Em entrevista ao Jornal Público, o ministro da Educação revelou que os primeiros testes devem arrancar no ano letivo de 2027-2028 num número alargado de escolas. Atualmente, um professor acompanha a mesma turma durante os primeiros quatro anos de escolaridade e dá 25 horas de aulas por semana. São mais 3 horas do que os professores dos outros ciclos. Com este novo modelo, as crianças vão passar a ter aulas e atividades com outros professores. Fernando Alexandre garante, no entanto, que os alunos não vão passar menos tempo na escola. O governo quer ter pronta, no prazo de 4 meses, uma solução para responder à falta de água na margem sul do Tejo, recorrendo a Castelo de Bode e ao Rio Tejo. A garantia foi dada pela Ministra do Ambiente e Energia, Maria da Graça Carvalho, durante uma audição na Comissão de Ambiente da Assembleia da República. A Agência Portuguesa do Ambiente e o Grupo Águas de Portugal foram encarregados de apresentar, dentro de 120 dias, um projeto para essa solução que deverá complementar o recurso às águas subterrâneas. E agosto foi o mês mais quente já registado no mundo. Os dados foram divulgados hoje pelo Serviço Europeu Copérnicos. As temperaturas globais ficaram mais de 1,5 graus acima dos níveis anteriores à industrialização. O Copérnicos explica este recorde com o aquecimento global provocado pela queima de carvão, petróleo e gás e com a intensificação do fenómeno El Niño. Na Europa, o verão foi um dos mais quentes já registados. Na Europa Ocidental, foi mesmo o mais quente de sempre. E a terminar pela tecnologia, a Apple revelou o seu primeiro telemóvel dobrável, chama-se iPhone Duo e marca a entrada da marca norte-americana neste mercado. Os preços começam nos 2.400 euros. José Miguel Pires.
1: Foi a partir do Apple Park em Cupertino, na Califórnia, que a Apple apresentou ao mundo o seu primeiro iPhone dobrável. Chama-se iPhone Duo e foi apresentado no primeiro evento liderado por John Ternus, o novo líder da empresa. Fechado, o dispositivo tem o tamanho de um passaporte, com um ecrã de 5,4 polegadas, que aberto se estende para 7,6 polegadas. O preço do novo modelo em Portugal começa nos 2.399 euros e pode chegar aos 3.899 na versão com 2 terabytes de memória. A Apple entra assim oficialmente no mercado dos telemóveis dobráveis, com um modelo que demorou cerca de uma década a ser desenvolvido. O novo modelo poderá ser reservado a partir de 16 de outubro, chegando às lojas na semana seguinte. No evento Surprise and Shine foram ainda apresentados os novos modelos 18 Pro e Pro Max. Têm um chip mais rápido, feito para correr inteligência artificial diretamente no telemóvel. Estes novos modelos ficam, porém, mais caros. Um dado que a Apple justifica com a escassez global de componentes. O iPhone 18, tanto na versão Pro quanto na versão Max, vai estar disponível para reserva a partir de 12 de setembro e para compra a 18 de setembro. Já a nova Siri, com mais inteligência artificial, vai ficar de fora da União Europeia e da China devido a restrições regulatórias.
0: Reportagem do Jornal Negócios, do jornalista José Miguel Pires, a Apple, que revelou o seu primeiro telemóvel dobrável.
2: Sim, senhora. Jéssica Oliveira com a síntese informativa. Por acaso não quero nada com a Siri, gosto mais da Alexa. Gosto mais da Alexa. Dou-me melhor com a Alexa, não sei porquê. Alexa, faz aparecer o Luís Silva.
3: Olá. É obediente.
2: É obediente, é obediente. Alexa, diz ao Luís para dizer o trânsito.
3: E digo sim, senhor. Ora, a situação está agora mais complicada em Lisboa e está na margem sul do Tejo, não está fácil. Desta vez agora o problema é na A2. Para a ponte 25 de Abril há acidente, é logo a seguir ao primeiro viaduto do Feijó, ou seja, já na descida para a Baixa de Almada. Tudo estava a melhorar, o cenário agora inverte-se. Portanto, a fila já antecede o segundo viaduto e aproxima-se muito rapidamente da Baixa de Corroios. Portanto, com percurso alternativo tem a Estrada Nacional 10, que continua a ter bastante trânsito à passagem pela zona de Santa Marta de Corroios. Nesta altura, também o IC20 apresenta fila antes da área de serviço, até o acesso à ponte 25 de Abril. Boas notícias para a ponte Vasco da Gama, o trânsito já está completamente normalizado em ambos os sentidos, depois de uma manhã bastante complicada, com vários acidentes. Nesta altura, temos também ainda problemas na A5. Houve uma situação de acidente ou avaria logo a seguir à saída para o Restelo. Essa situação está a provocar ainda congestionamento, precisamente a partir do acesso ao Restelo. Portanto, é uma das situações a evitar e está além daquela fila habitual na descida de Monsanto para as Amoreiras. A marginal é, de facto, uma

Uma boa alternativa. O IC19 neste momento já normalizou, também não há problemas de maior nas entradas oeste de Lisboa, mas agora há um agravamento do trânsito na A1 porque há acidente no sentido Alverca-Lisboa. Este acidente ocorreu na

0: Dentes na BCI, junto à saída para a Boa Vista, mas o trânsito esse mantém-se ainda com paragens a partir da zona do Canidelo, isto na A1, paragens que se mantêm até à ponte da Arrábida. Ainda na BCI, mas no sentido Freixo-Arrábida, há dificuldades entre o nó de Bonjoia e a saída para as Antas. Em traços gerais, são estes os pontos a reter na área do Grande Porto, até porque os restantes acessos à cidade já estão com trânsito normalizado. Depois, há esta informação de um acidente grave desta manhã a sul do país, no IC1, na zona de Ourique. Este acidente envolveu um camião e uma carrinha de mercadorias. Neste momento, procede-se aos trabalhos de retirada do camião, portanto, do local do acidente, que foi ao quilómetro 673, antes da aldeia de Palheiros. Há ainda a decorrer trabalhos de limpeza de via. O trânsito está a passar de forma alternada em ambos os sentidos.
1: Sim, senhora. Alexa, desliga Luís Silva e liga amanhã outra vez o Luís Silva às 6:30 da manhã, ok? Tem que falar com a Siri também. Siri, lança publicidade porque está aí a chegar a dar a força. Só ficam ciumentas.
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1: Estamos a 24 minutos das 11 da manhã, a ganhar balanço para este reta final, partida, largada, fugida, último a chegar às 11 da manhã, já sabe o que é. É Lara Afonso.
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1: Olha o Carlos Anjos aqui. Ainda há pouco estavas na ponte.
6: Eu disse que tinha ver.
1: É verdade, ainda há pouco estava a fazer reportagem das complicações do trânsito na ponte Vasta Gama. Já cá está o nosso inspetor Carlos Anjos.
7: Liberdade condicional? Não,
1: não, não é precária. Era precária, era uma precariazinha. Não, Carlos.
6: Deram-me uma precária. Às tantas, até amanhã de manhã.
1: Até amanhã de manhã, porque depois temos o crime aluno amanhã com um quarto para as 11. Já cá está, obrigado, inspetor. Gostei de vê-lo.
6: E até amanhã.
1: Até amanhã, abraço. É daquelas, da série das coisas que não se fazem em rádio, mas nós fazemos aqui também para animar a sua manhã. É uma antena aberta.
8: Claro, aí fica aqui entre nós e está tudo certo.
1: Olha, bem despechinha.
8: Sempre bem disposta. Cheio de mimo hoje.
1: Cheio de carregadinha de mimo.
8: Carregadinha
1: de mimo. Com as tuas crianças, não é?
8: É verdade, é o último dia antes do regresso às aulas.
1: Boa ideia.
8: E pronto, e não havia
1: Diga
8: outra
1: bom dia,
8: hipótese.
1: Meninas. Ok, está feito. Vamos fazer a chamada. Já
8: olha, o grande desafio é que não há tablets.
1: Já compraste tudo para a escola das meninas ou não?
8: Falta ir levantar os livros que já estão comprados há imenso tempo, verdade seja dita. Só que não os levantei durante esta semana e vou levantá-los hoje.
7: Okay. Mochila com LEDs.
8: Não tem LEDs, mas a Carolininha ontem teve direito a uma mochila nova.
1: Uma mochila com LEDs? Não há mochila com LEDs, não.
8: Com luzinhas, tem.
1: Ainda pá, isso é que era, tem coisa.
8: É muito giro e tem rodinhas.
1: Ah, tem rodinhas e tudo.
8: É um trolley.
1: Podíamos criar uma mochila com piscas e essas coisas assim, não era? Quatro piscas e pronto, para os miúdos ficarem bem assim na
8: base.
1: Eu
8: acho que era aquilo que eu mais gostava, era comprar a mochila e o estojo.
1: Isso era uma coisa assim linda, não é? Aquele cheirinho.
8: O cheirinho, material novo.
1: Maravilha. O que é que vamos ter hoje no aqui entre nós?
8: Então, hoje é quinta-feira.
1: Não é o dia das máximas, não há máximas.
8: Hoje não há máximas, excepcionalmente. Porque, olha, há colegas que estão de férias e elas estão assim com muito trabalho.
1: Nem Patrícia, nem nada.
8: Não, hoje não conseguiam mesmo,
1: Mas?
8: Mas há o GPS, isto na parte da manhã, há companhia, há notícias com a Mónica Peixoto.
1: Certo.
8: E há também, é verdade, e há também, à tarde, o É Tudo Como Os Malucos com o Hugo Alves, que é sempre aquele momento irreverente.
1: Pois.
8: e diferente, com a assinatura do Hugo.
1: Portanto, agora há dois Palermas aqui na rádio, não é? Eu pensei que era único, mas afinal nada, está explicado. Lara Afonso com aqui entre nós para ouvir aqui na Coisa da Manhã Rádio. É sempre um bocadinho antes das 11 da manhã que nos cruzamos aqui, naturalmente, e depois fazemos gosto, naturalmente, de passar as músicas que mais gosta, como esta. Eu sei que já estavas a bailar de um lado para o outro.
8: Me gusta.
1: Mas faltava aqui aquele momento em

o George Michael se cruza com a Aretha Franklin e são duas vozes maravilhosas que nos trazem com certeza boas memórias. Em caso, já haverá malta a dizer a ti: onde é que tu estavas na década de 80? Era nesta altura que eles cantavam. Like

diria Eros Ramazotti, se tivesse assim uma bela canção, mas não basta, bem. Eu pedi de muitos o que é feito das vossas boas notícias. Então fica prometido, daqui a pouco está garantido as boas notícias aqui na Correio da Manhã Rádio. Era só o que faltava, não é? Aliás, durante tanto tempo fechámos com boas notícias, temos sentido a falta. Portanto, venha de lá este Clean Bandit para dar assim um bom ritmo este acordar. Ligado à Correio da Manhã Rádio, neste bom dia, grande Lisboa e grande Porto. 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

0: gostam disto, Clean Bandit, Red D, para ouvir aqui na Correio da Manhã Rádio, para que nada lhe falte neste acordar. Juntamos ainda boas notícias, ninguém sai daqui sem boas notícias. Primeiros, quem é que diz primeiros? Filipe Galamba.
1: Vamos a isso.
0: Vamos embora, amigo.
1: Vamos até ao Porto. Olha, a Garagem Atlântico no Porto reabre as portas de hoje até domingo.
0: Disseste Garagem Atlântico?
1: Garagem Atlântico. Okay. São quatro dias de música, comida, cultura, marcas independentes e comunidade. O espaço histórico, que durante décadas ligou o Porto ao resto do país, recebe artistas e muitos eventos. A entrada é gratuita. O evento assinala uma nova fase da Garagem Atlântico, que pretende afirmar-se como um espaço de encontro, descoberta e partilha. As portas estão abertas entre as 11 e as 11 da manhã e as 11 da noite, de hoje a domingo.
0: Por acaso estamos sempre a falar nisso, mas um dia destes íamos ir todos ao Porto, não era fazer
1: eu
0: um
1: voto nisso.
0: Epá, uma boa ideia visitar os colegas do Porto. Um grande abraço para o Alberto Rocha, para o nosso Arthur, Nono, e também para Alexandre e para o Fernando.
2: Para o Fernando.
0: Rapaziada boa do Porto. Grande Porto. Luizinho, o que é que trouxeste?
3: Olha, a minha boa notícia também tem a ver com a cultura. Nomeadamente com a escritora Patrícia Portela. É que esta escritora conquistou o Grande Prémio de Romance e Novela 2025 com o livro Manual para Andar Espantada por Existir. Eu acho este título fenomenal. Pronto. Ganhou o prémio, portanto, um prémio de, no valor de 15 mil euros, nem devia dizer o valor, mas pronto, é esse o valor.
1: Resultado.
3: E, portanto,
0: ficou espantada com o resultado.
3: Parabéns, Patrícia Portela.
0: Por acaso, olha, também, por acaso nós não nos importávamos ficar assim espantados também. Não. Ficamos espantados por existirmos, e amanhã voltamos a existir a partir das 6:30 da manhã. Portanto, faça o favor de aparecer, porque isto sem si não tem piada nenhuma. Depois de, daqui a pouco, depois do Grande Jornal das 11, com a Mónica Peixoto, já cá está, já demos por ela, a Lara Afonso, para um aqui entre nós, especialíssimo. Aliás, é assim todos os dias, por isso cada vez que dizemos que, olha, podíamos até começar a anunciar, é o último, como fazemos na para 2000, cada vez dizem que é o último, a casa está cheia,
4: este
0: e depois vai lá receber.
4: Da Manhã Rádio.
0: Incrível. Amanhã, 6:30, pode aparecer, um bocadinho mais tarde, contamos sempre consigo, faça o favor de juntar este bom dia da Correio da Manhã Rádio. Grande abraço, beijinhos, até amanhã. Lara Afonso.

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1: Ora então, muito bom dia, aqui entre nós são 10h53, eu sou a Lara Afonso e está no sítio certo, a hora certa está na Correio da Manhã Rádio, pois claro que está. Quinta-feira, 10 de setembro, está na hora de atualizarmos as notícias e o Grande Jornal das 11, a edição é da jornalista Mónica Peixoto. Bom dia, Mónica.
2: Olá, bom dia. Já se circula de forma alternada no IC1 entre Ourique e a aldeia de Palheiros. O trânsito chegou a estar cortado nos dois sentidos na sequência de uma colisão entre um pesado de mercadorias e um ligeiro de mercadorias. Esta madrugada, duas pessoas ficaram feridas, uma delas em estado grave. Os bombeiros continuam no local. O repórter José Lameiras falou há pouco com o comandante dos bombeiros de Ourique, Mário Batista, que fez o ponto da situação.
3: Temos um ferido grave e um ferido leve. Já evacuou para o Hospital de Beja. Tivemos no Teatro de Operações 9 veículos, 18 operacionais dos bombeiros de Ourique, do suporte imediato de vida de Castro Verde, GNR e Infraestruturas de Portugal. Neste momento procedemos à lavagem de pavimento e limpeza de via. Tivemos um derrame de combustível em todo o IC1, que é completado, sendo complexo a remover, mas estamos a tentar chegar com os trabalhos ao final.

0: Estavam encarcerados alguns dos feridos à vossa chegada?
1: À nossa chegada tínhamos o ferido grave fora do veículo acidentado, o ferido leve encarcerado mecânico no caminhão, foi efetuado o desencarceramento, imobilizado as vítimas, avaliação, e depois de estarem estabilizadas, o transporte ao Hospital de Beja.
2: Nesta altura já se circula de forma alternada no IC1, na zona do Ourique. Decorrem ainda os trabalhos para a limpeza das vias e para a retirada do pesado acidentado esta madrugada. José Sócrates regressou ao tribunal no julgamento da Operação Marquês, um ano depois das últimas declarações que prestou no âmbito deste processo. À chegada esta manhã ao Campos de Justiça em Lisboa, o ex-primeiro-ministro voltou a criticar a comunicação social e a juíza do processo por esta se recusar a dar tempo aos advogados que ele nomeou para estudarem o caso. O José Sócrates também contesta a nomeação do advogado feita pelo bastonário da Ordem dos Advogados e explicou porquê. Considera José Sócrates que vai estar em tribunal sem representação, isto apesar de ter sido apontado um advogado oficioso.
3: O que é certo é que não tenho advogado, porque para ter advogado é preciso ter confiança nele e é preciso que esse advogado esteja preparado. A nossa Constituição e a Convenção dos Direitos do Homem liga o advogado, a presença do advogado, a uma defesa efetiva. É preciso ter tempo de preparação da defesa, coisa que a senhora juíza não deu a nenhum dos advogados que eu nomeei. E lamento muito que o Estado agora insista em nomear-me o advogado. Há 12 anos atrás, vigarizaram a escolha do juiz. Escolheram, manipularam a escolha do Dr. Carlos Alexandre. E agora, 12 anos depois, querem escolher-me o advogado. E não apenas escolher-me o advogado, como ainda por cima escolhê-lo, violando as regras da própria ordem que impõe um sorteio na escolha do advogado oficioso.
2: O ex-primeiro-ministro explicou por que razão rejeitou o advogado que foi nomeado pela ordem.
3: Porque o anterior advogado que a ordem nomeou, deixem ver se me lembro do nome, Dr. Marco António Amaro, foi escolhido por sorteio e ao fim de 5 dias disse, desculpem, mas isso é impossível, ter 10 dias de preparação da defesa.
4: Então é essencialmente sobre isso que vem falar hoje em tribunal.
3: E portanto, o que é que fizeram? Escolheram pessoalmente, o seu bastonário achou que podia escolher pessoalmente. E recentemente uma juíza no Tribunal Administrativo diz que sim, a escolha foi pessoal, mas não foi arbitrária.
4: Mas não, a escolha sobre...
3: é justamente a escolha pessoal, a escolha que não seria arbitrária, seria a escolha por sorteio.
2: Declarações de José Sócrates esta manhã à chegada ao Campos de Justiça em Lisboa. O ex-primeiro-ministro pediu em junho para prestar depoimento no julgamento da Operação Marquês. José Sócrates deverá explicar em tribunal a origem dos 34 milhões de euros que, segundo o Ministério Público, ele terá escondido em contas bancárias do amigo Carlos Santos Silva, além das entregas de dinheiro em envelopes e da Casa de Paris. Um bebé de 3 anos terá sido vítima de abuso sexual. O agressor é um tio de apenas 12 anos. Segundo o Correio da Manhã, as alegadas agressões aconteceram ontem à tarde num concelho, do Val do Sousa. O fonte policial afirma ao Correio da Manhã que a GNR foi chamada ao local, comunicou depois a situação à judiciária. O bebê foi transportado pelos bombeiros para o Hospital Padre Américo, em Penafiel. A judiciária está a investigar este caso e vai comunicar as conclusões ao Tribunal de Família e Menores. O corpo da mulher encontrado ontem em Hermesinde já estaria naquele local há cerca de meio ano. O cadáver estava em avançado estado de decomposição e por isso a vítima não pôde ser identificada. O alerta tinha sido dado por um homem que passou no local e chamou as autoridades. Aureliana Gomes.
5: À chegada, depararam-se com o corpo em elevado estado de decomposição, dando para perceber-se apenas o sexo da vítima, o que leva a depreender que já estaria ali há algum tempo, mas por se tratar de uma zona de mato, só agora foi encontrado. Ao início da tarde foi acionada a Polícia Judiciária. Os inspectores estiveram no local a recolher todos os indícios que possam levar às causas da morte. Todos os cenários estão em cima da mesa. No entanto, o local onde foi encontrada a mulher é compatível com o cenário de uma queda. Ainda assim, o elevado estado de composição do corpo dificultou as perícias e só a autópsia permitirá testar as reais circunstâncias da morte. Ao que apuramos, não está ninguém desaparecido na zona com aquelas características, não tendo sido ainda apurada...

0: a identidade da vítima. O corpo foi removido do local já por volta das 4 da tarde desta quarta-feira. Foi transportado para o Instituto de Medicina Legal do Porto, onde será agora autopsiado.
1: E a autópsia deve então ajudar a identificar esta mulher e as causas da morte que terá ocorrido há vários meses. A esta hora, em cerca de 39 locais de norte a sul do país, têm início protestos dos viticultores portugueses em defesa da uva e do vinho nacionais. O lema dos protestos é: o vinho espanhol não pode ser português. Os produtores querem chamar a atenção para a importação de vinho a granel de Espanha, defendem mais controle sobre a origem e a rotulagem dos vinhos produzidos em Portugal. É um assunto que vamos acompanhar em direto daqui a pouco. Vamos acompanhar esta manifestação. O repórter Luís Pedro Rosário está em Beja junto desses manifestantes que protestam em defesa da uva e do vinho nacionais. Meio milhão de euros é o valor da indenização que os pais de um aluno que morreu atingido por uma baliza num colégio em Leiria exigem em tribunal. Os visados são o professor responsável pela aula em que ocorreu o acidente mortal e os responsáveis do colégio. O docente já foi condenado a uma pena suspensa de 1 ano e 2 meses de prisão por homicídio por negligência. Agora os pais do aluno exigem uma indenização em tribunal. José Durão.
2: Foi em maio de 2021 que um jovem de 15 anos, na altura estudante do 9º ano do Colégio Conciliar Maria Imaculada, na Cruz da Areia, junto à Leiria, morreu após ter sido atingido por uma baliza solta durante uma aula de educação física. O jovem foi transportado em estado grave para o Hospital de Santo André em Leiria, onde acabaria por morrer 1 hora após a chegada, devido à gravidade dos ferimentos. Os pais do aluno reclamam agora 500 mil euros ao professor responsável pela aula e à direção da escola, que pertence à Congregação das Irmãs Franciscanas Hospitaleiras da Imaculada Conceição. Na ação de processo comum que decorre no Juízo Central Civil de Leiria, os pais pedem a condenação dos réus no pagamento de 233 mil euros por danos patrimoniais e no pagamento de 265 mil euros por danos intercalares, pela perda do direito à vida e por danos não patrimoniais. Em outubro de 2025, o Tribunal Judicial de Leiria condenou o professor a uma pena de prisão de 1 ano e 2 meses, pena suspensa na sua execução pelo crime de homicídio por negligência.
1: E agora os pais deste aluno exigem uma indenização de 500 mil euros ao docente e ao colégio onde o jovem acabou por ser atingido mortalmente por uma baliza. O presidente do Conselho Europeu está em Lisboa. António Costa vai reunir-se com o primeiro-ministro para discutir o orçamento da União Europeia para o período 2028-2034. Luís Montenegro vai oferecer um jantar a António Costa às 9 da noite na residência oficial de São Bento. Não estão previstas declarações à imprensa no final desse jantar de trabalho. O presidente do Conselho Europeu está a fazer um périplo pelas capitais europeias, objetivo discutir o próximo orçamento comunitário com os chefes de Estado e de Governo dos 27. O Estrela da Amadora recebe hoje o Sporting de Braga. Trata-se de um jogo atrasado da terceira jornada da Primeira Liga. A partida vai realizar-se no estádio do Alverca, depois da Liga Portuguesa de Futebol interditar o estádio do Amadora, na Reboleira, por causa do mau estado do relvado. Nesta altura, o Futebol Clube do Porto lidera o campeonato com 15 pontos. O Benfica está em segundo lugar com 13 pontos, depois da vitória ontem, frente ao Moreirense. O Sporting está em terceiro no campeonato, também com 13 pontos.
3: Foram as notícias, o grande jornal das 11 da manhã aqui entre nós na Correio da Manhã, da Mónica Peixoto. Bom dia, Mónica. Está tudo bem?
4: Bom dia, está. Cá estamos.
3: Boa, que maravilha, que maravilha. Quinta-feira, cá estamos nós.
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3: Ora, nem mais. E para agradecer a sua companhia, tenho sempre aquelas músicas maravilhosas que toda a gente gosta e que eu sei que poderá até eventualmente ser uma das suas favoritas. A começar, Katy Perry com Roar, é para fazer Roar aí, ok? E depois Spandau Ballet. Ah, pois é, vamos lá. Bom dia, boa quinta-feira.

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2: Ora, nem mais. Então, 13 minutos já depois das 11 da manhã, já está mais do que cortado, não é? Já esteve aí na companhia do Júlio Heitor, com o Bom Dia. Esteve aí a preparar as suas coisas, provavelmente já está no seu local de trabalho, em frente ao computador. Enfim, estou a dar uma de Maia, a adivinhar o que está a fazer. Eu hoje trouxe, como se pode ouvir o som de fundo, apesar de lhes pedir silêncio, hoje trouxe as minhas meninas, porque amanhã uma delas começa a escola e a outra vai começar na segunda-feira. A verdade é que para muitas crianças as aulas já começaram, e para os pais, naturalmente, mas a maioria, ou a grande maioria, tem assim a apresentação no dia de amanhã e depois também no decorrer da semana que vem. E por isso aproveito e deixo aqui a nota de, enfim, tomarem nota deste número que nos aproxima ainda mais dos nossos ouvintes.
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0: precisamente para me contarem exatamente o que é que vos está a fazer falta neste regresso às aulas. Se é paciência, se é algum material, se já têm o material todo comprado, se deixaram tudo para a última, falem comigo, não me escondam nada, contem-me tudo, partilhem, até porque às vezes é nestas partilhas que nós não nos sentimos sozinhos, ou que acabamos por perceber que não estamos sozinhos, e que às vezes aquelas falhas que para nós, oh meu Deus, como é que eu não me lembrei disto, são comuns e, portanto, acabamos por ficar, vá, apoiados uns nos outros, não é? É, sim. Vamos à música. Carolina de Deus, com Tu Não Fazes Ideia, e às vezes nós não fazemos ideia do trabalhão que isto dá. Mas depois também tem a sua magia, não é? Beijinhos, bom dia, boa quinta-feira.
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2: E sempre que quiser, onde quer que esteja à distância de um clique, em cmradio.pt. Ora, muito bem. Então, hoje, às quintas-feiras, normalmente nós recebemos aqui o Isto é Máxima, não é? As máximas, como nós carinhosamente as tratamos. E, de facto, hoje não foi possível porque a revista está com muito trabalho e estão com algumas baixas porque estão de férias e, de facto, isto acaba por ser assim um pouco mais... Há uns que estão a regressar, outros que ainda estão de férias. É aquele momento assim meio estranho e confuso que condiz na perfeição com a primeira e a segunda e a terceira semana de setembro. Depois as coisas normalizam e fica tudo muito tranquilo. Mas ainda é dia de ter...
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2: Ora, nem mais. E é hoje. Hoje é quinta-feira. Hoje é quinta-feira, dia 10 de setembro. Vamos lá falar então aqui um bocadinho sobre o estado do tempo em previsão para hoje. Hoje parece que está a começar a ficar mais quentinho em relação ao dia de ontem. E ao dia anterior, por exemplo, temos a Lisboa com 30 graus de máxima e Setúbal com 31. Verdade, é bom, é muito bom. Temos também Évora e Beja com Évora com 34, Beja com 33. Portanto, estamos assim mais quentinhos do que na zona do Algarve, que parece que está com máxima de 28 graus, mas 28 graus no Algarve é sempre bom, não é? Há sempre, desde que haja sol, está sempre tudo tranquilo. O Grande Porto está com 24 graus para hoje. Mas parece que amanhã as temperaturas vão novamente aumentar e manter-se este verão de setembro de regresso às aulas. Sabe bem, é importante também para que as nossas crianças, os nossos jovens se sintam mais tranquilos, principalmente aqueles que entram numa escola nova, não conhecem ninguém e podem estar no, na parte exterior da escola e brincarem mais uns com os outros e conhecerem-se melhor. O sol ajuda para tudo, não é? Vamos à música!

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1: Ora, nem mais. 11h28, está quase na hora da síntese informativa. Não sem antes dizer-lhe que tenho coisas boas para lhe oferecer na próxima semana. E mais não digo. Pronto, é só levantar a pontinha do véu.
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1: Então, estamos quase a fazer aqui a síntese informativa, a edição da jornalista Mónica Peixoto, mas obviamente que gostava de lhe dizer que está sempre sintonizado na sua Correio da Manhã Rádio, se estiver na zona da Grande Lisboa em 90.4, como sabe certamente, e no Grande Porto em 94.8. Pode e deve sempre levar a sua rádio consigo para onde quer que vá, e por exemplo, se estiver de férias, através do link, que é em qualquer parte do mundo, quiçá planetas. Sempre rádio. .pt, sempre coladinhos consigo ir desse lado. 11h30, não falha. Mónica Peixoto.
2: Um homem de 43 anos morreu esta manhã em Olhão, vítima de agressões com arma branca. Um outro indivíduo de 50 anos sofreu ferimentos graves. O alerta foi dado pouco antes das 10 da manhã. Foram acionados os bombeiros, o INEM e a PSP. As agressões com arma branca aconteceram numa casa e as autoridades estão a investigar as circunstâncias deste incidente que resultou num morto e num ferido grave em Olhão. Um bebé de 3 anos terá sido vítima de abuso sexual. O agressor é um tio de apenas 12 anos. O Correio da Manhã indica que as alegadas agressões aconteceram ontem à tarde num concelho do Vale do Sousa. Fonte policial afirmou que a GNR foi chamada ao local. O bebê foi transportado pelos bombeiros para o Hospital Padre Américo em Penafiel. O caso está a ser investigado pela Judiciária. A taxa de inflação subiu em agosto para 3,3% por causa da subida dos preços dos combustíveis. O Instituto Nacional de Estatística confirmou a estimativa rápida. A taxa de inflação, mês passado, subiu 0,3% para 3,3% face ao mês de julho. Já se circula de forma alternada no IC1 entre Ourique e a Aldeia de Palheiros. O trânsito esteve cortado nos dois sentidos naquele troço depois da colisão de um pesado e de um ligeiro de mercadorias esta madrugada. Duas pessoas ficaram feridas, uma delas em estado grave. O repórter José Lameiras falou com o comandante dos bombeiros de Ourique, Mário Batista, que fez o ponto da situação.
3: À nossa chegada tínhamos o ferido grave fora do veículo acidentado, o ferido leve encarcerado mecânico no caminhão, foi efetuado o desencarceramento, imobilizado as vítimas, avaliação e depois de estarem estabilizadas, o transporte ao Hospital de Beja.
2: Nesta altura já se circula de forma alternada no IC1, na zona de Ourique, estão ainda em curso trabalhos para retirar o pesado acidentado e também limpeza da via. José Sócrates regressou esta manhã a tribunal no julgamento da Operação Marquês. À chegada ao Campos de Justiça em Lisboa, o ex-primeiro-ministro voltou a criticar a comunicação social e também a juíza do processo por esta se recusar a dar tempo aos advogados nomeados para estudarem o processo. Mesmo com um advogado oficioso nomeado pelo tribunal, José Sócrates considera que não está representado perante a justiça.
4: A nossa Constituição e a Convenção dos Direitos do Homem liga o advogado, a presença do advogado, a uma defesa efetiva. É preciso ter tempo de preparação da defesa, coisa que a senhora juíza não deu a nenhum dos advogados que eu nomeei. E lamento muito que o Estado agora insista em nomear-me o advogado. Há 12 anos atrás, vigarizaram a escolha do juiz. Escolheram, manipularam a escolha do Dr. Carlos Alexandre. E agora, 12 anos depois, querem escolher-me o advogado.
2: Declarações de José Sócrates esta manhã à chegada ao Campos de Justiça em Lisboa. O ex-primeiro-ministro pediu em junho para prestar de novo depoimento no julgamento da Operação Marquês, quase um ano depois da última sessão em que falou em tribunal.
1: Foi a síntese informativa, a edição das 11h30 com a jornalista Mónica Peixoto. Aqui entre nós, naturalmente. Já a seguir...
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1: Já a seguir, a música que junta duas grandes, Christina Aguilera e Demi Lovato.

0: Chama-se Fall in Line e é extraordinário. E ouviu aqui na Correio da Minha Rádio agora.
1: Aqui entre nós.
0: Vamos lá, o que é que nos traz o GPS hoje? Ou para onde nos leva o GPS? Hoje com a Sofia Paris e sempre com este toque italiano, que parece que estou a falar com uma artista musical, mas na realidade não é, não cantas, não tocas instrumentos.
2: Não, para essas coisas não tenho muito jeito.
0: Tem jeito para outras, não é verdade? Olha, se todos fôssemos ou tivéssemos talento para a mesma coisa, estávamos mal servidos.
2: É verdade. Não tinha graça nenhuma.
0: Está tudo bem contigo?
2: Tudo bem.
0: Boa, então vá, vamos lá viajar com o teu GPS.
2: Então, começa aqui por um festival de gastronomia que acontece este fim de semana no Parque Central da Amadora. Começa amanhã, chama-se É um Encontro e é um evento dedicado, lá está, à gastronomia, mas também à cultura, organizado aqui pela Associação Crescer. A programação inclui show cookings de chefs, encontros de fusão, momentos dedicados à tradição, workshops, tertúlias e alguns nomes conhecidos, como Vitor Sobral, Chacal, Pedro Pena Bastos e o chefe Kiko vão marcar presença.
0: Ok, e aqui tão perto, para quem está naturalmente aqui perto da Grande Lisboa, não é?
2: Exato, a entrada é livre e o festival só termina no domingo.
0: Uau, e começa hoje?
2: Começa amanhã,
0: sexta-feira.
2: Sim.
0: Existe na zona da Grande Lisboa, mas ainda há mais na zona da Grande Lisboa?
2: Tenho aqui também um novo restaurante em Lisboa, o Rega Boff.
0: Adoro o nome.
2: Sim, o nome é muito engraçado.
0: Que é um grande Rega Boff.
2: Sim, eu estive lá. Falei com
0: um
2: dos proprietários. Não, o restaurante não é um grande Rega Boff, mas acho que foi criado assim durante um almoço descontraído que nós chamamos de Rega Boff, e daí
0: odeio
2: o nome. É uma marisqueira descontraída, sem os formalismos a que estamos habituados nas marisqueiras mais antigas, e foi essa mesmo a ideia aqui dos proprietários. Tem petiscos para partilhar. Fica na rua Alexandre Herculano, ali perto da Avenida da Liberdade, e a ementa inclui assim algumas iguarias como presunto de pata negra, as gambas da costa marinada, condes de camarão.
0: Tu não podes dizer isso assim esta hora?
2: É verdade, já perto.

0: na hora do almoço. Ficam aqui ideias para o almoço.
1: Está aberta a hora do almoço? Não sabes?
0: Está aberta a hora do almoço, sim, sim.
1: Olha, então, o que é que eu sugiro?
0: Quem e puder. Para quem preferir, também tem alguns pratos de carne.
1: Okay.
0: Para quem não gostava de marisco ou de peixe.
1: Ai, mas eu ficava-me bem com o marisco, por
0: pois,
1: acaso.
0: Eu também, também sou fã.
1: Regabof, muito bem, mais.
0: E depois tenho aqui uma série. Esta semana na revista o nosso crítico de séries, o André Santos, escreveu sobre a segunda temporada de The Gentleman, que estreou 3 de setembro na Netflix, já está disponível. A série tem origem num filme que foi criado pelo mesmo realizador, o cineasta inglês Guy Ritchie. E no centro da narrativa está Eddie, que descobre que faz parte de uma linhagem de nobres que estiveram no centro de decisões importantes em Inglaterra. Acaba por receber inesperadamente uma enorme propriedade e os problemas começam quando descobre que a propriedade esconde uma gigante plantação subterrânea de cannabis.
1: Ui!
0: Portanto, fica aqui a ideia.
1: Aí é que é outro tipo de regabof, não é?
0: Sim, aqui é outro tipo de regabof. Mas para quem estiver assim à procura de séries novas.
1: Pois é, a Netflix está também constantemente ali a trazer produtos novos para consumo ao fim de semana.
0: É verdade.
1: Muito bem, este fica aqui então o GPS de hoje. Entretanto, tu já viste esta série?
0: Não, eu ainda não vi, mas.
1: Tu gostas mais
0: deste estilo? Fiquei com curiosidade.
1: Gostas deste estilo de série?
0: Gosto deste estilo de série, assim, crime, thrillers, gosto.
1: Boa, eu sou mais clichê. O romance.
0: Eu também gosto de romance.
1: Agora, aposto que a Mónica não é muito para. Eu não sei. Mónica,
2: não,
1: que
2: sou
1: tipo
2: mais
1: de
2: romances do que crime, mas adoro, sou viciada em séries de médicos e de.
1: Também eu também. Adoro.
2: Médicos.
1: Adoro.
2: Tudo que seja, que se passe num. Pronto. É
1: num
2: assim.
1: Hospital, em qualquer
2: desde o ER que
1: ai,
2: fico viciada. Estou a rever o ER pela 50ª, 1000ª, 100ª vez.
1: As falas.
2: Provavelmente.
1: Muito bem, GPS, todas as quintas. Um beijinho, Sofia.
0: Obrigada.
1: Até para a semana.
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1: Ora, quinta-feira há mais. Vamos lá à música. Logo depois temos Cuidado com a Carteira com Camilo Lourenço. Agora temos Bee Gees, este Tragedy.

0: deixar aqui um beijinho para os nossos ouvintes que fazem questão de nos deixar muito carinho através das redes sociais e também do nosso WhatsApp 927794422. Obrigada. Gostamos sempre de retribuir e aqui vai um beijinho então também para si, Maria, da Amadora. Eu espero que tenham ouvido aqui a Sofia a falar das sugestões para este fim de semana em tudo o que se vai passar aí na zona da Amadora. Divirta-se muito, obrigada. Diz bom dia, Lara, gosto muito de ouvir. Bom regresso às aulas das suas princesas. Muito obrigada, agradeço de coração este miminho que acabo de receber aqui também via WhatsApp. Pode fazer o mesmo e não só enviar beijinhos para mim, mas também para alguém próximo de si que eventualmente possa estar a ouvir a Correio da Manhã Rádio. Vai gostar? É sempre um miminho extra, não é? Sermos mimados assim sabe sempre bem.
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5: Espera aí, como é que sabe dizer em austríaco ou não?
6: Ich bin in Tirol. Zutirol.
5: Ah, ok. Isso é cuidado com a carteira. Se me estivesse a pedir uma meia de leite e uma bola de Berlim, é igual para mim.
6: Não, estou aqui a trabalhar na zona de Tirol.
5: Ah, muito bem, amigo. Olha,
6: Tirol e Baviera.
5: Sim. Ah, Tirol. Então ainda te cruzas para aí com o Zé Figueiras. Espera aí, eventualmente. Grande abraço para você. Grande abraço para você. Olha, Camilo, vamos falar de coisas sérias. Bruxelas quer legislar para limitar a compra de casas para alojamento local nas cidades onde existem mais problemas de habitação. O tema é de hoje e, naturalmente, epa, temos aqui a tua atenção. O que é que se passa?
6: Sim. Imagina, Júlio, imagina que tu tens um problema crónico de saúde. Ok?
5: Uhum.
6: E que esse problema crónico de saúde tem a ver, por exemplo, com a forma com aquilo que tu comes.
5: Sim.
6: E tu dizes assim, epá, olha, vais deixar de comer.
5: Certo.
6: Quer dizer, não é a solução, não é?
5: Okay.
6: O que é a solução é tu dizes assim, o que é que está por trás desse problema de saúde e, portanto, eu vou fazer algo que previna que aquilo que de tudo o que estás a fazer não está bem se resolva.
5: Uhum.
6: Ora, aqui é a mesma coisa. Tu tens uma falta de habitação, sobretudo em alguns países europeus e sobretudo em algumas cidades. E, portanto, a solução não é tu pôr restrições, é o contrário. É tu começares a dizer assim, meus senhores, vamos é facilitar as condições que levem mais pessoas, mais empresas a fazer mais casas e colocá-las no mercado. Bom, até porque esta limitação que Bruxelas quer impor não tem a ver antes com o alojamento local. Imagina, tu tens casa, uma casa, certo, numa grande cidade, onde há estes problemas de habitação, e queres comprar uma segunda casa. E aqui também permite que haja restrições. Portanto, os países ficam com a possibilidade de impor essas restrições. Ora, isto não resolve nada. Porque é uma tentativa, no curto prazo, resolver um problema que depois cria desconfiança e desaconselha investimento. E, portanto, quando desaconselha o investimento, quer dizer que quem olhava para aquilo como uma forma interessante de fazer um investimento, deixa de fazer. Ora, isto a médio prazo provoca é que haja menos habitação. Ora, isto que Bruxelas está a fazer é o que alguns Estados-membros daqui da União Europeia já tentaram fazer e não resolveram o problema da habitação.
5: Uhum.
6: O que deviam fazer é outra coisa, é criar condições para haver mais casas, para haver mais investimento, reduzir burocracia, reduzir impostos, por exemplo, e dizer às pessoas, olha, está aqui. E, portanto, isso levaria a que houvesse mais empresas a investir, mais investidores a comprarem casas, para colocarem no mercado de arrendamento. Mas o que Bruxelas devia fazer era até desaconselhar os Estados-membros a andarem a impor limites àquilo que é o preço das rendas, por exemplo. Porque essas coisas é que desaconselham novos investimentos. Mas a pergunta seguinte é, mas espera aí, se os governos, se os Estados-membros estão a cometer este erro, porque é que as Bruxelas cometem? Olha, porque aquela malta em Bruxelas hoje em dia não pensa em coisas futurais, não pensa em medidas de médio prazo. Pensa sempre na coisa mais fácil, que é fazer ser agradável para os consumidores, para as famílias, que têm, porque existe um problema, mas é um problema de curto prazo. Ora, isto não se resolve assim. Portanto, se eu já estava desiludido com as medidas que alguns países estão a tomar, ainda fico mais vendo Bruxelas a entrar neste mundo da sal.
5: Muito bem, Camilo. Amanhã à mesma hora pode ser, amigo.
6: Olha. Sim, e amanhã vamos falar dos preços de combustíveis na próxima semana.
5: Certíssimo. E não se esqueças de comer um panadinho austríaco dos bons, ok? Maravilhoso.
6: Já comi ontem à noite. Grande abraço.
5: Até amanhã.
4: Cuidado com a carteira.
0: E o cuidado com a carteira, exatamente. 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Agora vamos, sem mais demoras, para o simultâneo com o Grande Jornal da Tarde, a edição da jornalista Mariana Águas. Aqui.
7: É um mistério em Hermesim. O corpo de uma mulher foi encontrado junto a uma fábrica abandonada. A morte terá acontecido há cerca de 6 meses e a identidade da mulher é desconhecida. A polícia judiciária está a investigar. A patroa que assassinou a ama do filho bebé ainda a culpa pela separação do marido. A CMTV tem novos dados sobre o dia-a-dia da homicida, que está na cadeia a aguardar julgamento. Um homem morreu picado por uma vespa asiática em Felgueiras. Estava a ajudar familiares na Vindima quando foi picado. À chegada dos bombeiros, a vítima estava já em paragem cardiorrespiratória. Um ano depois, José Sócrates volta a tribunal para dar mais explicações na Operação Marquês. Foi o antigo ministro a pedir para falar no julgamento. Sócrates volta a dizer que está a ser injustiçado. Boa tarde. Um homem morreu esfaqueado e outro ficou gravemente ferido num episódio de agressões em Olhão, no Algarve. Em direto está agora a jornalista Raquel Reis. Raquel, boa tarde. Estás junto à casa onde terão acontecido as agressões. Que mais informações tens sobre este caso?
8: Para já, aquilo que se sabe é que, na sequência destas agressões, uma das vítimas acabou por não resistir aos graves ferimentos, na sequência do esfaqueamento, e outra está gravemente ferida e teve de ser transportada para o hospital. Tudo aconteceu nesta zona em Olhão, no interior de uma destas casas. Terão entrado dentro da casa, segundo dizem as pessoas aqui no local, e esfaquearam estas duas vítimas. Uma delas que acabou mesmo por não resistir aos graves ferimentos. No local, neste momento, ainda há um grande aparato, vários meios da Polícia de Segurança Pública que ainda se encontram aqui no local. Também a Polícia Judiciária já aqui chegou e tem estado no interior da habitação a realizar perícias para a investigação, até porque ainda falta apurar os contornos deste crime. Para já, aquilo que se sabe é que há estas duas vítimas a registar, uma delas uma vítima mortal que não resistiu aos graves ferimentos. O óbito foi declarado ainda aqui no local, e uma outra vítima ferida com gravidade. O INEM também chegou a vir ao local, naturalmente, foi quem declarou o óbito de uma das vítimas e realizou o transporte da outra para o hospital. Além disso, também ao local vieram meios dos bombeiros e ainda da Polícia de Segurança Pública, esta última que de resto ainda se encontra aqui no local. Além disso, há também muitas pessoas aqui à volta da zona a tentarem perceber aquilo que aconteceu. Foi nesta casa, nesta zona residencial em Olhão, que deu este crime. Dois homens foram brutalmente esfaqueados, um deles não resistiu e acabou mesmo por morrer na sequência do esfaqueamento, e, como dizia, ainda há aqui um grande aparato no local, até porque ainda há vários meios que aqui se encontram. O alerta foi dado às 9h48 da manhã, foi essa altura que os vários meios se deslocaram aqui ao local, nomeadamente do INEM, da PSP e também dos bombeiros. O óbito de uma das vítimas foi ainda aqui no local declarado, já a outra foi transportada para o hospital com ferimentos graves. Esta vítima que não resistiu aos ferimentos na sequência do esfaqueamento. Para já são estas as informações que temos, ainda estão por apurar os contornos deste crime. A Polícia Judiciária já está no local a realizar perícias.
7: Ainda muitas respostas por perceber. Está a investigação agora já a decorrer. Fica a reportagem em direto da jornalista Raquel Reis em Olhão com este esfaqueamento de um homem que morreu. Outro ficou gravemente ferido. Há novos dados sobre o caso da mulher que foi encontrada morta ontem junto a uma antiga fábrica em Ermesinde. As autoridades admitem que a mulher já poderá estar morta há cerca de 6 meses, uma vez que o cadáver já estava em avançado estado de decomposição. O corpo foi encontrado junto a uma antiga fábrica em Ermesinde. A Polícia Judiciária está agora a investigar o caso. A autópsia será fundamental para perceber as causas da morte. Todos os cenários estão agora em cima da mesa. A identidade da vítima ainda não é conhecida. A jornalista Ana Isabel Fonseca está agora em direto do local onde foi encontrado o corpo da mulher. Ana, boa tarde. Este ainda é um mistério. O que é que se sabe para já sobre esta morte?
9: Boa tarde. Para já sabe-se muito pouco. Esta mulher foi então encontrada ao final da manhã de ontem. Um popular que aqui passava, fazia uma caminhada, acabou por entrar nesta zona de floresta, onde existe aqui uma fábrica que já está desativada há vários anos e encontrou então o cadáver desta mulher, tendo desde logo alertado as autoridades. Ora, neste momento existem mais perguntas do que respostas. Sabe-se apenas que se trata de uma mulher. Tudo indica que estaria então morta há já vários meses, pelo menos é isso que aparenta o cadáver, que estava já num avançado estado de decomposição, mas não se consegue, por exemplo, perceber qual é que seria a idade aproximada. E também o que já se conseguiu aqui apurar é que, pelo menos nesta zona, não há nenhum alerta de desaparecimento para uma mulher e, portanto, tudo isto leva a que este mistério ainda se adense mais. Ora, a autópsia será então fundamental para que se perceba exatamente aquilo que aconteceu. Neste momento todos os cenários estão em cima da mesa. Naturalmente que só depois de ser realizada essa autópsia é que a Polícia Judiciária poderá aqui ter mais respostas e avançar também com esta investigação. Sendo certo que aquilo que conseguimos apurar é que se trata aqui de uma zona conotada também com a prática da prostituição, com o tráfico de droga. Aliás, algumas pessoas dizem-nos que costumavam ver aqui algumas movimentações, alguns carros junto a esta fábrica desativada, mas a verdade é que nos últimos meses ninguém deu conta aqui da presença deste cadáver. Só na manhã de ontem, quando este popular fazia aqui uma caminhada, é que de facto se apercebeu aqui deste cadáver que estava aqui nesta fábrica desativada. Falamos de uma zona de floresta aqui junto à Avenida Engenheiro Duarte Pacheco, bem próxima aqui de um hotel, ou seja, falamos de uma avenida que é bastante movimentada aqui com a passagem de carros, mas a verdade é que o cadáver estava já numa zona mais de floresta, aqui naquilo que resta de uma fábrica abandonada e, portanto, só quem entrava aqui neste local é que poderia efetivamente se aperceber.

0: perceber da presença de um corpo. Naturalmente que aqui em Hermes Inde as pessoas já estão preocupadas, também no fundo querem perceber aquilo que aconteceu, mas esta autópsia será agora essencial. A PJ está então com esta investigação.
1: A jornalista Ana Isabel Fonseca acaba de dar os últimos dados sobre esta morte misteriosa, um corpo de uma mulher que foi encontrado em Hermes Inde junto a uma fábrica abandonada. A patroa que assassinou a ama do filho bebé ainda a culpa pelo afastamento do marido, com o resultado das perícias psiquiátricas por chegar ao processo. Iderlane Ferreira aguarda na cadeia a marcação do julgamento por ter assassinado à pancada a ama do filho bebé em dezembro do ano passado, na Amadora. O relatório da Direção-Geral de Reinserção e Serviços Prisionais fala em bom comportamento da homicida, mas refere que a assassina ainda hoje culpa a ama, Lucinete, pelo afastamento do marido. Ainda segundo o documento, o filho de apenas um ano visitou na cadeia a mãe uma única vez. Recordo que Lucinete Freitas, de 55 anos, foi atraída para um local ermo e atingida por um bloco de cimento com mais de 20 quilos. O cadáver foi ali deixado e só dias mais tarde é que foi encontrado pela polícia judiciária. Uma mulher morreu à frente do marido durante um almoço de aniversário no restaurante em Faf. Vítima celebrava 80 anos quando entrou em paragem cardiorrespiratória. Toda a história neste grande jornal. Um ano depois, José Sócrates volta a tribunal no âmbito da Operação Marquês. Em direto do Campus de Justiça está a jornalista Francisca Laranjo. Francisca, boa tarde. Foi o próprio José Sócrates a quem pediu para falar. À chegada disse que veio para se defender. Agora já fala em tribunal. Mais uma vez, o ambiente tem sido de tensão entre o antigo primeiro-ministro e a juíza. O que é que nos podes já contar?
2: Muita atenção, Mariana, muito boa tarde, disso não há dúvidas, atenção à porta do tribunal, mas acima de tudo dentro da sala de audiência. José Sócrates não se conforma, no fundo diz que está a ser vítima de uma cabala e foi preciso mais de uma hora e meia para que finalmente começasse a falar do objeto do processo. Até lá diz ter sido uma vítima que está a ser alvo de violência, foi a palavra que mais ouvimos esta manhã, violência atrás de violência. E Sócrates diz que ele próprio é vítima de uma falsa acusação do Ministério Público, de uma série de procuradores, de juízes que não são justos com ele, porque Sócrates diz que são tudo difamações, que todas as acusações são falsas. Mas, como te dizia, foi uma hora e meia até tocar no objeto do processo. Até lá chegou até a defender Ricardo Salgado, a dizer que era cobarde por parte do tribunal em algum momento julgar Ricardo Salgado, que não está apto, que está demente e que não ia compactuar com o que há à volta de Ricardo Salgado e do facto de estar a ser julgado. Agora, finalmente, está a tocar em alguns pontos relevantes, nomeadamente nas casas da Venezuela. Fala também de Célia Tavares, a sua ex-namorada. E relativamente a isto, Mariana, o que tem dito é que ouviu o interrogatório com um sentimento de repugnância e de náusea. Diz que o Ministério Público quer humilhar a ex-namorada e o quer humilhar a si.
1: Um homem morreu picado por uma vespa asiática em Felgueiras. Estava a ajudar familiares na Vindima quando foi picado. À chegada dos bombeiros, a vítima estava já em paragem cardiorrespiratória. Lamas na agricultura estão a causar mau cheiro e a atrair moscas em Aljustrel e Castro Verde. Em direto de Casével está o jornalista José Lameiras. José, boa tarde. É uma situação que preocupa e muito os moradores. O que é que te têm dito?
3: Muito boa tarde, Mariana. Estão indignados, já percebemos, aqui em Casével é uma das localidades mais, digamos, que atingidas e vou perguntar precisamente a estas pessoas o que é que tem aqui acontecido. Vocês estão indignados com tudo isto, não é?
4: É o cheiro, que não podemos abrir uma porta, não podemos abrir uma janela e as moscas, mal a gente abre as portas e vão para casa, não se pode comer num quintal e não. E depois vem tudo. Nessa, vamos, o que é que devemos fazer? É tanta mosca.
3: São muito indignados com tudo isto, não é?
4: Sim. Começa logo aí a partir das 6 da manhã, caminhões aí a passar constantemente, passou os 5 e os 6 atrás uns dos outros. As pessoas vão beber o seu cafezinho ali, conversar um bocadinho uns com os outros ali nas planadas, não se pode estar que é só moscas, após há em cima da comida, tudo. Abre-se as janelas,

0: as portas, é um cheiro que as casas ficam intoxicadas com esse cheiro que não se pode. Estendemos uma roupa num estendal aí na rua, no quintal, vamos apanhar a roupa, quando só que o cheiro é mal, não se pode, não se aguenta isto.
1: Há quanto tempo é que isto já vai acontecendo?
0: Isto já o ano passado, por esta altura, em 2025, já aconteceu, e este ano, 2026, na mesma altura, mês de julho, agora agosto, até o mês de setembro, aconteceu o ano passado, e este ano está a acontecer exatamente o mesmo.
1: O que é que vos vão dizendo sobre isto? Vocês vão se queixando, não é?
0: Houve uma altura que tiveram parados e depois começaram a ouvir outra vez, e é o que sabemos, até agora não sabemos mais nada até quando vai continuar e se vai acabar ou se vão continuar ainda para o ano ou este ano, não sabemos.
1: Essa senhora vai-se queixando também, não é? O que é que lhe têm dito?
2: Não dizem nada, que não sabem o que é que há de fazer também, onde a gente se queixa, não dizem nada.
1: Mas ainda é muita gente aqui afetada, já percebi, tá. Também nos montes aqui à volta de Caseba.
2: À volta está tudo. Mamia Castro, está Sanurica, Aivado, está tudo.
0: Conforme o vento está em tá. Dias, que o vento está então, os caminhões... o cheiro vem tudo parar aqui.
2: Vem passando a Estação de Urique, vem passando aí por aí, onde eles vêm passando. Toda a gente se queixa do mesmo.
1: Muito obrigado, minhas senhoras, pelo vosso depoimento. Portanto, Mariana, bem importante para percebermos em concreto o que traz, de facto, esta situação aqui a estas pessoas no concelho de Castro Verde, em Casével. É uma localidade muito atingida. Aqui à volta também muitos campos agrícolas e as moscas essas estão a causar toda esta indignação.
3: A reportagem em direto do José Lameiras com a indignação dos populares em Casével, em Castro Verde. Num outro caso, assaltantes invadiram uma casa na Penha de França, em Lisboa, para roubar apenas dois gatos. A Bianca Gonçalves Rocha falou com a dona dos animais, que acredita que esta pode ter sido uma vingança pessoal.
4: Há mais de um mês que Egnar Suleiman não vê os seus dois gatos. Ora, foi no dia 8 de agosto que entraram na casa desta mulher, não remexeram em mais nada, mas levaram os dois gatos esfinges. A verdade é que há muitas questões por responder e, nesse mesmo sentido, Egnar já apresentou uma queixa nas autoridades e começo por lhe perguntar o que é que foi dito e o que é que tem vindo a ser feito, que saiba, desde então.
5: Já apresentei uma queixa nas autoridades. Não sei o que é que está a ser feito. Sei que fui várias vezes, pedi várias vezes para fazerem alguma coisa mais concreta e não aconteceu. A verdade é que foi-me dito, portanto, a primeira vez que tentamos apresentar a queixa, no dia que descobrimos que os gatos tinham desaparecido, foi a minha amiga, a minha melhor amiga, que veio cá a casa e não os encontrou. E ligou para a polícia para se dirigirem ao meu domicílio para conseguirmos apresentar queixa de invasão de propriedade e de roubo dos gatos. Digo roubo porque foi com violência, porque eu tenho um vídeo em que o gato está a miar de uma maneira que não tenho palavras para descrever o sofrimento do gato. E a outra gata está em sofrimento a tentar fugir e em pânico. Pronto.
4: Acredita que, ou há algo que faça pensar assim, que os seus animais conheceriam as pessoas ou a pessoa que entrou em sua casa, ou pelo contrário, que não conheceria de todo?
5: A maneira como entrou a pessoa, acredito que tenha vindo luvas, acredito que tenha agarrado o gato de uma maneira violenta. Os meus gatos não são violentos. A minha gata tem medo, mas o gato não. O gato não tem medo, o gato não é violento, o gato não mia desta maneira. Portanto, fizeram-lhe algum mal para o agarrarem. Entretanto, acredito que para ele se ter dirigido à porta, de alguma maneira, poderá conhecer a pessoa ou achar que é uma pessoa de confiança. Porque os meus gatos foram educados a dirigir-se à porta e as pessoas que entravam em minha casa sempre foram pessoas de confiança. Pronto, pouca gente entrava na minha casa, portanto não era um lugar onde eu recebesse muitas pessoas, e eu sei exatamente as pessoas que entraram na minha casa até hoje, portanto...
4: Acha que poderá ter sido algo dirigido a si, ou seja, para afetar?
5: Não tenho a mínima dúvida que isso tenha acontecido, visto que não remexeram em absolutamente nada em casa, não roubaram absolutamente nada, nem sequer dinheiro, nem relógios, nem qualquer pessoa tem objetos de algum valor, nem ouro, nem uma televisão, computadores, não roubaram absolutamente nada. O meu frigorífico vale mais do que os meus gatos. São gatos sénior, são gatos chipados, são gatos esterilizados, são gatos com alguns problemas de saúde. São gatos com 9 anos e 7 anos, portanto, não são gatos que valessem dinheiro, não são gatos que valessem muito dinheiro. Alguém poderia oferecer um valor simbólico por eles, mas não foi pelo dinheiro.
4: Conseguiu perceber, por exemplo, se a porta foi arrombada? Como é que acha que esta pessoa ou pessoas terão entrado na sua casa?
5: A porta não foi arrombada. Acredito que tenham feito alguma segunda chave, ou uma cópia da minha chave, porque a pessoa que eu suspeito teve bastante tempo para o fazer, teve possibilidade de o fazer, teve as minhas chaves emprestadas para o fazer, portanto, não foi arrombamento, foi de alguém que tinha a chave, sim.
3: Câmaras desmentem a presença de migrantes na embarcação que deu à costa, na Praia da Foz, em Sesimbra. Militares de controlo costeiro verificaram horas de filmagem. Explicamos tudo neste grande jornal. Um homem morreu picado por uma vespa asiática em Felgueiras. Estava a ajudar familiares nas vindimas quando foi picado. Em direto está agora o jornalista David Monteiro. David, boa tarde. Apesar dos esforços dos bombeiros, já nada foi possível fazer pela vítima.
6: Exatamente, Mariana. Ainda foram acionados os bombeiros de Felgueiras e também o INEM, mas à chegada a vítima estava já em paragem cardiorrespiratória e já nada foi possível fazer para salvar este homem de 69 anos que estava a ajudar, como disseste, familiares a realizar as vindimas. Importa nesta altura também perceber de que forma é que as pessoas devem agir em circunstâncias como esta. Temos connosco a Júlio Pereira, do Serviço Municipal de Proteção Civil. Que conselhos é que as pessoas devem ter em conta em situações idênticas?
7: Nós, desde que apareceu esta praga, o município, a Câmara Municipal tem tido especial atenção para esta praga, como eu dizia. E desde a primeira hora que começamos a fazer ações de prevenção e mesmo combate. No que diz respeito ao combate, foram adquiridas na altura equipamentos necessários para fazer a eliminação de ninhos, mas essencialmente na prevenção. Na prevenção temos feito ações todas as semanas, em todas as juntas de freguesia, corremos as juntas de freguesia, incluídas no programa Atividade, e entre outros conselhos ensinamos, portanto, as pessoas a identificar os ninhos das vespas volutinas ou vespas asiáticas, como vulgarmente se chamam, assim como alguns cuidados que devem ter. Nomeadamente, identificar o ninho e, quando identificar o ninho, não tocar no ninho. Deve sim comunicar ao Serviço de Proteção Civil através do número que nós temos, que é o 255-318-105, que atende 24 horas por dia, 7 dias por semana. Comunicar, portanto, como eu dizia, a localização exata do ninho, não tocar no ninho. Nós procuramos fazer uma intervenção que, por norma, decorre entre 24 a 48 horas, que é uma intervenção, não é uma destruição, é através de um biocida. No início queimávamos os ninhos, mas agora fazemos uma injeção de biocida que vai, portanto, matar toda a colónia. Essa é a primeira recomendação, não tocar no ninho e comunicar. A
6: segunda, rapidamente, se as pessoas forem picadas, o que é que devem fazer?
7: O que é que deve, a segunda recomendação? Devem ligar 112 e dirigir-se de imediato ao hospital. Podem e devem usar gelo, portanto, não devem fazer mais nenhum tratamento, mas de imediato. Independentemente de pensarem que são menos reativas ou mais reativas, mas devem mesmo, portanto, ter essa preocupação. É essencial, portanto, que eu faço. A terceira é a colocação de armadilhas, portanto, durante o ano todo, mas preferencialmente entre fevereiro, maio, junho, que é na altura em que as fundadoras fazem os ninhos. Ninhos esses que agora chegam a esta altura do ano estão a atingir, portanto, a sua plenitude. Portanto, e é nessa altura também uma forma de combatermos a proliferação dos ninhos, não é?
6: Obrigado, Júlio Pereira, do Serviço Municipal de Proteção Civil, a deixar aqui alguns conselhos de como as pessoas devem agir. Só para termos ideia, desde o início do ano até agora, este Serviço Municipal fez intervenções em mais de 540 ninhos de vespa asiática.
3: Jornalista David Monteiro, em direto de Felgueiras, com os conselhos da Proteção Civil, depois de um homem ter morrido, depois de ter sido picado por uma vespa asiática, estava a trabalhar nas vindimas. Uma rua histórica de Coimbra passa a ser pedonal. Em direto de Coimbra está o jornalista Mário Freire. Mário, boa tarde. O que é que dizem os moradores e comerciantes face a esta mudança?
8: Muito João, boa tarde. Alguma expectativa, também alguma desconfiança, mas o primeiro dia desta alteração para já a satisfazer com algumas das pessoas a serem ainda surpreendidas, isto no dia em que a rua é encerrada à circulação, coincidiu também com a abertura da linha do metro que vai desde a Praça 8 de Maio, junto à Câmara Municipal, a Loja do Cidadão, até à Zona Alta, Praça da República, está em testes e daí também o encerramento à circulação automóvel. A prioridade é para os peões, fica apenas uma via central de acesso da Baixa à Alta, à Praça da República, para veículos prioritários, comerciantes, também alguns residentes. Ainda assim, primeiras impressões agradam a quem foi surpreendido e se deparou com este alargamento para a zona pedonal. Ainda assim, José Duarte, um dos moradores aqui da cidade de Coimbra, algo cético em relação a esta transformação.
9: Sim, eu sou daqui, nascido e criado em Coimbra, e discordo completamente disto, porque esta rua, penso que não faria mal nenhum o trânsito passar para um lado e para o outro. Concordava muito mais que a senhora Presidente fizesse...
8: Mas que tipo de impacto é que poderá ter o desviar daqui do trânsito?
9: Impacto, porque vai matar aqui o comércio aqui desta parte, principalmente da Rua da Sofia. Hoje em dia as pessoas ainda passam, porque estão curiosas a fazer isto, foi o meu caso. Mas qualquer dia não passa ninguém aqui.
8: E depois vai também entupir outras artérias?
9: Vai entupir a Rua Guerra Junqueiro em horas de movimento, a Rua da Aveiro vai ser uma inquietação. Não sei quem é que vai conseguir circular na Rua da Aveiro, nem na Rua Interquintal. Em horas de ponta não tem condições para circular, porque isso vai, desentopa aqui, entopa lá em cima. Aqui, eu sempre me lembro de passar aqui o elétrico, o trolley, todos os carros. Já me lembro na Visconde da Luz e Freira da Borges, era igual. E agora veio a senhora Presidente fazer este serviço, não sei por que carga d'água, cortar o trânsito na Rua da Sofia, quando o comércio aqui vai morrer. E também não era por causa aqui de 100 metros ou 500 metros, desde lá adiante até aqui, que havia necessidade de fazer isso. Eu concordo muito mais que o senhor Presidente, por exemplo, fizesse habitação social para os estudantes, que é uma coisa que é necessária nesta cidade, sendo ela uma cidade de estudantes, habitação social para quem precisa, para sem abrigos e companhia, do que propriamente este serviço que ela está a fazer. Isto para mim não é um serviço em condições.
8: Muito obrigado. Aqui o testemunho também de um dos moradores, conhecedores da cidade e da Baixa, sempre se lembra desta zona ser transitável com automóveis, está um quanto cético, até porque esta é uma zona com vários espaços, para além do comércio tradicional, vários serviços públicos de saúde, clínicas privadas para tratamentos de hemodiálise. Ainda assim, a Câmara sublinha que há esta via central, este corredor transitável, precisamente para moradores, veículos prioritários, transportes públicos e outros que casos excepcionais que venham a adquirir autorização de circulação.
3: Alterações na zona histórica de Coimbra que estão a deixar os moradores e comerciantes preocupados, como mostra a reportagem do jornalista Mário Freire a partir de Coimbra. E vamos continuar a falar sobre Coimbra, porque estão a cair pedras da conhecida Sé Velha de Coimbra, um dos monumentos mais visitados da cidade. De acordo com notícias de Coimbra, existem pedras na lateral da Sé. Por volta das 9 da noite era este o cenário. Esta zona ainda não estará sinalizada, o que pode representar perigo para quem passa neste local. Correm hoje as alegações finais do julgamento do timoneiro da embarcação que naufragou perto de Troia, em Grândola, há 2 anos e matou 4 pessoas, incluindo uma criança de 11 anos. O homem está acusado da prática de 4 crimes de homicídio por negligência. A reportagem a partir do Tribunal de Setúbal é do jornalista Nuno Gil Ferreira.
10: Começa hoje o 4º dia de julgamento do timoneiro acusado de 4 crimes de homicídio negligente depois do naufrágio que aconteceu em abril de 2024 ao largo da Península de Troia. O dia de ontem foi marcado pelos testemunhos da família e dos amigos das vítimas que, no fundo, contaram um pouco sobre aquilo que se lembravam depois do naufrágio. Isto é, os efeitos que este naufrágio acabou por matar 4 pessoas, um pai e um filho de 11 anos, juntamente com 2 amigos, acabaram por causar no resto da vida de quem permaneceu para contar a história. Neste momento sabemos que hoje serão ouvidas as testemunhas de defesa e também serão ouvidas as alegações finais deste caso. E a ver, vamos qual será a decisão da juíza e da justiça no que toca a este timoneiro. Aquilo que sabemos é que neste momento está acusado de 4 crimes de homicídio negligente, mas a ver, vamos qual será a pena que será incutida, aliás, a este timoneiro. Os últimos dias de julgamento têm sido marcados pela falta de declarações por parte deste timoneiro e também pelo reforçar da ideia por parte das várias testemunhas que já passaram pela sala de audiências de que era evitável todo este naufrágio, uma vez que nas condições atmosféricas e condições do estado do mar no dia 7 de abril de 2024, segundo aquilo que sabemos, as condições já não estariam muito boas para navegar e nenhuma das testemunhas que falou até agora disse que se arriscaria a ir para o lugar onde aconteceu este naufrágio que acabou na morte de 4 pessoas em abril de 2024.
3: Já a seguir revelamos tudo sobre o mistério em Ermesinde. O corpo de uma mulher foi encontrado junto a uma fábrica abandonada. A morte terá acontecido há cerca de 6 meses e a identidade da mulher é desconhecida. A polícia judiciária está a investigar. Um incêndio deflagrou numa habitação junto ao Largo do Pioledo, em Vila Real. Em direto do local está a jornalista Rita Lino. Rita, boa tarde. Há vítimas a registar?
11: Boa tarde. Apenas um ferido ligeiro a registar, que foi assistido aqui no local e depois encaminhado para o centro hospitalar de Trás-os-Montes e Alto Douro. Esta é uma casa de voluta, portanto sem habitantes, mas uma casa utilizada essencialmente para consumidores de substâncias que utilizavam este espaço para fazer esse tipo de consumo. O mesmo aconteceu ontem à noite, não se sabe ao certo quais terão sido as causas deste incêndio, um incêndio que deflagrou e começou a consumir toda esta zona de uma forma muito rápida, mas devido à rápida intervenção também dos bombeiros voluntários da Cruz Branca e da Cruz Verde aqui de Vila Real, conseguiram que estas chamas não alastrassem aos espaços contíguos. É uma zona central da cidade de Vila Real, ao lado com novas construções, como conseguimos ver nas imagens, e do outro lado com uma clínica dentária e também outras infraestruturas de negócios aqui da cidade de Vila Real. Portanto, conseguiu fazer-se aqui este combate rápido às chamas e evitar que os estragos fossem maiores. Neste momento, aquilo que se faz é a demolição do resto desta casa, desta infraestrutura de voluta. Portanto, o acesso aqui a esta zona está cortado ao trânsito por parte da Polícia de Segurança Pública para se fazer então esta demolição e evitar que possa então haver feridos que aqui passem e que estes restos desta casa, digamos assim, possam constituir aqui um perigo para os utilizadores da via pública. Estiveram cerca de 20 operacionais no local, neste alerta que foi dado por volta das 4:30 da madrugada. Como eu dizia, apenas com um ferido ligeiro a registar, um homem que estaria nesta casa a fazer consumo de estupefacientes, nesta casa então de voluta, que foi tomada pelas chamas, mas que se conseguiu evitar que as chamas chegassem aos edifícios contíguos.
3: Rita Lino, em direto de Vila Real, com os detalhes sobre este incêndio numa habitação que ficou totalmente consumida pelas chamas. Câmaras desmentem o desembarque de migrantes na embarcação que deu à costa na Praia da Foz, na zona do Mequém, em Sesimbra. Militares de controlo costeiro verificaram horas de filmagem.
12: Foram as câmaras do sistema de vigilância costeira da GNR que permitiram descartar o cenário de desembarque de migrantes ilegais. No dia 6 de setembro, por volta das 4 da manhã, uma pequena embarcação foi vista a desembarcar no areal da Praia da Foz. O trabalho de investigação foi iniciado algumas horas depois, quando as autoridades receberam o alerta. Algumas testemunhas teriam dito ter visto um grupo a fugir da embarcação, o que sustentou a hipótese de se tratar de um desembarque de migrantes. Porém, quando os militares da GNR e da Marinha recorreram ao sistema de vigilância costeira, observaram um cenário diferente. Viram horas de filmagens, mas não detectaram a presença de ninguém no areal, nem nas imediações do local onde foi encontrada a embarcação. Durante a investigação, as autoridades descobriram diversos jerricãs de combustível vazios e garrafas garrafas de água estrangeiras. Estas descobertas confirmaram as suspeitas de que realmente aconteceu um desembarque na zona, mas de operacionais de uma rede de tráfico de droga e não de migrantes ilegais, como inicialmente se pensava.
3: Um incêndio que deflagrou num lar durante a tarde de ontem em Viana do Castelo deixou dezenas de idosos desalojados. A segundo jornal do Minho, o alerta foi dado já depois das 4 horas da tarde. O fogo terá começado numa tela de uma obra que estava a ser realizada no edifício. A responsável adiantou a que não há feridos entre os utentes e os funcionários do lar. A situação obrigou a deslocar 75 idosos para a creche da instituição. A expectativa é de que os idosos possam

0: vão regressar às instalações habituais já hoje. Um condutor português foi detido em Espanha por condução imprudente depois de ter sido apanhado a conduzir a 218 km por hora. O limite máximo da via era de 80 km por hora. Segundo a Guardia Civil, o condutor foi interceptado durante uma operação de fiscalização de velocidade realizada por agentes da Unidade de Trânsito do Comando de Salamanca. O homem foi acusado de um crime contra a segurança rodoviária. Daqui a pouco saiba tudo sobre a patroa que assassinou a ama do filho bebé. Esta mulher ainda a culpa pela separação do marido. A CMTV tem novos dados sobre o dia-a-dia da homicida que está na cadeia a aguardar julgamento. A redução do IRS até ao sexto escalão vai dar um rendimento extra nos últimos dois meses deste ano. O impacto será de 400 milhões de euros no total e vai aumentar o rendimento líquido de todos os contribuintes em novembro e dezembro. O alívio fiscal em novembro será refletido na redução integral das taxas do IRS com efeitos retroativos a janeiro de 2026. Já relativamente aos pensionistas, vão receber entre 100 e 200 euros e em dezembro vão beneficiar também de taxas de retenção na fonte mais baixas. Comentário agora com o Camilo Lourenço. Camilo, boa tarde.
1: Olá, Mariana.
0: Voltamos a falar sobre os combustíveis, porque o governo recusa um preço fixo. Diz que essa seria apenas uma solução de último caso. Tem razão ou não?
1: Olá, Mariana, preço fixo é uma coisa para se afastar. Porquê? Imagina que o governo dizia assim: o gasóleo não pode passar 1,8 cêntimos. Aliás, 1,80 euros. Qual era o problema? Imagina que os preços lá fora subiam verticalmente. Alguém tinha que cobrir esta diferença e seria o contribuinte. Ora, isto não se pode praticar. O governo está a dizer uma coisa diferente, que é pôr um teto. Dizer assim, não pode passar deste valor. E depois dá ali um espaço para as gasolineiras poderem manipular. Não, fixar os preços. Ora, eu acho que isto não é desejável. E não é desejável por uma razão. É que se os preços continuarem a aumentar, o que é que o governo vai fazer? Outra vez alterar o topo? Bom, o governo admite que pode fazer isto em última instância. Está a falar a sério? Eu acho que não. Acho que a preocupação aqui é sossegar os consumidores e também tirar espaço aos partidos da oposição, nomeadamente o Partido Socialista e o Chega, que estão a fazer um bocado de eleitoralismo com esta matéria dos combustíveis. Porque a ideia é dizer, está lá essa possibilidade. Na prática, não é desejável chegar lá e, quando muito, faremos isto em última instância. Acho que é apenas uma jogada política.
0: Então não seria uma forma de ajudar famílias e empresas?
1: Mariana, então, mas como é que íamos ajudar as famílias e as empresas? Se tu estás a subsidiar combustíveis, vais ter que penalizar as famílias e as empresas com outros impostos. O que é que faz sentido dizer aqui? Eu não vou baixar impostos de forma generalizada, nem o ISP, nem o IVA. O que vou fazer é, aquelas famílias com mais dificuldades e que, portanto, estão a sofrer os efeitos desta subida, eu vou ajudá-las, tal como já acontece hoje em dia com a bilha solidária. Ou seja, dirigir as ajudas de forma muito direta para aqueles que apenas precisam mais. E isso é que o governo tem que estar a fazer, isso é que é política social.
0: Camilo, a Ministra do Ambiente admite que o Estado ainda pode aumentar a participação na REN. É uma boa notícia?
1: É uma estupidez. Porque isto é utilizar dinheiro de contribuinte para comprar participação maior numa empresa sem ter qualquer possibilidade de interferir nos preços. O que nós temos que fazer, e voltamos àquilo que dissemos há bocadinho, é se tu baixas os impostos para todos, crias um problema. Beneficias os ricos e beneficias os pobres. Aqui na energia, o governo tem que fazer a mesma coisa. As famílias em dificuldades deve ajudar. Não pode é baixar os preços para todos, porque está-se subsidiado de forma igual quem precisa mais e quem precisa menos. Seria uma política errada do ponto de vista social.
0: Camilo, obrigada pelo teu comentário e até amanhã.
1: Até amanhã.
0: Um estrangeiro de 22 anos causou distúrbios durante uma viagem de autocarro entre Torres Vedras e Caldas da Rainha. Foi detido pela PSP depois de se ter envolvido num confronto físico com três agentes quando tentava fugir. O homem está em situação ilegal no país.
2: O homem iniciou um comportamento descrito pela PSP como perturbador ainda antes da partida de uma viagem num autocarro da rodoviária do Oeste com origem em Torres Vedras e destino a

0: Coimbra,
1: mantendo durante o percurso uma conduta que estaria a causar incómodo aos restantes passageiros, designadamente relacionada com o alegado consumo de produtos estupefacientes. Apesar dos alertas transmitidos pelo motorista, durante o trajeto entre Peniche e Caldas da Rainha, o suspeito terá mantido uma postura desrespeitosa. Quando chegou ao terminal rodoviário das Caldas da Rainha, o motorista determinou que o indivíduo não prosseguiria a viagem, com o objetivo de salvaguardar a segurança dos passageiros, o que provocou uma altercação com o indivíduo. A PSP, chamada ao local, identificou o suspeito, apurando que não dispunha de documentação válida que lhe permitisse permanecer em território nacional, encontrando-se em situação irregular desde 2025. O estrangeiro foi levado para a esquadra, onde tentou encetar a fuga, reagindo de forma violenta à intervenção policial e envolvendo-se fisicamente com três agentes que se encontravam de serviço. Antes de ser imobilizado e algemado, vários equipamentos administrativos foram projetados para o chão em resultado da ação, durante a qual um dos polícias sofreu escoriações na sequência de uma queda ao solo. O estrangeiro ficou nas celas de detenção até ser presente ao Tribunal das Caldas da Rainha pela prática dos crimes de resistência e coação sobre a polícia e permanência ilegal em território nacional. Saiu em liberdade, sujeito à medida de coação de apresentações periódicas num posto policial da área da sua residência.
2: Voltamos ao caso de um homem que morreu esfaqueado e outro ficou gravemente ferido. Foi um episódio de agressões em Olhão, no Algarve. Em direto está a jornalista Raquel Reis. Raquel, a esta hora, que diligências é que estão a ser feitas para que se perceba aquilo que aconteceu?
3: Neste momento estão a ser realizadas diligências por parte da Polícia Judiciária, que ainda se encontra no interior da habitação a fazer várias perícias. Também os meios da PSP ainda se encontram aqui no local. A informação que temos até ao momento é que, na sequência deste esfaqueamento, houve uma vítima mortal a registar, um homem que não resistiu aos graves ferimentos, e ainda outra vítima teve de ser transportada para o hospital com feridos graves, que, segundo o relato de moradores, estas duas vítimas seriam irmãos. Ora, a vítima que ficou com ferimentos graves teve de ser transportada para o hospital. Já o óbito da outra vítima foi declarado ainda aqui no local. Vieram meios do INEM, também dos bombeiros e ainda da PSP, estes últimos que de resto ainda se encontram aqui no local. Já a Polícia Judiciária tem estado já há algum tempo aqui a realizar perícias no interior da habitação. As diligências que ainda prosseguem, ainda deverão continuar durante o início desta tarde. No local realizam perícias para investigar os contornos deste crime e também perceber aquilo que aconteceu. O que os moradores dizem é que alguém terá entrado dentro desta casa, nesta zona de Olhão, e que terá sido junto às nas casas destas janelas de madeira que estes dois irmãos se encontravam e foram esfaqueados. Pelo menos é isso que dizem moradores aqui desta zona. As duas vítimas seriam irmãos e ficaram ambas com ferimentos. Uma delas acabou mesmo por não resistir e morreu na sequência do esfaqueamento. A outra, a vítima, teve de ser transportada para o hospital com ferimentos graves. Aqui ainda decorrem as diligências por parte da Polícia Judiciária, que está agora a investigar este caso. Um grande aparato também ainda no local. Aliás, os moradores deste prédio tiveram de ser retirados no interior do prédio para que fossem feitas as diligências. A PSP ainda se encontra no local e também prosseguem as diligências por parte da Polícia Judiciária, que vai investigar os contornos deste crime.
2: Fica o ponto da situação com a reportagem em direto da jornalista Raquel Reis. Continuamos, neste caso, agora também com o Carlos Anjos. Carlos, boa tarde. Por onde é que deve começar a investigação deste caso?
4: Olá, boa tarde, Mariana. Bom, a investigação começou primeiro pelo facto de o INEM e a PSP terem percebido o estado das pessoas. Um estava morto, o outro estava vivo, havia que salvar a pessoa que ainda tinha sinais de vida, e essa terá sido conduzida para o hospital. E, portanto, a investigação agora é perceber o que é que se passou naquela casa. Se foi uma desavença familiar, é uma das hipóteses em aberto, ou se...
2: Porque há aqui a dúvida, não é? Percebe-se até pela nossa reportagem, Carlos, há a dúvida sobre se realmente alguém de fora entrou naquela casa ou se foi algo que se passou dentro da casa e estaria em cima da mesa a tal hipótese de ser uma discussão familiar, não é?
4: É exatamente isso que está em cima da mesa e é isso que tem que ser destrinçado. Se estamos perante um desaguisado familiar ou se estamos perante alguém, não há arrombamento, aparentemente não há arrombamento, isso queria dizer que se houve uma terceira pessoa que entrou em casa, era conhecida dos dois irmãos, das pessoas que

0: Se foi utilizada apenas uma faca e se foi um terceiro, era só uma faca. Se foi uma desaguisado familiar, teriam que ser usadas duas armas brancas. Se essas armas estão dentro de casa, é necessário perceber, depois de recolher todos os índices de DNA ou ADN de pessoas que possam ter entrado dentro daquela casa, se houve confrontos, se há desarrumação, se o objetivo seria o roubo e eles os dois opuseram-se. Ou se o objetivo seria, por exemplo, alguma questão ligada ao consumo de estupefacientes, e portanto, tudo isso a PJ estará a levantar, no sentido de, quando sair de casa, sair com um quadro muito claro do crime. Há aqui uma dúvida, que é o fator de não se falar numa terceira pessoa que tenha fugido, ou que os vizinhos tenham visto fugir. Os dois irmãos estavam lá em casa, mas, como eu te digo, o facto de não haver arrombamento leva a que, se houve uma terceira pessoa, essa pessoa fosse de relações íntimas dos dois irmãos. Tinha
1: Sim,
0: sido amigo deles,
1: se
0: tinha
1: não
0: batido
1: tiver
0: à
1: havido
0: porta e não deixaram-nos
1: uma
0: entrar.
1: terceira pessoa, Carlos, se não tiver havido essa a terceira pessoa, o homem que ficou gravemente ferido passa a ser suspeito de homicídio?
0: Passa aí. Podemos ter aqui um caso entre os dois irmãos, de agressões mútuas, em que ambos cometiam. O que fica vivo comete um crime de homicídio qualificado na forma consumada, porque o irmão morreu, mas também ele foi vítima de um crime pelo irmão, de homicídio na forma tentada, uma vez que está gravemente ferido e as facadas são em zonas letais. É verdade que a responsabilidade criminal do irmão extingue-se, a existir, extinguiu-se com a sua morte, mas estarmos aqui, mas isso teria influência, claramente, em sede de julgamento. Estaríamos aqui entre duas pessoas que tiveram um desaguisado de tal forma forte, que se acabaram por esfaquear um ao outro, em que há uma morte e há um ferido muito grave, em que estávamos perante dois crimes de homicídios, ambos tentaram matar um ao outro. Há um consumado e há outro na forma tentada. Um extingue-se, o que está morto extingue-se, a responsabilidade criminal, com a sua morte, mas é lógico que isso depois seria tido em conta, em audiência de julgamento, e a pena daquele que cometeu, do que está ferido, seria obviamente diminuída pelo facto, até pode ter agido em legítima defesa. Nós temos aqui um caso, se for entre os dois irmãos, podemos ter aqui uma situação também de legítima defesa. E, portanto, é muito importante tudo aquilo que for recolhido hoje, o exame que está a ser feito, e por isso é que ele é tão demorado, porque essas respostas a todas as dúvidas que nós estamos a colocar e a tentar encontrar a resposta, a PJ, quando sair de casa, tem que trazer isso mais ou menos bem esclarecido.
1: Obrigada, Carlos, também pelas tuas opiniões e não só pelo teu conhecimento. Agora ouvimos o advogado de José
2: E
1: Sócrates.
2: resposta que
1: O
2: recebeu.
1: que é que lhe
2: Pronto,
1: disse?
2: não houve abertura nesse sentido, não houve também vontade de estabelecer nenhum contacto comigo, mas pronto, eu respeito, não. Eu estou aqui também para tentar arranjar mais
1: Mas o
2: controvérsias.
1: engenheiro José Sócrates disse mesmo que não queria falar consigo, é isso?
2: Pronto, houve essa vontade da parte do senhor engenheiro, que eu compreendo e não tenho nada a censurar sobre isso.
3: Obrigado.
1: Obrigada. Acabamos de ouvir Luís Carlos Esteves, advogado oficioso de José Sócrates, que continua a dizer que não tem advogado, uma sucessiva recusa por parte do antigo ministro. Recordo que José Sócrates está hoje em tribunal e agora está a sair. Vamos acompanhar. Sai do tribunal sem prestar declarações. José Sócrates, ao contrário do que aconteceu à chegada, nessa altura disse que tinha vindo ao tribunal mais uma vez. Foi o próprio quem pediu para voltar a ser ouvido para se defender. Continua a dizer que é vítima de uma injustiça num dia, mais uma vez, marcado por muita tensão entre o antigo primeiro-ministro e a juíza na sala de audiências. Estamos a ver neste momento imagens em direto de José Sócrates, que já foi ouvido durante bastante tempo, durante ainda um tempo considerável, centrou-se na questão dos advogados que têm recusado, só depois entrou no processo propriamente dito. O julgamento esse ainda está longe do fim, como sabemos. Vamos agora avançar para um caso chocante que tem agora consequências. Uma troca de cadáveres no Hospital de São José em Lisboa levou a entidade reguladora da saúde a exigir à unidade um reforço dos procedimentos de identificação dos corpos. O erro só foi descoberto pela família quando a urna foi aberta durante o velório.
3: A entidade reguladora da saúde considera que está em causa uma situação de especial gravidade e exige agora ao hospital

0: medidas para reforçar a identificação dos cadáveres. O objetivo é garantir que, em todas as etapas do processo, a identidade dos corpos é confirmada de forma inequívoca antes da entrega às famílias. A determinação surge na sequência de uma ocorrência registada no Hospital de São José, em que dois cadáveres foram trocados. O caso remonta a janeiro deste ano. Um dos corpos acabou por ser entregue à família errada e a troca só foi detectada já no momento do velório, quando a urna foi aberta. O erro não foi detectado através dos mecanismos internos e por nenhum dos profissionais envolvidos no processo de identificação, levantamento e entrega do corpo. A entidade reguladora da saúde considera a falha uma negligência grosseira e entende que o episódio evidencia a necessidade de reforçar os procedimentos adotados pelo hospital para assegurar a correta identificação dos cadáveres. A partir de agora, o Hospital de São José terá de rever e reforçar esses mecanismos de identificação de forma a prevenir a repetição de situações semelhantes. Uma medida que ganha particular relevância por se tratar de um procedimento que envolve não só questões de segurança e de rastreabilidade, mas também um momento de enorme fragilidade para as famílias.
1: Uma criança de 3 anos foi vítima de abuso sexual por parte do tio, que tem apenas 12 anos. A polícia judiciária foi chamada a investigar. O jornalista David Monteiro tem mais informações.
2: O ataque sexual aconteceu ontem ao início da noite num concelho aqui da região do Val de Sousa. Aquilo que apuramos e confirmamos junto de fonte policial é que a vítima é um bebê de 3 anos e o agressor é o tio de apenas 12 anos. Aquilo que apuramos é que o bebê foi transportado pelos familiares para um hospital local. Foi aí que foi observado inicialmente pelas equipas médicas e foram as equipas médicas que comunicaram a situação à GNR. Os militares da GNR deslocaram-se ao hospital, tomaram conta da ocorrência, mas tendo em conta os factos e a natureza dos factos, comunicou a situação à polícia judiciária. O bebé foi, entretanto, transportado pelos bombeiros aqui para o hospital de Penafiel para ser visto pelas equipas médicas e a polícia judiciária assumiu a investigação, sendo certo que o caso vai ser agora comunicado ao Tribunal de Família e menores, uma vez que estamos perante uma criança de 12 anos que não pode ser responsabilizada criminalmente. A Polícia Judiciária vai agora também, através das diligências que vai realizar, perceber em que circunstâncias é que ocorreu este ataque de um menino de 12 anos ao sobrinho de apenas 3.
1: Já a seguir, revelamos novos dados sobre o mistério em Ermesinde. O corpo de uma mulher foi encontrado junto a uma fábrica abandonada. A morte terá acontecido há cerca de 6 meses e a identidade da mulher é desconhecida.
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5: Ora então, bom almoço, se for o seu caso, 12:45, estamos juntinhos aqui entre nós na Correio da Manhã Rádio. Está na hora de fazermos agora em exclusivo aqui na sua rádio favorita de sempre e para sempre, a síntese informativa com a edição da jornalista Mónica Peixoto. Bom dia, Mónica.
6: Olá, bom dia. E é oficial, as rendas de casa podem subir no próximo ano até 2,56%. O Instituto Nacional de Estatística confirmou hoje a taxa de inflação em agosto, subiu para 3,3% por causa do aumento dos preços do gasóleo. Ora, com estes dados confirmados, é possível já fazer contas e avaliar o valor da inflação média nos últimos 12 meses, excluindo a habitação. Esse valor é de 2,56% e torna-se no limite máximo para a atualização das rendas em 2027, um valor acima dos 2,24% que se registaram neste ano de 2026. Uma pessoa sofreu ferimentos ligeiros num incêndio esta manhã, início da tarde, numa casa na Rua do Pioledo, em Vila Real. A repórter Rita Lino tem os pormenores.
7: É uma casa de voluta, portanto, sem habitantes, mas uma casa utilizada essencialmente para consumidores de substâncias que utilizavam este espaço para fazer esse tipo de consumo. O mesmo aconteceu ontem à noite, não se sabe ao certo quais terão sido as causas deste incêndio. Um incêndio que deflagrou e começou a consumir toda esta zona de uma forma muito rápida, mas devido à rápida intervenção também dos bombeiros voluntários da Cruz Branca e da Cruz Verde aqui de Vila Real, conseguiram que estas chamas não alastrassem aos espaços contíguos.
6: E continuam a combater este incêndio numa casa de voluta bem no centro de Vila Real. Um homem morreu, outro sofreu ferimentos graves, vítimas de agressões com arma branca em Olhão. A repórter Raquel Reis está no local, falou com os vizinhos das vítimas.
8: O que os moradores dizem é que alguém terá entrado dentro desta casa, nesta zona de Olhão, e que terá sido junto às nas casas destas janelas de madeira que estes dois irmãos se encontravam e foram esfaqueados. Pelo menos é isso que dizem moradores aqui desta zona. As duas vítimas seriam irmãos e ficaram ambas com ferimentos. Uma delas acabou mesmo por não resistir e morreu na sequência do esfaqueamento. A outra vítima teve de ser transportada para o hospital com ferimentos graves. Aqui ainda decorrem as diligências por parte da Polícia Judiciária, que está agora a investigar este caso.
6: São as circunstâncias em investigação que levaram à morte e ferimentos graves de dois irmãos atacados com arma branca esta manhã em Olhão. Um bebé de 3 anos terá sido vítima de abuso sexual. O agressor é um tio de apenas 12 anos. Segundo o Correio da Manhã, as alegadas agressões aconteceram ontem à tarde num concelho do Val do Sousa. A GNR foi acionada, o bebé transportado para o Hospital Padre Américo, em Penafiel. O caso está agora nas mãos da polícia judiciária.
5: Para as notícias, em exclusivo na Correio da Manhã Rádio. Só para reforçar, meio-dia e 48, bom almoço. Já a seguir também voltamos ao simultâneo com o Grande Jornal da Tarde.
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5: Meio-dia e 50, então, antes do Grande Jornal da Tarde em simultâneo com a sua rádio, vamos aqui à música. Maroon 5, Payphone.

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2: E tem sido uma grande viagem, uma viagem tão boa que gostamos de partilhar todos os dias consigo. É de manhã na entrada no trabalho e também à tarde no regresso a casa. E estes intervalos em que está aí no seu local de trabalho ouvir a sua Correio da Manhã Rádio, quem sabe através da cmradio.pt ou então mesmo através do rádio nas frequências 90.4 na Grande Lisboa, 94.8 no Grande Porto. Uma das características que também nos diferencia é estes simultâneos que temos com a televisão. Levamos a televisão para si, perto de si, para onde quer que vá, através da rádio. É isso mesmo, televisão e a rádio juntas numa só, já a seguir, novamente, com o Grande Jornal da Tarde. A edição é da jornalista Mariana Águas. É um gosto estar aí consigo. Relembro o nosso WhatsApp, 927794422.
3: Um homem morreu esfaqueado e outro ficou gravemente ferido num episódio de agressões em Olhão, no Algarve. Em direto está agora a jornalista Raquel Reis. Raquel, boa tarde. A polícia judiciária ainda está aí no local?
4: Sim, ainda estão no local a realizar perícias e decorre também já a investigação, até porque importa agora apanharem os autores deste crime, ou autor, não sabemos se serão um ou vários suspeitos. Aquilo que os moradores dizem é que alguém terá entrado dentro desta habitação, aqui nesta zona em Olhão, e que terá ido até à casa onde moravam estes dois irmãos, de 43 e de 50 anos, e que esfaquearam ambos. Um deles, de 43 anos, não resistiu aos graves ferimentos e o óbito foi declarado ainda aqui no local. Já o outro irmão, de 50 anos, foi transportado para o hospital com ferimentos graves na sequência do esfaqueamento. No local, além da PSP, também ainda se encontra a Polícia Judiciária, que está a realizar diligências no local e várias perícias para esta investigação, e tentam também chegar à identificação do ou dos suspeitos que cometeram este crime. Esta manhã o alerta foi dado pelas 9h48 e para o local vieram meios do INEM, da PSP e também dos bombeiros. Os meios do INEM, que já nada havia a fazer e, portanto, já não conseguiram salvar a vida ao homem de 43 anos. O óbito é declarado ainda aqui no local. Já a outra vítima, de 50 anos, foi transportada para o hospital com ferimentos graves. A Polícia Judiciária já está a investigar o caso e está, de resto, ainda aqui no local a realizar diligências. Segundo a relatos dos moradores, estas duas vítimas, de 43 e 50 anos, eram irmãos e viviam numa casa aqui neste prédio em Olhão. Na sequência do esfaqueamento, um deles não resistiu.
3: Reportagem em direto da jornalista Raquel Reis em Olhão, com os detalhes sobre este crime. Aquilo que se sabe até agora, para já há uma vítima mortal, um homem, um outro homem ficou gravemente ferido, são irmãos. Num outro caso que está a marcar o dia e que permanece um mistério, o corpo de uma mulher foi encontrado, um Hermesinde, junto a uma fábrica abandonada. A jornalista Ana Isabel Fonseca está agora em direto. Ana, já há alguma pista sobre a identidade desta mulher?
5: Para já não existem pistas sobre a identidade desta mulher, apenas conseguiu perceber que se trata de uma pessoa de sexo feminino. Não se conseguiu sequer a olho nu determinar a idade aproximada desta vítima, até porque o corpo estava já em avançado estado de decomposição, aquilo que as autoridades poderia já estar morta há mais de 6 meses. Ora, o cadáver foi encontrado na manhã de ontem por um morador desta zona, que fazia aqui uma caminhada, entrou aqui neste local, bem junto à Avenida Engenheiro Duarte Pacheco, uma zona de floresta, onde existe também aqui uma fábrica desativada há já vários anos, e foi junto a essa fábrica que acabou por encontrar o cadáver desta mulher. Ora, desde logo deu aqui o alerta para as autoridades, vieram aqui para o local bombeiros, também a Polícia Judiciária, que durante a tarde fez aqui várias perícias no sentido de tentar encontrar alguma pista que pudesse aqui levar à identificação desta mulher e também se perceber exatamente aquilo que aconteceu. Ora, trata-se de um caso complexo, até porque, segundo aquilo que conseguimos perceber, esta mulher não tinha então qualquer documento consigo, e também não há aqui nenhum alerta de desaparecimento nesta zona e, portanto, neste momento a PJ tenta, acima de tudo, perceber quem é que era esta vítima, até porque isso poderá também aqui ajudar a que depois se consiga reconstituir exatamente aquilo que aconteceu. Ora, as causas da morte também ainda estão por apurar, será agora realizada a autópsia que poderá vir aqui dar algumas luzes à investigação da Polícia Judiciária.
3: Uma investigação muito complicada, tendo em conta que o corpo foi encontrado em estado avançado de decomposição. Reportagem direto da jornalista Ana Isabel Fonseca em Irmesinde. Um homem morreu picado por uma vespa asiática em Felgueiras. Estava a ajudar familiares nas vindimas quando foi picado. Em direto está o jornalista David Monteiro. David, boa tarde. Já se sabe quem era este homem?
1: Boa tarde, Mariana. José Leite, 69 anos, residente numa freguesia vizinha aqui de Jogueiros, no concelho de Felgueiras, e estava na freguesia vizinha a ajudar familiares a realizar trabalhos, nomeadamente na vindima. E foi durante esses trabalhos que acabou por ser picado por uma vespa asiática e, apesar da mobilização das equipas de socorro, dos bombeiros de Felgueiras e também do INEM, não resistiu à gravidade dos ferimentos e acabou por morrer, e o óbito foi declarado no local. Tudo aconteceu ontem ao início da tarde, como referi, na freguesia de Jogueiros, sendo que o alerta inicial dava conta de que a vítima tinha sofrido uma queda. No entanto, durante o trajeto dos bombeiros para o local, foi comunicado que a vítima tinha afinal sido picada por uma vespa asiática. À chegada, encontraram este homem já em paragem cardiorrespiratória, iniciaram manobras de reanimação. Entretanto, chegou também ajuda diferenciada por parte de uma equipa da viatura médica de emergência e a reanimação, mas apesar desses esforços das equipas de socorro, o homem não resistiu à gravidade e acabou por morrer. Já hoje tivemos a oportunidade de falar também aqui em Felgueiras com os responsáveis pelo Serviço Municipal de Proteção Civil. Há alguns conselhos a ter em conta, desde logo de comunicar a presença dos ninhos desta vespa asiática. No caso de ser picado, a pessoa deve de imediato ligar 112 e colocar gelo, e há também essa parte mais na perspectiva da prevenção, que é a colocação de armadilhas.
3: Reportagem direta do jornalista David Monteiro em Felgueiras, onde um homem morreu vítima de uma picada de uma vespa asiática. A Proteção Civil também já deixou vários conselhos. Chamava-se José Leite, tinha 69 anos. Agora vamos dar também novos dados sobre o caso da patroa assassina, a patroa que assassinou a ama do filho bebé. Ainda a culpa pelo afastamento do marido. Com o resultado das perícias psiquiátricas por chegar ao processo, Iderlane Ferreira aguarda na cadeia a marcação do julgamento por ter assassinado à pancada a ama do filho bebé em dezembro do ano passado, na Amadora. O relatório da Direção-Geral de Reinserção e Serviços Prisionais fala em bom comportamento da homicida, mas refere que a assassina ainda hoje culpa a ama Lucinete pelo afastamento do marido. Ainda segundo o documento, o filho de apenas um ano visitou a mãe na cadeia uma única vez. Recordo que Lucinete Freitas, de 55 anos, foi atraída a um local ermo e atingida por um bloco de cimento com mais de 20 quilos. O cadáver foi ali deixado e só dias mais tarde é que foi encontrado pela Polícia Judiciária. Foi o sistema de vigilância costeira gerido pela GNR que permitiu às autoridades descartar o desembarque de migrantes ilegais no último domingo na Praia da Foz, em Sesimbra. Militares do controlo costeiro e colegas da Autoridade Marítima Nacional verificaram horas de filmagens, mas não detectaram a presença de ninguém no areal nem nas imediações do local onde foi encontrada uma embarcação pneumática e no interior da qual teriam estado alegadamente os migrantes. A CMTV sabe que não foi possível identificar duas das alegadas testemunhas que terão visto um grupo a fugir. Foi sim recolhido o depoimento de um número considerável de civis que disseram apenas ter ouvido falar no grupo sem terem contacto com pessoas estranhas. José Sócrates voltou esta manhã a tribunal no âmbito da Operação Marquês. Foi o próprio José Sócrates a quem pediu para falar. A jornalista Rita Batista acompanhou a sessão no campus de justiça e explica o que disse o antigo primeiro-ministro à juíza.
6: Um ano depois, José Sócrates volta a tribunal a pedido do próprio, tal como tinha sido também a pedido do antigo primeiro-ministro, que tinha deixado de vir de forma regular às sessões de julgamento. Ora, nesta sessão podemos ver José Sócrates igual a si próprio, uma postura muito semelhante àquela que tinha sido adotada até aqui. José Sócrates acabou por dizer de forma irritada à juíza que não gostou do facto de terem colocado a ONUS na sua pessoa, no que diz respeito à troca de advogado. Diz que não houve encenação nenhuma e que os advogados acabaram por se afastar do caso porque assim o entenderam. Só mesmo nos últimos minutos, antes da pausa para almoço, é que efetivamente se começou a debater temas que fazem parte do processo, como é o caso das casas da Venezuela.
3: O advogado oficioso de José Sócrates diz que o ex-primeiro-ministro não quis falar com ele. Luís Carlos Esteves afirma que até agora a defesa não está a ser articulada com José Sócrates.
7: Hoje foi tentado a manter aí algum contacto, não houve abertura para isso, portanto também não tive para estar a insistir muito.
3: E José Sócrates disse mesmo que não queria falar consigo, é isso?
7: Pronto, houve essa vontade da parte do senhor Engenho, que eu compreendo e não tenho nada a censurar sobre isso. Para já acaba por ser uma defesa que não está articulada. Agora, pronto, ainda assim, mantendo-se a nomeação, terei que fazer aquilo que me compete, que é assegurar aqui a melhor defesa ao Sr. Engenho da melhor forma possível.
3: Estão a cair pedras da conhecida Sé Velha de Coimbra, um dos monumentos mais visitados da cidade. Em direto do local está o jornalista Mário Freire. Mário, boa tarde. Essa zona já está sinalizada ou não?
8: Muito boa tarde. Está sinalizada no perímetro que está em obras e da qual foram levantadas essas pedras e essa laje que foi transportada desta ruela, como vemos, deste espaço de obras que fica a cerca de 10 metros em frente à Sé Velha e foi uma brincadeira de caloiros, de estudantes que colocaram então as pedras na escadaria da Sé Velha e difundiram depois pelas redes sociais que a Sé Velha estava a cair aos bocados. Uma situação que levou, de resto, a Proteção Civil ao local, nomeadamente os bombeiros sapadores de Coimbra. O espaço não está delimitado porque com a parede da Sé Velha nada há de que coloque em risco aqui a zona. César Molecha é um dos cidadãos que ficou preocupado com aquilo que foi difundido na internet, tudo não passou de uma brincadeira de caloiros.
9: Sim, pois é verdade, como nós, como paroquiano daqui, eu claramente me preocupei, porque enfim, eram 8, 9 horas da noite quando eu soube disto e claro, óbvio, com as dimensões daquelas pedras, a minha primeira preocupação foi, alguém pode ter-se machucado, pode ter-se magoado, ou pode ter até morrido, porque isto é uma tragédia, isto teria sido uma tragédia, mas graças a Deus não foi, mas ainda assim foi uma brincadeira de muito mau gosto e de muito mau gosto mesmo por parte, enfim, pronto, de gente que, enfim, praxe, é um bocado a praxe também, nós estamos nessa época.
8: Uma situação que de resto criou algum alarmismo desde logo aos responsáveis e às pessoas que têm alguma ligação e afetividade com esta zona emblemática da cidade e com a Sé em particular.
9: Sim, claro, nós todos estamos completamente preocupados, eu como daqui também, e também como todos os que trabalham aqui, todos os membros da comunidade, enfim, todos no geral, porque esta é a nossa casa, é o que nós consideramos como nossa casa, nossa segunda casa também, ou terceira casa, tanto faz.
8: Está tudo em segurança e não há necessidade de colocar, interditar esta zona, fazer um perímetro de segurança?
9: Não, não há nada, isto é todo um alarmismo, é um completo alarmismo, é um alarmismo, pronto, não há mais nada que possa ser dito.
8: Muito obrigado, César Molecha. Então, a sublinhar que isto não passou de uma brincadeira de mau gosto. As autoridades vieram aqui enquanto responsáveis dos serviços municipais da Proteção Civil, verificaram que as lajes que estavam na escadaria da Sé Velha tinham vindo de uma obra do lado da estrada, foram transportadas por caloiros.
3: Ficaram pedras caídas junto à Sé Velha de Coimbra. A reportagem em direto é do jornalista Mário Freire. Um incêndio deflagrou numa habitação junto ao Largo do Pioledo, em Vila Real. Em direto do local está a jornalista Rita Lino. Rita, boa tarde. Já sabem quais são as causas deste incêndio?
10: Boa tarde. Ainda não serão respostas dadas pela Polícia Judiciária, que ficou encarregue desta investigação. Ao longo da manhã estiveram também aqui vários elementos da Proteção Civil Municipal, que empenharam máquinas para fazer a demolição daquilo que restava desta casa, que ficou totalmente tomada pelas chamas. Uma casa devoluta, mas que era habitualmente utilizada para consumidores de estupefacientes. Aliás, terá sido um desses consumidores que ficou ferido esta madrugada. Sofreu ferimentos ligeiros. Estaria aqui no interior desta casa quando este incêndio deflagrou. Este homem foi transportado para o centro hospitalar de Trás-os-Montes e Alto Douro, e depois a grande preocupação por parte dos operacionais, cerca de duas dezenas entre os bombeiros da Cruz Verde e da Cruz Branca, foi tentar evitar que, de alguma forma, estas chamas progredissem para os edifícios contíguos a esta casa. É uma zona movimentada, central da cidade de Vila Real, com comércio, ao lado uma clínica dentária e também várias casas que estão em fase de construção. Esse foi um trabalho conseguido por parte dos bombeiros. Conseguiu-se que as chamas se cingissem apenas aqui, então, a esta casa devoluta. A Polícia Judiciária investiga agora quais terão sido as causas para este incêndio que destruiu totalmente esta casa. Durante a manhã, as ruas que davam aqui acesso a esta zona estiveram cortadas ao trânsito para os trabalhos de demolição dos restantes, daquilo que restava então desta casa. Neste momento já se circula com normalidade.
3: Reportagem direto da jornalista Rita Lino com o ponto de situação deste incêndio numa habitação em Vila Real. Agora uma situação que está a deixar indignados os populares. Lamas na agricultura estão a causar mau cheiro e a atrair moscas em Aljustrel e Castro Verde. Em direto de Aljustrel está o jornalista José Lameiras. José, boa tarde. Estás com o presidente da Câmara Municipal de Aljustrel. Como é que as autarquias estão a olhar para este problema?
11: Muito boa tarde, Mariana. É verdade, estamos agora junto do município de Aljustrel e já falámos hoje também com o presidente da Câmara de Castro Verde, agora com Fernando Ruas, presidente da Câmara de Aljustrel. Alguma indignação também da população em relação a tudo isto, não é?
12: Sim, a população está indignada porque este problema já se colocou aqui no concelho no ano passado, mais precisamente em agosto. Nessa altura foram aqui desenvolvidas várias diligências, foi contactada a CCDR, foi comunicado este problema também à APA, também à ASAI, mas depois acabou por não se saber também o que é que resultou desses contactos que foram feitos, porque acabámos depois por não ter qualquer feedback também dessa situação. Este ano, até antes da questão ser colocada em Castro Verde, também em julho, já houve aqui uma comunicação por parte do município que também resultou da queixa de uma residente também na aldeia do Cargueiro, que se queixou também dos cheiros também nauseabundos daquelas lamas que são aplicadas também nos terrenos agrícolas. Colocámos a questão também à CCDR e à ASAI e temos estado a aguardar também agora por diligências. Em Castro Verde foi agora em agosto que o problema também surgiu. A Câmara também está a desenvolver ações nesse sentido. Entretanto, também já tive conhecimento que a Mértola também já começou a ocorrer este problema e temos todos que estar aqui também muito unidos nesta situação, porque isto representa aqui um problema grave, quer para a água, quer para os solos, quer para o meio ambiente, para a saúde das pessoas. É isso também que está aqui em causa, porque sentem-se algumas vezes um cheiro super desagradável, são muitas moscas. Também quem tem unidades de turismo rural também aqui no concelho também se queixa disso. todas as pessoas não querem ficar lá, porque o agradável é estarem
11: a desfrutar. Traz prejuízos também, não é?
12: Traz prejuízos também para a hotelaria e mesmo para a restauração, ou comércio em geral, porque os turistas depois podiam estar aqui a desfrutar agradavelmente todas as condições que existem aqui no Conselho Austral, depois acabam por não querer ficar.
11: E isso traz
12: os cheiros e as moscas não são convidativos e não são um bom cartão de visita.
11: E é um problema.
12: Aqui.
11: Muito obrigado, Sr. Presidente. É de facto um problema, como percebemos, Mariana, que preocupa muito também as autarquias, como percebemos já em Castro Verde e agora também em Aljustrel. Pedem-se soluções urgentes.
3: Os moradores estão indignados com esta situação e as autarquias, como percebemos, são preocupadas. Fica a reportagem direto do jornalista José Lameiras. Nas vinhas do Fundão, os ataques de javalis têm provocado danos sucessivos nas culturas. A jornalista Oriana Carvalho está em direto de Alpedrinha. Oriana, boa tarde. Os moradores estão preocupados nesta altura, têm receio?
13: Olá, Mariana, boa tarde. Sim, os moradores estão muito preocupados porque estes animais têm estado a danificar as suas explorações agrícolas, como é o caso da quinta do Sr. José, que temos aqui connosco. Sr. José, olá, estava-nos aqui a dizer que estes animais, o javali e os corces, estão a danificar muito.
14: Pois estão. Isso é mesmo de caras. Estragar a várias coisas.
13: E também nos disse que já não planta certos tipos de árvores porque os animais acabam por as destruir.
14: Ah, pois, acabam, pois. E parte das hortas também. A horta não planto várias coisas por causa disso.
13: E tem feito alguma coisa como vedar a quinta para impedir que estes animais entrem?
14: Isso era preciso muito dinheiro para vedar isso.
13: E não têm o apoio para isso?
14: Ah, pois claro que não. Isso não me dá o apoio. Precisa de uma rede grossa e coisas em, ou em cimento ou em ferro.
13: Muito obrigada, Sr. José. É o relato de um dos moradores aqui de Alpedrinha que tem tido imensos estragos provocados por estes animais. A Fundação ADFP já denunciou estes casos e tem vindo a denunciar cada vez mais para que isto não se torne ainda maior e continue a prejudicar os exploradores, os agricultores que fazem da sua vida aqui.
3: Já a seguir revelamos novos dados sobre o mistério em Ermesinde. O corpo de uma mulher foi encontrado junto a uma fábrica abandonada. A morte

0: Acontecido há cerca de 6 meses e a identidade da mulher é desconhecida. A Polícia Judiciária está a investigar. Há 22 mil situações associadas a risco de vida iminente sem socorro adequado no INEM. O número foi avançado pelo ex-presidente do Colégio de Competência em Emergência Médica, que recusou liderar o INEM em 2024. Na audição parlamentar de saúde, o médico alertou a que o INEM está numa situação de instabilidade, com problemas graves que deixam os profissionais inseguros. A propósito da nova lei orgânica do INEM, Vítor Almeida considera que o diploma não reforça os meios operacionais. O Governo quer avançar com a fusão do primeiro e do segundo ciclos e reduzir o número de horas de aulas dadas pelos professores até ao quarto ano. Em entrevista ao Jornal Público, o Ministro da Educação revela que os primeiros testes devem arrancar no ano letivo de 2027-2028, num número alargado de escolas. Atualmente, um professor acompanha a mesma turma durante os primeiros 4 anos de escolaridade e dá 25 horas de aulas por semana. São mais 3 horas do que os professores de outros ciclos. Com o novo modelo, as crianças vão passar a ter aulas e atividades com outros professores. Fernando Alexandre garante, no entanto, a que os alunos não vão passar menos tempo na escola. Antes da mudança, o Governo tem ainda de rever os conteúdos ensinados e a organização das disciplinas. Nos últimos dias, há filas grandes e tempos de espera elevados na AIMA, em Lisboa. O problema não é novo, mas acontece numa altura em que há menos reclamações. No entanto, o sindicato aponta para falhas no sistema a que levam este cenário. A jornalista Bianca Gonçalves Rocha faz um retrato desta manhã.
1: A meio da manhã já não há fila, algo que, quando comparado com o dia de ontem, não se verificava, e algo que, por exemplo, há horas atrás, ou seja, de madrugada, também não se verificava. Isto porque muitas das pessoas que aqui aguardam largas horas até ao meio da manhã, tudo isto para conseguirem uma senha, não têm a certeza se efetivamente a vão conseguir e se efetivamente vão ser atendidos no dia em que se deslocam até aqui, à porta da AIMA, nos Anjos, para serem atendidos. Muitas delas até têm de pernoitar aqui junto à entrada. E é o caso da dona Gerlaine, que efetivamente não fez no dia de hoje, mas já o chegou a fazer.
2: Já várias vezes. Essa é a 5ª vez que eu venho para tentar ver como é que está o meu processo e não consigo. Hoje eu não consegui nem a senha para poder entrar.
1: O que é que me dizia que vinha aqui tratar?
2: Para receber a minha carteirinha, né, a autorização de residência. Então já está tudo certo, só que não chega nada, não chega no endereço. Aí hoje eu vim tentar ver se, porque tem um site, mas você entra, não consegue acessar o site deles, não consegue falar por telefone. Aí eu vim para ver se já foi em casa, porque às vezes você está em casa, não está em casa, eu não fico em casa, né? Aí às vezes já veio, você está retido aqui, eu preciso de uma posição.
1: É? Disse-me que é a 5ª vez que vem aqui, mas há quanto tempo é que está a tentar resolver este assunto?
2: Ah, já tem completou um ano em março desse ano. Entrei de entrada em março do ano passado e já estamos entrando para o mês de setembro e até agora nada.
1: Está preocupada com esta situação, natural?
2: Preocupada, porque tudo precisa da residência para renovar, inclusive a carta de condução. Só renova a carta de condução com a residência. E a minha carta já vai renovar, vai vencer agora, em novembro. E eu estou preocupada, senão eu trabalho, meu trabalho, eu preciso conduzir. Como é que eu conduzo se eu não tenho como renovar?
1: E dizia-me também que não foi o caso no dia de hoje, mas já chegou aqui a pernoitar. E tal como a dona Gerlaine, muitas outras pessoas.
2: Muitas pessoas, 100 e tantas pessoas aqui na fila. Já dormi aqui 4 noites aqui nessa fila.
1: Seguidas?
2: Sim, sim.
1: Isso foi mais ou menos há quanto tempo?
2: Ah, eu tive em julho, tive em mais ou menos em março, tô sempre vindo, sempre. Aí agora vim de novo, já agora pela manhã, porque eu tô vindo do trabalho, cheguei aqui e não consegui mais senha.
1: Mas em algumas dessas vezes conseguiu ser atendida?
2: Consegui ser atendida, mas tive que dormir.
1: Muito obrigada, Dona Gerlaine. De facto, é aqui um testemunho que denota alguma frustração. É a quinta vez que a Dona Gerlaine se dirige aqui à AIMA para poder resolver esta situação, um processo que, segundo aquilo que nos disse, já se arrasta há um ano, naturalmente está preocupada, e tal como esta senhora, muitas outras pessoas também estão preocupadas e também se deparam com dificuldades sempre que se deslocam.

0: com a AIMA na tentativa de resolver os assuntos que efetivamente têm a tratar, algumas delas até por aqui pernoitam. O que é certo é que efetivamente, e há algo que não é possível negar, é que por volta do meio da manhã muitas destas pessoas acabam por nos contar que as senhas terminam e que portanto têm que regressar aqui a este local uma ou outra vez novamente para poderem ser atendidas.
1: 8 meses depois da tempestade Christine, 16 estradas continuam encerradas e 4 estão condicionadas. No Parlamento, o Ministro das Infraestruturas, Miguel Pinto Luz, justificou os atrasos com extrema complexidade das obras, que exigem estudos de terreno, expropriações e a criação de novos troços. O Governo anunciou um reforço de 400 milhões de euros para infraestruturas de Portugal. Quanto às habitações atingidas, já foram pagos mais de 80 milhões de euros em apoios à família. Estima-se que a reposição definitiva das infraestruturas físicas danificadas só deverá estar concluída no primeiro semestre de 2027.
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1: Uma menina de 3 anos foi encontrada numa rua na Amadora, sozinha e a chorar. A mãe foi vista abandoná-la. A situação aconteceu na noite de segunda-feira. A criança foi recolhida pela PSP e levada para a esquadra da mina. A mulher de 27 anos, depois de abandonar a menina, foi encontrada próxima da creche, na rua António Nobre, local onde foi assistida pelos bombeiros. Apresentava um discurso desconexo e ameaçava atirar-se de uma ponte. A mulher acabou por ser transportada para o hospital Amadora. Dora Sintra. Vamos ter a reportagem em direto neste grande jornal sobre este caso já daqui a pouco. Pelo menos 5 pessoas morreram e mais de 80 estão desaparecidas depois de um incêndio num ferry nas Filipinas. O fogo deflagrou na noite de ontem, ao largo da costa ocidental do país. A embarcação transportava 134 passageiros e tripulantes. Até agora, 43 pessoas foram resgatadas. As chamas tomaram conta da embarcação quando se aproximava do destino. O navio tinha partido da capital e seguia para uma zona turística no oeste das Filipinas. Depois do pedido de socorro, a guarda costeira enviou várias embarcações para o local. Militares, voluntários e pescadores também participam nas operações. O vento, as correntes e o mar agitado estão a dificultar as buscas. As causas do incêndio ainda não são conhecidas. Um ataque russo com um drone atingiu ontem à noite um centro comercial em Sumy, na Ucrânia, e fez pelo menos 2 mortos e 20 feridos. O ataque provocou um incêndio, os bombeiros combateram as chamas e as equipas de emergência socorreram as vítimas. O edifício e pelo menos 4 veículos ficaram danificados. Depois do ataque, o presidente ucraniano voltou a pedir uma resposta firme da comunidade internacional contra a Rússia. Moscovo nega atacar civis, garante que os alvos são instalações ligadas às Forças Armadas Ucranianas. Uma criança de 11 anos ficou gravemente ferida depois de uma queda na zona da cascata do Taiti, no Parque Natural do Jerez, no concelho de Terras de Pouro. Devido à gravidade dos ferimentos, a menina teve de ser transportada de helicóptero para o Hospital de Braga.
3: O acidente ocorreu pouco depois do meio-dia desta quarta-feira. A criança caiu numa zona de pedras de uma altura de 4 a 5 metros, havendo suspeitas de fratura de um tornozelo e de traumatismo crânio-encefálico ligeiro. Foi resgatada pelos bombeiros de Terras do Pouro e militares da Unidade de Emergência e Proteção e Socorro da GNR. Foi estabilizada no local pelas equipas médicas do INEM e transportada de helicóptero para o Hospital de Braga para receber cuidados médicos. O acidente ocorreu na Cascata da Barja, também conhecida como Cascata do Taiti, que é um dos locais mais emblemáticos e visitados do Parque Nacional da Peneda-Gerês. Ao longo dos anos, já foram vários os acidentes, alguns com gravidade, que ocorreram no local, sobretudo devido a quedas. Por isso, Na cascata do Tahiti está em curso uma obra promovida pela Câmara de Terras do Bouro, no distrito de Braga, visando a necessidade de prevenir os acidentes que anualmente ali ocorrem e onde a autarquia quer proibir os banhos nos poços identificados como perigosos e nos quais acontece a grande maioria dos acidentes. Os acidentes em percursos pedestres no Gerês têm sucedido e obrigado à intervenção das equipas do socorro. Ainda na passada quarta-feira, uma mulher de 40 anos teve de ser resgatada pelos bombeiros de Salto no distrito de Vila Real.
1: Os pais do aluno que morreu atingido por uma baliza em Leiria estão a reclamar €500 mil de euros ao professor responsável pela aula durante a qual a tragédia aconteceu e à congregação religiosa que detém a instituição de ensino. O professor foi já condenado a 1 ano e 2 meses de pena suspensa pelo crime de homicídio por negligência.
4: Foi em maio de 2021 que um jovem de 15 anos, na altura estudante do 9º ano do Colégio Conciliar Maria Imaculada, na Cruz da Areia, junto à Leiria, morreu após ter sido atingido por uma baliza solta durante uma aula de educação física. O jovem foi transportado em estado grave para o Hospital de Santo André, em Leiria, onde acabaria por morrer uma hora após a chegada, devido à gravidade dos ferimentos. Os pais do aluno reclamam agora €500 mil ao professor responsável pela aula e à direção da escola, que pertence à Congregação das Irmãs Franciscanas Hospitaleiras da Imaculada Conceição. Na ação de processo comum que decorre no Juízo Central Civil de Leiria, os pais pedem a condenação dos réus no pagamento de €233 mil por danos patrimoniais e no pagamento de €265 mil por danos intercalares, pela perda do direito à vida e por danos não patrimoniais. Em outubro de 2025, o Tribunal Judicial de Leiria condenou o professor a uma pena de prisão de 1 ano e 2 meses, pena suspensa na sua execução pelo crime de homicídio por negligência.
1: Um empresário foi condenado a 9 anos de prisão por ter enganado 5 jovens jogadores com falsas promessas de contratos com clubes do Minho. O Tribunal de Braga condenou o empresário de 50 anos por 19 crimes de falsificação de documentos, usurpação de funções e burla. As vítimas chegaram a pagar milhares de euros para conseguir uma oportunidade no desporto profissional. De acordo com o Jornal de Notícias, um dos jovens pagou 12 mil euros e acabou sem contrato. Um dos jovens ficou instalado num hotel e teve de trabalhar para pagar os custos durante 3 meses. Uma mulher morreu à frente do marido durante um almoço de aniversário num restaurante em Faf. A vítima celebrava 80 anos quando entrou em paragem cardiorrespiratória. Toda a história neste grande jornal daqui a pouco.
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6: Ora, vamos para a síntese informativa em exclusivo na Correio da Manhã Rádio. Já voltamos ao grande jornal e ao simultâneo televisão e rádio. Para já, é aqui. Que tudo acontece. 1h29, a edição da síntese informativa é da jornalista Mónica Peixoto.
7: E começo com uma má notícia para quem tem crédito à habitação. O Banco Central Europeu anunciou há pouco uma subida da taxa diretora da zona euro, ou seja, das taxas de juro dos empréstimos aos bancos. Essa taxa aumentou 0,25% para 2,5%. O BCE justificou esta subida dos juros com o aumento da taxa de inflação na zona euro em agosto e com a crise petrolífera causada pelo conflito no Estreito de Hormuz. E no próximo ano os senhorios vão poder aumentar as rendas das casas até no máximo 2,56%. O Instituto Nacional de Estatística confirmou hoje o aumento da taxa de inflação para 3,3% em agosto, uma subida impulsionada pelos preços do gasóleo. Desta forma, tornou-se possível fazer o cálculo da inflação média nos últimos 12 meses, excluindo os preços da habitação. Essa taxa de inflação média média foi de 2,56% e é o valor de referência, então, para a atualização das rendas das casas em 2027. Uma mulher terá abandonado a filha de 3 anos no domingo, na Amadora. A criança foi encontrada sozinha na rua, a chorar. Testemunhas terão visto a mãe a abandonar a menina. A mulher foi, entretanto, identificada, apresentava um discurso confuso e foi encaminhada para o hospital. Os bombeiros estão a combater um incêndio numa casa devoluta no centro de Vila Real. Uma pessoa sofreu ferimentos ligeiros, como conta a repórter Rita Lino.
0: É uma casa devoluta, portanto, sem habitantes, mas uma casa utilizada essencialmente para consumidores de substâncias que utilizavam este espaço para fazer esse tipo de consumo. O mesmo aconteceu ontem à noite, não se sabe ao certo quais terão sido as causas deste incêndio. Um incêndio que deflagrou e começou a consumir toda esta zona de uma forma muito rápida, mas devido à rápida intervenção também dos bombeiros voluntários da Cruz Branca e da Cruz Verde aqui de Vila Real, conseguiram que estas chamas não alastrassem aos espaços contíguos.
7: Rita Lino, com as informações sobre este incêndio que os bombeiros combatem numa casa devoluta no centro de Vila Real. Um homem morreu, outro sofreu ferimentos graves, foram vítimas de agressões com arma branca em Olhão. Os vizinhos referem que as vítimas são dois irmãos. O crime aconteceu na casa onde vivem. O ferido grave foi levado para o hospital. PSP e Judiciária estão a realizar diligências no local para perceber as circunstâncias deste ataque com arma branca. Um bebé de 3 anos terá sido vítima de abusos sexuais. O agressor é um tio de apenas 12 anos. Os detalhes com o jornalista David Monteiro.
8: O bebé foi, entretanto, transportado pelos bombeiros aqui para o hospital de Penafiel para ser visto pelas equipas médicas e a Polícia Judiciária assumiu a investigação, sendo certo que o caso vai ser agora comunicado ao Tribunal de Família e Menores, uma vez que estamos perante uma criança de 12 anos que não pode ser responsabilizada criminalmente.
7: Essa criança de 12 anos terá abusado sexualmente de um sobrinho de apenas 3 anos, um caso que está a ser então acompanhado pela Judiciária e terá acontecido no município do Val do Ave.
6: Foram as notícias em exclusivo na Correio da Manhã Rádio. Já a seguir temos música.
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6: E começamos com Descendentes e depois temos ainda Leone, Marcos and Martinez com Moonlight. Deixe-se ficar. Está aí muito bem.

0: O Rei da Manhã Rádio, 1h38, muito boa tarde, boa quinta-feira, são 1h38, ok? 10 do 9 de... É impressionante como o tempo passa, já estamos no dia 10, amanhã é dia 11 e segunda-feira é que as coisas começam a séria nas escolas. Claro que as primeiras semanas são sempre assim, mas... quer dizer, também depende dos professores, agora estamos aqui a lembrar, mas a verdade é que são sempre mais leves, pelo menos é essa a expectativa. Estamos juntinhos também neste regresso às aulas, pais, filhos, irmãos, tios, estamos todos juntos, ok? Ainda lhes vou dizer o estado do tempo e previsão para amanhã.
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0: Até porque hoje a temperatura está bem tranquila, quentinha, um verão ainda aqui a acontecer, apesar de já estar aqui a dar as últimas, a verdade é que ainda é verão. Então, o Grande Porto está com 24 graus agora, depois temos também a Grande Lisboa com 30 graus, Setúbal entra aqui com 31 e depois a zona do Alentejo com Évora e Beja acima dos 30, com, por exemplo, Évora que está com 34 e Beja com 33. Faro está com 28 graus. Estas são as temperaturas de hoje, mas amanhã vai aquecer um bocadinho. Por exemplo, temos mais 3 graus para a zona da Grande Lisboa, 2 graus a mais também no Grande Porto, portanto vamos ter 26 graus em previsão e o Algarve também a aumentar e parece que o fim de semana vai ser igual. São diamantes do tempo. Já a seguir voltamos para o Grande Jornal da Tarde em simultâneo, televisão e rádio. Boa tarde, boa quinta-feira.

0: No Alto Minho e em Trás-os-Montes, há ataques de lobos praticamente todos os dias. Ao Investigação CM, os criadores de gado falam em elevados prejuízos e queixam-se da falta de apoios depois das mortes dos animais. Dizem até que cada vez mais os lobos se aproximam das povoações e que as entidades só vão atuar se as alcateias começarem a atacar pessoas. 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
1: Os lobos são atualmente vistos tanto de noite como de dia. Até quem vai passando de carro pelas ruas das localidades do Alto Minho e de Trás-os-Montes os vê tranquilos, perto das aldeias e perto das explorações de animais. Há até vídeos captados dos lobos perto de aldeias povoadas.

0: Por causa dos incêndios, com serras queimadas, passa a haver falta de alimento para os lobos, que acabam por descer as zonas florestais e aproximam-se das povoações. Há ainda imagens captadas dos lobos nos locais dos ataques, junto dos animais que mataram. Imagens feitas por caçadores mostram alcateias nas zonas de serra. João Poças é pastor, criador de gado e agricultor. Caminha na serra, na zona de Salto, em Montalegre, onde tem a exploração agrícola. Está cansado dos sucessivos ataques de lobos.
1: Uma menina de 3 anos foi encontrada numa rua na Amadora, sozinha e a chorar. A mãe foi vista abandoná-la. A situação aconteceu na noite de segunda-feira. A criança foi recolhida pela PSP e levada para a esquadra da mina. A mulher de 27 anos, depois de abandonar a menina, foi encontrada próxima da creche, na rua António Nobre, local onde foi assistida pelos bombeiros. Apresentava um discurso desconexo e ameaçava atirar-se de uma ponte. A mulher acabou por ser transportada para o Hospital Amadora Sintra. Um homem morreu esfaqueado e outro ficou gravemente ferido num episódio de agressões em Olhão, no Algarve. Em direto está agora a jornalista Raquel Reis. Raquel, a polícia judiciária esteve a fazer diligências durante o dia na casa onde aconteceu este crime. Já se sabe quem é o responsável ou responsáveis pelo crime?
2: Para já ainda não, e essa investigação ainda decorre. Também a Polícia Judiciária ainda está no interior da habitação a realizar diligências e várias perícias e tentam naturalmente chegar à identidade do autor ou dos autores deste crime. Aquilo que dizem os moradores é que esses suspeitos terão entrado aqui neste prédio em Olhão e que depois terão ido até à casa onde estes dois irmãos moravam, um de 43 e outro de 50 anos. Ambos foram esfaqueados, um deles, o de 43 anos, não resistiu aos graves ferimentos e acabou por morrer ainda aqui no local onde o óbito foi declarado. Já a outra vítima foi transportada para o hospital com ferimentos graves. No local esteve o INEM, os bombeiros e também a PSP, que ainda se encontra aqui no local. Além disso, está também a Polícia Judiciária no interior da habitação onde aconteceu o crime a realizar perícias para a investigação que está já a correr, até porque importa chegar à identidade dos autores ou do autor deste crime. Estas agressões que ocorreram hoje durante a manhã aqui nesta casa, nesta zona em Olhão, na sequência das agressões houve duas vítimas a registar, uma delas um homem de 43 anos que acabou mesmo por morrer na sequência do esfaqueamento. Segundo relatos dos moradores, os dois eram irmãos e viviam nesta casa, as duas vítimas que foram esfaqueadas. A Polícia Judiciária ainda está no local a realizar diligências, também a PSP ainda aqui se mantém no local.
1: Reportagem em direto da jornalista Raquel Reis em Olhão, onde um homem morreu esfaqueado, outro ficou gravemente ferido. A patroa assassina, culpa ainda a ama pelo afastamento do marido. Hilderlane Ferreira está na cadeia à espera da marcação do julgamento por ter assassinado à pancada a ama do filho bebê em dezembro do ano passado.
3: Cerca de 8 meses depois, o resultado das perícias psiquiátricas ainda está por chegar e a patroa que assassinou a ama do filho na Amadora continua no estabelecimento prisional de Tiros à espera de ser julgada pelo crime. O relatório dos serviços prisionais fala em bom comportamento, mas refere que a homicida ainda culpa a vítima pelo afastamento do marido. De acordo com o documento, a patroa assassina diz que a relação do casal piorou com a presença da empregada empregada doméstica, já que a arguida confidenciava os problemas conjugais à ama e esta, alegadamente, contava tudo ao marido. O crime remonta a dezembro do ano passado, quando Lucinete Freitas, de 55 anos, foi atraída a um local isolado e atingida com um bloco de cimento com mais de 20 quilos. Só dias depois é que as autoridades encontraram o corpo e a patroa foi detida. Desde então, o filho de apenas um ano visitou a mãe na cadeia uma única vez. O relatório que o Correio da Manhã teve acesso refere ainda uma preocupação da arguida com a atual situação judicial. Está não só preocupada com o afastamento do filho, como também com a privação da liberdade. Ainda assim, está tranquila quanto ao bem-estar do bebê, cuja guarda está confiada ao pai. O relatório foi feito com base em entrevistas realizadas ao homicida e ao ex-companheiro. Lucinete Freitas deixou órfão um jovem de 14 anos.
1: Um assalto à mão armada na Covilhã deixou um estabelecimento comercial sob ameaça. O suspeito levou vários equipamentos eletrónicos e acabou por fugir. A Polícia Judiciária da Guarda está agora a investigar o caso.
4: O alerta para um assalto à mão armada foi dado na manhã de segunda-feira à PSP da Covilhã. Um homem entrou num estabelecimento comercial e ameaçou o gerente com uma suposta arma de fogo. O suspeito já tinha estado na loja momentos antes, mas acabou por sair ao perceber que havia vários clientes no interior. Cerca de 20 minutos depois, regressou. Esperou que alguns clientes saíssem e, já com menos pessoas no espaço, passou para trás do balcão, exibindo uma arma e exigiu ao gerente que abrisse a montra dos telemóveis. Perante a recusa, acabou por levar uma PlayStation, dois computadores portáteis e outros equipamentos informáticos. Os bens estão avaliados em cerca de 2 mil euros. Depois do assalto, o homem acabou por fugir e não foi localizado. A Polícia Judiciária da Guarda foi chamada ao local e assumiu a investigação. O estabelecimento tem sistema de videovigilância e as imagens poderão agora ajudar a identificar o suspeito.
1: O subchefe dos bombeiros sapadores de Lisboa morreu num despiste de uma mota na Ponte 25 de Abril. João Figueiredo, de 46 anos, despistou-se na noite de terça-feira, ao que tudo indica conduzia em direção ao local de trabalho. O acidente mortal aconteceu sem intervenção de qualquer outra viatura. Os colegas dos bombeiros sapadores, assim como meios do INEM e da PSP, foram mobilizados para o local. Apesar de todos os esforços, João Figueiredo morreu no local. O corpo do bombeiro foi levado para a autópsia e a investigação sobre as causas deste acidente continua em curso. O quartel deixou uma homenagem a João Figueiredo nas redes sociais. Dois feridos é o resultado de um aparatoso acidente no IC1, perto de Ourique, da colisão entre a carrinha e um caminhão. Uma pessoa ficou em estado grave. O acidente obrigou ao corte da estrada para as operações, tal como nos explica o José Lameiras, a partir do local.
5: Dois feridos, um deles em estado considerado grave. Este é o resultado de uma violenta colisão aqui no IC1, muito perto de Ourique, às primeiras horas desta manhã, um pouco depois das 6 da manhã. Um homem de 32 anos, condutor do veículo ligeiro, já estava de resto fora do veículo à chegada dos meios de socorro, foi considerado ferido grave. Um homem de 61 estava encarcerado mecanicamente dentro da viatura pesada de mercadorias, um homem de 61 anos que ficou com ferimentos considerados ligeiros, ambos transportados para o Hospital de Beja. O trânsito foi cortado nessa altura aqui no IC1 junto a Ourique, uma estrada muito movimentada, cortada para assistência às vítimas e só foi reaberta e de forma muito condicionada um pouco depois das 8h30, também com devido aos trabalhos aqui na zona. As causas estão naturalmente por apurar, é uma zona de traço contínuo, aquela que estamos aqui no IC1. A GNR vai investigar os contornos desta violenta colisão que aconteceu pouco depois das 6 da manhã, mobilizou muitos operacionais, praticamente 2 dezenas, apoiados por 9 viaturas, bombeiros de Ourique, a GNR também, as infraestruturas de Portugal. Se recordo, resultou em 2 feridos, um ferido grave, 32 anos, ferido leve de 61, ambos eram condutores das viaturas, ambos transportados para o Hospital de Beja.
1: Foram absolvidos pelo Tribunal de Matosinhos todos os suspeitos de maus-tratos a animais em abrigos ilegais em Santo Tirso. 93 cães e gatos morreram na sequência de um incêndio em julho de 2020 na Serra da Agrela. Os juízes entendem que as condutas não se enquadram no conceito de maus-tratos.
2: Três proprietárias de abrigos ilegais de animais, uma antiga coordenadora da Proteção Civil da Câmara de Santo Tirso e um ex-veterinário municipal foram todos absolvidos de mais de 230 crimes de maus-tratos a animais pelo Tribunal de Matosinhos. O caso aconteceu em julho de 2020. As imagens podem chocar os mais sensíveis. 93 cães e gatos morreram na sequência de um incêndio na Serra de Agrela, em Santo Tirso. As proprietárias do primeiro abrigo foram acusadas cada uma de 79 crimes de maus-tratos a animais de companhia. A acusação referia que, perante a aproximação das chamas, recusaram dar acesso ao abrigo ilegal a pessoas que ali se deslocaram para resgatar os animais em perigo. Já o veterinário municipal respondia por 80 crimes de maus-tratos, uma vez que, segundo a acusação, tinha conhecimento da existência dos abrigos ilegais. A responsável pela proteção civil, o Ministério Público imputava 32 crimes por alegadamente não ter reagido aos alertas recebidos sobre os abrigos. Para o tribunal, não ficou provado que os arguídos atuaram sabendo que estavam a causar sofrimento e a infligir maus-tratos aos animais. O PAN é assistente no processo. Inês Sousa Real garante que vai recorrer da decisão.
6: O PAN vai recorrer porque não faz qualquer sentido que a lei não seja aplicada no nosso país. Se num caso tão flagrante quanto este, em que morreram mais de 92 animais, não se aplica a lei, o que é que podemos esperar em Portugal relativamente à aplicação dos maus-tratos contra animais?
2: Na leitura do acórdão, o presidente do coletivo de juízes referiu que podem ser dirigidas algumas críticas às arguídas. Durante o julgamento, foi possível apurar que muitos dos animais estavam magros, desnutridos e com parasitas. No entanto, não foi possível determinar há quanto tempo os animais estavam naquele estado e nos abrigos.
1: José António dos Santos, conhecido como o Rei dos Frangos, avalia as ações que detém da SAD do Benfica em 345 milhões de euros. Há vários interessados em adquirir as ações. O empresário, conhecido como o Rei dos Frangos, revelou que há dois ou três investidores que querem ficar com as mais de 3 milhões e 700 mil ações da SAD do Benfica que detém. O segundo maior acionista do Benfica pede 15 euros por cada título da SAD do Benfica. A confirmar-se a transação por este valor unitário, a participação de mais de 16% das ações do Benfica podem valer 345 milhões de euros. Um fundo americano está disposto a pagar 12 euros por ação, o que permite um encaixe de mais de 45 milhões de euros para José António dos Santos. A SAD do Benfica bloqueou o negócio, usou a premissa prevista nos estatutos para impedir a entrada de entidades com participação acionista noutros clubes. A SAD do Benfica está disposta a adquirir o capital detido pelo empresário se a operação for feita a preços de mercado. Um homem foi identificado e detido pela Polícia Judiciária pela suspeita da autoria de vários crimes de violação, abuso sexual de crianças e atos sexuais com adolescentes agravados. Os atos ocorreram entre 2023 e 2025 em Vila Nova de Gaia. A vítima, uma menina com 15 anos, atualmente terá sido abusada ao longo de 2 anos pelo suspeito, que é amigo da família da menor. Viviam juntos e o homem era chamado de tio pela criança. A investigação teve início quando uma profissional de saúde a quem as suspeitas foram reportadas deu conhecimento à polícia no passado mês de junho. Encontrava-se em grande sofrimento e automutilava-se, tendo por várias vezes atentado contra a própria vida. Vítima e agressor de 38 anos são cidadãos estrangeiros, tendo as práticas abusivas tido lugar na residência que partilhavam, em períodos em que a menor ficava aos cuidados do agressor, nas ausências da mãe e no país de origem. Uma mulher de 71 anos foi roubada em mais de 50 mil euros em ouro, dinheiro e outros bens por uma mulher que conheceu no autocarro, em Hermesinde. Segundo a família, a suspeita de 50 anos terá conquistado a confiança da idosa e conseguido o acesso à casa dela. A mulher terá referido que estava ligada ao meio hospitalar e insistiu para que se encontrassem. Depois, ofereceu-se para ajudar nas tarefas domésticas, apesar de a ajuda não ter sido solicitada. Quando foram negados os pedidos de dinheiro emprestado, a suspeita roubou o cofre da vítima. Algumas das peças de ouro já foram encontradas em estabelecimentos de compra de ouro, de acordo com o jornal Novo Regional, mas há ainda vários bens desaparecidos, incluindo um relógio de valor. O caso está a ser investigado pelo Ministério Público. Daqui a pouco vamos perceber como uma praga de javalis está a afetar a vida de quem vive na zona da Rábida. Os animais chegam à cidade e os moradores falam num problema sem fim à vista.
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11: Ora então, 2:01, acabadinho de entrar, está na Correio da Manhã Rádio. Vamos agora às notícias em exclusivo por aqui, a edição da jornalista Mónica Peixoto. Mais uma vez, boa tarde, Mónica.
12: Olá, boa tarde. E fica aqui um aviso para os nossos ouvintes no Grande Porto. Por causa das obras na linha rosa do metro do Porto, vai haver corte na circulação este fim de semana entre o campo 24 de agosto e a Senhora da Hora. Vai ser instalada uma catenária que vai fornecer a energia elétrica na linha rosa e isso obriga à suspensão do serviço entre as 10 da noite de sábado e domingo ao meio-dia. Durante esse período, a STCP vai ter autocarro

0: A fazer o trajeto Campo 24 de Agosto, Senhora da Hora, com uma frequência de 10 minutos, 10 em 10 minutos, a circular, indica o metro do Porto, a metro do Porto. O Banco Central Europeu decidiu subir a taxa de juros na zona euro em 0,25%. Essa taxa agora passa a ser de 2,5%. O BCE justifica a subida dos juros com o aumento da taxa de inflação na zona euro em agosto e a crise petrolífera causada pelo conflito no Estreito de Hormuz. Esta tarde, os preços do petróleo registaram uma nova subida significativa. O barril de Brent, que serve de referência aos preços dos combustíveis em Portugal, ultrapassou os 105 dólares. É por isso de esperar que, nas próximas semanas, haja novas subidas significativas dos preços dos combustíveis. E no próximo ano, os senhorios vão poder aumentar as rendas das casas até ao máximo de 2,56%. O Instituto Nacional de Estatística confirmou hoje o aumento da inflação em agosto para 3,3%, efeito direto da subida dos preços dos combustíveis. Desta forma, só foi possível calcular a inflação média nos últimos 12 meses, excluindo a habitação, e essa taxa é de 2,56%, serve de referência para a atualização das rendas em 2027. Os bombeiros estão a combater um incêndio numa casa devoluta no centro de Vila Real. Uma pessoa sofreu ferimentos ligeiros. A repórter Rita Lino está a acompanhar o trabalho dos bombeiros em Vila Real.
1: É uma casa devoluta, portanto sem habitantes, mas uma casa utilizada essencialmente para consumidores de substâncias que utilizavam este espaço para fazer esse tipo de consumo. O mesmo aconteceu ontem à noite, não se sabe ao certo quais terão sido as causas deste incêndio. Um incêndio que deflagrou e começou a consumir toda esta zona de uma forma muito rápida, mas devido à rápida intervenção também dos bombeiros voluntários da Cruz Branca e da Cruz Verde aqui de Vila Real, conseguiram que estas chamas não alastrassem aos espaços contíguos.
0: E continuam nesta altura a combater esse incêndio no centro de Vila Real. Uma mulher terá abandonado a filha de 3 anos, domingo, na Amadora, na rua. A criança foi encontrada sozinha a chorar. A PSP levou a menor para a esquadra da mina. Testemunhas terão visto a mãe a deixar a criança na rua. A mulher de 27 anos foi localizada, apresentava um discurso confuso e foi por isso encaminhada para o Hospital da Amadora Sintra. O Ministério da Educação vai juntar o primeiro e o segundo ciclos num só. Em entrevista ao Jornal Público, o ministro Fernando Alexandre já tinha explicado que o projeto piloto vai arrancar no ano letivo 2027-2028 em várias escolas. A fusão do primeiro e segundo ciclos num só vai levar a mudanças nos currículos. Os alunos deixam, por exemplo, de ter apenas um professor nos primeiros anos de escolaridade. Esta manhã, na inauguração da Residência Universitária Confiança, em Braga, Fernando Alexandre afirmou que este ciclo único já não vai ser uma mudança tão abrupta como acontece agora na passagem do quarto para o quinto ano. O ministro da Educação diz que a equipa dele está a trabalhar num projeto piloto único na Europa. Lara Afonso.
2: Olha, estou muito curiosa com isso. Acho que eu e todos os jeitos da gente, não é?
0: Eu que tenho lá em casa um professor do segundo ciclo e tu que tens crianças.
2: Pois é, duas perspectivas que podiam ser abordadas aqui.
0: Exatamente.
2: muito bem. Sinto informativa exclusivo na Correio da Manhã Rádio. Tarda nada, voltamos ao simultâneo. São 2h05. Estamos juntos. All together now. Lembra-se desta? É tão boa. The Farm, logo a seguir temos mais música para si e depois retomamos o simultâneo. 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Boa tarde, boa quinta-feira. Aqui entre nós eu sou a Lara Afonso.

0: Um homem morreu picado por uma vespa asiática em Felgueiras. Estava a ajudar familiares nas vindimas quando foi picado. Apesar dos esforços dos bombeiros, já nada foi possível fazer pela vítima. O jornalista David Monteiro tem mais informações sobre este homem.
1: José Leite, de 69 anos, residia na freguesia de Vila Verde, aqui no concelho de Felgueiras, e ontem deslocou-se à freguesia vizinha de Jogueiros para ajudar familiares na realização das vindimas. Foi durante esses trabalhos que, ao início da tarde de ontem, foi picado por uma vespa asiática. O caso, a situação foi comunicada às autoridades ao início da tarde. Para o local foram mobilizados os bombeiros de Felgueiras. O alerta inicial dava conta de que a vítima tinha sofrido uma queda. No entanto, durante o trajeto até ao local, os operacionais receberam a informação de que a vítima tinha sido afinal picada por uma vespa asiática. Além dos bombeiros, também foram mobilizados para o local elementos do INEM, através de uma viatura médica de emergência e reanimação. Apesar dos esforços das equipas, a vítima não resistiu e acabou por morrer, sendo que o óbito foi declarado no local. Já hoje tivemos a oportunidade de falar com o responsável da Proteção Civil aqui do concelho de Felgueiras, que nos indicou que só desde o início do ano já fizeram intervenção em mais de 540 ninhos de vespa asiática, e que há alguns conselhos que as pessoas devem ter em conta nestas situações. Em primeiro lugar, comunicar caso tenham conhecimento da presença de um ninho. Em segundo lugar, e no caso de a pessoa ser picada, deve comunicar e ligar de imediato o 112 e colocar também gelo na zona onde foi picada. E em terceiro lugar, uma perspectiva mais de prevenção, que é a colocação de armadilhas para apanhar estas vespas asiáticas. Há então a registar a morte deste homem de 69 anos, José Leite, que residia na freguesia de Vila Verde e que ontem foi picado por uma vespa asiática quando estava a ajudar familiares na realização das vindimas. Não resistiu e acabou por morrer.
0: Uma mulher morreu à frente do marido durante o almoço de aniversário num restaurante em Faf. A vítima celebrava 80 anos quando entrou em paragem cardiorrespiratória.
2: Era o dia de aniversário da vítima. Tinha ido com o marido, sensivelmente da mesma idade, a um restaurante no centro da cidade de Faf, onde já eram conhecidos, para celebrar os 80 anos. Mas durante a refeição, a mulher sentiu-se mal e caiu inanimada. O marido e os funcionários do estabelecimento tentaram ajudá-la enquanto acionavam os meios de socorro. Quando os bombeiros voluntários de Faf e o INEM chegaram ao local, a mulher já estava em paragem cardiorrespiratória. Ainda foram realizadas manobras de reanimação, mas o óbito foi declarado ainda no restaurante no centro da cidade. A Guarda Nacional Republicana tomou conta da ocorrência no local.
0: Daqui a pouco vamos perceber como uma praga de javalis está a afetar a vida de quem vive na zona da Rábida. Os animais chegam à cidade e os moradores falam num problema sem fim à vista. Um ano depois, José Sócrates volta a tribunal no âmbito da Operação Marquês, em direto do campus de justiça.

0: Justiça está a Francisca Laranjo. Francisca, boa tarde. Há pouco acompanhámos a saída de José Sócrates do Tribunal. Até ao momento a sessão ainda não foi retomada. O que é que destacas do que já disse em Tribunal?
1: Ainda não foi retomada, muito boa tarde Mariana, mas será retomada também a qualquer momento, até porque José Sócrates já regressou aqui ao Campos de Justiça. Eu diria que amanhã fica marcada por longas declarações de José Sócrates, muitas vezes afastadas do objeto concreto deste processo. Portanto, falou de várias coisas, nomeadamente do depoimento de uma ex-namorada, diz que o Ministério Público, que o próprio Tribunal violou a intimidade de Sócrates, que obrigou essa ex-companheira a descrever como era a sua relação, as transferências que lhe fazia, o dinheiro que mandava entregar e, no fundo, fala aqui numa cabala, numa profunda injustiça. José Sócrates sente-se uma vítima também da justiça portuguesa, diz que nada fez, que é tudo falso. Chegou a falar em Ricardo Salgado, também aqui nesta sessão de julgamento, que acontece um ano depois, precisamente, de ter falado pela última vez aqui no Campos de Justiça. Disse até à juíza, em tom irónico, que era uma grande coincidência esta diligência a acontecer exatamente um ano depois. A juíza reforçou que foi, aliás, um mero acaso, mas, como te dizia, José Sócrates chegou a falar de Ricardo Salgado. Diz que não deveria ser julgado, que a justiça, que o próprio tribunal é cobarde em julgar alguém que está demente. Depois reforça sempre essa ideia, que é vítima de uma cabala. Há também, e já sabemos, há um ano que vivemos esta complicação, é advogado atrás de advogado novo para José Sócrates, e o ex-primeiro-ministro garante que nada tem a ver com isso. Agora tem um advogado que foi atribuído pela Ordem dos Advogados, mas que aqui à saída do tribunal contou que nunca conseguiu falar com o ex-primeiro-ministro.
0: A jornalista Francisca Laranjo, em direto do Campos de Justiça. José Sócrates está hoje a ser mais uma vez ouvido no julgamento da Operação Marquês. A dona dos gatos que foram roubados no início de agosto falou com a CMTV e acredita que sabe quem é que entrou na casa dela e quem é que lhe roubou os dois gatos de estimação.
2: A porta não foi arrombada. Acredito que tenham feito alguma segunda chave, ou uma cópia da minha chave, porque a pessoa que eu suspeito teve bastante tempo para o fazer, teve possibilidade de o fazer, teve as minhas chaves emprestadas para o fazer, portanto, não foi arrombamento, foi de alguém que tinha a chave, sim. Esta pessoa por várias vezes me ameaçou, ameaças não no sentido de vou-te roubar os gatos, obviamente, mas que a vida vai-te castigar de uma maneira muito, muito cruel. Isto foi a pior maneira, aliás, a melhor maneira de me castigar, porque eu não conheço outra dor que seja equivalente a esta. É isto.
0: O responsável pela área da ciência do alinhamento na Anthropic alerta que ele e os colegas acreditam que a inteligência artificial poderá matar todos os seres humanos na próxima década. O comentário surge na rede social X, no seguimento de um investigador na área da inteligência artificial acusar a OpenAI e a Anthropic de brincarem com as nossas vidas. Evan Hubinger acrescenta que a Anthropic está a dar o seu melhor, mas que ainda não dispõe de um plano para resolver a questão do alinhamento para a superinteligência e não está claramente no bom caminho para o fazer. Lindsay Clancy rejeita qualquer razão nas teorias da conspiração sobre o ex-marido Patrick Clancy ter matado os filhos. As declarações surgem depois de os advogados de Patrick Clancy emitirem um comunicado na terça-feira, no qual respondiam às alegações e teorias que se propagaram nas redes sociais. A nota dava conta de que essa narrativa era uma campanha de desinformação com histórias que os criadores de conteúdos sabiam serem mentiras. O advogado disse ainda que Clancy não é a pessoa a quem cometeu os crimes contra os filhos e que agiu sob uma psicose pós-parto. Uma criança de 3 anos foi abandonada pela própria mãe na Amadora. A mulher de 27 anos foi vista a deixar a filha em frente a uma creche da Amadora. Aconteceu esta segunda-feira. A criança acabou resgatada pela PSP e estará aos cuidados de uma instituição do Estado. A mulher foi encontrada com um discurso desconexo e alucinações. Foi transportada pelos bombeiros da Amadora para o Hospital Amadora Sintra. Justificou o abandono da

0: A filha, com o facto de a avó da criança ter colocado as duas fora de casa, a menina apresentava alguns ferimentos, apesar de ligeiros. Foi encontrada por funcionárias da creche e terá recebido tratamento médico providenciado pela PSP. O comandante dos bombeiros da Amadora confirma ao Correio da Manhã que a corporação teve intervenção no caso às 8 horas da noite de segunda-feira. À chegada ao local, verificámos que a menina tinha sido transportada pela PSP para a estrada mais próxima. Explicam ainda que foram direcionados por populares para outra rua nas imediações, onde encontraram a mãe. O rio Cobral, em Oliveira do Hospital, tem sido alvo de descargas de indústrias tradicionais que acabam por poluir as águas. A equipa da rubrica Quero Justiça está no local. Paulo Jorge Duarte, boa tarde. O que é que dizem os habitantes da região?
1: Boa tarde, Mariana. Assim é, a rubrica Quero Justiça dá voz aos habitantes de Maruge, no concelho de Oliveira do Hospital, mas dizer que este é apenas um dos concelhos que é afetado pela poluição no rio Cobral. Bruno Miranda, e no seu caso, que tem terrenos, tem animais, gado ovino, acaba por ser uma situação que cada vez menos é suportável.
2: Sim, sim, boa tarde. É porque assim, nós usamos muito este rio, este sarro. Estão aqui à beira do rio para os pastos, para os animais, para o gado. É furos, é poços, estão aqui e com esta contaminação recorrente de anos, décadas mesmo, cada vez está a degradar mais o ambiente e a própria qualidade de vida nossa aqui da população, nossa e de outras populações que são banhadas pelo rio Cobral, a nível de animais, insetos, mosquitos, todo tipo de animais que se possa imaginar, os cheiros insuportáveis muitas vezes ao fim da tarde e durante o dia, conforme são feitas as descargas, cheiros quase mesmo simples, insuportáveis, não se conseguem praticamente termos uma qualidade de vida como deve ser. A população aqui, sobretudo estas zonas, estas casas aqui mais junto à zona aqui do rio, que são as que sofremos mais.
1: Hoje não será o pior dia, no inverno tem tendência a piorar?
2: Sim, sim, hoje por acaso houve uma descarga há pouco tempo, ainda se nota ali ligeiramente, mas hoje nem está das piores. No inverno, quando o leito do rio também está mais elevado, aí sim, nota-se perfeitamente, vê-se espuma, líquidos brancos, cheiros, os animais, mosquitos, moscas, insetos, não se sabe o que é, animais que eu nem tinha visto na vida, que aparecem aqui, deve ser derivado dessas contaminações que aqui são sendo feitas aqui no rio.
1: Estamos numa zona de Oliveira do Hospital, também a guarda será afetada, isto onde normalmente os rios aqui são límpidos, totalmente águas claras.
2: Sim, sim, isto era um rio límpido, que eu lembro, pronto, quando era mais novo, lembro de vir aqui pescar e tomar banho, cheguei a tomar banho neste rio, coisa que hoje é impossível fazer, o meu filho hoje é impossível fazer, e já há décadas para cá, totalmente impossível sequer chegar perto quase de rio, porque há as doenças, há tudo, é complicado mesmo.
1: Muito bem, muito obrigado. Temos a oportunidade também de questionar a autarquia, nomeadamente João Abreu, que é o presidente da Junta de Freguesia de Maruge, e que pergunto-lhe o que é que a autarquia tem feito para solucionar isto?
3: Olha, em termos de... E utilizar uma expressão popular, temos feito tudo e mais umas botas. Desde reunir com o governo, a denunciar permanentemente a situação para os órgãos competentes, para os órgãos fiscalizadores, etc, etc. Temos feito tudo. Ultimamente, por sugestão, por pressão, da Junta de Freguesia, a Câmara Municipal convocou a IAPA, a CCDR, a Câmara de Ceia, etc. Já fizemos duas reuniões. Podemos dizer que houve algum resultado positivo dessas reuniões, porque durante mês e meio, entre meados de julho e o mês todo de agosto, descargas evidentes no rio. Esta semana, infelizmente, já houve mais uma descarga, portanto, também começou a safra, né? Portanto, em setembro as empresas de laticínios começam a safra e já houve uma descarga. Portanto, isto tem que, digamos, a gente, o apelo que fazemos sempre é ao Estado, ao Governo, neste caso, que é quem representa o Estado em termos de ação, para que intervenha no terreno e que obrigue as empresas, nós não

0: Somos contra as empresas, bem pelo contrário, elas criam postos de trabalho, criam riqueza, etc. Não podem sujeitar as populações ao seu arbítrio, né? Porque é mais fácil se carregarem para o rio do que terem ETAs a funcionar. Mas as ETAs têm que funcionar. E também os órgãos fiscalizadores têm que exercer a sua ação junto dessas entidades para que elas cumpram com aquilo que está legislado. Como o Bruno referiu, há situações aqui, portanto, o problema já dura há quase 30 anos, portanto, é um problema recorrente, mas fins de 2025 e princípio de 2026, até junho de 2026, a situação deteriorou-se brutalmente. Havia descargas diárias. Antes eram sazonais, né? Aqueles períodos de maior safra, eles abriam as comportas para o rio, mas desde janeiro, dezembro, janeiro, portanto, as cargas eram diárias, portanto, e tornaram-se absolutamente insuportáveis. Há empreendimentos turísticos aqui, há pessoas a viverem nas margens, todas as populações ribeirinhas sofrem com isto, porque nós temos isso comprovado, os lençóis freáticos estão completamente contaminados, os pastores não podem meter a água aos prados, porque depois o gado não pega nesses pastos regados com essas matérias, com o sorelho, com as chiviantes, etc., que eles lançam no rio, e depois a qualidade de vida da população é também afetada brutalmente. Portanto, quando baixa um pouco o nível das águas no rio, são milhões de mosquitos aqui à volta. O Bruno mora aqui mesmo ao lado. Portanto, não se pode ter uma janela aberta, não se pode. E quando isso acontece, os próprios cheiros, que são absolutamente nauseabundos, são insuportáveis. Mas não é só aqui na zona ribeirinha, é em toda a povoação. E aqui nas povoações vizinhas, nomeadamente Várzea de Morujo, que o rio, portanto, que pertence ao Conselho de Ceia, o rio atravessa mesmo a população, a situação é ainda mais evidente do que connosco.
1: Muito bem. João Abreu, presidente do Junta da Freguesia de Morujo, também Bruno Miranda, um dos muitos habitantes que estão revoltados. Nada tem em contra a indústria, até porque é tradicional, tem postos de trabalho, mas importa aqui conseguir um compromisso com a conservação da natureza. Estamos numa região do país onde as águas, os ribeiros correm límpidos, importa preservar também este património.
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3: Estamos agora em direto junto à creche onde foi encontrada uma menina de apenas 3 anos, foi abandonada pela própria mãe. Em direto agora a jornalista Sónia Cardoso. Sónia, boa tarde. O que é que contam as testemunhas sobre este abandono?
4: Boa tarde, Mariana, que encontraram a criança bastante triste, a chorar, a gritar pela mãe. Foi esse o cenário que nos foi transmitido ao longo do dia. E dizer que a criança foi deixada à sua mercê, em plena luz do dia, à frente de uma creche e acabou por receber ajuda das funcionárias que perceberam que estava uma criança a chorar à frente deste estabelecimento. Rapidamente acabaram por auxiliar a criança e dizer que esta mãe foi ainda vista por estas funcionárias que ainda a chamaram durante algum tempo, mas sem olhar para trás. A verdade é que não voltou para trás, não acabou por responder aos pedidos destas funcionárias. Nós estamos precisamente no local onde tudo aconteceu, foi na segunda-feira, à porta desta creche, e dizer também que esta mulher acabou então depois por ser confrontada com alguns moradores numa rua um pouco acima aqui do local onde nos encontramos. Foi encontrada num discurso um pouco incoerente, com algumas alucinações, e por isso mesmo depois foram acionadas todas as entidades competentes e esta mulher acabou então por ser transportada para uma unidade hospitalar, mas depois acabou por sair. Esta mulher, que não foi detida, está apenas identificada pelas autoridades. Relativamente a esta criança, uma menina de apenas 3 anos, está agora à guarda do Estado para tentar também perceber qual é que vai ser este futuro. Isto aconteceu tudo na segunda-feira e valeu esta criança a ajuda rápida por parte das funcionárias desta creche, porque nós estamos a falar de uma zona até muito movimentada. Eu acho que isso é bem notório pelas imagens do Vasco. Há sempre carros a passar, pessoas também. Atrás de mim há inclusive um parque com algumas crianças, também uma zona de mato mesmo à nossa frente, por isso a criança podia até ter fugido, começado a correr, podia ter sido apanhada por um carro, mas felizmente nada disso aconteceu devido à rápida ação por parte destas funcionárias. Mas dizer a Mariana que agora esta menina de apenas 3 anos está à guarda do Estado. E também dizer, só em nota de fecho, que esta mãe já tinha avisado que ia cometer este crime à CPCJ, informou-os que se não fossem buscar a criança, iria abandoná-la em plena luz do dia. Isso acabou mesmo por acontecer. Esta mulher foi agora investigada pelas autoridades.
3: Reportagem em direto da jornalista Sónia Cardoso, junto à creche onde foi encontrada uma menina de 3 anos depois de ter sido abandonada pela própria mãe. É um caso que vamos continuar a acompanhar com toda a atenção aqui na CMTV.
5: E ficamos também de olhos postos e ouvidos bem atentos a tudo o que se passa. Para já deixamos o simultâneo com o Grande Jornal da Tarde para mais logo, com o Grande Jornal da Noite. Dizemos até amanhã à Mariana Águas e ficamos aqui entre nós.
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5: Para nem mais, para já deixo com a Margarida e este Só a Mim, depois Carly Simon e logo a seguir a nova linha avançada. Boa tarde, boa quinta-feira. Eu sou Lara Afonso.

0: anda por aí a fazer o quê? Anda às voltas. Eu recebi aqui uma mensagem de uma amiga que está na praia e diz que está maravilhoso. Portanto, não sei se fico feliz. Fico feliz por ela, mas fico a pensar, mas que raio, porquê é que não está a ouvir a Correio da Manhã Rádio e está dentro de água? Leva a Correio da Manhã Rádio com ela, não é? A minha amiga tinha que o fazer. E se não está a fazer, vai perder a Nova Linha Avançada, que foi muito boa.
1: Vai nada.
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3: Sorte nossa, grande Zé, bem-vindo, Ico.
4: Bom dia, Zelinho, bom quinta-feira para ti. E para os amigos e caras amigos, se nos ouvem esta hora ou mais tarde por podcast. Ontem foi um dia de grande azáfama.
3: Foi mesmo.
4: O Sporting jogou em casa para a Liga dos Campeões, o Benfica jogou fora para acertar o calendário no campeonato, ambos ganharam de formas diferentes, adversários diferentes também, começando pelo Sporting 3-1 ao Galatasaray, primeira parte muito difícil, mas mete difícil nisso, o Sporting estava a jogar muito pouco, ou quase nada, Galatasaray claramente melhor, marcou um gol, podia ter feito mais, Sporting à toa, mas o que é facto é que Catamo teve aproveitamento máximo à primeira aragem que Sporting teve, pumba, gol!
3: Pumba.
4: E a partir daí o jogo foi mudando a pouco e pouco. No princípio da segunda parte, Luís Soares, que jogou muito bem, arranca, e faz sentido dizer arranca, um penalti que ele próprio converteu. Sporting ainda fez o terceiro num grande livre direto de Salazar.
3: Incrível, pá.
4: Espetacular, que finalmente deu um ar da sua graça. Não que tenha feito um grande jogo, mas marcou, e isso é muito importante para ele e para Rui Borges. Salazar já andava a ser mordido por ter feito 5 jogos só com uma batata e sem jogar bem, mas ontem tirou a barriga de misérias e marcou, repito, um grande gol que o nosso Julinho confirma que é mesmo verdade. Um grande gol. Imagino que Rui Borges terá respirado alívio e terá dito para com os seus botões. Eu preciso tanto. Precisava ele e precisava também o próprio, ou seja, Salazar. O Sporting mantém o bom registro da época passada, ganhando todos os jogos em casa para a Liga dos Campeões, já vai em 5 seguidos, 4 da época passada e este foi o primeiro. Ontem a coisa esteve agreste, mas no fim lá está 3 pontos, não para o País de Gales, como se costuma dizer, 3 pontos para o País de Gales, mas é para o Bernal de Mister Rui Borges, que entrou com o pé direito na prova. Então e o Benfica? Perguntas tuas, Juli?
3: É para dizer, tu e o Benfica?
4: Ora, pois o Benfica foi jogar a Moreira, terra eclesiástica. E o que é que o Benfica fez em Moreira? Perguntas tu.
3: O que é que o Benfica fez em Moreira, Zezinho?
4: Olha, pintou a manta, 4-0. E vá lá, que a coisa até podia ter sido mais, como dizer, volumosa, severa. Pronto, vá. Podia, mas seja como for, o Benfica está com uma sanha goleadora que até faz impressão. 18 gols em 5 jogos, média bem acima dos 3 gols por jogo. Parece que está numa forma absurda, voltou a fazer um jogão, gol e assistência. Sheldrup foi titular e jogou muito bem também. Também ele assistiu e marcou. E para Sheldrup jogar, Sudakov foi para o banco e fica a ideia de que é lá que ele está bem para já. Palhinha, fortíssimo em campo, em 2 jogos seguidos fora de casa, o Benfica ganha 3-0 na Madeira ao Marítimo e 4-0 ao Moreirense, e não há dúvida que o Benfica está a atravessar um bom momento, e com esta vitória encosta no Sporting e fica a 2 pontos do Porto e passa até para o segundo lugar por ter melhor diferença entre golos marcados e sofridos do que o Sporting. Benfica que, repito, leva já 18 golos marcados, melhor ataque do campeonato. Por falar em golos, Julinho, Ronaldo marcou mais um.
3: Olha,
4: está a 21 de chegar aos 1000, já falta pouco.
3: Já falta pouco, não é?
4: É verdade, quem sabe até ao fim do ano, se isso não vai suceder, ainda falta bastante, até ao final de dezembro, se isso suceder, será a sua melhor prenda de Natal, não é? Concordas?
3: Então não, isso era uma coisa maravilhosa.
4: Bom, e agora para o final desta linha avançada.
3: Isso é que era.
4: Exatamente, e vai acontecer. Proponho uma pesquisa aos plantéis dos clubes da Primeira Liga, onde vamos jogar, onde vamos buscar nomes muito curiosos. Queres ouvir, Julinho?
3: Então não, manda.
4: Então, hoje começamos pelo Casa Pia, que é o Lanterna Vermelha. Começamos de cima, de baixo para cima. Alguns nomes de jogadores da Primeira Liga que são, assim como direi, um bocadinho esquisitos. Pronto, vás. É verdade. Então, toma lá. Eu disse Casa Pia, mas por acaso não é no Casa Pia. Não é o Casa Pia que vamos jogar, ao Santa Clara, que por acaso até está a fazer um grande campeonato. Olha, que é o terceiro classificado atrás de Porto, Benfica e Sporting. Ainda não perdeu. 3 vitórias, 2 empates. Excelente trabalho de Petit.
3: Petit Petit.
4: Petit Petit.
3: O homem sabe.
4: Olha, mas que nomes de jogadores curiosos temos no Santa Clara, perguntas tu.
3: É bem, que nomes de jogadores curiosos temos no Santa Clara, Zezinho?
4: Olha, temos o Neneca.
3: O Neneca.
4: Neneca, o jogador que nunca dorme, a Soneca.
3: É sério.
4: Olha, Santa Clara onde também joga o Camica.
1: Camica?
4: Camica, o jogador que não sabe se vai, se fica. E também lá joga o Leo Jacó. Ou seja, é uma mistura de leão e o papagaio. Não são os papagaios que dizem: ó Jacó!
1: Ó Jacó! Aqueço o
4: papagaio.
1: O Jacó voa.
4: Olha,
1: Jacó voa.
4: E ainda temos o Cadu, que deve ser primo do KD. Você. Certo?
1: Cadê?
4: Cadê você?
1: Cadê você?
4: E toma lá disto, podes te esperar? Aí está.
1: Cadê a picanha?
4: Exato, é isso, exato. Olha, e então e o Hulk, e com esta me vou perguntar se tu
1: então o Hulk.
4: Ora, o Hulk, quase com 40 anos, ainda joga no Fluminense, e num recente jogo entre Vasco e Fluminense, um clássico do futebol brasileiro, um árbitro tem um empurrão com o peito a um colega do Hulk, Canóbio, e Hulk não olhou as despesas e disparou no final do jogo. Árbitro sem personalidade, nunca tinha visto isto em lado nenhum na minha carreira. Um árbitro aí para cima de um jogador e dar uma peitada.
1: Imagina.
4: Ok, árbitro sem personalidade, mas com uma grande peitaça, e prometo que não vamos fazer piada com a Dolly Parton, que se transferiu recentemente para a equipa da Agência Barata, como se sabe, e sendo assim, vamos para o outro lado para ilustrar a peitada de um árbitro que o Hulk não gostou.
5: Escuta o meu pai.
4: Assim fica mais competitivo.
1: Pronto,
4: já estavam lá que já almoçaste, que esta olhada avançada chegou ao fim, mas amanhã volta a ter cara à hora do costume, certo?
1: Hora do costume, um quarto para as nove. Grande abraço, Zezinho.
4: Grande abraço, até amanhã.
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0: E eles disseram, amanhã há mais, como de resto há todos os dias, e também sempre que quiserem todas as plataformas de podcast, em particular em cmradio.pt, tal e qual acontece com o Fala Barato.
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0: E que é exatamente onde estávamos, à música King, Years and Years, para ouvir aqui agora, logo depois, Nicki Minaj com Starships. Boa quinta-feira!

bem, se ainda não tinha acordado, estava-lhe a dar aquela moleza após que a Nicki Minaj tratou do assunto e acordou, não foi? A partir de agora vai correr tudo melhor, pode ter a certeza. E é sempre a melhorar que vem o Fala Barato.

pergunta de hoje é: o que acha do caos nas urgências que estamos a viver? Rui Fernandes ou da Albufeira, outra vez arroz? Isto não é novidade nenhuma, pai. Tenho um primo que foi parar às urgências em 2021. Deram-lhe a pulseira vermelha e ainda lá está, pá. Vou lá visitá-lo todos os meses. E o último Natal passei lá com ele nas urgências do Beatriz Ângelo. E sei dizer que estava muita malta, que nós, entretanto, fomos conhecendo malta, né? Estava lá muita malta, foi uma festa até bem familiar, pá. Agora estamos com esperança que aquele marafado finalmente

0: seja a ter dito, porque descobrimos que conhecemos lá uma senhora que algarvia, que é auxiliar da limpeza, e isto em Portugal já sabe, com uma cunha sempre anda mais depressa. Nem é de agora que há caos nas urgências, não é? As urgências estão na mesma, como a lesma.
1: Ruto Figueiredo, proprietário da farmácia Neurisma, em Gondomar. Eu não frequento urgências do hospital por causa dos germes e das bactérias que andam no ar. O hospital público já não frequento desde a maternidade. E no privado está quase igual ao público, porque o público já não conta para nada. Em caso de urgência, eu tenho ordens para vir um helicóptero para me levar para a Suíça. Levam-me para o Hospital Universitário de Zurique. E sim, é profissionalismo, limpeza e assim. Seio, uma pessoa até pode lamber o chão das urgências que não há um germe. Mas cá não vou à urgência nem morta. Literalmente. A minha mãe diz que sou nojentícia, mas antes nojentícia que cheia de germes hospitalares.
2: Carlos Vidigal, sou médico em Aveiro há 2 anos. Estou no banco de urgências e desde que estou no banco sinto-me um depósito a prazo. Estou estagnado. Tenho aqui mulheres que dão à luz na sala de espera e quando a gente as atende já o bebê está no segundo ano da faculdade. Anda tudo a falar do sofá do Neves, do outro lado do Neves, do Golfo do Neves e as urgências dos hospitais estão ao nível de uma Mogadíscio. Eu estive lá em Mogadíscio e pensei, isto é do pior. Pois vão às urgências de uma Amadora Sintra, de um Corre Cabral ou até mesmo aqui em Aveiro e não anda longe. Estou derreado. Deveria ter ido para cantor e deixar a medicina. Mas o paião fez isso e também não foi a melhor opção.
3: Marcelo Rebelo Sousa, ex-presidente da República e atual comentador da CM Rádio. Isto das urgências mexe muito comigo, até porque eu tenho lá de parar a miúda. Sabem, eu vivi muitos anos movido à adrenalina. Era selfies, era de viagens, era discursos oficiais. Agora, passo os dias a coçar a micose e a fazer sudoku. E sento-me abaixo e às vezes vou parar às urgências. Confesso que nas urgências volto a sentir a velha adrenalina. Tudo aos gritos, pessoas a implorar ajuda, ambulâncias noite dentro. Um toquezinho de agitação em honra dos bons velhos sempre. O caos nas urgências é adrenalina pura. Não é para todos? Mas aqui entre nós eu até gramo. Mas só de vez em quando, porque o meu médico já me disse que tem que ser com moderação.

0: Ora, vamos lá acertar os ponteiros do relógio. São 3 da tarde, está no sítio certo, a hora certa, está na Correio da Manhã Rádio, mais do que na hora de atualizarmos a informação. No Grande Jornal das 3, edição da jornalista Mónica Peixoto. Boa tarde, Mónica.
1: Olá, boa tarde. Uma mulher terá abandonado a filha de 3 anos na rua, na Amadora. A criança foi deixada à porta de uma creche na segunda-feira à noite e resgatada depois pela PSP. A repórter Sónia Cardoso está junto ao local onde tudo aconteceu.
2: Foi na segunda-feira à porta desta creche e dizer também que esta mulher acabou então depois por ser confrontada com alguns moradores numa rua um pouco acima aqui do local onde nos encontramos. Foi encontrada num discurso um pouco incoerente, com algumas alucinações e por isso mesmo depois foram acionadas todas as entidades competentes e esta mulher acabou então por ser transportada para uma unidade hospitalar, mas depois acabou por sair. Esta mulher, que não foi detida, está apenas identificada pelas autoridades. Relativamente a esta criança, uma menina de apenas 3 anos, está agora à guarda do Estado para tentar também perceber qual é que vai ser este futuro.
1: A mãe da criança terá justificado o abandono pelo facto de terem sido expulsas de casa pela avó da menina. A menor está agora numa instituição à guarda do Estado. Um bebé de 3 anos terá sido vítima de abuso sexual. O agressor é o tio de apenas 12 anos. As alegadas agressões aconteceram ontem à tarde. A criança foi levada pela família para o Hospital Padre Américo, em Penafiel, e foi o hospital a acionar as autoridades. David Monteiro.
3: Aquilo que apuramos é que o bebé foi transportado pelos familiares para um hospital local. Foi aí que foi observado inicialmente pelas equipas médicas e foram as equipas médicas que comunicaram a situação às

0: GNR. Os militares da GNR deslocaram-se ao hospital, tomaram conta da ocorrência, mas tendo em conta os factos e a natureza dos factos, comunicou a situação à Polícia Judiciária. O bebé foi, entretanto, transportado pelos bombeiros aqui para o Hospital de Penafiel para ser visto pelas equipas médicas e a Polícia Judiciária assumiu a investigação, sendo certo que o caso vai ser agora comunicado ao Tribunal de Família e Menores, uma vez que estamos perante uma criança de 12 anos que não pode ser responsabilizada criminalmente.
1: Esse adolescente de 12 anos é suspeito de ter abusado sexualmente do sobrinho de 3 anos. Dois irmãos foram esfaqueados esta manhã numa casa em Olhão. Um deles morreu, o outro ficou em estado grave e foi levado para o hospital. PSP e Judiciária investigam as circunstâncias dos crimes. Raquel Reis.
2: O que os moradores dizem é que alguém terá entrado dentro desta casa, nesta zona de Olhão, e que terá sido junto às nas casas destas janelas de madeira que estes dois irmãos se encontravam e foram esfaqueados. Pelo menos é isso que dizem moradores aqui desta zona. As duas vítimas seriam irmãos e ficaram ambas com ferimentos. Uma delas acabou mesmo por não resistir e morreu na sequência do esfaqueamento. A outra vítima teve de ser transportada para o hospital com ferimentos graves. Aqui ainda decorrem as diligências por parte da Polícia Judiciária, que está agora a investigar este caso.
1: Um morto e um ferido grave em Olhão, a Judiciária está a investigar o caso. O Banco Central Europeu decidiu subir a taxa de juro na zona euro em 0,25% para 2,5%. O BCE justifica a subida dos juros com o aumento da taxa de inflação na zona euro em agosto, provocada pela crise petrolífera causada pelo Estreito de Hormuz. Recordo que esta tarde os preços do petróleo voltaram a registar uma subida significativa. O barril de Brent, que serve de referência aos preços dos combustíveis em Portugal, ultrapassou hoje os 105 dólares, ou seja, nas próximas semanas é de prever uma nova subida também significativa dos preços dos combustíveis. E em 2027, os senhorios vão poder subir as rendas das casas até no máximo 2,56%. A taxa que serve de referência foi confirmada pelo INE, que hoje também confirmou a taxa de inflação em agosto, subiu para 3,3%, efeito da subida dos preços do gasóleo. Quase um ano depois, José Sócrates regressou a tribunal no julgamento da Operação Marquês. À chegada esta manhã ao campus de justiça em Lisboa, o ex-primeiro-ministro voltou a criticar a comunicação social e a juíza do processo, afirmando que estava em tribunal sem representação.
3: O que é certo é que não tenho advogado, porque para ter advogado é preciso ter confiança nele e é preciso que esse advogado esteja preparado. A nossa Constituição e a Convenção dos Direitos do Homem liga o advogado, a presença do advogado, a uma defesa efetiva. É preciso ter tempo de preparação da defesa, coisa que a senhora juíza não deu a nenhum dos advogados que eu nomeei. E lamento muito que o Estado agora insista em nomear-me o advogado. Há 12 anos atrás, vigarizaram a escolha do juiz. Escolheram, manipularam a escolha do Dr. Carlos Alexandre. E agora, 12 anos depois, querem escolher-me o advogado. E não apenas escolher-me o advogado, como ainda por cima escolhê-lo, violando as regras da própria ordem que impõem um sorteio na escolha do advogado oficioso.
1: E ora, esse advogado oficioso nomeado para representar José Sócrates, Luís Carlos Esteves, esteve hoje no campus de justiça, disse que o ex-primeiro-ministro não quis falar com ele.
4: Pronto, houvesse a vontade da parte do senhor Engenho, que eu compreendo e não tenho nada a censurar sobre isso. Para já acaba por ser uma defesa que não está articulada. Agora, pronto, ainda assim, mantendo-se a nomeação, terei que fazer aquilo que me compete, que é assegurar aqui a melhor defesa ao Sr. Engenho da melhor forma possível.
1: O repórter Carlos Rodrigues Lima acompanhou a sessão em tribunal durante a manhã e descreveu o que se passou na sala de audiências.
5: Foi mais um comício de José Sócrates na sala de audiência. Ora, não estava satisfeito com a forma como o tribunal manteve a nomeação do seu advogado oficioso. Ora, também não ficou satisfeito pela forma como o Ministério Público interrogou algumas testemunhas que vieram aqui. Tivemos tempo ainda também para fazer um bocado crítica cinematográfica com José Sócrates a

0: recomendar a visualização do filme A Vida dos Outros, e portanto essa foi grande parte da manhã. Finalmente agora José Sócrates está a responder ou está a abordar assuntos que dizem respeito diretamente ao processo, como é o caso das casas da Venezuela, que, segundo a acusação do Ministério Público, foi depois desse contrato feito entre o Grupo Lena e o Estado da Venezuela que José Sócrates recebeu dinheiro. Ele está agora a tentar contrariar essa acusação.
1: O repórter Carlos Rodrigues Lima e o resumo da sessão da manhã do julgamento da Operação Marquês, marcada pelo regresso ao Tribunal de José Sócrates. A Rua da Sofia, em Coimbra, é a partir de hoje apenas pedonal, a medida coincide com a abertura da linha do metro que vai ligar a Praça 8 de Maio à Alta de Coimbra, metro de superfície em Coimbra. Apenas uma via central vai passar a dar acesso a comerciantes e veículos prioritários e a alguns residentes na Rua da Sofia. O repórter Mário Freire ouviu esta manhã as opiniões de populares. Um deles, José Duarte, discordou dessa medida.
2: Sou daqui, nascido e criado em Coimbra, e discordo completamente disto, porque esta rua penso que não faria mal nenhum o trânsito passar para um lado e para o outro. Concordava muito mais que a senhora Presidente fizesse...
3: Mas que tipo de impacto é que poderá ter o desviar daqui do trânsito?
2: Impacto, porque vai matar aqui o comércio aqui desta parte, principalmente da Rua da Sofia. Hoje em dia as pessoas ainda passam porque estão curiosas a fazer isto, foi o meu caso. Mas a qualquer dia não passa ninguém aqui.
1: José Duarte, morador em Coimbra, considera ainda que a transformação da Rua da Sofia em rua apenas pedonal vai complicar bastante o trânsito noutras vias do centro de Coimbra. Em Itália, 41 pessoas morreram infectadas pelo vírus do Nilo Ocidental. As autoridades de saúde italianas confirmam até 8 de setembro quase 600 casos, 306 correspondem à forma neuroinvasiva e mais grave do vírus do Nilo. As aves migratórias e as gaivotas são reservatórios do vírus, que é depois transmitido a humanos através da picada de mosquitos do género Culex. O vírus do Nilo Ocidental esteve em circulação este verão, com casos confirmados em pelo menos 15 países, mas nenhum ainda em Portugal. O Estrela da Amadora recebe logo mais o Sporting de Braga. É um jogo em atraso da terceira jornada da Primeira Liga. A partida vai realizar-se no estádio do Alverca, isto depois da Liga Portuguesa de Futebol ter interditado o estádio da Reboleira por causa do mau estado do relvado. Nesta altura, o Futebol Clube do Porto lidera o campeonato da Primeira Liga com 15 pontos. O Benfica está em segundo lugar com 13 pontos, depois da vitória de ontem frente ao Moreirense, também um jogo atrasado. O Sporting está, nesta altura, em terceiro lugar no campeonato, também com 13 pontos.
4: Foi o grande Jornal das Três na Correio da Manhã Rádio, a edição da jornalista Mónica Peixoto, que está de regresso quando forem ali 3:30. E quem é que está de volta? Quem é?
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4: Preparadíssimos, até porque vai ser já a seguir à música. O Baldo já cá está. O que é que será que vai acontecer no É Tudo Como aos Malucos? É ficar para ouvir, já a seguir, ao Amanheça de Rita Vian.

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1: Está na hora. Hugo Alves, muito Olá. Boa tarde. Eu te faço este compasso de espera para criar aquele mais suspense.
2: Oh, suspense, oh, bom dia.
1: Então, a semana correu bem?
2: Correu. Não só a minha, ao mundo em geral, acho que correu bem.
1: Então, o que é que trazes hoje?
2: Olha, hoje trago uma coisa bonita. Ai, eu tenho trazido coisas do demónio, eu sei. Mas hoje eu trago uma coisa bonita.
1: Vais falar de amor?
2: Fofinha. Vou falar de amor.
1: Fala-me de amor. Tu vai.
2: E vou falar de Matilde Reimão.
1: Ah.
2: Eu confesso que eu achava que íamos andar os próximos meses a jogar ao jogo do gato e do rato.
1: Tipo, ciência, não é? Se não é verdade.
2: Sim, e depois as gentes não falam, porque agora nos dias de hoje já não há gente. Existem umas coisas a que eu chamo barragens, que é porque a gente faz uma pergunta e eles bate e volta. Pronto, enfim. E eu achei que pronto, íamos andar meses nisto.
1: Só que não.
2: Olha, enganei-me, e ainda bem, porque estou muito mais satisfeito.
1: Então, mas o que aconteceu?
2: O que aconteceu foi que a Matilde Reimão foi a uma apresentação de uma grelha da televisão e, de sorriso no rosto, feliz, contente.
1: Jura?
2: Juro?
1: Logo tu? Assim?
2: Sim, sem apelo, nem agarro.
1: Adoro.
2: Quando nós fomos, pronto, inquirir esta beldade, porque ela é uma beldade, sobre
1: sim.
2: O assunto, ela não escondeu. Confessou o sim e que estava
1: feliz. E vocês até ficaram...
2: Nós até ficámos um bocadinho naquela, tipo... Como?
1: Ai, nós estamos habituados
2: a isto. Não é habitual. Portanto, eu estou habituado a levar com... Essas perguntas! Pronto. E...
1: Desarmou-vos.
2: Desarmou. É verdade, uma fofinha. Foi uma resposta simples a uma pergunta que podia ser um bocadinho mais complicadota, mas ela foi fofinha. Tinha a resposta ali na ponta da língua. Estou feliz e acho que... Epá, acho que salva uma série de situações depois de embaraçosas que sucedem. Mas claro que isto depois já teve entretanto avanços, que eu, quando escrevi isto, não é? Isto não era tudo lindo, maravilhoso e fantástico.
1: Ah, já não é só amor.
2: Não. Continua.
1: Ah, continua.
2: Agora com mais um pozinho para limpar.
1: Ele também disse.
2: Não, pronto. Ah. Estamos a falar de Pedro Teixeira, temos que pôr muitos travões.
1: Pronto, não, é mais
2: o que aconteceu foi recentemente uma promo do programa Sete Maravilhas. Porque a razão não, escapou um bocadinho, mas pediram à Matilde para dar um beijinho no para o Pedro dar um beijinho na Matilde e ele deu-lhe o um beijinho na cara. Mas notava-se.
1: Mas bem perto.
2: Bem perto.
1: Da zona do beijo, assim, mais caloroso.
2: E ficou no ar aquela coisa de que. É para a próxima. A verdade é que a Matilde prometeu, porque nós perguntámos então quando é que íamos ter a foto oficial, aquela foto
1: certo,
2: lado certo. A lado.
1: Pois claro, o beijinho, sensual, o amor, o casalão.
2: E ela disse: ah, agora não, agora tem que se contentar com a das Sete Maravilhas. Mas quem sabe brevemente.
1: Ai, meu Deus, olha, gostava. Ele é assim.
2: É assim, há pessoas que aprendem a jogar este jogo. Este jogo não é fácil de jogar, eu sei. Mas há pessoas que aprendem, e a Matilde, não sei quem é que está a empurrar a menina na direção certa. Está a fazê-lo muito bem. É uma pessoa que sabe como se costuma dizer, da poda. E, portanto, está a empurrar as coisas como deve ser. Ao contrário de outros tantos que, pronto, continuam a fazer figura... Enfim, daquelas figuras menos boas.
1: Pois, porque se calhar está à vista de todos e depois andam ali no nega.
2: Pois, a verdade é que é assim. Nós oficialmente dizemos que isto dura desde agosto. Não oficialmente, eu acho que isto já dura mais tempo. Não quer dizer muito mais tempo. Já dura mais tempo.
1: E vocês também têm atenção a quem é que segue quem e quem é que deixa de seguir? Isso também faz parte do...
2: Não, aqui tem mais a ver com...
1: Isto me segue no Instagram.
2: Pega neste aparelho, que vocês não estão a ver, mas eu estou a pegar num aparelho chamado telemóvel, faz umas chamadas para umas pessoas...
1: Pois.
2: E as pessoas... Gostam de contar coisas.
1: Pois, as fontes, não é?
2: É, essas mesmo.
1: Deitam água. Rios de informação.
2: Rios, às vezes. Às vezes é só assim umas pinguitas. Mas pronto, mas acontece. Mas a verdade é que, pelos vistos, isto já está a avançar com alguma celeridade. A filha mais velha do Pedro
1: já está
2: muito bem com Matilde. Ou seja, está tudo encaminhado para termos um belo romance, assim, fofinho.
1: Pois, um romance que começa no verão, mas que...
2: Mas que não fica por aí. Podia ser, não é?
1: Pois, podia ser aquela paixão de verão.
2: Aconteceu já a todos.
1: Ela esteve noiva, não é?
2: Ela esteve noiva de Nico von Rupp.
1: Muito bonito que, também, por si,
2: pronto, pelos vistos, acho que também já tem uma jovem.
1: Ai, é?
2: Já, mas não
1: eles
2: é portuguesa.
1: São jovens para quê? Idade? Ele também não é português, pois não?
2: Não, ele é assim, ele é português, mas ele tem origens austríacas,
1: ah,
2: enfim.
1: Ok, ok.
2: Há outros pozinhos de palimpim.
1: Ok, ok. E
2: pronto, ele está na Indonésia. Ele, depois de acabar esta relação com a Matilde, foi para a Indonésia, porque é lá que se faz surf em Bom.
1: Ah, pensei que era lá que
2: ele
1: se curava.
2: Eu não sabia, e aqui me chicotei profundamente. Eu não sabia que ele era daqueles campeões, muito campeões.
1: Pois, acho que é mesmo a sério.
2: Muito mesmo, pois. Daqueles a sério. Pronto, eu peço imensa desculpa, é o meu lado ignorante. Ele é daqueles mesmo.
1: Eu só sabia que ele era giro.
2: Ele é mesmo daqueles topo
1: também
2: do
1: não
2: topo,
1: sabia mais.
2: Ondas gigantes.
1: É mesmo... topo do topo, ele é mesmo onda gigante. Ele é assim, topo do topo. Eu acho que a Matilde sabe andar nisto e não vou falar mais sobre estas coisas.
2: Isto até parece outra coisa. Mas pronto, e ele, entretanto, foi para a Indonésia, foi-se lá divertir e pronto, encontrou lá uma jovem, acho que também está muito bem encaminhado.
1: Também faz surf.
2: Hã? As fotos mostram,
1: olha,
2: que
1: então
2: sim.
1: Olha, se calhar estás a ver, há males que vêm por bem, não é?
2: O amor é assim.
1: O amor é assim, pelo menos para mim.
2: Como é que é? Abre umas portas, fecha umas janelas, é uma coisa.
1: Pois, estou todos felizes, é isso que importa.
2: Exatamente.
1: Pronto.
2: E portanto eu não posso. Eu digo tudo como aos malucos, é um facto.
1: Certo.
2: Mas à altura também digo tudo como aos malucos, em bom.
1: Em fofinho.
2: Em fofinho.
1: Ai, gostei muito. Para a semana há mais amor.
2: Eu não posso ir para aqui todas as semanas com facas e alguidares, não é?
1: Não, então para a semana, o que é que vai acontecer? Exato, é já para a semana.
2: Portanto, já sabem, quartas-feiras eu na TV Guia a dizer disparates no Tudo Como aos Malucos na minha crónica, e à quinta-feira venho-vos aqui dizer um olá e também dizer mais alguns disparates.
1: Que maravilha, é ele, é o único, é nosso, é o Hugo Alves.
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1: Ai, para a semana é que promete, não é? Hoje foi em modo fofinho. Beijinhos, igual, doutor.
2: Beijinhos.
1: Como sempre, beijinhos, beijinhos. E olha que ele teve ali, ele entrou com o telemóvel na mão e com ar de caso. Portanto, vem aí coisa, vem aí bomba.
2: Vai.
1: Ai, meu Deus. Já nesta edição?
2: Ai, pode ser que sim. Ainda estamos no processo de fazer telefonemas.
1: Mas é mesmo bomba.
2: E trocar,
1: não é?
2: Mensagens.
1: É, estás mesmo com cara de bomba. Bem, fica atento à TV Guia e que depois atento à sua rádio também. Porque se vai para a TV Guia, tem que vir para aqui também.
2: Exatamente.
1: Ah, pois.
2: E eu venho
1: pronto.
2: Para aqui para contato.
1: Ai, acho ótimo. Vamos à música We Found Love. E lá está. Falámos de amor e eles encontraram Rihanna e Calvin Harris.

0: Vou aproveitar aqui a deixa. O que é que não está fácil para si? Não está fácil encontrar o material escolar? Não está fácil concentrar-se aí à frente do computador? O que é que não está fácil? Conte-me lá, não está fácil emagrecer? Não está fácil engordar? 927794422. Para mim é, não está fácil resistir à minha vontade imensa, tremenda, gigante de comer chocolates. É que não está fácil.
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2: Então ficou o desafio de dizer o que é que não está fácil para si. Vou recordar o número para que tome nota: 92779-44-2292-779-4422, se assim preferir e for mais fácil para decorar. Já a seguir, as notícias, a síntese informativa das 3h30.
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2: Ora, chegámos um bocadinho mais cedo e ainda bem. Vamos lá, notícias e o grande jornal. Ai, não é o grande jornal, mas também é grande. É grande, é bom, é grande e intenso, é importante. A síntese informativa das 3h30 e agora sim são 3h30. Mónica Peixoto.
4: Uma mulher terá abandonado a filha de 3 anos da Amadora. A criança foi deixada na rua, à porta de uma creche, na segunda-feira à noite. A repórter Sónia Cardoso falou há pouco com Daisy Luiz, dona da creche. Ela explicou como encontraram a criança.
5: Ela estava no chão, atirada no chão, imediatamente erguia, perguntei se ela estava bem. Ela apontava sempre que a mãe. Quando eu olhei para frente, supostamente a senhora, que era a mãe dela, já estava a longo passo.
6: Ainda conseguiu ver a mãe?
5: Sim, de costas consegui ver. Chamamos muitas vezes pela mãe, gritamos, mas a mãe ignorou o nosso chamado. Entretanto, nosso segundo passo foi acolher a menina, tratar dos ferimentos, que ela tinha umas escoriações no braço devido à queda.
6: Como é que ela caiu?
5: É assim, eu quando eu vi ela já estava no chão, mas um garoto que andava cá de trotinete disse-me que a mãe deu-lhe uma belinha na cabeça, foi que ela caiu e começou a chorar.
4: As funcionárias da creche alertaram depois a PSP, a criança foi levada para uma instituição à guarda do Estado, a mulher foi entretanto identificada, a mãe da criança terá justificado o abandono pelo facto delas as duas terem sido expulsas de casa pela avó da menina, a mulher apresentava sinais de perturbação mental. Foi levada para o Hospital da Amadora Sintra, mas já teve alta. A mulher, a mãe da criança, não foi detida, mas está identificada por causa do abandono da filha de apenas 3 anos. Um homem de 70 anos sofreu ferimentos graves num acidente de moto esta tarde em Castro Marim. O helicóptero do INEM foi acionado, como dá conta o repórter Rafael Domingues.
7: O Eli acabou há segundos de sair aqui no local com esta vítima, um homem de 70 anos que sofreu um despiste de um motociclo aqui na Estrada Nacional 122, no interior da localidade da Junqueira. Vemos neste momento também a GNR a sair aqui do local, mas foi um acidente que ocorreu por volta das 2 da tarde aqui nesta localidade. Envolveu muitos meios bombeiros também da GNR, do próprio INEM e ainda este helicóptero que aterrou aqui numa zona de mato bem próximo aqui da estrada. Até há pouco a vítima estava a ser estabilizada aqui no interior do helicóptero e há pouco segundos o próprio Eli levantou o voo e vai transportar este homem de 70 anos para o Hospital de Faro, onde vai então receber cuidados médicos.
4: A vítima de 70 anos sofreu ferimentos graves num acidente de moto esta tarde em Castro Marim. O Banco Central Europeu decidiu aumentar a taxa de juro na zona euro em 0,25% para 2,5%. O BCE justifica com o aumento da taxa de inflação na zona euro em agosto e a crise petrolífera provocada pelo conflito no Estreito de Hormuz. Esta tarde, os preços do petróleo registaram nova subida significativa. O barril de Brent, que serve de referência aos preços dos combustíveis em Portugal, ultrapassou os 105 dólares. O presidente do Conselho Europeu janta esta noite com o primeiro-ministro na residência oficial de São Bento, em Lisboa. António Costa está a fazer um périplo pelas capitais europeias para discutir a proposta de orçamento da União Europeia para o período 2028-2034. Não estão previstas declarações à imprensa no final desse jantar.
2: Foi a síntese informativa com a edição da jornalista Mónica Peixoto. Mónica, beijinhos, bom descanso.
4: Amanhã.
2: Já vais, não é? 3h30, vais a tempo de fazer
4: Sim,
2: um bolinho.
4: Sim, senhora.
2: Vais a tempo de fazer um bolinho.
4: Querias.
2: Claro, queria não,
4: pois
2: quero.
4: Querias,
2: eu disse
4: queres,
2: que não estava
4: queres.
2: Fácil.
4: Não está fácil, não está fácil.
2: Não está fácil. E não sei se lhe acontece, não sei se é só uma questão de género, se é uma questão das mulheres, mas há aqui uma altura. Ai, um chocolate faz milagres, faz bem à saúde. Ou não?
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2: É isso mesmo. Para já vamos primeiro à música e depois vamos lá cuidar da saúde com a nossa Ana Pinto. Parecia larararara, não era? Mas não, era mesmo para eu me calar.

0: Às vezes não está fácil mesmo, não é? Às vezes a vida custa, mas outras vezes não custa assim tanto quando olhamos com outra perspectiva. Enfim, também é importante fazermos um check-up para que a vida não doa. E não doa na pele, na verdade.
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2: Hoje assinala-se o Dia Mundial da Prevenção do Suicídio. Este ano, a campanha internacional tem como título Mudar a Narrativa sobre o Suicídio, ou seja, passar do silêncio para a conversa, do estigma para a compreensão e da indiferença para a responsabilidade coletiva. A Associação Internacional para a Prevenção do Suicídio estima que mais de 720 mil pessoas morram por suicídio todos os anos em todo o mundo. Mas por detrás dos números existem pessoas, famílias e comunidades profundamente afetadas. Prevenir não significa encontrar uma explicação simples para uma realidade que é quase sempre complexa. Significa reconhecer sofrimento, reduzir o estigma, melhorar o acesso aos cuidados de saúde mental e criar condições para que pedir ajuda não seja entendido como sinal de fraqueza. Há ainda uma ideia que merece ser contrariada: a de que falar sobre suicídio aumenta necessariamente o risco. Falar de forma adequada, sem romantizar, sem culpabilizar e sem transformar o suicídio num espetáculo, pode precisamente ajudar a quebrar o isolamento e facilitar o acesso à ajuda. E há algo que todos podemos fazer: prestar atenção a uma mudança significativa no comportamento de alguém. Perguntar como está. Escutar sem tentar imediatamente resolver. Não desvalorizar uma pessoa que diz que já não consegue lidar com determinada situação. E perante sinais de sofrimento grave ou risco imediato, procurar ajuda profissional e, numa emergência, contactar o 112. A prevenção do suicídio não pertence apenas aos psicólogos, aos psiquiatras ou aos serviços de saúde. Envolve famílias, escolas, locais de trabalho, comunicação social, instituições e políticas públicas. E talvez seja esta a

0: mudança de narrativa de que precisamos. Deixar de perguntar apenas porquê é que aquela pessoa fez isto e começar a perguntar o que podemos fazer enquanto sociedade para que alguém em sofrimento não fique sozinho. O suicídio pode ser prevenido e falar sobre ele de forma responsável, informada e humana é uma parte dessa prevenção.
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2: 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Já a seguir, Bruno Mars.
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2: 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Dizem que acontece quando está tudo assim super bem. E nós estamos bem, estamos conseguindo desse lado, melhor não podia ser. Vamos lá, há vidas assim.
3: Há vidas assim.
4: Final do século XVII, a França meteu tarifas nos produtos ingleses. Londres respondeu proibindo os vinhos franceses. Os ingleses vieram então ao Porto abastecer-se. Por fim, tratado assinado, tecidos e lãs inglesas entravam mais baratos em Portugal e, em troca, o vinho português para a Inglaterra também. Mas levar o vinho da região para a Inglaterra era complicado. Viagem longa de barco e vinho azedo à chegada. Juntaram então pequenas quantidades de aguardente e assim criaram o vinho licoroso, que conhecemos como vinho do Porto. A prática generalizou-se no início do século XIX, já não por causa das viagens, mas porque resultava num vinho que muitos adoravam. Ora, quando o negócio explodiu, a ganância dos produtores do vinho do Porto falou mais alto. Estes começaram a falsificar o vinho, misturando-lhe água, açúcar e até bagas de sabugueiro para lhe dar cor. Há vidas assim. O plano, claro, correu mal. A qualidade caiu a pique e os britânicos deixaram de comprar. Para resolver o caos, em 1756, o Marquês de Pombal teve de intervir. Criou a primeira região demarcada do mundo, fixou os preços e acabou com o negócio aos taberneiros e aos comerciantes ingleses que tudo controlavam. A reação? Uma revolta brutal na cidade do Porto. O povo saiu à rua, partiu tudo e o Marquês respondeu violentamente. Enviou o exército, houve prisões e execuções. Outro problema que surgiu, entretanto, o contrabando de uvas espanholas que vinham rio abaixo para serem vendidas como uvas portuguesas para fabricar vinho do Porto. Houve que fechar o Douro numa rede tão apertada que os guardas portugueses tinham ordens literais para disparar e afundar qualquer barco espanhol suspeito de contrabando. O vinho do Porto foi então defendido à bala.
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2: E é isso mesmo, já estamos a 5 minutos das 4 da tarde. O Regresso a Casa está aí à porta. Provavelmente também já se está a preparar para ir para a sua casa, para tratar das últimas os últimos detalhes para amanhã, para o regresso às aulas, que é amanhã, não é? No fundo é só a apresentação, mas é um dia importante para todos nós. Beijinhos para si que está aí desse lado. Vou deixar-lhe com boa música até ao Regresso a Casa. Portanto, já for o seu caso, bom Regresso a Casa e até amanhã, se Deus quiser.

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1: São 4 horas, boa tarde.
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1: O Jornal das 4, com a edição de Vítor Figueiredo. Boa tarde.
3: Olá, boa tarde, Alberto. Boa tarde a todos. Uma mulher terá abandonado a sua filha de 3 anos. Foi na Amadora. A menina foi deixada à porta de uma creche na rua na passada segunda-feira. A jornalista Sónia Cardoso falou há pouco com a proprietária da creche, Daisy Luiz, que explicou como a criança foi encontrada.
4: Ela estava no chão, atirada no chão, e de imediatamente erguia, perguntei se ela estava bem. Ela apontava sempre que a mãe. Quando eu olhei para frente, supostamente a senhora, que era a mãe dela, já estava a longo passo.
5: Ainda conseguiu ver a mãe?
4: Sim, de costas consegui ver. Chamamos muitas vezes pela mãe, gritamos, mas a mãe ignorou o nosso chamado. Entretanto, nosso segundo passo foi acolher a menina, tratar dos ferimentos, que ela tinha umas escoriações no braço devido à queda.
5: Como é que ela caiu?
4: É assim, eu quando eu vi ela já estava no chão, mas um garoto que andava cá de trotinete disse-me que a mãe deu-lhe uma belinha na cabeça, foi que ela caiu e começou a chorar.
3: A criança foi, entretanto, levada para uma instituição, à guarda do Estado. A mãe terá justificado a situação pelo facto de terem sido expulsas de casa pela avó da criança. Esta foi encontrada com sinais de perturbação mental e levada para o Hospital de Amadora Sintra. Não foi detida. A mulher está identificada por causa do abandono da filha de 3 anos. Entretanto, os senhorios vão poder aumentar as rendas das casas até ao máximo de 2,56%. Uma confirmação do Instituto Nacional de Estatística que confirmou também o aumento da inflação para o passado mês de agosto, aumento para 3,3%, um efeito da subida continuada do preço dos combustíveis. O bebê de 3 anos terá sido vítima de abuso sexual. O agressor é um tio, um jovem tio menor de 12 anos. As alegadas agressões aconteceram ontem à tarde, foi num concelho do Val de Sousa. A criança foi levada para o hospital em Penafiel, que entretanto alertou as autoridades. Vamos ouvir a reportagem de David Monteiro.
6: Aquilo que apuramos é que o bebê foi transportado pelos familiares para um hospital local. Foi aí que foi observado inicialmente pelas equipas médicas e foram as equipas médicas que comunicaram a situação à GNR. Os militares da GNR deslocaram-se ao hospital, tomaram conta da ocorrência, mas tendo em conta os factos e a natureza dos factos, comunicou a situação à polícia judiciária. O bebé

0: Foi, entretanto, transportado pelos bombeiros aqui para o Hospital de Penafiel para ser visto pelas equipas médicas e a Polícia Judiciária assumiu a investigação, sendo certo que o caso vai ser agora comunicado ao Tribunal de Família e Menores, uma vez que estamos perante uma criança de 12 anos que não pode ser responsabilizada criminalmente.
1: É o tio, o abusador, e tem apenas 12 anos, é portanto menor. Ainda, quase um ano depois, José Sócrates está de volta à sala do tribunal, no julgamento da Operação Marquês. O ex-primeiro-ministro voltou a criticar a comunicação social e a juíza afirmou que está em tribunal sem advogado.
2: O que é certo é que não tenho advogado, porque para ter advogado é preciso ter confiança nele e é preciso que esse advogado esteja preparado. A nossa Constituição e a Convenção dos Direitos do Homem liga o advogado, a presença do advogado, a uma defesa efetiva. É preciso ter tempo de preparação da defesa, coisa que a senhora juíza não deu a nenhum dos advogados que eu nomeei. E lamento muito que o Estado agora insista em nomear-me o advogado. Há 12 anos atrás, vigarizaram a escolha do juiz. Escolheram, manipularam a escolha do Dr. Carlos Alexandre. E agora, 12 anos depois, querem escolher-me o advogado. E não apenas escolher-me o advogado, como ainda por cima escolhê-lo, violando as regras da própria ordem que impõe um sorteio na escolha do advogado oficioso.
1: Ora, o tribunal nomeou, de facto, um advogado oficioso para José Sócrates, mas este diz que o ex-primeiro-ministro não quis sequer falar com ele. O jornalista Carlos Rodrigues Lima acompanhou esta sessão em tribunal e tem mais detalhes.
3: Foi mais um comício de José Sócrates na sala de audiência. Ora, não estava satisfeito com a forma como o tribunal manteve a nomeação do seu advogado oficioso. Ora, também não ficou satisfeito pela forma como o Ministério Público interrogou algumas testemunhas que vieram aqui. Tivemos tempo ainda também para fazer um bocado de crítica cinematográfica com José Sócrates, a recomendar a visualização do filme A Vida dos Outros, e portanto essa foi grande parte da manhã. Finalmente agora José Sócrates está a responder ou está a abordar assuntos que dizem respeito diretamente ao processo, como é o caso das casas da Venezuela, que, segundo a acusação do Ministério Público, foi depois desse contrato feito entre o Grupo Lena e o Estado da Venezuela que José Sócrates recebeu dinheiro. Ele está agora a tentar contrariar essa acusação.
1: Prisão preventiva para um dos dois assaltantes que se fizeram passar por inspectores da Polícia Judiciária em Espinho. Outro ficou detido, ou melhor, ficou com a medida de coação de obrigação de permanência na habitação e com recurso à vigilância eletrónica. Coimbra, estudantes numa praça terão sido os autores de um falso alerta sobre queda de pedras da sé da cidade. Publicaram um vídeo com uma alegada derrocada que afinal não existiu. Viticultores portugueses em protesto saíram à rua de norte a sul do país em defesa das uvas e do vinho portugueses. Travar a importação do vinho espanhol a granel é o objetivo e proteger os produtores nacionais. Defendem mais controle sobre a origem e a rotulagem dos vinhos produzidos no nosso país. O jornalista Luís Pedro Rosário, em Beja, falou com o viticultor Felipe Caimeirinha.
4: Nós estamos a exigir que haja fiscalização, que haja controle. É uma vergonha, todos os anos entram 100 milhões de litros de vinhos, a maior parte deles provenientes de Espanha, que não se sabe onde é que vão parar, ninguém tem controle sobre isso, e que acabam por ir a parar às garrafas dos consumidores sem rotulagem específica e defraudando o consumidor. E tudo isto faz-nos entrar aqui em sérias dificuldades, com preços muito baixos e com falta de qualidade no mercado.
1: Sim, estes são alguns dos temas que estão a marcar a atualidade e que vamos acompanhando em desenvolvimento à hora certa e em síntese à meia hora. Uma nota ainda para a subida das taxas de juros na zona euro. Foi uma subida avançada pelo Banco Central Europeu, 0,25% de aumento, passou agora para 2,5%. Justificação, aumento da taxa de inflação na zona euro em agosto e crise petrolífera causada pela guerra com o Irão. Os preços do petróleo também tiveram nova subida. O barril de Brent já ultrapassou os 100.

0: $5. Dos Estados Unidos vem esse autêntico suborno de Trump, que promete $5,000 a cada cidadão caso vença as eleições intercalares. O presidente norte-americano prometeu cerca de €4.300 a cada eleitor norte-americano caso os republicanos vençam as eleições intercalares de novembro e mantenham o controle da Câmara dos Representantes e do Senado dos Estados Unidos. Este valor seria um total de $1,4 bilhões. Ficamos por aqui, então, no que toca à atualidade. Daqui a pouco, às 16h30, mais notícias com a síntese informativa. Até já.
1: Até já, Vítor Figueiredo. 4:09. Segunda, terça, quarta. Hoje é quinta-feira. Quinta-feira, dia 10 de setembro. O regresso a casa está preparadinho para arrancar e hoje vai ser assim direitinho, sem corte nenhum, sempre a rolar. Vamos a isto. Boa tarde.
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1: São agora 4:09.
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1: Vítor Figueiredo, vamos em direto para a CMTV.
0: Sim, vamos ao blog da CMTV em direto para Lisboa. Há um incêndio no Café Nicola. Vamos tentar perceber o que se passa.
5: Aqui os bombeiros também atacarem em todas as frentes e a evitarem que este incêndio alastre a outros espaços. Imagens que mostram as operações de combate às chamas. Um fogo que não está controlado e que mobiliza cada vez mais operacionais no combate às chamas, a CMTV a dar conta dos primeiros vídeos, imagens que de resto são reveladas pelos bombeiros sapadores de Lisboa. Vamos tentar perceber aquilo que está a ser feito, qual o ponto da situação, tendo em conta estas imagens, com a ajuda do comandante Joaquim Leonardo. Comandante, muito boa tarde. É uma situação complexa, mobiliza dezenas de bombeiros, há pelo menos aqui um veículo de autoescada também acionado, sinal de que este incêndio é extenso.
6: Boa tarde, Sara. Eu penso que nós ainda não temos muitas informações, mas estas imagens deixam-nos aqui claramente a noção de que se trata de um incêndio numa zona antiga da cidade. Portanto, provavelmente já será um edifício reabilitado, suponho que sim, mas não deixa de ser um edifício antigo. E, aliás, como eu acho que as imagens nos ilustram bem, uma das dificuldades que os bombeiros têm são os acessos. São as ruas estreitas, portanto, e uma difícil acessibilidade que, como sabemos, é natural naquela zona, portanto, da cidade. Aquilo que efetivamente é aqui relevante é que este tipo de incêndios, quando deflagram, e aqui tratando-se de um café, naturalmente terão sido acionadas aqui as medidas de autoproteção, ou seja, o próprio estabelecimento tem regras e procedimentos de segurança para garantir a segurança dos ocupantes no momento em que o incêndio, portanto, iniciou. Pelo que consegui perceber, é provável que a evacuação tenha sido feita sem que haja vítimas, isso é o mais importante, mas não terá sido controlado. O que é que isto quer dizer? Quer dizer que, portanto, a própria intervenção das pessoas que ocupavam o café não terá sido suficiente para, no fundo, debelar este incêndio na sua fase inicial. O que quer dizer que o incêndio evoluiu, como se vê aqui nas imagens. Portanto, muita gente na rua, veículos, muito fumo a sair nas janelas. E como a Sara referiu, a existência aqui de um meio elevatório, portanto, no fundo, pode ter aqui um aspecto preventivo, que é, no fundo, garantir acesso aos, portanto, aos pisos de cima, caso haja evolução para essa exposição. Ou,
5: até porque é preciso não esquecer que os armazéns mesmo do Chiado se situam a poucos metros e todos sabemos aquilo que aconteceu. Por isso mesmo também este forte dispositivo policial e de bombeiros acionado para, sim, o local.
6: Sim, toda a zona histórica de Lisboa tem, eu diria, um modelo de resposta muito, portanto, musculado. O que quer dizer que o regimento sapador responde sempre logo com muitos meios, uma resposta muito forte no sentido de qualquer incêndio ali naquela zona é debelado logo inicialmente. É óbvio que o chiado remonta-nos para aquilo que aconteceu, portanto, e todos nos lembramos disso, mas também quero aqui frisar que toda esta zona já foi reabilitada e os edifícios que temos hoje pouco têm a ver com aqueles que tínhamos, portanto, há 30 anos, não é? Portanto, não há dúvida que toda esta situação está em curso. Aquilo que eu acho que é relevante é que até ao momento não há registro de vítimas. Os bombeiros numa, portanto, intervenção, e isto aqui falando um pouco sobre a intervenção que os bombeiros de uma forma geral têm, é chegar ao local e logo após o primeiro reconhecimento iniciar as operações de busca e salvamento, ou seja, garantir que não está ninguém no interior do estabelecimento, garantir que se houver alguém exposto, seja nos pisos de cima ou nos edifícios, portanto, contíguos, que possa estar exposto e vejam que há necessidade de evacuar também os, portanto, os edifícios contíguos. Portanto, não sei se isso aconteceu, é sempre uma possibilidade.
5: Até porque falamos, comandante Joaquim Leonardo, de estruturas muito antigas, ainda que renovadas ao longo do tempo, e por isso com muita matéria combustível, mais perigo de que as chamas alastrem rapidamente.
6: É verdade, Sara, esse é sempre um facto que todos nós sabemos, que as construções mais antigas têm materiais com menos, eu diria, o betão, o tijolo e com outros materiais que se tornam também mais combustíveis. Eu não sei também aqui nesta zona que tipo de reabilitação é que foi feita, mas naturalmente trata-se de um edifício antigo e temos aqui uma forte possibilidade dos materiais de construção, os materiais estruturais do importante edifício serem um pouco mais combustíveis do que aquilo que é habitual em, portanto, edifícios mais recentes. Portanto, esse também é um risco que naturalmente os bombeiros aqui avaliam sempre e preparam-se, no fundo, para combater este incêndio com essas condições mais adversas. Mas como eu estava a referir há pouco, Sara, portanto, há aqui uma intervenção da parte dos bombeiros sempre muito musculada, no sentido de entrarem no espaço que arde e garantir que não existe aqui a propagação do incêndio, protegendo, no fundo, todas as exposições, ou seja,
5: muito bem, já vamos continuar a falar, nós temos novas.
0: Pois bem, a conversa de Sara Guterres, jornalista da CMTV, com o comandante Joaquim Leonardo, um incêndio no Café Nicola, na Baixa de Lisboa, no Rossio, mais propriamente. O café foi evacuado. Este Café Nicola é um dos estabelecimentos mais emblemáticos, históricos da cidade. Foi fundado ainda no século XVIII, em 1787, como o Botequim do Nicola, e foi um célebre ponto de encontro de escritores, artistas, políticos. Aliás, o poeta Bocage passava ali grande parte do seu tempo. Aliás, há também pinturas sobre a vida de Bocage no seu interior. A fachada é estilo Art Deco, teve uma remodelação muito grande em 1935. Mais recentemente, toda a zona da Baixa foi reabilitada. O quarteirão do Rossio foi um dos grandes projetos de reabilitação da cidade e foi concluído em 2023, inclusive ganhou prémios de imobiliário e recuperou um conjunto de edifícios devolutos da zona e preservou também os painéis de azulejos e pinturas decorativas originais. Portanto, tudo isto está neste momento em risco e não só, o fogo ainda não está controlado no Café Nicola, há uma grande nuvem de fumo e os bombeiros estão a tentar dominar o incêndio e impedir que ele alastre para os prédios vizinhos. Vamos continuar a acompanhar esta situação no coração de Lisboa e sempre com aquela memória arrepiante do incêndio do Chiado. Já lá vão algumas décadas. Bom, ficamos por aqui. Alberto, passa a bola.
1: 4 horas e 18 minutos. informação primeiro na sua Correio da Manhã Rádio. 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

0: Estava eu a dizer, espero que seja uma tarde sossegada em termos informativos também. Vamos acompanhar esta situação. Ora bem, 4h18, vamos em frente.
1: Que é o quê? Você diz para eu. Eu nem sei o que é que faço.
0: E até os trinco.
1: Que a gente gosta muito é de abanar o capacete.
2: Meu nome é Nicole Lima. É Stephanie.
3: A Carolina do Mónaco já aprecia.
1: Lindo.
3: Vamos à volta rata.
4: Esta música é da série Dallas, uma série interminável de há uns anos atrás.
5: Fico muito alegre ao final da tarde a ouvir vocês a falar e a alegar as pessoas.
0: Quem era o teu ator? Era o Tony Ramos?
1: Caso nunca fui friorenta, Alberto Rocha. Over.
0: Ainda bem, porque não está frio nenhum. Neste momento estão 23 graus em Viana do Castelo. Braga está com 24, Porto 22, Aveiro 21, Setúbal 33. Olá, Luciana, sabes qual é a temperatura em Lisboa? 27.
1: Não faço a mínima ideia.
0: 27
1: graus. Aqui está fresquinho, aqui dentro.
0: Ah, aí dentro, mas lá fora está bom, está quentinho.
1: Apesar 27 de ter
0: graus.
1: Uma grande brasa aqui à minha frente.
0: Não me digas.
1: O Vítor Figueiredo, aqui está fresquinho. Olá, boa tarde, oh, queridos ouvintes. E Alberto Rocha, está tão lindo.
0: Tá,
1: camisolinha tá. É essa? Trouxeste um vulcão? Só não está em erupção.
3: É um,
1: quem te traz
3: um vulcão em erupção do Japão. Ou quase
1: okay, erupção. Montanha.
0: Uma montanha.
1: Isso não é a Coreia do...
0: Não, não é Coreia.
3: Não, é no Japão, acho eu. Não é? É no Japão.
0: Sei lá se é no Japão, mas eu porque faço escada.
3: É, um monte Fuji.
1: Não,
3: um monte Fuji é no Japão.
0: Mas é daquelas
3: Fuji.
0: Coisas que eu comprei a t-shirt e nem sequer vi. Sei que tem aqui uns desenhos e tal, mas por acaso não nunca reparei.
3: Olha esta piada extraordinária, digna dos grandes humoristas do mundo.
0: Deixa estar a tradição oriental, porque já chegou ontem, ok? Tenham lá cuidado. Sim, diz.
3: O vulcão desse monte entrou em erupção e os locais, os japoneses, gritaram "Fugem!" E ficou o monte Fuji.
1: Ah, Fuji. Fuji é a tia do Porto, da Foz, querido. Olha, Fuji, querido, Fuji.
0: Eu não sei se eles fogem ou não, mas pelo menos se as coisas estiverem complicadas, terão de fugir das dores de cabeça do trânsito e das filas de trânsito também. Vítor Figueiredo, vamos lá saber primeiras indicações do trânsito nesta tarde de quinta-feira. Hoje é quinta-feira. É sexta-feira para sexta-feira para a Luciana. Não esquecer.
3: É verdade. Nós temos aqui já alguns problemas. Estava aqui à procura da baixa, onde neste momento certamente haverá condicionamentos no Rossio por causa deste incêndio que está a acontecer no Café Nicola, Praça Dom Pedro IV, é o nome oficial do Rossio, coração mesmo da baixa, de facto. Mas relativamente às grandes vias da grande cidade, temos aqui lentidão no eixo norte-sul, já vai longa a fila desde Campo Lide até praticamente à Avenida da Ponte, acesso à 25 de Abril também, a partir das Amoreiras também está muito lenta com indicação de acidente. Lentidão na subida de Monsanto nos dois sentidos, na A5 e também na segunda circular, em especial no sentido Benfica, aeroporto das Calvanas até às Torres de Lisboa, também na Crel com obras na zona de Camarate, também nos dois sentidos. Depois temos aqui na subida do Pargal, do lado sul, A2, sentido, portanto, sul-norte para a Ponte 25 de Abril, até à Praça das Portagens. No Porto, alguma lentidão na AEP, com indicação de acidente no sentido do norte-sul, ali antes de chegar ao nó de Francos, fila quase na Ponte de Lessa. E temos aqui também na VCI, entre o Estádio do Dragão e o nó da A3, são neste momento as zonas a evitar no Grande Porto e na Grande Lisboa.
0: Está falado? Está feito? Está dito?
3: Oh yeah! Oh yeah!
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1: Ora bom, quero só que se note que não trouxeste localidade nenhuma. Mas eu encontrei aqui...
2: Ah, ok, eu tinha...
1: Rego duas...
2: Mas vamos a isso.
1: Rego duas...
3: Duas subiu.
1: Não,
3: Rego duas ar.
1: Rego duas ar. Mas há também aqui o sítio das solteiras. Mas o Rego do Azar...
2: O Rego do Azar...
3: Escondido no Rego.
1: Promete.
2: Alto Minho. Eu já tenho... Ok, está bem, vou investigar. Eu já tinha aqui uma, mas fica para amanhã. Que é o amor. Mas pode ficar amor, na verdade.
1: Amor.
2: É assim que se
1: Mas
2: pronuncia.
1: Há os bolinhos de amor. São daí? Não?
2: Não tenho a certeza, por acaso, agora pronto. Que falas nisso. Eu vivi lá perto e apanhava um autocarro quando ia da escola para casa, que o destino final era amor. Amor, neste
1: Sim.
2: caso. O povo por acaso até chamava Amor, mas depois.
1: Também há quem chame Moura, não é?
4: É o Moura.
1: Moura. Não é?
4: O jantar está pronto, Moura.
1: Moura.
4: O jantar está pronto, Moura.
1: Mas isso não se diz, não é? O jantar está pronto. Eu acho que isto é muito machista. Não achas, Luciana? Porque é que ele diz o jantar está pronto? Porque ele não pode fazer o jantar? Realmente.
3: Não, pode ser o homem a chamar a namorada, a mulher.
1: Mas o jantar está
3: pronto.
1: Agora pode ser. Ah, pois, claro. podes dizer o que tu quiseres. Também já conheces a lenda do Rego, Luciana?
3: Não, mas provavelmente esconde um grande tesouro.

0: Sabes o que é que eu te digo, Luciana? Vai-me à loja e eu volto já.
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0: Quero dizer que tinha aqui prevista uma pergunta já para os nossos ouvintes, um desafio para os nossos ouvintes, mas não dá muito tempo, porque ainda quero passar uma música antes de termos o Vítor Figueiredo. Mas, Luciana, o WhatsApp está aí a bombar.
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0: Portanto, pode escrever, pode gravar a sua mensagem, a Luciana pode com tudo. E vai estar ali atenta a tudo aquilo que vai chegar. Portanto, 927794422. É tudo.

0: Que grande arranca! Pronto!
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0: Já demos o arranque para esta tarde. Antes do Vítor nos trazer a informação, duas coisas. Primeiro, há uma lenda da lenda do rego do azar. Ok? Pronto. Portanto, já sabemos como é que isto chegou até aqui. E depois, vamos dar lugar aos nossos ouvintes. Qual é o número, Luciana, para poderem gravar a mensagem ou escrever? Ora, diz lá.
2: 92779-4422.
0: 92779-4422.
2: Se querem
0: 4422.
2: Levar com corações, enviem mensagem para o 92779-4422.
0: Ok, e então,
2: agora?
0: Peraí.
3: Isso é um novo
4: Boa
3: serviço
4: tarde.
3: De transplante.
4: Antes de mais, mandar aqui um abraço solidário para a gente do Café Nicola e que tudo corra pelo melhor dentro do possível. E por estar aqui um bocadinho de serviço público, dar-vos aqui uma agenda cultural. No próximo domingo vai existir uma feira de velharias e artesanato na Póvoa de Varzim, em todos os segundos domingos do mês, onde a minha esposa, como artesã de velas artesanais, vai participar. Um dia eu passo aí para oferecer uma vela à Luciana. Portanto, todos os segundos domingos do mês, na Póvoa de Varzim, Praça Luís de Camões, uma feira de velharias e artesanato. Mandar um abraço então ao Vítor Figueiredo, ao Alberto, à Luciana, tudo a correr pelo melhor. Hoje o trânsito aqui pela Via Norte, por exemplo, está tranquilo, também está um bocadinho mais cedo. E já sabem, CM Rádio, uma rádio bonita com gente bonita dentro. Um abraço.
0: Boa.
4: Até breve.
2: Muito obrigada.
0: Um abraço, obrigado. Vais ter direito a uma vela.
2: Tudo de bom.
0: Uma velinha. Tu és a menina da vela.
2: Querido.
0: Um abraço ao nosso ouvinte, obrigado por participar. 92779-4422 e claro, Póvoa de Varzim, adoro a cidade de Póvoa de Varzim. Agora, 4h31, está na hora.
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0: Vamos com o Vítor Figueiredo, síntese informativa. Vítor. 4h32.
3: Peço desculpa, estava aqui a tentar.
0: Vamos então à informação.
3: O que é que se passa no Café Nicola? Há pelo menos um ferido neste momento. Como referimos há pouco, o café está a arder. Foi evacuado. Há um ferido Café Nicola na Baixa de Lisboa, no coração da Baixa de Lisboa, no Recife. Vamos à boleia da CMTV para saber, ficarmos a conhecer as últimas notícias.
6: Nesta altura, não só na fachada principal, na entrada principal do Centenário Café Nicola, mas também nas traseiras, onde os bombeiros têm um veículo de autoescada a postos para ser utilizado em caso de necessidade. Falamos de edifícios muito antigos e, por isso mesmo, há o risco de propagação das chamas. O café terá sofrido danos consideráveis. É também prioridade evitar que o fogo alastre ao restante edifício e aos prédios contíguos, por isso mesmo estas operações a mobilizarem tantos meios. Vemos também as imagens daquilo que está a ser feito nas traseiras da Praça do Rossio, onde os bombeiros procedem a operações, muito fumo a sair do Café Nicola, onde este incêndio deflagrou por volta das 3 horas da tarde. A esta hora ainda estão no teatro.

0: centro das operações, dezenas de bombeiros, pelo menos 30, foi esse o dado inicial do dispositivo no local, tem sido certamente reforçado. A apoiar os operacionais estão 10 viaturas, é preciso combater as chamas em vários pontos estratégicos e é isso mesmo que está a ser feito pelos bombeiros. O comandante Joaquim Leonardo está a acompanhar connosco estas primeiras imagens, ainda antes da reportagem em direto que vai dar conta daquilo que está a acontecer. Mas, comandante, perguntava-lhe se nos consegue explicar este tipo de equipamento que é usado pelos bombeiros no vídeo ao centro e estas primeiras operações, todas as cadeiras e mesas são afastadas para que os bombeiros possam aceder ao interior.
1: Equipamento de proteção individual padrão que os bombeiros utilizam naquilo que são os incêndios, portanto, os incêndios urbanos e industriais. Portanto, no fundo, consiste naquilo que é um fato que tem a capacidade de fazer a proteção ao calor, portanto, é um fato que tem alguma capacidade ignífuga e, no fundo, protege o bombeiro quando está exposto a temperaturas muito altas. Tem também, que é uma peça muito importante, o aparelho respiratório. Este aparelho respiratório tem aqui o objetivo de que faz o isolamento das vias respiratórias, portanto, que o bombeiro, quando está no interior de um edifício, com todos os produtos da combustão, o fumo, o calor, chamas, portanto, no fundo, consegue estar a respirar a partir do ar comprimido que está naquela garrafa. Portanto, é ar comprimido, é ar da atmosfera, normal, com 21% de oxigênio, e no fundo é ar respirável que o bombeiro utiliza lá dentro, para no fundo proteger as vias respiratórias e permitir fazer todas as operações que, como sabemos, são muito complexas, operações de busca e salvamento, operações de combate, e que no fundo estes ambientes que se tornam muito quentes, tóxicos, portanto, de grande adversidade, este equipamento, portanto, naturalmente dá aqui a capacidade que o bombeiro se mantenha lá dentro em perfeita segurança. Obviamente, depois há a questão das botas, das luvas e um conjunto de acessórios, lanterna, que no fundo é todo este equipamento. E para finalizar, Sara, é equipamento que pesa bastantes quilos e que naturalmente em dias mais quentes, especialmente, torna-se bastante desconfortável e dá um desgaste físico muito grande a estes homens, não é? Mas é este, portanto, equipamento que é o padrão que todos os bombeiros, portanto, utilizam no combate a este tipo de incêndios.
2: O comandante Joaquim Leonardo comentar neste momento a operação de combate ao fogo no Café Nicola, na Baixa de Lisboa, no Rossio, um café histórico onde decorre um incêndio. O café foi evacuado e o fumo obrigou também a evacuação do refeitório do edifício do Banco de Portugal junto ao Café Centenário. Há informação de um ferido neste incidente até ao momento. É uma notícia que estamos a acompanhar e vamos continuar a acompanhar ao longo da tarde. Este Café Nicola é um dos cafés mais antigos de Lisboa. Foi fundado no final do século XVIII, chamava-se o Botequim do Nicola. Era um ponto de encontro de escritores, artistas, políticos e até mesmo de poeta Bocage, que passava ali boa parte do seu tempo, e tem uma fachada e um interior em estilo Art Deco, que remonta a uma remodelação profunda de que foi alvo em 1935. Entretanto, o quarteirão do Rossio foi alvo também de um projeto de reabilitação da cidade que terminou em 2023. Apesar disso, o edifício é bastante antigo, faz parte da Baixa Pombalina, que, como se sabe, foi reconstruído depois do terremoto de 1755 e está muito perto dos armazéns do Chiado, que foram vítimas de um grande incêndio há algumas décadas. O incêndio começou no piso menos 3. A Polícia Judiciária, entretanto, já foi acionada para investigar as eventuais causas do incêndio. São, enfim, estas as últimas informações que temos sobre este fogo.

Os bombeiros neste momento estão a tentar impedir que as chamas alastrem para edifícios limítrofes. Há uma autoescada no local para, se for necessário, combater as chamas de um ponto mais alto ou levar bombeiros para pisos superiores. Vamos ouvir mais um pouco do direto da CMTV, a partir do Rossio.

0: literalmente a PSP quando chegou ao local e, portanto, os próprios bombeiros aperceberam-se que poderia haver aqui uma origem, portanto, no fundo, uma causa que não fosse natural, não é? Obviamente que, e não posso deixar aqui de referir isto, Sara, o facto do incêndio ser no menos 3, portanto, estamos a falar numa cave, cria aqui especial dificuldade no combate. Obviamente que os pisos a negativo terão menos possibilidade de ventilação, têm, geralmente os acessos também são mais complicados e são mais propensos à concentração de produtos da combustão, como o calor, fumo, que no fundo, se não houver aqui uma ventilação mecânica, ou seja, se não houver extração de fumos, portanto, isto em termos de, portanto, os equipamentos fixos que o próprio café tenha, se não tiver esses equipamentos, existe sempre uma grande concentração.
1: É as dificuldades de combate às chamas no edifício do Café Nicola, no Rossio, por este, enfim, por este fogo ter começado na menos 3, portanto, uma cave, aqui a explicação pelo comandante Joaquim Leonardo, este incêndio poderá, enfim, está a tentar ser controlado, dominado pelos chapadores de Lisboa. O café foi evacuado, há informação de 3 feridos, também foi evacuado o refeitório do edifício do Banco de Portugal devido ao fumo, é um edifício que fica próximo. A Polícia Judiciária foi, entretanto, acionada para tentar perceber o que é que se passou e qual a origem deste fogo que afeta um dos cafés mais emblemáticos da cidade, onde, enfim, no século XVIII passava muito tempo o conhecidíssimo poeta Bocage. Outras histórias muito rapidamente da atualidade: uma mulher terá abandonado a filha de 3 anos na Amadora, a criança foi deixada na rua à porta de uma creche e já foi levada para uma instituição à guarda do Estado. Bebé de 3 anos vítima de abuso sexual por um tio de apenas 12, a criança foi levada para um hospital em Penafiel que acionou as autoridades. Senhorias vão poder aumentar as rendas das casas em 2027 até ao máximo de 2,56%. Entretanto, José Sócrates regressou a tribunal, queixa-se de não ter advogado, mas na verdade o tribunal nomeou um advogado oficioso, mas nem sequer chegaram a falar um com o outro antes desta sessão do tribunal ter recomeçado. Temas que estão a marcar a atualidade, um deles é a manifestação dos viticultores portugueses contra a compra de vinho a granel, vinho espanhol, e ainda a subida da taxa de juro pelo Banco Central Europeu na zona euro, que vai fazer subir as prestações das casas 0,25%. Também o preço do petróleo registrou nova subida, ultrapassou os 105 dólares. Ficamos por aqui no que toca à informação que vamos desenvolver às 5.
2: Até já, Vítor Figueiredo, 4:42.
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4: Eu agora só conheço um caramelo. Os que me levam as pipocas a casa. Às vezes abro a porta e digo assim:
5: que não posso pá,
4: mas que caramelo que aqui
2: espera
4: dá.
2: Espera aí, então já percebemos a tua relação com as pipocas.
1: E já passou certamente por essa placa que indica carne assada, uma aldeia com nome interessante.
4: Isso leva-me a dizer: era uma vez um carro e um pato, eles casaram e nasceu o carrapato. Tchau, vou tomar os meus remédios.
1: E agora a bola vai para Alberto, pela direita.
2: Ok, já cá está.
1: Da grande área.
4: Boa tarde, Luciana Abreu e Alberto Rocha, já estou na vossa companhia no Regresso a Casa. Beijinhos, Arabasco, Desarmação de Pera.
6: Olá, Fernando, vamos para Toronto.
2: Toronto.
6: Para a equipa.
4: Mulher, quando está certa, está certa. Quando está errada, está certa.
2: Claro, mas olha, isso nós já percebemos.
1: Manteiga castanha.
2: Não leias mais. Deixa.
7: E eu fico assim a olhar para aquilo.
4: Oh, erudito da CM Rádio. Quero falar, nem consigo. Tanto-me a rir. Vai lá o Google, faz favor.
8: Yeah. O cu é uma loja de conveniência. Na Coreia do Sul.
9: Boa tarde, estou aqui no trânsito na VCI, que está caótico.
2: É verdade.

0: 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Boa tarde, meu nome é Vitor Volta.
1: Depois temos aqui o Filipe Antunes, que é a primeira vez que nos escreve. Filipe, bem-vindo. Oh, Alberto, na Batalha...
2: Sim, senhor, havia uma fábrica de bolachas fábrica. Que tinha um cheirinho Nossa. Delicioso. Com que então capivara, não é? Ora bem, 4:44. Está lindo, está. Pelo menos ontem foi.
1: Eu estou maluca.
2: Mas estão verdes.
1: Eu estou maluca.
2: Tu não tomaste os medicamentos hoje, não foi?
1: Não
2: hoje,
1: tomei
2: não.
1: E não sei qual delas sou hoje. Só te digo isto. Não sei.
2: Vítor, 4:45 e o trânsito continua calminho?
3: Sim, não houve muitas alterações, quer dizer, podemos dizer que a zona do Pragal, na Ponte 25 de Abril, do lado sul, há dois, portanto, ainda até à Praça das Portagens continua complicada. A fila agora está a chegar ao nó das Portagens ao nó de Almada, assim é que é. E poderá vir a complicar-se, porque aumentou desde há pouco essa fila. Depois temos então... os condicionamentos que há no eixo norte-sul, no sentido para a ponte, e de facto o início da fila já está lá mais para trás, junto ao Jardim Zoológico, em Sete Rios, e vem até quase à Avenida da Ponte. Também a subida de Monsanto para Lisboa pela A5 está complicada, e no sentido contrário do túnel do Marquês, também até o Alto de Monsanto está bastante lento, tal como a segunda circular desde as Torres de Lisboa até às Calvanas, e no sentido contrário, praticamente desde o Estádio da Luz até à Rotunda do Relógio. Muita lentidão, isto é o sentido Aeroporto Benfica. São os problemas maiores neste momento que temos na Grande Lisboa. No Grande Porto há uma zona que piorou bastante. Há um acidente, indicação de um acidente, e o acesso à Ponta Rábida pela VCI está muito complicado desde a zona já sul, portanto já na A1, e depois pelo tabuleiro da Ponta Rábida fora até praticamente ao Nó de Francos. Tudo muito, muito lento, muito parado. Evite sair do Porto pela Ponte da Rábida. Lentidão também na AEP nos dois sentidos e ainda entre Campanhã e o nó da A3. São as zonas mais complicadas neste momento no Grande Porto.
2: E ter atenção que amanhã vão começar as aulinhas. A partir de amanhã vai ser bom. Quer dizer, amanhã é sexta-feira, é um bocadinho de blá blá agora na próxima semana, que vai ser bom e bonito. E o Rego?
3: O Rego do Azar, eu confesso que fui aqui parar ao bairro do Rego em Lisboa, onde não há muito trânsito, embora ali ao lado, na Avenida das Forças Armadas, as coisas, como sempre, por ali estão complicadas. Mas pronto, é o que temos, e portanto quer-se dizer que no Rego não há grande trânsito.
2: Eu vou-te já falar do Rego então, do Azar.
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2: Ora bem, está no site altominho.pt a lenda do Rego do Azar. E diz o seguinte: em tempos em que o moço Dom Infante Dom Henrique, Infante Afonso Henriques, aliás, andava a guerrear o Partido Galego, já depois da Batalha de São Mamede eram frequentes as incursões, as escaramuças entre o Minho e a Galiza, devido à Guerra Civil, a vida entre cristãos. Os adeptos da mãe de Afonso Henriques, chefiados pelo galego Fernando Peres, não desistiram logo à primeira, apesar de bem derrotados em São Mamede. Por isso, o vitorioso revoltado Guimarães teve repetidas vezes que acudir pelos caminhos serranos de Braga e a Santiago de Compostela, de modo a expulsar os que pretendiam ser vassalos de Rei Leão e não do primeiro rei português.
3: Ora, calma, então, que agora vamos ter cavaleiros agora... suados.
2: Suados?
3: Não vamos, sim. Vamos,
2: numa dessas cansativas incursões por um desses dias calorentes do verão, de julho ou agosto, iam uns cavaleiros suados e sequiosos por um atalho que desciam um pequeno chão ou planalto chamado de Gil, quando depararam com um pequeno regato ou rego de água, deu ordem o chefe dos portugalenses para desmontarem, darem água aos animais e eles próprios beberem.
1: E lavarem-se.
3: É uma água de pequena ou média? Daquelas...
2: Eis se não.
3: Direto do rego.
2: Do rego, exatamente. Eis se não. E aqui é que vem o final da história. Quando ainda mal saciados, naquela água fresquinha, são atacados por um numeroso grupo de galegos que lhes fizeram muito dano em vidas, ferimentos e roubos de animais. Aquela pequena batalha não favoreceu os portugalenses de Dom Afonso Henriques, morrendo alguns junto daquele rego de água, afinal, um rego de azar ou o rego de azal. E, portanto, aí ficamos com este rego de azar. Há sempre uma razão para tudo, não é? Portanto, aqui está mais uma.
3: Rego de azar. Cuidado quando fores beber água de algum regato por aí.
2: Isso eu não me meto.
3: Ainda vem uma emboscada de partidários da Dona Teresa.
1: Se me dão licença,
2: gostava
1: de dizer algo que é importante.
2: Diga.
1: Não tomem como egoísmo, mas algo que é importante para mim. Acabei de trocar uma mensagem com uma amiga minha que me perguntou se o perfil que lhe pediu amizade no Instagram era meu.
2: E não é?
1: Ou seja, não é.
2: Okay.
1: Atenção aos perfis falsos. O meu tem um visto de verificado, de oficial, Luciana Abreu Oficial. E peço às
3: aquela
1: minhas
3: bolinha,
1: fãs, que são muito queridas,
3: azul, não é? Tem uma
1: e que participam
3: azul.
1: Muitas vezes aqui durante a rádio também, durante o nosso programa, peço-lhes que tenham consciência e bom senso e que não se façam passar por mim, nem queiram seguir as pessoas que eu sigo, não estejam a feitas sniper a ver quem é que eu passo a seguir ou não. Porque isso é muito desagradável, é triste e não é correto. Eu agradeço-vos muito o vosso carinho, mas há uma linha, como diz o outro, que separa, não é? A liberdade de cada um.
2: O perfil falso do perfil verdadeiro, oficial.
1: Exatamente.
2: Já me fizeram o mesmo. Também já tive aí um perfil falso.
1: É muito chato isto, é muito chato, é muito desagradável.
3: Em vez de ser uma rocha, era uma pedra.
2: Um calhau. Sim. Um calhau, disseste bem.
1: Correio. Muito obrigada pela atenção.
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2: Tenho uma pergunta para fazer aos meninos e às meninas. Por acaso, isto era do teu tempo, Luciana? Isto é do teu tempo, não inventes. Que programa, que série é esta música que ouvimos?
1: Sabes que começou no A, A, A, A, e a seguir vem o E. É inteligente, é com o I, I, I, I, U, depois do O faz o A, E, I, O, U.
2: Não brinco
1: assim.
2: Não brinco assim.
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2: Vá lá, vá lá.
4: E
2: vamos
4: tu,
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2: E agora vamos à música. Pode ser? Não se importa?
1: Oh, yeah.
2: Pronto. E daqui a pouco vamos ter os nossos ouvintes. Continuam a enviar as suas mensagens. Ficamos satisfeitos com isso. 927794422. E o Vítor Figueiredo já encontrou o rei.

0: Boa Vida, o que todos nós precisamos, Calema, com Sara Correia, a passar aqui na Correio da Manhã Rádio. Estamos a 2 minutos do fecho. Luciana, vamos para o WhatsApp da Correio da Manhã. Sim.
1: WhatsApp.
0: Olha, WhatsApp. Aí vai. Primeira participação.
2: Olá, bom dia. Daqui o Fernando Gomes de Toronto. Mandar um beijinho para a Luciana, um abraço para o Vítor, um abraço para o principal.
0: Vítor. Ok.
2: Foi uma branca. Beijinhos para todos, um abraço para todos.
0: Um abraço. Espera aí.
2: Aqui é o Fernando Gomes outra vez. É só para dizer que não me esqueci do Alberto.
0: Ah, afinal era ele.
2: Não me esqueci, mas não me esqueci.
0: Ok, um era o Alberto. É isso.
1: Ai, mas
0: está
1: tudo
0: bem.
1: Mas temos aqui um ouvinte novo, Alberto Rocha.
0: Ora, diz lá.
1: O Mário, mas é um áudio, tens que ser tu a pôr.
0: O Mário.
1: Mário.
0: Sim, sim, o Mário, já cá esteve ontem.
1: Temos tido muitos ouvintes novos.
0: Ah,
1: já?
3: Olá, pessoal, boa tarde. Aqui fala o Mário. Sou motorista pesado e só entrei cá para poder vos dar uma boa tarde. E que só para vos dizer que acompanho vocês desde de manhã, que eu pego o trabalho, até o meu turno terminar, é sempre escutando vocês. Vocês são animadores e vocês são espetaculares. E a Luciana Abreu, ela daria uma boa locutora, porque ela relatou o jogo muito bem. E o Vitor Figueiredo, um bom guarda-rede, porque defendeu bem a bola. Então, um bom trabalho para vocês. E um bem-haja e Deus conosco, tanto na estrada como vocês também nos vossos estudos.
0: Um grande abraço.
1: Muito obrigada,
4: muito obrigada.
1: Tudo de bom, querido.
4: O Alberto vinha pela direita com a bola nos pés, a bola dominada no círculo central, a aproximar-se da grande área, tem a defesa pela frente, faz um túnel, vai rematar, Vítor Figueiredo está na baliza, o remate, Vítor defende!
1: Davas mesmo um speaker.
0: Dava, ele relatava bem, né?
4: Pronto, confirma-se, sou guarda-redes.
1: Muito bem.
0: Ok, agora vais
1: para
0: a pele.
1: E temos aqui o nosso Luís.
0: Peraí, mas agora não, agora não. Agora vai para a pele do jornalista.
1: Eu espero, hombre.
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0: Aí está o sinal das 5. É verdade, já são 5 da tarde. Vamos para as notícias às 5, a edição é de Vítor Figueiredo.
4: Bom, vamos tentar saber o que é que se passa no Café Nicola, que há pouco teve um incêndio, um fogo que causou 3 feridos, o café foi evacuado. O Café Nicola é um café histórico no coração da Baixa de Lisboa, no Recio, foi evacuado, como eu referi. O incêndio começou no piso menos 3 e foi também evacuado o refeitório do edifício do Banco Portugal, que fica muito próximo do Café Nicola. Nicola, que é um café centenário. Vamos ouvir a repórter Inês Campana.
7: Como disse há pouco, se encontra uma escada muito grande, grandes dimensões aqui dos bombeiros sapadores de Lisboa, que continuam no local, apesar do incêndio já ter sido extinto.
8: Desmitam a notícia, não houve 3 feridos.
7: Boa tarde. Tem informação que só
8: não houve... Esplanada. É mentira, não houve 3 feridos, ok? Está no jornal, não houve 3 feridos.
7: Viu o fogo, viu aquilo que aconteceu?
8: Não inventam, sim.
7: Pronto, a senhora é muito nervosa, que não quer dizer mais nada, quer dizer apenas que só há 3 feridos. A verdade é que esta informação que temos por parte dos bombeiros, e portanto vamos continuar a dá-la, são 3 feridos ligeiros, aquilo que sabemos, por inalação de fumo depois deste incêndio que deflagrou aqui neste café, o Café Nicola, que como disse foi fundado em 1787, portanto já há muitos anos, é um café um café centenário, portanto muito conhecido, que fica aqui no Rocio, e vemos aqui ainda os bombeiros que se mantêm no local. Também a Proteção Civil entrou agora ali para o café, naturalmente que estão a ser averiguadas todas as circunstâncias daquilo que aconteceu, e sabemos também que a PJ foi acionada também aqui para o local, para investigar as causas deste fogo, que começou no 3º piso e que levou mesmo a que pelo menos o refeitório do edifício do Banco de Portugal fosse evacuado por uma questão de precaução. Temos aqui então os bombeiros sapadores de Lisboa ainda no local, vão agora continuar também a entrar para efetuar as devidas diligências para que também haja uma percepção da destruição aqui no local. Boa tarde, estavam aqui quando este incêndio começou a se flagrar?
6: Não.
7: Chegaram agora?
6: Agora, sim.
7: E costumam frequentar este café?
6: Ok, não, nunca. Não,
7: nem conheciam este café?
6: Não conheço.
7: E quando chegaram aqui, viram fumo já?
6: Não vi nada, só bombeiro, nada mais.
7: Nada mais. Ok, muito obrigada. O senhor, boa tarde, viu o que é que aconteceu?
9: Não, mas sou frequentador do Café Nicola.
7: É frequentador?
9: Eu acho que ele tinha condições para poder estar bem, não sei como é que houve este incêndio aqui.
7: Ficou surpreendido das chamas terem?
9: Eu estava ali na Casa Campeão quando soube que estava a arder.
7: E quando, portanto, apercebeu-se das chamas?
9: Apercebi-me de uma chama que saiu e que as pessoas fugiram. Só saí, mais nada, mas...
7: Ah, viu alguém fugir dentro do café?
9: Vi as pessoas a saírem que estavam lá, a fugir, a correr.
7: Claro, a tentar fugir das chamas, neste caso.
9: Fugir das chamas, mais nada.
7: E quando se apercebeu da situação, as chamas já estavam muito altas, muito grandes?
9: Não.
7: Foi mesmo no início?
9: Foi mesmo no início.
7: E depois permaneceu aqui no local?
9: Não. Depois fui onde tinha que ir e agora vim para daqui, já estava despachado, afinal ainda não.
7: E soube de alguém que tenha ficado ferido? Nós temos a informação aqui de 3 feridos.
9: Não sei. Isto não sei de nada.
7: E portanto, diz-me que sempre achou que o café tivesse condições?
9: O café tem condições. Eu já sou frequentador disto desde os meus 7 anos, com os meus pais e tudo.
7: Pois é, um café centenário, não é?
9: É um café centenário, é um café que tem boas condições. Não sei como é que houve isso.
7: Ficou surpreendido?
9: Fiquei surpreendido.
7: Muito obrigada. Como é que se chama?
9: Franco, Irmã Gil de Franco.
7: Muito obrigada aqui pelo seu testemunho. Este senhor que diz que é frequente.

0: deste café, é verdade que é um café centenário, este café, Nicola, onde tudo aconteceu e onde este senhor diz que frequenta o café pelo menos desde os 7 anos, portanto, como disse, é um café centenário, onde as chamas deflagraram então por volta das 3:10, são 30 operacionais, 10 viaturas que se mantêm aqui no local, todo um perímetro de segurança também à volta, à Polícia Municipal, também a Polícia de Segurança Pública aqui no local, para perceber as circunstâncias em que tudo aconteceu. Como disse, há pelo menos o registro de 3 pessoas feridas, naturalmente por inalação de fumo. Este senhor dava-nos conta que havia muitas pessoas a fugir do local depois que estas chamas deflagraram. Sabemos também que a PJ foi acionada e é preciso perceber aquilo que aconteceu. Boa tarde, em direto para a CMTV. Viu o que é que aconteceu?
1: Não, cheguei agora.
0: Chegou agora. E viu pela televisão?
1: Muito obrigado.
0: Muito obrigada. Este senhor que não quer prestar declarações, a verdade é que é um incêndio que está a mobilizar aqui muitas pessoas também, que estão aqui no local. Aliás, a nossa repórter de imagem, Maria, vai mostrar isso mesmo. Muitas pessoas aqui à volta no local para tentar perceber aquilo que aconteceu. A PJ também já foi acionada para apurar naturalmente as circunstâncias em que tudo isto aconteceu. Relembro que ao lado do Café Nicola, lá também outro café, portanto, aqui o Café Fiorella, portanto, muito próximos um do outro, e depois, naturalmente, aqui o refeitório do edifício do Banco de Portugal, que teve mesmo de ser evacuado por uma questão de precaução. Os bombeiros mantêm-se aqui no local, também a proteção civil, também polícia municipal, polícia de segurança pública, muitos operacionais a efetuar os trabalhos. É preciso perceber aquilo que aconteceu, até porque sabemos que a PJ foi acionada e estará agora a investigar as circunstâncias em que tudo isto aconteceu. Como disse, é um café centenário, portanto foi fundado em 1787. Ouvimos este senhor a dizer que o frequentava desde os 7 anos de idade, portanto é um café que é frequentado por muitas pessoas, um café muito conhecido.
2: É o Café Nicola, de facto, no coração da Baixa Lisboeta, um incêndio há pouco causou 3 feridos ligeiros por inalação de fumo. O café foi evacuado, 30 operacionais e 10 viaturas no local. As chamas já aparentam estar dominadas. Houve também evacuação de um refeitório de um edifício próximo do Banco de Portugal. O fogo começou numa cave, no piso menos 3. A Polícia Judiciária está, neste momento, também a investigar as origens do incêndio. Este Café Nicola é um estabelecimento histórico, foi fundado em 1787, era ponto de encontro de escritores, artistas e políticos, entre eles o poeta Bocage. A sua fachada e o interior no estilo Art Deco, houve uma grande remodelação em 1935 e agora, mais recentemente, todo o quarteirão do Rossio, Pombalino, entre a Praça Dom Pedro IV, o Rossio, portanto, e a Praça da Figueira, foi reabilitado, um dos maiores projetos de reabilitação da cidade, concluído em 2023. Houve preservação de painéis de azulejos, de pinturas decorativas originais. Agora, por ali estão habitação e grandes espaços comerciais. A estrutura do edifício é antiga, é a famosa gaiola Pombalina, uma estrutura interna de madeira antissísmica que é pioneira no mundo. Enfim, é uma situação que aparenta estar já dominada. Fica sempre na memória aquele incêndio num edifício próximo dos Armazéns do Chiado em 1988. Felizmente, desta feita, os bombeiros sapadores responderam rapidamente e controlaram a situação, não sem haver 3 pessoas com problemas devido à inalação de fumo. Restante atualidade no dia. No dia de hoje, uma mulher terá abandonado a filha de 3 anos na Amadora. A criança foi deixada na rua, à porta de uma creche, na passada segunda-feira à noite. Foi, entretanto, levada para uma instituição à guarda do Estado. A mãe da menina justificou o abandono pelo facto de terem sido expulsas de casa pela avó da criança. Um bebé de 3 anos terá sido vítima de abuso sexual. O agressor é um tio de apenas 12, também menor, portanto. A criança foi levada para um hospital em Penafiel, que entretanto acionou as autoridades. Aumentos das rendas de casa em 2027

0: máximo de 2,56%, e entretanto também a marcar a atualidade o regresso de José Sócrates ao tribunal no âmbito da Operação Marquês, a queixar-se de que não tem advogado. A verdade é que o tribunal nomeou um advogado oficioso, mas segundo este, Luís Carlos Esteves, o primeiro-ministro não quis sequer falar com ele. A manifestação de viticultores portugueses serão à rua de norte a sul do país em defesa da uva e do vinho nacionais para tentar impedir a importação de vinho espanhol a granel. Aumentos das taxas de juro na zona euro em 0,25%, decisão do Banco Central Europeu. As taxas passaram agora para 2,5%. Justificação, a taxa de inflação na zona euro em agosto que subiu e ainda a crise do petróleo devido à guerra no Irão. Ainda o petróleo, o preço do petróleo também a subir, o Brent já passou os 105 dólares por barril. Ficamos por aqui, daqui a pouco às 5h30 teremos a síntese com estas e outras histórias. Até já.
1: Até já, Vítor Figueiredo, 5 horas mais 10 minutos. Estamos na quinta-feira, dia 10 de setembro. Este é o Regresso a Casa, comigo Alberto Rocha, com a Luciana Abreu e também com o Vítor Figueiredo. Vamos assim com a informação, com a música, é claro, também com a sua participação.
2: Ela é imparável.
3: Diz que sim, por acaso sou.
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2: De televisão para a rádio, Luciana Abreu, no Regresso a Casa, com Alberto Rocha.
3: Eu só conheço um caramelo, os que me levam as pipocas a casa. Às vezes abro a porta e digo assim, epá, mas que rico caramelo que aqui está.
1: Espera aí, então já percebemos a tua relação com as
3: pipocas. Acabei com a minha imagem.
0: E já passou certamente por essa placa que indica carne assada, uma aldeia com nome interessante.
3: Isso leva-me a dizer, era uma vez um carro e um pato. Eles casaram e nasceu o carrapato.
1: Essa é uma grande observação, Luciana. Mas olha, ainda não destruímos a tua reputação. Não, ainda há mais.
3: Quase, acima de tudo, uma liberdade, relevância, confiança, diversidade, pluralidade, rigor e independência.
1: Como tu quiseres. Realmente não te falta nadinha. Nadinha. Ora bem, coragem para os pais, coragem para os miúdos e coragem também para os professores. Neste regresso a casa, lembro-me sempre de uma fotografia, uma das publicações que aparece sempre, que é com uma criança, assim, com aquele ar, assim, muito maquiavélico, a dizer, estamos à vossa espera, professores, venham daí. Vai ser um ano e tanto, mas vai ser bom, e vocês vão estudar, vão estar ali durante um tempo a fazer também bons amigos, vai ser bom o regresso a casa, e os papás a terem que andar de um lado para o outro, e o trânsito a complicar cada vez mais, sim, porque o sossego vai acabar. Trânsito, Vítor Figueiredo. Bem, sorte a nossa que não temos que andar de um lado. Bem, quer dizer, até à faculdade os pais ainda andam com os meninos de um lado para o outro, com os filhos, não é?
0: Que é para eles. É, mais ou menos.
1: É, pronto, vá lá, pronto, estás atrasado. E depois eles atrasam-se todos os dias, que é para o pai e a mãe levarem, não é?
0: Pois, também há esse truque.
1: Eles apanham aquele jeito, aquele feitio que aquilo não perdem. Então, e como é que estamos com o trânsito?
0: Olha, tivemos um acidente aqui no IC19, sentido Sintra-Lisboa, perto da Gualva Cacém, antes, aliás, da saída para a estrada de Passo Arcos e do Tacos Parque, e a fila está a começar a aproximar-se de Rio de Moro, portanto, o melhor é tentar evitar, se possível, este percurso. Malzinho, entretanto, na segunda circular, entre as Torres de Lisboa e as Calvanas, muito lento, e no sentido oposto do aeroporto para Benfica, também muita lentidão, praticamente em todo o percurso, desde o nó de Pinamanique até o aeroporto. Respira-se um bocadinho ali a seguir ao Estádio da Luz, mas está tudo muito lento em todo o percurso da segunda circular, neste sentido, aeroporto Pinamanique. E depois também mal está o eixo norte-sul, entre o Jardim Zoológico e a Avenida da Ponte, e também a A5 a partir de Túnel do Marquês, por ali acima até o Alto de Monsanto, e nesse sentido contrário também a subida de Monsanto.

0: Não está fácil, isto para quem vem de Cascais para Lisboa. A subida do Pragal para a Ponte 25 de Abril até à Praça das Portagens, também com alguma lentidão, e no Porto as complicações estão a aumentar, nomeadamente na VCI, com muito trânsito agora, grandes condicionamentos no sentido Freixo Rábida, antes de Campanhã e até praticamente ao nó da A3, no mesmo sentido, mas já mais à frente, desde a Perlada e até ao enfim, já na margem sul da Ponte da Rábida, praticamente ali junto à Forada, com um acidente que aconteceu ali, e portanto o sentido norte-sul da VCI para a Rábida está praticamente em para-arranca até à Perlada. No sentido contrário, também não está fácil entrar na Rábida, na A1, mais ou menos desde Coimbrões, e depois mais à frente, ainda na zona da Perlada, até ao nó da A3, também muita lentidão, muito para arranca, portanto as coisas não estão nada fáceis, como ainda na AEP, nos dois sentidos, mas sobretudo no sentido sul-norte do Norte Francos até à Senhora da Hora. São estas as zonas que deve evitar nesta altura do Campeonato do Trânsito.
1: Trânsito é bom.
0: Neste caso, não está fácil, mas o Porto, não sei quem é que está a ganhar o Campeonato do Trânsito neste momento. Do trânsito complicado.
1: Isto depende,
0: Porto,
1: tem horas e tem dias.
0: Tem horas, é lá horas, é verdade.
1: Ora bem, atenção que a partir do dia 15 os pesados deixam de circular. Há um período, eu penso que é entre as 7 e as 20 ou 21 horas, deixam de poder circular na via de cintura interna aqui na cidade do Porto. Portanto, fica aqui esta indicação. Eu acho que é das 7 às 21, ou 7:20, creio que é isso.
0: Muito bem. Tenho a informar-te que, entretanto, já localizei aqui o rego do Azal. Atualmente chama-se do Azal e não do Azar. Uhum. Mas podemos continuar a chamar-lhe rego do Azal.
1: Rego do Azal. Pronto, seja Azal,
0: exatamente.
1: Seja Azal.
0: É, e fica aqui muito próximo de Ponte Lima.
1: Sim.
0: Ponte Lima do lado sul do rio. Aquela ponte magnífica, não é? Que atravessa o Lima. E do lado de lá, virando para a Nacional 202, a caminho do Crasto e por ali fora, depois até Lanhês, e ainda pela A27 até Viena do Castelo, pois que está ali de facto o rego do Azal. Eu estava a tentar localizar o regato onde as forças do...
1: Aquilo se calhar já secou.
0: Foram, se calhar já. Tanto azar, tanto azar, que pronto, coitados, foram emboscados. Mas tenho-te a dizer que há ali algum trânsito na Nacional 201, portanto o rego do azar continua a trazer azar para também para o trânsito.
2: Ainda não descobriu o tesouro.
1: Ainda não.
2: Ainda
1: como
2: não.
1: Diz o outro, indual a caminho do azal, do rego do azal.
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1: Ora bem, quero aproveitar para ver aqui, algumas... já estás a colocar coraçõezinhos. Luciano, hoje tiveste o Paulo Sargento a cantar Os Olhos
2: Castanhos.
1: Ai, o Manuel
2: Rodrigues.
1: Sim, a cantar.
2: Eles
1: e a tocar viola
2: incríveis.
1: Também. Eu vi um bocado e mandei uma mensagem ao Sargento, ao Paulo Sargento, grande Pavarotti Sargento, hein?
2: Ele é incrível,
1: continuou.
2: Incrível.
1: Foi muito giro, foi muito divertido. E
2: já escolhemos as músicas...
1: Já? As músicas?
2: Já escolhemos as músicas que vamos cantar juntos, brevemente.
1: Ah, é? Não me digas, ele vai também para o Canadá contigo, não?
2: Vai ser o trio, não, vai ser mesmo no programa.
1: Vai ser trio, ok,
2: sim.
1: Tá bem, boa.
2: E depois vamos fazer parte de uma gala solidária, 22 de novembro, em
1: sim.
2: Sintra, da nossa antiga colega Marta Louro.
1: Sim.
2: Vamos atuar juntos também. Não vão ser só duas, aí vão ser mais músicas.
1: Pronto.
2: Mas é engraçadíssimo ensaiar com eles, Alberto. É de rir, de chorar.
1: Imagino,
2: a rir.
1: Imagino que sim. Mas foi divertido, foi
2: divertido.
1: Agradável. Vi hoje de manhã, já estava aqui. Sim, já estava aqui na Correio da Manhã. Eu só aproveitei isso para dizer que já estava aqui na Correio da Manhã, Rádio da Manhã.

0: Mas parei para ver e foi agradável. Foi muito agradável vê-los a cantar. Ora bem, olhando aqui para o WhatsApp, tens aqui a nossa ouvinte. Ah, deixa ver, ainda há pouco aqui estava o nosso ouvinte Luís, a quem tu mandaste já aí uma série de corações.
1: Sim.
0: O Luís de Madrid.
1: O nosso... Exatamente. Sim.
0: É claro que essa
1: Luís
0: canção...
1: Luís de Madrid, eu já identifiquei aqui os nossos ouvintes todos.
0: Do Buereré.
1: Do Buereré.
0: É bem do tempo da Luciana. Pois é, do tempo
1: pois
0: da
1: é.
0: Luciana.

0: Isto já deve ter para aí uns 40
1: com
0: anos.
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0: Bom, fica aqui a Ana Malhoa quando apresentou este super buereré. Já lá vai algum tempo mesmo. Agora, 5h20.
2: Depois ficou diz, turbinada.
0: Depois ficou turbinada.
3: Também sei. Está depois... turbinada, está toda turbinada. Está turbinada e não lhe falta nada.
0: Sabes o que é que eu acho? Esta é a tua canção desta hora. Sabes porquê? Vamos lá ouvir. O Chiaro com À Toa. Deixa ver. Nunca mais são 5h30.

0: Ufa, 5h23.
1: Sabes?
2: Sei.
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1: Vítor, perguntavas se eu sei. Claro que sei, sei tudo. Então diz lá.
2: Não, eu sei que sabes tudo.
1: Claro, tudo.
2: Sei-me ou não, desculpa. Não, é que se fosse sexta-feira podíamos cantar aqui aquela música, às vezes no carro, com o meu filho tenho que, pronto, pôr a playlist dele, e há uma música que à sexta-feira nós sempre cantamos, vale. Que é "O fim de semana chegou, dog, sexta-feira, e hoje são tell them". Eu olhei para cima e gritei, aleluia, depois de tantos shots fiquei mais armado, vou-me despedir do corpo até domingo, mas ainda é sexta-feira e eu vou ficar.
1: Oh, Luciana, tu dá-me a impressão que em vez de um trio, vai ser um quarteto.
2: Wet Bad Gang.
1: Ainda vais ter aí o Vítor Figueiredo a participar também. Olha aí uma pergunta para ti, Luciana.
3: Olá, daqui o Fernando Gomes. Era só para perguntar se a Luciana já se lembra quando é que vem ao Canadá. Um abraço, um beijinho.
4: Oh, tão querido.
1: Pois sim. Há de ser um dia destes.
4: Fernando, ainda não. A data não está fechada, mas vou.
1: E vai se lembrar.
4: E anunciarei quando for.
1: Sim,
4: sim.
1: Claro.
4: E espero que o Fernando vá ao meu encontro.
1: Pronto. Queres aproveitar e levar o Vítor? Para cantar um pouco contigo?
2: Não me importava. Cantar não, mas não me importava nada de ir ao Canadá. Por acaso há muitos anos que é uma ideia que... E tinha lá uns amigos, mas eles... Olha, perto de Toronto, por acaso. Uhum. Ali numa zona dos lagos e tal. Mas, entretanto, eles mudaram-se, adivinhem para onde? Para que país? São canadianos, um deles é de origem inglesa. Adivinhem para onde é que eles se mudaram? Do Canadá? Não são portugueses. Uhum. São.
4: Um é perto do Canadá ou longe?
2: É longe.
4: Longe?
1: Somália.
2: Muito longe.
4: Foram para o Tahiti? Para Portugal?
2: Sim.
1: Sério, era para o
2: coração do Alentejo.
1: Oh, meu Deus. E tu pensaste que ias ter assim agora onde ficar no Canadá? Assim. Não tens. Olha, mas podemos aproveitar. Nós temos um ouvinte. O ouvinte que está onde? No Kansas? É isso? Não me lembro agora,
2: sim,
1: aquele nosso ouvinte.
2: No Arkansas.
1: Temos
2: em Little Rock.
1: Temos também aqui. No Canadá. Onde é que temos mais ouvintes? É uma questão
4: Islândia?
1: De nós vermos. Olha, a Islândia. Eu gostava de ir até
4: foi
1: lá.
4: Ontem.
1: Pronto, arranjar lá um quartito durante duas semaninhas. Pronto.
2: Sim, sim. Islândia. Duas semanas só. Ah, sim. Dois meses.
1: Duas semanas. Então, e o programa? Como é que fazíamos? Não dá jeito.
2: Fazemos lá.
1: Não dá. Também é muito frio. Calma. Também não, nem tanto ao mar, nem tanto à terra. Aquilo é mais para o mar. Pronto. Mas Islândia já é outro país também. Ok, temos que ver os nossos ouvintes onde é que estão e depois ver se conseguimos ter estadia durante esse período de tempo todo. É umas boas férias.
4: Olha,
1: 5h27, diz-me. Quem?
4: 5h27, e sabes quem é que nos está a ouvir?
1: Não.
4: As Lucinetes.
1: Olha, as Lucinetes.
4: A Leonce e a Miquinhas. E provavelmente o Scooby-Doo também.
1: Ah, olha, esta é para o Scooby-Doo. Não, peraí, essa não.
4: Quer dizer, tem um bocado a ver com ele, tem.
1: Esta é para o Scooby, para ele dançar, ok? As Lucinetes podem aproveitar e podem mexer também. Vá lá. E depois desta, eu e o Vítor vamos despedir a Luciana Abreu por hoje. E se calhar por amanhã. E depois de amanhã e depois. Mas estás obrigado a entrar na segunda.

0: sabes o que é que chegou agora, Luciana? 5:30. Eu não sei o que é que vai ser a tua vida sem estares connosco amanhã, depois da manhã e depois, não sei.
1: Eu queria tanto estar com você.
0: Eu sei. Que nós também vamos sofrer tanto. Ui, que vamos sofrer tanto.
1: Vai-te embora, Melga.
0: Para ti só te digo uma coisa.
2: Vai naquela estrada onde um dia.
0: Vai lá pela sombrinha, tá bem? Mas tem que ser pela sombrinha.
1: Lindos, lindos, obrigada. Um beijinho muito grande.
0: Pronto, passou o teu prazo. Acabou.
1: Até amanhã, baby.
0: Não é até amanhã, não é até amanhã.
3: Adeus.
0: Até, como é que é a segunda-feira?
1: Amanhã é o Colarinha, de manhã. Amanhã, às 11:30, já cá estou com a Lara Afonso.
0: Traidora.
1: Não
0: estás.
1: Está ali escrito um programa completo.
0: Estás. Sim, mas não vais estar com a Lara Afonso, essa eu te garanto. É para castigo.
1: Ai, vou, seu não ciumento.
3: Vamos raptá-la e sequestrá-la até a hora do programa.
0: Amanhã falamos, Vitória, e vais ver se ela vai estar com a Lara Afonso ou não. Não vai, que ela vai ter que levar as meninas para a escola. Toma! Até amanhã, até segunda. Adeus.
1: Bisu, bisu.
0: Tchau, adeus, até à próxima.
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0: Beijinho, Lucinete.
4: Ao vivo.
0: Tenho pena de vocês, o que vocês sofrem, meu Deus. 5:31, agora vamos para a síntese informativa na Correio da Manhã Rádio. Esta edição de 10 de setembro, Vítor Figueiredo.
3: Olá, boa tarde Alberto, boa tarde a todos mais uma vez. Algum receio hoje na Baixa de Lisboa devido a um incêndio que deflagrou no Café Nicola, um estabelecimento histórico, centenário. O incêndio já está debelado, causou 3 feridos ligeiros por inalação de fumo. Começou na numa das caves, num piso menos 3, e temia-se que pudesse alastrar edifícios contíguos. Aliás, na memória estava obviamente o incêndio de 1988 nos armazéns do Chiado, ali perto na Rua do Carmo. Este fogo entretanto foi dominado. Por lá estão ainda 30 operacionais e 10 viaturas, inclusive uma autoescada. Foi também evacuado um edifício próximo ao refeitório do Banco de Portugal, que foi invadido pelo fumo. E foi assim que as coisas decorreram ali naquela zona, com a evacuação de clientes e empregados, não sem antes então 3 terem sido afetados pelo fumo. O Café Nicola é um estabelecimento antigo, que foi fundado em 1787, ponto de encontro de artistas, políticos, escritores, entre eles o poeta Bocage. Sua fachada e o interior foi remodelado em 1935, ficou com um estilo art déco geométrico. Agora, mais recentemente, houve um grande projeto de reabilitação de toda a zona da cidade da Baixa, nomeadamente o quarteirão do Rocio, que terminou em 2023 e que preservou painéis de azulejo, pinturas originais, decorativas originais, também no Café Nicola, mas obviamente que a estrutura do edifício é antiga, remonta ao pós-terremoto de 1755, a famosa estrutura interna de madeira, gaiola pombalina, pioneira no mundo, e obviamente que há sempre esse receio de que possa ocorrer o pior. Desta feita, os bombeiros sapadores de Lisboa interviram de forma musculada e resolveram o problema. Outras histórias ainda: o abandono de uma criança de 3 anos pela mãe foi na

0: A criança ficou na rua, à porta de uma creche, na passada noite de segunda-feira. Foi, entretanto, levada para uma instituição. A mãe justificou-se com o abandono da filha por terem sido expulsas de casa pela avó da menina. A mulher não foi detida ainda, mas está identificada devido ao abandono desta criança de 3 anos. Também de 3 anos, um bebê vítima de abuso sexual por um tio de apenas 12, agressões que terão acontecido na zona do Val do Sousa. A criança foi levada para o hospital em Penafiel, que acionou as autoridades. Senhorias, vão poder aumentar as rendas de casa no próximo ano até um máximo de 2,56%. Entretanto, foi confirmado o aumento da inflação para 3,3% em agosto, com um efeito da subida dos preços dos combustíveis. Para São Marquês, novo em tribunal, José Sócrates voltou à sala de audiências e queixou-se de não ter advogado. A verdade é que o tribunal não nomeou um advogado oficioso, mas segundo este, Luís Carlos Esteves, não houve conversa entre ambos. José Sócrates não quis falar com o advogado, o novo advogado. Prisão preventiva para um dos dois assaltantes que se fizeram passar por inspectores da PJ em Espinho. Outro detido ficou com uma medida de coação. Tem que ficar em casa com a pulseira eletrónica. Estudantes numa praxe terão sido os autores de um falso alerta sobre a queda de pedras da sede de Coimbra, publicaram um vídeo com uma algada derrocada que afinal não existiu. Viticultores portugueses na rua, de norte a sul do país, protestam contra a importação de vinho espanhol a granel e defendem mais controle sobre a origem e rotulagem dos vinhos produzidos em Portugal. Taxas de juros a subir na zona euro, a decisão do Banco Central Europeu, 0,25%, a taxa passou agora para 2,5%, o BCE justifica-se com a subida da taxa da inflação no mês de agosto e também com a crise do petróleo devido à guerra no Irão. Hoje o preço do petróleo do barril Brent subiu acima dos 105 dólares. Nos Estados Unidos há essa promessa incrível de Trump, $5,000 a cada cidadão, peço perdão, que se Trump vencer as eleições intercalares teria que gastar 1,4 bilhões de dólares para conseguir de alguma forma, isto não é nem mais nem menos, mais do que um suborno, obter os votos dos eleitores norte-americanos. Ficamos por aqui no que toca às histórias que marcam a atualidade. Até já, às até 6, já. Com desenvolvimento.
1: Vítor Figueiredo, 5 horas e 37 minutos. Espero que esteja bem, este é o Regresso a Casa. 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
4: Se é que é o quê? Se é de jeito para eu. Eu nem sei o que é que faço.
1: E até os trincos.
4: Que a gente gosta muito é de abanar o capacete.
5: Meu nome é Nicole Lima. É Stefanice.
0: A Carolina do Mónaco já aprecia.
4: Lindo.
0: Vamos à volta, Rata.
6: Essa música é da série Dallas, uma série interminável de há uns anos atrás.
7: Fico muito alegre ao final da tarde a ouvir vocês a falar e a alegar as pessoas.
1: Quem era o teu ator? Era o Tony Ramos?
4: Caso nunca fui friorenta, Alberto Rocha. Over!
1: Eu não sei porque é que ela diz que não é friorenta, só porque o homem é peludo. Bom, eu devo dizer que a minha atriz favorita é Julie Roberts. E ponto final, não há mais nada, não há mais comentários, não me interessa a idade que ela tem ou que já tem, como nos dá, a Julie Roberts é fantástica em qualquer forma, em qualquer formato, de qualquer maneira, não interessa. Viva Julie Roberts, ok. Agora, deixem-me dizer-vos o seguinte. Uma das notícias do seu jornal Correio da Manhã de hoje, o coração de Dom Pedro IV, guardado desde os anos 1930 no mausoléu da Igreja da Lapa, na cidade do Porto, voltará a ser exibido dias 25, 26 e 27 de setembro. Isto segundo revelou a Irmandade da Lapa. A exposição vai estar patente na Casa da Irmandade, Galeria dos Retratos, não se conhecendo para já o programa. O rei Dom Pedro I do Brasil, Dom Pedro IV de Portugal, foi o monarca que conduziu o Brasil à independência e o seu corpo encontra-se na cidade brasileira de São Paulo. O monarca doou o seu coração

0: vai estar muita gente a ver esta exposição, garanto-te.
1: Bem, está bom filme.
0: Agora vamos... Vamos a outros filmes?
2: Vamos ao trânsito.
1: É, os filmes do trânsito estão um bocado, não diria que de terror, mas não estão nada fáceis. Na Grande Lisboa temos aqui IC19 complicado. Agora, esta indicação de acidente na zona de Rei de Moura, sentido Sintra-Lisboa, causar fila já lá para trás, até às saídas para o hospital de Sintra e à zona comercial. Portanto, não está fácil este percurso também. O fim da estrada de Passo de Arcos, Tagus Parque, também está complicado para quem quer entrar no IC19. Muito trânsito na segunda circular, praticamente preenchido e lento todo o percurso desde o aeroporto da Rotunda do Relógio até a Pinamanique, é verdade. No sentido contrário, é mais curto o percurso com lentidão, começa nas Calvanas e vai mais ou menos até ao Estádio da Luz. Quanto ao Eixo Norte-Sul, a fila já ultrapassa o Jardim Zoológico de Lisboa, a caminho da Ponte 25 de Abril, da Avenida da Ponte, portanto. E também piorou o acesso à Ponte do lado sul, na subida do Pregal até à Praça das Portagens, está mais lento. O que é que temos mais? A5, lento também, desde lá de trás, túnel do Marquês até ao Alto Monsanto e no sentido contrário, na subida de Monsanto, também muita lentidão, portanto, são locais a evitar nesta altura, como ainda a Crile, de quem vem do túnel do Grilo para o Olival de Basto. Agora no Porto temos que ver se aí é de evitar entre Bonjoia e a Fernão de Magalhães e depois entre o nó da Via Norte e já a margem sul do Douro, depois da Ponte da Arrábida, onde houve acidente. Portanto, toda a fila neste sentido norte-sul é muito longa e está muito parada, como referi, desde praticamente da zona da Forada e depois pela Ponte da Arrábida fora, até para lá, até ao nó da Via Norte. A AEP também está com muito trânsito, agora mais no sentido norte-sul, do nó com a A4 até ao nó de Franca. E são estes, neste momento, os problemas maiores. Na circunvalação também há bastante trânsito junto à rotunda AEP, no Monte dos Burgos, como é costume, e na zona do Amial, a caminho do Hospital de São João, e aí, precisamente ao pé do hospital também, para quem vai em direção à Ariosa. Portanto, são estas as zonas que deve evitar, tal como o fim da A3 para a VCI em direção ao Freixo. Quanto ao Rego do Azal, olha, melhorou o trânsito lá. Para quem quer, para quem quer aceder a Ponte Lima, do lado norte da ponte, e está ali perto da rua do Rego do Azal, curiosamente há uma localidade ali chamada Santa Comba, mas não tem nada a ver com a outra Santa Comba. Reconhecemos que é no Dão.
0: Exatamente, Santa Comba, Dão. Mas não tem nada, é diferente. Esta é outra.
1: É outra.
0: Ok. Pronto, se o trânsito pelo Rego do Azal está melhor, nós já ficamos satisfeitos. É bom saber que essas situações acontecem e que assim nós damos informação geral. Não fica ninguém de fora. Daqui a 20 anos nós conseguimos dar a informação do país todo e do estrangeiro, claro.
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0: A não perder-se. Uma sugestão que lhe deixo. Há pouco falei do Porto, agora vamos falar de Lisboa. Quero dizer-lhe que temos aqui para hoje, deixa cá ver, é para hoje, o concerto de Jorge Ferraz, é no Coliseu Club, Coliseu dos Recreios, o fundador da banda de culto dos anos 80 e 90, anos 80 que estão agora na moda, Santa Maria Gasolina em Teu Ventre, apresenta solo o espetáculo Santa Maria Gasolina em Teu Ventre, Redux, com reinterpretações de todos os temas compostos pela banda, incluindo alguns que nunca foram gravados. Ora, isto acontece

Hoje, acontece hoje às 9:30. Da noite, claro. Se fosse da manhã já tinha sido. Antes dos comerciais, ainda lhe trago ela Langley para depois então sim.

0: 5h48, hoje tem lugar a apresentação do livro Pôr do Sol, com Leão Deitado, obra de Mário Cláudio. É no Centro de Cultura da Universidade Técnica do Porto, às 6h30. Há muita coisa a acontecer. 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
0: Tenho aqui a Sábado Revista à minha frente para dar uma vista de olhos assim rápida para já e depois, então, para ler todo
4: este
0: o resto.
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1: Vem para cá, maninho, traz boa música para os nossos ouvintes que estão na estrada, que é para não se irritarem muito. Vá lá com calminha, hein? Não anda aí pela faixa da esquerda, não tem mais ninguém para ultrapassar. Vá lá, encoste.

0: 5h53, boa tarde para si. Eu espero que você esteja bem. Norte, no sul, onde quer que se encontre, sabe que pode estar sempre na nossa companhia.
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Esta é bem antiguinha, tempo dos dinossauros em que eles andavam de um lado para o outro a dançar também. Estamos a 4 minutos das 6, boa viagem se está na estrada. No sul, atenção, não esqueça, temos dado conta disso. Condicionamentos ao trânsito para os trabalhos de repavimentação. Ponte Vasco da Gama é de 9 a 11, o que quer dizer que acontece no período noturno. Entre o dia 9, já começou, claro, e vai até ao dia 11, das 21 às 7. Implica, assim, condicionamentos temporários à circulação que estão devidamente sinalizados no local. Não há corte, mas a Ponte Vasco da Gama mantém-se aberta ao trânsito. No entanto, há, assim, alterações que estão bem identificadas. No entanto, fica aqui este alerta para quando sair de casa ou passar por ali. Última música para esta hora, porque daqui a pouco vem o sinal das 6 e as notícias, e depois temos Fala Barato, Record Online e muito mais para si. Vamos em frente.

0: Venha aí o sinal das 6. Vamos depois para as notícias com o Vítor Figueiredo. Até já.
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0: Lá está, sinal das 6 horas. Tempo para notícias.

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1: Olá, boa tarde. Hoje houve um incêndio no Café Nicola, um café centenário no coração da Baixa Lisboeta, no Rocio. O café foi evacuado. Houve 3 feridos ligeiros por inalação de fumo. Há pouco ouvimos o comandante Joaquim Leonardo que comentava o que aconteceu neste incêndio que começou na cave, num piso menos 3, e que levou à evacuação também do refeitório do edifício do Banco de Portugal, próximo do Café Nicola. Como referi, o incêndio, entretanto, já foi dominado, mas por lá esteve o Regimento de Sapadores de Lisboa, numa operação musculada. Vamos então ouvir os comentários do comandante Joaquim Leonardo.
2: Muita gente na rua, veículos, muito fumo a sair nas janelas. E como a Sara referiu, a existência aqui de um meio elevatório, portanto, no fundo, pode ter aqui um aspecto preventivo, que é, no fundo, garantir acesso aos pisos de cima, caso haja evolução para essa exposição.

0: policial e de bombeiros acionado para o local.
1: Sim, toda a zona histórica de Lisboa tem, eu diria, um modelo de resposta muito, portanto, musculado. O que quer dizer que o regimento sapador responde sempre logo com muitos meios, uma resposta muito forte no sentido de qualquer incêndio ali naquela zona é debelado logo inicialmente.
2: E foi o que aconteceu, de facto, uma intervenção musculada na memória, então, esse incêndio dos armazéns do Chiado em 1988, ali em perto, na Rua do Carmo, desta feita, enfim, houve algum receio, um incêndio no coração da Baixa Lisboeta, a Baixa Pombalina, onde os edifícios são antigos e ainda com a chamada Gaiola Pombalina, em Madeira. Neste caso, este edifício do Café Nicola, que é do final do século XVIII e sofreu uma remodelação em 1935 que o transformou num belíssimo edifício com interiores e fachada à Deco, mas depois mais recentemente, agora há cerca de 3 anos, tramitou o projeto de reabilitação do Rossio e este café foi também o quarteirão, aliás, do Rossio foi também alvo desse projeto e os edifícios foram todos recuperados e renovados, inclusive este Café Nicola, que é de facto um dos mais emblemáticos e históricos da capital, onde muitos artistas por lá passavam, inclusive o poeta Bocage. Outros temas que marcam a atualidade: criança de 3 anos abandonada pela própria mãe foi na Amadora, a menor foi encontrada pela proprietária de uma creche à porta desta, foi na noite de segunda-feira, reportagem de Sónia Cardoso.
3: Uma criança de apenas 3 anos foi abandonada pela própria mãe. Tudo aconteceu na Amadora esta segunda-feira e depois de abandonar a criança, os bombeiros, horas mais tarde, acabaram por ser acionados para ir ao encontro desta mulher. Para nos explicar melhor toda esta situação, tenho comigo o comandante dos bombeiros voluntários da Amadora, Mário Conde. Muito boa tarde. Pergunto-lhe como é que foi feita esta chamada. Como é que foi o encontro com a mãe desta menina?
4: Boa tarde. Este encontro foi feito através de uma chamada via PSP para a rua António Nobre, perto do número 11, aproximadamente, com uma senhora desorientada no meio da avenida, da via pública. Nós deslocámos para o local, abordámos a senhora e vimos que, de facto, o discurso não era um discurso coerente e que falava muito em suicídio, que se ia matar, desorientada. Acolhemos a senhora, levámos -a para dentro da ambulância, falámos com ela, passámos dados ao CODU e o CODU deu-nos a orientação para se dirigir ao Hospital São José.
2: Pois assim, esta história dramática de uma criança de 3 anos abandonada pela própria mãe à porta de uma creche na zona da Amadora. Uma outra história trágica, um bebé de 3 anos abusado sexualmente pelo tio de 12. Foi esta quarta-feira ao início da noite, no concelho da região do Tâmega e Val do Sousa. O caso está já a ser investigado pela Polícia Judiciária.
5: O alegado abuso sexual terá acontecido esta quarta-feira.

0: O início da noite. Segundo apuramos, após o abuso, a vítima, um bebê de 3 anos, foi levada pela família ao hospital do concelho onde reside para receber assistência. Face às suspeitas e à gravidade da situação, a equipa médica contactou a GNR. Os militares deslocaram-se à unidade hospitalar e tomaram conta da ocorrência. O menino foi depois transportado pelos bombeiros para o hospital de Penafiel. Atendendo à natureza dos factos, o caso passou para a alçada da Polícia Judiciária, que investiga agora em que circunstâncias terá ocorrido o alegado abuso sexual. Os factos foram comunicados ao Ministério Público. Por ter 12 anos, o menor não pode ser responsabilizado criminalmente, ficando o caso sujeito ao regime tutelar educativo.
1: Entretanto, José Sócrates voltou ao tribunal, desta feita, garante que não participou na compra do apartamento de Paris, voltou ao tribunal e disse que não foi, que não tem advogado. A verdade é que foi-lhe nomeado um advogado oficioso, mas este referiu que Sócrates não quis falar com ele. Vamos ouvir o antigo primeiro-ministro à entrada para o tribunal no campus de justiça.
2: O que é certo é que não tenho advogado, porque para ter advogado é preciso ter confiança nele e é preciso que esse advogado esteja preparado. A nossa Constituição e a Convenção dos Direitos do Homem liga o advogado, a presença do advogado, a uma defesa efetiva. É preciso ter tempo de preparação da defesa, coisa que a senhora juíza não deu a nenhum dos advogados que eu nomeei. E lamento muito que o Estado agora insista em nomear-me um advogado. Há 12 anos atrás, vigarizaram a escolha do juiz. Escolheram, manipularam a escolha do Dr. Carlos Alexandre. E agora, 12 anos depois, querem escolher-me um advogado. E não apenas escolher-me um advogado, como ainda por cima escolhê-lo, violando as regras da própria ordem que impõem um sorteio na escolha do advogado oficioso.
1: A verdade é que o advogado foi escolhido, mas José Sócrates recusou falar com ele. Protesto de viticultores portugueses, concentração esta quinta-feira em 39 pontos do país, com o objetivo de defender a uva e o vinho de origem portuguesa e contra a importação de vinho a granel espanhol.
3: Beja foi um dos pontos de concentração da Manifestação Nacional de Viticultores, promovida pela Associação Técnica dos Viticultores do Alentejo, sob o mote Vinho espanhol não pode ser português, a origem tem de ser respeitada. Os produtores saíram à rua em defesa do vinho português e da origem dos produtos que são comercializados em Portugal.
4: Nós estamos a exigir que haja fiscalização, que haja controle. É uma vergonha, todos os anos entram 100 milhões de litros de vinhos, a maior parte deles provenientes de Espanha, que não se sabe onde é que vão parar, ninguém tem controle sobre isso, e que acabam por ir a parar às garrafas dos consumidores sem rotulagem específica e defraudando o consumidor. E tudo isto faz-nos entrar aqui em sérias dificuldades, com preços muito baixos e com falta de qualidade no mercado.
3: Os viticultores lembram que, de acordo com os dados divulgados pelo Instituto da Vinha e do Vinho, de 2019 a 2024 o país terá recebido aproximadamente 690 milhões de litros de vinho oriundos de Espanha.
4: Sim, e são os números que sabem, portanto provavelmente ainda foi muito, muito mais aquilo que entrou pela porta do cavalo. E não faz qualquer sentido. E depois, no meio disto tudo, vamos tendo aqui subsídios para destilar vinho, que também não paga nada, mas é uma idiotice, subsídios para arrancar vinha. Portanto, nós temos que ter soluções de médio e de longo prazo que apresentem sustentabilidade ao setor.
3: Desta forma, os produtores mostraram o seu descontentamento perante aquilo que dizem ser uma entrada não controlada do vinho e uva do país vizinho. Com o lema, não há fraude, sim, ao que é português, os viticultores exigem, assim, que a uva nacional seja mais valorizada.
1: A fechar a história da morte de um homem, esta quarta-feira à tarde, picado por uma vespa asiática. Foi em Felgueiras, quando estava a vindimar. Só no concelho de Felgueiras, a Proteção Civil já interveio em mais de 540 ninhos de vespa asiáticas desde o início do ano.
0: José Leite estava a ajudar familiares na vindima em Jogueiros, Felgueiras, quando foi picado por uma vespa asiática. Apesar dos esforços dos bombeiros e do INEM, o homem de 69 anos não resistiu e morreu no local. O desfecho do caso reforça a importância de

0: saber agir numa situação destas, onde o tempo pode fazer a diferença.
1: Se picado por esta espécie, deve comunicar logo de imediato ao 112 e dirigir-se a uma unidade hospitalar. Pode e deve utilizar gelo e não deve fazer mais nada. Agora é fundamental, é importante que o façam logo de imediato a comunicação, que não esperem pela reação de serem mais reativos ou menos reativos, ser uma reação mais forte ou mais branda. Devem de imediato 112 e dirigir-se a uma unidade hospitalar.
0: Como medida preventiva, a Proteção Civil recomenda a colocação de armadilhas e apela à população que comunica às autoridades qualquer ninho de vespa asiática que identifique.
2: Ficamos por aqui no que toca à grande atualidade. Voltamos daqui a pouco com síntese às 6:30. Até já.
3: Até já, Vítor Figueiredo. 6:11. Fica aqui então este bloco de notícias. E porque é de manhã que começa o dia, então vá, nós começamos bem cedinho.
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3: Ai, deixe cá essa história de sono, mais 5 minutos, menos 5 minutos. Não interessa, é levantar, é acordar e ficar com a sua Correio da Manhã Rádio. Desperta de uma forma muito agradável. Agradável, não sei se está o trânsito, mas é isso que vamos ver. Ou melhor, é isso que vai fazer o Vítor Figueiredo já a seguir. Olhar ali para os mapas, satélites e todos aqueles monitores que tens aí à tua frente, o que é que tu encontras? Trânsito, não é?
2: O que muito eu trânsito. Encontro é algum trânsito, sim. Podemos começar por Lisboa, margem sul, A2, na subida do Paragal até à Praça das Portagens, aliás, já até ao Tabuleiro da Ponte, muita lentidão, e depois mais à frente, ainda com indicação de acidente aqui num dos acessos à Avenida da Ponte, é o acesso que vem da Avenida de Ceuta, que, portanto, está, e por isso mesmo, preenchido. Ele dizia eu que no sentido sul-norte, pelo eixo norte-sul, também há alguma lentidão, mas no sentido contrário está a piorzinho, embora tenha melhorado um pouco, está desde Campo Lido até à Avenida da Ponte, e depois na A5, também na subida de Monsanto, e do sentido oposto de Lisboa-Cascais, desde o túnel do Marquês até também à subida de Monsanto. Outras zonas que não estão fáceis na Grande Lisboa, temos aqui o IC19, com indicação de acidente na reta dos comandos, cauda da fila já no nó de Queluz e muita lentidão. Depois podemos ir para a segunda circular e ali no final, quase à chegada ao nó de Pinamanique, portanto no sentido do aeroporto de Benfica, há indicação de acidente com o trânsito muito condicionado já para a radial de Benfica, para lá do Calheiris, e também na própria segunda circular em todo o seu percurso até à Rotunda do Relógio e contaminando também já a Avenida Marechal Gomes da Costa. No sentido contrário, das Calvanas até às Torres de Lisboa também está muito trânsito. Ora, o que é que temos mais por aqui? Cril, subida de Camarate, muito trânsito para o túnel do Grilo e ainda da Serra da Luz para o Senhor Roubado e Olival de Basto também com muito trânsito, e nós podemos ir agora até ao Porto. As coisas estão muito complicadas para entrar na Ponte da Arrábida do lado norte. Na verdade, a fila começa no lado sul, junto à saída para a Furada, e vai para ali fora. Tabuleiro da Ponte, Boa Vista, Nó de Francos, Perlada, Nó da Via Norte, e é aí mais ou menos a cauda da fila no sentido Freixo Arrábida, com uma lentidão exasperante. No sentido contrário para a Arrábida, também há trânsito lento desde o nó de Coimbrões. E já que estamos na margem sul do Douro, tenho que referir que as entradas para a Ponte do Freixo estão a complicar-se, tanto da A44 como da A20. Depois, mais acima, já que vamos por aí, a entrar na VCI a partir de Bonjoia e até à Fernão Magalhães, indicação de acidente, também há lentidão. E mais, um pouco mais à frente, no fim da A3, que para quem entra na VCI para o Freixo, também tudo muito lento. Há CP lenta e muito

0: lenta da Ponte de Lessa até ao Nó de Francos e a A4 também, indicação de acidente pouco depois de Custóias para quem vem do Nó da AEP, da A28 e há lentidão em mais ou menos uns 2, 3 quilómetros com a fila. Para já é o que temos e temos também o Rego do Azar, que tem alguma lentidão ali nos acessos a Ponte Lima, mas pronto, está. Não estão assim com muito azar.
1: Não
0: está
1: muito complicado. O Porto de Lisboa está bem pior, não é? Pronto.
0: É verdade.
1: Olha, quem já está a caminho dos estúdios da Correio da Manhã Rádio, imagina. Hoje é quinta-feira.
0: Quem?
1: É Rita.
0: É o Luís Pedro Sousa?
1: Não, é a Rita.
0: Não,
1: é Rita.
0: É o Luís Avelange, já está aqui.
1: O Luís Avelange já está. Pronto, chegou cedinho. Agora, e... Rita Andrade, atenção, hoje é quinta-feira. É que temos Rita Saúde, não esqueças disso, hein?
0: Isso é mais daqui a pouco.
1: Daqui a pouco, sim, senhor. Nós agora vamos ficar com a boa disposição de Eduardo Madeira e depois então, Record Online. Até já.
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0: pergunta de hoje é: o que acha do caos nas urgências que estamos a viver? Rui Fernandes ou da Albufeira, outra vez arroz? Isto não é novidade nenhuma, pai. Tenho um primo que foi parar às urgências em 2021. Deram-lhe a pulseira vermelha e ainda lá está, pá. Vou lá visitá-lo todos os meses. E o último Natal passei lá com ele nas urgências do Beatriz Ângelo. E sei dizer que estava muita malta, que nós, entretanto, fomos conhecendo malta, né? Estava lá muita malta, foi uma festa até bem familiar, pá. Agora estamos com esperança que aquele marafado finalmente seja atendido, porque descobrimos que conhecemos lá uma senhora que é algarvia, que é auxiliar da limpeza, e isto em Portugal já sabe, com uma cunha sempre anda mais depressa. Nem é de agora que há caos nas urgências, não é? As urgências estão na mesma, como a lesma.
1: Ruto Figueiredo, proprietário da farmácia Neurisma em Gondomar. Eu não frequento urgências do hospital por causa dos germes e das bactérias que andam no ar. O hospital público já não frequento desde a maternidade. E no privado está quase igual ao público, porque o público já não conta para nada. Em caso de urgência, eu tenho ordens para vir um helicóptero para me levar para a Suíça. Levam-me para o Hospital Universitário de Zurique. E sim, é profissionalismo, limpeza e a seio. Uma pessoa até pode lamber o chão das urgências que não há um germe. Mas cá não vou à urgência nem morta. Literalmente. A minha mãe diz que sou nojentícia, mas antes nojentícia que cheia de germes hospitalares.
2: Carlos Vidigal, sou médico em Aveiro há 2 anos. Estou no banco de urgências e desde que estou no banco sinto-me um depósito a prazo. Estou estagnado. Tenho aqui mulheres que dão à luz na sala de espera e quando a gente as atende já o bebê está no segundo ano da faculdade. Anda tudo a falar do sofá do Neves, do outro lado do Neves, do Golfo do Neves, e as urgências dos hospitais estão ao nível de uma Mogadíscio. Eu estive lá em Mogadíscio e pensei, isto é do pior. Pois vão às urgências de uma Amadora Sintra, de um Corre Cabral ou até mesmo aqui em Aveiro e não anda longe. Estou derreado. Deveria ter ido para cantor e deixar a medicina. Mas o paião fez isso e também não foi a melhor opção.
3: Marcelo Rebelo Sousa, ex-presidente da República e atual comentador da CM Rádio. Isto das urgências mexe muito comigo, até porque eu tenho lá de parar a miúda. Sabem, eu vivi muitos anos movido à adrenalina. Era selfies, era de viagens, era discursos oficiais. Agora, passo os dias a coçar a micose e a fazer sudoku. E sento-me abaixo e às vezes vou parar às urgências. Confesso que nas urgências volto a sentir a velha adrenalina. Tudo aos gritos, pessoas a implorar ajuda, ambulâncias noite dentro. Um toquezinho de agitação em honra dos bons velhos tempos. O caos nas urgências é a adrenalina pura. Não é para todos? Mas aqui entre nós eu até gramo. Mas só de vez em quando, porque o meu médico já me disse que tem que ser com moderação.
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5: A boa disposição na sua Correio da Manhã Rádio. 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
5: 6h21, vamos então para a Record.
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5: Vítor Figueiredo.
9: Cá estamos mais uma vez, desta feita com o jornalista do Record, Luís Avelanche. Boa tarde, Luís.
10: Boa tarde.
9: Nosso especialista em NBA. Nunca mais conseguimos falar sobre o Neemias. Nunca mais começa também a nova época.
10: Umzinho e pouco.
9: Umzinho e pouco. Se bem que agora ele tem estado na Seleção Nacional, não
10: esteve,
9: é?
10: Esteve.
9: Muito bem. Entretanto, o Benfica chegou ontem, acertou o calendário com o Moreirense e o Benfica não para de marcar golos, não é? 4-0 desta feita.
10: Sim, já tem 18 em 5 jogos, que de facto revela uma eficácia. Uma eficácia não é bem verdade, uma capacidade ofensiva grande, porque a eficácia, mesmo assim, por estranho que possa parecer, tendo em conta os 18 golos marcados em 5 jogos, o Benfica tem desperdiçado muitas oportunidades. Aliás, ontem, em Moreira de Cónegos, só marcou mesmo em cima do intervalo, já no período de compensação, e de penalti, mas antes já tinha deixado várias oportunidades por concretizar. Obviamente também há mérito de quem está do outro lado, nomeadamente os guarda-redes, mas podemos recordar que o único dos 5 jogos que o Benfica não ganhou no campeonato, empatou em casa logo a abrir com o Académico de Viseu 2-2.
9: Mesmo assim marcou 2 golos.
10: Marcou 2, mas nesse jogo o Benfica podia ter marcado, sem exagero, 7, 8, 9 golos. Teve oportunidades de sobra para isso. Grande exibição também do guarda-redes do Académico de Viseu, lá está. É importante também referir que do outro lado também alguém joga e faz o seu trabalho.
9: Há bons guarda-redes na Liga.
10: É verdade, é verdade. Mas o que de facto está visível é que o Benfica está a ter a capacidade de criar muito no ataque. E isso, em relação à época passada, é por demais evidente.
9: E os jogadores atacantes que Marco Silva está a pôr em campo, desta feita houve aqui uma novidade, porque de repente começava-se a pensar que o Benfica já tinha extremos a mais, não é? Jogava o Presto Tene de um lado, o Rafa do outro, o Sheldrup estava no banco. Como é que o Benfica ia, digamos que, gerir esta... Alguém ia ficar
10: a mais. Eu acho que ontem, de entrada, porque já tinha acontecido também no jogo com o Marítimo, já se tinha visto um pouco isso, eu acho que o Marco Silva, depois de muito insistir, foi para aquilo que toda a gente via, que era óbvio.
9: Tirar o Sudakov.
10: O Sudakov, como eles chamam. Foi o Prestiani que jogou ali mais na zona central, embora eu acho, por exemplo, o Rafa também podia perfeitamente fazer esse papel. E a grande verdade é que já se tinha visto no final do jogo com o Marítimo. Mas ontem em Moreira de Cónegos isso ficou evidente, nomeadamente na segunda parte, Prestiani e Sheldrup, os dois a jogar aquilo que podem fazer. Já no final da temporada passada tínhamos visto, eles eram os dois melhores jogadores do Benfica, indiscutivelmente. Sheldrup demorou a entrar, não só pela aposta franca do treinador no Sudakov, mas também porque esteve no Mundial, entrou depois, portanto, o Benfica começou mais cedo por causa das pré-eliminatórias da Liga Europa. Demorou um bocadinho. Ainda assim, na véspera deste jogo, o treinador disse que, na sua visão, Sheldrup era um titular, independentemente de estar a começar no banco ou não, era um jogador titular. Ontem foi mesmo titular, de facto, e a prestação tanto do norueguês como do argentino foram muito boas. E apesar do Benfica agora voltar a jogar com o Gil Vicente, portanto são 3 jogos de campeonato numa semana, parece-me difícil que Marco Silva vá mexer em algo que aparentemente está a funcionar muito bem.
9: E depois há ali duas questões. Palhinha no meio, não é?
10: Claro.
9: Como é que está a resultar?
10: Coincidência ou não, depois cada um faz a sua interpretação, o Palhinha, desde que entrou no Benfica, não sofreu golos. Será só por causa disso? É óbvio que não. Há toda uma defesa, há um guarda-redes, há toda uma dinâmica coletiva, mas a forma de jogar de Palhinha, a forma como ele se impõe na zona intermediária, dá de facto ali uma segurança diferente daquilo que o Benfica tinha. E eu acho que ter alguém com essa capacidade de segurança depois dá também mais espaço para que os atacantes possam ir mais libertos para a frente. Porque depois, obviamente, quando se perde a bola, é preciso voltar para trás, e se for toda a gente para a frente, demora mais um bocadinho. Mas se houver ali alguém no meio campo que, com relativa facilidade, até ver, consegue limpar um bocadinho ali as situações, isso também ajuda. Isto, eu acho que às vezes as coisas não são tão lineares quanto parecem, mas o facto é este. Ele começou a jogar e o Benfica deixou de sofrer.
9: Estavas a falar para a frente e para trás, ali na direita, agora com a lesão do Bá, também surgiu subitamente um problema, mas jogou um jovem.
10: Jogou um jovem, a época passada, e Mourinho teve esse mérito. O Benfica tinha jogadores, vários, que foram campeões da Europa e do mundo sub-17, portanto, significa que no escalão deles são dos melhores a nível internacional, senão Portugal não teria sido campeão, e o Benfica tinha a grande maioria dos jogadores dessa seleção. 3 desses jogadores, o Banjac, o José Neto e o Anísio Cabral, foram logo promovidos e até jogaram a temporada passada. Eu acho que, se não tem aparecido a proposta, o Benfica não iria vender o Dedic. A proposta apareceu, e com um valor interessante, e tendo em conta que o Borja só teve um ano no Benfica, acho que entre aquilo gastaram e aquilo que receberam, acho que foi um bom negócio, mas eu acho que, e o Marco Silva também já disse isso, a ideia não era desfazerem-se do lateral direito. Aconteceu isto, Bá estava no plantel, dá algumas garantias, mas é um jogador também muito propenso a lesões e já está lesionado outra vez. Bem, já aqui faz parte do plantel, está a crescer, não é? Naturalmente, com a experiência que vai acumulando, não só a jogar, mas também a treinar. E apesar da equipa ter outras soluções, sendo aquela muito, muito usual do Orsens recuar para a defesa de direito, ou mesmo o Tomás Araújo também já fez esse papel de descair um bocadinho da zona central para a direita, e podendo agora o Circati, o australiano, o internacional australiano, entrar para o lado do Langley, eu acho que o treinador fez bem. Tem o único lateral direito que tinha no plantel, é o Banjaki. É um miúdo, não interessa, ele acha que ele tem qualidade, colocou-o a jogar, não fez uma exibição brilhante, não fez. Mas é preciso ter em consideração, estamos a falar de alguém que tem 18 anos, que está a começar, e que tem, tanto do ponto de vista técnico como até do ponto de vista físico, também é importante, tem potencial. Agora, é como toda a gente, é preciso tempo.
9: A começar, e será talvez preciso tempo, mas não parece pelo resultado, é este plantel do Sporting que tem 10 jogadores novos por aí, se calhar.
10: Sim, foi uma remodelação grande, foi um fechado de ciclo e um abrir de outro. Há muita gente que defende que no futebol os ciclos devem ter 3 anos, um que é para começar, o segundo ali para limar as areias e o terceiro para ganhar. E depois que se deve tirar partido desse sucesso, vender a maioria dos jogadores e depois começar outra vez o novo projeto. Eu não sei se as coisas também, lá está, se devem ser tão ditas desta forma. Isto não é matemática, não é uma ciência
9: mas
10: exata.
9: Esse número do 3, que foi a conta que Deus fez, foi o que apareceu ontem em Alvalade. 3-1, o Galatasaray até começou melhor, mas o Sporting depois deu completamente a volta.
10: Foi, deu a volta, ganhou bem. Eu até diria que, apesar de ter estado a perder, como tu disseste, ganhou com relativa segurança, não vou dizer facilidade, mas segurança, foi claramente superior. O Sporting vem de uma época passada onde esteve muitíssimo bem na Champions, começa outra vez bem, ok, foi em casa, mas era contra um adversário que era importante pontuar, e o Sporting foi claramente dominador. Houve também a situação do golo do Zalazar, que eu, para mim, de forma claramente injusta e exagerada, já havia muita gente que é o Sudakov do Sporting. Eu acho que nem se comparam as coisas, e atenção, talento tem os dois, indiscutivelmente, mas o Sudakov já está há algum tempo no Benfica, não começou agora. O Zalazar vem de uma outra realidade, treinador diferente, colegas diferentes, ainda assim, é verdade, na pré-época fez várias boas exibições, agora não tem estado tão bem, mas isto...
9: Já mostrou. Este golo
10: este
9: também
10: é um golo,
9: voltou a confirmar.
10: De um grande executante, não é qualquer jogador que marca um livre direto daquela maneira, é um bom golo, e eu acho que se ele estava a precisar aqui de um boostzinho de confiança, esta vitória e o golo, acho que sim, acho que ajuda muito, mas acho que foi uma grande entrada do Sporting na Liga dos Campeões. Foi pena o Futebol Clube do Porto não ter começado a ganhar, mas o Futebol Clube do Porto também jogou com o Manchester City. A conversa é um bocadinho diferente.
9: Muito bem. Luís Avelães, temos Sporting, portanto, à partida. Luís, obrigado pela tua presença.
10: Obrigado.
9: Voltamos a encontrar-nos aqui para a semana.
10: Até para a semana.
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5: 6:30, boa tarde. Amanhã temos mais Record Online.

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1: 6 horas e 33, vamos já para a síntese informativa. Vítor Figueiredo.
2: Vamos a isso, então, uma vista de olhos pela atualidade que está a marcar o dia. Incêndio no Café Nicola, esta tarde. 3 feridos ligeiros por inalação de fumo. Intervenção musculada dos sapadores de Lisboa permitiu dominar um incêndio que começou no piso menos 13, uma cave, portanto. Isto era um café centenário que foi fundado no final do século XVIII, por onde passaram artistas, escritores, poeta Bocage, enfim, um edifício e um café que foi alvo de uma remodelação em 1935, na altura ficou com aquele art déco da época. Só mais recentemente houve nova reabilitação da zona, no quarteirão do Rocio, uma reabilitação que terminou em 2023 e que afetou também, entre outros edifícios, o do Café Nicola, um edifício antigo, ainda pós-terramoto de 1755, ainda construído com a célebre gaiola Pombalina em madeira. Temia-se, portanto, que o fogo alastrasse ali na zona da Baixa, com a memória ainda presente do incêndio, o grande incêndio dos armazéns do Chiado em 1988. Desta feita, este Café Nicola acabou por ver o incêndio dominado, não sem antes, e como referi, ter havido 3 feridos ligeiros por inalação de fumo.

0: A criança de 3 anos foi abandonada pela própria mãe, na Amadora, à porta de uma creche. A menor foi encontrada pela dona do estabelecimento. Entretanto, já foi entregue a uma instituição. Justificou-se a mãe com o facto de a avó da criança ter expulso mãe e filha de casa. Um bebê de 3 anos abusado sexualmente pelo tio, adolescente de apenas 12, no Conselho da Região do Tâmega e Sousa, caso investigado pela Polícia Judiciária. A Associação Sindical da PSP agenda vários protestos entre 22 de setembro e 30 de outubro. Em aberto está a possibilidade de ocorrerem em manifestações noutras cidades, incluindo Coimbra, Guimarães e também nas ilhas. Viticultores concentraram-se esta quinta-feira em 39 pontos do país, com o objetivo de defender a uva e o vinho de origem portuguesa e contra a importação do vinho a granel a partir de Espanha. Morreu esta quarta-feira um homem em Felgueiras picado por uma vespa asiática durante as vindimas. Só neste concelho a Proteção Civil já detectou 540 ninhos de vespa asiática desde o início do ano. Noutras vinhas, mas no Fundão, os ataques de javalis têm provocado danos sucessivos nas culturas. É uma reportagem que iremos ter aqui daqui a pouco na zona de Alpedrinha com a jornalista Oriana Carvalho e também brincadeira de mau gosto dos estudantes numa praça que terão sido autores de um falso alerta sobre queda de pedras da sede de Coimbra, publicaram um vídeo com uma alegada derrocada que afinal não existiu. Agora também essa notícia de 4 mortos e 60 feridos num ataque russo a civis, um centro comercial na cidade ucraniana de Pavlograd, em plena luz do dia, numa altura em que as ruas estavam cheias de gente. Ainda no desporto, destaque para o portista Vítor Froholt, que evoluiu para treino condicionado depois de concussão cerebral num choque com o jogador Guilherme Liberato nos instantes finais do jogo da quinta jornada do campeonato no Estádio do Dragão, no Porto. Às 6, desenvolvimento destas e de outras notícias. Até já.
1: Até já, Vítor Figueiredo, com esta síntese informativa. 4. Mais 2, faz 6. 6:37. Sorte que eu ainda consigo fazer contas. Vai lá.
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0: Ora, se o satélite não funcionar, é melhor espreitar à janela. De uma forma ou de outra, nós temos informação de trânsito. Vítor Figueiredo.
1: Temos, pois temos. Aqui em Lisboa, as complicações maiores estão no IC19, com acidente na reta dos comandos, logo a seguir ao hospital, no sentido de Sintra-Lisboa, e a cauda da fila já está para lá, muito para lá, do nó de Massamá e de Barcarena. Portanto, evite, se puder, neste sentido, Sintra-Lisboa. No sentido contrário, também há problemas com indicação do acidente este acidente está a causar alguma curiosidade e também, portanto, lentidão para quem vem da Amadora para o IC19 na direção Sintra. Há igualmente muita lentidão entre o nó da Amadora e o Estado-Maior da Força Aérea e na subida da 117, Cabos de Ávila, precisamente para quem quer vir para o IC19. Depois, outros problemas. Temos aqui na Cril, para quem sai do nó de Pinamanique, há a indicação de acidente perto das portas de Benfica, um pouco antes, e está já a complicar a vida. Isto é na direção Algés Sacavém, está a complicar a vida na Cril, nesta zona. Depois temos a A5 e a Ponte 25 de Abril, muito lento no acesso à Praça das Portagens do lado sul pelo Paragal, lento também no mesmo acesso, mas no sentido norte-sul. Pelo eixo norte-sul, precisamente desde praticamente Campo Lido até à Avenida da Ponte e ainda a partir do túnel do Marquês, com os acessos preenchidos, os acessos pelas Amoreiras e também na Avenida de Ceuta. Isto já na A5,

A5, que há lentidão desde o Marquês até às obras na subida de Monsanto e, no sentido contrário, também na subida de Monsanto devido a obras. Ora, vamos lá deixar agora a A5, apesar de haver alguma lentidão de Caselas até à curva do estádio, na direção para Cascais. Vamos lá deixá-la e vamos até à segunda circular, que está complicadíssima, a partir da rotunda do relógio até praticamente ao norte de Pinamanica. Há aqui

0: Excelente. E também uma nota para a Cril na subida de Camarate para o túnel do Grilo. Vamos ao Porto e no Porto temos muita lentidão a partir da margem sul do Douro, da Forada, e por ali fora, pelo tabuleiro da Ponta Rábida, Boa Vista, Nó de Francos. A cauda da fila só termina praticamente no nó da Via Norte e a lentidão é extrema. Evite, portanto, este sentido da VCI, Freixo a Rábida, a partir do nó da Via Norte até para lá da Ponta da Rábida. Portanto, as coisas também estão a complicar-se no nó de Coimbrões, tanto na A1 até quase ao Candal, no sentido sul-norte, e mesmo para quem vem pela A44 de Gaia e do sul, neste acesso à A1. Depois, complicado também com a indicação de acidente para quem sai do Freixo para a A44 na direção de Gaia. Isto hoje está terrível, ainda só é quinta-feira. E depois na saída da VCI, na saída do Freixo, muito lento até praticamente à Fernão de Magalhães e ainda no fim da A3, desde o nó da A4, portanto desde Pedrossos até à VCI. Também muito complicada a EP sentido norte-sul, saída da Ponte Lessa até ao nó de Francos, e neste momento é o que temos na tua na localidade, numa das tuas localidades preferidas, o Rego do Azar, que na verdade agora se chama Rego do Azar, onde foi emboscada a tal tropa do Afonso Henriques, por tropa da mãe do Afonso Henriques.
1: Estavam com sedinha, não é?
0: Pois, quando foram beber
1: ao regato.
0: E foi um azar, a coisa correu mal, mas pronto, depois correu bem. E a mãe do Afonso Henriques teve que meter a viola no saco e tivemos a independência portuguesa e a criação deste Portugal à beira-mar plantado.
1: Ora bem, estão aí as indicações de trânsito, dizias bem, e ainda hoje é quinta-feira. Imagina quando chegar a quarta. Porque amanhã já é sexta.
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1: Já que falamos, aliás, em jeito de brincadeira, a cada passo falamos dos elementos dos Stones, que já contam, aliás, eles são da idade pré-histórica.
0: Não, calma lá, o Keith Richards é do tempo do Big Bang, quando o universo foi criado, não é?
1: Agora, já alguma vez perguntaste como é que o Sr. Mick Jagger, com 83 anos, continua a correr de um lado para o outro, em palco, como se o tempo não passasse por ele, ao que parece.
0: O yoga,
1: é verdade, sexo tântrico. O segredo parece estar numa disciplina impressionante. O vocalista dos Stones treina 5 a 6 dias por semana, alternando ginásio, dança, corrida, não fica por aqui. Também pratica natação, ciclismo, como disseste, yoga, pilates e até balé. Tudo para manter a resistência e a flexibilidade que vemos em palco. E à mesa...
0: Mas corrida... Corrida, só antes corrida, de ir para a mesa, caminhar, a corrida não. É os 500 metros, aquela corrida que nós gostamos.
1: Olha que se eu fizesse diariamente 500 metros era bom. Quanto à mesa, muitos legumes, fruta, arroz, massa integral, peixe, frango, dando preferência a produtos biológicos, evitando alimentos processados. A nossa Rita ia aceitar isto. Diz que garante que come e muito, que muitas das vezes come até o dobro das pessoas que estão com ele. Portanto, para manter aquela energia toda em palco, também dá trabalho. Mas É qualquer coisa ver o senhor com 83 anos, como ele anda ali de um lado
2: para
1: o
2: outro. 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
1: Não sei para onde é que eu começo, se calhar é os 500 metros mesmo, diariamente.
0: Já, 500 já metros mais barreiras.
1: 500 metros, não, sem barreiras, calma. Também não pode ser assim tudo tão violento de um momento para o outro. Mas é de

0: Já volto, é só ver ali umas montritas.
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2: Olá, seja bem-vindo ao Rita Saúde de hoje. Meu nome é Rita Andrade, sou nutricionista e estou sempre por aqui na sua Correio da Manhã Rádio. Pode também ir ver nas minhas redes sociais alguns dos temas mais desenvolvidos em Rita Andrade Mindit e também, obviamente, no site da Correio da Manhã Rádio, onde tem em formato podcast todos os meus programas, os Rita Saúde. Hoje vou falar de um tema que me falam muito em consulta também, que é o estou sempre cansado. Será falta de vitaminas? Vamos lá perceber se pode ou não ser e quais. O cansaço é uma das queixas mais frequentes, é verdade. E muitas vezes é associado a esta falta de vitaminas, mas há muitas razões para se andar assim sempre cansado. Vou dar assim as 7 razões mais frequentes. A primeira sendo dormir pouco ou dormir mal. Não basta estar 8 horas na cama, um sono fragmentado ou pouco reparador pode deixar-nos exaustos. O ferro baixo é importante, sobretudo em mulheres com menstruações mais abundantes, nas grávidas, nas adolescentes e pessoas com ingestão insuficiente. A deficiência de ferro pode existir mesmo antes de aparecer a anemia. Em terceiro lugar, a vitamina B12 ou o folato, portanto, ácido fólico, baixo. Ambos podem contribuir para a anemia e alterações também neurológicas, portanto, atenção especial a veganos, idosos e pessoas com alterações gastrointestinais ou determinados medicamentos. Em quarto lugar, a vitamina D baixa. A deficiência pode associar-se a fraqueza muscular e outros sintomas, embora o cansaço isolado não permita diagnosticar per si a deficiência da vitamina D. Em quinto lugar, o comer demasiado pouco, ou seja, dietas muito restritivas, podem significar pouca energia, poucos hidratos de carbono, déficit de micronutrientes, cuidado com isso. Em sexto lugar, pouca água. Uma hidratação inadequada pode contribuir para a fadiga, para a dor de cabeça e então também haverá um pior desempenho físico e cognitivo. Em sétimo lugar, podem ser problemas da tiroide, anemia, infecções, alterações hormonais, medicamentos, stress e várias doenças que também podem contribuir para este cansaço e não ser a alimentação. O que é que não se deve fazer? Comprar ferro porque estamos cansados, porque tomar doses elevadas de ferro pode mesmo fazer mal. Ou tomar uma mega dose de vitamina D sem saber os níveis. Ou começar 5 suplementos ao mesmo tempo. Ou usar café e bebidas energéticas porque só vão mascarar o cansaço. Checklist é importante e vamos fazer assim. Durmo bem, como adequadamente, bebo água suficiente, tenho menstruações muito abundantes, perdi peso sem querer, tenho falta de ar, palpitações ou tonturas e fiz análises recentemente, porque cansaço não é sinónimo de falta de vitaminas. Antes de suplementar, precisamos de perceber a causa. Porém, quando há falta de animosidade, podemos sempre tentar começar o dia, em vez de começar com o pão clássico, começar com frutas, começar com iogurte também misturado com canela, usar frutos secos. Portanto, alguma variedade é importante, estar no almoço e perceber se comemos sopas ou saladas, legumes variados. Não basta fazer aquela salada alface, tomate, cebola e mais nada. Pôr também um bocadinho de couve roxa, pepino, cenoura ralada. Começar a usar assim outro tipo de vegetais é importante para que tenhamos todos os micros e macronutrientes. Espero que tenham gostado. Eu estou por aqui sempre convosco, duas vezes por semana ou mais. E Rita Saúde na sua Correio da Manhã Rádio. Podem contar com a vossa Nutri de serviço.
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pandemónio. Grande recordação, socorro. Estamos a caminhar para o sinal das 7, altura em que fazemos uma paragem, uma pausa na música, porque temos a informação. Próxima hora, além da música, vamos falar do tempo para amanhã. Amanhã é sexta-feira.

0: Já está. Já passou por aqui Pedro Brunhosa.
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0: Acertamos a hora, são 7. O Grande Jornal às 7 tem a edição de Vítor Figueiredo. Boa tarde.
2: Olá, boa tarde, Alberto. Vamos então começar, obviamente, por esse incêndio que assustou meio mundo na Baixa Lisboeta. Um fogo no Café Nicola, um estabelecimento centenário, onde deflagrou um incêndio numa das caves, no piso menos 3. A culpa foi de uma frigideira. Houve 3 feridos ligeiros, segundo a Proteção Civil e os bombeiros sapadores de Lisboa. As chamas começaram precisamente na zona onde é feita a confecção de comida.
3: Tivemos aqui um incêndio que deflagrou na cave do Café Nicola, na zona da confecção de refeições, e que apanhou, diz o térreo, diz zero.
4: São 3 vítimas do sexo feminino, todas elas funcionárias do Café Nicola, e foram elas as primeiras a ter o contacto com o incêndio. Portanto, 2 delas inalação de fumos, por precaução evacuadas para o hospital. Uma outra vítima, também ela funcionária do café, por ansiedade e ataque de pânico, encaminhámos também para o hospital por uma questão de segurança. O primeiro relato que tivemos de uma funcionária do café foi exatamente esse, portanto, resultante de uma frigideira que originou o início do incêndio.
2: O café foi evacuado, obviamente, e o fumo obrigou ainda à evacuação de um refeitório num edifício do Banco de Portugal, que fica próximo. Entretanto, o Presidente da Câmara de Lisboa já esteve nas instalações. Carlos Moedas diz que este café faz parte da história de Lisboa e espera que abra portas em breve.
5: Muito rápida a intervenção. Estas coisas, infelizmente, acontecem. Não temos ainda, não sabemos o que é que se passou. Estamos aqui, tanto os nossos bombeiros chapadores como a nossa polícia municipal. Eu estava aqui para ver se estava tudo bem, parece que há feridos ligeiros, muito ligeiros, e portanto está apenas inalação de fumos, mas estamos aqui para ver o que é necessário. Já falei ali com o gerente, mas sobretudo porque o Café Nicola é um café histórico da nossa cidade, e portanto nós esta semana, ainda por cima que estamos aqui a lançar toda esta parte das lojas com história, da defesa da nossa tradição e da nossa identidade, se há um café em Lisboa que define a identidade da nossa cidade, ele está aqui, é o Café Nicola, não o podemos perder, e portanto vamos agora tentar recobrar. Agora íamos tendo aqui um grande azar, mas felizmente está tudo bem. Eu acho que obviamente há danos e vai ter que aqui há alguns dias, vai estar fechado, mas eu espero que possa abrir rapidamente.
2: E já iniciaram-se os trabalhos de recuperação deste café centenário, que foi fundado no final do século XVIII e por onde passaram, entre outros, o poeta, por onde passou, entre outros, aliás, o poeta Bocage. Tem uma fachada interior estilo Art Deco, que remonta a 1935. Toda a zona do quarteirão do Rocio foi alvo de uma recuperação que foi concluída no final do ano de 2023. Com este susto, veio à memória o incêndio dos armazéns do Chiado, que foi em 1988. Em julgamento, os crimes cometidos pelo timoneiro da embarcação que naufragou perto de Troia em 7 de abril de 2024. Pena pedida pelo Ministério Público, 2 anos e meio. No incidente morreram 4 pessoas, 3 homens e uma criança de 11 anos. O jornalista Nuno Gil Ferreira tem mais detalhes.
6: Foi pedido pelo Ministério Público uma pena concreta de 2 anos e meio pelos crimes que terão sido cometidos então pelo timoneiro que em abril de 2024 acabou por levar numa viagem de barco, uma viagem de pesca, 4 pessoas. Estas pessoas, incluindo uma criança de 11 anos que acabou por morrer neste crime. O Ministério Público pediu então a pena concreta para os 4 crimes de homicídio negligente grosseiro, não inferiores a 2 anos e meio para cada uma das vítimas deste incidente. Também foram pedidas indenizações às famílias, também foram pedidas indenizações para as famílias das vítimas, que no fundo equivalem a quantias que, segundo a defesa, são despropositadas. Aquilo que sabemos é que a defesa tentou evitar esta pena, mas neste momento estará marcada então para dia 9 de outubro a leitura do acórdão que deverá então ditar o desfecho deste caso, o caso deste timoneiro que que está acusado de 4 crimes de homicídio negligente devido a um naufrágio no Rio Sado, dia 7 de abril de 2024.
2: A Associação Sindical da PSP anunciou esta tarde novos protestos. Exige compromisso de valorização salarial a partir do próximo ano. Os polícias ameaçam voltar às ruas a 24 de setembro no Porto e também a 8 de outubro. Vamos saber os detalhes.
7: Aquilo que é a realidade de hoje, em que não há nenhuma reunião marcada, em que não há nenhuma explicação para a suspensão das negociações, em que temos diariamente esquadras com um polícia de serviço, sem capacidade de formar um carro-patrulha, em que temos 11 anos numa pré-aposentação que está a ser atropelada, em que temos polícias com o corte de folgas, em que temos polícias sem concursos, em que temos um conjunto de situações diariamente que acontecem. Agora, parece-me que o tempo é de protesto, porque aquilo que temos feito e com muita responsabilidade não tem sido auscultado por parte do Governo. Iremos realizar entre o dia 22 de setembro e 30 de outubro um conjunto de concentrações, desfiles, manifestações envolvendo profissionais da PSP e de outros órgãos das Forças de Segurança, suas famílias, sociedade civil, comerciantes, empresários, associações locais, partidos políticos, etc.
2: A Associação Sindical da PSP a anunciar então estes protestos entre 22 de setembro e 30 de outubro. Está aberta ainda a possibilidade de ocorrerem manifestações noutras cidades, como Coimbra, Guimarães e também nas ilhas. Viticultores portugueses concentraram-se hoje em perto de 40 pontos de todo o território nacional, com o objetivo de defender a uva e o vinho de origem portuguesa e contra, entre outras questões, a importação de vinho a granel de Espanha.
8: Beja foi um dos pontos de concentração da Manifestação Nacional de Viticultores, promovida pela Associação Técnica dos Viticultores do Alentejo, sob o mote "Vinho espanhol não pode ser português, a origem tem de ser respeitada". Os produtores saíram à rua em defesa do vinho português e da origem dos produtos que são comercializados em Portugal.
9: Nós estamos a exigir que haja fiscalização, que haja controle. É uma vergonha, todos os anos entram 100 milhões de litros de vinhos, a maior parte deles provenientes de Espanha, que não se sabe onde é que vão parar, ninguém tem controle sobre isso, e que acabam por ir a parar às garrafas dos consumidores sem rotulagem específica e defraudando o consumidor. E tudo isto faz-nos entrar aqui em sérias dificuldades, com preços muito baixos e com falta de qualidade no mercado.
8: Os viticultores lembram que, de acordo com os dados divulgados pelo Instituto da Vinha e do Vinho, de 2019 a 2024 o país terá recebido aproximadamente 690 milhões de litros de vinho oriundos de Espanha.
9: Sim, e são os números que sabem, portanto provavelmente ainda foi muito, muito mais aquilo que entrou pela porta do cavalo. E não faz qualquer sentido. E depois, no meio disto tudo, vamos tendo aqui subsídios para destilar vinho, que também não paga nada, mas é uma idiotice, subsídios para arrancar vinha. Portanto, nós temos que ter as soluções de médio e de longo prazo que apresentem sustentabilidade ao setor.
8: Desta forma, os produtores mostraram o seu descontentamento perante aquilo que dizem ser uma entrada não controlada do vinho e uva do país vizinho. Com o lema "Não há fraude, sim, ao que é português", os viticultores exigem assim que a uva nacional seja mais valorizada.
2: Outros temas que estão a marcar a atualidade: morte de um homem ontem à tarde, vítima de uma picada de uma vespa asiática, foi em Felgueiras, durante as vindimas. Só neste concelho, a Proteção Civil já interveio em mais de 540 ninhos de vespa asiática desde o início do ano.
10: José Leite estava a ajudar familiares na vindima em Jogueiros, Felgueiras, quando foi picado por uma vespa asiática. Apesar dos esforços dos bombeiros e do INEM, o homem de 69 anos não resistiu e morreu no local. O desfecho do caso reforça a importância de saber agir numa situação destas, onde o tempo pode fazer a diferença.
11: Se picado por esta espécie, deve comunicar logo de imediato ao 112 e dirigir-se a uma unidade hospitalar. Pode e deve utilizar gelo e não deve fazer mais nada. Agora é fundamental, é importante que o façam logo de imediato a comunicação, que não esperem pela reação de serem mais reativos ou menos reativos, ou ser uma reação mais forte ou mais branda. Devem de imediato 112 e dirigir-se a uma unidade hospitalar.
10: Como medida preventiva, a Proteção Civil recomenda a colocação de armadilhas e apela à população que comunica às autoridades qualquer ninho de vespa asiática que identifique.
2: Noutras vinhas, o problema não é a vespa asiática. Nas vinhas do Fundão, são os ataques de javalis que têm provocado danos sucessivos nas culturas. A jornalista Oriana Carvalho esteve em Alpedrinha e falou com um agricultor preocupado com a situação.
12: Os javalis e os corços estão a causar rastros de destruição por onde passam. É o que acontece aqui em Alpedrinha, na quinta do Senhor José. Senhor José, o que é que estes animais têm dado de prejuízo aqui à sua quinta?
13: Várias coisas. Então, é tudo. Acontece fuçarem para um lado e para o outro, arrancam as coisas e destroem tudo.
12: Mas também nos tinha dito que isto aqui não é um acontecimento recente, que isto aqui já tem acontecido há vários anos.
13: Ah, pois já. Há uns poucos anos, pois.
12: E, isso. E não têm feito nada para prevenir estes acontecimentos?
13: É, prevenir. Prevenir é as pessoas ficarem com o prejuízo. É assim. Agora o resto. Agora cá.
12: E todos os prejuízos que têm que ser pagos do seu bolso?
13: É a pessoa coisa, pois com certeza. Tudo do bolso da pessoa.

0: Ora, Carlos.
1: Muito obrigada, Sr. José. Este é um relato de um dos moradores aqui de Alpedrinha que estão muito preocupados com estes ataques destes animais que causam estragos por onde quer que passem. A Fundação ADFP já denunciou estes ataques destes animais, mas continuam a acontecer e esperemos que não voltem a aumentar.
2: Estudantes numa praxe terão sido os autores de um falso alerta sobre queda de pedras da sede de Coimbra. Publicaram um vídeo com uma alegada derrocada que afinal não existiu, como revela o jornalista Mário Freire.
3: Não está vedado nem sinalizado, até porque estão garantidas todas as condições de segurança. Foi uma publicação difundida ontem durante a noite que dava conta da Sé Velha a estar a desfazer-se, pedaços de pedra colocados no interior, no fundo da escadaria lateral da Sé Velha, mas que em bom rigor foram transportadas, ao que tudo indica, numa praxe académica por estudantes do outro lado da rua, desta zona que anda em obras, que levou a uma intervenção e ao levantamento de pedras e lajes para esses trabalhos de construção civil, e foi uma dessas, ou várias dessas lajes levantadas pelos operários da construção civil levantadas, que foram transportadas para a escadaria lateral da Sé Velha e difundidas na internet. Uma situação que criou algum alarmismo e sobretudo preocupação para com os responsáveis da Sé Velha. César Molecha é aqui paro, que ficou naturalmente alarmado.
4: Sim, claro, completamente. E quem não ficaria depois de literalmente ouvir uma situação destas ao meio da noite, especialmente nestes momentos que nós estamos em momentos de praxe, momentos de recepção de caloiros. Então, qualquer uma pedra destas também seria uma tragédia fatal.
2: Assim, esta brincadeira de mau gosto por estudantes numa praxe que assustou os responsáveis da sede de Coimbra, afinal, não estavam a cair pedras do edifício da Sé. Fechamos por aqui este bloco informativo. Às 6:30 teremos uma breve síntese onde vamos falar do ataque russo a uma cidade ucraniana com 4 mortos e 60 feridos num centro comercial, e também ao regresso do portista Vítor Froholt depois de uma concussão cerebral durante um jogo. Froholt já está em treino condicionado. Até já.
5: Até já, Vítor Figueiredo. 6:13. 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
5: Agora vou-lhe falar da previsão do estado do tempo para o dia de amanhã. Amanhã, sexta-feira, na Grande Porto, temos céu pouco nublado, limpo, vento em geral fraco de noroeste, temporariamente moderado, em especial junto ao Cabo Raso, a partir da tarde, e pequena subida de temperatura. O mesmo se espera para Lisboa, subida de temperatura, vento em geral fraco. Deixe-me olhar aqui para a previsão das temperaturas para amanhã. 25 graus é a máxima prevista para Viana do Castelo, Braga 32, Porto 26, 25 em Aveiro, Lisboa e Setúbal 32 graus. Mínimas de 16 em Viana do Castelo e Braga, 19 no Porto, 18 em Aveiro, Lisboa 23 e Setúbal com 20 graus de mínima. 7:15. E agora vamos ao trânsito. Vítor Figueiredo, como é que estamos agora? É aquele momento assim complicado, não é?
2: Sim, as coisas estão a melhorar um pouco na segunda circular, onde hoje tivemos acidente que vitimou uma pessoa, um ferido, foi uma colisão entre um camião e um carro. O homem de 44 anos acabou por ter que seguir para o hospital de Santa Maria. O acidente aconteceu no sentido do

0: Sintra, Lisboa, perto da Escola Superior da Comunicação Social, portanto no início da segunda circular. Foi um acidente que complicou o trânsito nesta via. As coisas estão a fluir um pouco melhor, mas para a entrada do Norte Pinamanique ainda estão complicadas, desde o Estádio da Luz e também desde a Radial de Benfica, e depois no IC19 até ao Norte da Amadora, tudo bastante lento, a partir precisamente da zona da Buraca. Ora, no sentido contrário, fila da reta dos comandos até ao nó de Queluz, isto portanto sentido Sintra-Lisboa, ainda pelo IC19. Complicada a vida agora na ponte 25 de Abril, sentido sul-norte, pela A2, subida do Pargal com lentidão, e depois por todo o tabuleiro da ponte muito lento, e já depois para a Avenida da Ponte em direção à saída para as Amoreiras. A5 muito lenta também desde a rotunda do Marquês, por ali fora, túnel do Marquês e até ao alto de Monsanto, lentidão também no sentido contrário na descida de Monsanto até praticamente à saída para as Amoreiras. E agora temos aqui um acidente no fim do acesso da CREL à A5, para quem vai para Cascais, que está já a causar algum condicionamento ali precisamente na CREL, na A9, e também nesse nó ali a seguir à curva do estádio sentido Lisboa Cascais, isto na A5. Que mais temos? Para já são as zonas mais complicadas. Depois temos no Porto, as coisas melhoraram na margem sul do Douro, no que toca aos acessos à Ponte da Arrábida. Na VCI ainda está muito complicado, desde o nó da Via Norte até praticamente à Boa Vista, tudo muito lento. Lento também na AEP, sentido do norte-sul da Ponte de Leça, em todo o percurso da AEP até ao nó de Francos, e ainda na VCI de Bonjoia até até à Afrão Magalhães. Na A3 também muito complicado, quem quer ir para o Freixo pela VCI, desde Pedroços praticamente, muita lentidão. Agora temos aqui indicação de acidente na A4, para quem vem de São Gemil, um pouco mais à frente, um acidente que está a causar alguma acumulação de trânsito ali perto de Rio Tinto. São estes os locais mais complicados. O acesso à Ponta Freixo do lado da A44 também não está muito fácil. E na, como é que é? Rego do Azar.
1: Sim, o Azal.
0: A aldeia que hoje escolhemos, que agora se chama Rego do Azal, perto de Ponte de Lima, não há grande trânsito. É perto do acesso à Ponte de Lima, em Ponte de Lima. E as coisas estão tranquilas. Portanto, a batalha das forças de Afonso Henriques com as da sua mãe já ficou lá para trás, uns 8 séculos para trás. Não há sinais, embora exista ali a Ponte Medieval ainda, a romana, ali muito perto. Mas pronto, foi interessante esta história que descobriste deste Rego do Azar.
1: Amanhã, portanto, se for beber amanhã água, temos outra. Já tens outra para amanhã?
0: Amanhã há mais. Não, tenho o Amor, ou Amor, como se queira, okay, ali na zona de Leiria.
1: Tenho que saber se esses bolos são daí, são de Amor ou não. Ou são outros, de outra localidade. Ok, combinado. Até já, Vítor Figueiredo com as informações de trânsito. Boa viagem e muita paciência.
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1: Bom, quem vai pela A4 em direção, por exemplo, a Marco Canaveses pode continuar a ouvir-nos em 94.8. E para dizer o quê? Que o Marco Canaveses recebe no dia 12 deste mês de setembro a Feira do Gado, que é enquadrada na Noite Verde, sim, porque em algumas localidades há Noite Branca, o Marco Canaveses tem a Noite Verde. 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

0: Está muito bonito este trabalho. Bárbara Bandeira, Manel. Não é o Manel agora, é o Vítor. Vítor Figueiredo.
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2: Final do século XVII, a França meteu tarifas nos produtos ingleses. Londres respondeu proibindo os vinhos franceses. Os ingleses vieram então ao Porto abastecer-se. Por fim, tratado assinado, tecidos e lãs inglesas entravam mais baratos em Portugal e, em troca, o vinho português para a Inglaterra também. Mas levar o vinho da região para a Inglaterra era complicado. Viagem longa de barco e vinho azedo à chegada. Juntaram então pequenas quantidades de aguardente e assim criaram o vinho licoroso, que conhecemos como vinho do Porto. A prática generalizou-se no início do século XIX, já não por causa das viagens, mas porque resultava num vinho que muitos adoravam. Ora, quando o negócio explodiu, a ganância dos produtores do vinho do Porto falou mais alto. Estes começaram a falsificar o vinho, misturando-lhe água, açúcar e até bagas de sabugueiro para lhe dar cor. Há vidas assim. O plano, claro, correu mal. A qualidade caiu a pique e os britânicos deixaram de comprar. Para resolver o caos, em 1756, o Marquês de Pombal teve de intervir. Criou a primeira região demarcada do mundo, fixou os preços e acabou com o negócio aos taberneiros e aos comerciantes ingleses que tudo controlavam. A reação? Uma revolta brutal na cidade do Porto. O povo saiu à rua, partiu tudo e o Marquês respondeu violentamente. Enviou o exército, houve prisões e execuções. Outro problema que surgiu, entretanto, o contrabando de uvas espanholas que vinham rio abaixo para serem vendidas como uvas portuguesas para fabricar vinho do Porto. Houve que fechar o Douro numa rede tão apertada que os guardas portugueses tinham ordens literais para disparar e afundar qualquer barco espanhol suspeito de contrabando. O vinho do Porto foi então defendido à bala.
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0: A música em português com Cuca Roseta. Daqui a pouco vamos à síntese informativa.

Música Roseta, Rio. 7:30. É a altura de regressarmos à informação. Em jeito de síntese, Vítor Figueiredo. Nós vamos chegar lá. A síntese informativa às 7:30 na Correio da Manhã Rádio.

0: Vamos à síntese informativa da atualidade que está a marcar esta tarde. Incêndio hoje no Café Nicola, em Lisboa, provocou 3 vítimas ligeiras por inalação de fumos e pânico, todas elas funcionárias do café. Segundo a Proteção Civil e os sapadores de Lisboa, as chamas começaram na zona da cave, onde está a cozinha. O fumo obrigou ainda a evacuação do refeitório do edifício do Banco de Portugal, próximo do café, que é centenário. O Presidente da Câmara, Carlos Moedas, já por lá esteve. Diz que este café faz parte da história da cidade. Espera que abra portas em breve. Em julgamento dos crimes cometidos pelo timoneiro de uma embarcação que naufragou perto de Troia, em abril de 2024, a pena pedida pelo Ministério Público foi de 2 anos e meio. Na altura do naufrágio morreram 4 pessoas, 3 homens e uma criança. A Associação Sindical da PSP anunciou esta tarde novos protestos e exigiu um compromisso de valorização salarial a partir do próximo ano e ameaçam voltar à rua em várias datas entre 22 de setembro e 30 de outubro. Os viticultores portugueses concentraram-se esta quinta-feira em perto de 40 pontos do país com o objetivo de defender a uva e o vinho de origem portuguesa e protestam também contra a importação de vinho granel de Espanha. Um homem morreu ontem à tarde picado por uma vespa asiática em Felgueiras quando estava a vindimar. Foi no concelho de Felgueiras onde já foram detectados mais de 540 ninhos de vespa asiática desde o início do ano. Estudantes numa praxe terão sido os autores de uma brincadeira de mau gosto, um falso alerta sobre a queda de pedras da sede de Coimbra. Publicaram um vídeo com uma alegada derrocada que afinal não existiu, mas deixou preocupadas as autoridades e os responsáveis pela Sé. 4 mortos e 60 feridos em ataque russo a um centro comercial na cidade ucraniana de Pavlograd. O ataque aconteceu em plena luz do dia, numa altura em que as ruas estavam cheias de gente. No desporto, o regresso ao treino condicionado do portista Vítor Fröholt, depois da concussão cerebral que aconteceu no jogo que abriu a quinta jornada do campeonato no estádio do Dragão. Fröholt tinha perdido os sentidos depois de atingido na cabeça por Guilherme Liberato. Estes são alguns dos temas que vão marcando o dia e nós voltamos daqui a pouco com o grande jornal da noite em simultâneo com a CMTV. Até já.
1: Até já, Vítor Figueiredo, 7:33.
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1: 7:34, vamos agora para o trânsito. Agora, isto convém que esteja calminho. Esta hora é para ficar calminho, hein? Mais um bocadinho e eu saio, portanto.
0: No Porto já mandei o trânsito todo a ir para aí para a zona da AEP. Que é para teres a vida facilitada. Olha, já que estamos a falar do Porto, devo dizer que na VCI as coisas ainda estão complicadas, de mais ou menos da Perlada até perto da Rua do Campo Alegre. Isto na VCI, a caminho, portanto, da Rábida. Agora também há um acidente na Aforada, mais propriamente na Aforada de Baixo, na estrada que vem ali, acaba por vir da há um, obviamente, e tem ali um acesso à Afurada por baixo da autoestrada, e houve ali um acidente que está a causar algumas complicações no trânsito. Que outras há, afinal, aqui no Porto? Temos aqui na Rua de Grijó também um acidente no sentido sul-norte, que está a complicar todo o trânsito na Bessa Leite e na Rua do Campo Alegre, e depois nos acessos também à Via Panorâmica. Não, a Via Panorâmica é do outro lado. Os acessos aqui à Rua do Passeio Alegre, para ir fora, e à Rua do Ouro. Portanto, toda esta zona, onde há também um acidente, aliás, na Rua do Ouro, toda esta zona está complicada. A EP dizia eu que está, mas só no sentido norte-sul da Ponte de Leça até ao Nó de Francos. De resto, as coisas estão vão pouco a pouco a fluir. Na circunvalação ainda há bastante trânsito na zona do Monte dos Burgos, e há um outro problema na A4 ali muito perto do Nó de Irmesinde. De resto é o que temos. Em Lisboa também está tudo a fluir um pouco mais, exceto no IC19, onde há aquele acidente na reta dos comandos, está a causar congestionamento no sentido de Sintra Lisboa a partir do Nó de Caluz de Baixo, e no sentido contrário do Nó da Amadora, por ali fora até à segunda circular, mais ou menos até ao Estádio da Luz, e também para a Radial da Benfica. Na segunda circular continua a haver alguma lentidão, sobretudo no sentido a Aeroporto Benfica, a partir mais ou menos do norte do eixo norte-sul e até à Torre do Radar. Há um acidente na Avenida Padre Cruz, atenção, surgiu agora, e é no sentido sul-norte, já muito perto do viaduto do eixo norte-sul, portanto, uma zona a ter algum cuidado. Há um outro ainda agora no Nó de Sacavém, para quem vem da Ponte, Vasco da Gama, e também está já a complicar a vida ali nesta zona. É o que temos para já.
1: Pronto,
0: boa tarde e boa viagem.
1: Então, Vítor, estamos conversados por hoje. Amanhã há mais. Até amanhã. Vítor Figueira. Com as informações de trânsito e assim, 7h38, com toda a informação nesta sua quinta-feira.
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1: Daqui a pouco vamos ter o simultâneo com a CMTV.

É assim que fechamos este regresso a casa. Pronto, já levamos a casa. Já está em casa? Não? Está quase pronto. Espero que esteja bem. Foi um gosto estar na sua companhia, ter a sua boleia de regresso a casa. E já a seguir vai ficar, como sempre, em boa companhia com Ricardo Felipe Matos. Não esquecer que vamos também avançar para o simultâneo com a CMTV. Amanhã voltamos à sua companhia. Eu e esta equipa amanhã sem a Luciana Abreu. Mas, bom, certeza que vai compensar com a música. Além do Ricardo Felipe Matos, vamos contar também esta noite com Leonor Ferraz. Fique muito bem.

0: gerou-se grande agitação entre clientes e funcionários. As vítimas foram levadas para o Hospital de São José. Uma mulher abandonou a filha de apenas 3 anos em frente a uma creche na Amadora. A mulher foi localizada rapidamente, apresentava um discurso desconexo. Foi hospitalizada. A redução do IRS até ao 6º escalão vai dar um rendimento extra nos últimos 2 meses deste ano. A descida do imposto tem efeitos retroativos e o acerto fiscal na retenção da fonte vai fazer subir os salários. A CMTV falou com a dona dos gatos fins que foram roubados de um apartamento na Penha de França, em Lisboa. A mulher desconfia de quem terá feito este roubo. Boa noite. 3 pessoas ficaram feridas no incêndio que atingiu esta tarde o centenário Café Nicola, no Rossio, em Lisboa. As chamas obrigaram a evacuar o edifício. Jornalista Inês Campana está agora em direto. Aquilo que muita gente pergunta agora é quando é que o Nicola vai reabrir?
1: Boa noite, José Carlos. Hoje o café não deverá reabrir naturalmente, mas amanhã é possível que isso já aconteça. A verdade é que os danos ficaram circunscritos à parte da CAF, que foi aliás onde o fogo deflagrou, e naturalmente que por uma questão de precaução a parte do refeitório aqui do Banco de Portugal foi evacuado e também algumas esplanadas acabaram por ser encerradas por uma questão também de precaução. Mas nada melhor que ouvir o balanço feito pelo vereador da Proteção Civil e também pelo segundo comandante dos bombeiros.
2: Tivemos aqui um incêndio que deflagrou na cave do Café Nicola, na zona da confecção de refeições, e que apanhou o piso térreo, piso zero.
3: São 3 vítimas do sexo feminino, todas elas funcionárias do Café Nicola, e foram elas as primeiras a ter o contacto com o incêndio. Portanto, 2 delas inalação de fumos, por precaução evacuadas para o hospital. Uma outra vítima, também ela funcionária do café, por ansiedade e ataque de pânico, encaminhada.

0: Caminhámos também para o hospital por uma questão de segurança. O primeiro relato que tivemos de uma funcionária do café foi exatamente esse, portanto, resultante de uma frigideira que originou o início do incêndio.
1: Ficou então três feridos ligeiros, três funcionárias que trabalham aqui no Café Nicole, um café centenário, duas por inalação de fumo e uma por ataque de pânico, acabaram por ser transportadas para o Hospital de São José por uma questão de precaução. A PJ foi acionada, como a lei obriga, para averiguar as circunstâncias em que tudo aconteceu. Carlos Moedas, presidente da Câmara, veio também até aqui ao local para perceber a dimensão dos danos causados por este fogo e para dar uma palavra de apoio também a estas três funcionárias que ficaram feridas.
2: Muito rápida a intervenção, estas coisas infelizmente acontecem, não sabemos o que é que se passou. Estamos aqui, tanto os nossos bombeiros chapadores como a nossa Polícia Municipal. Eu estava aqui para ver se estava tudo bem, parece que há feridos ligeiros, muito ligeiros, e portanto está apenas inalação de fumos, mas estamos aqui para ver o que é necessário. Já falei ali com o gerente, mas sobretudo porque o Café Nicole é um café histórico da nossa cidade e portanto nós esta semana, ainda por cima que estamos aqui a lançar toda esta parte das lojas com história, da defesa da nossa tradição e da nossa identidade, se há um café em Lisboa que define a identidade da nossa cidade, ele está aqui, é o Café Nicola, não o podemos perder e portanto vamos agora tentar recuperar. Agora íamos tendo aqui um grande azar, mas felizmente está tudo bem, eu acho que obviamente há danos e vai ter que aqui há alguns dias, vai estar fechado, mas eu espero que possa abrir rapidamente.
1: Foram estas as palavras do Presidente da Câmara de Lisboa, que veio até aqui ao local perceber então a dimensão dos danos deste café histórico, um café centenário, já com muitos e muitos anos e frequentado por muitas pessoas. Dizer também que o alerta foi dado pelas 15h09 e já às 15h13 os operacionais estavam no local. Portanto, foi graças à rapidez aqui dos bombeiros que os danos não foram maiores. Segundo os bombeiros também, uma funcionária disse que o fogo terá começado numa frigideira que estava ligada. A verdade é que as circunstâncias serão agora naturalmente averiguadas pelas autoridades. Como disse, a Polícia Judiciária foi acionada. No local foram muitos os operacionais. A Polícia Municipal também aqui esteve. A estrada esteve cortada, pelo menos uma das vias. E a estrada que fica por trás deste Café Nicola também acabou por estar condicionada. A verdade é que neste momento o café está fechado. Os danos ficam então circunscritos só à zona da cave, uma situação que alarmou muitas das pessoas que por aqui permaneciam na Baixa de Lisboa. A PJ irá agora averiguar as circunstâncias em que tudo aconteceu.
3: É João Esteia, Inês Campana, ela está junto a este café histórico, o Café Nicola, que sofreu um incêndio. Uma mulher abandonou a filha de apenas 3 anos em frente a uma creche na Amadora. A mulher foi localizada rapidamente, apresentava um discurso desconexo e foi hospitalizada. Sem surpresas, o Banco Central Europeu subiu as taxas de juros em 25 pontos base. Subiu, portanto, para 2,5%. A Presidente do Banco Central Europeu explica que a subida das taxas aumenta a prestação da casa e o custo de todos os empréstimos contraídos por famílias e empresas.
4: O Conselho do BCE decidiu hoje aumentar as três taxas de juros de referência do BCE em 25 pontos base. O conflito do Médio Oriente continua a gerar pressões inflacionistas e a inflação deverá permanecer bem acima da meta durante um período prolongado. A decisão de hoje reforça o nosso compromisso de definir a política monetária de forma a garantir que a inflação se estabilize na nossa meta de 2% a médio prazo. O cenário de referência das novas projeções dos especialistas do BCE aponta que a inflação global, com uma média de 3% em 26 e de 2,5% em 27 e 2,1% em 28.
3: O preço do cabaz alimentar vai subir pela segunda semana consecutiva desde o início do ano. O valor subiu 13 euros em relação à semana anterior, aumentou 52 cêntimos. Desta vez, a cesta alimentar é composta por 63 bens alimentares, inclui carne, congelados, frutas, também legumes, laticínios, mercearia e peixe. Diz a DECO Proteste, da Associação de Defesa do Consumidor, que o carapau, a courgette e o atum

0: Um posta em azeite foram os produtos que mais aumentaram esta semana. Há 4 anos, o mesmo cabaz alimentar custava, era 67 euros mais barato. As previsões confirmam-se e os senhorios podem aumentar o valor das rendas até 2,56% para 2027. Estas previsões têm como base os números da inflação de agosto, que foram confirmados pelo Instituto Nacional de Estatística. No mês passado, as rendas por metro quadrado aumentaram 5,2% face ao mesmo mês em 2025, tendo todas as regiões registado crescimentos homólogos. A proibição de telemóveis nas escolas vai ser alargada até ao 9º ano de escolaridade. A medida entra em vigor já este ano letivo. Os telemóveis poderão ser usados apenas quando autorizados pelos professores para fins pedagógicos. Muitos diretores apoiam a proibição e algumas escolas já a estenderam até anos letivos acima, 10º e 11º. A Federação Nacional de Educação pede mais estudos e debate antes de avançar com novas restrições. A FENPROF, por seu lado, considera a medida positiva, mas diz que não resolve os principais problemas da educação. Primeiro e segundo ciclos do ensino básico vão fundir-se num projeto piloto que vai arrancar no próximo ano letivo.
1: E idealmente era o que eu gostava, mas agora vamos afinar o calendário para ver se é de facto possível, era termos alguns já projetos piloto em 27-28 com a junção do primeiro e do segundo ciclo. Não será necessariamente o fim da monodocência, mas será certamente, ou seja, não será uma transição do quarto para o quinto como temos agora. Se diminuirmos a carga horária do professor de primeiro ciclo, nós não vamos reduzir o tempo que a criança está na escola, não é? E por isso vamos precisar de outras atividades, ou seja, há outras dimensões do crescimento e da aprendizagem da criança que podem ser feitas por outros professores.
0: Um ano depois, José Sócrates voltou ao tribunal no âmbito do julgamento da Operação Marquês. O ex-primeiro-ministro manteve uma postura de ataque ao Ministério Público. Diz ser vítima de uma cabala e garante que nunca foi o proprietário oculto do apartamento em Paris.
2: Voltou e manteve a postura adotada ao longo de todo o julgamento. Ataques constantes ao tribunal e ao trabalho do Ministério Público. Falou, falou e voltou a falar. Sempre igual a si próprio. Insinua que este processo é uma guerra entre a esquerda e a direita. E faz até uma comparação com Luís Montenegro e a Spinum Viva.
3: Mas não há nenhuma transferência em nenhuma empresa. Eu não recebi dinheiro de nenhuma empresa, nem nunca recebi dividendos de nenhuma empresa. É coisa que talvez nem todos os primeiros ministros tenham condições de dizer. Porque a verdade é a seguinte, é que o que nós soubemos e que o Ministério Público não quis investigar no caso do atual governo foi que o atual primeiro-ministro manteve, enquanto primeiro-ministro, uma atividade empresarial. E isso nunca foi investigado.
2: Lamenta o apartamento de Paris adquirido pelo amigo Santos Silva e que a investigação diz que Sócrates era o proprietário oculto. O ex-primeiro-ministro diz que isso não é possível porque nunca visitou o espaço.
3: Não participei na escolha do arquiteto que o renovou, não participei na escolha da empresa, não participei na definição de...
2: Durante muitas horas, Sócrates questionou a isenção na escolha do advogado oficioso, um profissional que não reconhece como seu representante legal. O próprio advogado assume que não há articulação.
4: Hoje foi tentado a manter aí algum contacto, não houve abertura para isso, portanto também não tive para estar a insistir muito.
5: O senhor José Sócrates disse mesmo que não queria falar consigo, é isso?
4: Pronto, houve essa vontade da parte do senhor Engenho, que eu compreendo e não tenho nada a censurar sobre isso. Para já acaba por ser uma defesa que não está articulada. Agora, pronto, ainda assim, mantendo-se a nomeação, terei que fazer aquilo que me compete, que é assegurar aqui a melhor defesa ao Sr. Engenheiro da melhor forma possível.
2: Horas e horas de declarações, das primeiras horas da manhã até ao final da tarde. Disse que estava cansado, pediu uma pausa. Discutiu com a juíza, teve tensão com o procurador. Mas saiu do Tribunal de Lisboa com a postura de sempre. Diz estar inocente e ter sido vítima de uma perseguição por parte do Ministério Público.
0: Um homem homem morreu

0: picado por uma vespa asiática em Felgueiras. Ele estava a vindimar. Todos os pormenores daqui a pouco. Uma criança de 3 anos foi abandonada pela própria mãe na Amadora. A mulher tem 27 anos, foi vista a deixar a filha em frente a uma creche na Amadora. A criança acabou resgatada pela PSP e estará já aos cuidados de uma instituição do Estado. A mulher foi localizada logo depois, apresentava um discurso pouco coerente, sem sentido, mostrava alucinações. Foi transportada pelos bombeiros da Amadora para o hospital Amadora Sintra. Ela justificou o abandono da filha com o facto da avó da criança ter colocado as duas fora de casa. A criança estava ferida. A CMTV falou com a proprietária da creche onde esta criança foi abandonada à porta. A mulher afirma que ainda tentou chamar a mãe da menina, mas foi ignorada. Diz também que a menor estava em risco porque há uma estrada junto ao local.
1: Eu estava aqui no meu estabelecimento, no meu horário laboral, entretanto, quando ouvimos uma criança chorar com um choro muito alto, tanto eu vim do meu gabinete, abri essa porta, foi quando a menina estava estendida aqui no chão, a chorar e a chamar pela mãe. Pronto. Entretanto, demos os primeiros socorros, levantamos a menina, vimos se ela estava bem, estava emocionalmente muito afetada. A mãe, ela apontava só para lá e dizia: a minha mãe, a minha mãe. A mãe já estava em passos largos, indo e caminhando.
2: Mas ainda conseguiu ver a mãe?
1: Consegui ver de costas. Chamei a mãe muitas vezes muito alto, mas a mãe ignorou-me completamente. Seguiu o seu caminho. Entretanto, andava aqui um rapazito a passear de trotinete. Eu pedi-lhe para ele ir atrás dela. Ele até foi, mas não conseguiu apanhá-la. Nós, entretanto, levamos a menina para dentro, acolhemos-nas, acalmamos, que ela estava muito enervada, demos de comer, que ela estava com fome. Vimos, ela tinha uma escoriação ali no braço, devido ter a queda, tratamos. Eu já encontrei ela no chão. O que o menino que estava andando de trotinete me disse foi que a mãe deu-lhe uma belinha na cabeça e foi quando ela caiu no chão e ela ignorou totalmente e continuou a sua vida. Pronto. Depois de nós termos dado os primeiros socorros à menina e acalmado-a, levamos ela para a esquadra, que foi a minha obrigação civil a fazer, não é? E esperei até que os senhores agentes, que ela foi muito bem tratada na esquadra, dissesse o que ia se proceder com a menina. Pronto, e foi-me dito. Foi que a menina ia ser encaminhada para a CPJ, porque já havia de manhã, a mãe já havia ligado e comunicado que ia abandonar a menina. Na parte da manhã já tinha comunicado que ia haver este abandono, pronto, que era para eles efetivamente ter intervido, pronto. Como não interviram, ela realmente resolveu deixar a menina por conta e risco dela própria. Não tiver nenhum familiar que possa acolher, ela fica comigo durante o que for preciso na minha instituição e depois, até se fosse preciso, nós acolhíamos ela.
0: A mulher que abandonou a filha de 3 anos foi encontrada pelos bombeiros. Ela estava desorientada, andava pelo meio da rua desorientada. Aos operacionais, a mulher dizia que se queria matar.
3: Este encontro foi feito através de uma chamada via PSP para a rua António Nobre, perto do número 11, aproximadamente, com uma senhora desorientada no meio da avenida, da via pública. Antes deslocámos para o local, abordámos a senhora e vimos que, de facto, o discurso não era um discurso coerente e que falava muito em suicídio, que se ia matar, desorientada. Acolhemos a senhora, levámos-a para dentro da ambulância, falámos com ela, passámos dados ao CODU e o CODU deu-nos a orientação para se dirigir ao Hospital São José.
2: E durante esse discurso, essa conversa entre os operacionais e esta mulher, em algum momento ela falou desta criança?
3: Não, nós soubemos pela criança através da PSP que a senhora tinha abandonado efetivamente uma criança no meio da estrada e que quem a recolheu foi a PSP e que mais tarde depois ligou para nós, mas a criança parece que foi abandonada à meia da tarde. Nós fomos chamados por volta das 20h19, foi a chamada.
2: Porque essa informação que nós temos, que a menina foi abandonada por volta das 2 da tarde, mas a chamada só foi feita por volta das 8.
3: Exatamente, foi a essa hora que nós nos dirigimos à rua António Nobre para ver o que é que se passava com a senhora e encontrávamos de facto já com um discurso incoerente e uma forma muito desorientada, efetivamente.
0: Uma criança de 3 anos apenas foi abusada sexualmente pelo tio adolescente, um rapaz de 12 anos. Foi esta quarta-feira, ao início da noite, num concelho da região do Tâmega e Sousa. O caso está agora a ser investigado pela Polícia Judiciária.
4: O alegado abuso sexual terá acontecido esta quarta-feira, ao início da noite. Segundo apuramos, após o abuso, a vítima, um bebê de 3 anos, foi levada pela família ao hospital do concelho onde reside para receber assistência. Face às suspeitas e à gravidade da situação, a equipa médica contactou a GNR. Os militares deslocaram-se à unidade hospitalar e tomaram conta da ocorrência. O menino foi depois transportado pelos bombeiros para o hospital de Penafiel. Atendendo à natureza dos factos, o caso passou para a alçada da Polícia Judiciária, que investiga agora em que circunstâncias terá ocorrido o alegado abuso sexual. Os factos foram comunicados ao Ministério Público. Por ter 12 anos, o menor não pode ser responsabilizado criminalmente, ficando o caso sujeito ao regime tutelar educativo.
0: Continua à monta o grupo que esta manhã esfaqueou 2 irmãos na casa das vítimas em Olhão. Um dos homens morreu, o outro ficou ferido e está hospitalizado. A juíza Raquel Reis acompanhou o trabalho da polícia.
5: Foi no interior desta casa em Olhão que o crime aconteceu. 2 irmãos viviam no interior desta habitação e, segundo relatos dos moradores, um ou vários suspeitos entraram dentro deste prédio hoje durante a manhã e esfaquearam os 2 irmãos. Um deles, de 43 anos, acabou por não resistir aos graves ferimentos. O óbito foi declarado ainda aqui no local. Já o outro irmão, de 50 anos, ficou ferido com gravidade e foi transportado para o hospital. Vários meios estiveram aqui no local, nomeadamente do INEM, da PSP e também dos bombeiros. Já a Polícia Judiciária foi acionada, uma vez que se trata de um crime com uma arma branca, e durante a manhã, início da tarde, estiveram no local a realizar diligências. Os restantes moradores tiveram de sair do interior do prédio e a Polícia Judiciária esteve a fazer perícias. Neste momento prossegue a investigação, nomeadamente para chegar aos autores deste crime e também para perceber os contornos deste crime que teve lugar esta manhã nesta habitação aqui em Olhão. Os 2 irmãos foram as vítimas, um deles não resistiu aos graves ferimentos, o outro foi transportado para o hospital ferido com gravidade.
0: O cadáver de uma mulher foi encontrado em Irmesinde e ainda não foi identificado. A mulher pode ter morrido há muitos meses, há 6 meses, meio ano. A autópsia vai ser determinante para desvendar o mistério em torno desta morte, como nos revela Ana Isabel Fonseca.
6: Este é um caso que tem para já muitas perguntas e poucas respostas. Pouco se sabe sobre aquilo que terá aqui acontecido em Irmesinde. Ora, o cadáver desta mulher foi encontrado na manhã de ontem, aqui junto a uma fábrica que está já desativada há vários anos. Aliás, esse edifício está totalmente em ruínas, aqui numa zona de floresta, junto à Avenida Engenheiro Duarte Pacheco. E foi um morador aqui da zona que, quando fazia uma caminhada, entrou aqui por este local, por esta floresta, e acabou por detectar o corpo desta mulher. Ora, foram aqui acionados bombeiros, também a Polícia Judiciária do Porto, que efetuou várias perícias, mas para já pouco se sabe, apenas conseguiu perceber que efetivamente se trata de uma mulher, mas não se conseguiu, por exemplo, a olho nu, dar uma idade aproximada desta vítima. Isto porque o cadáver estava já aqui em avançado estado de decomposição. Aliás, aquilo que a Polícia Judiciária acredita é que poderia já ter ocorrido esta morte há mais de 6 meses e, portanto, é bastante complicado aqui conseguir perceber mais algum dado sobre aquilo que terá acontecido, nomeadamente também qual é que terá sido aqui a causa da morte. Ora, a autópsia será agora fundamental para que se consiga aqui ter mais luzes sobre aquilo que poderá aqui ter acontecido, que esteve na origem da morte desta mulher. A verdade é que aqui nesta zona não há há nenhum alerta de desaparecimento de uma mulher e, portanto, tudo isso adensa ainda mais este mistério. Ora, aqui várias pessoas disseram-nos que nunca se aperceberam aqui de nenhum cadáver neste local, mas também aquilo que conseguimos perceber é que, de facto, o corpo estava numa zona mais aqui para o interior desta floresta, ou seja, só quem entrasse por estes caminhos é que poderia aqui detectar o corpo desta vítima. E trata-se aqui também de uma zona que é conotada com o tráfico de droga, também com a prática de prostituição e, portanto,

0: Portanto, aquilo que alguns moradores também nos disseram é que, de facto, costumam ver aqui alguns carros estacionados neste local. Ora, é uma investigação que está agora a cargo da Polícia Judiciária do Porto, que tenta identificar esta vítima.
1: Um subchefe dos Bombeiros Sapadores de Lisboa morreu num despiste de motociclo na ponte 25 de Abril. João Figueiredo tinha 46 anos, ele despistou-se na terça-feira à noite, ao que tudo indica, conduzia em direção ao local de trabalho. O acidente mortal aconteceu sem intervenção de outra viatura, de qualquer outra viatura. Os colegas Bombeiros Sapadores, assim como meios do INEM e da PSP, foram de imediato mobilizados para o local, mas apesar de todos os esforços, João Figueiredo morreu no local. O corpo do bombeiro foi levado para a autópsia. A investigação sobre as causas do acidente está agora em curso. O quartel deixou uma homenagem a João Figueiredo nas redes sociais. Um grupo de pessoas envolveu-se esta tarde em confrontos na cidade de Mirandela. O momento ficou registado em vídeo, mostra a violência das agressões, ao que tudo indica serão membros da mesma família, mas que se desentenderam e partiram para a agressão física. Os motivos não são conhecidos. As imagens mostram vários elementos numa troca de agressões. Um homem morreu picado por uma vespa asiática em Felgueiras quando estava a vindimar. Temos todos por nós. Daqui a pouco.
2: Mas agora é o primeiro intervalo nas notícias por parte do Grande Jornal. O José Carlos Castro já traz mais informações, mas para já... A jornalista Leonor Ferraz, que está na redação da Correio da Manhã Rádio nesta noite de sexta-feira, traz outras notícias. Boa noite, Leonor.
3: Olá, muito boa noite. A Câmara de Lisboa foi condenada a pagar uma multa de 463 mil euros pela partilha de dados de ativistas russos no âmbito do processo Russiagate. A decisão do Tribunal Central Administrativo Sul reduz para menos de metade a multa inicial de 1 milhão e 250 mil euros exigida pela Comissão Nacional de Proteção de Dados. A redução da coima deveu-se à precedência parcial dos recursos apresentados pela autarquia devido à prescrição de algumas contraordenações pela demora do processo. Em declarações à agência Lusa, o advogado da Câmara de Lisboa, Tiago Félix da Costa, afirmou que o processo não está encerrado e emitiu novos recursos. E a cidade de Lisboa conta com 22 hortas urbanas e comunitárias, três das quais inauguradas nos últimos 5 anos. Dados facultados pela autarquia à agência Lusa revelam que estes novos espaços representam mais 141 talhões de cultivo, um total de 890, com a designação oficial de parques hortícolas. A valência das hortas urbanas e comunitárias é muito procurada pelos munícipes, destaca assim o executivo da Câmara de Lisboa, sem adiantar para já a criação de novos espaços. Mais a norte, no distrito de Braga, o município de Famalicão iniciou na terça-feira uma intervenção para travar a propagação do jacinto de água no rio Ave. Em comunicado, a autarquia explica que o combate à espécie invasora insere-se numa estratégia intermunicipal, em parceria com a Agência Portuguesa do Ambiente e com os municípios da Trofa de Santo Tirso e de Vila do Conde. A operação arrancou nas freguesias de Ribeirão e Fradelos e é coordenada pela Brigada dos Rios do município, com o apoio dos bombeiros voluntários de Famalicão. Originário da América do Sul, o jacinto de água é uma espécie exótica invasora de multiplicação rápida. O prazo do concurso público para a construção da segunda fase da estrada Vinhais-Bragança foi prorrogado até 6 de outubro, tudo devido a pedidos de esclarecimento de duas empresas. A obra, com um valor de 82,5 milhões de euros, inclui uma variante em Vila Verde e 2 viadutos. Este é o segundo concurso lançado, agora com uma margem que permite propostas até 90 milhões de euros, depois do primeiro ter ficado deserto. Fica por aqui esta síntese informativa. Regresso no próximo intervalo do Grande Jornal da Noite da CMTV. Até já.
2: Já que a Leonor Ferraz terminou estas notícias a falar de estradas e viadutos, é para lá que vamos, mas saber onde estão os vários acidentes ainda em vias de resolução, quer na área da Grande Lisboa, quer na área do Grande Porto. Vou começar na Grande Lisboa com um acidente por resolver no IC19, depois do nó do hospital, entre o nó do hospital Fernando

0: da Fonseca e o nó da Amadora, a meio da subida há esse acidente. Para trás está a fila que já chega até ao nó de Queluz de Baixo. Também a afetar a saída da Nacional 117 para o sentido inverso, direção a Sintra. Um outro acidente é na Cril, no sentido Algés-Sacavém, dentro dos túneis de Benfica. A fila desde o nó de Pinamanique até à passagem pela zona do acidente. Um outro acidente também não muito longe dali, na segunda circular, sentido Aeroporto Benfica, logo depois do viaduto do Fonte Nova. A fila já chega até ao Estádio da Luz. No sentido inverso também há dificuldades, com trânsito parado desde o nó de Telheiras até praticamente ao Terminal 2 do aeroporto. Difícil também a sair das Amoreiras, direção a Cascais pela A5, no primeiro troço na subida de Monsanto, e depois mais à frente ainda com dificuldades desde o nó de Carnachide e Linda Velha e na descida até ao nó do estádio, onde também está um acidente por resolver. Vamos também até à Marginal, um outro acidente em frente à Praia de Caxias, a trazer dificuldades no sentido Cascais-Algés, à fila desde Passo de Arcos até à passagem pela Praia de Caxias. Quanto aos acessos na Ponte 25 de Abril, já tudo bem melhor, apenas com alguma lentidão desde o acesso da Pimenteira até entrar na Ponte 25 de Abril. Ponte Vasco da Gama, não há dificuldades. Também há alguma lentidão na Estrada Nacional 10, no interior de Alverca do Ribatejo. Vamos agora conferir o trânsito no Grande Porto, como dizia, também com algumas dificuldades devido a acidentes em vias de resolução, como o caso do acidente no nó de Francos e também no acesso à Ponte da Rábida. Entre o nó de Francos e a Ponte da Rábida está tudo em para-arranca no sentido Freixo a Rábida. No sentido inverso, as dificuldades são desde o Amial até ao nó com a A3, também dificuldade na saída da A3, direção à VCI. Margem sul do Tejo, também no sentido norte-sul, entre a zona da estação de Coimbrões e o nó de Coimbrões na entrada para a A44, fazendo ainda referência final para a VCI nos dois sentidos. Está pior no sentido Matosinhos-Porto, por causa também de fila que antecede o nó de Sendim. 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

0: Olá, S, que já tem alguns aninhos. 11 para fazer as contas. Adele, na Correia da Minha Rádio, regressamos às notícias com o José Carlos Castro.
1: Um homem morreu esta quarta-feira à tarde, picado por uma vespa asiática em Felgueiras. Ele estava a vindimar. Só no concelho de Felgueiras, a Proteção Civil já teve que intervir em mais de 540 ninhos de vespa asiática, desde o início do ano.
2: José Leite estava a ajudar familiares na vindima em Jogueiros, Felgueiras, quando foi picado por uma vespa asiática. Apesar dos esforços dos bombeiros e do INEM, o homem de 69 anos não resistiu e morreu no local. O desfecho do caso reforça a importância de saber agir numa situação destas, onde o tempo pode fazer a diferença.
3: Se picado por esta espécie, deve comunicar logo de imediato ao 112 e dirigir-se a uma unidade hospitalar. Pode e deve utilizar gelo e não deve fazer mais nada. Agora é fundamental, é importante que o façam logo de imediato a comunicação, que não esperem pela reação de serem mais reativos ou menos reativos, ou ser uma reação mais forte ou mais branda. Devem de imediato 112 e dirigir-se a uma unidade hospitalar.
2: Como medida preventiva, a Proteção Civil recomenda a colocação de armadilhas e apela à população que comunica às autoridades qualquer ninho de vespa asiática que identifique.

0: de Fique.
1: Devem ser colocadas preferencialmente entre fevereiro até maio e junho, porque é a altura em que as fundadoras, chamadas fundadoras, portanto, fazem os seus ninhos e começam a constituir as suas colónias, mas podem e devem ficar colocados durante o ano todo para, portanto, apanhar o maior número de exemplares. Nós estamos a entrar, estamos na época dos frutos, das uvas, dos pêssegos, dos ameixos, dos figos, portanto, são frutas que, portanto, que elas gostam, que se alimentam. E, como dizia, nesta altura os ninhos estão a atingir a sua plenitude, portanto é importante esta colocação dessas armadilhas.
2: Desde o início do ano, só no concelho de Felgueiras, a Proteção Civil já interveio em mais de 540 ninhos de vespa asiática.
3: Os reportes podem ser feitos através do número da Câmara Municipal e também podem ser através da plataforma Stop Vespa. Esta intervenção é feita entre 24 a 48 horas. Utilizamos um biocida que é injetado nos ninhos. O ninho permanece no local, mas vai se desfazendo. As vespas asiáticas, ao alimentarem-se desse biocida, acabam por morrer.
2: De forma a consciencializar a população, o Serviço Municipal de Proteção Civil de Felgueiras faz regularmente ações de formação nas juntas de freguesia.
4: Uma mulher morreu em frente ao marido durante o almoço de aniversário num restaurante em Fafa. A vítima estava a celebrar 80 anos de idade quando entrou em paragem cardiorrespiratória.
5: Era o dia de aniversário da vítima. Tinha ido com o marido, sensivelmente da mesma idade, a um restaurante no centro da cidade de Faf, onde já eram conhecidos, para celebrar os 80 anos. Mas durante a refeição, a mulher sentiu-se mal e caiu inanimada. O marido e os funcionários do estabelecimento tentaram ajudá-la enquanto acionavam os meios de socorro. Quando os bombeiros voluntários de Faf e o INEM chegaram ao local, a mulher já estava em paragem cardiorrespiratória. Ainda foram realizadas manobras de reanimação, mas o óbito foi declarado ainda no restaurante no centro da cidade. A Guarda Nacional Republicana tomou conta da ocorrência no local.
4: Ataques de lobos no norte e centro do país estão a deixar os criadores de gado desesperados. A investigação CM desta noite mostra vídeos inéditos de lobos junto às povoações, sem alimento nas florestas por causa dos incêndios. Os lobos têm tendência para se aproximar mais das aldeias. Há perigos também para os moradores. Veja investigação CM esta noite no Grande Jornal.
6: Os lobos são atualmente vistos tanto de noite como de dia. Até quem vai passando de carro pelas ruas das localidades do Alto Minho e de Trás-os-Montes os vê tranquilos, perto das aldeias e perto das explorações de animais. Há até vídeos captados dos lobos perto de aldeias povoadas.

Por causa dos incêndios, com serras queimadas, passa a haver falta de alimento para os lobos, que acabam por descer as zonas florestais e aproximam-se das povoações. Há ainda imagens captadas dos lobos nos locais dos ataques, junto dos animais que mataram. Imagens feitas por caçadores mostram alcateias nas zonas de serra. João Poças é pastor, criador de gado e agricultor. Caminha na serra, na zona de Salto, em Montalegre, onde tem a exploração agrícola. Está cansado dos sucessivos ataques de lobo.

0: Veja a reportagem completa esta noite, investigação CM no Grande Jornal. A Associação Sindical da PSP anunciou novos protestos e exige compromisso de valorização salarial a partir de 2027. Os polícias voltam às ruas a 24 de setembro no Porto e a 8 de outubro.
1: Aquilo que é a realidade de hoje, em que não há nenhuma reunião marcada, em que não há nenhuma explicação para a suspensão das negociações, em que temos diariamente esquadras com um polícia de serviço, sem capacidade de formar um carro-patrulha, em que temos 11 anos numa pré-aposentação que está a ser atropelada, em que temos polícias com o corte de folgas, em que temos polícias sem concursos, em que temos um conjunto de situações diariamente que acontecem. Agora, parece-me que o tempo é de protesto, porque aquilo que temos feito, e com muita responsabilidade, não tem sido aos por parte do Governo. Iremos realizar entre o dia 22 de setembro e 30 de outubro um conjunto de concentrações, desfiles, manifestações envolvendo profissionais da PSP e de outros órgãos das Forças de Segurança, suas famílias, sociedade civil, comerciantes, empresários, associações locais, partidos políticos, etc.
0: Um assalto à mão armada na Covilhã deixou um estabelecimento comercial sob ameaça. O suspeito levou vários equipamentos elétricos.
2: O alerta para um assalto à mão armada foi dado na manhã de segunda-feira à PSP da Covilhã. Um homem entrou num estabelecimento comercial e ameaçou o gerente com uma suposta arma de fogo. O suspeito já tinha estado na loja momentos antes, mas acabou por sair ao perceber que havia vários clientes no interior. Cerca de 20 minutos depois, regressou. Esperou que alguns clientes saíssem e, já com menos pessoas no espaço, passou para trás do balcão, exibindo uma arma e exigiu ao gerente que abrisse a montra dos telemóveis. Perante a recusa, acabou por levar uma PlayStation, dois computadores portáteis e outros equipamentos informáticos. Os bens estão avaliados em cerca de 2 mil euros. Depois do assalto, o homem acabou por fugir e não foi localizado. A Polícia Judiciária da Guarda foi chamada ao local e assumiu a investigação. O estabelecimento tem sistema de videovigilância e as imagens poderão agora ajudar a identificar o suspeito.
0: Uma agente imobiliária e três solicitadoras vão ser julgadas por terem montado um esquema de burlas imobiliárias que terá rendido cerca de 4 milhões de euros em Portimão. Uma das arguidas está mesmo em prisão preventiva.
3: A acusação do Ministério Público, confirmada na íntegra pelo juiz de instrução criminal de Portimão, imputa a quatro arguidas um total de 133 crimes de burla qualificada, falsificação de documentos e um crime de branqueamento. O cérebro do esquema era Joana Virachman, uma agente imobiliária de 40 anos, de origem alemã, mas radicada em Portimão. Com o apoio de três solicitadoras, montou um esquema para obter dinheiro através da compra e venda ou promessa de venda de propriedades de terceiros sem o conhecimento ou o consentimento dos respectivos proprietários. Para isso, falsificava documentos e tomava o esquema credível através da colaboração das solicitadoras. Entre as dezenas de vítimas estão familiares da agente imobiliária.

0: prisão preventiva, enquanto que as outras três arguídas estão em liberdade, mas suspensas de funções. O processo vai agora seguir para julgamento.
1: Num domingo, uma embarcação deu à costa na praia da Foz, em Sesimbra. Inicialmente, as autoridades pensavam que se tratava de um desembarque de imigrantes ilegais, mas agora a investigação tomou outro curso.
2: Foram as câmaras do sistema de vigilância costeira da GNR que permitiram descartar o cenário de desembarque de migrantes ilegais. No dia 6 de setembro, por volta das 4 da manhã, uma pequena embarcação foi vista a desembarcar no areal da Praia da Foz. O trabalho de investigação foi iniciado algumas horas depois, quando as autoridades receberam o alerta. Algumas testemunhas teriam dito ter visto um grupo a fugir da embarcação, o que sustentou a hipótese de se tratar de um desembarque de migrantes. Porém, quando os militares da GNR e da Marinha recorreram ao sistema de vigilância costeira, observaram um cenário diferente. Viram horas de filmagens, mas não detectaram a presença de ninguém no areal, nem nas imediações do local onde foi encontrada a embarcação. Durante a investigação, as autoridades descobriram diversos jerricãs de combustível vazios e garrafas de água estrangeiras. Estas descobertas confirmaram as suspeitas de que realmente aconteceu um desembarque na zona, mas de operacionais de uma rede de tráfico de droga e não de imigrantes ilegais, como inicialmente se pensava.
1: Uma mulher abandonou a filha de apenas 3 anos em frente a uma creche na Amadora. A mulher foi localizada rapidamente. Ela apresentava um discurso desconexo, foi hospitalizada. A redução do IRS até ao 6º escalão vai dar um rendimento extra nos últimos 2 meses deste ano. O impacto total será de 400 milhões de euros e irá aumentar o rendimento líquido de todos os contribuintes em novembro e dezembro. O alívio fiscal em novembro vai se refletir numa redução integral das taxas do IRS com efeitos retroativos a janeiro de 2026. Já relativamente aos pensionistas, eles vão receber entre 100 a 200 euros e em dezembro irão beneficiar também de taxas de retenção na fonte mais baixas. Começa aqui o Esquerda e Direita desta semana. Marcos Pestelo e Luís Campos Ferreira, boa noite, obrigado por terem vindo. Bom, da moção de censura vamos falar a seguir. Mas, quer dizer, a moção acabou por trazer uma boa notícia. O que é que se pode aqui criticar, Marcos? A oportunidade do anúncio?
3: Não, eu diria que é estranho que a um mês do início da discussão do orçamento, embora o orçamento seja para o ano que vem, o Governo anuncie medidas com este impacto orçamental. Então, eu acho que isso é estranho, mas eu também compreendo, do ponto de vista do Governo, perante uma moção de censura inútil e que nem se percebe porque é que gera tanta curiosidade mediática. Porque...
1: Por ser raro, não é?
3: Não, é porque não é raro.
1: Uma coisa destas não acontece todos os dias.
4: É uma por ano.
3: O Chega apresenta moções todos os anos. Ao longo da nossa democracia já houve 34 moções de censura e, na verdade, só uma é que foi aprovada e provocou a queda do governo do professor Cavaco Silva, do primeiro governo do professor Cavaco Silva. Portanto, é uma coisa que, enfim...
1: Ele deu a maioria absoluta à seguida.
3: O país quase que para à volta desta coisa, a moção de censura e tal. E na verdade, a moção de censura corre muito mal ao Chega. E uma das coisas que contribuiu para isso foi este anúncio do primeiro-ministro. Agora, é preciso olhar para este anúncio. Eu compreendo o timing por causa da moção de censura. Acho que, enfim, é o tipo de medidas de natureza orçamental que deviam ser enquadradas no Orçamento de Estado, até para justificar determinadas políticas orçamentais.
1: Estamos a falar de mais ou menos 400 milhões de euros, não é?
3: Não, na verdade, estamos
1: só
3: a falar...
1: Só com a gasolina, talvez tenha o Governo faturado mais.
3: Mas eu acho que é esse o ponto. O Primeiro-Ministro chegou ao debate e sacou da cartola duas medidas que está de acordo com os cálculos que fizemos no PS,
4: devem rondar as duas juntas 800 milhões de euros.
5: Caramba, 400, até que enfim tu conheces acerta umas vezes nas contas, é que é isso mesmo. Parabéns.
4: No IRS e 400 milhões de euros nas pensões extraordinárias. Agora a pergunta é, como é que estes coelhos foram parar dentro da cartola do governo? É porque na cartola do governo os portugueses já tinham depositado 600 milhões de euros de IVA a mais em relação ao que estava orçamentado, por força da inflação acima dos cálculos orçamentais e que traz uma sobre-receita este ano de 600 milhões de euros de IVA, e mais 600 milhões de euros cobrados nos impostos sobre os combustíveis por força das alterações às deduções que o Governo fez no ano passado e que, tecnicamente, o Governo diz que não aumentou o imposto, mas na verdade aumentou, porque se paga mais imposto do que se pagava antes sobre os combustíveis.
6: Não paga,
4: e
6: não.
4: São mais 600 milhões de euros também.
6: Mas
4: de
6: não pagas mais. Portanto, imposto.
4: O Governo primeiro retirou 600 milhões.
6: Há mais volume de imposto.
4: O Governo

0: primeiro tirou 1.200 milhões de IRS aos portugueses e agora está a devolver 800, mas ainda ficou com 400 milhões na sua algibeirinha. E aquilo que o Luís Campos Ferreira está a dizer não é rigoroso, porque graças a essa eliminação da dedução ou a alteração dos descontos nos impostos sobre os combustíveis, designadamente na taxa do carbono, nós hoje, comparativamente ao período anterior, pagamos por cada litro de gasóleo mais 9 cêntimos do que pagaríamos se essa mexida não tivesse sido feita, e por cada litro de gasolina mais 6 cêntimos do que se essa mexida não tivesse sido feita. Portanto, o governo mexeu na forma de cálculo e alterou aquilo que pagamos nos impostos, e foi essa bolsa que criou condições para o governo fazer isso. E há depois uma outra coisa, que é o truque orçamental que o governo tem feito nos diferentes orçamentos, que é o de subcalcular o saldo da Segurança Social, e a diferença este ano anda na ordem dos 1.400 milhões de euros de diferença relativamente ao que está inscrito no orçamento. Ou seja, o Governo inscreveu um saldo orçamental da Segurança Social, um saldo da Segurança Social de 280, salvo erro, milhões de euros, e esse saldo está nos 1.400.
1: Deixa-me dar a palavra ao Luís. Luís, podemos falar de oportunismo político, populismo, de algum modo, com este anúncio, ou não?
2: Não, vamos lá ver. Se, e de direto a responder à pergunta. Boa noite, Marcos. Boa noite, Zé Carlos. Boa noite a todos que nos estão em casa a ouvir. Se esta medida fosse uma medida deliberada, uma medida particular para a moção de censura, admito que sim. Mas não é o caso. Esta é a quinta baixa que os governos de Luís Montenegro fazem de IRS. E é o terceiro ano consecutivo que fazem este bónus de aos mais desfavorecidos na zona das pensões. Exatamente como esse Marcos Forcelo, 400 milhões mais 400 milhões. 400 milhões que se perde receita, digamos assim, e 400 milhões que se desembolsa para...
0: Mas há outros 400 que ainda ficam nas algibeirinhas do governo.
2: Deixa-me lá...
1: Deixa-me
2: lá terminar. Parece que... Bom, é evidente que estas medidas só podem ser feitas depois de... Porque são conjunturais, não é? Quer dizer, no caso do IRS não, mas no caso dos pensionistas é. Só podem ser feitas depois de uma avaliação de como está a correr o orçamento.
1: Mas, Luís, entendo a ideia que é a redistribuição de excedente?
2: Não é redistribuição de excedente, é tentar, com estas medidas, melhorar ou atenuar as dificuldades que as pessoas têm e as famílias têm de vida, e que são notórias, e que as pessoas têm custos de vida elevados, não é? Fruto de circunstâncias internacionais. A gasolina e o gasóleo estão aos preços que estão, a habitação está aos preços que está, não vale a pena estar a mascarar isso. São realidades que as pessoas têm, que atravessam dificuldades.
0: Os bens essenciais, e
2: por isso não é uma redistribuição pela redistribuição, é uma redistribuição, neste caso concreto, até no IRS até o sexto escalão, por isso já abrangendo até cerca de 2 milhões de
1: bem, na verdade, pessoas. Para toda a gente.
2: Não, até o sexto escalão. E sim, no caso dos pensionistas também abrange os pensionistas que recebem cerca de 1.600, pouco mais de 1.600 euros. Por isso, é uma ajuda significativa, é uma ajuda conjuntural. Por isso, não, no caso dos pensionistas, como eu estava a dizer, não vincula para o próximo ano, porque não sabemos se as receitas vão permitir para o próximo ano fazê-lo. Por isso, não vincula, não cristaliza esta despesa, mas é o terceiro ano consecutivo que o governo pode entregar
0: Deixa-me
2: só terminar, Marcos.
0: Eu ia fazer uma pergunta.
2: Sim, mas é muito rápido. Termina e faz a pergunta. Se o Zé Carlos deixar, que o Zé Carlos é que faz as perguntas. Nós conhecemos como uma pessoa, como um cristão bondoso, por isso vai-te deixar fazer a pergunta. Deixa-me só dizer uma coisa. O Primeiro-Ministro tinha que anunciar agora. Porquê? Porque se anunciasse no Orçamento de Estado, esta medida já não fazia efeito para este ano. E como sabes, esta medida vai fazer efeito do ponto de vista até retroativo, desde janeiro de 26. Ou seja, se fosse para o Orçamento de Estado, era só para o próximo ano. Porquê que anunciou em sede de moção de censura? Porque a próxima ida do Primeiro-Ministro ao Parlamento, tanto quanto eu sei, mas tu és vice-presidente do Parlamento, saberás isso melhor que eu e poderás confirmar, é só no dia 9 de outubro. Ou seja, não iria a tempo de ter efeitos práticos deste ano. Por isso, faz todo sentido.
0: Não, a pergunta é uma pergunta simples. O Luís Campos Ferreira concordará que não é forma de lidar com as pensões dos pensionistas esta política de vamos aumentar se der. Não é uma maneira adequada e correta de governar.

0: Atenção, mas no final do ano, com efeitos retroativos, para dar ali a ideia de que estão a aumentar os salários por uma via que não é rigorosa.
1: A minha resposta é devolvendo uma pergunta. Mas o Partido Socialista inscreve no seu programa eleitoral, se for governo, que fará este aumento aos pensionistas desta forma definitiva, independentemente dos resultados económicos que possa ter?
0: A política de pensões do Partido Socialista será a que vier no
2: programa.
0: A dizer o
1: Partido Socialista na oposição olha para o que eu digo, olha para o que eu fiz quando estive no governo.
0: Mas o Partido Socialista no governo não fez isto.
2: Temos que avançar para a
1: pessoa.
2: Avançar para a moção de censura. O resultado o chumbo era o resultado previsível. Se houvesse apostas, era 100% das apostas iam para aí. Mas algumas coisas, podemos tirar algumas notas. E Marcos Pestelo, as intervenções do Partido Socialista na sede de discussão de moção de censura foram muitas vezes mais contra o Chega do que contra o governo. Parecia até que o Partido Socialista estava a fazer oposição ao Chega. Vi mal.
0: Eu acho que sim, não me pareceu. Eu fiz uma das intervenções e foi dirigida ao Partido Social Democrata, não foi dirigida ao Chega, e o secretário-geral do Partido Socialista também fez a sua intervenção dirigida ao Governo e confrontando o Governo com a ausência de respostas para os problemas do custo de vida que se tem complicado muito no último ano. Claro que confrontou o Chega com um certo favor que está a fazer ao Governo nesta discussão, por estar a deixar para trás a discussão séria e profunda sobre os problemas que efetivamente afetam a vida dos portugueses, com uma moção cujo fim já se sabia qual era, que não tinha interesse nenhum, que aliás correu bastante mal ao Chega, porque exibiu sobretudo a incapacidade do Chega de ter respostas para os problemas. O Chega, qual seria a consequência desta moção? Um partido, quando apresenta uma moção de censura, é para que ela seja aprovada. Se a moção de censura fosse aprovada, qual era a consequência imediata? Íamos para eleições? Íamos ter 5 eleições em 4 anos? Era isto que o Chega queria? Portanto, o Chega também tem que ser confrontado com as suas próprias debilidades e com as suas contradições. O Chega tem que dizer ao que vem e tem que dizer quais são as respostas que tem para os problemas dos portugueses. E nesta moção de censura, eu acho que o Chega sai muito derrotado, não só pelo chumbo da moção, mas por ter sido confrontado e ter ficado patente a sua incapacidade de demonstrar o que é que respostas têm para os problemas do país. O Governo tem que...
2: Temos que terminar.
0: Pois. Aliás, foi essa a minha intervenção no debate.
1: Uma intervenção até com algum morto, senhor Governo, contente, senhor feliz.
0: O Governo teve... Não foi essa parte. Essa parte foi um fé de ver.
1: Gostei.
0: Mas o Governo já...
2: O Herman reagiu a dizer que foi citado 5
0: vezes. É verdade. Eu só foi só uma, mas sim, mas foi. Mas o Governo já tem uma moção de censura em 2025 pelo Chega. Uma segunda moção de censura este ano. Um chumbo do orçamento. A promessa de chumbo do próximo orçamento. A barracada das leis laborais.
1: Ele está a falar bem.
0: Porquê
1: que o
0: Governo teima...
1: Claramente ouvi falar também.
0: Sim, mas no próprio dia de manhã da discussão da moção de censura, o Governo fez sair umas notícias a dizer que a moção de censura não comprometia o diálogo com o Chega. Eu acho isso bastante divertido. Mas porque o Governo tem levado tanto do Chega em tão diversas ocasiões, parece que gosta de apanhar.
2: Temos mesmo que
0: é uma coisa estranha. Insiste neste namoro.
1: Ditado popular, quando mais me bates, mais gosto de ti.
2: Última pergunta é para fechar, Luís, peço-te que sejas conciso. Há uma coisa que sai também deste Orçamento de Estado. A justificação do Partido Socialista para a sua votação faz-me crer que o Orçamento passou, não é?
1: Sim, tudo indica que sim. Tudo indica que sim. Aliás, eu penso que o secretário-geral do Partido Socialista, se não o disse de uma forma clara, já o foi dizendo aos bocadinhos, aliás, o que demonstra algum sentido de responsabilidade. Agora, o que é que o Partido Socialista quer introduzir neste orçamento? Bom, as descidas dos escalões da IRS, já está. O aumento dos pensionistas, já está. Por isso vamos esperar que o Partido Socialista tenha agora uma criatividade que seja materializável, sem pôr em causa aquilo que é a estabilidade financeira financeira do

0: país, para no fim do dia ter algum ganho de causa também com a aprovação do orçamento. E isso percebo que o Partido Socialista, do ponto de vista político e partidário até, o deva fazer.
1: Obrigado por terem vindo. Até para a semana. No Alto Minho e em Trás-os-Montes há ataques de lobos quase todos os dias. Os criadores de gado falam em levantes prejuízos e pedem agora ajuda. É o tema do Investigação CM desta noite. Um incêndio deflagrou numa casa de veluta no centro da cidade de Vila Real na madrugada de hoje. Há o registro de um ferido ligeiro que estaria a ocupar a infraestrutura quando as chamas começaram.
2: O alerta foi dado por volta das 4h40 da madrugada. Para o local foram acionados os bombeiros da Cruz Verde e da Cruz Branca de Vila Real, que realizaram um combate conjunto de forma a evitar que o incêndio se propagasse.
3: O incêndio ficou circunscrito àquele edifício em concreto, havendo apenas e só ali do lado direito um pouco do capoto do edifício que pertence ao lar, que danificou ligeiramente, e o edifício ao lado que tem uma loja do ouro e um posto médico, portanto que foi afetado por alguma água e sobretudo muito fumo.
2: A casa é antiga e atualmente frequentada por toxicodependentes. O indivíduo que estaria na casa no momento do acidente ficou ferido.
3: Ao chegar ao local, tanto encontramos essa pessoa a sair do edifício, que foi assistido por nós e depois transportado ao hospital. Dá também a informação de que haveria outros duas pessoas lá dentro, mas dávamos como garantia que já tinha saído.
2: O homem foi transportado para o Hospital de Vila Real com ferimentos considerados ligeiros. Durante a manhã desta quinta-feira, os serviços municipais estiveram no local para demolir a fachada da casa, que poderia constituir risco para quem utiliza aquela zona da cidade. A Polícia Judiciária investiga agora as causas deste... A Polícia Judiciária investiga agora as causas deste incêndio, o segundo a atingir edifícios devolutos em poucas semanas.
1: Uma mulher de 27 anos abandonou a filha de apenas 3 anos apenas em frente a uma creche na Amadora. 6 horas depois foi encontrada desorientada e com um discurso desconexo. Foi encontrada pelos bombeiros. Ela dizia que se queria matar.
4: Eu ligo, mas sabe como é que é, né?
5: Foi o choro constante de uma criança em desespero que alertou as funcionárias desta creche na Amadora. Foi Daisy Luiz que encontrou a menina de 3 anos sozinha, abandonada pela própria mãe.
4: Eu estava aqui no meu estabelecimento, no meu horário laboral, entretanto, quando ouvimos uma criança chorar com um choro muito alto, tanto eu vim do meu gabinete, abri essa porta, foi quando a menina estava estendida aqui no chão, a chorar e a chamar pela mãe. Pronto. Entretanto, demos os primeiros socorros, levantamos a menina, vimos se ela estava bem, estava emocionalmente muito afetada.
5: Depois de deixar a criança no meio do chão, a mulher de 27 anos escapou sem olhar para trás.
4: Consegui ver de costas, chamei a mãe muitas vezes muito alto, mas a mãe ignorou-me completamente, seguiu o seu caminho. Entretanto, andava aqui um rapazito a passear de trotinete, eu pedi-lhe para ele ir atrás dela. Ele até foi, mas não conseguiu apanhá-la. Nós, entretanto, levamos a menina para dentro, acolhemos-nas, acalmamos, que ela estava muito enervada, demos de comer, que ela estava com fome. Vimos ela tinha uma escoriação ali no braço devido a ter a queda, tratamos.
5: 6 horas depois, foi a mulher quem ligou para uma esquadra da PSP a dizer que tinha perdido a filha. Foi depois encontrada com um discurso desconexo e alucinações, tendo sido transportada pelos bombeiros da Amadora para o Hospital de São José. Justificou o abandono da filha com o facto de a mãe, a avó da criança, ter colocado as duas fora de casa.
6: Nós deslocámos para o local, abordámos a senhora e vimos que, de facto, o discurso não era um discurso coerente e que falava muito em suicídio, que se ia matar, desorientada. Nós soubemos pela criança, através da PSP, que a senhora tinha abandonado efetivamente uma criança no meio da estrada e que quem a recolheu foi a PSP e que mais tarde depois ligou para nós, mas a criança parece que foi abandonada à meia da tarde. Nós fomos chamados por volta das 20h19.
5: A menina foi levada a uma esquadra da Polícia de Segurança Pública pelas funcionárias da creche que a encontraram e já estará aos cuidados de uma instituição do Estado.
1: Paulo Sargento está aqui comigo em estúdio. Paulo, boa noite.
7: Boa noite, Zé Carlos.
1: Só uma mulher desesperada faz uma coisa destas ou é possível ter a frieza de abandonar uma criança de 3 anos?
7: Bom, na prática, o que sabemos é altamente indiciador de uma perturbação mental. Portanto, é preciso ser honesto. Por aquilo que temos como, enfim, descrição do caso, discurso desconexo, alucinações...
1: Tudo indica
7: que está deste lado, provavelmente numa família onde houve algum tipo de conflitualidade. A criança é muito nova, as crianças muito novas até aos 3 anos fazem muitas birras, muitos adultos, enfim, sem problemas fundamentais, às vezes têm dificuldade em lidar com birras. Um adulto com dificuldades mentais terá muito mais, até porque isto é sempre a mesma conversa, vamos sempre sair na mesma conversa, que é, a criança já estaria eventualmente sinalizada pela CPCJ. E, aliás, também segundo o que pude ler, a própria mãe um dia antes, ou mesmo na manhã, teria pedido ajuda à CPCJ. Portanto, quando há uma sinalização e nós julgamos que fizemos alguma coisa, na verdade não fizemos nada, e isto mostra porquê? Mostra porque a criança ficou abandonada na rua, não fora na rua, ao pé do colégio, naturalmente. Estas senhoras...
1: Isso mostra de algum modo algum cuidado... Deixá-la naquele local,
7: sim,
1: e não
7: mostra,
1: abandonada, sim, no mato.
7: Sim, claro. Não acho que há aqui uma intenção de abandono. Há aqui, na minha perspectiva, isso rapidamente se irá esclarecer, uma situação de psicopatologia provavelmente grave, portanto, de uma perturbação mental com alguma severidade.
1: Uma pergunta. Uma mulher que caia numa situação deste género, e ela diz que a avó da criança ajudou-se na rua... Não sei em que circunstâncias, mas claro, não é esse o ponto. O ponto é, a mulher fica desesperada, com patologia ou sem patologia.
7: Certo.
1: Eu tenho quase a certeza que a maior parte das pessoas não sabe a quem recorrer, não sabe o que é que há de fazer.
7: O desespero
1: vem daí, não é?
7: Não há estruturas, vamos lá ver. As estruturas, e estás a falar de uma coisa que é muito importante, que é o conceito da emergência infantil. De facto, ele foi fundado em Portugal já há alguns anos, até no Algarve, em Faro, pelo Dr. Luís Júlio Boa. Mas tem sido pouco desenvolvido e tem sido pouco responsivo. Porquê? Porque estes casos não acontecem só às 3 da tarde ou às 4 da tarde, quando há instituições abertas de recolha de cria para recolha de crianças que estão com problemas, CPCJ disponíveis para despachar o caso. O que há normalmente são os hospitais. Esta criança apresentava escoriações, provavelmente caiu porque lhe bateram, enfim, apresentava 2 sinais de maltrato evidente. Um, que são escoriações no corpo, o outro é fome. Portanto, isto aqui parece evidente. A mãe parece evidente ser detentora de uma patologia provavelmente grave. Pode haver aqui problemas sociais, com a certeza que existem.
1: Existirão.
7: Agora, a meia da tarde, etc., tudo bem. Chegas a alturas em que não tens com que se correr. Uma mulher desesperada, repara que ela fala em suicídio, e há uma regra de ouro no suicídio. Nunca podemos dizer cão que ladra não morde. Isso não existe. O suicídio, a ideação ou a ameaça tem de ser sempre valorizada clinicamente e atuar de acordo com as guidelines da OMS e chamar as autoridades. Ela estava com uma menina, esta menina é uma menina muito nova, que por acaso foi recolhida, como já dissemos, mas podia ter acontecido pior, já, Carlos, podia ter acontecido pior. E o que eu insisto aqui...
1: Como
7: e
1: já
7: a ser
1: vimos
7: verdade,
1: muitas vezes aqui,
7: sim,
1: não é?
7: Claro. Eu insisto aqui, e na verdade não tenho nenhuma mala pata contra as comissões proteção de nós, antes pelo contrário, até porque são pessoas que estão em voluntariado. Mas temos de acabar com este tipo de voluntariado. As comissões devem ser instituições que têm técnicos que possam responder, seguir os processos e não termos esta situação outra vez hoje. A dizer, estava sinalizada, a mãe, não sei se é verdade ou não, tem de se confirmar, pede ajuda no mesmo dia porque estava desesperada, não tem solução e faz isto. Olha, só com a minha coitadinha.
1: Passaram a números, não é?
7: Pois,
1: passaram a números.
7: Mas isto faz-nos repensar a necessidade imperiosa, como já aqui muitas vezes temos debatido, de mudar o sistema de proteção de menores, que é um sistema de 1999 e em 1999 a realidade não era igual à de hoje.
1: Não é mesmo. Obrigado por teres vindo.
7: Ora, é essa. Obrigado, eu.
1: A CMTV falou com a dona dos gatos finos que foram roubados de um apartamento na Penha de França, em Lisboa. A mulher diz que suspeita de quem terá feito o roubo dos animais. a mulher que conhecida como patroa assassina, ainda culpa a ama pelo afastamento do marido. Hildenlene Ferreira está na cadeia à espera da marcação do julgamento por ter assassinado à pancada a ama do filho em dezembro do ano passado.
8: Cerca de 8 meses depois, o resultado das perícias psiquiátricas ainda está por chegar e a patroa que assassinou a ama do filho na Amadora continua no estabelecimento prisional de Tiros à espera de ser julgada pelo crime. O relatório dos serviços prisionais fala em bom comportamento, mas refere que a homicida ainda culpa a vítima pelo afastamento do marido. De acordo com o documento, a patroa assassina diz que a relação do casal piorou com a presença da empregada doméstica, já que a arguida confidenciava os problemas conjugais à ama e esta, alegadamente, contava tudo ao marido. O crime remonta a dezembro do ano passado, quando Lucinete Freitas, de 55 anos, foi atraída a um local isolado e atingida com um bloco de cimento com mais de 20 quilos. Só dias depois é que as autoridades encontraram o corpo e a patroa foi detida. Desde então, o filho de apenas 1 ano visitou a mãe na cadeia uma única vez. O relatório que o Correio da Manhã teve acesso refere ainda uma preocupação da arguida com a atual situação judicial. Está não só preocupada com o afastamento do filho, como também com a privação da liberdade. Ainda assim, está tranquila quanto ao bem-estar do bebê, cuja guarda está confiada ao pai. O relatório foi feito com base em entrevistas realizadas ao homicida e ao ex-companheiro. Lucinete Freitas deixou órfão um jovem de 14 anos.
1: Um homem de 70 anos sofreu ferimentos graves na sequência do despiste do motociclo que conduzia na localidade de Junqueira. Fica em Castro Marim. Ele foi transportado de helicóptero para o Hospital de Faro.
9: O despiste ocorreu ao início da tarde desta quinta-feira na Estrada Nacional 122, na localidade de Junqueira, em Castro Marim. Numa zona de curvas, um homem com cerca de 70 anos e residente na aldeia perdeu o controle do motociclo que conduzia e despistou-se, tendo sofrido ferimentos graves. Foram de imediato acionados meios dos bombeiros de Vila Real de Santo António e Castro Marim, uma ambulância de suporte imediato de vida, a GNR e o helicóptero do INEM. A vítima foi estabilizada no local e transportada de helicóptero para o Hospital de Faro, a cerca de 60 km de distância. As operações prolongaram-se mais de uma hora para assistência à vítima e limpeza da via. O trânsito esteve condicionado, mas começou a fluir com normalidade já depois das 3 da tarde, após a saída dos meios de socorro. A GNR vai apurar as circunstâncias em que ocorreu o despiste.
1: Houve uma violenta colisão entre um ligeiro e um pesado de mercadorias em Ourique. 2 pessoas ficaram feridas. Uma delas está em estado grave.
10: Uma violenta colisão entre um ligeiro de mercadorias e um pesado de mercadorias causou 2 feridos no IC1 perto de Ourique. Um deles ficou em estado grave. O ferido leve tem 61 anos, o ferido grave 32. Ambos foram transportados para o Hospital de Beja.
11: Tínhamos uma vítima encarcerada de mecânico, que era o ferido leve, que era o motorista do caminhão, procedesse aos trabalhos de desencarceramento e avaliação das 2 vítimas e mobilização, sendo que o ferido grave encontrava-se fora da viatura acidentada à nossa chegada.
10: A estrada esteve completamente cortada mais de 2 horas, ficando depois condicionada.
11: Teve um grande impacto, nota-se para a destruição dos veículos. Não foi um acidente complexo de fazer o socorro, sim, o pós-acidente está sendo complexo, derivado ao grande derrame de combustível, a grande quantidade de combustível derramada na via.
10: No local, entre bombeiros de Ourique, GNR e Infraestruturas de Portugal, estiveram 20 operacionais apoiados por 9 viaturas. As causas da colisão estão a ser investigadas pela GNR.
1: O Fundo Monetário Internacional terá afastado Ricardo Reis do cargo de economista-chefe depois de conhecidas críticas a Donald Trump. O jornal Financial Times diz que o economista disse que as tarifas impostas por Trump iriam levar a uma inevitável escalada de preços e a uma vaga de inflação nos Estados Unidos. Ora, o Fundo Monetário Internacional acabou por nomear Silvana Tendreiro, antiga responsável do Banco de Inglaterra e economista da Escola de Economia e Ciência Política de Londres. Apesar das nomeações para cargos de maior responsabilidade serem feitas pela diretora-geral do Fundo Monetário, os Estados Unidos têm uma grande influência junto ao organismo, porque são o principal acionista. Ora, esta tarde, a diretora de comunicação do Fundo rejeitou que o afastamento do economista português tenha acontecido por causa das críticas a Donald Trump. Trump, que prometeu dar 5 mil dólares a cada norte-americano, a cada adulto norte-americano, se os republicanos mantenham o controle da Câmara dos Representantes e do Senado nas eleições intercalares. 5 mil dólares para cada norte-americano.
12: Eis a minha promessa. Se os republicanos conquistarem a Câmara dos Representantes e o Senado dos Estados Unidos, ambas as câmaras, graças ao nosso enorme sucesso económico, na verdade, ao longo da história, nunca tivemos nada parecido com o que está a acontecer. Mas devido à nossa enorme força e sucesso económico, vou conceder um dividendo de 5 mil dólares a cada cidadão adulto dos Estados Unidos da América. Por outras palavras, se os republicanos ganharem, talvez vocês ganhem. A razão pela qual os democratas não podem fazer isso é porque não aplicam direitos aduaneiros, eles não recebem dinheiro. A única coisa que fazem é criar pobreza no nosso país. Portanto, se os republicanos ganharem, vocês ganham connosco e recebem 5 mil dólares, como será anunciado.
1: Um ataque russo em Pavlograd, na região central da Ucrânia, fez pelo menos 4 mortos. Há ainda 60 feridos, incluindo 3 crianças. O ataque levado a cabo pelas tropas russas atingiu um centro comercial. A informação foi avançada pelo chefe da Administração Militar Regional de Dnipropetrovsk no Telegram. O secretário-geral das Nações Unidas condenou a nova escalada entre os Estados Unidos e o Irão no Estreito de Hormuz. António Guterres mostra-se profundamente preocupado com os ataques contra navios comerciais e com as ameaças de novas ações militares. O Irão afirma que atacou 2 navios norte-americanos e 8 petroleiros. Garante também que atingiu uma base dos Estados Unidos na Jordânia. Washington nega, no entanto, que as embarcações norte-americanas tenham sido atacadas. Ora, António Guterres insiste que continua em cima da mesa um plano da ONU para permitir a passagem de navios com fertilizantes. O objetivo é evitar que o bloqueio do estreito agrave ainda mais a grave crise alimentar em vários países. Os viticultores concentraram-se em 39 pontos do país com o objetivo de defender a uva e o vinho de origem portuguesa.
13: Beja foi um dos pontos de concentração da Manifestação Nacional de Viticultores, promovida pela Associação Técnica dos Viticultores do Alentejo, sob o mote Vinho espanhol não pode ser português, a origem tem de ser respeitada. Os produtores saíram à rua em defesa do vinho português e da origem dos produtos que são comercializados em Portugal.
14: Nós estamos a exigir que haja fiscalização, que haja controle. É uma vergonha, todos os anos entram 100 milhões de litros de vinhos, a maior parte deles provenientes de Espanha, que não se sabe onde é comparar, ninguém tem controle sobre isso, e que acabam por ir a parar às garrafas dos consumidores sem rotulagem específica e defraudando o consumidor. E tudo isto faz-nos entrar aqui em sérias dificuldades, com preços muito baixos e com falta de qualidade no mercado.
13: Os viticultores lembram que, de acordo com os dados divulgados pelo Instituto da Vinha e do Vinho, De 2019 a 2024, o país terá recebido aproximadamente 690 milhões de litros de vinho oriundos de Espanha.
14: Sim, e são os números que sabem, portanto, provavelmente ainda foi muito, muito mais aquilo que entrou pela porta do cavalo. E não faz qualquer sentido. E depois, no meio disto tudo, vamos tendo aqui subsídios para destilar vinho, que também não paga nada, mas é uma idiotice, subsídios para arrancar vinha. Portanto, nós temos que ter as soluções de médio e de longo prazo que apresentem sustentabilidade do setor.
13: Desta forma, os produtores mostraram o seu descontentamento perante aquilo que dizem ser uma entrada não controlada do vinho e uva do país vizinho. Com o lema "Não há fraude, sim ao que é português", os viticultores exigem assim que a uva nacional seja mais valorizada.
1: O Mãos

0: cheiro e também nuvens de moscas provocados pela deposição de lamas em terrenos agrícolas estão a gerar fortes queixas, muitas queixas e forte indignação entre autarcas e populações de Castro Verde e Aljustrel. É no distrito de Beja.
1: As populações e os autarcas de Castro Verde e Aljustrel estão revoltados com o mau cheiro insuportável e as verdadeiras nuvens de moscas que mais uma vez invadiram a região. O problema deve-se à deposição descontrolada de lamas de hectare como fertilizantes em terrenos agrícolas.
2: O mau cheiro é permanente, mas também por causa das moscas que invadem as casas e, portanto, causam incómodo. E é toda uma situação que, de facto, está a desagradar muito, a incomodar muito as pessoas e é um assunto que tem que ser resolvido rapidamente.
3: Acaba por ser muito mau aqui para a região, principalmente os concelhos que estão a passar mais por este problema, a estarem agora associados a esta situação, que é má para a população residente, mas também é mau depois também para o turismo rural, para as unidades hoteleiras, porque depois acabam por não ter aqui pessoas a querer vir desfrutar aqui das magníficas paisagens alentejanas.
1: Os habitantes das aldeias mais afetadas relatam um cenário insustentável.
4: A gente abre as portas e vão para casa, não se pode comer num quintal e não. E depois vem tudo.
5: Tanto faz sete dias como de noite e à noite e com estes dias de mais temperatura elevada nota-se muito mais o cheiro.
4: Abre-se as janelas, as portas, é um cheiro que as casas ficam intoxicadas com esse cheiro que não se pode. Estendemos uma roupa num estendal aí na rua, no quintal, vamos apanhar a roupa quando só o que cheira é mal.
1: O Ministério do Ambiente já exigiu uma ação urgente. A população e os autarcas pedem a suspensão imediata destas descargas.
0: No Alto Minho e em Trás-os-Montes há ataques de lobos quase diários. Os criadores de gado falam em elevados prejuízos e pedem ajuda. É o tema do Investigação CM desta noite.
6: Intervalo agora no Grande Jornal. O José Carlos Castro já regressa para a reta final com mais notícias. Para já outras com a jornalista Leonor Ferraz. Leonor, boa noite.
7: A circulação do metro do Porto vai estar interrompida entre o campo 24 de agosto e a Senhora da Oara, das 10 da noite de sábado até ao meio-dia de domingo. A interrupção deve-se à instalação de uma catenária no âmbito da empreitada da Linha Rosa. Em nota, a metro do Porto refere que, apesar da interrupção no troço campo 24 de agosto e a Senhora da Oara, as estações vão manter-se abertas. Também vai ser assegurado o transporte alternativo através de autocarros da STCP, com frequências de 10 minutos. Ainda pelo Distrito do Porto, a Câmara da Maia aprovou a criação de um novo escalão de apoio escolar, designado Escalão C, destina-se a crianças e jovens do terceiro escalão do abono de família e prevê, por exemplo, uma redução de 25% no preço das refeições escolares. O município estima que mais de 1.000 alunos possam beneficiar desta medida com caráter excepcional e que vigora apenas este ano letivo. Mais a sul, a Câmara de Lisboa foi condenada a pagar uma multa de 463 mil euros pela partilha de dados de ativistas russos no âmbito do processo Russiagate. A decisão do Tribunal Central Administrativo Sul reduz para menos de metade a multa inicial de 1 milhão e 250 mil euros exigida pela Comissão Nacional de Proteção de Dados. A redução da coima deveu-se à precedência parcial dos recursos apresentados pela autarquia devido à prescrição de algumas contraordenações pela demora do processo. Em declarações à agência Lusa, o advogado da Câmara de Lisboa, Tiago Félix da Costa, afirmou que o processo não está encerrado e admitiu novos recursos. A Câmara de Sintra vai investir 230 mil euros nas iluminações de Natal. Em comunicado, o município explica que o apoio se destina a todas as freguesias do concelho. O objetivo é de reforçar o compromisso do município em dinamizar o Natal e fortalecer a identidade de cada comunidade. A Câmara de Faro vai assumir a gestão do cais comercial a 18 de setembro. Em comunicado, a autarquia explica que a passagem da infraestrutura para a gestão municipal vai permitir construir uma marina natural com capacidade para 500 embarcações. O cais comercial de Faro, até agora gerido

e do Plano de Administração dos Portos de Sines e do Algarve, deixou de ter atividade comercial regular há praticamente uma década. Fica por aqui esta síntese informativa. Regresso às 9:30 da noite com nova edição. Até já.

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O número de cirurgias nos hospitais tem aumentado desde 2015, à exceção de 2020, ano de pandemia. Em 2024, foram efetuadas 3.443 cirurgias por dia, o equivalente a 143 cirurgias por hora. Também os registros de pacientes observados em consultas, internados ou tratados nas urgências dos hospitais têm vindo a aumentar desde a pandemia. Em 2024, houve quase 24 milhões de pacientes atendidos em consultas, mais de 1 milhão de internados e mais de 8 milhões de pessoas tratadas com urgência. Entre as consultas externas com mais doentes observados, destacam-se as especialidades de ortopedia, oftalmologia e ginecologia.

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24: Um incêndio no exterior de um edifício na cidade universitária, em Lisboa, causou algum alarme. As chamas terão começado num aparelho de ar-condicionado, Gonçalo Gato. Foi isso que aconteceu?
25: É isso que estamos a tentar perceber. Estamos mesmo junto à Faculdade de Farmácia da Cidade Universitária. Comigo tenho o Comandante Domingos Cruz, dos Bombeiros Chapadores de Lisboa. Muito obrigado pela disponibilidade. O que é que informação é que nos pode dar? São poucas até agora. Qual é que foi o desenho que nos pode dar, que encontraram à chegada?
26: Muito bem. Portanto, isto tratou-se de um fogo, uma cobertura. Foi dado o alerta, portanto, às 19h56. Chegamos aqui às 20. Tivemos aqui no Teatro de Operações com 8 viaturas e cerca de 30 elementos. E o fogo deu-se ali, portanto, numa tela asfáltica, portanto, da cobertura, mais umas cablagens que havia ali junto aos avacos. Não sabemos a proveniência de como é que aquilo aconteceu, mas foi combatida através de uma agulheta, muito rapidamente, e não temos assim muito mais a acrescentar. prejuízos também não houve assim nada de especial, tirando os avacos.
25: Isso que ia perguntar, chegou aí para dentro algum tipo de fogo ou fumo para dentro? O edifício teve que ser evacuado, esse tipo de...
26: Sim, o edifício foi evacuado logo no início, é só uma questão de precaução, porque o fogo não chegou a entrar, nem tampouco algum fumo. O que se passou para dentro foi depois da nossa intervenção com a água, alguma, portanto, através da cobertura, ainda se infiltrou ali no piso alguma água, portanto, do ataque ao incêndio.
25: Estavam muitas pessoas dentro do edifício, houve uma evacuação muito grande?
26: Não estariam muitas pessoas, portanto, pelo efetivo que havia aqui por fora, à volta de 20 ou 30 pessoas que estariam aqui por fora. Não tenho assim um número exato porque não fiz esse levantamento, mas mais ou menos pelo ambiente que estava aqui fora, seria mais ou menos isso.
25: A intervenção foi com muitos operacionais, também muitos veículos, pelo menos à nossa chegada era isso que parecia. Porquê essa intervenção e se foi rápido o fogo extinto?
26: Normalmente nestas intervenções, quando temos faculdades ou hospitais ou outro tipo de edifício que seja público, portanto, o material que vem para o local é sempre reforçado. Foi o que aconteceu aqui.
25: Muito obrigado. Obrigado pela sua disponibilidade, os esclarecimentos do Comandante dos Bombeiros Chapadores de Lisboa. Foi então um incêndio na parte superior deste edifício, rapidamente extinto, um corpo de intervenção muito alto, vários operacionais, vários veículos aqui à nossa chegada. Neste momento o incêndio já completamente extinto.
24: É o Gonçalo Gato em direto com a explicação do que aconteceu, um incêndio que foi rapidamente controlado. A CMTV falou com a dona dos gatos que foram roubados de um apartamento na Penha de França, no centro de Lisboa. Ora, a mulher acredita que o ladrão agiu por vingança. Os animais ainda não foram recuperados.
0: Egnar Soleiman, a dona dos gatos, viajou para fora do país para assinalar o aniversário da mãe. Devido a essa comemoração, os animais ficaram ao cuidado de uma amiga que se deslocava até ao apartamento na Penha de França.
1: Minha amiga tem uma bebé recém-nascida e foi com a bebé para os conhecer na altura. E a verdade é que não os encontrou. E tentou chamar a polícia. A polícia disse que para eles irem dirigirem-se à esquadra, que tinham que esperar um bocadinho porque tinham imensa gente e nem eles não conseguiam ir a casa porque não era uma coisa para se ir a casa.
0: Está a ser oferecida uma recompensa a quem descobrir o paradeiro dos dois gatos roubados. A caixa foi apresentada à Polícia de Segurança Pública, mas Egnar garante que até agora nada foi feito.
1: Até houve um agente que me disse na Damaia, dos agentes da Damaia, virou-se para mim e disse: minha senhora, estamos em agosto, são férias judiciais, portanto, está à espera de quem? Nós só tratamos dos casos graves. E eu pergunto-me, até que ponto é que isto não é um caso grave? Houve aqui invasão de propriedade, houve aqui uma entrada forçada em casa, com uma chave que eu não sei como é que existe, porque eu não dei a chave a mais ninguém, ou seja, a pessoa que entrou, de alguma maneira, fez uma cópia da chave, portanto, era uma pessoa que acredito que tivesse algum acesso a mim.
0: A dona dos animais revela que tem suspeitas de quem possa ter cometido o insólito assalto e considera que o autor não agiu sozinho.
1: Suspeitas, sim, existem. Foi para me prejudicar porque quiseram dar um tiro, e é exatamente estas as palavras, quiseram dar um tiro no meu ponto mais fraco e onde mais me iria doer. Porque não levaram carro, não levaram dinheiro, não levaram relógios, não levaram... Toda a gente tem uma outra peça de ouro em casa. Toda a gente tem uma televisão que vale algum dinheiro. Toda a gente tem um ou outro computador com o qual nós trabalhamos que vale dinheiro. Toda a gente tem alguma coisa que vale dinheiro.
0: Chewbacca, de 9 anos, e a filha, Naitiri, de 7, foram levados de forma bastante violenta. Desde que o caso se tornou público, Egnar Soleiman tem recebido uma onda de solidariedade.
1: Com os meus gatinhos, eu sinto que já não são só meus, também são vossos, portanto são nossos. Eles que apareçam o mais rapidamente possível. É o que nós pedimos todos. Obrigada.
24: Agora, investigação sem arma.
2: No Alto Minho e em Trás-os-Montes há ataques de lobos praticamente todos os dias. Os criadores de gado falam em elevados prejuízos e queixam-se da falta de apoios após as mortes dos animais. Falam até que cada vez mais os lobos se aproximam das povoações e que as entidades só vão atuar se as alcateias começarem a atacar as pessoas.
3: Os lobos são atualmente vistos tanto de noite como de dia. Até quem vai passando de carro pelas ruas das localidades do Alto Minho e de Trás-os-Montes os vê tranquilos, perto das aldeias e perto das explorações de animais. Há até vídeos captados dos lobos perto de aldeias povoadas.

Por causa dos incêndios, com serras queimadas, passa a haver falta de alimento para os lobos, que acabam por descer as zonas florestadas.

0: junto dos animais que mataram. Imagens feitas por caçadores mostram alcateias nas zonas de serra. João Poças é pastor, criador de gado e agricultor. Caminha na serra, na zona de Salto, em Montalegre, onde tem a exploração agrícola. Está cansado dos sucessivos ataques de lobos.
1: Tenho tido muitos prejuízos. O ano que fiz o estábulo lá em cima na serra, comi um bitelo por noite e comeram 20 ou 30 bitelos, quase metade do meu efetivo de bitelos, de crias. Quase metade do meu trabalho. E andei de dia e de noite a protegê-las, por isso não tinha ido todas. Este ano já fui atacado várias vezes. Quando se faz a transumância, que se passa os animais para as terras, sofre-se mais esses ataques. Na aldeia não se corre tanto esse risco, porque os lobos não se aproximam tanto enquanto tem pasto nas terras. Quando se faz a transumância, que os animais vão todos para cima, são todos os anos frequentes os ataques. Inclusive, eu, para salvar alguma cria, tive que fazer um pavilhão numa tapada na serra, onde recolho os bitelos, os que conseguir encontrar primeiro do que o lobo, porque os que o lobo vir primeiro do que eu são para o lobo. E agora, com esse pavilhão, consigo ter mais alguma produção, porque antes de fazer o pavilhão cheguei a ter épocas que me matavam uma cria ou duas por noite. Uma altura atacaram-me quatro novilhas, e eu, como as consegui encontrar, que não é fácil, não, como já vos disse, muitas das vezes não sobra um osso para a gente identificar um ataque e uma bata de um lobo, como a lobo nos faz, nesse dia encontrei as quatro novilhas. Uma estava morta, outra estava muito mordida e duas estavam mais ou menos.
0: João recorda situações verdadeiramente arrepiantes do estado em que chegou a encontrar alguns dos seus animais.
1: Ainda o conseguiu resgatar, mas já não tinha, comeram-lhe uma perna vivo. E então o bitelinho, quando chegou ao pé da mãe, ainda não tinha temperatura, estava sentado, que já não tinha uma perna, mas ainda estava a mamar. É um filme de terror para mim, é uma situação que me choca, que além de gostar de ser um bom ser humano, além de gostar de toda a sociedade, também gosto dos animais e de toda a humanidade, também gosto dos animais e gosto de me responsabilizar principalmente pelos meus deveres. E um dever meu é proteger os meus animais, e o que não tenho conseguido, nem nenhum pastor neste momento, nem nenhum pastor tem conseguido proteger os seus animais, porque, como todos nós sabemos, matar lobos é crime.
0: João tem 80 bovinos, todas fêmeas, da raça Barrosã e Cachena. Tem também 60 crias de vitelos, que, por serem mais frágeis, são alvos mais fáceis dos lobos. Só no último mês, num ataque, 3 crias morreram e 2 desapareceram.
1: Desmotiva-nos e elimina-nos os recursos que temos e somos obrigados, por muito gosto que temos, que o ser pastor é bonito. E não é... Não andamos aqui só à procura do sustento. É claro que também andamos à procura do sustento, de vivermos uma vida digna. Mas também o que nos leva, de uma certa forma, a sermos pastores, porque há de outras formas, talvez mais fáceis, de ganhar a vida. Mas uma das coisas que nos segura aqui é o gosto que temos por a nossa profissão. Agora, é lógico que enquanto o dia que não nos conseguimos sustentar, temos que abandonar esse gosto e deixarmos ser pastores.
0: Apesar dos ataques, João não está contra o lobo ibérico, mas diz que são precisas medidas urgentes ou as próximas vítimas dos lobos podem vir a ser as pessoas.
1: Há que respeitar o pastor e todos os agricultores, porque se isso não acontecer, do meu ponto de vista, os pastores vão ter que abandonar as suas explorações, as suas profissões. O mato vai tomar conta do país, que já está quase. Os incêndios, de uma certa forma, vão ser incontroláveis e os lobos, assim, a apoiá-los e a defendê-los, começam a comer as pessoas. Porque quem conhece uma alcateia sabe do que eu estou a falar. Uma alcateia organizada, se não tiver carne animal, do meu ponto de vista, começa a comer as pessoas. Não tenho dúvidas nenhumas.
0: Sempre que há um ataque de lobo e é preciso dar baixa de um animal morto, João garante que todo o processo é moroso e cheio de burocracias.
1: Há métodos, há mecanismos para indemnizar os prejuízos que o lobo dá. O único apoio que temos é que os inspectores que vêm do ICNF é criar mil e um problema. Os prejuízos dos lobos tenho-os suportado. Nunca mais comuniquei ao ICNF, para não me chatear mais, porque não merecemos isso.
2: E em termos de valor?
1: Acho que devíamos ter, acho que nos deviam de respeitar mais um bocadinho do que o que fazem.
0: Queixa-se da falta de apoios por parte do Governo e deixa um recado a todas as entidades.
1: Eu deixo uma mensagem para o nosso Ministério, para o ICNF e para o nosso Ministério da Agricultura e para o nosso país, para os nossos governantes. Temos uma área no Gerês bonita, que é um parque natural, é onde o habitat do lobo ibérico está mais instalado. Porque é que não se faz ali uma boa tapada? Muitos dos animais de refúgio agrícola poderiam ir para essa tapada. Podia-se fazer um bom passadiço para os nossos portugueses, os nossos europeus e as pessoas de todo o mundo virem visitar o lobo ibérico. E folgavam mais um bocadinho os pastores. Porque é que nós temos que andar a ter que suportar uma espécie que é insustentável? Que é insustentável, porque se não houver baixas nas alcateias, acabam-nos com os animais e, como vos digo, começam as pessoas.
0: Para João, o futuro da pastorícia na Serra são as cercas virtuais, mas as mesmas só serão possíveis de existir se os lobos forem controlados

0: e deixarem de dizimar os animais.
1: Orlando Gonçalves viu os lobos matarem 30% de um rebanho que tinha numa propriedade em Viana do Castelo, em janeiro deste ano, para proteger...
2: Daniel Potter, neste Bad Day, não se pode dizer o mesmo relativamente à meteorologia para esta sexta-feira, porque nuvens, nem vê-las. Temperaturas também ainda estão de verão no centro e sul. Em Lisboa, a variar entre os 18 e os 33 graus. Faro entre os 18 e os 29. Faro mais, aliás, Porto mais ameno, entre os 16 e os 26 graus. Mais calor em Braga, por exemplo, mas só da parte da tarde. De noite até aos 13 e de dia até à máxima de 31 graus. A esta hora, 17 graus em Aveiro, 18 no Porto, 19 em Viana do Castelo, 20 em Lisboa, Braga e Setúbal, e estão 22 graus em Faro. 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

0: Bela dupla na Correio da Manhã Rádio entre os Virgem Suta. Acabam por ser mais a equipa do Virgem Suta a convidar a Manuela Azevedo para este Linhas Cruzadas. Lá atrás o italiano Damiano Davide, The First Time. E agora se mais que horas para voltar às notícias. Vamos reunir toda a informação numa edição da jornalista Leonor Ferraz. Boa noite.
1: Muito boa noite. A Associação Sindical dos Profissionais de Polícia convocou uma onda de protestos e ações a nível nacional até outubro. O anúncio foi feito por Paulo Santos, presidente da Associação, em conferência de imprensa esta tarde. A quebra das negociações e a falta de recursos operacionais nas esquadras levam assim o maior sindicato da polícia a confrontar o Ministério da Administração Interna.
2: Aquilo que é a realidade de hoje, em que não há nenhuma reunião marcada, em que não há nenhuma explicação para a suspensão das negociações, em que temos diariamente esquadras com um polícia de serviço, sem capacidade de formar um carro-patrulha, em que temos 11 anos numa pré-aposentação que está a ser atropelada, em que temos polícias com o corte de folgas, em que temos polícias sem concursos, em que temos um conjunto de situações diariamente que acontecem. Agora, parece-me que o tempo é de protesto, porque aquilo que temos feito e com muita responsabilidade não tem sido auscultado por parte do Governo.
1: Paulo Santos, o presidente da Associação Sindical dos Profissionais de Polícia, em conferência de imprensa, com os motivos que levaram aos novos protestos previstos até ao próximo mês. Para 24 de setembro está marcada uma manifestação no Porto. 8 de outubro é a vez dos polícias protestarem nas ruas de Lisboa. A ASPP-PSP vai convocar ainda uma manifestação nacional com associações da GNR em outubro, em data a anunciar. Já esta tarde, 7 estruturas da PSP e da GNR exigiram também uma reunião com o ministro sobre ameaças de protesto. Pedem um encontro com Luís Neves no prazo máximo de uma semana para discutir a atribuição de subsídio de risco idêntico ao da Polícia Judiciária. Em declarações à Agência Lusa, o presidente da Associação Nacional dos Sargentos da Guarda disse que as 7 estruturas tiveram

0: reunidas e de forma unânime decidiram pedir este encontro antes de avançar para ações de protesto, recordando que a reunião com o ministro Luís Neves devia ter acontecido já noutras duas datas, em julho e em setembro. Um incêndio deflagrou esta tarde no emblemático Café Nicola, no Lucio, em Lisboa. O alerta foi dado pelas 3 da tarde. O fogo foi extinto cerca de 1 hora depois. As chamas deflagraram numa cozinha situada na cave do estabelecimento. O incêndio foi combatido pelos bombeiros sapadores de Lisboa. Do incidente resultaram 3 feridos ligeiros, como indicou o comandante dos bombeiros aos jornalistas.
1: São 3 vítimas do sexo feminino, todas elas funcionárias do Café Nicola, e foram elas as primeiras a ter o contacto com o incêndio. Portanto, 2 delas inalação de fumos, por precaução evacuadas para o hospital. Uma outra vítima, também ela funcionária do café, por ansiedade e ataque de pânico, encaminhámos também para o hospital por uma questão de segurança. O primeiro relato que tivemos de uma funcionária do café foi exatamente esse, portanto, resultante de uma frigideira, que originou o início do incêndio.
0: Comandante Carlos Pereira, do Regimento Sapadores Bombeiros de Lisboa. O incêndio no Café Nicola obrigou ainda à evacuação do refeitório do Banco de Portugal. Os danos ficaram circunscritos à cave do Café Centenário. Presidente da Câmara de Lisboa, Carlos Moedas, esteve no local.
2: Muito rápida a intervenção. Estas coisas, infelizmente, acontecem. Não temos ainda, não sabemos o que é que se passou. Estamos aqui, tanto os nossos bombeiros sapadores como a nossa Polícia Municipal. Eu estava aqui para ver se estava tudo bem. Parece que há feridos ligeiros, muito ligeiros. E, portanto, está apenas inalação de fumos, mas estamos aqui para ver o que é necessário. Já falei ali com o gerente, mas sobretudo porque o Café Nicola é um café histórico da nossa cidade e, portanto, nós esta semana, ainda por cima que estamos aqui a lançar toda esta parte das lojas com história, da defesa da nossa tradição e da nossa identidade, se há um café em Lisboa que define a identidade da nossa cidade, ele está aqui, é o Café Nicola. Não o podemos perder e, portanto, vamos agora tentar recuperar. Agora íamos tendo aqui um grande azar, mas felizmente está tudo bem. Eu acho que obviamente há danos e vai ter que aqui há alguns dias, vai estar fechado, mas eu espero que possa abrir rapidamente.
0: As declarações do Presidente da Câmara de Lisboa junto ao Café Nicola, onde um incêndio provocou esta tarde 3 feridos ligeiros. O Ministério Público pede pelo menos 5 anos de prisão para o timoneiro e único sobrevivente do naufrágio ao largo de Troia. O acidente, ocorrido em abril de 2024, provocou 4 vítimas mortais, entre elas um menino de 11 anos. As alegações finais decorreram hoje no Tribunal de Setúbal. Mais detalhes com o repórter Nuno Gil Ferreira.
3: Foi pedido pelo Ministério Público uma pena concreta de 2 anos e meio pelos crimes que terão sido cometidos então pelo timoneiro, que em abril de 2024 acabou por levar numa viagem de barco, uma viagem de pesca, 4 pessoas. Estas pessoas, incluindo uma criança de 11 anos que acabou por morrer neste crime. O Ministério Público pediu então a pena concreta para os 4 crimes de homicídio negligente grosseiro, não inferiores a 2 anos e meio para cada uma das vítimas deste incidente. Também foram pedidas indenizações às famílias, também foram pedidas indenizações para as famílias das vítimas, que no fundo equivalem a quantias que, segundo a defesa, são despropositadas. Aquilo que sabemos é que a defesa tentou evitar esta pena, mas neste momento estará marcada então para dia 9 de outubro a leitura do acórdão, que deverá então ditar o desfecho deste caso, o caso deste timoneiro que está acusado de 4 crimes de homicídio negligente devido a um naufrágio no Rio Sado, em dia 7 de abril de 2024.
0: A reportagem do Nuno Gil Ferreira junto ao Tribunal de Setúbal, onde decorreram hoje as alegações finais do caso relacionado com o naufrágio mortal em Troia. A leitura do acórdão está agendada para 9 de outubro. Sobre o processo à Operação Marquês, José Sócrates garante que nunca foi dono de nenhum apartamento em Paris e deixa mais uma vez críticas à tese do Ministério Público. O antigo Primeiro-Ministro garante ainda que nunca recebeu dinheiro nenhum. Em declarações aos jornalistas à saída do Campus de Justiça em Lisboa, José Sócrates garantiu que não é nem nunca foi proprietário de nenhum apartamento em Paris.
4: Não participei na escolha do arquiteto que o renovou, não participei na escolha da empresa, não participei na definição de...
0: Ainda no tema do apartamento de Paris, José Sócrates acusa o Ministério Público, bem como a comunicação social, de omitirem no processo um aluguer de outro apartamento. José Sócrates quis também fazer comparações à atuação do Ministério Público para se referir à forma como investigaram o governo socialista da altura que liderou e a maneira como trataram o caso que envolve o atual Primeiro-Ministro Luís Montenegro.
5: Mas não há nenhuma transferência em nenhuma empresa. Eu não recebi dinheiro de nenhuma empresa, nem nunca recebi dividendos de nenhuma empresa. É coisa que talvez nem todos os primeiros-ministros são condições de dizer. Porque a verdade é a seguinte, é que o que nós soubemos e que o Ministério Público não quis investigar no caso do atual governo foi que o atual primeiro-ministro manteve, enquanto primeiro-ministro, uma atividade empresarial. E isso nunca foi investigado.
0: Declarações de José Sócrates à saída do Campos de Justiça, onde regressou esta quinta-feira no âmbito do processo Operação Marquês. Paulo Rangel rejeita que a redução no IRS e o bónus das pensões sejam oportunistas. O ministro dos Negócios Estrangeiros defendeu hoje as medidas anunciadas pelo primeiro-ministro. Paulo Rangel diz que o governo está atento e fez algo necessário, que foi aumentar os rendimentos das famílias portuguesas. O ministro disse que seria oportunista mexer agora no ISP, o imposto sobre os combustíveis. Paulo Rangel diz também que desde o final de julho que existe a perspectiva que era possível reduzir os impostos e atribuir os bónus dos pensionistas e assim que surgiu a confirmação, o governo avançou com essa medida. O ministro dos Negócios Estrangeiros foi hoje ouvido numa audição da Comissão Parlamentar de Assuntos Europeus. Fica por aqui esta edição. Regresso no intervalo da Liga Douro. Até já.
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7: 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Nos próximos minutos, diria horas, até à meia-noite e meia, fala-se de futebol. Hoje tem a apresentação da Sara Guterres, é para lá que vamos já.
12: Boa noite, seja bem-vindo a mais uma edição da Liga de Ouro. O Sporting está em alerta devido ao estado da relva no estádio José Alvalade. Ontem, na recepção ao Galatasaray, ficou evidente que há zonas do relvado que estão em mau estado. Nestas imagens a que a CMTV teve acesso e que passo a explicar para quem também nos está a ouvir na Correio da Manhã Rádio, é perceptível que na zona das balizas há partes sem relva. Os responsáveis do Sporting estarão atentos a esta situação, até porque recentemente, há cerca de um ano, o piso foi mudado. Na altura, até foi usada uma tecnologia criada por uma empresa suíça para reforçar a relva natural com fibras sintéticas, com o objetivo de tornar o relvado 4 vezes mais resistente. Rafael Leão foi assobiado e insultado no reencontro com o Sporting e no regresso à Alvalade. O extremo a português entrou aos 58 minutos e foi mesmo alvo de uma assobiadela monumental por parte dos adeptos do Sporting. Depois dos assobios, as claques do Sporting ainda entoaram um cântico insultuoso ao longo da segunda parte, sempre que Rafael Leão tocava na bola. O estádio inteiro assobiava. Toda esta situação surge depois de Rafael Leão ter admitido que estava arrependido da forma como saiu do Sporting em 2018 e que até esperava voltar ao clube e ser campeão. O Sporting estreou-se na Liga dos Campeões com uma vitória por 3-1 frente ao Galatasaray. Rui Borges fez 3 mexidas no 11 e a equipa entrou desorganizada no jogo. O Galatasaray até foi o primeiro a marcar, foi logo aos 6 minutos, com um autogolo de Gonçalo Inácio. Jenny Catamo, Luís Soares de penalti e Rodrigo Zalazar marcaram os golos da vitória do Sporting. A equipa de Rui Borges a estrear-se assim nesta edição da Liga dos Campeões com esta vitória por 3-1 diante do Galatasaray do português Rafael Leão. A vitória de ontem do Sporting foi a 5ª seguida em casa em jogos da fase de Liga da Liga dos Campeões. Rodrigo Zalazar diz que o golo que marcou ao Galatasaray é o primeiro de 16 que prometeu a Rui Borges. Foi desta forma que o jogador uruguaio respondeu às declarações do treinador antes do jogo da Liga dos Campeões. Rui Borges, recordo, tinha dito que ia colocar pressão para que Zalazar marcasse os 16 golos que marcou no campeonato na época passada. O jogador respondeu com um grande golo de livre no jogo de ontem no estádio José Alvalade. Na zona de entre vistas rápidas, Rodrigo Zalazar reforçou que este é o primeiro de 16 golos que prometeu marcar. Sobre o lance, diz que quando rematou, pensou que se a bola passasse a barreira, seria golo, o que acabou mesmo por acontecer. Acrescentou ainda que estava com muita confiança de que podia marcar e que ficou muito feliz. Rui Borges considera que a vitória do Sporting foi justa e deixou muitos elogios a Rodrigo Zalazar. O treinador admite que a equipa sentiu algumas dificuldades no início do jogo com o Galatasaray, mas que conseguiu dar a volta, sobretudo na segunda parte. Rui Borges diz mesmo que o Sporting foi uma grande equipa. Sobre as mexidas que fez no 11 titular, com as entradas de Vaiani, diz Eduardo Quaresma e Luís Guilherme, o treinador fez questão de dizer que confia em todos os jogadores e que foi uma mistura de gestão com estratégia. O jogo em Alvalade ficou ainda marcado pelo tal grande golo de Rodrigo Zalazar. Rui Borges voltou a fazer elogios ao jogador, diz que Zalazar está melhor, que vai fazer uma grande temporada e marcar muitos golos. Já Luís Soares admite que os jogadores do Sporting entraram nervosos no jogo de ontem em declarações à Sport TV. O avançado colombiano diz que a equipa não entrou bem no jogo, mas que conseguiu crescer com o passar dos minutos. Luís Soares considera que todos os jogos são difíceis na Liga dos Campeões e que tiveram pela frente uma grande equipa com grandes jogadores. Apesar da vitória, o avançado colombiano diz que a equipa tem de ir jogo a jogo e desfrutar desta competição. Sobre o golo que marcou, Soares considera que faz parte do trabalho enquanto avançado, ajudar a equipa a vencer e que isso é o mais importante. Eduardo Quaresma sentiu-se mal antes do arranque da segunda parte. O defesa central do Sporting tomou uma bebida isotónica ao intervalo que lhe caiu mal e o fez vomitar antes do recomeço do jogo. No final, o próprio jogador explicou a situação, diz que pediu ao árbitro para esperar porque precisava de vomitar. Este momento provocou alguma apreensão nos adeptos e nos jogadores, mas acabou por não passar de um susto. Eduardo Quaresma recuperou e só foi substituído por Debaste aos 84 minutos. Já sobre o jogo, Eduardo Quaresma diz que foi importante entrar na Liga dos Campeões a vencer, apesar de reconhecer que será difícil a equipa repetir o feito do ano passado e qualificar-se nos oito primeiros classificados.

Cristiani deixou críticas ao estado do relvado em Moreira de Cónegos. O extremo argentino recorreu às redes sociais para dizer que, mais uma vez, o relvado não estava em boas condições. Realça ainda assim que a equipa do Benfica demonstrou muita personalidade e fez um esforço muito grande para conseguir os 3 pontos. Ao longo de todo o jogo foram visíveis algumas manchas de terra, uma vez que a relva foi saltando. Já no jogo anterior do Benfica frente ao Marítimo, o relvado do estádio dos Barreiros também não estava nas condições ideais. Este tem sido, aliás, um tema recorrente neste arranque de temporada. Houve o caso do estádio Cidade de Coimbra, na Supertaça. Mais recentemente, o estádio a José Gomes, onde joga o Estrela da Amadora, chumbou nos testes da Liga. A sintonia entre Cristiani e Sheldrup é cada vez mais evidente. Os dois já estiveram em evidência na vitória do Benfica por 4-0 em casa do Amoreirense. Ambos marcaram a passe do outro e Sheldrup ainda sumou outra assistência para o gol de Auschwitz. Após a goleada, o norueguês partilhou várias fotografias do jogo, duas das quais com Cristiani. Entretanto, o argentino já comentou esta publicação com a frase, estou a citar, "Meu irmão e minha dupla", seguida de emojis de fogo e de uma cara com os olhos em forma de coração. Cristiani, que foi uma vez mais distinguido com o prémio de homem do jogo, à frente ao Moreirense, o extremo argentino esteve em grande plano, com mais um golo e uma assistência. No total tem 7 golos e 2 assistências em 9 jogos esta época, além do maior acerto por comparação à época passada, onde em Cristiani terminou o jogo com uma eficácia de passe de 91%, fez 43 passes e só 4 não chegaram aos pés de um companheiro de equipa. O argentino jogou com Sheldrup e Rafa no trio, atrás de Pavlidis. Foi precisamente Cristiani quem serviu o norueguês no segundo golo do Benfica. No final do jogo, Cristiani explicou que se entende muito bem com Sheldrup dentro de campo. Quem perdeu a titularidade no jogo de ontem foi Sudakov. O médio ucraniano começou no banco e só foi lançado por Marco Silva aos 86 minutos para o lugar de Rafa Silva. O treinador do Benfica optou por deixar Sudakov no banco de suplentes no jogo com o Moreirense e lançou Sheldrup, que jogou ao lado de Cristiani, e Rafa no apoio a Pavlidis. Sudakov até agora era a aposta regular de Marco Silva no 11 titular. Algumas das exibições do médio têm ficado aquém das expectativas dos adeptos. O próprio treinador já disse que faltam números a Sudakov, referindo-se à questão dos golos e das assistências. O Benfica, que saiu de Moreira de Cónegos com uma goleada por 4-0, um jogo em atraso da 3ª jornada do campeonato. Pavlidis, Sheldrup, Cristiani e Auschwitz marcaram os golos da vitória em Moreira de Cónegos. Pavlidis é o melhor marcador do campeonato até ao momento, tem 6 golos, mais 2 do que o segundo classificado, que é Luís Soares, do Sporting. Com este resultado, o Benfica apanhou o Sporting, precisamente, na classificação do campeonato português. Os dois rivais têm os mesmos 13 pontos, menos 2 do que o Futebol do Clube do Porto, que segue na liderança. O Benfica acertou assim o calendário e tem agora os mesmos 5 jogos cumpridos. Daqui a 10 dias há clássico no Dragão, frente ao Porto. Marco Silva mostrou-se feliz pela vitória em Moreira de Cónegos e sem golos sofridos. O treinador do Benfica destacou a boa exibição da equipa, mas fez questão de realçar que mais importante do que não sofrer golos é mesmo conquistar os 3 pontos. Marco Silva foi questionado quanto ao nervosismo que aparenta ter no banco durante os jogos. O treinador do Benfica diz que está apenas a viver o jogo e que essas reações não têm nada a ver com o resultado. Sobre a exibição de Cristiani, que esteve em grande destaque na goleada diante do Moreirense, Marco Silva diz que não tem dúvidas quanto à qualidade dos jogadores e quanto àquilo que pode acrescentar à equipa. Diz que o futuro vai depender do trabalho que fizer, porque talento tem de só. Com João Palhinha a titular, o Benfica não voltou a sofrer golos. Nos últimos 2 jogos, a equipa de Marco Silva venceu por 3-0 o Marítimo e por 4-0 o Moreirense. Ontem, João Palhinha voltou a fazer dupla com Leandro Barreiro no meio-campo, num jogo em que Sudakov ficou fora do 11.
Por comparação aos jogos anteriores, Palhinha teve menos trabalho defensivo, mas acabou por manter os níveis.

níveis de eficácia defensiva no que diz respeito a recuperações de bola e desarmes. Quanto à eficácia do passe, o internacional português até teve melhor percentagem. Em Moreira de Cónegos registrou 89% de passes certos e 6 bolas longas. 5 chegaram ao colega a quem se destina. E João Palhinha empurrou Banjaki para avançar na direção dos adeptos e agradecer o apoio depois da vitória. No final do jogo, os jogadores do Benfica estavam em frente às claques, quando João Palhinha entendeu que Banjaki mereceu ter um momento de maior destaque depois de ter sido a titular no lugar de Alexander Bá. O médio português empurrou o lateral para que ficasse mais à frente em comparação com os restantes companheiros para poder receber os aplausos dos adeptos. Esta atitude de João Palhinha está a ser muito elogiada pelos benfiquistas e, para além dos que destacam a importância que Palhinha vai ter no balneário do Benfica, já há quem diga que é o futuro capitão. Auschwitz voltou ontem aos golos pelo Benfica aos 72 minutos. Pouco depois de ter entrado, o capitão de equipa de Marco Silva aproveitou uma bola que sobrou após um passe de Sheldrup e fez o 4-0 final à Moreira de Cónegos. Esta temporada, Auschwitz tinha apenas 6 minutos jogados à frente ao Oros. Ontem somou mais 24, ou seja, o médio norueguês soma agora um golo em 30 minutos. No final do encontro, Marco Silva voltou a realçar que Auschwitz é um elemento muito importante para a equipa e que vai ser fundamental daqui para a frente. O Futebol Clube do Porto publicou um vídeo com as melhores defesas de Diogo Costa na derrota com o Manchester City. A publicação parece inocente, mas tem aquilo que está a ser interpretado como uma bicada à France Football, que, recordo, deixou de fora Diogo Costa da lista de nomeados à Bola. O Futebol Clube do Porto acompanha este vídeo com uma legenda em francês que, traduzido para português, no fundo o que escreveu o Porto foi, e estou a citar, é formidável um muro de futebol da nossa equipa. A publicação já conta com inúmeras reações, com muitos elogios dirigidos a Diogo Costa. Victor Froholt evoluiu para treino um condicionado. Apesar desta evolução e segundo informações recolhidas pelo jornal Record, o médio continua em dúvida para o jogo com o Casa Pia já no sábado. Victor Froholt está a seguir um protocolo rigoroso depois de ter sofrido uma contusão cerebral no jogo com o Moreirense. O médio dinamarquês, recordo, foi atingido por Guilherme Liberato, caiu inanimado no relvado e teve mesmo de ser transportado para o hospital. Está, por isso, em dúvida vida e deve mesmo falhar o próximo jogo do Porto, a que será na casa do Casa Pia, no sábado. De resto, continuam Zaidu, Vasco Sousa, Pietuszewski, Samu e André Miranda, fora também das opções da Francisco Faria. Francisco Farioli conseguiu convencer o plantel do Porto de que o jogo com o City não foi mau. Segundo apurou o jornal Record, o treinador manteve o discurso que usou na conferência de imprensa no balneário com os jogadores. Farioli disse mesmo que não sabe quantas equipas vão jogar, da forma como jogou o Porto contra o Manchester City, que é uma das maiores equipas do mundo. O treinador acredita que a equipa fez uma boa exibição, defendeu bem e até criou vários problemas ao Manchester City, principalmente na segunda parte. O regresso de Oscar Pietuszewski está para breve. A garantia é dada pelo próprio, numa entrevista aos meios de comunicação polacos. O extremo do Porto explica que é difícil definir uma data exata para o regresso, mas garante que é mais uma questão de dias do que de semanas. Acrescenta que a recuperação está a decorrer dentro do planeado. Recordo que Oscar Pietuszewski lesionou-se na coxa direita em julho e teve depois uma recaída que o mantém afastado dos relvados. Ainda não se estreou esta temporada, depois de, na época passada, ter sido um dos destaques da equipa de Francisco Faria. O Porto deve escapar a qualquer castigo da UEFA depois da confusão no túnel no jogo com o Manchester City. Segundo o jornal Record, nos relatórios da UEFA, tanto do árbitro como dos delegados, não consta qualquer relato que

0: possa penalizar seriamente os clubes. No caso do Porto, a situação mais preocupante seria o envolvimento de Farial e Gabri Veiga com o Rubén Dias. No entanto, segundo esta notícia, não houve qualquer agressão no túnel de acesso aos balneários. Esta situação começou ainda no relvado, no final da primeira parte, quando Enzo Fernandes e Henrique Monteiro, diretor executivo do Porto, se envolveram numa acesa troca de palavras.
1: Saímos por instantes da Aliadora. Sara Guterres já regressa até para conhecermos quem a vai acompanhar a comentar a edição desta quinta-feira. 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
1: Gosta musicalmente desta década, então é para lá que vamos, e mesmo para a porta de partida, de zero, que é como quem diz, 1980, com esta grande malha dos Police.

0: Em boa companhia nos últimos minutos, que é como quem diz, com os 4 e meia e a ajuda do Luís Trigacheiro, cantaram este Quem Me Vê e Quem Viu, aquela chuvada que caiu no passado dia 23 de agosto, em Corroios. Os 4 e meia que estavam previstos cantar por ali nesse dia, caiu uma chuvada, mas eles deixaram essa promessa de voltar a cantar em agosto para encantar e cantar em Corroios, quem lá esteve, quem se quiser juntar, entretanto. Voltamos a Ligadores com a Sara Guterres.
1: Minha Sheldrup, que é cada vez mais evidente, os dois estiveram em evidência na vitória do Benfica por 4-0 em casa do Moreirense. Ambos marcaram a passe do outro e Sheldrup ainda sumou outra assistência para o gol de Auschwitz. Após a goleada, o norueguês partilhou várias fotografias do jogo, a duas das quais com o Prestiani. Entretanto, o argentino já comentou esta publicação com a frase, estou a citar, meu irmão e minha dupla, seguidas de emojis de fogo e de uma cara com os olhos em forma de coração. É por aqui que começamos a conversa nesta edição da Liga Azores, com o Fernando Mendes, o Jaime Antunes, o José Nunes e o Nuno Encarnação. Boa noite a todos. Jaime, começo por si. Relativamente aqui a esta dupla nórdica argentina, o que é que lhe parece? Parece-lhe que

0: A partir de agora, será aqui uma aposta regular de Marco Silva nesta dupla Sheldrup e Prestiani?
1: Antes de mais, boa noite, boa noite aos colegas de painel e aos seus telespectadores. Não, sim, parece que a avaliar pelo jogo agora de Moreira de Cónegos, e não só, enfim, toda a gente já sabia que a qualidade que tem, quer o Sheldrup já na época passada, fez de facto um final de época fantástico, e o Prestiani também era uma questão de tempo até o Mourinho, neste caso o Marco Silva, o colocar ali naquela posição atrás do avançado, porque era evidente que o Sudakov não estava a dar um resultado, e portanto ele tinha ali duas opções, ou o Prestiani ou o Rafa, não é? Que, enfim, não é? Aliás, o próprio treinador do Benfica tem dito que o Rafa é um jogador de corredor central, embora ele esteja a dar bons sinais e boas exibições no lugar que está a fazer na ala. Mas portanto o Prestiani está numa forma espetacular. É um prazer ver ele jogar, ver a maneira como se entrega ao jogo e a qualidade que tem. E o Sheldrup, enfim, na ala também, eles ligam muito bem, trocam muito posições, é muito, para os defesas, é muito complicado ter uma dupla deste tipo pela frente, com a qualidade que tem. E obviamente que o Prestiani nota-se que naquela posição distribui muito mais jogo, é muito mais eficiente no passe, e portanto a qualidade de passe dele é extraordinária. Ele cria golos, ele marca golos, e portanto, enfim, eu acho que começam a faltar adjetivos para qualificar o Prestiani. O Sheldrup, enfim, se foi agora titular, e eu penso que é inevitável o treinador apostar agora nele, uma vez que ele começou mais tarde, não? Percebe-se esta integração progressiva, este cuidado na integração do jogador na equipa, percebe-se, eu acho que é bem, tem sido bem feito, bem gerido, digamos, essa situação, e eu acredito que sim, que há aí uma dupla de jovens que vai dar muitas alegrias ao Benfica este ano.
0: Zé, mas até ontem, lá está, havia esta integração progressiva de que fala o Jaime em relação a Sheldrup, precisamente, e sempre que entrava, às vezes até ficava um bocadinho aquém das expectativas dos adeptos. Isso ontem não aconteceu, esteve sempre muito ligado no jogo, também foi a titular e se calhar também lhe deu aqui outra confiança. Achas que foi por aí?
2: Boa noite a todos, um abraço para o Nuno Encarnação e um abraço especial para o Fernando Mendes, grande craque. Acho que é a primeira vez que estamos em estudo. Não, já estivemos.
3: Por causa do Mundial.
2: Exatamente. O Fernando, que não sei, mas tenho a impressão que é o único jogador que representou os 5 campeões nacionais. Não sei se é o único, mas é capaz de ser.
3: Sou o único.
2: E isso, de facto, é qualquer coisa que deve ser registado. E também eu me lembro, há muitos anos, de ver capitanear uma grande equipa do Sporting de Júniores, com Baltazar, Litos, Paulo Futre, e os grandes derbys que chegavam na altura. Aurélio Pereira e Ângelo, treinador.
3: E com 10 mil pessoas a ver.
2: É verdade, é verdade. Tanto no Estádio da Boa como no Estádio da Luz. É verdade. Olha, bem-vindo.
3: Obrigado.
2: Um abraço. Em relação à tua questão, sim, Sheldrup estava a ser utilizado a espaços e estava-se a sentir que ele estava a regressar um bocadinho àquele futebol pouco consequente e pouco consistente de quando era utilizado a espaços, justamente no passado. Agora, com esta chamada à titularidade, estes dois últimos jogos, já visto um Sheldrup muito mais próximo daquilo que foi na segunda metade da temporada passada. Aquilo que está a passar agora com o Prestiani foi aquilo que se passou com o Sheldrup nessa altura. O Prestiani está, de facto, numa super forma, como disse o Jaime. Achei curioso e registo o facto de Rafa se ter mantido na meia-direita, a jogar da direita para o meio, e ter sido Prestiani a jogar como segundo avançado. Muitas vezes trocou de posição com o Sheldrup, de tal forma que até há um golo de Sheldrup, que é ele que está na esquerda e que serve o Sheldrup, que está na posição onde ele estava, nas costas de Pavlidis. Mas, de facto, são dois jogadores que... o futebol é assim, é surpreendente. Estiveram para ser dispensados, não há muito tempo. E o que é facto é que hoje em dia são dois enormes destaques na equipa do Benfica, dois jogadores muito jovens, com grande potencial, tanto desportivo como financeiro. Isso é uma verdade indesmentível e de facto estão muito bem integrados nesta nova dinâmica que o Benfica tem, uma equipa muito ofensiva, 18 golos em 5 jogos.

0: campeonato, uma média superior a 3 golos por jogo, o que é também qualquer coisa que se deve registar, e mesmo em termos defensivos, com a chegada de Palhinha, nas últimas partidas o Benfica não sofre golos, e tem 3 golos sofridos, o Sporting tem 5, o Porto tem 1. Já agora o Porto tem 11 golos marcados e o Sporting 14, o Benfica tem 18. Mas, de facto, é um bom início de temporada que o Benfica está a fazer, com aquele senão, tanto o Benfica como o Sporting, que terem escorregado na primeira jornada com o Estrela da Amadora e com o Académico de Viseu, mas tem-se notado nestas 5 primeiras jornadas que os 3 grandes estão muito distantes e muito mais acima dos adversários que têm defrontado. As únicas exceções em 15 jogos que fizeram são esses 2 jogos da primeira jornada do Sporting e Benfica, de resto ganharam os jogos todos. Em relação a Sheldrup e Prestiani, eu francamente estou tentado a pensar que eles vão jogar outra vez no próximo domingo frente ao Gil Vicente, no Estádio da Luz. Sudakov muito provavelmente estará sentado no banco e a equipa do Benfica não deve diferir muito daquela que alinhou frente ao Moreirense, com algumas questões que se podem colocar. Aurnes está a regressar, é capitão de equipa, e há outras situações que poderemos falar mais à frente, mas indiscutivelmente Sheldrup está agora a jogar como titular e combinar muito bem com o Prestiani, a mostrar as qualidades que mostrou na segunda metade da temporada passada. Finalmente, e como é que ele diz? Meu irmão e minha dupla.
1: Sim.
0: Aqui há muitos anos havia um anúncio que era minha lama e o amor, não sei para disso.
1: Mas, Fernando, tu achas que, como o Zé agora também dizia, que os dois jogadores vão ser apostas, Marco Silva já também no próximo jogo com Gil Vicente em casa, e já agora esta dupla, achas que ainda pode fazer muitos estragos?
2: Boa noite. São jogadores completamente diferentes. Acho que o Prestiani é um jogador mais agressivo, mais vertical, agarra a bola e vai para cima. Sheldrup mais abrilhantado, por assim dizer. Que acho que é mais complicado travar um Prestiani do que travar um Sheldrup. Porque o Prestiani vai para dentro, vai para o meio, tanto vai para trás, tanto vai para a frente. É um jogador e é baixinho, e leva umas porradas e não cai. Ou cai mesmo na última. Não, e concordo com o João estava a dizer, o Sheldrup veio do Mundial, não sei o que é que ele tinha na cabeça, que não era o mesmo Sheldrup, devia-se claramente, não era o mesmo Sheldrup, até sei lá, até este jogo entrava, parecia que até entrava amuado, parecia que entrava chateado. Deram-lhe a oportunidade agora, é um jogador, neste momento é um titular do Benfica. Que atenção, quando se fala do Saiz Sudakov, se calhar foi dos períodos que eu gostei mais do Sudakov do Benfica, foi agora em relação à época passada. Acho que trabalhou, jogou, só falhou golos, mais nada.
1: Uhum. Então, mas achas que o treinador, no caso Marco Silva, toma esta opção de o deixar no banco?
2: A opção, tem várias soluções. Não, agora,
1: mas problema... até agora, a aposta era sempre, como sabemos, era o Sudakov a titular.
2: Porque o Sudakov tem uma coisa que muitos jogadores do Benfica não têm. Perde muita bola, porque faz passos de risco, arrisca. Não é muito aquele jogador, bolinha para trás, bolinha para lá, bolinha para trás. Falha muito, falha, porque é passo de risco.
3: Sim, mas o Prestiani também arrisca, não é?
2: São diferentes, não tem nada a ver.
3: Pois, claro, pois.
0: Não tem nada a ver. Mas assistindo os passos frontais.
2: Exatamente. Não? O outro é mais... ali na posição é...
0: Ele transporta mais.
3: Ele transporta. Sim.
2: Quem?
0: O Sudakov.
2: Não, o Silva vai para cima deles, é diferente.
0: Sim, mas leva a bola, não é?
2: Sim, o outro é mais tenta alimentar os colegas, por isso é que perde mais vezes a bola.
0: Já agora, e muito rapidamente, antes de ir ao Nuno, queria só dizer o seguinte: há aqui uma equação curiosa para refletir. Realmente faz sentido que Sheldrup, Prestiani e Rafa Pavlidis joguem, quer dizer, é um jogo em casa com o Gil Vicente, à partida, e o Benfica no momento em que está. Provavelmente jogará com uma equipa para a frente como esta, mas logo a seguir tem Milão e Dragão e Porto fora de casa. Ver onde é que entram nesta equação o Ausnes e a posição atrás do avançado.
2: Cuidado com o Barreiro, como é que ele vai tirar?
0: Imagina que se ele quer testar Ausnes com Palhinha, provavelmente o principal candidato a jogar à frente deles é o Barreiro.
3: Mas o que pode acontecer é o Osnes ter uma entrada progressiva também e não seja.
2: E não tirar, não pode tirar.
3: Mas há uma coisa
0: que. Não, mas a questão não é essa. A questão é poder jogar. Ele joga preferencialmente com três médios. Só agora é que jogou com o Prestiani, que é mais avançado do que médio. Sudakov é mais médio do que avançado. É médio, não é?
2: Mas é também curioso.
0: E o Barreiro é um jogador que faz bem aquela posição. Até com o Mourinho jogou naquela posição também, nas costas de Pavlidis.
2: E não para, parece que tem pilhas.
0: E para jogos como estes, com o Milan e com o Porto, pode ele eventualmente querer jogar com Palhinha, Arnes e Barreiro.
2: Mas é isso que eu estou curioso de ver, quer Benfica, quer Sporting. O Clube do Porto agora apanhou um adversário mais coisa e perdeu. Estou curioso para ver o Sporting e o Benfica contra com adversários que os vão meter, vão lhe dar a trabalho.
0: Claro,
2: pá, com todo o respeito para os adversários que o Benfica apanhou, com todo o respeito para os adversários que o Sporting apanhou até agora.
0: É verdade.
2: É o que acabaste de dizer. Calhou a empatar com o Estrela, o Benfica calhou.
0: Os grandes
2: empatar podia ter dado 10 ao Académico.
0: Os grandes testes para o momento que o Benfica está a atravessar são estes.
2: É este, exatamente. E a Sporting também que vai ter. Teve ontem já um teste de mais coisas, mas estou muito curioso.
1: E já lá vamos também falar do Sporting e do Porto, mas já agora, Jaime. O Jaime já exclui dessas hipóteses que se calhar estão a ser estudadas por Marco Silva, até porque o Benfica não está só no campeonato português, também tem a Liga Europa. Sudakov já estará excluído desses planos?
3: Eu neste momento acredito que sim, porque eu acho que o Benfica está, evidentemente, tendo essas equipas mais fortes a jogar contra o Benfica também tem que ter uma capacidade de assumir o jogo e ter uma capacidade de ir para a frente. E eu acho que o Prestigiani dá ali uma garantia fantástica também de encostar o adversário um pouco para trás.
2: Portanto,
3: o Prestigiani, naquele lugar...
2: Mas de uma maneira diferente.
3: Ah, exatamente.
2: Se o Benfica a pressionar era uma coisa que o Benfica tinha um ano passado, mas, que este ano não se vê. Mas bola para trás, bola para o lado, bola para trás, bola para o lado. Agora é uma equipa que joga mais para a frente.
3: Mas se jogares com o Palhinha e com o Barreiro, também tens duas pessoas de combate ali no meio campo. E o Barreiro...
2: E os outros podem dar ali à vontade.
3: Exatamente, e portanto... Por isso é que eu, de certa maneira, acredito que ele poderá fazer, o Marco Silva poderá fazer aqui uma estratégia com o Osnes, um pouco à semelhança do que fez com o Tchelurup, que é uma integração progressiva até ele fisicamente estar, enfim.
0: Atenção que o Porto, joga com três médias.
3: Pois joga.
2: E é uma equipa mais combativa.
0: O Milan joga com dois médios
3: com
0: centrais.
3: Dois centrais,
0: exatamente. É o 3-4-3,
2: o normal.
1: Nuno, relativamente a estas questões, tu também achas que a partir deste momento a Sudakov vai entrar a espaços na equipa do Benfica?
4: Olá, boa noite a todos, antes de mais. Vamos ver o que é que dá, porque o Sudakov tem sido uma tentativa recorrente do treinador, parece não ter espaço, parece não conseguir ter aquilo que o treinador deseja, ou que o público deseja, ou que o Benfica deseja, e é uma insistência que de facto não pode restar muito tempo. Quando um jogador não concretiza as insistências e quando não mostra qualidade naquilo que é as hipóteses que o treinador lhe dá, e tem tido muitas, Sudakov não se pode queixar de não ter tido oportunidades, tem tido muitas. Alguma coisa vai acontecer, não tarda nada, porque o Sudakov continua a ser insuficiente para aquilo que é as expectativas do treinador e as expectativas da equipa e as expectativas do próprio Benfica. Por isso, o mais natural, muito provavelmente, é que daqui a uns jogos, provavelmente o Sudakov vai gostar mais do banco do que propriamente esta titularidade que tem sido teimosamente feita pelo treinador, mas que pelos vistos não tem dado os resultados que todos esperavam.
1: E já agora, Nuno, porque sabemos que tu tens um espírito criativo diferenciado, já agora como é que achas que Sudakov olhou aqui para esta troca de mimos, digamos assim, entre Prestiani e Sheldrup?
4: Olha, não sei, são dois jovens da Academia do Seixal, não é? Apesar de serem jovens, não são do Seixal, mas presumia que era esta aposta que havia no novo Benfica, que era da Academia do Seixal. Mas pronto, é recorrente chamarem-se manos uns aos outros. No tempo de Fernando Mendes não era bem assim, não se chamavam manos, não se tratavam por manos. Nem nós aqui no painel nos tratamos por manos, mas pelos vistos é uma moda que nós temos que aguentar. Agora, é evidente que o Prestiani está numa forma fantástica. E o Tastiani é a chave de ouro deste Benfica no início da temporada. Nem a Palhinha, nem a Sheldrup, é Prestiani. E Prestiani está a fazer das suas, espero que termine estas suas habilidades quando se for dragão, antes de apitar um jogo do dragão que deixe de ter estas habilidades e deixe de ter estes predicados em campo. Mas de facto ele está a ser um enorme jogador, um enorme reforço para o Benfica, por assim dizer, pós a situação das suspensões e por aí fora do caso do Vini, e acho que o treinador do Benfica está a aproveitar o máximo que há para este ano, e mais seria impossível, e por isso de facto é um jogador a temer para qualquer equipa adversária, porque ele consegue sempre arranjar desequilíbrios e arranjar forma de, para além do mais, de concretizar e de marcar golos.
1: Muito bem, já vamos voltar ao Benfica, até porque temos de falar também de João Palhinha, porque com João Palhinha no 11 o Benfica não tem sofrido golos. Vamos falar também de Rodrigo Azalazar, que esteve em destaque na vitória de ontem do Sporting com um grande golo, e vamos também falar do Futebol Clube do Porto, porque Victor Froholt evoluiu para treino condicionado. É a seguir ao intervalo, até já.
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5: Aproveitamos, como sempre, o intervalo de ligador para atualizar as notícias. A edição é de Leonor Ferraz. Boa noite, Leonor.
7: Muito boa noite. Várias pessoas morreram e outras ficaram feridas num acidente com um autocarro turístico na Suíça, no cantão de Grisões. As autoridades estão no local do acidente. Ainda não se sabe ao certo o número de vítimas nem as circunstâncias deste acidente. Segundo a imprensa suíça, o acidente envolveu um autocarro que pertencia a um operador turístico neerlandês. Seguiam a bordo 48 pessoas. É um tema que vamos continuar a acompanhar na Correio da Manhã Rádio. Por cá, um atropelamento na A32 em Vila Nova de Gaia provocou dois feridos ligeiros esta noite. As vítimas são dois homens entre os 30 e 40 anos. Um será o condutor de uma viatura avariada e o outro o condutor do reboque. Ambos estariam na berma quando foram colhidos por uma viatura que circulava na via. O alerta foi dado pelas 9 da noite. O acidente na A32 aconteceu na zona do Olival, no sentido Oliveira das Meias, Vila Nova de Gaia. As vítimas foram transportadas para o Hospital Santos Silva em Gaia com ferimentos leves. As causas do acidente estão a ser investigadas pela GNR. Um incêndio deflagrou na cobertura da Faculdade de Farmácia de Lisboa esta noite. Não há feridos a registar. As chamas terão tido origem num ar-condicionado no exterior do edifício, mas não se alastraram para o interior. O repórter Gonçalo Gato tem mais detalhes.
8: Uma extinção rápida, disse-nos o comandante Domingos Cruz, dos bombeiros chapadores de Lisboa. Houve uma evacuação total do edifício, mas apenas por precaução e também para os trabalhos dos bombeiros serem mais fáceis. Nem fumo, nem chamas chegaram dentro destas instalações e, portanto, não houve qualquer dano sem ser no telhado. O incêndio começou, então, numa tela asfáltica, material de impermeabilização do telhado. Propagou-se também cabos elétricos e alguns sistemas de ventilação e climatização, ar-condicionados, portanto, que ficaram danificados. Foram esses os danos nesta faculdade, que, portanto, o fogo não chegou nem perto, disse-nos o comandante Domingos Cruz, de chegar dentro desta faculdade. Foi, portanto, rapidamente extinto. O alerta foi dado pouco tempo antes das 8 da noite. Os bombeiros vieram rapidamente com um corpo de intervenção muito forte. Explicou-nos também o comandante que esse corpo de intervenção era muito grande, porque este tipo de situações, quando são escolas, faculdades, hospitais, tem que vir um corpo de intervenção de combate ao fogo muito forte. Foi isso que aconteceu e por isso também foi rapidamente extinto, disse-nos o comandante dos bombeiros sapadores de Lisboa. Um incêndio que começou no telhado desta faculdade de farmácia foi rapidamente extinto, não chegou dentro desta instalações.
7: No entanto, o incêndio levou ainda assim à evacuação da Faculdade de Farmácia na cidade universitária de Lisboa. Não há feridos a registar. A tarde fica também marcada pelo incêndio no emblemático Café Nicola, no Rossio. O fogo foi extinto em cerca de uma hora. As chamas deflagraram numa cozinha situada na cave do estabelecimento. O incêndio foi combatido pelos bombeiros sapadores de Lisboa. Do incidente resultaram 3 feridos ligeiros, todos funcionários do café, como indicou o comandante dos bombeiros aos jornalistas.
9: São 3 vítimas do sexo feminino, todas elas funcionárias do Café Nicola, e foram elas as primeiras a ter o contacto com o incêndio. Portanto, 2 delas inalação de fumos, por precaução evacuadas para o hospital. Uma outra vítima, também ela funcionária do café, por ansiedade e ataque de pânico,

0: Sendo.
1: Comandante Carlos Pereira, do Regimento de Sapadores Bombeiros de Lisboa, o incêndio no Café Nicola obrigou ainda à evacuação do refeitório do Banco de Portugal. Os danos ficaram circunscritos à cave do Café Centenário. O Presidente da Câmara de Lisboa, Carlos Moedas, esteve no local.
2: Muito rápida a intervenção. Estas coisas, infelizmente, acontecem. Não temos ainda, não sabemos o que é que se passou. Estamos aqui, tanto os nossos bombeiros sapadores como a nossa Polícia Municipal. Eu estava aqui para ver se estava tudo bem. Parece que há feridos ligeiros. Ligeiros, muito ligeiros, e portanto está apenas inalação de fumos, mas estamos aqui para ver o que é necessário. Já falei ali com o gerente, mas sobretudo porque o Café Nicola é um café histórico da nossa cidade, e portanto nós esta semana, ainda por cima que estamos aqui a lançar toda esta parte das lojas com história, da defesa da nossa tradição e da nossa identidade, se há um café em Lisboa que define a identidade da nossa cidade, ele está aqui, é o Café Nicola, não o podemos perder, e portanto vamos agora tentar recuperar. Agora íamos tendo aqui um grande azar, mas felizmente está tudo bem. Eu acho que obviamente há danos e vai ter que aqui há alguns dias, vai estar fechado, mas eu espero que possa abrir rapidamente.
1: Carlos Moedas, o Presidente da Câmara de Lisboa, junto ao Café Nicola, onde um incêndio provocou esta tarde 3 feridos ligeiros. A Associação Sindical dos Profissionais de Polícia convocou uma onda de protestos e ações em várias cidades do país até outubro. O anúncio foi feito esta tarde por Paulo Santos, o Presidente da ASP, em conferência de imprensa. A quebra de negociações e a falta de recursos operacionais nas esquadras levam assim uma sindicato da polícia a confrontar o Ministério da Administração Interna.
3: Aquilo que é a realidade de hoje, em que não há nenhuma reunião marcada, em que não há nenhuma explicação para a suspensão das negociações, em que temos diariamente esquadras com um polícia de serviço, sem capacidade de formar um carro-patrulha, em que temos 11 anos numa pré-aposentação que está a ser atropelada, em que temos polícias com o corte de folgas, em que temos polícias sem concursos, em que temos um conjunto de situações diariamente que acontecem. Agora, parece-me que o tempo é de protesto, porque aquilo que temos feito, e com muita responsabilidade, não tem sido auscultado por parte do Governo.
1: Paulo Santos, presidente da Associação Sindical dos Profissionais de Polícia, em conferência de imprensa, assim como os motivos que levaram aos novos protestos, previstos até ao próximo mês. Para 24 de setembro está marcada uma manifestação no Porto. A 8 de outubro é a vez dos polícias protestarem nas ruas de Lisboa. A ASP vai convocar ainda uma manifestação nacional com associações da GNR em outubro, em data a anunciar. Na Primeira Liga, o Sporting de Braga perdeu frente ao Estrela da Amadora por 2-1 esta noite, em jogo em atraso da terceira jornada em Alverca. Os tricolores, a jogar em casa emprestada, impuseram assim a primeira derrota aos arsenalistas no campeonato. Na classificação, o Estrela da Amadora segue em 6º lugar com 9 pontos. Já o Sporting de Braga é 8º com 7, em igualdade pontual com o Gil Vicente e Marítimo. Mais notícias sobre o mundo do desporto daqui a pouco com a Liga de Ouro. Eu regresso no intervalo do simultâneo com a CMTV. Até já.
4: Combinado, Leonor, até já. Ainda antes do regresso da ligadora, ainda dá para ouvir a Taylor Swift. É dentro de segundos.
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0: Esta já estava prometida, Taylor Swift a chamar por Elizabeth Taylor. Taylor Swift, que de resto já é nome de lei no Brasil e diria que é uma lei clara como água. 3 anos depois da trágica morte de uma fã, precisamente durante um concerto de Taylor Swift no Rio de Janeiro, o presidente Lula da Silva obriga agora que sejam distribuídas gratuitamente garrafas de água durante os concertos e que esse custo não seja agregado ao preço das entradas nos concertos, uma lei aprovada esta semana no Brasil. Estamos agora 5 minutos das 11 da noite, vamos voltar ao futebol em modo ligador. 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
2: Estamos de volta. Sudakov perdeu a titularidade no jogo de ontem em Moreira de Cornos. O médio ucraniano começou no banco e só foi lançado por Marco Silva aos 86 minutos para o lugar de Rafa. O treinador do Benfica optou por deixar Sudakov no banco de suplentes no jogo com o Moreirense e lançou Sheldrup, que jogou ao lado de Prestiani e de Rafa no apoio a Pavlidis. Sudakov até agora era aposta regular de Marco Silva no 11 titular. Algumas das exibições do médio têm ficado aquém das expectativas dos adeptos. O próprio treinador já disse que faltam números a Sudakov, referindo-se precisamente à questão da falta de golos e também de assistências. Mas, Zé, tu há pouco dizias que Sudakov é mais médio...
3: É médio.
2: Mas, jogando ali mais à frente, os adeptos também esperam que, não marcando golos, pelo menos que contribua com assistências, e isso não tem acontecido.
3: E como médio deve marcar golos, como médio de ataque, como uma espécie, sim, de número 10, se é que ainda existem números 10. Vamos ver, eu não acredito que Sudakov fique descartado, não é? Aliás, eu entendo uma equipa titular com 15 a 6 jogadores, não apenas com 11, não é? Isso é normal. Acho que há algumas situações para ver já nas próximas partidas muito interessantes e que têm a ver com o regresso de Ausnes, que é um jogador muito importante, nuclear, para além de ser capitão da equipa. São dois testes duríssimos.
4: Ele é mesmo capitão ou é o
5: não, capitão?
3: É o número 1, é o capitão número 1. Aliás, quando ele entra,
4: depois
3: o Tomás, dá-lhe a abraçadeira. Portanto, ele pode não estar a 100% para dois jogos que se prevêem extremamente intensos e duros, como sejam os de Milão e o Dragão. Mas em circunstâncias normais, se calhar se ele não se tivesse lesionado, já estava a ser testada a dupla Palhinha Ausnes. Isso, obviamente, como só jogam 11 cada vez, levanta várias questões. Sheldrup, Barreiro...
4: O Barreiro não pode sair neste momento.
3: Sheldrup, Barreiro, Sudakov, Ausnes... Quer dizer, olhando para esta equipa que está a jogar e percebes que Marco Silva, desta vez não, jogou com um avançado puro, chamemos-lhe assim, um extremo que olha muito para a frente, como é o caso de Prestiani, que jogou nas costas de Pavlidis, mas ele já disse que prefere um terceiro médio do que um segundo avançado. Porque senão até em jogos em que o Benfica tenha previsivelmente uma postura de jogo completamente instalada numa equipa adversária, até podia jogar no limite com Durán e Pavlidis, dois pontas de lança, por exemplo. Coisa que ainda não testou. Eu creio que entrou sempre um, sai um e entra outro.
6: Faz sentido isso também.
3: Certo.
6: Em alguns jogos faz.
3: Mas
6: ao campeonato
3: não, não há dúvida nenhuma que aquilo que ele pretende é um terceiro médio à frente das posições 6 e 8. Um jogador que seja terceiro médio e que ao mesmo tempo seja apoiador e municiador dos homens da frente, com dois extremos e um ponta de lança, e envolvimento dos laterais. E assim sendo, estou muito curioso para saber qual é a opção dele para essa posição atrás de Pavlidis, para estes dois jogos de Milão e Dragão, porque são jogos diferentes, são jogos, como dizia o Fernando Ibem, que o Benfica ainda não teve até agora. O Benfica até agora, com muito mérito, fez o que fez, ganhou 7-0 ao Casa Pia fora, ganhou 3-0 ao Marítimo fora, ganhou 4-0 o Moreirense fora, são bons resultados, sem dúvida nenhuma.
6: Na Liga Europa,
3: até pela expressão. Sim, só aquele primeiro jogo de fora de casa da Liga Europa é que foi muito mal. E aliás o Benfica perdeu. Mas com o St. Gallen. Mas depois retificou com os 5-0 em casa. Mas nesse jogo esteve francamente mal. Mas eu estou muito curioso para saber o alinhamento que o Benfica vai ter nestes dois jogos. E se o jogo com o Gil Vicente vai ou não ser balão de ensaio para essas duas partidas, que são completamente diferentes. Em termos de postura e posicionamento do Benfica, porque evidentemente o Benfica a jogar com o Gil Vicente em casa não vai jogar da mesma maneira, presumo eu, até porque os adversários não lhe vão consentir em Milão ou e no Dragão. Portanto, sou muito curioso para saber a questão do terceiro médio.
2: Diz Nuno. Não?
5: Eu estava a recordar ao Cuca Académico Viseu em casa, quer dizer, estava o Zé Nunes a falar de Gil Vicente, mas eu estava a me lembrar do Académico Viseu, com o Académico Viseu qualquer.
3: É verdade, um jogo que podia ter goleado, não é? Ia para todos os dois, é verdade.
2: Mas já agora, nesse jogo com o Gil Vicente em casa, já no próximo domingo, o Jaime ficaria surpreendido se Sudakov voltasse à titularidade?
7: Eu ficaria. Eu acho que, apesar de tudo, há aqueles dois jogos a seguir, mas de grau de dificuldade muito elevado, mas eu acho que isto o Benfica também tem que olhar para isto numa lógica mais da competição interna do Campeonato Nacional. O Benfica não pode ter que assumir, de facto, tem uma dinâmica neste momento muito positiva e acho que tem que dar sequência e dar continuidade a essa dinâmica. Eu acredito que esta equipa, enfim, o 11... Costuma-se dizer sempre que os titulares numa equipa como a Benfica são 15, 16 jogadores que acabam de jogar no Sporting, ao Porto e tudo isso. Mas, no fundo, há sempre aquele 11 inicial que...
6: Cada muito à volta daquilo e entra um ou outro.
7: Cada volta daquilo, depois entra um ou outro.
3: Um ou outro dá uns 14 ou 15, não é?
7: Eu acredito que no Benfica o Marco Silva encontrou o 11 com saber agora como é que ele vai gerir o Alznes, não é? Porque o Fernando estava a dizer há um bocado, por exemplo, o Barreiro não pode ser. De facto, o Barreiro, como de certeza, tem feito um início da época verdadeiramente extraordinário.
3: Por isso eu digo, portanto, não é fácil gerir isso. Agora, se o Orsas entrar para jogar em Milão e no Dragão, eu acho que é Barreiro quem sofre para a posição mais à frente do Sudakov.
7: Pode acontecer, mas aí joga...
3: E acho que dá mais consistência.
7: Mas aí fica o Sheldrup fora.
3: Fica o Sheldrup fora.
7: Exatamente.
3: Uma vez que Rafa e Prestiani, a princípio, jogam com o Valdidis.
8: Exatamente. É uma coisa. Os jogadores que o Benfica tem atualmente, o plantel que o Benfica tem atualmente...
3: Tem muita escolha, muita
8: escolha. Também não tem que ter medo deste Milão.
7: Não, claro.
8: Sim, também não tem que ter medo deste Milão.
7: Sim, claro.
8: É o Milão. Mas também não tem que ter muito medo. Porque eu vi até agora.
3: Não é fácil jogar em Milão.
8: Olha, já ganhei lá para o Porto. Não.
7: É. Sim, nunca é fácil jogar no Milão.
8: Não.
7: E no jogo com
3: o Dragão também.
7: E no Dragão. Temos aqui temos uma prova que é o Futebol Clube do Porto é muito mais físico. O Benfica tem uma equipa muito menos física do que o Futebol Clube do Porto. E portanto,
8: pode fazer aí alguma...
7: Como é que estes dois modelos, de certa maneira, enfim...
8: É uma equipa muito mais macia.
7: Como é que isto encaixa, exatamente. Ou seja, uma equipa do Benfica mais, eu diria, mais técnica, enfim, por facilidade de expressão, e o Futebol Clube do Porto muito mais físico.
3: Os três criativos que jogam nas costas para o Lídio são todos menores.
7: Exatamente.
3: Prestiani, Sheldrup e Rafa. Mas o Porto também tem PP e o William Gomes, claro, também, que não são assim.
7: Também não são assim.
8: Mas são mais agressivos do que os do Benfica.
7: E não é só isso.
8: Quero o PP, mas já tem outra também.
3: Uma matriz diferente.
7: Agora, uma nota também só é que eu acho que o Palhinha, de facto, para mim, desde o início, foi claro. Aliás, eu na altura que se falou na contratação do Palhinha, eu disse claramente, eu acho aquilo, do ponto de vista de investimento, acho um absurdo. Mas não há dúvida que do ponto de vista desportivo, aquilo tão racional, completo e total. Encaixa completamente ali, não é?
2: Agora, Fernando, porque tu há pouco já falaste um bocadinho desta questão, que esta equipa de Marco Silva é totalmente diferente daquela equipa de José Mourinho, que tu estavas aí a dizer que com José Mourinho os jogadores jogavam para o lado, jogavam para trás, e com Marco Silva é sempre na direção da baliza. Mas o que é que tu achas que mudou? É que em termos ofensivos não mudaram grandes peças, sobretudo a nível ofensivo. Contratou-se Cicciarcati, Langley,
8: Gosto
2: Palhinha.
8: Muito do Mourinho, acho que é um treinador extraordinário. Marco Silva veio com o futebol inglês. Teve lá há quantos anos? Seis ou sete.
3: O Mourinho também esteve.
7: O Mourinho também teve.
8: Sim, mas é novo.
3: E foi três vezes
8: campeão. É novo E lá não se joga na retranca, como costuma-se dizer. Né? Bola para a frente, é sempre para andar. E ele está a fazer isso no Benfica. Nós vemos o último classificado da Liga Inglesa a jogar com o primeiro. Cria mais problemas ao primeiro, se calhar às vezes, do que o primeiro ao último classificado, porque o andamento é totalmente diferente. E acho que ele está a conseguir trazer isto para aqui. Se vai aguentar este andamento. É, voltamos ao mesmo assunto. Vamos esperar, não é? Mas quando eu digo Benfica, Sporting e Futebol Clube do Porto, já teve agora uma má notícia neste jogo agora da Liga dos Campeões. Vamos esperar por adversários mais que os façam sentir que estamos aqui para ganhar. E as equipas, felizmente para o Benfica, não, é? não houve uma equipa que lhes tivesse feito frente. Não houve. Como o Sporting também não houve.
7: O Sporting não foi testado ainda, não é?
8: Não, e o Benfica também não foi testado. Também não foi. O curioso de ver é estas equipas. Portanto, o Porto foi testado agora.

0: E não levou 4 ou 5 ou 6 porque estava lá o Diogo Costa.
1: O Diogo Costa fez
0: estava lá o Diogo Costa, fez um jogo. Apesar do treinador ter dito que fez um jogo fantástico, né? O Farioli fez um jogo fantástico. E essa é outra também a dica dele. Ele diz que poucas equipas vão jogar com o Manchester City como jogou com o Porto. Isso também vai. Sabes quem é que jogava a ser? O Cantareira. Da novela da Vereda Tropical é que jogava na retranca. Agora, estou curioso por ver equipas fortes a bater-se com o Sporting e com o Benfica.
2: Mas relativamente a este Benfica de Marco Silva, Nuno, conseguimos perceber que é uma equipa muito mais ofensiva, aliás, tem uma média superior a 3 golos por jogo. Tu achas que realmente isto tem tudo o dedo do treinador Marco Silva?
3: Tem outra atitude em campo, é evidente, mas discutindo os problemas do meu campo, por exemplo, eu tenho muitas dúvidas que o 11 do Benfica contra o Milão seja igual ao do 11 do Benfica contra o Porto. São jogos completamente diferentes, com uma fisicalidade diferente. Eu recordo que o ano passado, no Dragão, com o Mourinho, onde o Benfica julgo que não rematou a baliza, foi um jogo de muita defesa de Mourinho, o meio-campo do Benfica era austeramente cheia. E Rios, não é? Penso que foi mais ou menos isto. E onde entrou também Sudakov e Lukavacchio. Por isso, o meio campo do Benfica foi este. E o Benfica foi sobretudo para defender, na altura, o 0-0, ou não ter uma derrota humilhante que o colocaria logo arredado da hipótese do título. Isso foi absolutamente assumido pelo Benfica. E recordo também aquilo que o Fernando Mendes estava a dizer, tomar este Milan, ser o Milan que o Fernando Mendes defrontou há uns anos atrás e ganhou em Sassir 3-2, numa altura em que o Porto foi jogar com 3 defesas centrais, se não tem erro, com o Lula no meio, uma inovação na altura, em que o Fernando Mendes teve liberdade para ir mais à frente nos corredores. Isso sim, era um Milan completamente diferente, mas eu digo que este Milan é mais aveludado e o Porto é mais físico, por isso eu tenho muitas dúvidas que o trio do meio campo seja exatamente o mesmo, tomando como certo que o Palhinha será sempre titular nos dois jogos. Mas depois aí acho que o Marco Silva pode mexer perfeitamente num dos dois médios a seguir. Eu não acredito que ele repita um 11, porque são jogos completamente diferentes e com perspectivas de jogo completamente diferentes até por parte do treinador. Agora, obviamente que o treinador do Benfica está de parabéns, começou mal, entrou mal com o Flamengo, com o Académico de Viseu, com os jogos na pré-eliminatória da Liga Europa, mas o que é facto é que tem acertado e obviamente que teve ontem um belíssimo jogo na Liga dos Campeões contra o Moreirense, em que ganhou 4-0, tomara ao Porto ter jogos destes à quarta-feira à noite numa Liga de Campeões imaginária contra
1: o Porto, ganhar 4-0 ao City, não é? Não,
3: é isso.
1: O
0: Porto já ganhou 4-0.
3: As europeias do Benfica. É isto que eu me lembro de ontem. Não me lembro de outra
4: constatação.
3: O Guardiola. O Porto, depois poderemos falar sobre o City. E estou à vontade para falar sobre isso, porque são condições completamente diferentes. E digo e repito, o Benfica tem um conjunto de avançados que o Porto não tem neste momento, porque tem lesionados no plantel, e que se calhar se equivale muito às opções de também atacantes que o Sporting tem, que também são boas, e como se viu e como se mostrou em Alvalade ainda no jogo de ontem.
2: Mas já agora, permite-me só fazer esta questão a Nuno, porque já estavas aí também a fazer a antevisão a esse jogo no Dragão entre o Porto e o Benfica. Preocupa-te mais este Benfica de Marco Silva?
3: Quer dizer, eu fui ver o jogo do Porto-Benfica na altura com o enorme Mourinho e preocupava-me com o Mourinho porque conhecia como ninguém o Porto e como é que é a forma de jogar no Porto. E o jogo que eu vi do Benfica o ano passado no Dragão foi miserável, foi um jogo defensivo, não é? Foi um jogo sem atitude por parte do Benfica, onde o Benfica claramente não queria ficar afastado do título e conseguiu a primeira escorregadela do Porto na altura, que foi um empate, porque até então o Porto só tinha vitórias, e conseguiu esse mérito de defender resultado e defender, aliás, com depois dois temas importantes da arbitragem, mas que não vale a pena agora recordar. Agora, eu estou de acordo com o que toda a gente diz em estúdio, este Benfica falta ser testado ao mais alto nível, e acho que ainda não foi. E alguns testes que eram aparentemente fáceis, vá lá que também era no início, o Benfica não superou esses testes e teve alguns deslizes. Agora vamos ver, quer dizer, isto agora.
1: Mas, Nuno, mas o Benfica. Cada jogo...

0: jogo é um jogo.
1: Mas este Benfica, de Liga de Campeões, como dizes, né? Não tem nada a ver com o Benfica do ano passado, porque repara, o Benfica do ano passado perdeu o campeonato com empates em casa com equipas
2: e este começou logo da mesma maneira.
1: Da mesma maneira, com um empate com o campeonato. Mas não há dúvida que o Benfica, o ano passado, quantas vezes o Benfica, estando a ganhar, deixou-se empatar em situações perfeitamente inacreditáveis, não é? E, portanto, nessa matéria, pelo menos a avaliar pelos jogos até aqui, a dinâmica da equipa é completamente diferente. É muito mais vertical, por um lado, e agora, sobretudo com a entrada do Palhinha, que dá àquele meio campo uma outra capacidade de recuperação e de equilíbrio, eu penso que a equipa está muito mais equilibrada do que estava o ano passado. Não tem nada a ver o futebol praticado.
3: Também não sai muito ali daquelas zonas. O problema não é que os outros estão mais à vontade.
1: É lógico.
3: Olham para trás e vê. O Palhinha, neste momento, faz-me lembrar o Diogo Costa. A defesa falha, mas sabe que está lá o artista lá atrás.
1: Exatamente.
4: Mas já agora, Fernando, porque tu há pouco dizias que este Milan não é o mesmo que há uns anos. Minha questão é... Tu achas que o Porto até vai ser um adversário mais difícil para este Benfica do que propriamente o Milan?
3: Eu quando falo deste Milan, não é de agora. Okay. O Milan dá, sei lá...
1: Há 15 anos, pelo menos.
3: Há 15 anos para cá, aquilo era... E nós todos nos recordamos do velho Milan. Aquilo até metia medo, não é? Uma pessoa só ia de lá jogar, aquilo só até tremia. Agora, é uma equipa diferente. É uma equipa que até, neste momento até está a jogar bem. Apesar agora que a Juventus, eu estive a ver um pedaço do jogo, não merecia ter empatado o jogo. Acho que o próprio Ruben Amorim disse
1: sim,
3: isso.
1: A segunda parte.
3: Disse sim. É uma equipa totalmente diferente. É uma equipa perigosa. Tem bons jogadores, claro que gostei. Mas o futebol do Porto é diferente. Não joga... Vamos lá ver. Mas já o ano passado isto aconteceu com o Futebol Clube do Porto. O Futebol Clube do Porto raramente se viu um jogo bonito do Futebol Clube do Porto. Vê-se um jogo, uma equipa agressiva. Agressiva, no bom sentido.
2: Primeira metade da época, se fizeram
3: naquele pedaço ali. Uma equipa a trabalhar muito, uma equipa a correr muito. Não há muitos jogadores a... Diz-me.
0: Só para te ajudar, com o teu Milan, onde tu foste ganhar 3-2 a São Ciro, que eu lembro muito bem, com dois gols do Jardel, o Milan da altura tinha Maldini, Albertini, Desai, UEA, Bates, Boban e Simone.
2: António exemplo, Oliveira também.
3: Barés, acho que era o Barés também.
0: Só isto era completamente diferente.
3: Sim, não, mas acho que o Futebol Clube do Porto, para mim, vai ser um adversário muito mais complicado para o Benfica do que o Milan.
2: São os dois.
3: Não, é um jogo. Quando digo complicado é para a agressividade que o Porto tem. A agressividade no bom sentido, como que o Milan não é assim. O Milan é uma equipa de jogar mais. O Porto não é tanto isso.
4: Mas, deste ponto de vista, até porque estamos aqui a falar de um clássico, a Zé, portanto, mas achas que Marco Silva terá essa capacidade de também fazer uma gestão eventualmente da equipa a pensar nestes dois jogos, até porque Marco Silva, como sabemos, colocou a Fasquia até num nível alto relativamente à Liga Europa, não é? E este será o jogo.
2: Sim. É uma semana
4: muito
2: complicada.
4: O jogo mais difícil, digamos assim, para o Benfica.
2: É uma semana muito complicada. Eu não acredito que ele vá fazer alterações drásticas de um jogo para o outro. Agora, acredito que, obviamente, vá, consoante a estratégia, consoante o adversário, fazer algumas, não muitas alterações, acho que não vai fazer muitas, é a minha opinião.
3: Ele não tem feito muito, tem mantido ali.
1: E desde logo também tens ali uma situação que é, e ele vai jogar com o Manjaki a fazer direito?
2: Eu acho que o Manjaki é um jogador elegível para ganhar a posição.
1: Para ganhar a posição.
3: Acho que é um bom jogador.
2: Eu acho que é um jogador elegível para ganhar a posição. Agora precisa de jogar, evidentemente.
1: Claro.
2: E o Bach, quando recuperar, a partir do lugar é dele. Mas eu acho que o Manjaki vai jogar mais vezes do que muitas pessoas eventualmente poderão pensar nesta altura, porque eu acho que ele tem de facto
3: um bom lateral
2: bastante potencial. Sim, é um forte fisicamente, tecnicamente bom. Agora,
1: com esta sucessão de jogos,
2: claro,
3: vai haver espaço para
2: esta semana que vem para o Benfica é extremamente importante, porque repara, estavas a falar do jogo do Dragão, é claro que é um jogo com um grau de dificuldade elevadíssimo. O Porto, toda a gente sabe como é que vai entrar nesta partida. Aliás, como tem entrado em quase todas. A pressionar de forma quase insuportável o adversário. É uma equipa que, não tendo grande talento no ataque posicional, já o ano passado isso acontecia, é uma equipa fortíssima.

0: a pressionar, a ganhar a bola e depois na transição. Porque tem jogadores muito aptos para isso.
1: Os dois das
0: William, Pepe e Gabri Veiga e foram outros.
1: E o Gabri Veiga está muito melhor agora do que estava na época passada.
0: Agora, falta-lhe de facto um avançado que defina e falta-lhe alguém que já não é Mora, evidentemente.
1: Tem lá um avançado, para... se estiver bem, é o melhor avançado.
0: O Jiménez.
2: Sim,
0: mas o Samu bem é um jogador.
1: E circunstância na mais
0: arrimenta. Deixa-me só dizer mais isto.
3: Para concluir.
0: O Porto, para além de tudo, evidentemente, quer dizer, partindo do pressuposto que as três equipas ganham na próxima jornada, situação que não é líquida, temos de deixar a bola correr para saber o que é que vão fazer o Porto com o Casapia, o Sporting com o Famalicão e o Benfica com o Gil Vicente. Se as posições relativas e as distâncias pontuais se mantiverem, o Porto, obviamente, o grande objetivo é criar uma distância de 5 pontos para o Benfica.
1: Exatamente.
0: E ainda por cima, com este plus, nos últimos 4 jogos de campeonato, o Porto não ganhou nenhum ao Benfica.
3: Uhum.
0: E ganhou para a Taça o ano passado. Sim, mas há 4 jogos para o campeonato no Dragão.
1: E jogou bem o Benfica nesse jogo.
0: E o Porto não ganha ao Benfica.
3: Mas muito bem, já vamos voltar ao Benfica, até porque temos muito ainda para falar, nomeadamente sobre João Palhinha, mas agora vamos ao Sporting, porque Rodrigo Salazar diz que o golo a que marcou ao Galatasaray é o primeiro de 16 que prometeu a Rui Borges. Foi desta forma que o avançado uruguaio respondeu às declarações do treinador antes do jogo da Liga dos Campeões. Rui Borges tinha dito que ia colocar pressão para que Salazar marcasse os 16 golos que marcou no campeonato na época passada. O jogador respondeu com um grande golo de livre no jogo de ontem no estádio José Alvalade. Na zona de entrevistas rápidas, Salazar reforça que este é o primeiro de 16 golos que prometeu marcar. Sobre o lance, diz que quando rematou, pensou que se a bola passasse a barreira seria golo, o que acabou mesmo por acontecer. Acrescentou ainda que estava com muita confiança de que podia marcar e que ficou muito feliz. Fernando, a partir deste momento, achas que vamos ver um Rodrigo Salazar diferente?
1: Eu espero sim, acho que ele fez ontem uma boa segunda parte. Primeira parte, não nem ele nem ninguém do Sporting, quando não gostei nada daquela primeira parte. Faz um gol fantástico. Mas ele já tinha feito um gol, salvo ver, com Estrela da Amadora, não fez?
0: Foi, na primeira jornada.
1: Então, mas só falta 14.
3: Ter-se-á esquecido desse gol, porque também fez referência. Foi o primeiro do 16.
1: Sim, nota-se que é um jogador que tem qualidade, isso aí é inequívoco. Agora, uma coisa, quando se fala muito de jogadores que vêm de outros clubes que fazem grandes temporadas, E eu sempre aprendi isto e há M de casos. Uma coisa é jogar em certos determinados clubes e outra coisa é jogar nos Benficas, nos Sportings, nos Futebol Clube do Porto. Porque normalmente as equipas que jogam, tipo Rodrigo Salazar, de Braga, uma equipa que joga bem, um estilo de futebol diferente.
0: Mas não tem a pressão dos grandes,
1: não é? E as equipas não jogam tão fechadas como jogam com o Sporting, com o Benfica, com o Porto. Nós víamos o Salazar, Salvador até foi ao Benfica, não foi? Fez um golo. Aconteceu isso. Portanto, a grande maioria dos jogos, os jogadores têm mais dificuldades porque as equipas... E temos visto, né, 11 jogadores atrás da linha da bola, que para criar espaços para entrar é uma carga de trabalhos. Agora, que é um bom jogador? Claro que é um bom jogador. Já mostrou que é um bom jogador, fez um gol extraordinário, que acho que é extraordinário, uma boa segunda parte, não tenho gostado do Salazar, digo-te até ontem, portanto, que continue.
2: Ele é um bom jogador, mas ele carrega também aquela história dos 30 milhões, não é? Quer dizer, porque de facto isso acaba por ser muito relevante, não é? Um bocado na imagem do jogador.
1: Mas acho que isso é uma das coisas que tem que se acabar. Leva com isso.
2: Mas
1: o Rio leva com isso. Então e os outros que custam 100 e 200 e 400?
2: Mas isso é noutro mercado, não é aqui.
1: Não é, a gente aqui qualquer com 20 milhões.
2: Aqui os 30 correspondem aos 150.
1: Qualquer jogador que a gente compra aqui por 20 milhões, lógico que temos de ser mais criteriosos a comprá-lo. É logo uma responsabilidade tremenda. É logo um peso em cima dos jogadores.
2: O Chelsea agora comprou o Enzo por 145 milhões. Mas os 145 milhões lá corresponde aos 30 aqui do Sporting.
1: Não, e comprou outro 150.
2: Pois,
1: exatamente. O Nottingham Forest, né? Aqueles dois.
0: Mas já que fala no Enzo Fernandes, é impressionante o dinheiro que este homem já gerou.
2: Já gerou, exatamente.
0: O Enzo Fernandes. 120 mais 145. Além dos 18 que o Benfica, ou 14, ou o
2: Benfica.
0: É curioso que o treinador do Sporting, Rui Borges, Mas aqui um downgrade em

0: Só o Sousa, porque o Sousa na época passada marcou 23 golos pelo Braga, não foram 16.
1: Não, foram 23. Só quer 16, que é para depois o... É 16, que é para o Luís Soares fazer 40, mais os outros jogadores, para o Géni fazer mais algum.
0: Os números do Salazar na época passada são impressionantes. 23
1: mas
0: gols.
1: Também tinha uma coisa,
0: e 8 assistências.
1: Marcava muitos de penaltis, que agora. Penaltis,
2: agora não é ele que marca.
0: Pronto, ele descontou-lhe os penaltis para dar os 16.
3: Só agora, não, mas já agora, Zé, 23 golos, mas 16 no campeonato. Se calhar, quando Rui Borges falou nesta questão dos 16, então era relativamente
0: conta
3: ao campeonato.
0: Então este gol que marcou ontem não conta, não foi para o campeonato.
3: Para a Liga dos Campeões.
1: Não, conta, foi um gol bonito, foi um gol livre. Como é bonito, conta.
3: O importante foi marcar para os adeptos.
0: Eu acho que este gol pode soltá-lo. Eu concordo com o Jaime.
1: Eu acho que é melhor isso.
0: Não sei se é pelos 30 milhões, se é passar do Braga, que já é uma equipa importante, para uma equipa que tem outra pressão, evidentemente.
1: É
0: agora, que ele não tem estado a grande nível, mesmo ontem não fez um grande jogo, eu concordo com
1: a segunda parte melhorou.
0: Ele teve muitas preocupações defensivas, que certamente lhe foram dadas.
1: Uma coisa até, trabalha, sim. Perdeu algumas bolas, mas certo, já teve melhor.
0: Agora, quer dizer, este gol que ele marcou, provavelmente poderá soltá-lo. Para outras.
1: Se calhar era o mesmo que o Soldakov precisava.
0: Pois.
1: Por exemplo, fazer um gol e ir para.
0: Já dá um bocadinho de tempo à procura.
2: Exatamente, já teve muitas oportunidades.
1: E fácil, falha alguns fácil.
0: Que agora até já foi para o banco e tudo.
1: Mas agora não consegue.
3: Já agora, tu também achas que neste caso de Rodrigo Salazar pesava aqui, ou pesa, na questão dos 30 milhões, como dizia o Jaime?
4: Sara, o problema é este, é que nós podemos jogar com os números todos. O problema é que o Rui, e é isso que o Rui Borges estava a referir seguramente, é que o Salazar em 5 jogos na Liga marcou um gol. E esse é o problema, ou seja, se fizerem a média do ano passado daquilo que ele fez no Sporting Braga, que em 30 e tal jornadas marcou 16 golos, é uma média claramente inferior. E é isto que ele tentou picar, provavelmente, o Salazar, a dizer, meu amigo, estás um bocadinho abaixo da média e da expectativa que o Sporting tem de ti. E obviamente que estes 30 milhões se equiparam aos 28 do Rios no ano passado, e a pressão que foi em ver o Rios desenvolver aqueles 28 milhões de euros em campo. E foi o que se viu, e teve o desfecho que se viu. E é evidente que o Sporting não quer correr o mesmo risco, mas podemos comparar o início de um com o início do outro. É evidente que este livro na Liga dos Campeões é um livro que lhe dá uma montra diferente, que lhe dá uma confiança diferente, mas o que é certo é que no campeonato o Salazar tem desiludido para aquilo que eram as reais expectativas do Sporting e para aquilo que são as definições de obrigações do Sporting de Salazar e o avançado Soares, agora reabilitado, são os dois homens que o Sporting conta muito para marcarem golos na baliza adversária. Por isso, eu percebo aqui o Rui Borges, percebo naquele.
1: No Géni.
4: Sim, esse também, mas obviamente, sim, mas estes dois são os tais que estão designados como homens de golo que o Sporting quer muito ter.
1: E o miúdo já tem 4 golos, o Flávio Gonçalves também, já tem 4 golinhos também, já. Ou 3 golinhos.
4: Sim, é verdade, tens razão nisso. Razão. Por isso até pela comparação dos outros colegas, como o Katami e este menino Gonçalves que o Fernando estava a falar, até por essa comparação está completamente abaixo daquilo que são as estatísticas desejadas para a qualidade e para a idade do Salazar, não é? Eu percebo que existe o treinador, porque o treinador desafiou o Salazar em
1: pouco. Está a tempo ainda agora começou, Nuno.
4: Um livro fantástico agora na Liga dos Campeões.
0: E estávamos a falar das opções do Benfica, o Sporting também tem muitas opções, atenção. O Sporting tem lá o Luís Guilherme, tem o Iran Kunda, que ainda não apareceu, não é? E o Jesse Derrick, de repente, deixou de jogar. Deixa-se até falar. Tinha deixado algumas boas indicações. Olha o ar entusiasmado do Fernando, olha para ele.
1: Não, viu na... Eu não conhecia este miúdo, viu na pré-época.
0: Estás a falar de quem? Do Derrick?
1: Sim, faz-me confusão uma coisa, só isto. Para que ia buscar um miúdo com 18 anos emprestado a um clube para trazer para aqui para o ano ir embora? Ponto, só isso. Faz só confusão. Só isso.
3: Voltando aqui
1: como
3: a esta questão.
1: Como a outra não fazem, para quê?
3: De Rodrigo Salazar, o Jaime há pouco falava na questão dos milhões que o Sporting pagou.
1: Foi um acordo, mas do Kennedy, não acho... Eu entendo, mas... Desculpa.
3: Se quiseres continuar...
1: Não, é só por causa disso, estamos a falar deles.
3: Mas acha o Jaime que, quando depois também tem estas declarações, o treinador Rui Borges abre aqui a porta a que, se os olhos já estavam postos em Rodrigo Salazar, permite-se também que seja analisado à lupa, digamos assim, não é?
2: Não, isso é um facto.
3: Quando o treinador diz que ele próprio coloca

0: a pressão no jogador.
1: Quando um treinador coloca um determinado nível de exigência, não é? Nós podemos ler isso por dois prismas. Por um lado, é o treinador a motivar, a criar um nível de exigência um bocado alto, etc., de maneira que as pessoas começam a olhar para os 16 golos
2: e acreditam no jogador
1: e faz isso.
3: E bem.
1: Mas, por outro lado, também se pode ver estas declarações do treinador como, de certa maneira, um remoque, uma interpretação a dizer, pá, tu o ano passado fazias e tal, aqui também vais ter que fazer, não é? E vais estar muito abaixo daquilo que foi o investimento e o compromisso, digamos, que o clube fez em ti, não é? E, portanto, essas duas leituras também passam, e passam para os sócios, não sei como é que os adeptos veem estas coisas, mas que os adeptos não podem estar eufóricos com os Alazar, não estão. Ficaram no início, o Sporting contratou, bateu o recorde de contratação, de investimento e tal, e não sei o quê. Mas, e portanto, aí vem um craque e tal, associa-se sempre essa situação a um craque, no sentido de o craque apresenta resultados, porque senão não é craque, né? E, portanto, essas coisas, como...
2: Ontem fez um grande gol.
1: Vamos ver o que é que dá. 2 milhões e tal, já pronto. Que o jogador tem qualidade, tem. Agora, não há dúvida que para o mercado português, vamos cá ver, eu gosto de olhar isto. Para o mercado português,
2: já está a amortizar.
1: Um investimento de 30 milhões é sempre um investimento que tem que ser bem ponderado. Um jogador daqueles que tem 27 anos, 30 milhões de euros, se jogar no Sporting duas épocas, faz 29. Aos 29 já não tem retorno financeiro, portanto já é uma coisa...
2: Agora, repare, fez um gol na Liga dos Campeões fantástico, agora faz mais 2 ou 3 gols na Liga dos Campeões, chega a dezembro, tem clubes atrás dele, há se calhar 50 ou 60 já.
1: Não é assim.
2: Isto não é por acaso. Faz mais 1 ou 2 golinhos...
1: Infelizmente não é assim.
0: Nuno, tu também que querias participar na conversa depois desta intervenção do Fernando.
4: Estou a dizer ao Fernando que é como o Soares, tem tantos clubes atrás dele que até parece, sei lá o quê, não sei como é que aquilo é possível, como é que o retém em Alvalade, não é? E o Soares sim, esse tem.
2: Quem é que disse que tinha muitos clubes atrás do Luís Soares? Onde é que ouviste isso?
4: Peguei nas tuas palavras, a dizer que
2: não, eu não ouvi isso em lado nenhum. O que eu ouvi foi que não apareceu proposta nenhuma em Alvalade para o Luís Soares. Felizmente tu tinhas lá um bom. Ainda ontem fez um jogo fantástico, entrou o Denis Gull, um jogador extraordinário, que chegou ontem lá para o Galatasaray. Tens muitos para ganhar dinheiro.
4: Sinto mais aliviado com o Denis Gull do outro lado.
2: Muito mais aliviado. Quando ele entrou, já ganhámos o jogo, está feito.
0: Mas Jaime, não sei se já tinha concluído a ideia depois desta interrupção aqui também.
1: O Sporting este ano entrou na época como, digamos, o novo rico do campeonato, não é? De certa maneira, porque definiu uma série de objetivos, bem ou mal, definiu uma série de objetivos e chegou lá e disse, bancou o dinheiro e comprou, é este, aquele, é aquele, toca a dar. Até, enfim, falou-se aqui muito sobre esta história do Altamira e do Palhinha e, portanto, o timing de contratação não batia certo com os interesses do jogador de Palhinha versus aquilo que era o interesse do Sporting construir o plantel.
2: O Sporting desistiu.
1: E, pronto, o Sporting desistiu e decidiu buscar a nota e optar pelo Altamira. Pronto. Mas, se nós olharmos, o Sporting este ano fez uma reestruturação completa do plantel. Eu não discuto, não digo se é bem, eu digo que são gestões que devem ser feitas, que têm muitos riscos, obviamente. A gente não sabe o que é que dá esse investimento e essa mudança. O Sporting tem um racional nessa matéria do ponto de vista de gestão, que é teve jogadores que lhe deram retorno desportivo durante não sei quantos anos, atingiram 26, 27 anos, olha lá o que é, ainda rendiam dinheiro, estavam numa altura de render, é vendê-los e começar de novo com uma equipa mais nova e mais barata do ponto de vista de salários. Vamos cá ver. Isso do ponto de vista racional de gestão parece-me lógico. Sim. Agora, vamos ver, como tudo, essas mudanças têm riscos.
2: O rendimento desportivo, o que é que vai dar?
1: Essas mudanças têm sempre riscos.
5: Eu acho que esta opção...
1: Agora vamos ver.
5: Esta opção acaba por ser uma carga muito pesada em cima das costas do treinador.
1: Exatamente.
5: Saiu fragilizado de uma temporada para a outra com a derrota na final da taça. E, enfim, pelo facto de não ter ganho nenhum título, apesar de tudo conseguiu segurar a Liga dos Campeões, e mesmo assim sabe Deus e Deus sabe, mas...
2: Fez uma boa Liga dos Campeões.
5: Sim, mas...
2: Excelente, lindo.
5: Sim, digo eu. Em termos de títulos, o Sporting, a 3 jornadas do fim do campeonato, tinha a Liga dos Campeões fora da órbita. quando perdeu com o Benfica, empatou com

0: Tondela, tal jogo em atraso.
1: O Benfica passou para a frente.
0: Pois o Benfica é que perdeu a Liga dos Campeões com o Famalicão e com o Braga. E o Sporting fez o seu trabalho e ganhou os jogos.
2: Nem foi expulso, alguém foi assim.
0: Mas onde eu queria chegar é aqui. Há uma mudança de paradigma, como diz o Jaime, um desmantelamento de uma equipa que foi uma equipa vencedora durante 6 anos, campeã em 3 em 6 anos.
2: Sim,
0: mas principalmente o título de campeão nacional, que o Sporting não conquistava há 19 anos, e depois conquista 3 em 6, e o que é facto é que o Sporting perde 6 titulares, acho eu. Diomandé, Morita, tem estatuto titular, Yulmand, o Pote, Trincão. O Trincão, e o próprio Kenda era um jogador importante, não é? Quer dizer, portanto, estamos a falar de muitos jogadores e que o Sporting perde, e eu tenho que reconhecer que o Rui Borges está a fazer um bom trabalho. Rui Borges empatou com o Estrela da Amadora, estava a ganhar por 2-0 e deixou-se empatar, e de lá para cá ganhou os jogos todos, incluindo o jogo da Liga dos Campeões, com uma equipa nova. Com o peso e a pressão de ter terminado a época como terminou. Tinha começado mal, perdeu a supertaça com o Benfica e terminou pior, perdeu a taça com o Torriense. E, portanto, acho que também algum mérito tem que ser dado ao treinador que está a conseguir segurar as pontas em circunstâncias que não são fáceis. Perca ele um ou dois jogos e vai ver o tribunal todo logo em cima dele.
3: Muito bem, temos muito ainda para falar, mas temos agora de fazer uma pausa nesta Ligador. Já voltamos. Volte connosco.
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4: Aproveitamos para rever a atualidade, as notícias com edição de Leonor Ferraz. Boa noite.
6: Muito boa noite. O Presidente da Câmara de Lisboa garante que não vai desistir de saber a verdade sobre o descarrilamento do elevador da Glória. No Carlos Moedas comentou sobre o primeiro ano do acidente esta noite no habitual espaço de análise no Canal Now. Questionado sobre o adiamento do relatório final sobre a tragédia, o autarca disse que não vai interferir no inquérito técnico das autoridades, mas pede que a verdade seja apurada.
7: Aquilo que nós queremos saber e aquilo que eu nunca vou desistir na vida é saber a verdade. Nós queremos saber a verdade e para isso temos de deixar a investigação correr e não podemos interferir na investigação. A investigação é muito complexa, é altamente complexa. Vamos ter que ter, a investigação tem que ter equipamentos que foram enviados para o estrangeiro, várias instituições estão envolvidas e portanto nós não podemos pôr pressão nos técnicos, aliás o SPIAF diz isso, o Instituto do Governo que está a fazer, a dizer que precisa de mais 6 meses, o Ministério Público também diz que precisa de mais 6 meses e eu penso que os políticos não devem interferir, porque nós queremos saber a verdade. Portanto, temos que dar o tempo a uma, no fundo, uma investigação que tem que ser bem feita e o mais importante, Marisa, o mais importante para todos nós temos de descobrir o que é que passou, quem é responsável e saber isso tudo é importantíssimo para as famílias.
6: Carlos Moedas no Canal Now esta noite. Um incêndio deflagrou na cobertura da Faculdade de Farmácia de Lisboa esta noite. Não há feridos a registar. As chamas terão tido origem num ar-condicionado no exterior do edifício, mas não se alastraram para o interior. O repórter Gonçalo Gato tem mais detalhes.
8: Foi uma extinção rápida, disse-nos o comandante Domingos Cruz, dos bombeiros chapadores de Lisboa. Houve uma evacuação total do edifício, mas apenas por precaução e também para os trabalhos dos bombeiros serem mais fáceis. Nem fumo, nem chamas chegaram dentro destas instalações e, portanto, não houve qualquer dano sem ser no telhado. O incêndio começou, então, numa tela asfáltica, material de impermeabilização do telhado. Propagou-se também cabos elétricos e alguns sistemas de ventilação e climatização, ar-condicionados, portanto, que ficaram danificados. Foram esses os danos nesta faculdade, que portanto o fogo não chegou nem perto, disse-nos o comandante Domingos Cruz, de chegar dentro desta faculdade. Foi portanto rapidamente extinto. O alerta foi dado pouco tempo antes das 8 da noite. Os bombeiros vieram rapidamente.

0: com um corpo de intervenção muito forte. Explicou-nos também o comandante que esse corpo de intervenção era muito grande, porque este tipo de situações, quando são escolas, faculdades, hospitais, tem que vir um corpo de intervenção de combate ao fogo muito forte. Foi isso que aconteceu e por isso também foi rapidamente extinto, disse-nos o comandante dos bombeiros sapadores de Lisboa. Um incêndio que começou no telhado desta faculdade de farmácia foi rapidamente extinto, não chegou dentro destas instalações.
1: Um incêndio que ainda assim levou à evacuação da Faculdade de Farmácia na cidade universitária de Lisboa. Não há feridos. Um atropelamento na A32 em Gaia provocou dois feridos ligeiros esta noite. As vítimas são dois homens entre os 30 e 40 anos. Um será o condutor de uma viatura avariada e o outro o condutor do reboque. Ambos estariam na berma quando foram colhidos por uma viatura que circulava na via. O alerta foi dado pelas 9 da noite. O acidente na A32 aconteceu na zona do Olival, no sentido Oliveira de Azemeias, Vila Nova de Gaia. As vítimas foram transportadas para o Hospital Santos Silva, em Gaia, com ferimentos leves. As causas do acidente estão a ser investigadas pela GNR. A Associação Sindical dos Profissionais de Polícia convocou uma onda de protestos e ações em várias cidades do país até ao próximo mês. O anúncio foi feito por Paulo Santos, o presidente da ASP, em conferência de imprensa esta tarde, em causa a quebra de negociações e ainda a falta de recursos operacionais nas esquadras. Agora sim, vamos ouvir então...
2: Aquilo que é a realidade de hoje, em que não há nenhuma reunião marcada, em que não há nenhuma explicação para a suspensão das negociações, em que temos diariamente esquadras com um polícia de serviço, sem capacidade de formar um carro de patrulha, em que temos 11 anos numa pré-aposentação que está a ser atropelada, em que temos polícias com o corte de folgas, em que temos polícias sem concursos, em que temos um conjunto de situações diariamente que acontecem. Agora, parece-me que o tempo é de protesto, porque aquilo que temos feito e com muita responsabilidade não tem sido auscultado por parte do governo.
1: Paulo Santos, o presidente da Associação Sindical dos Profissionais de Polícia, em conferência de imprensa, com os motivos que levaram aos novos protestos, previstos até ao próximo mês. Para 24 de setembro está marcada uma manifestação no Porto, a 8 de outubro. É a vez dos polícias protestarem nas ruas de Lisboa. A ASP vai convocar ainda uma manifestação nacional com associações da GNR em outubro, em data a anunciar. Já esta tarde, 7 estruturas da PSP e da GNR exigiram também uma reunião com o ministro sob ameaças de protesto. Pedem um encontro com Luís Neves no prazo máximo de uma semana para discutir a atribuição de um subsídio de risco idêntico ao da Polícia Judiciária. Lá por fora, um acidente com um autocarro turístico provocou um número indeterminado de vítimas mortais e feridos na Suíça, no cantão de Grisões. As autoridades estão no local do acidente. Para já desconhecem-se as circunstâncias do mesmo. Segundo a imprensa suíça, o acidente envolveu um autocarro que pertencia a um operador turístico neerlandês. Seguiam a bordo 48 pessoas. Fica por aqui esta edição. Marcamos novo encontro para a meia-noite e meia. Até já.
3: Ainda antes do regresso da Ligador, recordamos o encontro entre Valas e a Raquel Tavares. Depois deste intervalo.
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0: música de Francis, On My Mind, Think About Me. Pensamos no futebol. É como sempre na Liga de Ouro que segue já a seguir, com o patrocínio de Esc Online, Casino, Apostas Desportivas e Póquer.
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2: Estamos de regresso. Auschwitz voltou ontem aos golos pelo Benfica, aos 72 minutos, pouco depois de ter entrado. O capitão da equipa de Marco Silva aproveitou uma bola que sobrou após um passe de Sheldrup e fez o 4-0 final frente ao Moreirense. Esta época, Auschwitz tinha apenas 6 minutos jogados frente ao Oros. Ontem somou mais 24, ou seja, tem um total de 30 minutos e nesses 30 minutos já marcou um golo. No final do jogo, em Moreira de Cónegos, Marco Silva voltou a realçar que Auschwitz é um elemento muito importante para a equipa e que vai ser fundamental daqui para a frente. Quem também tem estado em destaque é João Palhinha, e com o médio a titular, o Benfica não voltou a sofrer golos. Nos últimos dois jogos, a equipa de Marco Silva venceu por 3-0 o Marítimo e por 4-0 o Moreirense. Ontem, João Palhinha voltou a fazer dupla com o Leandro Barreiro no meio-campo, num jogo em que Sudakov ficou fora do 11. Por comparação aos jogos anteriores, Palhinha teve menos trabalho defensivo, mas acabou por manter os níveis da eficácia defensiva no que diz respeito a recuperações de bola e a desarmes. Quanto à eficácia do passo, o internacional português até teve uma melhor percentagem. Em Moreira de Cónegos registou 89% de passos certos e 6 bolas longas, 5 chegaram ao colega a que se destinava. Vamos voltar ao Benfica já daqui a pouco. Agora o Porto, porque Francisco Farioli conseguiu convencer o plantel de que o jogo com o Manchester City não foi mau. Segundo o jornal Record, o treinador manteve o discurso que teve na conferência de imprensa no balneário com os jogadores. Farioli afirmou mesmo que não sabe quantas equipas vão jogar da forma como o Porto a jogou contra o Manchester City, que é uma das maiores equipas do mundo. O treinador acredita que a equipa fez uma boa exibição, defendeu bem e até criou vários problemas ao Manchester City, sobretudo na segunda parte. Fernando, tu compras... Esta ideia do
3: Fábio? Não, não compro, não compro. E disse logo, lembro, na altura do jogo, quando vi a declaração, a conferência de imprensa, na imprensa dele, a dizer que tinha feito uma equipa, tinha feito um jogo. Eu entendo esse discurso para dentro, agora não quero fazer das pessoas parvas. Vamos lá ver. Teve um guarda-redes, não tinha levado 6. Deram um remate à baliza. O guarda-redes, Donnarumma, não fez uma defesa. Foram completamente dominados. Completamente, só defenderam com 11 jogadores atrás da linha da bola. Epá, eu volto a dizer, eu entendo esse discurso para dentro. Ah, agora para fora. Fizemos um jogo fantástico.
4: Não, mas agora, não foi mal.
3: Hã?
4: Agora já é, não foi mal.
3: Não foi mal, mas no coisa foi disso, fez um jogo fantástico. Depois do jogo, foi um jogo fantástico. Não me recordo de ver, sinceramente, o Porto. E, nós, e o Porto também, queremos que não, tem ter feito boas campanhas a nível europeu. Olha, as equipas de olhos nos olhos. É a primeira vez que eu vejo o Futebol Clube do Porto jogar com 11 jogadores atrás da linha da bola, que não saiam dali de trás. E aconteceu isso. E atenção, com este Manchester City, com este, está em construção. É uma equipa que está em construção ainda. Não é o Manchester City do Guardiola, como uma equipa que está em construção. Se calhar o Sporting vai pagar as favas também, depois que já não me lembrava, daqui a uns tempos. Agora, é uma equipa que está em construção, esperava muito mais do Futebol Clube do Porto, sinceramente esperava.
5: Não, mas o Porto...

0: Eu dou zero com o City, não é nenhuma desonra ou problema.
1: Não, não,
0: é
1: não,
0: a maneira como o jogo correu.
1: Como o jogo correu, não é desonra nenhuma, pelo amor de Deus.
2: Mas achas, como o Fernando Nuno, que Francisco Farioli não esteve bem nesta mensagem que passou para fora e para dentro?
3: Eu pergunto quem é que faria melhor com este plantel do Porto, com aquele que tem disponível, com os condicionantes que nós vemos, em que 7 dos 11 titulares nunca tinham jogado a Champions a não ser no PlayStation, não é? A verdade é esta, em que 5 lesionados que poderiam ser titulares, lesionados ou castigados, estão fora, quer dizer, e o Porto defrontava pela primeira vez na Champions ao fim de 2 anos, com todas estas condicionantes, com este plantel do City a valer quase 5 vezes mais do que o plantel do Porto. Por isso eu digo, Farioli quis defender bem, conseguiu fazê-lo na primeira parte, conseguiu manter o resultado a zeros, não conseguiu ter a cutilência no ataque, sendo certo que Samu está lesionado, este novo ponta-de-lança está a tomar agora o gosto e está a tomar o ritmo, André Silva faz o que pode, mas não é um matador, seria comparado com Pavlidis ou comparado com Suárez, não é. Por isso o Porto tem a condicionante que tem do plantel e tem que assumir o jogo dessa forma. Por isso o Porto quis preservar um resultado que lhe fosse interessante. Eu digo sinceramente, depois do jogo, um empate seria um excelente resultado para o Porto. Agora não deu. O City tem uma equipa que foi muito superior em campo, que conseguiu pegar na bola. O Porto raramente conseguia controlar a bola. O William Gomes foi incansável, a pressão do Porto foi incansável. Não houve nenhum jogador do Porto que nós disséssemos assim, olha, não se entregou, não jogou bem, não. Todos os jogadores do Porto entregaram-se e de que maneira, não fizeram a Soares como no início da época, foram os jogadores que se interessaram pelo jogo, foram os jogadores que deram o máximo de cada das suas potencialidades, por isso obviamente que Farioli tem que ficar satisfeito nesta dimensão, obviamente que no histórico do Porto não é um resultado satisfatório, mas as condições são diferentes, este Porto não tem uma condição financeira tão grande como antigamente havia no Dragão e tem que estar ciente das suas capacidades e das suas limitações. Agora, o que é mais importante é que o Porto conseguiu, do ponto de vista defensivo, montar uma estratégia que lhes foi bem sucedida em 45 minutos, mas falta-lhe, como em todos os jogos, a cutulância no ataque. Esse é o problema do Porto, que o Porto vai ter que resolver e obviamente vai ter que ser melhor nos próximos tempos.
1: Agora, o futebol do Porto, ano passado fez uma época extraordinária. Agora não tem condições financeiras dos outros clubes, agora tem jogadores lesionados, agora tem isto. É só desculpas. Tu queres uma coisa a dizer? Não, o Porto não jogou nada, passado, jogou mal. Este não é o Porto que nos habituamos. Deixem-se lá do jogador 1, ao jogador A, ao jogador B. É só desculpas agora, vamos andar com desculpas. Quando é os outros, não há desculpas nenhumas. Quando é ali, não. Agora não temos dinheiro, não há mais dinheiro, não há não sei o quê. Não jogou o Fraolo, não jogou o Benarek.
3: Já é o que já não. Sabes qual é? Sabes qual é a única coisa que difere? No campeonato o Porto está a fazer tão bem ou melhor.
1: E bem, mas não é o caso.
3: Ainda não
1: perdeu. É o caso.
3: O problema é que o Porto jogava a Liga Europa e agora joga a Champions.
1: É completamente. E qual é o problema? Está habituado a jogar na Champions. E já apanhou adversários muito fortes na Champions e ganhou.
3: Opa, jogou contra o Manchester City, que é um crónico candidato a conquistar a Champions. E não é um hipotético de passar às oitavas de final, aos quartos de final, e é completamente diferente. Por isso, a realidade do Porto é esta. Não, quer dizer, nós temos que perceber que Porto é que temos hoje para combater com uma
1: Manchester. Mas a realidade é um treinador não pode chegar à conferência de imprensa e dizer que o Porto fez um jogo fantástico. Mas,
2: já agora, não já pode, não jogo diferente muito rapidamente, não pode. Relativamente a esta questão do Porto, acha que ficaram evidentes as debilidades desta equipa de Francisco Farioli dentro deste City?
0: Não sei se eu acho que fundamentalmente foi um jogo em que correu muito mal a equipa do Porto, ou seja, o Porto não assumiu o jogo, o Porto não apareceu no jogo e aquilo que me parece extraordinário é, aliás, eu o ano passado também vi isso um bocado no Benfica, que quando o treinador faz a conferência de imprensa e vê jogos diferentes daqueles que nós vimos.
1: O que acontece? Quer
0: dizer, isso acontece. Eu não sei se motiva alguém com isso. Dizer, nós fizemos um jogo fantástico. Uma coisa é dizer, enfim, o que o Nuno fez agora, quer dizer...
1: dizer eles,
0: e não dizer que os jogadores fizeram o que podiam.
1: E fizeram.
0: Com o profissionalismo deles fantástico, etc, etc. Isso é uma coisa. Outra coisa é dizer, o jogo foi um desastre, o jogo correu-nos mal, o jogo não jogámos nada, não jogamos grande coisa, enfim, paciência, na próxima vamos fazer melhor, vamos corrigir e vamos fazer melhor. E aquilo que eu digo é que as declarações do treinador do Porto, quando as pessoas, ah, isso vai agora, convenceu este e aquele, não convenceu ninguém, porque as pessoas, toda a gente viu o jogo, quer dizer, não viu um jogo diferente.
1: Uma pessoa que não tivesse visto este jogo, tivesse ouvido o relato,
0: as declarações
1: dele, é pá, isto o Porto podia ter dado 10.
2: É. Mas já agora, Zé, o que é que achas que diria, por exemplo, Sérgio Conceição, se o Futebol Clube do Porto, independentemente do adversário, neste caso estamos a falar do City, tivesse terminado um jogo sem um remate enquadrado com a baliza?
4: É que estás a falar nisso, porque o Fernando disse, e bem, que o Porto jogou hoje nos olhos com várias equipes. Sérgio Conceição levou 5-0 no Dragão do Klopp do Liverpool, atenção. E não foi para a sala de imprensa dizer
2: mas
4: que o Porto
2: tinha feito jogo,
4: um jogo. É que esse resultado podia ter acontecido nesta partida ou perto disso, se não fosse o Diogo Costa. Eu acho que o tema é realmente o exagero do treinador. Um jogo fantástico. Repara, o Porto, e eu concordo com o Nuno, é uma equipa com uma raça e um grau de compatibilidade extraordinários.
1: Aí, não há cá.
4: E o Porto, o seu melhor momento no jogo é depois de levar o primeiro gol. O Porto teve ali 15 minutos sem fazer perigo, porque é verdade aquilo que o Nuno diz, o Porto tem ali dois problemas. Um é ter um desequilibrador, um talento que possa descobrir onde meter a bola.
1: Estava lá, eles não quiseram, mandaram embora.
4: Certo, mas não tem, não é?
1: Ah, que agora já não presta.
4: Não tem.
1: Antigamente estava, agora já não presta.
4: Não tem.
1: Pois, porque não prestava.
4: Pois.
1: Não prestava.
4: Mas outro é não ter realmente um jogador para a definição. Desse ponto de vista, Samu era um jogador muito mais habilitado. Jiménez está agora a chegar. Nos últimos dois anos as coisas não lhe correram muito bem, mas é um jogador com muito potencial, concordo com o Nuno. E realmente nesses dois pontos o Porto tem ali fragilidades. Não. É verdade. O Porto é uma equipa com uma organização defensiva tremenda, um guarda-redes extraordinário, uma equipa que, evidentemente, que o Frohwald Poderia fazer falta ao Bernardo.
1: E o Bernardo também, sim. Claro.
4: Vê, por exemplo, como é que o outro central polaco...
1: Não foi o Neon Pérez.
4: O Kivior foi batido no gol do
1: primeiro... Foi o Neon Pérez.
4: Eu acho que foi o Kivior. Mas ok, seja quem for.
1: Mas também que aquele bicho também...
4: E até fez um bom jogo. Mas só para fechar, o que eu quero dizer é isto. O Porto teve o seu melhor momento no jogo depois de levar 1-0. Jogou 15 minutos no meio-campo do Manchester City, que já não foi tão afoito nessa altura. Isto mostra personalidade, mostra raça. Agora, não se pode dizer que a estratégia de jogo de Farioli era aguentar o empate, claramente.
1: Jogou para o empate mesmo.
4: E digamos que a partir do momento em que Diogo Costa evita que vários golos possam entrar na baliza, mesmo na primeira parte, o Porto acreditou que podia ser possível. A partir do momento em que o Manchester City marca, eu acho que ficou traçada a sorte do jogo. Mas concordo com o Jaime, não é nenhuma desgraça perder com o Manchester City.
2: Muito
4: bem. Amor de Deus.
2: Já voltamos. Mas agora chegou a hora de Maia, boa noite, conhecermos quais é que são os temas hoje da Noite das Estrelas.
5: Boa noite a todos. Foi um dos maiores casos mediáticos dos últimos tempos e agora chega ao ecrã. Joana Marques acaba de revelar o primeiro trailer do documentário que revisita a polémica que levou aos tribunais depois da queixa apresentada pelos anjos. Joana Marques, culpada ou indecente? É este o título. Promete mostrar o outro lado de uma história que dividiu opiniões e que terminou com a absolvição da humorista. A estreia já no dia 14 e nós hoje vamos mostrar esse tal trailer e conversar sobre isto. José Codesse é o homem da capa da nova Esquire Portugal. O ator surge numa produção arrojada, inspirada numa polémica obra de arte de Maurício Catalã. Numa edição que o apresenta como uma verdadeira popstar. Uma imagem diferente, provocadora e na altura de um ator, à altura de um autor que atravessa uma fase em projeção internacional. Ora, João Manzarra está a celebrar um ano e meio de namoro com Catarina Camero. O apresentador e a produtora de eventos têm mantido a relação discreta. Mas já vivem juntos entre Óbidos e Lisboa e não escondem a cumplicidade. Um romance que parece estar cada vez mais sólido. José Maria Talon é um homem de família apaixonado, a ver uma fase muito boa, os 40 anos da Clínica Talon e o lançamento do livro As Aventuras de Carminha, Ser Mais Saudável e Feliz. O destino trouxe-lhe um grande amor. Foi num aeroporto que o famoso médico encontrou Tatiana Van Campos, empresária brasileira muito conhecida na área dos cabelos e agora vivem apaixonados. As Spice Girls fizeram os fãs sonhar com o regresso aos palcos, mas a surpresa ficou muito aquém das expectativas. Depois de um teaser misterioso que levantou rumores de uma digressão ou até de uma reunião das 5, o anúncio final era uma caixa especial com a coleção de singles do grupo, que inclui 4 gravações inéditas e mensagens das 5 integrantes. The Singles Collection chega a 6 de novembro para assinalar os 30 anos do primeiro álbum, Como o Tempo Passa. Estes e outros temas à meia-noite 50, com o nosso painel de hoje, Teresa Guilherme, Ricardo Azedo, Rui Figueiredo e Joaquim Pantaleão, como sabem, animador do Correio da Manhã Rádio. Pois então, espero por vós à meia-noite 50, porque os temas são fantásticos, Sara. Muito obrigada.
2: Como sempre, os temas da Noite das Estrelas. Antes disso, à meia-noite e meia, há o Jornal da Meia-Noite com a Débora Carvalho.
6: Boa noite, e começamos por olhar para a manchete do Correio da Manhã desta sexta-feira, notícia exclusiva com novos dados sobre o escândalo do Clube de Alterne Elefante Branco, denúncia contra cartel, trama, rede de prostituição, carta anónima sobre tráfico de droga, iniciou investigação, será um tema em destaque no Jornal da Meia-Noite. Vamos levantar a ponta do véu sobre aquilo que vai poder saber na edição desta sexta-feira do Correio da Manhã. Sexta-feira é dia de revista Boa Onda, com esta dupla na capa, Maria Cerqueira Gomes e Pedro Teixeira. Os segredos da dupla é não a perder na revista que acompanha a edição desta sexta-feira do Correio da Manhã. E começamos com o incêndio no histórico Café Nicola, no Rossio, em Lisboa. 3 pessoas ficaram feridas na sequência deste fogo. O fumo obrigou também à evacuação do refeitório do edifício do Banco de Portugal e ao encerramento de várias esplanadas. O fogo começou na cave do Café Centenário, na zona de confecção de refeições, e alastrou depois ao piso zero. Ao que tudo indica, o incêndio terá começado numa frigideira que ficou esquecida, ficou ligada. 2 funcionárias do estabelecimento ficaram feridas devido à inalação de fumos. A terceira vítima teve um ataque de pânico. Todas foram transportadas para o Hospital de São José. Carlos Moedas esteve no local para perceber a dimensão dos danos naquele que diz ser um café que faz parte da história de Lisboa. A Polícia Judiciária foi acionada e investiga as circunstâncias do incêndio.
7: Tivemos aqui um incêndio que deflagrou na cave do Café Nicola, na zona da confecção de refeições, e que apanhou o piso térreo, piso zero.
8: São 3 vítimas do sexo feminino, todas elas funcionárias do Café Nicola, e foram elas as primeiras a ter o contacto com o incêndio. Portanto, 2 delas inalação de fumos, por precaução evacuadas para o hospital. Uma outra vítima, também ela funcionária do café, por ansiedade e ataque de pânico, encaminhámos também para o hospital por uma questão de segurança. O primeiro relato que tivemos de uma funcionária do café foi exatamente esse, portanto, resultante de uma frigideira, que originou o início do incêndio.
6: No caso, uma criança de 3 anos foi abandonada pela própria mãe. Tudo aconteceu na Amadora. A mulher de 27 anos foi vista a deixar a filha em frente a uma creche. Aconteceu esta segunda-feira. A criança acabou resgatada pela PSP e estará agora aos cuidados de uma instituição do Estado. A mulher foi encontrada com um discurso sem sentido, desconexo, e também com alucinações. Foi transportada pelos bombeiros da Amadora para o Hospital Amadora Sintra. Justificou o abandono da filha com o facto de a avó da criança ter colocado as duas, mãe e filha, fora de casa. A criança estava ferida. A CMTV falou com a proprietária da creche, que encontrou esta criança. Afirma que até ainda tentou chamar a mãe da menina, mas que foi totalmente ignorada.
9: Eu estava aqui no meu estabelecimento, no meu horário laboral, entretanto, quando ouvimos uma criança chorar com um choro muito alto. Tanto eu vim do meu gabinete, abri essa porta, foi quando a menina estava estendida aqui no chão, a chorar e a chamar pela mãe. Consegui ver de costas, chamei a mãe muitas vezes muito alto, mas a mãe ignorou-me completamente, seguiu o seu caminho. Nós, entretanto, levamos a menina para dentro, acolhemos-nas, acalmamos, que ela estava muito enervada, demos de comer, que ela estava com fome. Vimos que ela tinha uma escoriação ali no braço devido a ter a queda.
6: Agora, imagens de violência registadas nas ruas de Mirandela. Um grupo de pessoas envolveu-se esta tarde em confrontos. O momento ficou registado em vídeo, mostra a violência das agressões. Ao que tudo indica, serão membros da mesma família que, num quadro de desavenças, partiram para a agressão física. Isso obrigou a uma intervenção musculada

0: da PSP. Os motivos não são conhecidos, mas sabe-se que pelo menos uma pessoa ficou ferida. Apesar disso, esta vítima recusou transporte hospitalar. A PSP, que esteve no local a tomar conta desta ocorrência, que envolveu mais de uma dezena de pessoas, está agora a investigar o caso. O motorista da OVNI Tour, que conduzia um autocarro da Rede Expressos, que fazia a ligação entre Madrid e Lisboa, foi apanhado com uma taxa de álcool no sangue acima do limite permitido em Espanha. A infração foi detectada durante uma operação stop na zona de Talavera, de La Reina, realizada durante a tarde desta quinta-feira. A empresa diz que já tomou conhecimento da situação, que foram acionados os procedimentos de segurança de forma a que o motorista em causa não prosseguisse viagem. Após o sucedido, foi mobilizado outro autocarro para dar continuidade ao serviço de transporte de passageiros até Lisboa. E um ano depois das últimas declarações em tribunal, José Sócrates voltou a falar na sessão de julgamento da Operação Marquês. O ex-primeiro-ministro continua a dizer que não participou na compra da casa de Paris.
1: Não só é uma acusação falsa, como a tenho que enfrentar há 12 anos, cheia de absolutas, não apenas falsidades, mas manhas. E o júri já veio aqui, todos eles, dizerem não. Essa cláusula foi aceita por nós, é da nossa responsabilidade. Não é da responsabilidade de ninguém, da política, ninguém interveio. Portanto, estão a ver o nível de falsidade. Manipularam e transliram, atribuindo-me a mim uma frase que afinal era de outra pessoa, isso ficou absolutamente claro. Mas fazem isso em muitas outras conversas e fizeram isto nesta como fizeram noutras. No apartamento de Paris, então a mentira é total, de princípio ao fim. Não escolhi o apartamento, não participei na compra, não participei na escolha do arquiteto que o renovou, não participei na escolha da empresa, não participei na definição de... Não...
0: André Ventura vai ser ouvido no caso do assalto e vandalismo do gabinete do Chega. Em entrevista ao canal Now, o líder do Chega admite que o responsável possa estar ligado a alguém que tenha falado numa possível encenação do assalto. Sugere até o nome de Hugo Soares, líder parlamentar do PSD.
2: Este assalto ao gabinete, olha, colaborei desde o início a pedir à Polícia Judiciária que atuasse rápido. Naquilo que me pediram até, fotografias do gabinete, antes, depois, para que pudessem rapidamente agir.
3: Já foi ouvido?
2: Ainda não fui ouvido, mas vou ser em breve. Eu sou assistente, que é auxiliar do Ministério Público neste processo. Portanto, contra quem eventualmente fez isto. Portanto, o deputado Hugo Soares, eu não sei sequer até foi lá algum dos dele, que lá foi, porque está sempre a dizer, o Chega devia falar, era disto. Eu começo a pensar que o PSD e o Livre é que lá foram ao gabinete, porque estão sempre a dizer que deviam era falar disto, deviam falar disto.
0: Era um caso chocante. Um bebê de 3 anos foi abusado sexualmente por parte do tio, uma criança de 12 anos. O crime aconteceu ao final da tarde de ontem. Terá sido a família a perceber-se da situação e a levar o bebê ao hospital da zona de residência. A GNR foi acionada, o bebê foi transferido para o Hospital Padre Américo, em Penafiel. Os factos foram comunicados ao Ministério Público. Por ter 12 anos, o menor e suspeito do crime não pode ser responsabilizado criminalmente e ficou sujeito a um regime tutelar educativo. A Polícia Judiciária de Braga está a investigar um alegado abuso sexual de um rapaz de 13 anos que terá sido aliciado para um encontro através das redes sociais. O caso terá acontecido esta quarta-feira à tarde e foi denunciado aos pais do menor por um popular que reconheceu o rapaz e estranhou vê-lo na companhia de um desconhecido. A vítima já foi sujeita a perícias forenses no Gabinete Médico-Legal de Braga. Dois homens ficaram feridos esta noite ao serem atropelados na A32, no Olival, no sentido Oliveira de Azemais, Vila Nova de Gaia. Tudo aconteceu após o condutor ter chamado o reboque. À chegada, o condutor da viatura parada na berma e o condutor do reboque acabaram colhidos por uma outra viatura que circulava na via. Para o local foram acionados os bombeiros. Depois de estabilizadas, as vítimas foram levadas para o Hospital Santos Silva, em Gaia, com ferimentos. As causas do atropelamento estão agora a ser investigadas pelas

0: GNR, que esteve no local. A dona dos gatos que foram roubados no início de agosto falou com a CMTV. Acredita ter certeza das suspeitas de quem possa ter entrado em casa e tirado os dois gatos de estimação.
1: A porta não foi arrombada. Acredito que tenham feito alguma segunda chave, ou uma cópia da minha chave, porque a pessoa que eu suspeito teve bastante tempo para o fazer, teve possibilidade de o fazer, teve as minhas chaves emprestadas para o fazer, portanto, não foi arrombamento, foi de alguém que tinha a chave, sim. Esta pessoa por várias vezes me ameaçou, ameaças não no sentido de vou-te roubar os gatos, obviamente, mas que a vida vai-te castigar de uma maneira muito, muito cruel. Isto foi a pior maneira, aliás, a melhor maneira de me castigar, porque eu não conheço outra dor que seja equivalente a esta. É isto.
0: No desporto, Bruno Fernandes marcou um golo na vitória do Manchester United por 4-0 frente ao Sabá, contar para a Liga dos Campeões. Aos 27 minutos, Mateus Cunha coloca o United a vencer por 1-0.
2: Transformar um mau posicionamento do Dorgu na assistência do dinamarquês.
3: Para que depois Dorgu faça o cruzamento e já...
0: Aos 42 minutos, Tillmann serve Bruno Fernandes com um passe rasteiro e o internacional português atira para fazer o 2-0.
2: Marca Bruno Fernandes.
3: E devolve para trás, aqui, vai rodar, devolve para Bruno Fernandes.
0: Aos 45 minutos, Sesco faz o 3-0. Grande trabalho do avançado a fintar o guarda-redes adversário.
2: 3-0 para o Manchester United, Benedin Sesko.
3: Claro, o esloveno tira o Katilov da frente e depois de pé esquerdo.
0: Aos 68 minutos, Lisandro Martínez aumenta a vantagem do United para 4-0. O defesa argentino aproveitou um erro grave do guarda-redes do Saba.
2: É de Lisandro Martínez.
3: Lisa, vamos aqui poder rever. Muito bem ensaiado. Depois, um azar.
0: Outro jogo, Rodrigo Mora foi suplente utilizado no empate da Roma frente ao Fenerbahçe, de Ederson e de Nelson Semedo a um golo. Aos 12 minutos, aliás, o ex-Benfica Artur Koglu remata para a defesa de outro ex-Benfica, Sevilla.
4: Cria duas boas situações para marcar.
5: Em transição ofensiva, muito rápida, a equipa do Fará, para tal, Maurício Pufini, vai deixar no internacional turco, o remate sai cruzado.
0: Aos 21 minutos, Ederson mostra-se em grande plano para travar o remate de Paulo Dybala. Ederson que esteve na mira do Benfica neste último mercado de transferências.
5: Estava já um pouco desenquadrado, ainda assim.
0: Aos 39 minutos, Brian Cristante coloca a Roma na frente do marcador. Grande remate de fora da área do ex-Benfica.
6: É golo da Roma, Brian!
5: Aqui Ederson está tapado.
0: Cá está o golo de Cristante. Pouco depois, Artie Brown faz o empate no encontro, depois de receber um passe de Greenwood. Pica a bola por cima do guarda-redes.
5: Onde é que Artie Brown aparece, mas é uma grande abertura de Greenwood e depois nota artista.
0: Começou no banco, mas aos 74 minutos, Rodrigo Mora é lançado no encontro que ditou o empate entre Fenerbahçe e Roma. Noutra partida, o Bayern venceu o Bodø/Glimt por 5-0. Aos 47 minutos, Musial é assistido por Harry Kane e coloca o Bayern a vencer por 1-0.
7: Ora, aí está a resposta do camisola 10.
0: Aos 61 minutos, Harry Kane está novamente em destaque e é servido por Olise para fazer o 2-0.
7: Olise até podia bater direto, esta bola levava veneno e na
0: proposta. Aos 77 minutos, Alphonso Davies aumenta a vantagem do Bayern para 3-0.
7: Mas Lund nem com asas.
0: Para aos 83 minutos, Carlo faz a assistência para este belo golo de Olise.
2: 4-0 agora do Michael Olise! Dá para tudo!
7: E só precisou de uns segundos para fazer isto. Que coisa!
0: E já nos descontos, Olise assina o bicho no encontro, faz o 5-0 final.
2: A defesa e a bola entra por dentro! Ainda toca Fylund e Michael Olise.
0: Por cá, o Sporting Braga perdeu por 2-1 frente ao Estrela da Amadora no jogo em atraso a contar para a terceira jornada do campeonato. Logo aos 5 minutos o Braga adianta-se no marcador, Gabriel Martínez tem espaço, arrisca o remate.

0: fora de área sem dar hipóteses ao guarda-redes.
1: É um dos golos.
2: Informações aos jogadores no sentido daquilo que é...
0: Aos 27 minutos, Antonetti tem uma grande oportunidade para marcar, mas o jogador do Estrela atira ao lado do poste direito.
3: Vale a pena lembrar.
0: Em cima do intervalo, Yannis Stoica está no sítio certo para finalizar e faz desta forma o empate no marcador.
2: Estamos a facilitar. Eu estava à espera de...
0: Aos 52 minutos, Marcos Abraham assiste para Yannis Stoica bizar no encontro e dar a vitória ao Estrela da Amadora por 2-1.
1: Que golaço do Estrela!
2: A figura deste Estrela da Amadora, não sei sinceramente, eu disse inclusive que não...
0: A informação desportiva continua agora com o Paulo Catarro na Liga de Ouro. O Jornal da Meia-Noite começa, como sempre, à meia-noite e meia.
4: Voltamos à Liga de Ouro, precisamente. Tenho um bocadinho mais cabelo que o Paulo Catarro. Com o João Penha a titular, o Benfica não voltou a sofrer golos. Nos últimos dois jogos, a equipa de Marco Silva venceu por 3-0 o Marítimo e por 4-0 o Moreirense. Ontem, o João Penha voltou a fazer dupla com o Leandro Barreiro no meio-campo, num jogo em que Sudakov ficou fora do 11. Por comparação aos jogos anteriores, a Penha teve menos trabalho defensivo, mas acabou por manter os níveis de eficácia defensiva, no que diz respeito à recuperações de bola e a desarmes. O internacional português até melhorou a percentagem em Moreira de Cónegos, registou 89% de passes certos e 6 bolas longas, 5 chegaram ao colega a que se destinavam. Esta questão de o Benfica não sofrer golos com o João Palhinha no 11 titulares, Jaime, é apenas uma coincidência ou acho que tem muito a ver com o João Palhinha?
5: Não, eu acho que não é coincidência, mas também são dois jogos, não é? Quer dizer, não vamos já dizer que o Palhinha resolve tudo, não é? Mas sim, não há dúvida que o Palhinha, o Benfica há bastante tempo que não tinha um médio que fizesse aquela função de seis, com a capacidade e a agressividade e a presença em campo e a capacidade de desarme que o Palhinha tem. Desde o Benfica teve ali aquele período que teve o Javi Garcia, o Nami, o Matic, mas a partir desse leque de jogadores sempre teve problemas nessa função, nessa posição. O Florentino foi o mais parecido, o mais próximo disso, mas falta de agressividade, falta de capacidade de corte, de intervenção, tudo isso, não sei o quê. Pronto, e por isso é que eu digo que o Palhinha entrou, tem toda a lógica do ponto de vista desportivo, tem todo o racional, o investimento do Benfica no Palhinha, porque precisa de um jogador com aquelas características, claro, mesmo o Barrenechê.
6: E o treinador que queria, conhecia.
5: Mesmo o Barrenechê, começou bem este campeonato,
6: muito bem.
5: Mas não tem o mesmo nível de intervenção, não tem a mesma capacidade de salvaguardar as costas dos médios que se podem mandar um pouco mais para a frente com confiança. E, portanto, nessa matéria, eu acho que a entrada do Palhinha na equipa é uma clara melhoria na capacidade de o Benfica evitar os contragolpes dos adversários, coisa que o ano passado nos custou muitos pontos em muitos jogos, que o Benfica sofria golos em situações às vezes muito incompreensíveis. E, portanto, eu nisso tenho uma expectativa muito favorável, muito interessante relativamente àquilo que vai ser o papel do Palhinha na equipa do Benfica. Por outro lado, ele também é um jogador com alguma imagem, alguma capacidade de liderança dentro do campo, o que também é uma coisa boa relativamente àquilo que é o perfil do plantel atual do Benfica. Portanto, acho que tem tudo para, do ponto de vista desportivo, a ser um êxito esta integração do Palhinha no Benfica.
4: E a melhorar, Fernando, também a questão, por exemplo, da percentagem de passos. Tu achas que este João Palhinha, claro que ainda estamos aqui a falar de poucos jogos, mas tu sentes que está a evoluir aos poucos, como quer também Marco Silva, que já disse por diversas vezes que este ainda não é o melhor João Palhinha.
6: O Palhinha não teve parado, teve a treinar, deve ter estado parado estes dias que teve a resolver umas coisas. É um jogador fisicamente forte, teve jogos, apesar de ser jogos particulares, teve a treinar com o Bayern Munique. Agora, é normal com o tempo ir melhorando, isso também faz parte. Mas o Palhinha é isto. Também, normalmente. Palhinha também não é muito mais do que isto. Atenção, não é muito mais. É isto aqui, corta bem. Às vezes tem alguma dificuldade a nível de passe, mas acho que é este tipo de jogador. Palhinha não é muito mais do que isto. Mas é um excelente.

0: Já percebi que o Nuno está ali cheio de vontade de falar do João Palhinha, porque provavelmente, se calhar, é um dos adeptos que acha que o Pablo Rosário é melhor do que João Palhinha, mas já lá vamos, Zé. Relativamente a este João Palhinha, tu achas, como o Jaime, que de facto houve aqui o investimento que houve por parte do Benfica, mas que do ponto de vista desportivo, que era isso que interessava de facto ao Benfica, Palhinha está a corresponder?
1: Sim, o presidente do Benfica já o assumiu, que foi uma aposta estritamente desportiva e que nem todas as contratações visam a questão da rentabilidade financeira. Do ponto de vista desportivo, acho que é inatacável. É um jogador que o Benfica não tinha e que vai dar uma dimensão diferente. É verdade que está lá há muito pouco tempo, mas dá para perceber que as coisas já estão diferentes. É um recuperador de bolas absolutamente notável. O Renan estava muito bem, mas o Fernando tem razão, são jogadores diferentes. O Renan é mais lento, não é tão impetuoso, não tem a dimensão física de Palhinha. E já agora, na questão do passe, ele foi tão criticado no outro jogo. Ontem esteve muito bem no passe. Eu lembro-me de dois passes com o pé esquerdo longos que entraram. Ele evoluiu também nesse aspecto, nestes últimos anos da sua carreira. Acho que é um jogador que, evidentemente, que dá outra dimensão à equipe do Benfica. Isso parece-me claro. O facto do Benfica não ter sofrido dois golos nos confrontos com o Marítimo e com o Moreirense, obviamente não é significativo. Vamos ter que esperar no longo tempo. Olha, já na próxima semana vai ter, com certeza, ensaios para demonstrar ou não essa melhoria na questão da organização defensiva, que era o ponto mais frágil do Benfica, claramente. Se há pouco falávamos no Porto, nas fragilidades que tem no momento da definição e da criação, o Benfica claramente é do meio campo para trás que tem tido os problemas, não é? E isso viu-se, por exemplo, no primeiro jogo do campeonato contra o Académico de Viseu. O Benfica até jogou bem, até teve não sei quantas oportunidades, que não marcou, e depois em dois momentos, dois ou três meses, levou dois golos e perdeu dois pontos. Portanto, eu creio que desse ponto de vista, sem dúvida nenhuma, que Palhinha dá outra dimensão à equipa e já se notam as melhorias, isso parece-me claro. Agora, evidentemente que resultados vêem-se estas melhorias na questão do planeamento e da organização defensiva, tem que se ver no médio e longo termo. Portanto, vamos esperar semanas, um mês, dois meses para perceber o que é que efetivamente o Benfica vale em termos defensivos com o Palhinha. Eu acho que vai melhorar claramente.
0: E tu, Nuno, o que é que achas? Já agora não sei se queres responder. Tu és um daqueles adeptos que acha que, por exemplo, o Pablo Rosário é melhor do que o João Palhinha.
1: Um jeito na terça-feira, o Palhinha.
2: Não vou comparar, Sara. Eu estava a falar na questão do passo. O Palhinha é um passo vivo, não é? Porque tritura, esmaga, é a função dele no meio-campo, é um bocadinho isso. E há de facto um Benfica AP e um Benfica DP antes de Palhinha e depois de Palhinha. Não tenho a mínima dúvida que isso acontece, mas devo lembrar o Jaime que atrás do Palhinha está a Trubino ou Samuel Soares. Por isso, quando começarem a rematar de meia distância, estão lá os mesmos de sempre.
1: Elas chegam mortas agora.
2: Vai deixar-se um bolo. Mas arranjou aqui uma barreirazinha, um tampão, um forte novo, que ali fica mais ou menos à frente dos centrais.
3: Estava aqui a acreditar que um jeitão na terça-feira, não é?
2: Como sofria antigamente. Por isso, quero recordar ao Jaime, para não se fazer mais perto, que os problemas na baliza continuam lá. O Palhinha não pode ir à baliza. Não pode defender com as mãos, quer dizer, antes podia. O cartão amarelo, mais ou menos, tanto fazia. Mas o que é certo é que recordem que o Benfica não é só Palhinha, mas é todos os que também estão atrás deles, que têm que defender a baliza do Benfica, e é aí que normalmente tem estado o problema.
0: O Jaime queria dizer alguma coisa ao Nuno sobre esta questão.
3: Se calhar um jogador com o perfil do Palhinha e com a capacidade de ter vindo o Palhinha, pá, na terça-feira contra o City se calhar dava um jeitão, mas pronto, mas enfim.
2: Essas coisas não se pode. Não se pode ter tudo. Não se pode. Tentou defender ao máximo, não é?
4: Não dava nada, não dava jeito. Os homens fizeram um jogo fantástico. Aquilo precisavam do Palhinha para quê?
3: Não se pode ter tudo. Não, eu acho que de facto o Benfica precisava de um jogador com estas características, independentemente de todas as considerações que se possam fazer sobre o jogador para equilibrar a equipa e o meio campo da equipa. Nós não temos, o Barrenaché era um jogador completamente diferente, muito mais lento.
1: Estava bem,
3: entrou bem no campeonato, mas era muito menos agressivo, muito menos capaz, digamos, de, quando é necessário às vezes parar um adversário que vem de uma determinada forma. O Palhinha nisso tem umas características que não é normal, não é fácil encontrar noutros jogadores que jogam nessa posição. E portanto, nesse aspecto, eu acho que é inatacável a contratação. Eu só espero é que ele não se lesione, porque de facto o Benfica precisa muito de um jogador com estas características ali naquela função.
0: Tu concordas também pelo que disseste na tua primeira intervenção, que é inatacável esta contratação de João Palhinha? Não, a não ser que aconteça aqui alguma coisa
1: estragar. Eu creio que existe alguma consensualidade à volta disso. O Benfica ganha uma dimensão diferente com um jogador com o perfil de Palhinha. Porque é uma equipa que, aparentemente, e por aquilo que se tem visto, mas eu insisto que temos que ver no médio e no longo termo, não nos podemos cingir a dois ou três jogos, é uma observação demasiado curta, eu gosto de analisar as coisas no médio e no longo termo. Mas daquilo que se conhece do jogador e do impacto imediato que ele teve na equipa a partir do momento em que ele entrou, percebe-se que a questão das transições defensivas, das falhas de concentração, da falta de contundência, na recuperação da bola, nos estancar investidas dos adversários naquela zona do campo, é um jogador que, inclusive, muitas vezes até quase que dispensa a presença de um jogador próximo dele, porque tem realmente um raio de ação muito grande.
4: Ele gosta de jogar mais sozinho, não precisa ter
0: muito bem. Vamos falar ainda de Diogo Costa, porque o Futebol Clube do Porto partilhou um vídeo com as melhores defesas do guarda-redes na derrota com o Manchester City. Esta publicação, numa primeira análise, parece inocente, mas há aqui uma questão que está a ser interpretada como uma bicada à France Football, que, recordo, deixou de fora Diogo Costa da lista de nomeados à Bola de Ouro. Ora, o Porto acompanha este vídeo com a legenda que passo a traduzir para português. É formidável um muro de futebol da nossa equipa. Esta legenda está escrita em francês e por isso é que está a ser feita aqui esta associação. Nuno, relativamente a esta questão, tu achas que é inexplicável a ausência de Diogo Costa?
2: Bom, eu não vou comentar em francês, vou falar em português, em bom português. Obviamente que sim, porque eu só tenho pena de Diogo Costa não ser reconhecido, ou não ser mais reconhecido internacionalmente pelas pessoas que competem a reconhecer jogadores desta qualidade, desta carreira. Porque, por outro lado, fico muito contente que o Diogo Costa não tenha tanta visibilidade lá fora, porque mantenho o Diogo Costa no plantel e mantenho o Diogo Costa como grande reforço todos os anos no Porto. Estou a ser um bocadinho invejoso, mas é um bocadinho esse o sentimento que dá. Porque o Diogo Costa é incomparavelmente um dos melhores guarda-redes do mundo. Não sei se eles só olham para os guarda-redes das cinco maiores ligas da Europa,
4: tá, parece que é o que acontece. A vozinha está lá.
2: Mas
4: tá nos 10,
2: este é um guarda-redes que, de facto, quem sabe futebol, quem percebe futebol, e qualquer olheiro de futebol tem o Diogo Costa como uma das maiores referências, mas não tem sido essa a prioridade do mercado e de vários mercados internacionais, que é uma coisa que eu também fico espantado em ver. Mas o Diogo Costa, para mim, sabe que tem o carinho dos adeptos e o reconhecimento dos adeptos do Porto, e mais, o reconhecimento dos adeptos do Sporting e do Benfica, que são unânimes em dizer que o Diogo Costa é o melhor guarda-redes a nível nacional e um dos melhores do mundo. Quer dizer, não há ninguém que não se lembre do Diogo Costa, seja do Sporting ou do Benfica, pelas grandes defesas que tem feito também nos grandes clássicos que nós temos visto pela frente. Por isso, o Diogo Costa sabe muito do seu valor, não precisa de certos jogos viciados, destes vícios que há das eleições para melhor guarda-redes, porque já se percebeu que aquilo é uma viciação de resultados e de nomeações.
0: Mas já agora, Fernando, achas que se fosse depois deste jogo com o City, a Diogo Costa estaria eventualmente nomeado?
4: Não, eu só vi que até o Vozinha está no...
1: Sim, só foi novo do PSG,
4: etc. Mesmo com esta exibição ia tirar o Vozinha como é que tirava o Vozinha? E o só foi novo, ou como é que estava?
1: Não, realmente está aqui...
4: É incrível.
1: Quase,
4: assim, é,
1: eu concordo inteiramente com aquilo que o Nuno disse, acho incrível. Que isto é de uma injustiça gritante. E só posso atribuir isto à ausência do Porto de Liga dos Campeões dos últimos dois anos, à pouca visibilidade do Campeonato Português, e também à presença discreta da seleção portuguesa no Campeonato do Mundo, onde ele foi o melhor jogador da equipa. Agora, do ponto de vista da qualidade intrínseca, João, o Nuno tem toda a razão. Estamos a falar de um dos melhores guarda-redes do
4: campeonato
1: mundo. Isto é uma coisa incompreensível.
4: Nas chaves e está lá nomeado o Vozinha.
1: Completamente, é incompreensível.
4: Só por aí, fez 3 ou 4 defesas.
3: Absolutamente. Estamos no campeonato do mundo e fez...
4: Sim, este também teve. E se não fosse ele, Portugal tinha vindo embora mais vezes.
1: Essa nomeação é uma nomeação folclórica.
3: Folclórica, política.
4: Com todo o respeito que o rapaz merece. E ainda bem para ele.
0: Acha o Jaime que merecia estar nomeado por Diogo Costa?
3: Ah, isso é discutível, claro. O Diogo Costa é, de facto, um dos grandes guarda-redes a nível do mercado, não há dúvida nenhuma. Em Portugal é de longe o melhor guarda-redes que está aí nas diferentes equipas. Isso é indiscutível, não? Isso é daquelas coisas que não é preciso ser do Benfica, do Porto ou do Sporting para conhecer a grande qualidade que tem.
1: Isto é incompreensível.
3: Aliás, viu-se neste jogo contra o City, não é? Quer dizer, de facto, se não tem sido o guarda-redes daquele nível extraordinário,
4: Todos os jogos está lá.
3: E fez defesas, algumas delas, eu lembro logo uma das primeiras, uma cabeça julgo do Alan, em que ele vai em movimento.
4: Era um movimento contrário. E aquelas duas seguidas.
3: É, exatamente.
4: Aquela da mão até é uma coisa.
1: É um guarda-redes completo.
3: É um guarda-redes futebol. Isso é discutível.
4: E tranquilo da baliza, que é uma coisa que eu gosto.
0: E, de facto, o Futebol do Clube do Porto também a fazer esta publicação, a publicar este vídeo com as melhores defesas de Diogo Costa num jogo com o Manchester City. Meus senhores, obrigado aos 4, assim que esteve connosco. Já a seguir, Jornal da Meia-Noite com a Zebra Carvalho.
5: Fechamos assim mais uma Ligador. Teve apresentação e moderação da Sara Guterres e os comentários do José Nunes, o Jaime Antunes, o Fernando Mendes e o Nuno Encarnação. 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
5: Voltamos a reunir as notícias que interessam novamente com a edição da Leonor Ferraz. Boa noite.
7: Muito boa noite. Denúncia contra cartel, trama rede de prostituição. É a manchete do Correio da Manhã desta sexta-feira. São novos dados sobre o caso do Elefante Branco em Lisboa. Uma carta anónima sobre uma rede de tráfico de droga deu início à investigação. Escutas telefónicas revelam a contratação de mulheres. Todos os detalhes para conhecer na edição impressa desta sexta-feira do jornal Correio da Manhã. E esta sexta-feira assinalam-se 25 anos dos ataques de 11 de setembro. O mais mortífero ataque terrorista cometido em território norte-americano causou quase 3 mil mortos, entre elas 9 vítimas portuguesas e luso-descendentes. As cerimónias vão decorrer nos locais atingidos pelos 4 aviões comerciais de passageiros que foram sequestrados por elementos da Al-Qaeda em 2001. O presidente dos Estados Unidos, Donald Trump, marca presença nas cerimónias no Pentágono. Já o vice-presidente J.D. Vance vai estar em Nova Iorque, na zona do Ground Zero, como ficou conhecido o local dos ataques e onde hoje fica o museu e o memorial do 11 de setembro. Autoridades governamentais também vão estar em Shanksville, onde se despenhou um dos aviões sequestrados. Nas Nações Unidas, em Nova Iorque, está agendado um debate no Conselho de Segurança sobre a luta contra o terrorismo. Na sede da NATO, em Bruxelas, está prevista esta sexta-feira, uma cerimónia com a presença dos representantes permanentes dos países da Aliança Atlântica, bem como de membros da comunidade diplomática, militar e internacional da organização. Por cá, 9 distritos vão estar este fim de semana sob aviso amarelo por causa do calor. São eles os distritos de Évora, Santarém, Setúbal, Lisboa, também Leiria, Beja, Castelo Branco, Coimbra e Porto Alegre. De acordo com o IPMA, no aviso amarelo, por persistência de valores elevados da temperatura máxima, vai vigorar entre as 10 da manhã de sábado e as 5 da tarde de domingo, dia esse em que se juntam à lista de distritos sob aviso amarelo, Braga, Aveiro, Viana do Castelo e Porto. André Ventura diz que o caso do ministro da Administração Interna vai atirar o governo para a lama. O líder do Chega falou esta quinta-feira ao Canal Now. No dia seguinte, ao chumbo da moção de censura apresentada pelo partido ao governo, André Ventura considera que a decisão do primeiro-ministro em manter a confiança em Luís Neves foi um erro.
8: Luís Montenegro decidiu manter confiança em Luís Neves acho um erro e acho que vai atirar para o lodo e para a lama o governo. É aquilo que eu, como líder da oposição, digo ao primeiro-ministro e que aconselharia o governo. E isto está a tirar o governo todo para a lama. Porquê? Porque uma coisa é um ministro. Outra é o governo todo não conseguir

0: sair do ministro, repare, sair da esfera do ministro. Repare que a ministra da Justiça já veio mentir por causa do ministro também. Dizer, e respondeu ao Chega, mas eu sei do que é que estou a falar, fizemos-lhe uma pergunta muito clara, quanto é que custava no orçamento, Luís Neves disse, que era para destruir o tal material químico da droga.
1: Está a 144 mil.
0: E a ministra disse-nos um valor, e esse valor não era para aquele material, era um valor para o material todo, que não tinha nada a ver com aquele material sozinho. Mas a ministra foi à primeira comissão dizer que foi a PJ que lhe mentiu. Veja o grau em que isto já está.
2: Em entrevista ao Canal Now, André Ventura abordou ainda o caso do assalto ao gabinete do Chega na Assembleia da República. Admite que o responsável pelo assalto possa estar ligado a alguém que tem falado numa possível encenação do crime.
0: Este assalto ao gabinete, olha, colaborei desde o início a pedir à Polícia Judiciária que atuasse rápido naquilo que me pediram, até fotografias do gabinete antes, depois, para que pudessem rapidamente agir.
1: Já foi ouvido?
0: Ainda não fui ouvido, mas vou ser em breve. Eu sou assistente, que é auxiliar do Ministério Público neste processo. Portanto, contra quem eventualmente fez isto. Portanto, o deputado Hugo Soares, eu não sei sequer até foi lá algum dos dele, que lá foi, porque está sempre a dizer, o Chega devia falar, era disto. Eu começo a pensar que o PSD e o Livre é que lá foram ao gabinete, porque estão sempre a dizer que deviam era falar disto, deviam falar disto.
2: Sobre o Orçamento de Estado de 2027, André Ventura confirma uma reunião com o Governo e garante que não vai desistir da descida da idade da reforma.
0: No Orçamento de Estado, nós ainda não sabemos com o que é que nos cozemos, porque o Governo já pediu uma reunião com o Chega, reunião a que iremos, com certeza.
1: Já está marcada? Já está marcado o dia?
0: É possível que esteja, eu não quero dizer o aqui porque não conheço, foi com o grupo, foi entre grupos parlamentares e não gosto de estar a dizer coisas que não tenho a certeza.
1: Mas já está agendada, então,
0: mas penso que a reunião já está agendada. E isso vamos ouvir com certeza e vamos trabalhar com o Governo para que haja um bom orçamento do Estado. Mas não podemos falar muito sobre isso porque ainda não há nada específico sobre a situação. Há uma coisa que nos parece evidente. Face à epidemia de criminalidade que estamos a ter no país, tem que haver um reforço significativo do orçamento da segurança. Não é por viabilizar a descida do IRC que o Chega não quer ou não vai continuar a insistir na descida da idade da reforma. Vai continuar a insistir nisso, porque achamos que é um ponto importante. O Governo pode não aceitar, mas nós achamos que é importante. Vamos continuar a batalhar por isso.
2: André Ventura, esta noite ao Canal Now. Um incêndio deflagrou na cobertura da Faculdade de Farmácia de Lisboa. Esta noite não há feridos a registar. O repórter Gonçalo Gato tem mais detalhes.
3: Foi uma extinção rápida, disse-nos o comandante Domingos Cruz, dos bombeiros chapadores de Lisboa. Houve uma evacuação total do edifício, mas apenas por precaução e também para os trabalhos dos bombeiros serem mais fáceis. Nem fumo, nem chamas chegaram dentro destas instalações e, portanto, não houve qualquer dano sem ser no telhado. O incêndio começou então numa tela asfáltica, material de impermeabilização do telhado. Propagou-se também cabos elétricos e alguns sistemas de ventilação e climatização, ar-condicionados, portanto, que ficaram danificados. Foram esses os danos nesta faculdade, que, portanto, o fogo não chegou nem perto, disse-nos o comandante Domingos Cruz, de chegar dentro desta faculdade. Foi, portanto, rapidamente extinto. O alerta foi dado pouco tempo antes das 8 da noite. Os bombeiros vieram rapidamente com um corpo de intervenção muito forte. Explicou-nos também o comandante que esse corpo de intervenção era muito grande, porque este tipo de situações, quando são escolas, faculdades, hospitais, tem que vir um corpo de intervenção de combate ao fogo muito forte. Foi isso que aconteceu e por isso também foi rapidamente extinto, disse-nos o comandante dos bombeiros sapadores de Lisboa. Um incêndio que começou no telhado desta faculdade de farmácia foi rapidamente extinto, não chegou dentro destas instalações.
2: Um incêndio que levou à evacuação da Faculdade de Farmácia de Lisboa. Não há feridos a registar. O Presidente da Câmara de Lisboa garante que não vai desistir de saber a verdade sobre o descarrilamento do elevador da Glória. Carlos Moedas reagiu ao primeiro ano do acidente durante o espaço de análise no Canal Now. Questionado sobre o adiamento do relatório final sobre a tragédia, o autarca disse que não vai interferir no inquérito técnico das autoridades, mas pede que a verdade seja apurada.
4: Aquilo que nós queremos saber e aquilo que eu nunca vou desistir na vida é saber a verdade. Nós queremos saber a verdade e para isso temos de deixar a investigação correr e não podemos interferir na investigação. A investigação é muito complexa, é altamente complexa. Vamos ter que ter, a investigação tem que ter equipamentos que foram enviados para o estrangeiro, várias instituições estão envolvidas e, portanto, nós não podemos pôr pressão nos técnicos. Aliás, o GPIAF diz isso, fala o Instituto do Governo que está a fazer

0: a dizer que precisa de mais 6 meses. O Ministério Público também diz que precisa de mais 6 meses. E eu penso que os políticos não devem interferir, porque nós queremos saber a verdade. Portanto, temos que dar o tempo a uma, no fundo, uma investigação que tem que ser bem feita. E o mais importante, Marisa, o mais importante para todos nós temos de descobrir o que é que passou, quem é responsável, e saber isso tudo é importantíssimo para as famílias.
1: Carlos Moedas, esta noite ao Canal Não. Na Primeira Liga, o Sporting de Braga perdeu frente ao Estrela da Amadora por 2-1, em jogo em atraso da terceira jornada em Alverca. Os tricolores, a jogar em casa emprestada, impuseram assim a primeira derrota aos arsenalistas na atual edição do campeonato. Na classificação, o Estrela da Amadora segue em 6º lugar, com 9 pontos. O Sporting de Braga é o 8º, com 7, em igualdade com o Gil Vicente e Marítimo. Fica por aqui esta edição. Da minha parte, por hoje é tudo. Tenha a continuação de uma boa noite.
2: E tal como a jornalista Leonor Ferraz anunciou no início do jornal que acabámos de ouvir, vem um fim de semana de calor. Portanto, sexta-feira já inclui o fim de semana, já se cola, e vai começar sem nuvens em território de Portugal continental, extensível também ao arquipélago da Madeira. Só nos Açores, como habitualmente, com algumas nuvens e possibilidade de aguaceiros no grupo central e ocidental. Quanto a temperaturas, também já começam a subir, sobretudo no centro, a norte ainda escapa, com o Porto a variar entre 15 e 26 graus. Aveiro, de resto, consegue a temperatura máxima mais baixa de todas as capitais de distrito, a variar apenas entre os 17 mínima e os 24 graus de temperatura máxima. Ainda a norte, com Viana do Castelo entre os 14 e os 26, mais quente em Braga, entre os 13 e 21. A Grande Lisboa, Lisboa entre os 18 e os 33, praticamente o mesmo intervalo para Setúbal, também chega aos 33, a descer um bocadinho mais esta madrugada aos 16 graus. Temperaturas a esta hora, 16 no Porto, 17 em Aveiro, Viana do Castelo e Setúbal, 19 em Lisboa e Braga, agora estão 23 graus em Faro.
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Mais uma das belas baladas de Luís Capaldi neste Stay Love. Daqui a pouco há a Noite das Estrelas para conferir e hoje temos presente um dos elementos da Correio da Manhã Rádio. O nosso Joaquim Pantaleão vai fazer parte da equipa que fazem os comentários na edição de hoje da Noite das Estrelas. Até lá, fazemos um bocadinho de voodoo. Este não faz mal nenhum porque é em jeito de música e vem do Afonso de Brás.

0: Figueiredo, Ricardo Azevedo e Joaquim Pantaleão, também conhecido como DJ da Fox e que é animador da Correio da Manhã Rádio, portanto, nosso colega aqui do outro andar, mas nosso colega. Obrigado, Joaquim, pela tua presença mais uma vez e vamos então aos temas que agitam a atualidade. Foi um dos maiores casos mediáticos dos últimos tempos e agora chega ao ecrã. Joana Marques acaba de revelar o primeiro trailer do documentário que revisita a polémica que levou aos tribunais depois da queixa apresentada pelos anjos. Chama-se Joana Marques culpada ou indecente e promete mostrar o outro lado de uma história que dividiu opiniões, dividiu e divide e que terminou quase com a absolvição da humorista. A estreia já no dia 14 na Prime Video. E eu quero perguntar aqui aos meus comentadores. Teresa, estás expectante com este Joana Marques culpada ou indecente?
1: Sim, as coisas da Joana são divertidas, penso que aqui também será, mas não sei se é essa a abordagem, não faço ideia. Mas tenho a maior curiosidade é como é que ainda vão esticar mais este assunto para mais uma... Não, não sei, é uma série? Não faço ideia.
0: Não, um documentário.
1: É capaz, devem ter material, devem ter muitas imagens, tem imagens do próprio espetáculo,
0: é provável,
1: Vi que aqui há pessoas que vão comentar, mas a favor...
0: O caso do Rui Figueiredo, que temos aqui, que prestou algumas declarações, não é?
2: Sim, aliás, eu fui convidado pela equipa da Prime Video, aliás, eu fiquei surpreso quando vi que isto era um documentário feito pela Notable, juntamente com a Joana Marques. Aquilo que me foi, a abordagem que me fizeram foi que gostaram sempre da forma como eu defendi, portanto gostaram da minha teoria de defesa dos anjos e portanto gostavam de me ouvir neste comentário se havia algum problema nisso. Eu assinei um contrato, faço parte do elenco, um acordo, sim, um contrato também de autorização de imagens e tive uma hora a ser, portanto, a dar a minha opinião.
0: Se aparecer dois minutinhos.
2: Mas eu não é por aparecer, porque também não tenho interesse ou falta dele de aparecer. Foi porque fiquei um bocado expectante com aquilo. Estou expectante e fiquei um bocado surpreso com aquilo que está a ver.
0: Mas ninguém pensava que ali, num documentário, que era um documentário.
2: Foi isso que me passaram.
0: Que era para estar no polo oposto a Joana.
2: Não, estive. Não é por aí. É porque aquilo era um documentário
0: deve ser uma coisa
2: da Prime Video e pelos vistos não é da Prime Video.
0: Passa na Prime Video.
2: Passa lá, mas não é deles. É. Aquilo que me foi informado foi que era um documentário da Prime Video, portanto, eu não estaria diretamente a participar numa coisa que ela criou.
0: Se soubesse que era da Prime Video, não aceitaria.
1: Que não era.
2: Possível que não era da Prime Video, que era só para passar na Prime Video, que era de autoria da Joana Marques. Possivelmente
0: não. Se é da autoria
2: até porque
0: dela.
2: Continuo a achar.
3: Sim, mas a Prime Video é uma plataforma de streaming, não é uma produtora.
0: Indiscutivelmente. Não é uma produtora. Pois, portanto, há de haver aqui uma produtora. A produtora é espanhola, é o que eu sei. É uma produtora espanhola. Portanto, vamos esperar para ver. Já vou aí a esse lado, porque eles estão aqui, o Ricardo e o Joaquim, aqui prontinhos para atacar. Mas vamos ver primeiro o trailer. Está bem? Já agora, atenção, que neste trailer aparece um comentador Noite das Estrelas, José Gouveia. Portanto, vamos ver o trailer.
4: Eles querem que eu lhes dê 1.118.000 euros.
5: É um vídeo cuja ideia é...
6: Eu acho que isto não correu muito bem.
5: Houve uma questão técnica.
7: Quem tem que ter vergonha é quem agrediu e não o agredido. Eles se sentiram abandonados, com certeza.
8: Eu só fiquei estressada porque tu ficaste estressada.
9: Eu juro que às tantas, eu achava mesmo que a Joana nos queria levar à falência.
10: Eu acho que a Joana atira para debaixo do autocarro a pessoa.
11: Eu acho que os anjos têm razão.
12: Não é verdade.
7: E ela vai pagar.
8: Mas a história da cabra, na altura contei-vos ou não?
13: Espera aí, isto dá um espetáculo excelente.
7: O mal escorre por você, pelos seus pés e vai pegando tudo o que tem abaixo.
14: E eu percebi que algo ia acontecer. Não sabia que era isto.
8: Desculpa, é que estava a sentir-me um bocadinho nervosa. Podemos continuar.
0: Estreia no dia 14 e agora, Joaquim, queres dizer alguma coisa?
15: Sim, eu conheço a Joana já há muitos anos, fui colega da Joana numa outra rádio, acho que a Joana é uma das pessoas mais brilhantes em termos de escrita, de humor, de facto aproveita aqui e ela não vai pagar, ela vai ganhar. Isto será mais uma jogada de marketing para atrair mais fãs, para puxar...
0: Ela nunca pagou nada, ela foi absolvida.
15: Sim, sim,
0: não é?
15: Mas de facto consegue aqui puxar por um assunto que já estava um pouco esquecido de volta e vai ter aqui mais um sucesso de bilheteira porque tem ganho alguns milhões e acho que fazem falta... mais Joanas neste país, porque acho que a Joana...
0: Mas não vais perder, isto é em televisão,
15: acho que não
0: é
15: vou
0: um documentário televisivo.
15: Apesar de ter dividido muita gente em termos de a situação com os Anjos, sou amigo também dos Anjos, mas acho que os Anjos também ganharam com isto e até saíram depois com uma campanha brilhante e ficou toda a gente de bem, pelo menos foi isso que...
0: Talvez, de qualquer das formas, Ricardo... Também vai ver, claro, menina, é um papa de comentários.
16: Um papa de comentários.
0: Eu
16: quando vi ali a Luana Piovani, já perdi a vontade de ver. Mas não, acho que não abona a favor da equipa que vai defender outra...
0: Mas o comandozinho pode passar passa,
16: garantidamente,
0: não é?
16: Garantidamente. Não, eu acho que acima de tudo, de facto, não há aqui nada de novo. Eu não acredito que este documentário nos traga nada de novo, porque já se ouviu tudo, já tudo foi dito, já tudo foi comentado ou opinado. Eu acho que isto é para pôr aqui, para dar a ideia de... Houve algumas destas pessoas que aqui estão neste documentário que não se manifestaram publicamente, ou se o fizeram, enfim, a opinião não ecoou. Portanto, eu acho que isto é para mostrar aqui quem é que defende o quê, porque a discussão foi tida, percebeu-se quem é que defendia os limites do humor, quem é que defendia ao contrário.
0: David Fonseca, não é?
16: Sim,
0: não.
16: Que não se manifestou.
0: E entra aqui no vídeo, não é?
16: Portanto, eu estou curioso nessa perspectiva de perceber o que é que este aglomerado de pessoas vai dizer, não que a opinião delas não seja conhecida, mas qual é o argumento que vão usar?
0: Eu estou mais interessada em perceber a montagem disto tudo, pois, o ritmo do vídeo.
1: A verdade é esta promoção, não é? Este trailer é brilhantemente editado. Está
0: a contar que é muito bem feito. Quem é que editou, sabe, não faz ideia. Queridíssimo amigo nosso, Elvis Veiguinha, Digital D-Mix.
1: Muito bem, parabéns.
0: E, portanto, isto não podia ser mau.
1: Não é surpreendente, sendo do Elvis, não é surpreendente. Mas vê-se que aqui conta uma história e a tónica está toda posta no dinheiro. No dinheiro que pediram e é sobre isso, não é?
15: E tendo o Ricardo Luz Pereira também vai puxar muitos fãs do Ricardo e acho que vai ser um sucesso.
1: Ela não precisa disso, eu acho que a Joana não precisa também.
16: A Joana já tem o seu caminho muito bem definido, muito bem estruturado. Portanto, acho que sim, acho que toda a gente vai querer ver o que é que...
1: E até pode ser um bocado a história do êxito destes espetáculos. Este espetáculo que ela fez foi um êxito tremendo. Público e não só, e as pessoas gostaram muito, portanto, é sempre interessante ver como é que nasce o espetáculo e como é que todo o espetáculo é desenvolvido e como é que as pessoas aderem e porquê. Isso é interessante, não é? É sempre bom.
0: Estreia dia 14 e nós provavelmente no dia 15 ou 16 comentaremos. Portanto... Isso é certo, até porque vai continuar a dar muito que falar, depois vão cortar bocadinhos, depois vão isso, vão aquilo, e nós aqui, claro, aproveitamos, não é? Pois claro. E falamos agora de José Condessa. José Condessa é o homem da capa da Nova Esquire Portugal. O ator surge numa produção arrojada, inspirada numa polémica obra de arte de Maurício Catalã, numa edição que o apresenta como uma verdadeira popstar. Estão a ver ali, eu adoro aqueles pezinhos de quê? De pato? Aqueles são pés, não é de pato,
16: galinha,
0: aquilo é de quê? De
16: galinha,
0: de peru.
16: Não, aquilo são luvas
2: de... Luvas de higiênicas,
0: de limpeza.
16: De limpeza, não é?
1: Pronto. Luvas de borracha, que a gente chama de luvas de borracha.
16: Sim, luvas de borracha.
0: Para já ainda só temos isto. Esta revista é uma edição limitada. Acho que só tem 1.500 exemplares. E, portanto, as pessoas que quiserem têm que encomendar. É assim uma orgânica especial que podem ver lá mesmo na página da Esquire. Mas, de facto, o Zé Condessa, a Teresa, está em todo lado.
1: Sim, está. Não é? E é sempre bem aceito, não é? Faz sempre grandes capas, já é qualquer coisa, para além de todo o trabalho ótimo que ele faz como ator e também como pessoa querida dos portugueses e não só.
0: Porque sabes ele também escreveu uma série na Netflix. Nós demos
2: mais
0: aqui
2: uma.
0: A semana passada com o José Coronado.
1: Sim.
0: Como é que se chama?
2: Foi na segunda-feira.
0: O último crime?
16: O último qualquer coisa.
0: Tem qualquer coisa a ver com
16: sim.
0: crime.
16: Nós falamos aqui agora, sim,
0: e ele é um dos personagens nuclear da trama, portanto ele está sempre...
2: Está na capa. Está na capa, aparece na capa.
0: Sem dúvida, ele é um... Quem sabe o criminoso.
2: São um sucesso mesmo.
0: Não sabemos se não será.
2: Não, ele ali é o garçom.
0: Hã?
2: Aparece como garçom naquele
0: Sim, mas aquilo é um crime que é cometido numa ilha E depois, dentro daquela ilha, está o criminoso. Pode ser um qualquer deles.

0: Afonso Brás com Voodoo. Vai começar a noite de estrelas. Estenda-se a passadeira vermelha. Boa noite, tia Maia.
1: Olá, boa noite, bem-vindo à noite das estrelas. Teresa Guilherme está de volta. E temos também Rui